0: Jogadores têm que fazer a sua.
1: Olha a bola batida pela linha lateral. Poste de bola para o time do Corinthians. Diga, Belo.
2: Bruno Henrique e Alan Patrick deixaram campo para as entradas de Juninho, 18, e 9, Alejandro.
1: Juninho, 18. E o Alejandro, que número?
2: 9.
1: Atenção, lateral batida, Bidu. Levantou na boca do gol, subiu, marcado, tirou. Voltou para Mateuzinho, disputou com a defesa. Caiu Mateuzinho. Alex disputou com ele, mas não deu sequência normal. Não foi falta aí não, Belo.
2: Subiu com a perna o jogador do Internacional, mas o Mateuzinho, ele se jogou tentando cavar o pênalti.
1: Passe de bola outra vez, agora pela direita para o time do Corinthians. 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Lateral pela direita, cabe ataque, tocada na ponta direita, outra vez, agora para Caio César. Vai tentar a sequência, levantou na ponta para Bidon, dominou, preparou, levou na liga de fundo, encheu o pé, cruzou, a bola vai pela liga de fundo, é tiro de meta. 28 minutos do segundo tempo de partida, futebol e churrasco no ponto certo, só pode ser com Frangoales. 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O Corinthians consegue fazer o segundo gol com Pedro. Pedro Raul fez o gol de cabeça. E agora ele e o Gustavo Henrique ali no ataque para tentar o jogo aéreo corintiano. O Internacional tem a bola. É um verdadeiro drama. O torcedor do Corinthians acreditando. Quer o terceiro gol. Se fizer o terceiro gol, vamos para penalidades máximas. Levanta para o campo de ataque o goleiro do Inter. Já descarta, põe na ponta. Bola descendo outra vez. A Inter vai dar. Alejandro tentou subir. Entrou Bidu, cortou. Mata a jogada. Recupera pelo domínio, Corinthians está jogando, movimenta rápido agora pelo centro esquerda. Garro vem embora, tentando partir outra vez agora para o campo de ataque. Licença ilustre, primeiro corta a defesa gaúcha, afasta outra vez ali atrás. Juninho tentou o corte, voltou para Bruno, tentou a sequência, cai o corintiano, Marto marca, falta ali, Garro está caído. Belo,
2: ele tinha dado a vantagem para o Corinthians, mas como o Internacional recuperou a bola, ele deu a falta em cima de Rodrigo Garro.
1: Falta marcada outra vez agora pelo setor esquerdo para o time alvinegro bater. O juramento dos médicos deixa claro, medicina e humanidade são inseparáveis, prevenção e a gente acredita que saúde pode ser mais humana. Posse de bola para o time do Corinthians, vai Corinthians! Tiro do fundo da alma, a força dessa gente, Timão! Corinthians procurando, 2-1 para o Corinthians, muita reclamação, pintou amarelo aí, Belo!
2: A reclamação é porque ele, na verdade, não marcou a falta. Ele parou para o atendimento ao Garro e agora dá bola ao chão.
1: Bola para Ranieri, domina pelo campo de defesa, volta, recuando, movimenta agora por dentro, tocando para Bidu, abre pela direita, desce outra vez agora para o campo de ataque, levando, dominando, carregando, Garro vai tentar por dentro, volta outra vez agora para Bidu, de primeira para Bidon, Bidon recebendo, levando para o campo de ataque, tenta abertura, desceu na ponta esquerda, rata agora para Ranieri, Ranieri trabalhando a jogada, volta, recuando outra vez agora, movimenta para Bidon, Bidon partindo para o campo de ataque, checa outra vez a jogada, abre rápido na esquerda, tocou para Ranieri.

0: que bola tocada pelo meio, fica dominado outra vez, agora da tentativa, Alex tentou fechar, não deu, perde a posse de bola, recupera bem Bidu, ganhou, marcou falta o árbitro, já batido pelo time do Corinthians, intercepta a defesa do Internacional com Gabriel Mercado, volta o rebote na esquerda, na sequência do jogador do time corintiano, partida para o cabo de ataque, olha o Corinthians, Ganiele levando na esquerda, prepara, vai tentar no centro, bate na zaga, volta o rebote, ainda ele tentou, ficou no chão, árbitro marca outra falta para o Corinthians, Belo!
1: O Ranieri em jogada individual, primeiro tentou passar pelo jogador do Inter, não conseguiu, na sequência recebeu a falta. E o amarelo na jogada anterior foi para o técnico do Inter, Paulo Pezzolano.
0: É o futebol da TNC, tem vermelho, hein? Tá expulso ali, é o treinador que foi expulso, Belo.
1: Paulo Pezzolano, que tinha levado o cartão amarelo, reclamou de novo, levou o vermelho.
2: É, ele não se conformou com essa falta, Éder, e praticamente invadiu o campo. O técnico uruguaio vai para a rua. Agora, Éder, as mudanças do Diniz foram muito boas. O Alan está por trás, organizando todo o jogo. E o Ranieri, os dois estão jogando como zagueiros. E o Gustavo Henrique foi jogado centroavante. Realmente, o Diniz acertou a mão aí. O time melhorou depois das mudanças que ele fez.
0: Toma posição, Garro para batida de falta. O Corinthians vai à procura do terceiro gol. Tomou distância, levantamento vem na área, sobe na cabeça da corda. Paulinho levanta para Alex. Alex já despacha, levanta para tentando para o campo de ataque. Entra Mateuzinho, toma pelo domínio. Corinthians volta recuando na esquerda. Agora entregando para Alan. Alan domina pelo campo de defesa, faz a ligação por dentro. Fez o passe para Piton, recuando na meia direita. Agora entregando para Mateuzinho, tenta partir para o campo de ataque. Recua outra vez, agora movimentou para Alan. Alan faz o passe na ponta esquerda para Bidu. Domina outra vez, agora Garro. Garro tentou para Linga. Lingard voltando para Garro.

0: pelo miolo, recuou pra ala, de primeira agora para Piton, dominando pela faixa central do campo, carregou pro campo de ataque, já descarta, tocou na ponta outra vez, a bola aberta rápida, agora entregue pra Linga, Linga faz a abertura pelo setor esquerdo, desce, vai tentar passar, Zimbiru, vai da cobertura, defesa gaúcha, Bruno vai pra jogada, fica no chão, corintiano, pede falta, o Corinthians, o árbitro vai dar o tiro de meta aí, Belo.
1: É mais no desespero, né, o Matheus Bidu caiu, os jogadores pediram falta, mas foi tiro de meta, o Pesolano continua lá, foi o auxiliar dele que foi expulso.
2: É isso que eu ia, beleza, Belo, eu ia informar exatamente isso, não foi o Pesolano que foi expulso, agora o antídoto do Inter, Éder, para a jogada do Gustavo Henrique foi a colocação de mais um zagueiro, né? Agora o Inter tem o Juninho lá dentro da área para tentar tirar essa bola. É um sufoco desgraçado agora no final, Éder.
0: 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Hora do primeiro Corinthians tentando partir para o campo de ataque, bola tocada na ponta para Garro, chegou o primeiro mercado. Corta pela defesa do Internacional, volta no goleiro, levanta para o campo de ataque, Matheus Cunha, bola desceu na esquerda, cortou, Ranieri tirou, rebotada, voltou outra vez agora para Bruno Gomes, árbitro já pegou falta lá atrás da intermediária corintiana. Falta marcada para o Corinthians bater. 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Bola para Bidon, domina pela faixa central do campo, recuando. Voltou outra vez agora pelo campo de defesa, o torcedor, o Corinthians em junto, 33 minutos do segundo tempo. Corinthians precisa de mais um gol, corre para tentar o terceiro gol e levar para os pênaltis. Bola para Bidon, Bidon dominando na esquerda, campo de ataque. Volta recuando, fez o passe curto, agora recorta pelo meio, rápido Ranieri. Toca o jogo na faixa central do campo, jogou para ala. Alan vem bola para o campo de ataque, abriu na meia esquerda, agora tocando para Bidon, abriu na ponta esquerda, Linga, Linga dominando na canhota, prepara o cruzamento, vai tentar o centro, executou, tentou, passou pelo Garro, vai tentar insistir, Pedro Raul, Gustavo Henrique, vem na jogada, bola volta, sobrou para Garro, recuando outra vez agora para Ranieri, Ranieri vem bola para o campo de ataque, abriu na meia direita, tocou na ponta, Caio César, recordomina Caio César,

0: Entrou mercado, toca de cabeça, vai o goleiro Matheus Cunha, domina, segura pelo time do Internacional. 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E atenção, ouvinte dele, se a bola corre solta aqui na Neoquímica Arena. Vamos a 35 minutos do segundo tempo. Domínio Internacional. Dominou Alejandro de longe. Apontou, chutou, bateu na zaga. Reboteada na batida. Volta outra vez agora para o time do Corinthians. Diga.
1: Daqui a pouco, Matheus Pereira e Carrijo no timão.
0: Bora o Dominato no campo de defesa. Carregando, levando para o campo de ataque. Outra vez agora para o intervalo de Garro. Garro vai tentar a soltura de bola. Tentou na ponta linha. Bate na defesa do Inter. Bárbitro marca falta. Paulinho reclamando. Falta marcada aí, Belo.
1: E cartão amarelo para ele, porque tentou derrubar o Garro 3 vezes. Na terceira, ele conseguiu. Cartão amarelo, falta pro timão.
0: Momento decisivo no jogo. Corinthians buscando ataque, buscando o gol que pode levar para os pênaltis. Garro vem para fazer a cobrança. Se mexe o Corinthians no campo de ataque. Ranieri aberto lá do outro lado para tentar a cabeçada. Garro vem por dentro. Gustavo Henrique se coloca. O Corinthians vem todo tentando o ataque, buscando o gol, buscando a esperança da sua torcida de acontecer o terceiro. Toma posição. 36 minutos desse segundo tempo, recuado o time do Internacional. Matheus Cunha chamando a atenção do

0: Gustavo tenta de cabeça defender, o goleiro pega bem, vem para fazer a intervenção, domina o Pedro Raul, vai, disputa, bota o jogador do Internacional no chão, agora vai lá, ele ajuda o Paulinho a se levantar e o goleiro vai sair jogando. 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Bate para o campo de ataque, o goleiro do time do Internacional, bola descendo no campo de defesa do time do Corinthians, subiu, Ranieri toca de cabeça, afasta, bola para fora, é lateral para o Internacional, bater da esquerda, campo de ataque, atenção galera, bola corre solta na Neoquímica Arena. Vamos chegando aos 36 minutos e as alterações do Corinthians agora, Belo.
1: Sai Caio César, entra o Matheus Pereira, 23. Tá saindo Caio César e vai entrar o 19, André Carrijo. O Breno Bidon vai lá, mas só vai conversar com o Fernando Diniz. Vai subir a placa o quarto árbitro, que demora, hein, pra subir a placa.
2: Toda hora dá problema, substituição, cara. É. Os caras não conseguem fazer uma alteração, pelo amor de Deus.
1: Saiu o Bidon mesmo, saiu o Bidon, tá inclusive cumprimentando o Diniz. Entra 19 Carrijo.
2: E o árbitro, Éder, agora ele pega um objeto ali que foi jogado no campo, eu não sei exatamente o que, não deu pra ver, levanta e pede pro representante ou pro quarto árbitro anotar. Olha, o Diniz, Éder, ele é muito ousado. Ele tá arriscando tudo, é um jogo eliminatório. Se o Corinthians não fizer o terceiro gol, ele tá fora. E a gente tem que elogiar o treinador. Ele tá fazendo o que ele pode. Agora, alguns jogadores, Bidon não jogou nada, foi bem substituído. Garro também está distante do jogador que a gente conhece. O treinador tá fazendo a parte dele.
0: Arthur determinando posse de bola para o Internacional, que se mantém no ataque. O Inter tentando garantir o placar. Afinal de contas, venceu por 2 a 0. Leva vantagem de um gol. Lateral batido, bola tocada na ponta. Carrega, leva a bola para o campo de ataque. Outra vez o time do Internacional. Lutou na esquerda, vem para cortar a defesa alvinegra. Bate de qualquer forma o Ranieri. Bola pela linha lateral. Posse de bola para o time do Inter. Fazer a cobrança na esquerda, campo de ataque. Toma distância, Bernabé. Vai bater pelo Internacional. Alex vem por dentro, pede o passe. Paulinho se aproxima. Alejandro vem fechando, ali dentro da grandeira do time do Corinthians, tomou distância para bater o Inter, lateral cobrado, para tocar a beira meia, chegou o primeiro Carrilho, tentou o corte, lutou Mateuzinho, tomou pelo Corinthians, chutou, bater adversário, Alex vai pela liga de fundo, é novo tiro de meta, churrasco, dia de jogo é churrasco, golaço e Cardes Mondelli, todo dia especial, Cardes 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Corinthians, recuada Ranieri dominando a apertura, cobertura outra vez o atacante do Internacional, a bola sobrando para Matheus Pereira, levanta no meio de campo, tentou bater para o campo de ataque, corta Paulinho, tirou dali, mandou para fora, é lateral para o Corinthians fazer a cobrança pela direita, vai bater outra vez agora para o intervalo de Matheuzinho, vem para fazer a cobrança, volta de recuada no campo de defesa, tocando para Ranieri, vira a jogada na esquerda, agora movimentando do campo de defesa, entregando para Alan, tentando partir para o campo de ataque, Alan vem embora, abriu na ponta esquerda, virou lá embaixo outra vez agora, entregando para Matheus Bidu dominando, Carlinho abriu lá na ponta direita, bola tocada para Carrijo dominando, vem bola outra vez agora para o campo de ataque, prepara o cruzamento, abriu na ponta direita agora para Mateuzinho, voltou para Carrijo, cruzou na boca do gol, Pedro Raul fechava, bate na bola, defesa do Inter, vai para fora, a linha de fundo, escanteio, Belo!
1: Bateu no Juninho a bola, o Pedro Raul tava nela, daqui a pouco o Dieguinho vai entrar no timão, vai ser a última alteração, mas antes escanteio o Corinthians.
0: Toma na posição, vem o Corinthians para bater, quem vem lá, Belo?
1: Rodrigo Garro
0: para fazer a cobrança do escanteio, Matheus Pereira vem na linha de grande área, Gustavo Henrique também lá dentro para

0: Marco Melo.
1: Impressionante, o Mateuzinho bateu de primeira no rebote, depois no bate-rebate na área. Ela saiu com efeito, o goleiro estava vendido, ela explodiu na trave e agora o Corinthians faz a última mudança. Sai Rodrigo Garro, entra Dieguinho, 61.
0: E essa alteração aí, José Calil, comenta, fala Calil.
2: Olha, o Diniz agora, ele coloca sangue novo, né? Eu não tiraria o Garro, porque ele é o capitão do time e porque ele pode ser um jogador para bater o pênalti, né? Se o Corinthians fizer mais um gol, vai ter pênalti. Mas o Diniz, ele quer mais velocidade, sangue novo, tudo bem. Dieguinho entrar, podia ter tirado outro jogador.
0: Olha, bora bater para o campo de ataque, rasga Bidu, tentou, tirou dali, voltou, rebate para Matheus Pereira, recuando pelo campo de defesa, deixou o Bucadinho ali atrás, agora para Bidu, de primeira para Carlinho, Carlinho abrindo na esquerda, Ranieri, ali ele tenta devolução, intercepta outra vez o domínio internacional, rasga ali atrás, agora Ranieri afasta, voltou, rebote, Bernabé disputa, tenta para Alejandro, agora Bernabé sobrou para Paulinho, Paulinho outra vez, agora tocou na ponta, Bernabé, domina Bernabé, voltou para Matheus Bahia, prendendo na esquerda, tenta, finta, faz a volta, bate a marcação do primeiro, Mateuzinho vem no encalço, bola recuada, já houve falta no Mateuzinho na jogada. Amarelo. Falta marcada para o time do Internacional fazer a cobrança. Mais dois do Inter vão entrar já já. 16 e o 35 estão ali no aquecimento.
1: E amarelo para o Mateuzinho. Por essa falta, o lateral direito do Corinthians leva cartão amarelo. Está saindo o Matheus Bahia no Internacional. Deixa eu ver quem o quarto.
0: 35.
1: Entrar o Brian Aguirre. O Brian Aguirre, 35. E quem mais deixa o campo? Quarto árbitro é lento. Saindo o Matheus Bahia para entrar o Brian Aguirre. É uma das alterações. Daqui a pouco, quando ele quiser, outra.
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1: Sai Paulinho, entra 16, Ronaldo.
0: Ronaldo, número 16, entrando no time do Internacional. O outro é o Aguirre, né?
1: Exatamente, o Brian Aguirre.
0: Aguirre, portanto, na lateral, Matheus Bahia deixou o campo. Nova posição, o Inter segurando, o Inter tentando garantir. Temos 42 minutos da etapa final. Corinthians vai ganhando pelo placar de 2-1, mas o placar é insuficiente, já que perdeu por 2-0 no Beira Rio. 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Lentamente ali vai havendo alteração. O Inter quer exatamente isso, né, Calil? Agora é o recurso do Internacional é segurar o jogo, Calil.
2: É, exatamente, Éder. E como o Diniz colocou agora, acho que o Gustavo Henrique, se eu não me engano, também tomou cartão. Como o Diniz colocou vários jogadores de ataque, o Inter está colocando os jogadores para marcar os atletas do Corinthians que entraram agora, para marcar o Dieguinho, para marcar o Matheus Pirulão, para marcar o Lingard, né? O Inter está colocando e agora amarelo também para o jogador que está saindo. Agora o árbitro resolveu.
1: Matheus Bahia, por cera.
2: É, resolveu distribuir cartões. Eu acho que o Gustavo Henrique tomou também.
0: Vem para a movimentação, embora do campo de ataque, o time do Internacional. Bora tocada na ponta, vai tentar subir outra vez agora para interceptar a defesa corintiana. Tentou tirar ali atrás, agora Matheus Bidu. Bola para fora, é lateral para a equipe do Internacional movimentar. Pela direita é campo de ataque, vai tomar distância agora para fazer a cobrança do Inter. O Inter se segura no ataque. O Inter tentando garantir o resultado. 2-1, vai levando a classificação para o time do Internacional. Lá na ponta direita, lateral batido. Bruno tentou, deixou na ponta, Alejandro dominou, levou na linha de fundo, voltou. Outra vez agora chegou, chegando a defesa corintiana. Intercepta a bola, volta ali atrás. Outra vez agora pelo campo, entre bandeira para Lingard. Levantou para Gustavo Henrique, vem Gabriel Mercado. A bola para fora pela linha lateral. Posse de bola outra vez agora para o time corintiano. Nem Bidu para fazer a cobrança pelo campo intermediário. Vai ser jogando. 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Jogadores do Internacional estão reclamando o que é agora aí, hein, Belo?
1: Caiu um jogador do Internacional, me parece o Mercado, em uma dividida com o Pedro Raul fora do lance de bola.
2: É, foi com o Gustavo Henrique, Belo. O Gustavo Henrique.
1: Foi o Gustavo Henrique?
2: É, ele. Sim. Eu tô vendo, desculpa, eu tô vendo o replay aqui. Ele deu uma ombrada no Mercado. E ele acabou de tomar amarelo. Então, É aquela coisa, né? Se o árbitro for levar o pé da letra, talvez o VAR chame, não sei, ele vai ter que expulsar o Gustavo Henrique, porque o Gustavo Henrique acabou de levar cartão. Sabe quando o cara tá passando perto do outro e manda o ombro? Ele não deu cotovelada, soco, mas ele deu uma ombrada. E agora o mercado, olha lá, estamos revendo, tô com o Leandro Bordaqui aqui, ó.
1: 9 minutos.
2: Não precisava ele fazer isso. E outra coisa, Éder, mesmo que ele não seja expulso, o jogador do Inter vai demorar 2 horas para levantar. Não é hora de fazer isso.
0: Toma posição, vai sair jogando pelo campo de defesa, outra vez o time alvinegro. Corinthians tem pressa, tem 9 minutos ainda pela frente, já temos os 45. 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Bola pra Alan, domina pela face a central do campo, tenta descer para o campo de ataque, ativando pela meia esquerda, faz o passe agora para Bidu, voltando para Alan. Alan trabalhou, girou bonito, fez a volta, Alejandro fez a cobertura, ele tenta dar sequência na jogada, levanta para o campo de ataque, corta o Vitinho, afasta pela defesa pelo domínio internacional, ativou para o campo de ataque, vai sair Hugo Souza, rebate pela defesa do Corinthians, tocou o Carlinho, completou a bola, vem na ponta, vai tentar Linga, Linga faz a abertura aqui embaixo, tenta partir para o campo de ataque, o time alvinegro, olha a pegada do mercado! Acerta o jogador do Corinthians que fica caído, Belo.
1: O árbitro diz que foi na bola e marcou ali o escanteio a favor do Corinthians.
0: Toma posição, vem o Corinthians da esquerda agora para fazer o cruzamento. Vai passar na linha grande, era Mateuzinho. Vem na ponta esquerda agora para fazer a cobrança. O Corinthians vem com tudo para o ataque. Quero o gol da vitória. Quero o gol da vitória, a equipe alvinegra. Vem para bater o escanteio. Vai mandar lá dentro, Mateuzinho para bater. Tomou distância, atenção, Carlinhos. Se mexe ali na linha de grande área. Vem o cruzamento, bola fechada na boca do gol. Sob defesa, rebate de qualquer forma. Volta rebotada na batida, vem na ponta direita. Dá sequência na jogada, Dieguinho. Dieguinho recebendo, limpou pelo miolo, prepara o cruzamento, levantou na boca do gol, tentou desviar, a bola sobrou lá no gol, entrou Marimbanda, tentou cortar, voltou o rebote na esquerda, outra vez agora para Mateuzinho. Mateuzinho na sequência, recua na meia esquerda, toca a jogada de primeira, Mateus voltou para Mateuzinho, Mateuzinho vai cruzar, sobe na cabeça da defesa do Internacional para tirar Vitinho, afasta, falta, rebote, cai na esquerda outra vez agora para Mateus Pereira, prepara o cruzamento, levantou na boca do gol, tentou, atenção, liga, dominou, vai tentar girar, preparou, recua na meia direita, claro que deu falta ali dentro, parou o lance. Parou a jogada, tá caindo o Maripan aí dentro, Belo.
1: Ele deu impedimento e o jogador do Inter desabou. Acho que bateu um vento nele.
0: 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Placar Jeep aqui, Corinthians 2, Internacional 1.
3: Marinho faz o quarto gol do Vitória, 4-0 sobre o Atlético Paranaense.
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0: Olha a bola dominada no campo de defesa do time do Corinthians, tentando partir outra vez agora para o campo de ataque, ativando na ponta direita, agora rápido para Dieguinho. Dieguinho recebendo, recuando no meio de campo, toca a jogo de primeira outra vez, agora pela meia direita, vem conduzindo, vem levando, mano, dominando, vai tentar abertura, abre rápido agora pelo setor esquerdo para Carrilho. Carrilho tenta devolução, abre pela direita, campo de ataque outra vez, agora tocada na ponta direita para a chegada de Dieguinho. Dieguinho recebendo, parte contra a marcação no primeiro, volta, recuando pela meia direita, o Corinthians vem, atenção, dominando Matheus Pereira, dentro abertura, deixou na ponta outra vez, agora para a chegada de Mateuzinho, volta, recuando no meio de campo, vem a bola, chegando outra vez o Alan, Alan recebendo, partindo na ofensiva, devolveu na meia direita, Matheus põe na ponta rápida, agora para Dieguinho, Dieguinho dominou na ponta direita, campo de ataque, prepara o cruzamento, levantou Carlinho, tentou bater, defesa, rebate, volta, rebate, Alan tenta, chuta, bate, na defesa, volta, Mateuzinho chuta, bate, a bola sobrou lá dentro outra vez, Carlinho vem no fundo, chutou, bate na defesa do Internacional, mas o bandeirinha já marcava impedimento, Belo.
1: A jogada do Carrijo, ela desviou no Aguirre, mas o impedimento já estava marcado. Matheus Cunha não terá nenhuma pressa para cobrança.
0: 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Vai sair jogando o Internacional. Vamos bater 50 minutos. Estarão faltando mais 4 minutos para o final da partida. Dramático aqui na Neoquímica Arena. Internacional vai passando, vai se classificando. A bola bateu para o campo de ataque, desce outra vez na linha meta do time do Corinthians, corta na cabeça da Matheus, tira, volta, rebotada na bandeira, cai na esquerda outra vez aqui, que vacilou, perdeu, tomou outra vez Pedro, volta, recuando no meio de campo, movimenta rápido agora entregando para Carrilho, tocando a bola curta, servindo na esquerda, carrega outra vez agora Matheus Bidu, faz a volta, escapa na marcação no primeiro, tentando partir para o campo de ataque, abriu na ponta esquerda, Ranieri tenta a finta, corta 20. Rafinha, bola pra fora, é lateral, posse de bola outra vez agora pro time alvinegro, na esquerda câmbio de ataque, pressando o Corinthians, busca o gol, Arieri, volta recuando, liga pelo campo de defesa, faz o passe agora de primeira pra ala, ala na faça central do campo, Rafa agora entregando para o Matheus Pereira, vem embora pro campo de ataque, conduzindo na faça central do campo, da sequência da jogada, abriu na esquerda, tocou na ponta outra vez agora para o Bidu, prepara o cruzamento, chutou, travado pela defesa do Internacional com Bruno Gomes, outra vez o Corinthians será escanteio, a posse de bola ali na esquerda, Belo.
1: E vai o próprio Matheus Bidu para cobrança, todo mundo na área do Timão.
0: Vai o Corinthians com tudo para tentar o gol da vitória, o gol terceiro que leva para os pênaltis. Bidu para bater o escanteio, vem na bola, bateu, bola fechada, corta reta, guarda no Internacional, tira a Alex, manda para fora, posse de bola outra vez, agora pelo setor esquerdo, vem Bidu para fazer a cobrança pelo time alvinegro, vai bater no lateral, se aproxima ali por dentro, Lingard pedindo, toma distância Bidu, no levantamento, atenção, tentou, mandou lá dentro, bola rechaçada pela defesa do Internacional, tentou mercado, voltou outra vez, Diequinho tentou, dispara, bateu na boca do gol, subiu o goleiro, socou, tirou dali, afasta, volta o rebote, vem na ponta, dominou outra vez, agora o Gustavo Henrique, voltou para o Mateuzinho, tentou abertura pela meia direita, o Corinthians vem, olha o cruzamento, vem na linha de grande área, passa, batido pela defesa do time do Internacional, recupera, tenta ser tocando outra vez, agora houve empurrão do atleta do Corinthians, obriga a mídia, falta para o Internacional, o juramento dos médicos deixa claro, medicina e humanidade são inseparáveis, prevente sênior, a gente acredita que saúde pode ser mais humana, já batemos 51 minutos de partida, bravamente o Internacional vai resistindo, 2 para o Corinthians, 1 para o time do Internacional, dê um like, compartilhe a transmissão, arroba TMC Esportes, você se ligando nessa decisão de vaga às quartas de final, é o Corinthians lutando, defendendo o seu título, é o atual campeão da Copa do Brasil, o time alvinegro levanta para o campo de ataque, Matheus Cunha passa outra vez, é de goleiro para goleiro, vem para Hugo Souza, domina pelo campo de defesa, no domínio Corinthians abre pela direita, para tocar na esquerda outra vez, na intermediária, carrega pelo campo Intermandero tentando outra vez, agora Matheus Pereira virou jogada na ponta, toca rápido agora para Dieguinho, vacilou, perdeu, toma outra vez agora do campo de ataque, Bernabé vem embora, domina pelo setor esquerdo do campo de ataque, vai tentar, mandou por dentro, Alejandro voltou recuando, Bruno, atenção, vem, bate, direto, a bola passa, vai pela linha de fundo, Bruno Gomes, é tiro de gol, Belo!
1: Silenciou por um segundo o estádio, passou muito perto, segue 2-1, Timão.
0: Tenta descer para o campo de ataque, corta Aguirre, levanta para o ofensivo do time do Internacional, a bola sobra outra vez agora para o Hugo Souza, 52 minutos do segundo tempo. Hugo Souza levantou para o campo de ataque. Agora tocada na ponta. Gustavo Henrique luta. Chegou primeiro, corta outra vez. Agora Bruno Gomes levantou na ponta direita. Para tocada na ponta. Recolhe, vai tentar Alex correndo. Entra a defesa corintiana para tentar interceptar ala. Tomou bonito. Recupera o domínio pelo campo de defesa. Essa descarta. Vai tentar despachar outra vez agora para o campo de ataque. Tentativa de abertura. Abre pela direita. Para tocada na ponta. Outra vez agora para Dieguinho. Falta recuando na faixa central do campo. Deixou com ala. Vem embora da ofensiva. Tenta levantamento de bola para Gustavo Henrique, põe no peito, tentou ajeitar, tira, Maripa afasta pela defesa do Inter, tirou dali, rebate, a bola vai voltar outra vez quando já vinha o impedimento no ataque alvinegro, 53 minutos de jogo, José Calil, tá difícil, Calil.
2: Muito difícil, Éder, a verdade é que o Corinthians criou muito pouco, eu tô fazendo um levantamento aqui, foram apenas 4 momentos de gol, e aquela bola na trave do Mateuzinho, outro voleio dele no primeiro tempo, uma bola do Caio César, é muito pouco, o Inter administra o resultado que lhe interessa e no final o Corinthians vai pro desespero, mas está muito difícil, velho.
0: Olha para a batida para o campo de ataque, Alejandro disputou com a defesa, entra outra vez agora tentando interceptar Mateuzinho, tira pela defesa do primeiro, Corinthians levanta, põe na esquerda, tentou Matheus Pereira, levantou, vai subir na cabeça da defesa do Internacional, o árbitro levanta os braços e apita, final de jogo na Neoquímica Arena, o Internacional está classificado, Internacional classificado para as quartas de final da Copa do Brasil de 2026, com muita garra, com muita vontade, o Internacional segura o Corinthians, havia vencido por 2-0 lá, vitória do Corinthians aqui insuficiente, 2-1, o Inter passa, Corinthians está eliminado da Copa do Brasil, o jogo terminou, é fim de papo aqui na TMC, tá chegando Leandro Boldaquian.
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6: Boa noite, senhoras e senhores, estamos no ar com o Fim de Papo pela TMC, 10 horas mais 6 minutos pela Copa do Brasil. O Corinthians ganha o jogo, mas não leva a eliminatória diante da equipe do Internacional. Corinthians 2, Inter 1, no agregado Inter 3, Corinthians 2, o timão dá adeus à Copa do Brasil e também o sonho de conquistar o bicampeonato de forma consecutiva. Retornando à Neoquímica Arena, o torcedor do Corinthians demonstra todo o amor por ele, mesmo após a eliminação. Marco Belo, boa noite.
7: Pois é, boa noite para você, Leandro, pessoal do Fim de Papo TMC. Os jogadores do Corinthians olham a torcida até com certo espanto, porque assim que o jogo terminou, o Gustavo Henrique está emocionado ali, dentro do campo, olhando para a torcida. Os jogadores agora aplaudem o torcedor. Assim que terminou o jogo, o árbitro apitou o final da partida, a torcida começou a cantar e não para, ó. Tá assim o estádio, parece até que o Corinthians classificou, viu, Leandro?
6: É, Marco Belo vai para os bastidores da Neoquímica Arena, daqui a pouco mais detalhes dessa eliminação do Corinthians. Comentarista José Calil, sempre um prazer, Calil, dividir o espaço contigo. Um resultado, Calil, hoje absolutamente normal, né? Uma vitória mínima do Corinthians. O confronto ficou bastante condicionado pelo jogo de ida lá em Porto Alegre, hein, Calil? Boa noite.
2: Ô, Leandro, boa noite, o prazer é meu. E olha só, eu acho diferente. Eu acho que o Corinthians hoje poderia ter feito muito mais. Aquela pressão, sufoco, bombardeio ao gol do Internacional não aconteceu. O goleiro do Internacional é fraco. Foram duas bolas no gol dele e ele falhou nas duas. E o Corinthians fez os dois gols, ele esperava mais. Se você parar para pensar, o Corinthians teve uma chance com o Caio César logo de cara, numa bola desviada, e uma que o Bidon chutou, o Maripan tirou de cabeça no primeiro tempo. Duas chances. No segundo tempo, um voleio do Mateuzinho que foi para fora e uma bola na trave do Mateuzinho aos 40 minutos. Nada mais. A última chance ainda foi do Inter com o Bruno Gomes. Então, sinceramente, eu esperava anotar aqui no meu papel 10, 15 chances criadas pelo Corinthians. E não aconteceu. O Diniz fez o que pôde, eu gostei da escalação dele. Ele tentou um time que trabalhasse a bola e servisse o centroavante Pedro Raul. Isso não aconteceu no primeiro tempo. O Corinthians ainda virou ganhando de 1 a 0 num gol achado, numa bola cruzada, bola parada, o Gustavo Henrique cabeceou, o goleiro falhou, ele pegou o rebote, fez o gol, mas foi insuficiente para o Corinthians garantir pelo menos a ida para os pênaltis. No segundo tempo, na única bola, o Inter veio para jogar por uma bola, e essa bola aconteceu aos 13 minutos, quando o Alan Patrick, que é um grande jogador de futebol, meio sonolento às vezes, é verdade, recebeu uma bola. O Carboneiro levou toda a marcação do Corinthians para o lado direito do ataque do Inter e o Bernabé, argentino, ficou sozinho. O Alan Patrick rolou com muita categoria, o Bernabé emendou um chute forte. É verdade que foi em cima do Hugo Souza, o Hugo Souza poderia ter uma reação mais rápida. Não foi um frango, mas ele poderia ter defendido. E a bola acabou entrando e aí o Internacional ficou o senhor da situação. Mesmo com o gol do Pedro Raul aos 25, Pedro Raul que finalmente voltou a marcar, mas não adiantou nada, né? O Corinthians não conseguiu sufocar o Inter da forma que a gente esperava. A verdade é que o Inter administrou com relativa tranquilidade a sua vantagem. O Corinthians está eliminado da Copa do Brasil e agora vai jogar tudo na Libertadores, né? Porque o brasileiro, o Corinthians não tem chance de ser campeão. A última chance de título esse ano seria um grande título, claro, né? Mas é a última chance, passa a ser a Libertadores da América.
6: Agora, Calil, antes da gente, vamos debater mais ao longo deste fim de papo, daqui a pouco os conceitos, né, e todo o protocolo aqui do programa.
2: Vai ter hoje?
6: Vai ter, opa, vamos ter. E a TV diversas vezes flagrando Memphis Depay no camarote da Neoquímica Arena. Não somente por culpa dele, né, Calil, mas tinha que estar no campo, né, hoje, Calil?
2: Claro, nós falamos a semana inteira aqui, né? O Belo acabou de falar pro Éder, quando o Éder perguntou, que o Memphis vai renovar. Porra, se ele vai renovar, por que que ele não renovou antes? Qual a diferença se o contrato acabou em 31 de julho, hoje é dia 6 de agosto? Qual a diferença de renovar dia 30, dia 31, para ele poder jogar as duas partidas contra o Inter? O Memphis, ele se submeteu a tudo que o Corinthians pediu. O Belo trouxe essa informação. E eu também dei uma informação hoje, que foi em relação aos exames médicos. O Memphis fez todos os exames médicos, aí pediram para ele voltar, refazer algumas coisas. Ele fez tudo e ele está ok clinicamente. Ele tem um probleminha ou outro, porque ele já tem mais de 30 anos. Ele tem um probleminha ou outro no joelho, no tornozelo, como todo jogador tem. Mas nada que inviabilize o trabalho como jogador de futebol. Então, sinceramente, com o Memphis hoje seria tudo diferente. O Memphis traria o Corinthians hoje uma condição muito mais clara de superar o Internacional. Quem adiou, quem postergou, quem embaçou a renovação do contrato do Memphis tem culpa também na eliminação do Corinthians.
6: 10 horas mais 12 minutos, este é o Fim de Papo pela TMC, com trabalhos técnicos de Anderson Sonsini, nas imagens do YouTube, Matheus Rodrigues, estamos ao vivo com o YouTube, gente, TMC Esporte, chega com a gente, chega dando aquela voadora no like, participe aí do chat. É bom você acionar o sininho aí, porque todo o conteúdo novo da TMC você automaticamente também ficará sabendo. E na produção, Gustavo Garcia, técnica externa com Willi Colono e Carlão Motoca. Antes da gente... Garcês. Gustavo Garcês.
2: Grande torcedor do Santos.
6: Garcês, é. Não é Garcia o apresentador. Gustavo Garcês.
2: Deu bem, já colocou o Gustavinho aqui na...
6: Foi pra bancada,
2: exatamente,
6: né? Foi pra bancada pra comentar o nosso Gustavo Garcês. Trabalhos externos de Willi Colono e Carlão Motoca também, lá diretamente da Neoquímica Arena. Para com isso! O Willi emagreceu, hein? O Willi emagreceu. Ele perdeu 200 gramas na viagem lá, viu, Sonsinho? Ó, antes da gente voltar com o Éder lá em Itaquera, ô, Lucasito, você tá bem, Luquinhas?
3: Tudo certo, tudo beleza.
6: Você sabe que eu morro de saudade de você todo dia, né, Luquinhas?
3: Todo dia?
6: Ah, eu sou um cara apaixonado por você, viu, Lucasito? Quer dizer, não tivemos a remontada aqui em Itaquera, Luquinhas, mas lá em Salvador teve show, hein, Lucasito? Boa noite.
3: Boa noite, Leandro. Teve show, não foi uma remontada, né? Foi um atropelo do Vitória, 4-0 sobre o Atlético Paranaense. O René abriu o placar, o Eric fez o segundo, o René depois fez o terceiro do Vitória, o segundo dele. E o Marinho, velho conhecido das torcidas, né?
6: Sabia não?
3: Exatamente,
6: sabia,
3: ele mesmo
6: não.
3: Fechou o placar, Vitória 4-0 sobre o Atlético Paranaense, o Furacão tinha vencido por 2-0, mas lá começou, tentou reagir quando tomou o terceiro gol, aí já era tarde demais. Um bom trabalho do Jair Ventura, né, Leandro?
6: Tanto
3: no Brasileiro como na Copa do Brasil.
2: E o René, Leandro, que fez o gol.
6: Esse português,
2: era não? Português, e o Eric era de São Paulo, né?
6: Eric.
3: É aquele
6: Eric. Mas eu vou te falar
8: Eric
6: uma coisa. Eu vi os gols aqui, en passant, tá? Ô, Calil, não tive a oportunidade de ver com calma. O nosso amigo Santos, ele só tem nome legal, viu, Calil? Porque olha, goleirão do Atlético, hoje entregou a rapadura grandiosamente.
2: É uma pena, porque ele jogou na seleção brasileira, foi campeão olímpico, é um goleiro que poderia até, já tá meio velhinho, né? Poderia até ter sido cotado para a última Copa do Mundo, mas desse jeito aí não dá, e você vê como a gente está com problemas, né? Porque Hugo Souza é um nome, não tá numa fase boa. O Carlos Miguel, que talvez seja o principal nome para esse novo ciclo, tá falhando demais, falhou de novo ontem. Tá difícil, viu? Hoje a gente comentava aqui no Papo de Craque, tá difícil a situação de goleiros para a seleção brasileira.
6: Éder, seja muito bem-vindo ao Fim de Papo. Vitória corintiana, mas com o sabor da desqualificação. Você esperava mais também no Timão essa noite, Éder? Boa noite.
0: Boa noite, meu amigo Leandro Baldacchian. Eu esperava sim. E alguns jogadores não atuaram como a torcida esperava, né? O Bidon, por exemplo, não fez uma boa partida hoje. Ele, que sempre é um jogador importante, decisivo para o time do Corinthians, não teve bem em campo hoje. E o Corinthians, no primeiro tempo, não fez uma grande partida. Depois, o Diniz foi arrojado. É o que o Calil disse, né? É um jogo de mata-mata. Ele tentou colocar o time para cima do Internacional no segundo tempo. Fez várias alterações, acabou funcionando num determinado momento da partida. O Alan tentando armar o jogo ali atrás, foi ousado, colocou o Gustavo Henrique no ataque. mas o placar acaba sendo insuficiente. É uma pena, né? Porque o Corinthians vacilou na primeira partida. Jogo de mata-mata, quando você chega nessa fase, né, Leandro? Primeiro jogo, você não pode tomar dois gols. Fica sempre muito difícil para decidir em casa depois, para tirar a diferença. E foi exatamente isso que o Corinthians fez. O futebol foi insuficiente para passar pelo Internacional. E méritos para o Inter, né? Que fez uma partida de forma muito aguerrida no segundo tempo. Segurou o time do Corinthians e conquista essa classificação. Internacional, que inclusive será adversário do Palmeiras no próximo domingo pelo Campeonato Brasileiro, né, Lelê?
6: Exatamente, aqui no Nubank Park, né, com transmissão da TMC no Dia dos Pais, no domingão. Pra te liberar, 10 do país, o seu voto. Vamos abrir aqui a nossa votação do melhor em campo. Pode dar o seu voto e o seu destaque final, Éder.
0: Deixa eu ver, pensar um pouquinho aqui, o que correu. O tal do Bernabé em campo foi um negócio impressionante, viu? É. Se movimentou, tava na defesa, tava no ataque, fez o gol. Vou botar no Bernabé, atacante no Internacional.
6: E ele que tem um histórico de gols na Neoquímica Arena, marcou o gol da vitória do Inter, né, no Campeonato Brasileiro.
0: Aquele último jogo, exatamente. Último foi jogo. Ele que fez o gol, né, naquela última partida que o Internacional disputou com o Corinthians aqui. Meu voto é pro argentino Bernabé, que conseguiu, através do gol dele, segurar a classificação do Internacional para as quartas de final da Copa do Brasil. Um grande abraço para você, Leandro Boldaquian.
6: Bom retorno, Éder. Obrigado. Valeu demais. Vamos pro intervalo. Na volta, a gente completa a votação do melhor em campo. Tem bastidores da Neoquímica Arena. Tem mais informações com o plantão Lucas Ito. Tem os conceitos com o José Calil. Péssimo, regular, bom ou ótimo. Eu tava até dando uma olhadinha aqui de rabo de olho nos conceitos do Calil. Já vi que tem uns P's ali de péssimo. Então, fiquem conosco. 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
3: Transamérica, TMC. 10h22, estamos de volta na TMC após Corinthians 2, Internacional 1 pela Copa do Brasil. No jogo da ida em Porto Alegre, deu Inter 2-0. Colorado avança para a fase quartas de final. E neste momento, meu caro Lucas Ito, já temos então os 8 times classificados para as quartas de final, exato?
4: Exato, já temos os 8 times. O Vitória também agora há pouco goleou o Atlético Paranaense por 4-0, está nas quartas de final, mesmo tendo perdido o primeiro jogo por 2. Já estavam classificados também o Palmeiras, que tirou o Fortaleza, o Vasco, que eliminou o Fluminense, o Grêmio tirou o Mirassol, Cruzeiro eliminou a Chapecoense, o Santos eliminou o Remo e o Atlético Mineiro por 1-0 venceu o Juventude fora de casa, também está nas quartas de final. Lembrando que a gente vai ter o sorteio dos jogos das quartas na próxima terça-feira, às 11 da manhã, no Rio de Janeiro. E os próximos jogos, né, Leandro? Vai destacar que a gente vai ter o impedimento semiautomático. Todos os estádios estão preparados, então a gente vai ter essa mudança.
3: Duas perguntas, meu caro Lucas Ito. O sorteio na próxima terça-feira na CBF é o sorteio micareta?
4: Como assim?
3: Ah, todo mundo pode pegar todo mundo, assim, pode enfrentar. Não tem muita regra, assim, né?
4: Sem regra nenhuma.
3: Nenhuma, né? Nenhuma. Pode
4: tudo junto e misturado.
3: E é o último sorteio, depois não tem mais, já tem um direcionamento depois, correto?
4: Isso, correto. O último sorteio a gente vai definir os cruzamentos das semifinais também.
3: Perfeito. Então na terça-feira vamos conhecer os confrontos que acontecem ainda no final desse mês, o jogo da ida, né, Luquinhas?
4: Isso, datas base em 26 de agosto e 3 de setembro.
5: E a ressurreição da dupla Grenal, né? A dupla Grenal que tá tão mal.
3: Já pensou cair um jogo entre eles agora?
5: É, seria ótimo. Eu torço nesses sorteios pra ter jogo, apesar que agora todo jogo é grande, né? Porque ou o Palmeiras vai jogar com o Cruzeiro, ou ele vai jogar com o Santos, ou ele vai jogar com o Inter, ele vai jogar com o Grêmio. Agora, com todo respeito ao Vitória, acho que o Vitória é o único time, né, que teria aí uma prateleira um pouco inferior desses 8, mas mereceu a classificação, meteu 4 no Atlético, que era o que a gente esperava, Leandro, que o Corinthians fizesse hoje. O que o Vitória fez? O Vitória perdeu de 2-0 também, igual o Corinthians. Só que o Vitória conseguiu reverter contra um time até mais caro, né? Só o salário do Viveiros paga todos os salários do Vitória. E o Corinthians, lamentavelmente, para sua torcida, não conseguiu.
3: Ô, Calil, vamos lá. O Éder votou no Bernabéu como melhor jogador da partida. E o seu voto, José Calil?
5: É, vários destaques no Inter, mas eu também vou votar no Bernabéu porque ele fez o gol, né? Mas o Inter todo, quase todo mundo jogou muito bem e o Inter administrou muito bem a vantagem que tinha. Bernabéu.
3: Lucasito, você assistiu o jogo aí, Luquinhas?
4: Assisti o jogo.
3: Mas assistiu atentamente?
5: É, como é que ele assistiu?
3: Ficou assistindo outra coisa ao mesmo tempo?
4: Não, assisti atentamente, com um certo atraso, mas assisti.
5: Eu passei lá no estúdio
3: aqui
5: dele.
3: Aqui a gente também acabou o jogo agora aqui,
5: Lucasito. Então, exatamente. Mas eu passei no estúdio do Lucasito, não estava, né, tendo jogo lá na TV dele.
3: Tava
5: não,
3: tendo, né, outro tipo de enfrentamento,
5: Lucasito? Exatamente.
4: De jeito nenhum.
3: E o seu voto, Luquinhas?
4: Bernabei.
3: Três votos para Bernabei. Marco Belo, tá nos ouvindo aí da Neoquímica Arena?
6: Sim.
3: Seu voto, Marquito?
6: Eu vou votar no jogo de hoje.
3: Ué.
6: E o Corinthians venceu o jogo hoje. E o Gustavo Henrique foi o melhor do time. Então,
3: tá.
6: Tanto na defesa quanto no ataque. Aliás, a média de gols do Gustavo Henrique por jogo é maior do que a média de gols do Pedro Raul por jogo. É impressionante. É verdade.
3: Eu sei, imagino. É... Mas o cara, o Pedro Raul quase não tava jogando também, né?
6: É, mas quando ele entra, não marca. Hoje mas foi uma exceção.
3: Hoje foram os dois que marcaram. Então, o Bernabé foi eleito o melhor jogador com três votos. Ô, Bela, aproveitando... É, eu sei que você já atualizou a questão do Memphis, mas a audiência rotativa, porque...
5: Ah, se ele tivesse jogado então, hoje,
3: mas
5: hein?
3: É o que eu tô falando, a TV constantemente flagrou o Memphis Depay, junto com os familiares, eu acho, todo mundo com a camisa igual, eu não sei que camisa que era aquela, um símbolo, não sei se tem algum indicativo, se é alguma propaganda, né, que o Memphis vai ser pago aí por um monte de empresa, mas então como que tá a situação do Memphis Depay, já assinou... Não assinou. Também você concorda que ele tinha que estar no campo hoje, Belo?
6: É, o Memphis Depay ele deveria ter assinado na terça-feira da semana passada.
3: Opa, tivemos um pequeno pico de emoção com o microfone do Marco Belo lá da Neoquímica Arena. Nós estamos tentando ajustar. Pois não, Belo, pode completar.
6: Agora sim.
3: Pode.
6: É, o Memphis Depay era para ter assinado na terça-feira da semana passada. E por motivos políticos de dentro do Parque São Jorge, ele não assinou. Porque tem muita gente lá que não gosta dele como pessoa, tem gente que não gosta dos amigos dele, com quem ele anda, tem gente que não gosta da personalidade dele, que ele é maior do que muita gente lá dentro do Parque São Jorge. Então, tudo que ele fala é muito mais ouvido do que o que outras pessoas lá dentro do Parque São Jorge falam. Então, essas pessoas dificultaram ao máximo a renovação do Memphis Depay. Mas está tudo certo, ele fez todos os exames, como disse o José Calil, já esteve no CT Joaquim Grava, conversando com o Marcelo Paz, resolvendo a parte esportiva está resolvida, depois resolveu toda a parte financeira, aliás já tinha resolvido a parte financeira de CLT e direito de imagem há muito tempo, né? A gente até trouxe a informação que ele assinou os contratos de CLT e direito de imagem há muito tempo, o que faltavam eram os outros contratos em relação a juros e multas por atraso. E ele aceitou tudo que o Corinthians pediu, falta só o presidente assinar. E a vinda do Memphis Depay ao estádio, ela é mais uma forma, o Memphis é muito inteligente, de pressionar o torcedor a fazer com que o presidente assine, que é só isso que falta. Então, eu acredito, sinceramente, primeiro que ele vai assinar, tá? Ele vai assinar, não tem jeito.
3: Isso que eu ia te perguntar, se você acha que pode dar pra trás alguma coisa.
6: Não tem jeito. O presidente não tem como escapar dessa. Mas ele tá sendo pressionado. E eu acredito que ainda mais depois dessa eliminação, ele vai anunciar em breve o Memphis Depay.
5: Então, mas é importante que fique claro. Os políticos, como falou o Belo aí, os políticos do Parque São Jorge, que embaçaram a renovação do Memphis Depay, tem culpa também na eliminação do Corinthians. Faltou um golzinho. Se ele tivesse em campo, seria muito provável que o Corinthians passaria pelo Inter. Então, as pessoas que fizeram, que estão fazendo essas politicagens, né, para impedir a renovação do Memphis, são culpadas também. Espero que eles deem a cara à tapa pela eliminação
3: agora,
5: do Corinthians.
3: Deixa eu te perguntar uma coisa, Calil. Isso é muito pessoal, tá? Cara, eu, por exemplo, eu não conseguiria trabalhar num ambiente que eu sei que tem uma parte da galera que não quer que eu fique lá.
5: Bem colocado.
3: E ele tá... Ele, parece que ele tá remando contra a maré. Aí tem muita gente que não quer que ele fique. A torcida, eu acho que não tá dividida, mas também tem gente que acha que é uma irresponsabilidade financeira o que o Corinthians tá fazendo pra renovar o contrato. E assim, essa divisão por si só, essa pressão que existe internamente, ele já teve problemas com vários ali dentro, e o cara mesmo assim tá querendo bancar. Então assim, eu não sei, eu não conseguiria ficar num lugar como esse. Tudo bem que eu também não é um salário de 4 milhões aí, contando com as dívidas por mês, talvez eu até engoliria esse sapo, mas é uma situação difícil de você imaginar que não terão problemas aí nos próximos meses e nos próximos anos.
5: Mas como o Belo falou, e eu concordo com ele, o Memphis é um cara muito inteligente. Então ele sabe que vai ter eleição agora no Corinthians. no final do ano. Esses malas que não querem ir lá vão cair fora, vai todo mundo cair fora, inclusive por causa da derrota de hoje. Porque eu não sei os nomes das pessoas que estão embaçando a renovação do Memphis, mas lá dentro do Parque São Jorge as pessoas sabem. E politicamente, isso foi o que eu disse aqui durante a semana. Se o Memphis renova, faz 3 gols hoje e o Corinthians elimina o Internacional, o Stabile estava eleito. O Stabile estava eleito para reeleição. Eles iam mudar estatuto, fazer qualquer coisa para ele poder continuar. Só que a recíproca é verdadeira. O outro lado da moeda também existe. Como ele não renovou, ele cedeu a esses políticos que não querem que o Memphis continue e o Corinthians perdeu, fatalmente, politicamente, isso vai reverter contra ele e contra essas pessoas que impediram a renovação do contrato do Memphis. Vai renovar agora? Vai renovar. Se passar pelo Rosário Central, talvez amenize um pouco a situação, pode ser. Mas essa, da forma como foi o jogo hoje, faltando um gol para o Corinthians levar para os pênaltis, a pouca criatividade, o pouco rendimento da peça ofensiva.
3: E as poucas opções,
5: né? E o Memphis no camarote, para jogar Dieguinho, para jogar Caio César, para jogar Pedro Raul, o cara assistindo o jogo lá de cima. O que é isso? Isso não vai ficar impune, não.
3: Lembrando que a Holanda foi eliminada no dia 26 de... 29 do 6, né? De junho. E aí ele tinha contrato até o dia 31 de julho. Deixou para vir para cá em cima da hora, né? E aí ficou com não, tudo mas essa mesmo... questão toda. Ele não assinou o contrato.
5: Tudo bem, Leandro.
3: Jogar, né?
5: Tudo bem, mas mesmo ele vindo semana passada, que ele chegou aqui... o sábado, o domingo, o Belo até estava acompanhando o voo.
3: Chegou 3 horas da manhã, ontem.
5: Mas se ele vem dois dias antes, ele conseguiria ter jogado lá em Porto Alegre. Sabe? Se vai. Veja bem, o Benja, eu respeito muito a opinião do Benja. O Benja acha que é uma loucura financeira renovar o contrato do Memphis. Então não renova. Tudo bem. Se o Corinthians vier a público e falar: olha, o Memphis é um grande jogador, nós gostamos muito dele, mas nós não podemos pagá-lo. O Barcelona fez isso com o Messi. Quando o Messi saiu do Barcelona, foi uma nota que a diretoria do Barcelona deu: olha, nós gostamos muito do Messi, mas o clube está em recuperação financeira e nós não podemos mais pagá-lo. Aí ele foi embora para o Inter Miami. Não, ele foi para o Paris Saint-Germain, né? E depois foi para o... agora está no Inter Miami. Se o Corinthians não renovar com o Memphis porque não pode pagá-lo, tudo bem. Agora, renovar agora que o time foi eliminado, por causa de 2-3 dias aí, sinceramente, é inacreditável. As pessoas falam, a gente tem que que repetir. Tem coisas que acontecem só no Corinthians.
3: É.
5: Porque veja, Leandro, se ele não vai renovar, ok. Mas renovar agora, sendo que a Holanda foi eliminada, aí você falou, faz mais de um mês, ele podia ter renovado segunda-feira, o jogo foi domingo, com o Internacional. Ele poderia ter renovado segunda-feira da semana passada, terça-feira, quarta-feira, quinta-feira.
3: O Belo falou, era para ser na outra terça-feira,
5: claro,
3: da semana passada.
5: Ou mesmo ainda que ele renovasse, fosse inscrito, olha, você não vai a Porto Alegre, porque você ainda tem que condicionar fisicamente, mas você joga quinta-feira na partida de volta. Beleza? Beleza. Não, agora o Corinthians ser eliminado com o Memphis na arquibancada, na tribuna... Na verdade, era um baita num camarote.
3: E quem,
5: né,
3: sofre é o torcedor,
5: pelo,
3: né, Calil?
5: Pelo amor de Deus, isso não existe.
3: Exato.
5: Agora, eu quero que depois o Belo veja a imagem, porque fatalmente o Belo vai ver isso aí, se ele não viu. Eu quero saber se tinha, como o Leandro falou, 5, 6, umas 8 pessoas ali no camarote do mês. Eu quero saber se aquele cara que era diretor do Corinthians, que trabalhava pro Corinthians e depois passou a trabalhar pro Memphis, se ele tava entre esses 7 e 8 lá no camarote. Só pra saber.
3: Tem esse papo também aí, Ed, que tá trabalhando?
5: Não, tem um cara que trabalhava pro Corinthians e passou a trabalhar pro Memphis. O Belo deu uma notícia aí, eu não sei o nome dele. Eu quero saber se ele tava lá no camarote junto com o Memphis. Eu não conheço a pessoa, né? Então eu não posso afirmar, mas a hora que o Belo bater o olho lá na imagem, o Belo vai saber.
3: Tem coisas que só acontecem com o Corinthians. Por enquanto, nada do Diniz, né, Belo? Ele tem todo aquele protocolo pré-coletivo, né, Belinho?
7: Tem o ritual, depois que a gente descobriu o ritual, não fazemos nem mais pressão.
3: Como é que vocês descobriram o ritual? Como foi que surgiu isso aí?
7: Conversando e buscando as informações. E depois que o ritual foi descoberto, parou a pressão, porque não tem como fazer pressão em cima disso, né?
3: Não, não, aí não, não dá pra falar
7: pra ir mais rápido. Esse tipo de coisa não, não tem como, tem que deixar acontecer.
3: Marco Belo, você é muito louco.
5: É uma figura, né? É,
3: não pode pressionar que aí demora mais ainda. Então o Belo segue lá atentamente acompanhando. E foi legal, né, Belo? Porque você relatou, a torcida corintiana mais uma vez deu um show em Itaquera, tá? A galera tá voltando aí do estádio, certamente muita gente triste com a eliminação, mas a torcida corintiana de novo fez o seu papel. O Belo citou que na escalação do Corinthians, o Pedro Raul, que tinha todos os motivos do mundo para ser vaiado, foi aplaudido por todo o estádio.
7: E chegou mais aplaudido.
3: Foi mais aplaudido.
5: E isso teve reflexo no campo, porque ele recebeu uma bola e fez o gol. Se o time tivesse produzido mais, se tivesse o Memphis aí, se o Garro tivesse numa jornada melhor...
3: Esse tá mal pra caramba, né, Calil? O Garro
5: ele bateu a falta do gol, do primeiro gol.
3: Não, mas
5: gol,
3: é muito pouco.
5: Muito pouco. Né? Bidon também, que é um jogador que a gente quer ver nesse novo ciclo, né, da seleção brasileira. A única coisa que o Bidon fez foi isso aí que nós estamos vendo aqui, ó. Ele chutou uma bola e o Maripán, o chileno do Internacional, tirou de cabeça. É muito pouco, sabe? Então, o Pedro Raul não pode ser criticado hoje. Ele chegou uma bola, ele fez o gol. Se tivesse chegado 10 bolas e ele não tivesse feito os gols, ok. Não, chegou uma bola, ele fez o gol. Se tivesse chegado 2, 3, 4, talvez pelo menos mais um, ele faria que daria a condição do Corinthians resolvendo os pênaltis. E a gente sabe que nos pênaltis, Leandro, esse goleiro do Inter aí é fraquíssimo.
3: Ah, sim.
5: Provavelmente, a gente não pode afirmar, né? Porque Deus que sabe, Deus não conta pra ninguém. Mas se houvesse os pênaltis hoje, é muito provável que o Hugo
7: Souza... Ele nunca disputou uma decisão em cobrança de pênaltis na carreira.
5: Pois é, Belo. E pra disputar, pra fazer o que ele...
3: Não é esse goleiro que foi zoado pelos caras do Cruzeiro lá?
5: Que pegaram um grupo de WhatsApp.
3: O do Jacaré lá.
5: E o Cássio... O grande Cássio, né, ídolo do Corinthians, machucou no começo do ano. Ele teve uma lesão de ligamento cruzado, não joga mais esse ano. Puseram esse goleiro aí. Puta, depois de 3 jogos, mandaram o cara embora. Não dá. Aí puseram um tal de Otávio, que tá jogando bem. Então, aí o Inter, como o uruguaio Rocher vai operar de novo, né? O Rocher já fez não sei quantas cirurgias. O Inter foi lá e pegou esse goleiro do Cruzeiro. Se o cara não serviu pro Flamengo, ele era do Flamengo, não serviu pro Cruzeiro, por que que ele vai servir pro Inter? Mas, como classificou, né?
3: Ô, Calil, tá tudo certo. Antes da gente liberar o nosso Lucas Ito, só uma dúvida sobre a questão do primeiro gol do Corinthians. Houve uma discussão muito grande.

0: Ele disputa a bola de cabeça e o Gustavo Henrique vem por trás e faz o gol. O Caravina disse que o Pedro Raul, não, na visão dele, não participou do jogo e, mais do que isso, que na visão dele o Pedro Raul não estava impedido. Portanto, o gol foi legal. Demorou um bom tempo, né? Não sei se o Belo tem esse número, mas foram uns 4 minutos para confirmar o gol. E aí o gol foi confirmado. Eu considero um lance duvidoso. O Gustavo Henrique não estava impedido, mas a situação do Pedro Raul era muito duvidosa. E ele, na minha opinião, ele participa do lance. Mas eu quero registrar a opinião do Caravina, nosso especialista, dizendo que o gol foi legal. Então ficamos com a opinião dele, né?
1: Este é o nosso José Calil, que daqui a pouco vai conceituar péssimo, regular, bom, ótimo. Luquinha, seu destaque final do plantão esportivo TMC.
2: Vamos lá, confirmando então, Leandro, os times já classificados para as quartas da Copa do Brasil. Além do Internacional, o Vitória também avançou, goleou hoje o Atlético Paranaense por 4-0 e também já tinham conseguido a classificação o Palmeiras, o Vasco, o Grêmio, o Cruzeiro, o Santos e o Atlético Mineiro. O sorteio dos jogos das quartas de final vai acontecer na próxima terça-feira, às 11 da manhã, na sede da CBF no Rio de Janeiro. Sorteio puro e simples, a gente pode inclusive ter vários clássicos na fase de quartas de final. E quem avançar para a semifinal, os vencedores dessa fase ganharam 4 milhões, quem avançar para a semifinal vai faturar 9 milhões de reais. E no final de semana, né, Leandro, voltam as emoções do Campeonato Brasileiro com a 22ª rodada. Sábado, 4 jogos.
0: Nem me fale.
2: Às 4 da tarde tem Grêmio e São Paulo, às 6h30 tem Remo e Atlético Mineiro, às 8h30 da noite Coritiba e Chapecoense e às 9 da noite Botafogo e Fluminense. Domingo, os outros jogos para fechar a 22ª rodada, às 11 da manhã Cruzeiro e Mirassol, às 4 da tarde Palmeiras e Internacional e também o Bahia contra o Vasco da Gama, às 6h30 da noite Santos e Atlético Paranaense, Bragantino e Corinthians e às 7h30 da noite, o último jogo da rodada, Flamengo e Vitória. E só lembrando também que na próxima fase da Copa do Brasil, todos os jogos terão impedimento semiautomático, Leandro.
1: Tchau, Luquinha! Pra casa, né, Luquinhas?
2: Pra casa, pode deixar.
1: Pra casa, descansar, que tem mais aí. Final de semana, vem aí, Lucasito. Um beijo, Lucasito. Você é maravilhoso, hein?
2: Valeu, um abraço.
1: Um abração pro meu parceiro Eudes. Tá na escuta o Eudes, tá muito triste com a eliminação do Corinthians. Esperava um outro resultado hoje na Neoquímica.
0: Eudes é um dos assessores do Cuca. Professor Eudes Pedro.
1: Mas esse Eudes é com H, o Eudes Pedro é com E, né?
0: É com E, grande.
1: Eu tive um bom relacionamento com ele no Palmeiras, viu?
0: Gente, cara, excelente profissional.
1: Gente boa.
0: E Eudes também foi um jogador da Portuguesa, nos anos 70 e 80.
1: É bom?
0: Era bom, era um meio ofensivo, não era ruim, não. Eudes.
1: Intervalo, na volta tem muito mais. Fiquem conosco. 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
1: 10h44, 10 horas mais 44 minutos. Este é o fim de papo pela TMC após Corinthians 2, Inter 1. O Timão está eliminado da Copa do Brasil, mesmo vencendo o jogo. Belo, vou pegar o seu destaque final e vou seguir por aqui. Caso o Diniz venha falar, a gente coloca ainda dentro do fim
2: de papo. Dar uma notícia?
1: Tá na correria aqui, mas...
2: Antes do destaque final do Belo, rapidinho. A AFA, não tem nada a ver com o Corinthians, mas é uma notícia importante. A AFA, Associação de Futebol da Argentina, anunciou agora apoio total ao presidente da FIFA, Gianni Infantino.
1: Porque
2: que
1: será,
2: tá tentando, né, se segurar no cargo. Porra, só faltava argentino. Depois do que fizeram na Copa do Mundo, não, pra Argentina botar, ganhar...
1: Ele quer botar a sede argentina na Copa de 2030.
2: Só falta a Argentina apoiar outra pessoa.
1: Né? É maluco demais. E aí, Belinho, seu destaque final.
3: 45.126 torcedores na Neoquímica Arena. Público impressionante hoje aqui para Corinthians Internacional. Ainda mais depois de uma derrota por 2-0 na partida de ida. R$3.371.710 a renda da partida. O torcedor fez a parte dele, mas o Corinthians em campo não conseguiu reverter o placar. Venceu por 2-1, mas foi eliminado da Copa do Brasil. Agora pensa na partida de domingo contra o Bragantino em Bragança Paulista. Jogo às 18h30 pelo Campeonato Brasileiro. O Corinthians que está na nona colocação com 29 pontos ganhos. E tem Libertadores da América dia 13, quinta-feira, às 9h30, contra o Rosário Central na Argentina. Depois o jogo de volta na outra quinta-feira, aqui na Neoquímica Arena, também às 9h30 da noite. Esperemos que Memphis Depay esteja apto para este jogo. E é uma possibilidade também, já dado o tempo curto de recuperação de Yuri Alberto, comumente, né? O Yuri Alberto sempre volta antes do que esperam os médicos. Ele pode, de repente, pintar pelo menos neste segundo jogo contra o Rosário Central no dia 20 de agosto pela Libertadores da América. E o Internacional fica em São Paulo. Inclusive, o Félix Torres foi relacionado, assustou muita gente. Animou muita gente, na verdade, né? Muitos corintianos ficaram animados com o Félix Torres relacionado para a partida de hoje, pensando que ele poderia ser utilizado e o Internacional pagar a multa, mas não, ele foi relacionado porque o Inter fica em São Paulo para enfrentar o Palmeiras domingo lá no Bank Park pelo Campeonato Brasileiro. O Inter está na boca da zona de rebaixamento, é o 16º com 21 pontos ganhos, Leandro.
2: Tchau, imagina, ô Leandro, imagina a cervejada hoje na concentração do Inter, né?
1: Pra hoje comemorar. Tá liberado, hein? Hoje tá liberado.
2: Desculpa, até... eu cortei que você ia despedir do Belo.
1: Imagina, Marco Belo, obrigado pela participação. Hoje pode, até aquele X churrasco tradicional de Porto Alegre. É X coração, né? X coração.
2: A outra coisa aqui, Leandro, a Federação do México também está hipotecando o apoio ao presidente Infantino, outro que roubaram pra ele pra caramba na Copa do Mundo, né? Inclusive contra a Inglaterra.
1: Vamos lá, Calil. Conceituar, péssimo, regular, bom ou ótimo? A pergunta é mil, conceito é seu. Começando pelo Corinthians de Hugo Souza.
2: Péssimo! Foi uma bola no gol dele, entrou.
1: Mateuzinho.
2: Regular.
1: Gabriel Paulista.
2: Regular.
1: 20 minutos da segunda etapa, entrou o Alan.
2: Regular.
1: Gustavo Henrique.
2: Bom.
1: Matheus Bidu.
2: Simon, não fez nada hoje.
1: Ranieri.
2: Regular.
1: André. Caiu esse.
2: Péssimo!
1: Como tá mal. 20 do segundo tempo entrou Jess Lingard.
2: Eu não sei como é que é péssimo em inglês. Too bad.
1: É, que não tem umas palavras assim, né? A gente, saudade, por exemplo. Não tem. Não
2: jogou inglês, nada em inglês. Péssimo!
1: Breno Bidon.
2: Péssimo!
1: 37 do segundo tempo entrou André Carricho.
2: Também não fez nada. Péssimo!
1: E o capitão Rodrigo Garro?
2: Regular.
1: 40 minutos do segundo tempo, entrou o Dieguinho.
2: Regular também, jogou pouco.
1: O Imperador da Fiel, como diz o Éder Luiz, Caio César.
2: Regular.
1: O Matheus Pirulão entrou aos 37 da segunda etapa.
2: Péssimo!
1: E o Pedro Raul?
2: Bom! Foi uma bola pra ele, ele fez o gol.
1: E o
2: Se tivesse ido mais, talvez ele faria mais.
1: E o Fernando Diniz, Calil?
2: Bom, ele escalou bem, o time fez ótimas substituições, mas os jogadores hoje não corresponderam.
1: Vamos agora conceituar o Internacional classificado, né? Equipe gaúcha, o Colorado avança para a próxima fase, ganhando no agregado por 3-2. O Inter do goleiro Matheus Cunha.
2: Regular, não vou dar péssimo porque ele classificou. pegou uma bola ou outra ali, mas falhou feio no primeiro gol do Corinthians, né? No segundo gol também. Ele falhou nos dois gols, mas regular, vai.
1: Bruno Gomes.
2: Bom.
1: Gabriel Mercado. Bate até na sombra.
2: É, jogou na seleção da Argentina com o São Paulo.
1: Bom. Maripan.
2: Bom.
1: Matheus Bahia.
2: Bom.
1: Aos 42 do segundo tempo entrou Aguirre.
2: Regular.
1: Paulinho Paula.
2: Bom, era do Vasco. Bom, bom jogador.
1: O Ronaldo entrou aos 42 do segundo tempo.
2: Regular.
1: Bruno Henrique.
2: Bom jogador.
1: Ex-Corinthians, ex-Palmeiras.
2: É, bom jogador. Hoje
1: tá bem
2: ele...
1: ainda, Calil?
2: É, ele tá. Hoje ele jogou como primeiro volante, né? Porque o volante titular do Inter, o Viagra, quer dizer, Vijagra.
1: Ele não veio?
2: Não veio, ele tá.
1: O Viagra. O Ricardo Melo falou que o time dele faz tempo que não joga sem a ajuda do Viagra.
2: Então, viu, hoje o Vijagra não jogou, tá hoje machucado. Aí o Pezolano, né, o Uruguai, ele recuou o Bruno Gomes, desculpa, ele recuou o Bruno Henrique para a primeira função e colocou o Paulinho Paula mais à frente um pouco, né, e o Bruno Henrique jogou muito bem, bom.
1: Juninho entrou aos 26 da segunda etapa.
2: Bom.
1: Alan Patrick.
2: Bom.
1: 26 minutos do segundo tempo, entrou o Alejandro.
2: Regular.
1: Vitinho.
2: Vitinho era do Bragantino, quase foi para o Santos, bom.
1: Bernabé.
2: Ótimo, fez o gol, marcou muito e ainda fez o gol da vitória.
1: Carboneiro.
2: Bom.
1: Aí aos 17 entrou o Alex com dois L's.
2: É,
1: Ajax.
2: Exatamente, regular.
1: E o Paulo Pezolano.
2: Ótimo, armou muito bem o time, tirou os espaços do Corinthians e levou a classificação.
1: Vamos agora conceituar a arbitragem do jogo. Apitou o projetinho de Anderson Daronco, Felipe Fernandes de Lima.
2: Regular.
1: Victor Hugo e Mazo, bandeira 1.
2: Regular.
1: Felipe Alan Costa, bandeira 2.
2: Regular.
1: E o VAR com Rodrigo Nunes de Sá, do
2: Regular.
1: Rio.
2: Regular.
1: E o jogo, Calil?
2: Bom, jogo em eliminatório é sempre dramático, né? Bom jogo, foi bom pro Inter, né? Mas o jogo foi bom, pelo menos teve emoção até o final.
1: Amanhã você está no Papo Segundo Tempo.
2: Sim, senhor.
1: E domingo estaremos juntos no Esporte TMC. Hein,
2: oh, que beleza. E depois no jogo do Palmeiras à tarde.
1: Isso. Valeu, Calilzinho.
2: Tchau, Leandro. Bom descanso pra você também.
1: Valeu, meu parceiro José Calil, comentarista da TMC. 10 horas mais 52 minutos. Agora vamos girar as informações dos outros clubes envolvidos nessa rodada da Copa do Brasil. E também não, né? Como São Paulo. Começando pelo Santos Futebol Clube. É o Peixe em destaque, classificado para a próxima fase. Agora pensando no Campeonato Brasileiro. Informações do Peixe com Lucas Escórcio. Fala, Escórcio. Boa noite.
4: Fala, Leandro Boldaquian, amigos ligados no Fim de Papo TMC. Vamos atualizar as notícias do Santos, que se reapresentou hoje ao CT Rei Pelé, depois da classificação em cima do Remo nas oitavas de final da Copa do Brasil. O elenco descansou ontem, descansou na quarta-feira. A grande notícia do Santos nesta quinta é a rescisão contratual do lateral Mike. Finalmente apareceu no BID que o lateral não é mais jogador do Peixe, teve seu contrato rescindido. O contrato esse que iria até 31 de dezembro de 2027. A ideia de se rescindir o contrato partiu do próprio Mike, que estava infeliz, não estava contente, também não estava nos planos da comissão técnica de Cuca e agora é um jogador livre para assinar com qualquer clube. O staff do jogador disse que ele estava sem receber os seus salários, inclusive detalharam quais tipos de salário ele não estava recebendo. 2 meses de salário atrasado, 3 FGTS, 5 meses de direito de imagem e 7 meses de luvas que o staff alega o Santos não ter pagado ao jogador, que estava infeliz e agora não é mais jogador do Peixe. Ele está seguindo uns passos similares ao Tiquinho Soares. Tiquinho Soares que fez isso no começo do ano, estava emprestado ao Mirassol e agora também não é mais jogador do Peixe. O Santos continua sua preparação para enfrentar o Atlético Paranaense no domingo às 18h30, 18h30. Time do Santos vem sem Neymar por suspensão, sem Lucas Veríssimo por lesão, sem Igor Vinícius por lesão também. E a tendência é que o técnico Cuca repita a escalação que venceu o Remo no Mangueirão na última terça.
1: Obrigado, Lucas Escórcio, nosso fadinho aí com as informações do Peixe. Agora vamos para o Palmeiras, o Verdão em destaque com ele, Gustavo Soler. E aí, Soler, boa noite.
5: Fala, Boldaquian! Boa noite para você e para todo mundo que nos acompanha aqui no Fim de Papo TMC. O zagueiro Murilo renova o contrato com o Palmeiras até dezembro de 2029. O defensor já tinha um acordo com o Alviverde desde maio deste ano e nesta quinta-feira a diretoria do Verdão fez o anúncio oficial. Murilo tem 234 jogos pelo Alviverde, 24 gols marcados e 8 títulos conquistados. Neste mês de agosto, Palmeiras prepara outros 2 anúncios de renovações contratuais. Um de Gustavo Gomes, que só não aconteceu ainda por causa da lesão do capitão palmeirense. Por sinal, Lelê, no último jogo em casa, no Nubank Park, contra o Fortaleza, o Gomes seria homenageado pela torcida, mas como ele foi desfalque por causa desta lesão, a homenagem foi adiada, assim como o anúncio da renovação contratual do capitão, que também terá vínculo até 2029. Já Flaco Lopes está conversando em reta final de operações de negociação com o Palmeiras para estender um contrato novo ou até o final de 2030 ou então até 2031. Falta ainda esse último ponto para validar o novo vínculo contratual do argentino, que terá um aumento salarial a partir do próximo mês. A equipe palmeirense que volta aos gramados neste domingo às 4 horas da tarde para encarar o Internacional no Nubank Park. Já podemos traçar uma provável escalação palestrina com Carlos Miguel, Emiliano Martínez, Murilo e Alexander Barbosa. Meio de campo com Alan na direita, Piquerez na esquerda, por dentro Andrés Pereira e Marlon Freitas. No ataque, John Arias. E aí uma dúvida: Maurício ou Flaco Lopes? Caso Maurício jogue, aí a disputa do Flaco seria com Ramon Sosa na referência do ataque.
1: Perfeito, Gustavo Soler, muito obrigado pelas informações do Palmeiras. Agora vamos para o São Paulo. Informações e bípio. Ha, ha, ha. Vai, Kaique Silva, o tricolor.
6: Pessoal que se liga no Fim de Papo TMC com informações do São Paulo nessa quinta-feira movimentada, agitada do tricolor paulista. Logo pela manhã, por volta das 10 horas, a queda do Transurban e na sequência o São Paulo anunciou oficialmente o zagueiro Domingos Duarte. No fim da tarde também anunciou o lateral esquerdo Iago Borducci, ex-jogador do time do Bahia, empréstimo até o fim do ano. E o Domingos Duarte, que chega com contrato até julho de 2028 por 2 temporadas, amanhã será apresentado no CT da Barra Funda por volta de 12:45. E a gente traz, é claro, toda a repercussão ao longo do primeiro tempo do Papo de Craque TMC. São Paulo que volta a campo sábado contra o Grêmio fora de casa em Porto Alegre, na Arena do Tricolor Gaúcho, com Caleri de contrato renovado com o São Paulo.
1: Valeu, Kaique, informações do São Paulo. E com as informações do Tricolor, a gente fecha o Fim de Papo desta quinta-feira. Trabalhos técnicos de Anderson Sonsini, Matheus Rodrigues nas imagens do YouTube TMC Esporte, na produção Gustavo Garcês. Eu me despeço de vocês, restante, um ótimo restante de quinta-feira a todos. Amanhã, meio-dia, volto com o Papo de Craque TMC Primeiro Tempo. Valeu, galera. Boa noite. Tchau, tchau.
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1: Os casos de pais e filhos que disputaram Copas do Mundo já não são novidade. 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

0: Está no ar a Voz do Brasil. As notícias do governo federal que movimentaram o país no dia de hoje.
1: Olá, boa noite.
2: Boa noite para você que nos acompanha em todo o país.
1: Quinta-feira, 6 de agosto de 2026.
2: Vamos aos destaques do dia.
1: Atualização do Estatuto da Criança e do Adolescente.
2: Lei estabelece medidas de enfrentamento e repressão ao crime de violência sexual na internet e uso de inteligência artificial.
1: E abusadores ficam obrigados a ressarcir o tratamento psicológico e psicossocial da vítima. Gabriela Noronha.
3: Entre as mudanças está a ampliação da pena para quem adquire, possui ou armazena material contendo violência sexual contra crianças ou adolescentes.
2: Você vai ouvir também saúde.
1: Prorrogado o prazo para ampliação de recursos do FGTS em instituições hospitalares filantrópicas que atuam no SUS. Márcia Fernandes.
4: Com a prorrogação, mais de 2 bilhões de reais de recursos em crédito ficarão disponíveis para essas instituições.
2: E vamos conhecer hoje como funciona o Banco Genético da Embrapa.
1: Ele funciona como um cofre de segurança de espécies da biodiversidade brasileira. Pablo Mundim.
5: Hoje, o Banco Genético da Embrapa conserva cerca de 156 mil amostras de mais de 1.200 espécies vegetais.
2: Hoje, na apresentação da Voz do Brasil, eu, Mariana Jungmann e Luciano Seixas.
1: E acompanhe a gente ao vivo, acesse radiogov.ebc.com.br ou o canal Gov na sua TV aberta.
2: Sancionada a lei que prevê medidas de repressão à violência sexual contra crianças e adolescentes na internet e com o uso de inteligência artificial.
1: A norma também estabelece ações para proteger as vítimas e a responsabilização financeira do agressor.
2: Os detalhes você vai ouvir agora na reportagem de Gabriela Noronha.
3: A lei, sancionada nesta quinta-feira, atualiza dispositivos do Estatuto da Criança e do Adolescente e de outras leis como o Código Penal e o Código de Processo Penal e estabelece mais rigor para quem praticar crimes de violência sexual contra crianças e adolescentes no ambiente digital, como disse o ministro da Justiça e Segurança Pública, Wellington César Lima.
6: Na legislação até então existente, não tinha especificidade nem a proporcionalidade da resposta adequada para esses casos. E agora nós temos isso. Porque o ambiente digital, por sua imediatidade, cobra respostas igualmente imediatas. Então, esses tipos penais mais adequados, como de violência sexual, abuso sexual, exploração sexual, vêm tomar o lugar de outras figuras mais genéricas e que não tinham uma especificidade adequada para a tipicidade penal correspondente.
3: Entre as mudanças está a ampliação da pena para quem adquire, possui ou armazena material contendo violência sexual contra crianças ou adolescentes. O texto também cria uma punição específica para a simulação de abuso sexual por inteligência artificial, utilizando o rosto, corpo ou voz de crianças e adolescentes. Janine Mello, ministra dos Direitos Humanos e da Cidadania, destacou que o uso da tecnologia não pode servir como instrumento de violação de direitos.
7: A inteligência artificial, de maneira geral, os avanços tecnológicos têm um potencial enorme para o desenvolvimento econômico do nosso país, mas eles não podem e não devem ser instrumentos de violações de direitos e para a criação de ambientes que não são seguros para as nossas crianças e adolescentes.
3: Com a lei, a criança ou adolescente, vítima ou testemunha, tem assegurado atendimento psicológico e psicossocial contínuo e especializado. E os abusadores ficam obrigados a cobrir integralmente os custos do tratamento da vítima. A delegada da Polícia Federal, Rafaela Parca, comentou sobre os novos dispositivos.
8: Possibilitam não só a repressão, que é muito importante, as pessoas têm que ter uma sentença justa e adequada. A polícia tem que ter condições de investigar, mas também trazem o que eu acho mais importante, que é a prevenção. A gente precisa de muitos mecanismos para defender essas crianças, especialmente no ambiente digital, que não foi desenhado para elas.
3: A lei também prevê autorização para a chamada ronda virtual, mecanismo que permite a atuação de órgãos de investigação em ambientes digitais para identificar e coletar arquivos relacionados a crimes de violência sexual contra crianças e adolescentes. E no rol dos crimes hediondos, considerados de extrema gravidade, passam a figurar condutas como produzir, vender, trocar, publicar, divulgar e armazenar registros de violência sexual contra menores de idade. Reportagem Gabriela Noronha.
1: Lei prorroga até 2030 acesso de santas casas e hospitais filantrópicos a crédito com recursos do FGTS.
2: Instituições que atendem o Sistema Único de Saúde podem dispor de até 2 bilhões de reais.
4: A lei prorroga até 2030 o prazo para a aplicação de recursos do FGTS como crédito para hospitais filantrópicos e santas casas de misericórdia. A linha de crédito também poderá ser utilizada por instituições sem fins lucrativos que atuam no atendimento a pessoas com deficiência e prestam serviços ao Sistema Único de Saúde. Com a prorrogação, mais de 2 bilhões de reais de recursos em crédito ficarão disponíveis para essas instituições. Em 2025, as Santas Casas realizaram mais de 1 milhão e 300 mil internações e foram responsáveis por cerca de 2 milhões de cirurgias eletivas. O ministro da Saúde, Alexandre Padilha, destacou a importância das Santas Casas.
9: Corresponde 77% dos centros especializados, 57% das unidades de tratamento de oncologia espalhados em todo o país, tendo uma presença muito importante em várias regiões do nosso país.
4: O Fundo de Garantia do Tempo de Serviço, FGTS, é uma obrigação do empregador e não deve ser descontado do salário. Pode ser usado em diversas situações, como demissão sem justa causa, compra da casa própria, aposentadoria ou no caso da pessoa estar com alguma doença grave, como câncer. Agora, os recursos continuarão a ser usados como crédito para hospitais filantrópicos e Santas Casas de Misericórdia. O ministro do Trabalho e Emprego, Luiz Marinho, falou sobre a importância desse fundo.
10: O Fundo de Garantia tem a grande responsabilidade, primeiro, de proteger o trabalhador. Segundo, ser um fundo de investimento para investimento na saúde, as cidades para construir os viadutos, hospitais também, tantos outros investimentos.
4: Nesta quinta-feira, também foram formalizados novos contratos de crédito a partir do FGTS entre a Caixa Econômica Federal e o Instituto do Câncer do Ceará, Santa Casa de Misericórdia de Goiânia e com a Santa Casa de Misericórdia de Parretos. Reportagem, Márcia Fernandes.
1: O Brasil exportou mais que importou no mês de julho, o que representa um superávit na balança comercial em mais de 7 bilhões de dólares.
2: No acumulado do ano, a balança também registra um superávit. O valor é de 49 bilhões de reais.
1: O resultado foi impulsionado pela exportação nos setores da agropecuária, indústria extrativista e indústria da transformação.
2: Entre os principais parceiros comerciais está a China, com um aumento de 19,7% nas exportações e União Europeia com crescimento de 11%.
1: Já para os Estados Unidos, as exportações caíram 12,2% nos primeiros 7 meses do ano, em relação ao mesmo período de 2025.
2: Já está valendo a nova inscrição do Cadastro Nacional de Pessoa Jurídica, o CNPJ.
1: O novo modelo de identificação das empresas combina letras e números e conta com um total de 14 caracteres.
2: A medida garante mais combinações disponíveis e permite novas inscrições.
1: As empresas já inscritas no CNPJ não sofrem alteração e não precisam realizar atualização cadastral.
11: O novo modelo mantém os 14 caracteres do Cadastro Nacional de Pessoa Jurídica. A novidade é que o registro passa a combinar letras e números. A medida amplia a quantidade de combinações disponíveis para novas inscrições e garante a continuidade do cadastro. Já o procedimento para a abertura de novos CNPJs não será alterado, como ressalta o coordenador-geral de Gestão e Cadastros e Benefícios Fiscais da Receita Federal, Heriton Gomes.
12: Nada vai mudar em relação ao processo de abertura de empresas. Então, todo aquele fluxo que existe hoje via Rede Sim, em que todas as empresas já estão acostumadas a trabalhar para a melhoria do ambiente de negócio, ela continua.
11: Os CNPJs nos formatos numérico e alfanumérico vão existir simultaneamente. Ambos são válidos para fins legais e operacionais. Para quem já tem empresa aberta, não haverá troca de número nem a necessidade de atualizar o cadastro. O coordenador Heriton Gomes explica que a mudança vale apenas para as novas inscrições.
12: Você não precisa fazer nenhuma alteração no seu cadastro do CNPJ. Então o sistema vai reconhecer tanto os CNPJs que já existem hoje, que são numéricos, quanto os novos CNPJs que vão vir a ser emitidas que são alfanuméricos.
11: Mesmo sem mudar o cadastro das empresas já existentes, a recomendação é que os softwares de gestão, sistemas de emissão de notas fiscais e cadastros de clientes sejam adaptados para reconhecer o novo formato do documento, como destaca o contador Floriano Carvalho.
13: Todos os sistemas continuarão reconhecendo os CNPJs que já existem hoje, porém eles têm que se adaptar para reconhecer o alfanumérico. Sistemas contábeis, emissão de nota fiscal, fornecedores, compras, precisa ser adaptado para começar a reconhecer o alfanumérico.
11: Para atualizar o CNPJ, acesse gov.br/Receita Federal, tudo junto, e clique na aba de serviços. Reportagem Edinaldo Júnior.
2: Correção. Agora há pouco, quando falamos da balança comercial brasileira, o acumulado da balança no ano registra um superávit de 49 bilhões de dólares, não de reais, como eu disse anteriormente.
1: A partir da próxima semana, quem tem imóvel rural já pode declarar o imposto territorial.
2: O processo é feito pela internet e quem perder o prazo pode pagar uma multa.
14: A declaração do Imposto sobre a Propriedade Territorial Rural, ITR, é obrigatória para pessoas físicas ou jurídicas que sejam proprietárias de imóvel rural e pode ser preenchida e transmitida por meio digital. A auditora fiscal da Receita Federal, Giana Han, explica.
15: A ferramenta permite o envio de declarações pela internet, sem necessidade de instalação do programa, e ela pode ser acessada pelo computador ou pelo celular. Para acessar a aplicação, é necessário ter conta GovBR, nível prata ou ouro. E existe um passo a passo disponível na internet que mostra toda a interface dessa ferramenta.
14: O prazo para envio da declaração vai de 10 de agosto a 30 de setembro. O valor pode ser dividido em 4 parcelas, sendo que a primeira deve ser paga até o dia 30 de setembro. Este também é o prazo para o pagamento em parcela única. A auditora fiscal, Giana Han, reforça que é importante não perder o prazo.
15: E é importante também lembrar que a entrega da declaração após esse prazo, ou seja, após o dia 30 de setembro, vai sujeitar o contribuinte ao pagamento de multa por atraso, que é calculada sobre o imposto devido e também conforme o número de meses de atraso.
14: Para fazer a declaração, acesse o portal de serviços da Receita Federal em receitafederal.gov.br na aba Imóveis. Reportagem em Graziela Mendonça.
1: Municípios e prestadores de serviços devem concluir o preenchimento de dados do Sistema Nacional de Informações em Saneamento Básico até 3 de setembro.
2: Esse é um passo importante para garantir o acesso a recursos federais para investimentos na área.
1: O sistema reúne dados sobre abastecimento de água, esgotamento sanitário, manejo de resíduos sólidos, drenagem e manejo de águas pluviais e gestão municipal.
2: As informações subsidiam a formulação de políticas públicas e o planejamento de investimentos. Como afirma o secretário nacional de Saneamento Ambiental do Ministério das Cidades, Márcio Leão.
16: A coleta é um passo importante, né? Porque todos os municípios e prestadores têm a responsabilidade de colocar os dados e as informações que o sistema permite, e isso permite ao governo federal elaborar suas políticas e a destinação dos seus recursos para a universalização do saneamento. Então, é importante para que o governo tenha as informações precisas e que possa atuar de forma mais adequada.
1: Edital Recaatingar vai destinar 60 milhões de reais para recuperação de áreas degradadas na Caatinga.
2: O programa receberá projetos em municípios de 9 estados, com foco em áreas afetadas pela seca e pela desertificação.
1: O prazo de recebimento de propostas pelo edital termina segunda-feira, 10 de agosto.
17: A iniciativa vai disponibilizar 60 milhões de reais para apoiar ações que combinem restauração ambiental, produção sustentável, conservação da água, segurança alimentar, geração de renda e adaptação às mudanças climáticas em 9 estados. Serão selecionados projetos em municípios de Alagoas, Bahia, Ceará, Minas Gerais, Paraíba, Piauí, Pernambuco, Rio Grande do Norte e Sergipe, com foco em territórios com maior degradação e mais vulneráveis à seca e ao avanço da desertificação. Do total de recursos a serem disponibilizados, 30 milhões de reais virão do BNDES, o Banco Nacional de Desenvolvimento Econômico e Social, e 30 milhões do Banco do Nordeste. A iniciativa é uma parceria dos dois bancos com o Ministério do Meio Ambiente e Mudança do Clima. O chefe do Departamento de Meio Ambiente do BNDES, Marcos Santiago, detalha os tipos de projeto que poderão ser apoiados pelo edital.
18: O edital vai apoiar projetos voltados para restauração ecológica, com espécies nativas, o que inclui sistemas agroflorestais, enfim, o uso sustentável da nossa caatinga. Na prática, os projetos poderão envolver o quê? Recuperação de áreas degradadas com nativas, mas pode também a cadeia, né? A produção de sementes e mudas. Assistência técnica e capacitação de comunidades também estão dentro. É uma coisa muito importante para a nossa caatinga, que é a captação e armazenamento de água, cercamento de nascente e ações de prevenção e combate a incêndios.
17: O primeiro ciclo de apresentação de propostas para o edital Recaatingá vai até o dia 10 de agosto. O edital prevê ainda um segundo ciclo, entre 15 de outubro e 14 de dezembro. Mais informações estão disponíveis no site bnds.gov.br/Floresta Viva 2025. Reportagem André de Barros Lima.
2: Dos rios às áreas costeiras, a pesca atrai praticantes e ajuda a movimentar o turismo em diferentes destinos brasileiros.
19: E está aberto um edital para que seja desenvolvido um diagnóstico nacional do setor.
2: O trabalho será feito em parceria com a Organização das Nações Unidas para a Educação, a Ciência e a Cultura, a Unesco.
19: Vamos saber mais na reportagem de Luciana Colares de Holanda.
20: Marcos Vinícius Barros é amante da pesca esportiva e transformou o hobby que começou lá na infância até em profissão. O engenheiro de aquicultura conta que faz pelo menos 12 viagens por ano só para pescar.
21: É uma paixão. Eu pesco desde criança, então hoje eu sou engenheiro de aquicultura, né? Acabei conectando o que eu gosto com a minha profissão.
20: O turismo de pesca movimenta cerca de 3 bilhões de reais e gera 200 mil empregos no Brasil. De acordo com o Ministério do Turismo, pelo menos 8 milhões de brasileiros viajam todos os anos para praticar a pesca esportiva. O setor será objeto de um diagnóstico nacional. Para isso, está aberto o edital para a seleção de empresa especializada responsável pela realização do estudo. O trabalho prevê a elaboração de um guia de boas práticas com referências nacionais e internacionais, além da organização de um catálogo de produtos, experiências e serviços relacionados ao turismo de pesca. O resultado desse trabalho vai fornecer subsídios técnicos para o planejamento de políticas públicas. A iniciativa busca ainda estimular o uso sustentável dos recursos naturais e o desenvolvimento econômico de destinos que possuem rios, lagos, reservatórios e áreas costeiras. É o que explica Humberto Pires, analista técnico executivo da Secretaria Nacional de Políticas de Turismo do Ministério do Turismo.
22: Nós sabemos que é um segmento extremamente importante e a gente trabalha num trabalho conjunto com o Ministério da Pesca, onde a gente trabalha para além do ordenamento, a questão da sustentabilidade e trazendo todo esse conjunto de informações para que a gente possa, de fato, ter uma prática sustentável e responsável, né, e que abarca toda a cadeia produtiva do segmento da pesca.
20: Kelvin Lopes é dono de uma agência especializada em Brasília, que há 9 anos promove viagens de pesca esportiva por todo o país. Consultor do setor, ele afirma que um diagnóstico como propõe o edital era uma demanda antiga, assim como o trabalho que vem depois.
23: Esse diagnóstico vem a trazer à mesa todas essas informações, toda essa identidade. Além desse diagnóstico, que é super importante, é a oferta sistematizada, organizada do turismo de pesca no Brasil. Todo o setor precisa dessas informações para desenvolver.
20: As propostas das empresas interessadas podem ser encaminhadas até às 5 horas da tarde, horário de Brasília, no dia 12 de agosto de 2026, exclusivamente por meio do portal de compras da Unesco Brasil. Reportagem Luciana Colares de Holanda.
2: Um verdadeiro banco de alimentos em forma de sementes. Assim, a Embrapa, empresa brasileira de pesquisa agropecuária, conserva milhares de espécies de sementes de grãos, verduras e frutas consumidos no Brasil e no mundo.
19: O material também é utilizado em pesquisas para o desenvolvimento de plantações mais resistentes e alimentos mais nutritivos.
2: E apoia o país a estar preparado para ser um produtor de alimentos.
0: No banco genético da Embrapa, em Brasília, são conservadas centenas de milhares de amostras de plantas, sementes e micro-organismos. As coleções apoiam a conservação de diversidade genética e disponibilizam material para pesquisas e outras atividades relacionadas à agropecuária e à segurança alimentar. Uma variedade do Brasil e do mundo, explica Juliano Pádua, supervisor do Banco Genético da Embrapa.
5: O nosso banco funciona como uma cópia, né, de segurança para evitar, se a gente perder esse material um dia, a gente tem essa cópia guardada aqui para uso. Então, por isso, a gente é um banco cópia de segurança, porque a gente pode manter a viabilidade da semente aqui por muitos e muitos tempos.
0: O banco utiliza diferentes métodos de conservação definidos de acordo com as características de cada espécie. As sementes são armazenadas em câmaras frias, com temperatura em torno de 20 graus negativos, onde podem permanecer viáveis por décadas. Parte das amostras também possui uma cópia armazenada no Cofre Global de Sementes, na Noruega. O pesquisador da Embrapa, Juliano Pádua, destaca que o procedimento integra as estratégias adotadas para a conservação de recursos genéticos utilizados em pesquisas e outras atividades relacionadas à agropecuária.
5: O consumidor cada dia está mais exigente. A gente tem todo um campo, por exemplo, de alimentos funcionais, né, que tragam também não só alimentação, mas também saúde. Então, por isso a importância desse banco e do uso desse material para o futuro.
0: Hoje, o Banco Genético da Embrapa conserva cerca de 156 mil amostras de mais de 1.200 espécies vegetais. Entre elas estão variedades de arroz, feijão, milho, soja, frutas, hortaliças e espécies nativas brasileiras. Reportagem Pablo Mugim.
19: Nos institutos federais oferecem cursos técnicos, graduações e também voltados à educação profissional e tecnológica.
2: Também chamado de IFE, cada escola deve oferecer pelo menos metade das vagas para cursos técnicos de nível médio, prioritariamente na forma integrada, que permite ao estudante concluir a educação básica e, ao mesmo tempo, obter uma formação técnica.
6: Só mais um semestre e a Ana Letícia Costa, de 19 anos, vai terminar o curso técnico de meio ambiente no Instituto Federal do Rio de Janeiro. A formação técnica vai aumentar o leque de conhecimentos e possibilidades da estudante carioca que planeja cursar engenharia ambiental.
7: Eu, como técnica em meio ambiente, eu posso trabalhar em diversas áreas, em diversos setores. Eu posso trabalhar com laboratório, posso trabalhar com licenciamento. Tem, assim, inúmeras possibilidades que a área ambiental providenciou para mim.
6: Nos institutos federais, as oportunidades são variadas e gratuitas. São ofertados desde cursos de panificação e de cuidadores de idosos até pós-graduação em diversas áreas de conhecimento. O estudante também pode cursar o ensino médio e, ao mesmo tempo, fazer um curso profissionalizante, como explica Marcelo Breganoli, secretário de Educação Profissional e Tecnológica do Ministério da Educação.
24: Então, o jovem, quando ele está cursando o ensino médio, ele pode fazer na mesma instituição ou em outra instituição o curso técnico. Então, a gente passa a ter muito provavelmente, uma predominância dessa forma de oferta do técnico, mas o nosso olhar é muito voltado para o técnico integrado.
6: A Rede Federal de Educação Profissional e Tecnológica possui 754 unidades em todo o Brasil, vinculadas a 39 institutos federais, dois Centros Federais de Educação Tecnológica, os CEFETs, e ao Colégio Pedro II, no Rio de Janeiro. De acordo com o secretário Marcelo Breganoli, os cursos são ofertados para contemplar as necessidades de cada região.
24: Eles estão distribuídos no território de uma forma a atender, sobretudo, as meso e hoje micro-regiões. A rede tem essa característica e ela também tem uma característica do envolvimento com os arranjos produtivos locais. Então, é muito intrínseco, né, dela fazer as suas atuações, os seus projetos, sejam eles, né, envolvidos no ensino, na pesquisa, na extensão, mas tendo como temáticas o arranjo produtivo local, o arranjo social.
6: Os processos seletivos e as matrículas nos institutos federais são semestrais. Interessados devem procurar os editais na escola onde pretende realizar o curso. Reportagem Graziele Bezerra.
19: E essas foram as notícias do governo federal.
2: Uma realização da Secretaria de Comunicação Social da Presidência da República.
19: Com produção da empresa Brasil de Comunicação.
2: Fique agora com as notícias do Poder Judiciário e do Congresso Nacional. Boa noite.
19: Boa noite para você, até amanhã.
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8: STF suspende julgamento sobre norma que proíbe jogos de azar.
9: Justiça e Ministério Público assinam acordo para fortalecer o combate ao assédio eleitoral.
8: STJ vê lesão a direitos difusos e mantém condenação de empresa por alterar fórmula de agrotóxicos.
9: Boa noite, eu sou Marcela Luiza.
8: E eu sou Walter Lima.
9: Supremo Tribunal Federal julga se norma que proíbe jogos de azar ainda pode ser aplicada.
8: Hoje, o relator do caso, ministro Luiz Fux, votou. Depois, o julgamento foi suspenso após o pedido de vista do ministro Flávio Dino.
10: O caso chegou ao Supremo em um recurso apresentado pelo Ministério Público do Rio Grande do Sul contra a decisão da Justiça Gaúcha que absolveu um comerciante que explorava caça-níqueis em um bar no município de São Leopoldo. Na prática, o tribunal vai definir se explorar jogos de azar deve continuar sendo atividade proibida e sujeita a punições ou se deixará de ser tratado como uma ilegalidade. Isso inclui bingos, jogo do bicho e casas caça-níqueis.
25: O relator ministro Luiz Fux citou possíveis relações entre a exploração clandestina de jogos, organizações criminosas, violência e lavagem de dinheiro. Também diferenciou jogos de azar das loterias exploradas pelo poder público.
26: Como pretendo evidenciar, a loteria não se vale de mecanismos voltados a extrair lucro mediante exploração do vício do comportamento, do risco dos apostadores, e em detrimento da autonomia da vontade.
25: O ministro destacou que a proibição prevista na Lei das Contravenções Penais não viola a autonomia privada nem a livre iniciativa. Assim, Fux votou no sentido de que os jogos de azar devem continuar sendo considerados ilegais.
9: Essa foi a repórter Marta Ferreira. Justiça e Ministério Público assinam acordo para fortalecer o combate ao assédio eleitoral no ambiente de trabalho.
8: Para denunciar ou baixar o selo da campanha, é só acessar o site No Meu Voto Manda Eu. Rocine Gomes.
27: O acordo de cooperação técnica foi assinado entre a Justiça do Trabalho, a Justiça Eleitoral, o Ministério Público do Trabalho e o Ministério Público Eleitoral. Com o slogan No Meu Voto Mando Eu, o objetivo é construir a Aliança pelo Voto Livre, uma rede que defende o direito da pessoa de votar no candidato que quiser, sem pressão ou constrangimento.
9: Comercialização em todo o país de agrotóxicos com fórmulas alteradas sem autorização da Anvisa configura lesão a direitos difusos e coletivos.
8: Para o STJ, isso expõe de forma indeterminada o meio ambiente, os consumidores e a saúde pública a riscos. Fátima Uchoa.
28: Com esse posicionamento, a primeira turma do STJ manteve a condenação de uma empresa imposta pelo TRF4 ao pagamento de R$1.750.000 por mudar a fórmula de dois agrotóxicos e a produção de um herbicida sem a necessária aprovação da Agência Nacional de Vigilância Sanitária. Os produtos foram comercializados nessas condições por mais de 3 anos em todo o território nacional. O colegiado considerou que, como o bem jurídico protegido é indivisível e pertence à coletividade, grande, é possível fixar o valor da indenização já na sentença. A relatora foi a ministra Regina Helena Costa.
9: Justiça Federal nega recurso da Agência Nacional de Mineração e mantém proibição de mineração em terras indígenas em Roraima.
8: O tribunal acompanhou o entendimento do Ministério Público Federal de que a exploração mineral em terras indígenas depende de lei e de aval do Congresso. Vanessa Pereira.
1: Segundo a decisão, enquanto não houver lei regulamentando o artigo 231 da Constituição Federal e autorização do Congresso Nacional, a exploração mineral por terceiros em terras indígenas é juridicamente impossível. Ainda segundo a decisão proferida pela 12ª Turma do Tribunal Regional Federal da 1ª Região, está proibido conceder ou manter em tramitação pedidos de pesquisa e exploração mineral em terras indígenas em Roraima.
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9: Boa noite.
8: E até amanhã.
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2: Eu sou Paula Groba.
11: E eu sou Humberto Pinheiro.
2: E estes são os destaques de hoje do Jornal do Senado, que começa agora.
11: MP do piso mínimo do frete vira lei, mas perdão a caminhoneiros é vetado.
2: Projeto amplia prioridade no trabalho remoto para pessoas com deficiência.
11: Senado vai acompanhar segurança e condições de trabalho de agentes de saúde indígena.
2: Boa noite.
11: Boa noite.
2: Foi sancionada a lei que aperfeiçoa a fiscalização do piso mínimo do frete rodoviário, valor mínimo que deve ser pago aos caminhoneiros pelo transporte de cargas. A medida busca garantir mais transparência e cumprimento das regras do setor.
11: Mas o governo vetou o trecho que perdoava multas aplicadas a caminhoneiros envolvidos em bloqueios de estradas em 2022. Segundo o Executivo, o perdão das penalidades violaria a separação de poderes e não apresentava estimativa de impacto orçamentário e financeiro. Repórter Bruno Lourenço.
12: A lei que cria mecanismos para facilitar a fiscalização do cumprimento do piso mínimo para o frete rodoviário surgiu de medida provisória apresentada pelo governo no início deste ano. O objetivo seria combater, por meio de sanções mais fortes, fragilidades no sistema que permitiam a contratação reiterada de fretes abaixo do estipulado pela Agência Nacional de Transportes Terrestres. O Poder Executivo, no entanto, vetou o trecho que saiu do Congresso Nacional, que anistiava multas aplicadas a caminhoneiros que bloquearam rodovias em 2022. O relator da MP, senador Stevenson Valentim, do Podemos do Rio Grande do Norte, defendeu na ocasião o perdão.
13: Um conturbado momento político que o nosso país viveu, aos nossos trabalhadores caminhoneiros que hoje dirigem com essa perturbação, andam pelas estradas do Brasil afora, com a carga de trabalho, movimentando a nossa economia, preocupados ainda com esse tema. Entendo que esse viés da multa já atingiu a sua pedagogia, já foi alcançado.
12: O governo justificou o veto por violar o princípio da separação de poderes e da não previsão de estimativa de impacto orçamentário e financeiro da medida. Deputados e senadores podem derrubar o veto em sessão conjunta do Congresso Nacional, convocada para essa finalidade.
2: E já está pronto para votação no plenário do Senado o projeto que autoriza o uso de recursos dos fundos partidário e eleitoral em situações de calamidade pública.
11: A proposta surgiu a partir de uma ideia legislativa apresentada por um cidadão brasileiro. Repórter Marcela Diniz.
14: Se o projeto virar lei, partidos políticos poderão abrir mão de recursos dos fundos partidário e eleitoral para ajudar nas despesas decorrentes de pandemias, eventos climáticos, rompimento de barragens e outras situações que exigem ajuda emergencial do Estado. O projeto nasceu de uma ideia legislativa apresentada em 2020 pelo Wagner Paulo de Santa Catarina, por meio do portal Cidadania do Senado Federal. A ideia original era destinar o dinheiro para o enfrentamento à Covid, mas com o fim dessa emergência em saúde e para aproveitar a ideia que obteve mais de 22 mil apoios, o escopo do projeto foi ampliado pelo relator, senador Márcio Bittar, do PL Acreano, para abranger todas as situações de calamidade pública. O senador astronauta Marcos Pontes, do PL de São Paulo, apoia a proposta.
5: Emergências provocadas por calamidades vêm se tornando recorrentes, como as causadas nas enchentes da Bahia, de Minas Gerais e no Rio Grande do Sul. Tal medida pode contribuir para a ampliação e a capacidade de atuação do Estado em situações de crise, alinhando o uso de recursos públicos a prioridades impostas por cenários excepcionais.
14: O projeto está pronto para ser votado no plenário do Senado.
28: Eleitores de todo o país já podem consultar o local de votação para o primeiro turno das eleições, marcado para 4 de outubro. A pesquisa pode ser feita no site do TSE ou pelo aplicativo e-Título. A consulta é importante porque a Justiça Eleitoral pode alterar locais de votação. No Rio de Janeiro, por exemplo, 66 zonas eleitorais foram modificadas por motivos de segurança, afetando cerca de 188 mil eleitores.
15: E por falar em eleições, você sabe o que é assédio eleitoral? O consultor legislativo Eduardo Modena explica como se proteger dessa forma de abuso ainda muito presente nas relações de trabalho no Brasil. Repórter Aissa Abreu.
16: Vigilância de redes sociais, exigência de declaração ou de não declaração de voto, ameaças ou mesmo promessas vinculadas a um resultado específico. Se alguma dessas situações soa familiar, você pode estar sendo vítima de assédio eleitoral. O consultor legislativo Eduardo Modena diz que a principal arma do trabalhador e da trabalhadora é a denúncia.
17: Qualquer situação em que o empregador se utilize da sua posição econômica para influenciar a opinião do empregado pode ser considerado um tipo de assédio.
16: Para denunciar casos de assédio eleitoral, procure a Justiça do Trabalho ou a Justiça Eleitoral. Para tirar dúvidas sobre como denunciar, visite o site do Conselho Superior da Justiça do Trabalho em csjt.jus.br. csjt.jus.br.
28: Pessoas com deficiência podem ganhar regras mais claras para ter prioridade no trabalho remoto.
15: A legislação trabalhista já prevê essa prioridade, mas o projeto amplia e detalha a proteção, que poderá ser aplicada também ao regime híbrido e a diferentes tipos de vínculo profissional. O projeto está pronto para votação no plenário do Senado. Repórter Marcela Cunha.
18: O projeto dá às pessoas com deficiência prioridade no teletrabalho ou no trabalho remoto, quando as atividades puderem ser realizadas à distância. A proposta inclui esse direito na Lei Brasileira de Inclusão e estabelece regras para a apresentação e a análise do pedido. A legislação trabalhista já prevê essa prioridade, mas o projeto amplia e detalha a proteção, que poderá ser aplicada também ao regime híbrido e a diferentes tipos de vínculo profissional. A senadora doutora Eudócia, do PSDB de Alagoas, que apresentou o relatório na Comissão de Assuntos Sociais, destacou que a modalidade deve promover a inclusão.
20: Tais soluções concretizam igualdade e não discriminação e reforçam a eliminação de barreiras, evitando que o remoto seja usado como forma de isolamento ou perda de oportunidades.
18: A prioridade dependerá da manifestação do próprio trabalhador e da compatibilidade da atividade com o trabalho à distância e não poderá resultar em perda de salário.
28: E aguarda análise da Comissão de Assuntos Econômicos um projeto que destina no mínimo 25% dos recursos do Pronamp a microempresas lideradas por mulheres.
15: A proposta também prevê prioridade para mulheres negras de baixa renda e com deficiência, além de condições diferenciadas de financiamento e capacitação. Segundo a relatora, senadora Jussara Lima, do PSD do Piauí, a medida fortalece o empreendedorismo feminino.
21: Reforça a utilização do sistema de crédito como mecanismo ativo de justiça social, de modo a apoiar grupos historicamente

0: Repórter Marcela Diniz.
1: No dia 17 de julho, o agente de saúde Giovanni Yanomami foi morto a tiros. Em novembro de 2024, o técnico de enfermagem Wilson Souza também já havia sido assassinado. Os dois crimes ocorreram em contexto de conflitos internos na terra indígena Yanomami e levantaram o debate sobre a segurança das equipes de saúde que atuam neste e em outros territórios. A presidente do Sindicato dos Empregados em Estabelecimento Privado de Serviço de Saúde do Estado de Roraima, Joana Mendes, relatou apreensão por parte desses profissionais.
2: Hoje a gente tem profissional em Roraima que ele não quer mais entrar no território.
1: Os participantes do debate também relataram desafios logísticos, falta de estrutura, condições de trabalho precárias e desvalorização salarial. A presidente da Comissão de Direitos Humanos, senadora Damaris Alves do Republicanos do Distrito Federal, anunciou a criação de um grupo de trabalho com a temática da saúde indígena.
3: Inclusive, quero informar que as instituições presentes aqui serão convidadas para fazer parte do grupo de trabalho. E nós vamos trazer o Ministério Público para este grupo de trabalho também, Defensoria Pública.
1: A audiência sobre a segurança dos agentes de saúde indígena é parte de um ciclo de debates sobre os direitos humanos e o desenvolvimento dos povos e comunidades tradicionais, promovido pela Comissão de Direitos Humanos do Senado.
0: Com edição de Paula Grova e trabalhos técnicos de Eliseu Caires, o Jornal do Senado fica por aqui. Acompanhe agora as notícias da Câmara dos Deputados. Boa noite.
4: Boa noite e até amanhã.
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6: Plenário pode incluir esteticistas no quadro de profissionais da saúde.
7: Deputados aprovam símbolo de identificação para pessoas com Alzheimer.
6: Câmara torna mais rígida a declaração de insanidade mental de criminosos.
7: Boa noite. Os deputados aprovaram um projeto que endurece o processo de declaração de insanidade mental de acusados por crimes. A repórter Paula Bittar traz mais informações sobre a proposta aprovada.
8: A Comissão de Constituição e Justiça da Câmara aprovou um projeto que busca tornar mais rígido o processo de declaração de insanidade mental de acusados por crimes. Acusados de crimes podem ser beneficiados com a isenção ou a redução da pena, caso sejam considerados inteiramente ou parcialmente incapazes de entender que o ato que cometeram era crime. No caso da isenção da pena, o juiz deve encaminhá-lo a tratamento médico obrigatório. De acordo com o projeto, o laudo pericial sobre a insanidade mental do acusado deverá ser feito por perito oficial, preferencialmente com especialização na área de psiquiatria ou psicologia forense. Além disso, o juiz poderá chamar mais de um perito em caso de dúvida sobre a especialização do convocado. Apesar de a lei hoje já exigir que o acusado seja submetido a exame médico legal, a avaliação quanto à sanidade mental pode ser realizada por médicos de qualquer especialidade. Segundo o texto aprovado, o perito deverá observar critérios técnicos, científicos e éticos na elaboração do laudo, sendo vedada qualquer forma de influência externa. Ainda de acordo com a proposta, caso o acusado apresente histórico de transtornos mentais, isso deverá ser considerado para a instauração do incidente de insanidade mental. E a defesa poderá apresentar um assistente técnico para acompanhar o exame. O autor do projeto, o deputado Coronel Assis, do PL de Mato Grosso, disse que o objetivo é atualizar a legislação brasileira.
9: Essa legislação é uma legislação muito antiga, da década de 40. Nós buscamos estabelecer esses critérios de forma muito objetiva para que ele possa ser avaliado com precisão, para que não possa ocorrer como aconteceu naquela ocorrência lá de São Paulo, onde o criminoso lá, o fisiculturista, deu 60 socos na cara daquela moça e depois, quando ele foi preso, estava sendo processado, ele alegou que ele ouvia vozes, que ele tinha problemas mentais, justamente com o intuito de fugir da justiça brasileira.
8: Coronel Assis se referiu ao caso do ex-atleta Igor Eduardo Cabral, que deu 61 socos na namorada dentro de um elevador em Natal. Ele alegou um surto claustrofóbico como causa para a agressão. A proposta, que busca tornar mais rígido o processo de declaração de insanidade mental de acusados por crimes, já pode seguir para análise do Senado, a menos que haja recurso para votação antes pelo plenário da Câmara. Da Rádio Câmara, de Brasília, Paula Bittar.
5: Economia.
6: A Câmara aprovou recentemente

0: Projeto que cria a Política Nacional de Minerais Críticos e Estratégicos. Autor da iniciativa, Zé Silva, do União de Minas Gerais, explica que a ideia é incentivar a industrialização desses minerais no Brasil, ampliar a produção de energia limpa e atrair investimentos para o setor.
1: Essa política é importante para interromper as mudanças climáticas, para garantir a produção de energias limpas e também, um ponto que é fundamental, combater a fome. Então, nessa política, nós criamos mecanismos para as pessoas virem investir no Brasil, numa mineração que preserve a vida, não seja um risco à vida, preserve o meio ambiente, não seja um risco ao meio ambiente e, ao mesmo tempo, traga riquezas. Por isso que é fundamental aprovar essa política nacional no Senado e para a sanção do presidente.
2: Zé Silva afirma que a proposta cria incentivos para empresas que processarem e industrializarem os minerais estratégicos em território nacional, agregando valor à produção brasileira. Ele ressalta que a medida fortalece o agronegócio, amplia a segurança jurídica e estimula novos investimentos.
3: Votação.
0: O plenário pode votar em breve projeto que inclui os esteticistas e cosmetólogos entre os profissionais da área da saúde. A ideia é tornar mais clara a lei que já regulamenta o setor. A reportagem é de Antônio Vital.
4: A Câmara dos Deputados pode votar projeto que enquadre as profissões de esteticista, cosmetólogo e técnico em estética como da área da saúde para todos os efeitos legais. Hoje, isso não está claro na lei que regulamenta essas profissões, aprovada em 2018. O projeto, assinado por 5 deputados de diversos partidos, tem como justificativa a existência de lacunas legais que têm provocado a suspensão de estabelecimentos e autuação de profissionais pela Agência Nacional de Vigilância Sanitária, a Anvisa. A proposta é resultado dos trabalhos de uma subcomissão da Comissão de Trabalho da Câmara. O texto também trata da formação desses profissionais, com exigência de estágio, tanto para os técnicos quanto para os esteticistas e cosmetólogos de nível superior. Esteticista é o profissional de nível superior encarregado de procedimentos práticos de cuidados corporais e faciais, como o peeling. Já o cosmetólogo, também de nível superior, é aquele que estuda a formulação e a química dos produtos de beleza, como cosméticos. E o técnico em estética é o profissional de nível médio que realiza tratamentos faciais, corporais e capilares não invasivos, como limpeza de pele, hidratação, drenagem linfática e depilação. De acordo com a proposta, a exigência de formação mínima vai valer até que o Ministério da Educação defina currículos específicos para essas profissões. Para prevenir autuações da Anvisa, o projeto estabelece que os técnicos em estética, bem como os esteticistas e cosmetólogos, poderão utilizar produtos, técnicas e equipamentos com registro no órgão. O texto também prevê punições para fiscais que interditarem estabelecimentos ou apreenderem equipamentos de maneira abusiva, o que pode acarretar pena de até 2 anos de detenção e multas. Estima-se que o setor movimente cerca de 50 bilhões de reais por ano no Brasil. De acordo com a deputada Soraya Santos, do PL do Rio de Janeiro, uma das autoras da proposta, o texto deixa mais claras as responsabilidades dessas profissões e o enquadramento na área de saúde previne abusos. Soraya também é autora da proposta que deu origem à regulamentação atual da profissão de esteticista, cosmetólogo e técnico em estética.
5: E óbvio que é como atividade da saúde. Você faz uma cirurgia, você tem que fazer um pós e você tem que saber como você vai se qualificar, como você vai ampliar. Infelizmente, nós começamos a ter problemas sérios, onde a Anvisa, ela começou a fechar a clínica, impedir compra de insumo. É como se eu tivesse feito direito e não tivesse direito a comprar código civil, código processual.
4: O projeto que enquadra as profissões de esteticista, cosmetólogo e técnico em estética como da área de saúde ganhou o regime de urgência e pode ser votado diretamente no plenário da Câmara, sem passar pela análise das comissões permanentes da Casa. Da Rádio Câmara, de Brasília, Antônio Vital.
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3: Trabalho.
2: Sérgio Brito, do PSD da Bahia, apoia a proposta que põe fim à escala de trabalho 6x1. O congressista avalia que a medida representa uma grande vitória para milhões de trabalhadores brasileiros que constroem o país todos os dias com o próprio esforço.
7: Estamos falando de uma medida que garante mais dignidade, mais qualidade de vida e mais equilíbrio entre o trabalho e a vida em família. A proposta reduz a jornada semanal de trabalho, sem reduzir os salários, e assegura 2 dias de descanso por semana. Isso significa mais tempo para cuidar da saúde, conviver com os filhos, estudar e descansar. Um trabalhador valorizado produz mais, adoece menos e vive melhor.
0: Para Sérgio Brito, a mudança demonstra a possibilidade de conciliar desenvolvimento econômico e valorização do trabalhador. O parlamentar espera que o Senado dê continuidade à proposta para que o avanço se consolide como política pública no país.
3: Saúde.
2: O projeto que institui um símbolo de identificação para pessoas com Alzheimer já pode seguir para o Senado. A repórter Maria Neves tem os detalhes da aprovação.
8: Aprovado na Comissão de Constituição e Justiça da Câmara, projeto da deputada Laura Carneiro, do PSD do Rio de Janeiro, que institui a fita roxa como símbolo para identificar pessoas com Alzheimer, pode seguir para análise do Senado. De acordo com a autora, o objetivo da medida é facilitar a identificação de pacientes em espaços públicos para evitar situações de conflito ou constrangimento. Laura Carneiro afirma que a identificação é importante em diferentes situações, como no caso do paciente se perder, por exemplo.
9: É muito importante que a gente tenha esse cordão da fita roxa para que as pessoas acometidas pelo Alzheimer possam ser localizadas. Eventualmente elas saem nas ruas e ninguém sabe que elas têm Alzheimer, muito menos que estão perdidas. Então essa fita pode evitar transtornos graves e ao mesmo tempo proteger essas pessoas que são acometidas pelo mal de Alzheimer.
8: A deputada explica também que entre os sintomas comportamentais da doença de Alzheimer estão alterações de julgamento, perda de filtros sociais e redução da capacidade de autocontrole. Devido a isso, muitas vezes o paciente pode proferir falas inadequadas ou agressões verbais e voluntárias. Como as outras pessoas não sabem sobre a doença, podem interpretar mal esses comportamentos e reagir também de forma agressiva, o que aumenta o sofrimento do paciente e dos cuidadores. O texto aprovado estabelece que o uso do cordão será facultativo e a utilização do símbolo não substitui a apresentação de laudos médicos quando a comprovação do diagnóstico for exigida por lei. Laura Carneiro afirma ainda que a iniciativa se inspira em outros modelos de identificação visual, como o cordão de girassol utilizado para sinalizar deficiências ocultas. Da Rádio Câmara de Brasília, Maria Neves.
3: Previdência.
0: Projeto de doutor Flávio, do PL do Rio de Janeiro, prevê a concessão automática do salário maternidade. Hoje, mães que acabaram de dar à luz precisam enfrentar filas e burocracia para acessar o benefício, um processo que, segundo o parlamentar, pode levar até 4 meses.
10: Todo mundo sabe que quando uma pessoa falece, a informação chega rápida ao INSS e o benefício é encerrado. Mas quando nasce uma criança, a mãe que acabou de dar à luz precisa enfrentar filas, documentos e burocracia para receber um direito que já é dela. Isso não é justo. Se o Estado consegue agir rápido para retirar um benefício, também precisa agir rápido para garantir um direito. E o que a gente quer é desburocratizar.
2: Pelo texto de Dr. Flávio, o pagamento seria liberado logo após o pedido de licença maternidade, sem a necessidade de apresentação imediata de documentos. A análise e a comprovação do nascimento ficariam a cargo do INSS em um momento posterior.
3: Justiça.
0: Nova lei regulamenta o chamado filtro de relevância em recursos especiais ao Superior Tribunal de Justiça. Somente no primeiro semestre deste ano, mais de 260 mil processos chegaram ao STJ, como informa o repórter Luiz Cláudio Canuto.
11: Processos com relevância social e ampla terão atenção especial em julgamentos do Superior Tribunal de Justiça. Nova lei regulamenta o chamado filtro de relevância em recursos especiais ao STJ. A lei exige que esse tipo de recurso deva demonstrar que o caso tem relevância jurídica, política, social ou econômica que ultrapasse o interesse individual das partes. O recurso especial é usado quando uma das partes no processo pede ao STJ que examine se uma decisão judicial aplicou corretamente uma lei federal. O texto muda o Código de Processo Civil e prevê que o relator do recurso no STJ suspenda por 6 meses, total ou parcialmente, todos os processos individuais ou coletivos pendentes sobre o assunto relevante. Se forem necessárias audiências públicas ou a participação de terceiros, a suspensão pode ser prorrogada uma única vez, também por 6 meses. Mas o interessado na análise do caso deve demonstrar no pedido ao STJ a relevância do recurso. Para que um recurso especial seja rejeitado por falta de relevância, será necessário o entendimento de pelo menos 2/3 dos ministros da Corte. O projeto que deu origem à lei foi aprovado pela Câmara dos Deputados e pelo Senado e depois sancionado pelo presidente da República sem vetos. Na Câmara, o relator de plenário foi o deputado Ranieri Paulino, do Republicanos da Paraíba. Ele afirma que o filtro de relevância permite um melhor fluxo aos processos no STJ.
12: Rui Barbosa deixou como ensinamento que justiça tardia não é justiça. Né? E é justamente isso, é buscar que os jurisdicionados tenham, além do acesso garantido, mas que tenham mais celeridade nos processos que ali tramitam. Então, compreendemos essa matéria vai ao encontro de uma demanda importante, mas, sobretudo, garantir um fluxo melhor para os jurisdicionados, para o povo brasileiro.
11: Apenas as decisões judiciais publicadas após 30 dias da publicação da lei vão ter exigência para que o recurso apresente relevância perante o STJ. O presidente da Câmara, Hugo Mota, participou da cerimônia de sanção da lei no Palácio do Planalto, nesta terça-feira, e ressaltou a importância das novas regras.
13: Com esta lei, o STJ deixa de ser empurrado para uma atuação semelhante à de uma terceira instância, como um mero órgão de revisão, e passa a dedicar suas energias ao cumprimento de sua missão constitucional. Depois de anos de impasse, o Congresso Nacional agiu com extraordinária celeridade. O novo projeto foi apresentado no Senado em 12 de junho, chegou à Câmara dos Deputados em 9 de julho e em apenas 5 dias. Já estava aprovado pelo plenário e encaminhado à sanção.
11: Segundo o presidente do STJ, ministro Herman Benjamin, o número de processos no tribunal chegou a 260 mil no primeiro semestre do ano. No ano passado foram 235 mil casos. O STJ analisa causas de direito federal que não são constitucionais. As causas relativas à Constituição são julgadas no STF, Supremo Tribunal Federal. Da Rádio Câmara de Brasília, Luiz Cláudio Canuto.
3: Segurança Pública.
2: Delegado Palumbo, do Podemos de São Paulo, defende a aprovação de projeto que proíbe condenados por crimes hediondos e equiparados de criar, administrar e utilizar redes sociais quando o crime tiver sido cometido por meio dessas plataformas ou estiver diretamente relacionado ao ambiente digital.
0: Ele explica que a medida busca impedir que plataformas sejam usadas para aplicar golpes e aliciar vítimas.
14: Nós sabemos que os criminosos hoje não estão só no semáforo de 38, pistola, fuzil, atirando nas pessoas. Estão também na internet, cooptando criminosos, fazendo golpes, aplicando golpes, principalmente em idosos, e principalmente pegando as nossas crianças, induzindo as nossas crianças e cometendo um crime gravíssimo, que é a pedofilia. Criminoso não tem que usar rede social, eles têm que ser banidos. E não é censura. Nós temos que dar liberdade para o cidadão de bem e não para criminoso.
2: Delegado Palumbo observa que a restrição só poderia ser aplicada após condenação definitiva durante o cumprimento da pena, com possibilidade de manutenção por até 20 anos. O parlamentar ressalta que o projeto também prevê sanções para quem descumprir a decisão judicial.
0: Kim Kataguiri, do Missão de São Paulo, defende proposta que endurece a punição contra pessoas que cometem crimes de forma reiterada. O texto cria a figura do reincidente crônico, aplicada a quem pratica 3 crimes dolosos em até 15 anos.
15: Hoje, a gente tem bandidos aí que têm 10, 15 passagens pela polícia e não ficam presos porque eles não são considerados reincidentes. Ele só é reincidente depois que ele é condenado e a condenação transita em julgado. Mas quando tem várias passagens pela polícia, ele não é considerado. Então, o crime em flagrante é um crime que você não precisa gerar muitas provas, que o processo não é complexo, porque o sujeito ele foi pego cometendo o crime. Não precisa de uma investigação complexa.
2: Kim Kataguiri acrescenta que a proposta busca impedir que autores habituais de crimes sejam tratados como réus primários. Ele ressalta que a matéria prevê regime inicial fechado, pena em patamar máximo e restrições a benefícios como transação penal e livramento condicional.
0: Felipe Beccari, do Podemos de São Paulo, defende projeto que torna hediondo o crime de maus tratos aos animais quando a ação criminosa provocar a morte do animal. Ele avalia que a proposta representa uma resposta mais rigorosa do Estado a casos de extrema crueldade.
16: O crime hediondo, para quem não sabe, é um crime de maior repulsa, de maior ranço da sociedade, de maior gravidade, ou seja, o Estado ele tem que ter uma resposta mais firme, né? Rápida, firme e contundente com relação a esse crime. Exemplos, o estupro, estupro de vulnerável, homicídio. Então a gente prevê que aquele que cometa maus tratos contra os animais e ele faleça, ou seja, foi até o limite e provocou a morte desse animal, como por exemplo o cão-orelha e outros animais aí que repercutem em alguns casos, a pessoa se enquadre nesse rol.
2: Felipe Beccari explica que a pena permanece a mesma, mas o enquadramento como crime hediondo muda o regime de cumprimento. O condenado começa em regime fechado e enfrenta regras mais rígidas para a progressão da pena.
0: Termina agora o Jornal Câmara dos Deputados, produzido pela Rádio Câmara, com trabalhos técnicos de Wellington Teles e a apresentação de Luciana Vieira e Val Monteiro. Boa noite.
2: A Voz do Brasil volta amanhã. Uma boa noite para você.
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1: Olá, o Dia dos Pais está se aproximando e na coluna Marcas e Consumidores a gente conta para você sobre as estratégias das marcas para este importante período do ano que movimenta a economia, inclusive com estimativa de crescimento superior a 10% nas vendas do varejo digital. E já falamos por aqui sobre campanhas publicitárias, lançamentos de produtos. Hoje tem presentes personalizados. Isso porque a marca Johnny Walker aposta na personalização para tornar os presentes mais exclusivos. Os consumidores poderão gravar mensagens nas garrafas por meio de um serviço disponível no The Bar e na Pop-Up Store. A iniciativa também será realizada no Mercado Livre, que pela primeira vez oferecerá a possibilidade de personalizar garrafas de Johnny Walker diretamente pela plataforma. As marcas vêm buscando cada vez mais oferecer essas experiências customizadas, iniciativas que possam proporcionar ao consumidor algo que seja exclusivo, que fique na memória. E amanhã nós vamos falar sobre chocolate, contando a estratégia de marketing da Dengo Chocolates. Até lá!
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2: Muito bom dia, uma ótima sexta-feira para você que sintoniza a TMC. Hoje é dia 7 de julho, seja muito bem-vindo e muito bem-vindo ao Amanhã TMC. Eu sou o Diego Andrade e eu te faço companhia ao vivo até às 5 da manhã. Aqui no Amanhã TMC você fica por dentro de tudo que aconteceu de mais importante no noticiário do Brasil e do mundo, além de saber das primeiras notícias que vão impactar aí a sua sexta-feira. Se você está em Belo Horizonte, acompanha a nossa programação em 88.7, em Recife 92.7, São Paulo e Brasília 100.1, em Curitiba 100.3 e no Rio de Janeiro estamos no 101.3. Meu muito obrigado a você que sintoniza a TMC. O WhatsApp está aberto para você participar, manda a sua mensagem, o seu áudio, comenta sobre as principais notícias aqui do programa no 119-7221-1001. 119-7221-1001. Vamos às principais manchetes do programa de hoje. O presidente Lula saiu em defesa do ex-chefe de gabinete Marco Aurélio Ribeiro Santana, conhecido como Marcola, durante reunião com líderes do PSOL e da Rede. Lula afirmou que a Polícia Federal tem autonomia para investigar o caso e comparou o dinheiro recebido por Marcola a um empréstimo entre amigos. O ex-assessor deixou o cargo após vir a público o recebimento de R$ 249 mil da empresária Roberta Luschinger, investigada por suspeitas de fraude na Previdência. A defesa do ministro Marcos Buzzi contestou a decisão do Supremo Tribunal Federal do Supremo Tribunal de Justiça, que determinou a perda de seu cargo por denúncia de assédio sexual. Os advogados afirmam que as provas contradizem os relatos das denunciantes e dizem que vão recorrer da decisão. A condenação ainda precisa ser confirmada pelo Supremo Tribunal Federal para que a demissão seja efetivada. A defesa do ex-ministro Anderson Torres pediu ao Supremo Tribunal Federal a revisão da condenação de 24 anos de prisão e solicitou a suspensão imediata dos efeitos de sentença com a concessão de liberdade. Os advogados afirmam que a condenação foi baseada em interpretações equivocadas das provas e pedem a absolvição por falta de evidências. Caso isso não ocorra, solicitam a redução da pena por considerarem que ela foi fixada acima do mínimo legal. A Polícia Federal concluiu o inquérito sobre a queda do avião da Voepass, que deixou 62 mortos em agosto de 2024, e indiciou 16 funcionários e ex-funcionários da companhia por supostas falhas que teriam contribuído para o acidente. Segundo a investigação, havia uma cultura de omissão dentro da empresa. A PF afirma que problemas no sistema de degelo da aeronave eram conhecidos, mas não foram registrados nem comunicados, permitindo que o avião continuasse operando mesmo em condições de risco. Entre os indiciados estão mecânicos, comandantes, integrantes do Centro de Controle Operacional, diretores de manutenção e o presidente da Voepass. O relatório final foi encaminhado à Justiça Federal. O presidente Lula sancionou uma lei que prorroga até 2030 o uso de recursos do FGTS para financiar casas e hospitais, Santas Casas e Hospitais Filantrópicos que atendem pelo SUS. A medida reabre uma linha especial de crédito para essas instituições que respondem por grande parte do atendimento oncológico no país. O governo afirma que a iniciativa deve ampliar o acesso a financiamento com juros mais baixos. O Ministério da Fazenda negou que haja demora nas negociações para socorrer o Banco de Brasília, o BRB, e afirmou que a solução depende do cumprimento de exigências pelo banco e pelo governo do Distrito Federal. O plano em discussão prevê um empréstimo de até 6 bilhões de reais, mas, segundo a Fazenda, o BRB ainda precisa apresentar garantias e um plano de recuperação considerado viável para que a operação avance. Uma pesquisa da Confederação Nacional do Comércio de Bens, Serviços e Turismo mostra que 82% das famílias brasileiras estavam endividadas em julho, maior índice da série histórica pelo sexto mês seguido. Apesar do aumento das dívidas, a inadimplência caiu para 29,8%. O cartão de crédito segue como principal motivo do endividamento, presente em mais de 85% dos casos. O ministro da Fazenda, Dario Durigan, afirmou que o governo não estuda mudar a regra de reajuste do salário mínimo nem dos benefícios da Previdência. Segundo o ministro, o ajuste das contas públicas continuará sendo discutido em um eventual novo mandato de Lula. Ele disse que novas medidas fiscais serão avaliadas após as eleições, mas negou mudanças nas regras atuais do salário mínimo. A cidade do Rio de Janeiro entrou em estágio 2 por causa da previsão de ventos fortes até domingo. Segundo a prefeitura, as rajadas podem passar de 76 km por hora nesta sexta-feira. A chegada de uma frente fria também deve provocar pancadas isoladas de chuva e aumenta o risco de ocorrências na cidade. No noticiário internacional, o presidente dos Estados Unidos, Donald Trump, assinou decretos para restringir a concessão automática da cidadania americana em casos específicos. As medidas miram o chamado turismo de nascimento e retiram o direito automático à cidadania para filhos de diplomatas estrangeiros nascidos no país. O governo afirma que as mudanças respeitam a decisão recente da Suprema Corte. Muito bom dia a você que sintoniza a TMC. Vamos à previsão do tempo para todo o país nesta sexta-feira. Em Curitiba, o dia de sol com nuvens e chuva no fim da manhã. Tarde e noite chuvosas. Máximas de 21 e mínimas de 15 graus. Já em São Paulo, dia nublado, mas o sol aparece de vez em quando. Pancadas de chuva à tarde e à noite. Máximas de 27, mínimas de 16 graus. No Rio de Janeiro, o sol aparece entre nuvens. Pancadas de chuva à tarde e à noite. Máximas de 37, mínimas de 19 graus. Já em Belo Horizonte, o sol aparece entre nuvens, mas não chove. Máximas de 31 e mínimas de 16 graus. Em Brasília, o dia começa com sol e as nuvens aparecem à tarde. Não chove, máximas de 29 e mínimas de 15 graus. E para fechar em Recife, o dia de sol com algumas nuvens e chuva passageira durante o dia. Máximas de 30 e mínimas de 21 graus. O presidente Lula manifestou interesse em conversar com o presidente dos Estados Unidos, Donald Trump, em meio à crise diplomática entre os dois países. O repórter Adrian Alencar traz as informações para a gente.
3: O encontro entre os dois líderes pode melhorar a relação entre Brasil e Estados Unidos e também pode ajudar Lula na campanha há poucas semanas do primeiro turno das eleições de outubro. O presidente falou sobre o assunto em entrevista ao canal Os Três Elementos. Ele defendeu que os líderes mundiais precisam buscar saídas para os conflitos internacionais. Lula citou conversas recentes com o presidente da Rússia, Vladimir Putin, e com o da China, Xi Jinping. Nesses diálogos, ele cobrou mais ação dos países que ocupam cadeira fixa no Conselho de Segurança da ONU. A prioridade de Lula são os temas internacionais, mas a aproximação com Trump pode destravar também problemas recentes entre os dois países. O governo americano cancelou o visto da embaixadora do Brasil em Washington, Maria Luísa Viotti. Na prática, ela pode continuar trabalhando nos Estados Unidos, mas se sair do país, não consegue voltar. Os americanos justificaram a medida como uma resposta. Segundo eles, o Brasil estaria demorando a aprovar o nome do novo embaixador indicado por Washington, Daniel Pérez. Antes disso, o Brasil já havia cancelado o visto de dois enviados do governo americano. Para o governo federal, eles vieram ao país para criticar e tentar desacreditar o processo eleitoral brasileiro. Lula não confirmou uma data para a conversa com Trump, mas afirmou que ela não deve demorar.
2: Flávio Roscoe, anunciado como candidato do PL ao governo de Minas, falou pela primeira vez à imprensa após o anúncio oficial feito ao lado de Flávio Bolsonaro. Quem acompanhou a movimentação na sede do partido foi o repórter Rodolfo Simões.
4: Na coletiva realizada na tarde desta quinta-feira, o candidato ao governo de Minas pelo Partido Liberal, Flávio Roscoe, explicou a decisão do partido em lançar uma candidatura própria.
5: Queria dizer que a UPL tomou a decisão lá atrás de ter uma direita unida, uma direita que estivesse trabalhando para que a gente tivesse a vitória aqui no nosso estado, que seria fundamental para a vitória no Brasil, para que a direita voltasse ao poder no governo federal. E esse trabalho ele acabou esbarrando em alguns obstáculos, né? Havia ali a unificação em torno da campanha do senador Cleitinho, e infelizmente, devido aos acontecimentos que todos vocês acompanharam, não preciso te comentar, houveram idas e vindas, vai e vem, vai e vem. E aí o PL, na data de ontem, decidiu lançar chapa própria.
4: Em seguida, ele também falou que o partido já tem um vice definido, mas fez mistério sobre quem foi o escolhido.
5: Até o dia 15, porque o vice pode ser trocado até lá. O vice já está definido, mas a gente vai marcar uma outra... O vice não está na mesa.
4: Por fim, Flávio também comentou a influência da família Bolsonaro na escolha do nome dele e também na relação que ele mantém com o ex-presidente da República, Jair Messias Bolsonaro.
5: A minha relação com o ex-presidente é antiga, né? Desde o início da sua campanha, em 2018, eu fui a primeira liderança empresarial a recebê-lo aqui. Eu não era nem presidente da FIENG, eu era presidente eleito, né? E eu o recebi aqui no auditório do CDE, lá atrás, no mês de março, né? Sozinho, nenhuma outra, sozinho assim, claro, com a plateia, com o auditório, mas nenhuma outra liderança empresarial presente. E ao longo desses anos a gente construiu ali uma relação bastante sólida.
2: A defesa de Antony Garotinho afirmou que, embora o Ministério Público do Estado do Rio tenha solicitado a suspensão dos direitos políticos do candidato por 8 anos, o pedido não altera a situação atual jurídica do processo. Nesta quinta-feira, Garotinho atacou diretamente os adversários durante uma coletiva de imprensa. A repórter Érica Levigardi tem os detalhes.
6: O candidato ao governo do Rio, Antony Garotinho, afirma que as candidaturas dos adversários têm envolvimento com o crime. Na agenda desta quinta-feira, na Glória, na Zona Sul do Rio, o candidato pelo Republicanos anunciou a major Elaine Gonçalves, do Democrata, como vice-governadora. Durante a agenda, Antony Garotinho atacou os principais adversários. Segundo ele, o atual presidente da Assembleia Legislativa do Rio, Douglas Ruas, do PL, tem ligação com a facção criminosa Comando Vermelho. Já Eduardo Paes, do PSD, seria envolvido com a milícia.
7: Então você tem o candidato do Comando Vermelho, Douglas Ruas, o candidato da milícia, Eduardo Paes. Será que o povo vai ter que escolher qual facção criminosa vai governar o Rio? Eu fico um pouco desencantado com essa possibilidade.
6: Garotinho ainda disse que a Assembleia Legislativa se tornou uma associação criminosa.
7: Hoje você tem vereador da cidade do Rio de Janeiro, que é dono da CVNet, a internet do Comando Vermelho. Você tem um que é responsável por compra de fio roubado da Supervia. Você tem outro que é responsável por proteger peixão. Você tem outro que é responsável por proteger o Comando Vermelho. Ou seja, a Assembleia do Rio virou uma organização criminosa.
6: A nova pesquisa Prefab Future, registrada no Tribunal Superior Eleitoral sob o número RJ02770-2026, indica que Eduardo Paes segue na liderança das intenções de voto para o governo do Rio. Paes aparece com 34,5% das intenções de voto. Douglas Ruas tem 10,9% e Antony Garotinho aparece com 10,8%. Em nota, a Alerj informou que repudia qualquer tentativa de generalizar ou criminalizar o parlamento fluminense e seus representantes eleitos pelo povo do Rio de Janeiro. Douglas Ruas disse em nota que não vai entrar na baixaria do candidato Antony Garotinho, velho conhecido da justiça e do sistema prisional. A reportagem da TMC segue no aguardo de um posicionamento do Partido Democracia Cristã e do candidato Eduardo Paes. 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
2: O presidente Lula defendeu o ex-chefe de gabinete Marco Aurélio Ribeiro Santana, conhecido como Marcola. Mais detalhes com Rafael Felitti, direto de Brasília.
8: Em reunião com dirigentes do PSOL e da Rede Sustentabilidade, Lula afirmou que em seu governo, a Polícia Federal tem total autonomia para investigar qualquer pessoa, mas sem uma defesa de Marco Aurélio Ribeiro, conhecido como Marcola. Quem aqui nunca pediu empréstimo para um amigo? Foi assim que o presidente comentou uma transferência de R$249 mil de Roberta Lustinger ao ex-chefe de gabinete. Por causa da investigação, Marcola acabou saindo da coordenação de campanha do petista. Ele era responsável por cuidar da agenda de compromissos de Lula. Em nota, Marcola afirmou que o empréstimo que ele fez com Roberta Lustinger tinha cunho pessoal, sem irregularidade e que, inclusive, já tinha sido quitado. Roberta é amiga e ex-sócia do filho do presidente, Fábio Luiz Lula da Silva, o Lulinha. Ela é apontada pela PF como lobista em negócios de Antônio Carlos Antunes, o careca do INSS. Por causa dessa relação, o filho do presidente é investigado em 3 inquéritos no Supremo Tribunal Federal. Ainda durante a reunião, Lula afirmou que a direita costuma fazer uso político de investigações não comprovadas para arranhar a imagem de adversários.
2: Depois de dizer que o ex-secretário ficou parasitando no governo de Minas durante 4 anos, o governador Matheus Simões tem a tentativa de reeleição apoiada pela Federação de Marcelo Aro. As informações chegam com a Mariana Reis.
9: Em mais uma reviravolta no cenário eleitoral mineiro, a Federação União Progressistas declarou na noite dessa quarta-feira que vai apoiar a reeleição do governador Matheus Simões, do PSD. Na convenção da federação, 2 dias antes, tudo indicava que Marcelo Aro seria a escolha da chapa como candidato ao Palácio Tiradentes. Há uma semana, Aro rompeu com o governo Zema Simões, onde foi chefe da Casa Civil e depois secretário de governo, para anunciar que iria lançar uma candidatura própria. A atitude foi entendida como uma puxada de tapete por Zema e o sucessor.
10: Se juntou ao que há de pior na política de Minas Gerais. Nós estamos falando do Republicano, de Euclides Petersen e de Eduardo Cunha. Nós estamos falando do União e do PP, mas não são União do deputado Pinheirinho ou do deputado Rodrigo de Castro. Ele teve que ir lá em Brasília pedir ajuda e intervenção de Rueda e de Ciro Nogueira.
9: Simões tratou a candidatura do ex-secretário como isolada e disse que a escolha do vice, antes negociada com o Partido Novo, foi rearranjada a partir da nova aliança.
11: Acho que o mais importante é que eu e o ex-secretário não estamos mais em chapas opostas. O secretário segue numa candidatura ao Senado, eu sigo a candidatura ao governo, exatamente pelo fato de ter se tomado a decisão de que o Senado não participaria da coligação. Nós precisamos reorganizar a coligação e ceder a segunda vaga, a vaga de vice, para a Federação União PP. Fico muito feliz com a escolha que foi feita em consenso do nome do ex-secretário e ex-deputado Danilo de Castro.
9: A partir da nova composição, a campanha do governador se estabelece com a coligação PSD, União PP, Novo, PRD Solidariedade e Avante. O ex-secretário Marcelo Aro, do PP, antes considerado traidor por Simões, voltará à disputa pelo Senado Federal, para o qual cada partido concorre por si. O senador Carlos Viana será o candidato do PSD e o influenciador Marco Antônio Costa, o Superman, pelo Novo. As mágoas, segundo o governador, foram superadas.
11: Tenho absolutamente nada contra a candidatura dele. Espero que ele siga com tranquilidade. Disse antes, foi um bom secretário, entregou aquilo que a gente esperava. Da minha parte, é olhar para frente.
2: E os candidatos começaram a cadastrar seus dados no portal DivulgaCandi. Os patrimônios estão entre as informações divulgadas e os números chamam a atenção dos eleitores. A Rebeca Renzi traz mais detalhes.
12: A declaração de bens entregue pelos candidatos à Justiça Eleitoral pode revelar grandes mudanças no patrimônio informado ao longo dos anos. Um exemplo analisado pela reportagem da TMC foi o do coronel Lauro Boto, candidato a deputado federal pelo Solidariedade, atual réu pelo crime de assédio sexual contra subordinadas, que declarou R$29 mil em bens em 2010, quando disputou uma vaga na Câmara dos Deputados. Agora, no registro de candidaturas de 2026, o patrimônio informado é de cerca de R$1 milhão e R$500 mil, uma valorização de mais de 5.000% no período. Outro exemplo é o do deputado estadual Vinícius Cozzolino, do PSD. O patrimônio declarado por ele passou de R$25.400 em 2022 para R$610 mil neste ano. O aumento foi de mais de 2.000% em 4 anos. Segundo o deputado, a evolução de patrimônio declarada é compatível com os rendimentos do deputado ao longo dos últimos anos e foi integralmente informada ao sistema. Especialistas ouvidos pela TMC explicam que a Justiça Eleitoral não faz nenhuma análise sobre a evolução patrimonial ou a compatibilidade dos bens declarados pelos candidatos. Eles podem servir como base para investigações, mas não são analisados pela Justiça Eleitoral. Outros números que chamam a atenção são os declarados pelos candidatos ao Senado Federal, Carlos Portinho e Mônica Benício. O atual senador declarou mais de R$1 milhão a menos do que o valor anunciado em 2018, quando foi eleito como suplente de Haroldo de Oliveira. Já a viúva de Marielle Franco não declarou nenhum bem, em contrapartida aos R$8 mil pronunciados na candidatura da sua reeleição como vereadora em 2024. A declaração de bens é feita pelos próprios candidatos e é obrigatória para todos e serve como uma das informações disponíveis para a consulta do eleitor durante o período eleitoral. Os dados são da plataforma DivulgaCandi, do Tribunal Superior Eleitoral.
2: Os 27 superintendentes regionais da Polícia Federal assinaram nota pública em defesa da independência da corporação e da direção de Andrei Rodrigues. O repórter Adrian de Almeida traz os detalhes.
3: A nota foi divulgada em um momento de tensão entre a corporação e o ministro do Supremo Tribunal Federal, André Mendonça, motivado principalmente por investigações sobre o esquema de corrupção no INSS. Na relatoria do caso, o magistrado determinou que a Polícia Federal envie ao gabinete dele todos os documentos da investigação, além de comunicar previamente caso mude algum delegado responsável pelos trabalhos. No documento, os superintendentes destacam que a credibilidade da PF vem de uma atuação estritamente técnica voltada aos fatos. Para isso, os agentes precisam atuar conforme o cronograma criado pela própria corporação, seguindo etapas estabelecidas de acordo com as provas obtidas. Eles ressaltam ainda que a atividade investigativa não pode se sujeitar a interesses políticos, ideológicos ou pessoais. Com isso, eles defendem que essas garantias servem justamente em benefício da sociedade e da correta aplicação da lei. O texto destaca também que o debate público é legítimo na democracia, mas repudia investidas que acabam enfraquecendo a confiança da sociedade nas instituições.
2: E o caso Marielle Franco teve novos desdobramentos. Quem conta os detalhes é o Rafael Alves.
13: O Tribunal de Justiça do Rio decidiu aumentar as penas dos ex-policiais militares Rony Lessa e Elcio de Queiroz, condenados pelas mortes da vereadora Marielle Franco e do motorista Anderson Gomes, além da tentativa de homicídio da assessora Fernanda Chaves. A decisão é dos desembargadores da Primeira Câmara Criminal que aceitaram parte de um recurso apresentado pelo Ministério Público do Rio através do Grupo de Atuação Especializada no Combate ao Crime Organizado, o GAECO, e rejeitaram também um recurso da defesa de Rony Lessa. Após a decisão, a pena de Lessa saiu de 78 anos e 9 meses para 81 anos e 10 meses de prisão. Já Elcio de Queiroz teve a pena de 59 anos e 8 meses aumentada para 76 anos e 6 meses. O recurso do MP defendeu que a sentença não havia considerado circunstâncias relevantes para a dosimetria da pena. Os desembargadores acolheram o recurso e levaram em consideração a repercussão internacional do crime, a forma como os homicídios aconteceram, com diversos disparos em via pública e em local de intensa circulação de pessoas. Além disso, também consideraram o planejamento da ação criminosa. Os desembargadores também negaram a versão apresentada pela defesa de Lessa sobre a personalidade e a conduta social dele e citaram elementos que apontam para a ligação de Lessa com o crime e ao chamado escritório do crime. Lessa e Elcio de Queiroz foram condenados pelo 4º Tribunal do Júri em outubro de 2024. Eles foram denunciados pelo MP por duplo homicídio triplamente qualificado, tentativa de homicídio e receptação. Os dois fizeram delação premiada, onde Lessa confessou ter atirado contra o veículo de Marielle. Já Elcio confessou ter dirigido o carro. O crime aconteceu no dia 14 de março de 2018, no bairro do Estácio, na região central do Rio.
2: E as relações entre Brasil e Argentina entram em um novo patamar de tensão. O ministro das Relações Exteriores do Brasil, Mauro Vieira, afirmou que a crise não é ideológica, mas de falta de respeito. Quem conta é o repórter Rafael Felitti.
8: O ministro Mauro Vieira destacou que a medida é uma resposta a 4 agressões verbais feitas por Milei no intervalo de apenas uma semana. Segundo o chanceler brasileiro, o comportamento do líder argentino rompe com as boas formas e a educação básica que devem reger o convívio entre os estados.
14: Foram 4 manifestações consecutivas no espaço de uma semana em que o presidente da Argentina, de uma forma muito grosseira, muito direta e muito agressiva, criticou de uma forma inaudita, uma forma que nunca tinha se visto, o Brasil, as instituições, na pessoa do presidente da República, presidente Lula.
8: Mauro Vieira destacou também que a escalada da crise diplomática não tem motivação ideológica por parte do Brasil, mas sim pela falta de respeito e de educação do presidente argentino. As desavenças começaram na Convenção Nacional do Partido Liberal, PL, em São Paulo, onde Javier Milei esteve ao lado de Flávio Bolsonaro. Desde então, o presidente argentino escalou uma sequência de ataques e acusações graves, sem provas, como a de que o Brasil teria financiado com US$1 bilhão a campanha de Sérgio Massa e promovido uma rede anti-argentina durante a Copa do Mundo. Devido à escalada de ataques, o Itamaraty decidiu que o embaixador brasileiro na Argentina, Júlio Bittelli, não tem prazo para retornar ao posto em Buenos Aires. O Brasil também comunicou que o embaixador argentino em Brasília, Daniel Raimondi, deveria deixar a capital federal e retornar à Argentina. Com isso, as embaixadas nos dois países passam a ser dirigidas apenas por um encarregado de negócios, o que configura um rebaixamento oficial nas relações bilaterais. Diante do que chamou de padrão constante de ataques, o Brasil aguarda agora as explicações satisfatórias antes de normalizar a diplomacia com o país vizinho.
2: O pedido de falência do grupo Manguinhos reacendeu dúvidas sobre o destino da dívida bilionária da empresa com o Estado. A TMC ouviu um especialista para explicar o que acontece com esses débitos caso a justiça determine a quebra da companhia. Quem traz os detalhes é a repórter Luísa Rodrigues.
15: Caso a justiça aceite o pedido de falência do grupo Manguinhos, controlador da Refit, a dívida tributária da empresa não deixa de existir. Segundo o advogado Lucas Ezequiel, especialista em direito empresarial ouvido pela TMC, os débitos continuam vinculados ao processo de falência e entram na ordem de pagamento aos credores.
16: Em caso de alienação desse imóvel da refinaria, caso a alienação ocorra dentro do processo de falência, para dar uma atratividade ao bem do mercado, a responsabilização da dívida permanece com a massa falida e a receita gerada pela venda da refinaria seria usada para o pagamento dos créditos dentro da falência.
15: A explicação ocorre após o governo do Estado do Rio pedir à Justiça que a recuperação judicial do Grupo Manguinhos, controlador da Refite, seja convertida em falência. Segundo a Procuradoria-Geral do Estado, a empresa não reúne mais condições econômicas para continuar no processo de recuperação judicial e acumula um passivo tributário superior a 25 bilhões. Sendo apontada como a maior devedora de impostos do país. No pedido, a PGE afirma que a situação financeira da empresa se agravou. Outro argumento é o descumprimento do parcelamento especial firmado para pagamento das dívidas tributárias. Para o Estado, manter a recuperação judicial nessas condições prolonga uma situação em que a empresa não consegue cumprir seus compromissos financeiros. A PGE defende que a falência permitiria a venda organizada dos bens da companhia para tentar quitar parte das dívidas. O caso é mais um capítulo da crise envolvendo a Refite. A companhia foi alvo de operações da Polícia Federal. O empresário Ricardo Magro, apontado como responsável pelo grupo, chegou a ter o nome incluído na difusão vermelha da Interpol. Além disso, a Justiça Federal determinou o leilão do terreno da antiga refinaria de Manguinhos, na zona norte do Rio, para ajudar no pagamento de dívidas com a União. A reportagem da TMC tenta contato com a empresa.
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2: Vamos às principais manchetes do programa. O ex-governador de Mato Grosso, Mauro Mendes, é o principal alvo de uma operação da Polícia Federal que investiga um suposto esquema de desvio de mais de 300 milhões de reais em um acordo firmado entre o governo do estado e uma empresa de telefonia. Em nota, a Procuradoria-Geral do Estado informou que confia nas investigações da Polícia Federal e aguarda os desdobramentos do caso. Ao todo, são cumpridos 25 mandados de busca e apreensão nos estados de Mato Grosso, São Paulo, Rondônia e Ceará. Entre os alvos também estão o deputado federal Fábio Garcia, indicado a vice na chapa para a reeleição do governador Otaviano Pivetta, e o desembargador Ricardo Almeida e o conselheiro do Conselho Nacional de Justiça, Ulisses Rabaneda. O ciclone extratropical deve provocar temporais e ventos fortes em parte do Brasil nesta sexta-feira. Os maiores impactos são esperados no sul, mas os efeitos do sistema também devem alcançar áreas do sudeste e do centro-oeste, com rajadas que podem passar dos 100 km por hora em alguns pontos. O ciclone deve se organizar sobre o Oceano Atlântico, perto da costa do Rio Grande do Sul. Caso a pressão no centro do sistema caia de forma muito acentuada, em menos de 24 horas, ele poderá ser classificado como um ciclone-bomba. O risco de temporais aumenta principalmente no centro-sul paulista, nas regiões de Campinas e Sorocaba, e na capital e no litoral. As rajadas devem variar entre 50 e 60 km por hora, mas podem passar dos 100 km por hora nesta sexta-feira no litoral sul de São Paulo. E pela segunda semana consecutiva, um tornado foi confirmado no Rio Grande do Sul. Desta vez, o fenômeno aconteceu no interior do município de Pedro Osório, no sul do estado. Até agora, não foi divulgado informações sobre feridos e estragos. Agora o esporte. As negociações entre Corinthians e o atacante Memphis Depay pela renovação de contrato segue se arrastando. Em meio a uma guerra de narrativas e versões, o Timão entrou em campo nesta quinta-feira pelo jogo de volta da Copa do Brasil contra o Internacional sem seu camisa 10. Enquanto o lado do jogador entende que o acordo está encaminhado e é só necessária a assinatura para que o novo vínculo seja oficializado, o Timão diz que algumas cláusulas impostas pelo jogador são empecilhos na negociação. Se assinado o novo contrato, Memphis vai permanecer no Timão até junho de 2028. Para que a renovação fosse viabilizada, o jogador aceitou mudanças importantes nas condições financeiras do contrato. E durante a Copa do Mundo Feminina de 2027 no Brasil, entre 24 de junho e 25 de julho, o futebol de clubes ficará suspenso. A informação foi confirmada pela CBF em comunicado enviado aos clubes da Série A e B do Campeonato Brasileiro. Serão 32 seleções divididas em 8 grupos de 4 equipes. Ao todo, o torneio terá 64 partidas. O jogador Vini Júnior acertou a renovação de seu contrato com o Real Madrid. O astro brasileiro aceitou a proposta do clube espanhol depois de uma longa negociação e passará a ter vínculo com a equipe até 2032. O anúncio oficial foi feito pelo Real na tarde desta quinta-feira. O novo acordo vai ter a ligação de Vini Júnior com o Real Madrid por 5 anos, além do contrato anterior, que ia até junho de 2027. O jogador chegou ao clube em 2018, vindo do Flamengo, e agora se prepara para completar uma década defendendo o maior campeão europeu.
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2: Ministro Marco Buzzi foi condenado à perda de cargo pelo Supremo Tribunal de Justiça. O Murilo Hernandes traz os detalhes.
3: O Superior Tribunal de Justiça decidiu punir o ministro Marco Buzzi com afastamento e perda de cargo. A decisão da corte atendeu ao pedido da acusação e da defesa das vítimas. O magistrado responde por assédio sexual, importunação e injúria contra uma jovem de 18 anos. O caso aconteceu em janeiro deste ano em Balneário Camboriú. A vítima relatou à polícia que foi importunada pelo ministro durante um banho de mar. Outra denúncia partiu de uma ex-assessora do tribunal, que relatou diversos episódios de assédio sexual. Marco Buzzi estava afastado cautelarmente e proibido de frequentar o STJ desde fevereiro. Para aplicar a punição de perda de cargo, o STJ seguiu a nova resolução do Conselho Nacional de Justiça, aprovada nesta semana, que extinguiu a aposentadoria compulsória como penalidade máxima, sendo substituída pela demissão. É a primeira aplicação da nova sanção aprovada pelo STF e pelo STJ. Por unanimidade, os ministros reconheceram as infrações. 4 ministros votaram pela aposentadoria compulsória e ficaram vencidos. A defesa do ministro Marco Buzzi declarou respeito à decisão do STJ, mas reafirmou a inocência do magistrado, alegando que as provas apresentadas nos autos desmentem os relatos das denunciantes.
4: Mas, como vocês já sabem do resultado, nós respeitamos a decisão dos eminentes ministros do tribunal, embora discordemos veementemente, e agora vamos avaliar, à luz da nova resolução, quais serão os próximos passos, recursos e ações.
3: O advogado de uma das vítimas, Daniel Bialski, afirmou que a decisão foi fundamentada em provas e declarou que a medida terá impacto no inquérito policial que apura os mesmos fatos na esfera criminal.
5: Mas também a

0: parcelamento do pagamento.
1: A Procuradoria-Geral da República arquivou um pedido de investigação sobre o candidato a vice de Flávio Bolsonaro, Alfredo Gaspar. Direto de Brasília, o Rodrigo Vicente traz mais informações deste caso.
2: O pedido de investigação foi apresentado pelo deputado federal Lindenberg Farias, do PT do Rio de Janeiro. Bem, o petista solicitava abertura de apuração sobre possíveis desvios em repasses ao município de São José da Laje, em Alagoas. A representação teve como base uma reportagem que citava decisão do Tribunal de Contas da União. Segundo a publicação, a Corte de Contas identificou indícios de irregularidades na aplicação dos recursos e determinou que a Prefeitura apresentasse documentos para comprovar a legalidade da execução das verbas. No parecer, contudo, a PGR afirmou que os elementos apresentados não justificam a abertura de uma investigação. Segundo a manifestação, a indicação de emendas parlamentares é uma atribuição típica dos integrantes do Poder Legislativo e que, por si só, não permite aí presumir a participação do deputado em eventuais irregularidades na execução dos recursos. A PGR também argumentou que a gestão das verbas é de responsabilidade da administração municipal e que não foram apresentados elementos concretos que vinculassem Alfredo Gaspar às possíveis ilegalidades. Bem, com base nesse entendimento, o vice-procurador-geral Edimburgo Chateaubriand Filho determinou o seguinte, né? O arquivamento, portanto, e notificou o autor da representação. A decisão agora tem 10 dias, né? Estabelece aí 10 dias para um eventual pedido de reconsideração.
1: E o número de famílias endividadas voltou a subir e bateu o maior nível da série histórica. Quanto menor a renda da família, mais o salário fica comprometido só para pagar dívidas. Os detalhes chegam com Brian Valêncio.
3: O endividamento das famílias brasileiras atingiu 82% em julho de 2026 e alcançou o maior nível da série histórica, iniciado em 2015. O índice representa alta de 0,4 ponto percentual em relação a junho, quando estava em 81%, de acordo com a pesquisa de endividamento e inadimplência do consumidor, divulgada pela Confederação Nacional do Comércio de Bens, Serviços e Turismo, a CNC. O percentual reúne famílias com dívidas e modalidades como cartão de crédito, cheque especial, empréstimo, crédito consignado, carnês e financiamentos de veículos ou de imóveis. Apesar do avanço do endividamento, alguns indicadores de inadimplência apresentaram melhora. O tempo médio de atraso caiu pelo terceiro mês consecutivo, chegando a 64 dias, o menor patamar desde dezembro de 2025. Já o percentual de consumidores com débitos superiores a 90 dias caiu para 48%. Por outro lado, aumentou a fatia de famílias que comprometem mais da metade da renda mensal com o pagamento de dívidas. O índice passou para 19%, enquanto, em média, os lares endividados destinam 29% da renda para quitar compromissos financeiros. A pesquisa também aponta a diferença entre as faixas de renda. Entre as famílias que recebem até 3 salários mínimos, 84% contam com dívidas, 38% têm contas em atraso e 17% afirmam não ter condições de pagar os débitos.
1: O presidente Lula sancionou o projeto que aumenta as penas e estabelece novas medidas de enfrentamento à violência sexual contra crianças e adolescentes na internet e com o uso de inteligência artificial. O repórter Adrian de Almeida conta pra gente os detalhes.
4: A lei atualiza o Estatuto da Criança e do Adolescente, que passa a criminalizar qualquer montagem ou conteúdo adulterado que simulem crianças e adolescentes em material sexual. A punição, nesses casos, não se limita a quem cria esse tipo de conteúdo, mas também a quem acessar ou visualizar. As vítimas passam a ter direito a atendimento psicológico e psicossocial contínuo e especializado. Isso se deve ao fato de que, em muitos casos, ocorre a revitimização, que é quando o material é compartilhado nas redes sociais, fazendo com que eles acabem sofrendo novamente pela exposição. O texto muda a nomenclatura em todos os processos penais, ao substituir o termo pornografia infantil por violência sexual contra criança ou adolescente, para reforçar que o material retrata um crime inegociável. Segundo o presidente Lula, a lei não traz uma novidade, mas aperfeiçoa o que já é combatido pelo governo na era digital.

0: importante a gente deixar claro é que essa lei, ela aperfeiçoa, sabe, tudo que já existia no Brasil para melhorar, para engrossar o combate a todo tipo de crime na área digital.
1: Entre os pontos mais rígidos, a nova lei torna hediondos os crimes de maior gravidade, aumenta as penas em até 2/3 quando os criminosos que usarem ferramentas para dificultar o acesso ao IP enquanto cometem esses crimes. A nova lei ainda vai mexer no bolso dos abusadores ao obrigar o ressarcimento integral ao SUS pelos tratamentos psicológicos prestados às vítimas. A norma também estende a condenados por esses crimes algumas punições mais severas, como a perda de cargos públicos e a suspensão do poder familiar, uma medida judicial temporária que restringe o exercício dos direitos e deveres dos pais sobre os filhos.
2: Os números do IDEB mostram que a educação no Brasil, no Rio de Janeiro, não alcançou o desempenho médio do Brasil. Para especialistas, o Estado precisa acelerar melhorias para reduzir a defasagem na aprendizagem. O Rafael Alves conta mais detalhes.
3: Apesar de registrar avanço na rede de educação, o Rio de Janeiro continua abaixo da média nacional em todas as etapas básicas avaliadas pelo Índice de Desenvolvimento da Educação Básica, o IDEB. Os dados divulgados nesta quarta-feira pelo Ministério da Educação mostram que o desempenho dos estudantes do Estado melhorou nos ensinos fundamental e médio, mas ainda não foi suficiente para alcançar os índices do país. Além disso, o resultado segue abaixo da meta estabelecida para 2021. O desempenho divulgado pelo MEC se refere ao ano de 2025 comparado a 2023. Segundo o MEC, o crescimento do Estado foi impulsionado pela melhora no desempenho dos estudantes nas provas de sistema de avaliação da educação básica e pelo aumento das taxas de aprovação. No entanto, para a especialista em políticas educacionais, Cláudia Coxim, o maior desafio para o Rio de Janeiro é evoluir na aprendizagem.
4: Os alunos não estão aprendendo. Quer dizer, a grande mensagem do Rio de Janeiro é, apesar de pequenos avanços no ensino médio, o Rio não está aprendendo. Eles estão ficando na escola, estão passando para frente, mas a aprendizagem ainda é muito pequena, bem abaixo da média nacional.
3: Nos anos iniciais do ensino fundamental, o Estado cresceu de 5,7 para 5,9, enquanto a média brasileira ficou em 6,1. Nos anos finais, o Estado subiu de 4,6 para 4,9, mas permaneceu abaixo da média nacional de 5,1. Já no ensino médio, o IDEB do Rio avançou de 4,2 para 4,4, enquanto a média do país ficou em 4,7. Um dos motivos apontados pela especialista que atrapalha a evolução do Rio de Janeiro é o baixo número de escolas em tempo integral.
4: Lembrando que o estado do Rio, que no passado tinha avançado bastante em colocar suas escolas em tempo integral, não só interrompeu esse processo, mas mesmo muitas escolas pararam de ser em tempo integral e passaram a ser tempo parcial. Nenhum país com um bom sistema tem escolas de ensino médio só com 5 horas de aula.
3: Em nota, a Secretaria de Estado de Educação disse que segue trabalhando para melhorar os resultados educacionais e destacou o crescimento em relação à edição anterior.
2: A Polícia Civil do Rio abriu uma investigação para apurar mais um caso de racismo contra o atacante Vini Júnior. A repórter Beatriz Trindade traz os detalhes.
5: A Delegacia de Crimes Raciais e Delitos de Intolerância investiga um caso de racismo contra o atacante Vinícius Júnior. O inquérito foi instaurado a partir de uma denúncia apresentada pelo Ministério Público. Segundo a Polícia Civil, o objetivo é apurar um comentário feito em uma rede social em que o internauta chama o atacante do Real Madrid e da seleção brasileira de macaco. O caso aconteceu em abril, um dia após o duelo entre o clube espanhol e o Bayern de Munique pela Liga dos Campeões da UEFA. A postagem faz referência a um lance envolvendo Vini e o volante alemão Joshua Schmidt durante a partida. Os agentes já expediram um ofício à empresa responsável pela rede social para identificar os dados vinculados à conta do possível autor do crime.
2: Governo do Rio vai aprofundar a investigação sobre supostas irregularidades no Instituto Rio Metrópole, investigado por possível corrupção milionária. Direto do Rio, Rafael Alves tem mais informações.
3: Alvo de ação do Ministério Público do Rio por causa de um suposto esquema de corrupção de mais de 86 milhões de reais, o Instituto Rio Metrópole deve passar por uma tomada de contas. A medida é um processo administrativo usado para apurar fatos, identificar responsáveis, calcular prejuízos e buscar o ressarcimento de danos. A iniciativa acontece depois da autarquia passar por auditoria interna após as investigações do MP. No procedimento, a Secretaria de Estado da Casa Civil identificou um conjunto de irregularidades em um contrato da instituição para análise energética em prédios públicos. Segundo o levantamento, há indícios de superfaturamento com valores que ultrapassam 20 milhões de reais. O valor global da contratação foi de 56 milhões e 300 mil reais. A análise, conduzida por auditores dos Tribunais de Contas do município do Rio e do Estado, apontou inconsistências e ilegalidades que vão desde a fase do planejamento até a execução do contrato firmado pelo Instituto Rio Metrópole com a empresa Inducta Solução em Energia em janeiro de 2024. Foram identificados indícios de cartel na licitação, falhas na formação do orçamento, concentração de funções incompatíveis dos envolvidos e superfaturamento na execução contratual. No caso de agentes públicos, a auditoria identificou também que pelo menos dois deles atuaram em fases que deveriam ser independentes. Diante dos números e irregularidades levantadas, o governo informou que vai instaurar uma tomada de contas para apurar de forma ainda mais detalhada os fatos. Já o trabalho da auditoria vai ser encaminhado ao Ministério Público do Estado e ao Tribunal de Contas.
2: O Banco Central cortou a taxa de juros, a taxa básica de juros. O Copom decidiu por unanimidade reduzir a Selic em 0,25 ponto percentual, caindo de 14,25% para 14% ao ano. Este foi o quarto corte consecutivo dos juros, que agora chegam ao menor patamar em pouco mais de um ano. A redução já era esperada pelo mercado financeiro. Em comunicado, o comitê destacou que a decisão busca garantir convergência da inflação para a meta com cautela, diante das incertezas no cenário internacional, como os conflitos do Oriente Médio. Mesmo com recuo, taxa de juros real do Brasil segue como uma das mais altas do mundo. A expectativa do mercado é de novos cortes até o fim do ano. O economista Leandro Siqueira, durante entrevista ao TMC 360, analisou o cenário e a gente confere agora.
6: De fato, a gente teve um corte aí que não foi uma novidade, mas ainda assim é muito bom para a economia, né?
7: Eu queria entender, quando a gente traz aqui a informação, quando a gente reforça a informação de que nós estamos ali no topo do ranking de juros nominais, países com maiores juros nominais do mundo, eu queria entender como é que a decisão do Banco Central ontem ela pode ter sido cautelosa ou não. Foi cautelosa demais? Era o esperado, porque talvez era o necessário, mas espera-se mais?
6: Pois é, o Banco Central ele tem um grande desafio, que ele é um carro que está sendo dirigido com dois motoristas, né? Um está com o pé no freio, o outro está com o pé no acelerador. Então, ele tem que ser essa cautela natural, porque se ele reduzir muito a taxa de juros, pode ser que, porventura, o governo não controle tão bem assim os gastos. E a gente tem esse problema de déficit aqui no Brasil, que basicamente injeta dinheiro na economia. Então, por mais que ele consiga controlar o freio, ele não consegue controlar o acelerador. E isso acaba fazendo com que, por vezes, ele tenha que ser um pouco mais conservador do que seria necessário em outras circunstâncias em que ele tivesse talvez o controle das duas coisas, o que é um mundo ideal, não existe uma aplicação prática disso, mas ele poderia ter um pouco mais de agressividade assim, nos cortes, caso não fosse isso. Além disso, a gente tem algumas pautas também do cenário externo que fazem tomar um pouco mais de cuidado. Por exemplo, a guerra no Irã, que fez com que o preço do petróleo disparasse esse ano, ainda não é um tema resolvido, a gente não tem uma solução definitiva para esse ponto ainda. Lembrando que o Estreito de Hormuz ele é responsável por uma quantidade colossal do petróleo que abastece o mundo inteiro, então naturalmente quando você tem um bloqueio daquele pedaço ali do planeta, o preço do petróleo acaba disparando, e isso afeta a economia brasileira. Por ventura, né, por uma curiosidade, acaba afetando até positivamente, em certa maneira, porque o Brasil ele é um exportador de petróleo, um grande produtor de petróleo como um todo, e quando o petróleo sobe, a gente acaba aumentando a arrecadação do governo. Então, esse problema que eu acabei de relatar aqui, do governo acabar gastando muito mais do que ele arrecada, e isso é colocar o pé no acelerador enquanto o Banco Central está tentando controlar a inflação, quando o governo acaba arrecadando mais por conta dessa alta do petróleo, esse problema acaba diminuindo um pouco. Mas ainda assim gera uma pressão no querosene de aviação, gera uma pressão na gasolina, gera uma pressão no diesel, que indiscutivelmente liga um alerta ali para o Banco Central.
8: Bom, agora, Leandro, o dinheiro para investimento, dinheiro para o setor produtivo é caro no Brasil, isso é ponto pacífico, né? E não é de hoje, não é culpa desse governo, não é culpa dessa gestão do Banco Central. E vai continuar caro, né? Como a gente está vendo aí com 14% ao ano. Por outro lado, há quem, né, lucre, e estamos falando literalmente, com esse patamar dos juros. Então, quando você fala de acelerador e freio, por outro lado, você tem também dois públicos, não só dois, mas dois públicos muito influentes que têm resultados totalmente diferentes dada a posição A ou posição B do patamar dos juros no Brasil. Como é que é, do ponto de vista do Copom, administrar expectativas tão divergentes?
6: Pois é, essa é uma ótima pergunta. Do ponto de vista do, por exemplo, existe uma crença aqui no Brasil de que talvez os bancos eles lucrem muito quando a taxa de juros está alta. E existem vários estudos que derrubam essa tese, porque, na verdade, como é que os bancos ganham dinheiro, né? Eles pegam dinheiro emprestado e emprestam para outras pessoas. Então eles ganham na diferença entre o quanto eles pagaram para pegar emprestado e o quanto eles ganharam emprestando. E quanto eles pagam para pegar emprestado é basicamente essa taxa de juros que a gente está vendo aqui, que é a taxa Selic, mais especificamente o CDI, mas que é basicamente análogo a ela. E eles ganham emprestando dinheiro para outras pessoas se essas pessoas devolverem o dinheiro ou se essas empresas devolverem o dinheiro. E o que a gente está vendo aqui no Brasil hoje é um cenário de inadimplência altíssima, tanto nas pessoas físicas quanto nas pessoas jurídicas, ou seja, nas empresas. E a gente vê bancos grandes sofrendo com isso. Então você pega o caso do Banco do Brasil, por exemplo, que é o maior credor do agronegócio, que é o motor aqui da economia brasileira, ele está sofrendo com uma inadimplência altíssima desse setor do agronegócio. Você pega alguns outros bancos, o Santander relatou um resultado um pouco ruim agora, o Bradesco veio de uma recuperação de alguns anos ali, o Itaú talvez seja o que está mais protegido disso tudo, mas os bancos em geral, eles não têm uma facilidade maior para lucrar quando a taxa de juros está alta. Muito pelo contrário, eu até diria, quando a taxa de juros está mais baixa, vários setores do mercado financeiro eles acabam sendo muito beneficiados. Por exemplo, você tem muito mais IPOs, o mercado de capitais ele fica muito mais agitado, você tem muito mais coisa acontecendo no mercado financeiro e isso permite que tenha mais serviços sendo prestados. Agora, da mesma maneira, não tem como você continuar com uma taxa de juros nesse patamar. Só que eu acho que também existe uma percepção de que o Banco Central ele tem um controle que ele não tem sobre isso. O Banco Central ele é muito mais passivo em relação à taxa de juros do que ativo. Ele acaba sendo quem decide ali, quem bate o martelo e fala, olha, vamos reduzir, vamos aumentar, mas ele faz isso com base em indicadores econômicos. Ele tem basicamente uma função ali, uma equaçãozinha matemática, em que ele coloca esses indicadores e ele olha quanto deveria ser a taxa de juros de acordo com como a economia está andando. E ele não tem esse poder tão grande assim de interferir nesses indicadores, quanto talvez um governo tenha, e você bem falou, isso não é algo de hoje, isso é algo histórico do Brasil. E existem outros fatores também que tornam o trabalho dele um pouco mais difícil. Por exemplo, aqui no Brasil a gente tem uma quantidade de crédito direcionado muito grande. O que é crédito direcionado? É basicamente você tirar a livre concorrência de quem vai emprestar o dinheiro para as pessoas ou emprestar o dinheiro para as empresas e emprestar diretamente através de certos programas, que às vezes, muitas vezes, né, emprestam esse dinheiro para uma taxa menor. Isso parece muito bom, porque você está dando um alívio, ou que tem empresa, eu sei bem disso, é legal você conseguir pegar uma linha de crédito subsidiada, mas ao mesmo tempo, a gente não pode negar que tem um efeito colateral, que é, quando você fixa que certos setores vão receber dinheiro emprestado com uma taxa de juros menor, você tira a eficiência dessa taxa de juros definida pelo Banco Central.
7: Eu vou querer te fazer mais uma pergunta sobre esse assunto, depois eu vou pedir para você ficar aqui para a gente comentar outro assunto, Leandro. Para as pessoas que estão nos ouvindo e que estão preocupadas em pagar contas, em fechar o mês, em sobreviver até o final do ano, que estão preocupadas com o futuro do país, eu queria te perguntar o que essa redução significa na prática e também a gente tem aqui uma apuração que a gente vai explorar nos próximos dias da nossa equipe de reportagem, da redação de jornalismo da TMC, sobre pedidos de delivery que estão sendo cada vez mais parcelados. Milhões de pedidos de delivery, comida. Comida que é parcelada. Então você vai lá, pede uma marmita, e em vez de você pagar R$50 de uma vez só, você divide em duas parcelas.
8: Tá parcelando para comer, né?
7: Exatamente. O que isso significa? O que os dois assuntos têm a ver?
6: Essa redução, apesar dela ser uma redução baixa, ela veio acompanhada de outras três reduções ao longo desse ano. Então a gente conseguiu reduzir basicamente um ponto percentual da taxa de juros, que caiu de 15% para 14% agora. Só que só essa redução de 0,25%, que parece muito pouca, ela é suficiente para economizar 13,5 bilhões de reais para os cofres públicos em pagamento de juros. Então isso dá um alívio, principalmente para o governo. A gente no dia a dia, claro, vai sentir isso muito levemente. Não vai ser um impacto tremendo, não vai fazer com que as linhas de crédito fiquem mais barato, que o nosso dinheiro que a gente pega emprestado fique mais barato, que seja mais fácil pegar um financiamento, mas é um pequeno alívio que vem em boa hora e vem numa sequência de outras reduções que também foram muito esperadas, né? Agora é torcer para, de fato, a gente conseguir ter mais uma ou até mais duas reduções na taxa de juros ao longo desse ano. Tem alguns economistas projetando que pode acabar em até 13,25% esse ano, espero que sim, mas a gente precisa de alguns dados econômicos para guardar isso. E quanto a esse parcelamento de comida que tem nos aplicativos agora, é uma armadilha tremenda, assim. Eu entendo do ponto de vista do negócio, do aplicativo, isso pode fazer sentido num país que tem uma taxa de juros muito alta, você ser um credor é muito interessante, mas do ponto de vista do cidadão comum, da pessoa comum que está lá comprando, parcelar comida é algo que jamais deveria acontecer. Eu sei que tem muita gente numa situação precária, que às vezes tem que recorrer a algo assim, mas ainda assim é uma decisão terrível. Você só deve parcelar aquilo que você vai usufruir pelo tempo da parcela que você está pagando. Então, se você compra uma geladeira, por exemplo, daqui a um ano você ainda vai ter essa geladeira. Faz todo sentido você parcelar em 12 vezes, não tem que você pagar tudo agora. Agora, se você vai pedir uma pizza, você vai comer ela hoje. Não tem porque você criar um compromisso para o seu eu do futuro ter que pagar a pizza que você comeu agora.
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2: Umi 2, bom dia. No programa Cidade é Sua, da TMC Belo Horizonte, o tema de destaque da semana é segurança pública. A divulgação do anuário mostra que o Estado tem grandes desafios a enfrentar. Para repercutir os dados, conversamos com a pesquisadora da rede FEMJUSPIA e a rede feminina de estudos de violência, justiça e prisões, Mariana Elis Campos Gomes, e o coronel da reserva, Gedir Rocha. Você confere na apresentação da Mariana Reis, a partir de agora.
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5: A Cidade é Sua de hoje repercute os principais dados do Anuário Brasileiro de Segurança Pública, que traz um raio-x sobre a criminalidade do país. A gente vai repercutir os dados a nível nacional e, claro, também com recorte aqui para Minas Gerais. Para isso, a gente recebe aqui no programa hoje a pesquisadora da Rede FEMJUSP, a Rede Feminina de Estudos de Violência, Justiça e Prisões da UFMG, Mariana Elis Campos Gomes. E o coronel da reserva, Gedir Rocha, que é consultor em segurança pública, atuou por 30 anos na Polícia Militar de Minas Gerais, foi inclusive porta-voz da instituição. Sejam muito bem-vindos.
11: Obrigada.
5: Vamos começar então pelo dado das mortes violentas, né, que englobam 5 crimes distintos e que caíram tanto no país quanto em Minas Gerais. Caíram 8,2% no Brasil e 14,2% em Minas. Mas na contramão, o feminicídio cresceu, tanto a nível nacional, 4%, quanto a nível estadual, 4,4% aqui em Minas. Isso indica, como traz o próprio anuário, que o combate à violência ele tem que focar um pouco mais para dentro de casa. Eu queria ouvi-los, o que a gente precisa fazer para começar a diminuir esse número? A gente pode começar pelo senhor, coronel.
12: Não, eu acho que, primeiro, agradecer a oportunidade da gente estar discutindo, né? É importante sempre a gente estar estudando e entendendo a criminalidade da maneira que ela age. É bom que as pessoas entendam que esse anuário pega os dados de 25 comparado com 2024. E a polícia vem o tempo todo tentando se atualizar, principalmente porque o crime, ele é um crime que migra, né? Passa de lado para lado. Nós temos facções que estão agindo de maneiras estratégicas, mudando um pouco de foco, saindo um pouco da droga, entrando em estelionato, entrando em outras ações. E o feminicídio é uma realidade que cabe às instituições procurarem alternativas. Especificamente aqui em Minas Gerais, a polícia, já estou aposentado, a polícia vem reforçando as patrulhas de violência doméstica, estruturando as companhias de policiamento feminino especificamente voltadas para isso, criando inclusive cabines de atendimento, que a gente chama de cabine rosa, né? As pessoas ligam, determinados códigos são repassados ou se comunicando que é fato, o próprio atendimento 190, ele é específico para aquele atendimento, que dá mais agilidade, dá uma resposta mais rápida à polícia militar. A própria patrulha de prevenção de violência doméstica, ela atua na questão de orientação e trabalho conjunto que são feitos com os outros órgãos. Então, eu acredito que é uma realidade que está acontecendo, que tem que ser combatida. Há uma necessidade, como a gente estava conversando aqui anteriormente, de envolvimento não só dos órgãos de segurança, porque a gente vê que o crime de violência, ele atinge a questão familiar, ele atinge a questão do trabalho, ele atinge a questão da estrutura psicológica e principalmente na questão de educação, né? Então a gente foca muito na violência e esquece muito na questão de prevenção e orientação da sociedade. Eu acho que é uma realidade que tem que ser combatida, está chamando atenção, está realmente incomodando não só as mulheres, mas toda a sociedade.
11: Olá, eu agradeço também o convite, a oportunidade de conversar com vocês. Acho que é sempre importante a gente dialogar sobre segurança pública, né? Inclusive agora, depois do novo anuário, que saiu esse ano, como o coronel disse, que compara dados de 2025, 2024, e também faz a série histórica. Sobre os feminicídios, é um debate que eu estudo, que eu pesquiso, e as pessoas podem achar que é contraditório, diminuiu as mortes, mas aumentou os feminicídios. Mas eu acredito que seja o registro correto. Antes existia muito registrar como um homicídio de uma mulher. Sim. E não como feminicídio, não reconhecer as razões de gênero naquele assassinato, naquela morte. Eu acho que existe essa diferença. Claro, existe um aumento também no número de casos. A gente vê em Minas Gerais ocupando o segundo lugar no número absoluto de casos de feminicídio, perto só para São Paulo, que é um estado muito grande. Então a gente vê que...
12: proporcionalmente, Minas também.
11: Sim, então... Existe um problema e eu acho que a gente fomentar esse debate, debater sobre isso, é capaz de construirmos juntos e também com muito estudo políticas públicas que sejam eficazes. Então, de pronto, assim, eu penso, a polícia militar funciona muito bem nessas questões, mas o acolhimento que essas vítimas recebem é o melhor possível? A gente tem relatos de mulheres que desistem de denunciar pela forma como elas são tratadas ao fazer o boletim de ocorrência.
13: Às vezes são revitimizadas.
11: Outras mulheres não querem... comentar, se expor perante colegas de trabalho. Então, acho que esse é um ponto importante para a gente pensar também. A gente tem que diminuir os casos? Tem. Qual é a forma de fazer isso? Política pública de educação, política pública de ensino. Começar a falar mais sobre isso e também pensar nessas mulheres que sobrevivem ao feminicídio e sobrevivem a outras formas de violência.
12: Eu comparo muito, Mariana, com a relação em questão às drogas, né? A gente escuta tanto tempo falar de droga, de droga legalizada, não legalizada, se deve legalizar ou não, e a gente não vê essa discussão na escola. A mesma coisa eu acho com o feminicídio. Passou da hora de ser uma disciplina obrigatória, começar lá de baixo. O que que é? Como que a mulher deve ser tratada? Por que que a mulher não pode ser agredida? Como que ela tem que ser respeitada? Isso é natural. A gente dá a impressão que a educação está de um lado, a segurança está do outro. E enquanto não trabalhar junto, né, eu comparo muito feminicídio, se você me permite, Mariana, muito com a questão do racismo, né? Essa violência, muitas vezes, a pessoa aprende em casa. É o cara que viu o pai batendo na mãe, e quando ele casa, ele acha que tem o mesmo direito. Eu fui criado assim, mãe.
11: E o feminicídio é isso, né? Ele é um reflexo de uma sociedade que é completamente desigual, uma sociedade que se mantém nessa desigualdade de gênero, né? Que gosta dessa ideia. A gente vê aí o crescimento dessa machosfera, desses homens que discutem sobre Red Pill, que ensinam isso. E pra gente que pesquisa, a gente fica, meu Deus, isso é bizarro, como pode alguém concordar com isso? Mas aí quando você sai dessa bolha, assim, vai parar na internet, você vê que tem homens que realmente acreditam que esse caminho é o certo.
12: Eles enxergam, quando a gente conversa com, principalmente os que cometem, né, esse tipo de crime, que começa na violência psicológica, na estrutura financeira, que ele acha que ele é dono da mulher, ele enxerga muita mulher como um troféu, né?
11: Como um objeto, então, uma posse dele.
12: É, um troféu, que assim, quando ele perde esse objeto, ele acha que ele pode pegar e fazer o que ele quer. Não vai ser meu, eu te quebro. Então, assim, não vai ser de ninguém, como se isso fosse naturalmente normal. E não é. E aí, um ponto, que é o que eu estava explicando para vocês, que eu acho que a própria imprensa também, ela deveria e poderia começar a divulgar mais a punição. Eu acho que a gente foca muito na divulgação, que é importante. A divulgação, ela tiça, ela motiva, ela dá coragem a quem não tem coragem de denunciar. Mas a punição, eu acho que ela é muito pouco divulgada. A gente divulga ali na hora do crime, depois se esquece, outros casos, vai acontecendo outro, mas a gente esquece de retornar lá atrás, né? Daqui do homem que comete esse crime, você pode ir para a cadeia, você vai perder sua família, você vai perder seu emprego, você vai perder o contato com seus filhos, você vai ser uma referência negativa na sua família, onde for necessário. Eu acho que se a gente focasse nisso também, se fosse um trabalho junto, né, de incentivar, divulgar e dar valor à mulher que quer denunciar, mas principalmente mostrar que a punição também vai ser realizada, que eu acho que é muito pouco, além de ser demorada.
13: Sim, e falando sobre esse assunto, né, não tem como deixar de não lembrar um caso que é local aqui, mas ganhou repercussão nacional, que é o caso da capitã Michele Azevedo, que, ao que tudo indica, a Polícia Civil investiga o caso como feminicídio, né, sofrido pelo marido, também militar, o sargento Eduardo Abner, que está preso. Mas quando a gente fala sobre isso, né, o que a gente acompanha ali das postagens nas redes sociais, os nossos seguidores, telespectadores, enfim, dizem é: nossa, mas se nem uma capitã está a salvo, quem dirá eu? Né, uma mulher que combate o crime, que lida com isso, que tem uma facilidade maior de chegar ali para fazer uma denúncia, para recrutar uma força de segurança mais próxima a ela. Então, o que a gente responde para uma pessoa dessa?
12: Eu acho que responde, primeiro ponto, que debaixo de uma fada tem um ser humano, né? E, pô, pode acontecer com ele, com o humano. Ele não é um super-homem, ele é um ser humano qualquer. Ela era uma mulher, do outro lado tem um homem que acha, como que nós estávamos discutindo aqui, que pode fazer com a mulher aquilo que ele quer ou não. E eu volto a falar novamente. No caso dele especificamente, as ações, principalmente punitivas, estão sendo realizadas. Apuração, condução, prisão. É isso que eu acho que tem que ficar bem nítido, né? Bem claro o que está sendo feito, as instituições trabalhando em conjunto, Polícia Militar, Polícia Civil, Judiciário acompanhando junto com o Ministério Público. Eu acho que se todos os casos fossem assim, eu acho que muita coisa ia diminuir, com toda certeza.
11: Eu concordo e eu acrescento um detalhe. Eu acho que existe aí um processo de responsabilizar essa mulher pelo que aconteceu. Então, se ela era capitã da polícia, por que ela não deu um tiro nele de volta? E não é isso. Ela, como o senhor disse, por trás da farda, ela é uma mulher. Para a gente ser vítima de feminicídio, basta que você exista e seja uma mulher. Então, ela estava nas possibilidades de ser vítima de feminicídio. Ela ser capitã da polícia deixa ela com mais instrução sobre o que fazer para recorrer à segurança pública, a pedir ajuda, mas isso também tem um outro lado, né? A gente sabe que a corporação da polícia, ela também é hierárquica, ela tem os seus traços ali de hierarquia, o que pode ocasionar um constrangimento no processo da denúncia. Pode ser que exista uma dúvida ali, que eu acho que a polícia tem que mostrar mais que ela garante essa imparcialidade de apuração. Pode ser que e todos esses fatores, em vez da gente se questionar como que a polícia pode passar a agir para acolher essas mulheres que são membros da instituição e são vítimas, como faz para poder recolher essas armas desses policiais que são, eles possuem porte, posse legal de arma, mas ele vai usar uma arma para matar a companheira. Ao invés da gente se questionar nesses pontos, a gente fica pensando, ah, essa, ela era uma mulher, uma capitã da polícia, ela podia ter se defendido. E a gente volta àquela discussão de revitimização, né? De que a mulher passa a ser acusada, ela passa a ser responsável por uma violência que ela sofreu.
13: Sim. E sobre isso também a gente tem um outro dado no anuário, que é o aumento de 9,9% nos descumprimentos de medidas protetivas de urgência. Aqui em Minas Gerais, no ano passado, foram mais de 12 mil ocorrências desse tipo, que é o quarto maior número do país. Como que a gente garante o cumprimento dessas medidas?
12: Eu acho que a gente volta na questão de como que a realidade de segurança pública ela é interpretada no Brasil, né? Se a gente pegar a realidade do Brasil hoje, nós temos um atual presidente foi preso, o ex-presidente preso. Nós temos uma Câmara Federal que faz as leis que constantemente o Supremo está mandando bloquear emenda parlamentar com desvio. Nós temos deputados com processos no Supremo. Nós temos um Supremo que há suspeita de envolvimento com contratos de dúvidas, com compra de resort. Então você tem as três esferas que poderiam supostamente fazer a lei, executar a lei e julgar, onde hoje as pessoas têm uma dúvida, e aí a gente vem aqui para baixo na execução desse fato. Eu acho, volto de novo, essa sensação que o homem tem que ele não vai ser punido, por isso que ele faz isso, esse descumprimento da medida protetiva, que ele sabe que hoje ele vai ser conduzido, vai para a delegacia, muitas vezes ele não vai para a cadeia, ele vai retornar, o máximo que pode acontecer muitas vezes é colocar para ele uma tornozeleira eletrônica, onde que ele vai ser identificado que ele está descumprindo. Muitas das vezes isso está acontecendo por causa disso, né? Porque você consegue identificar que ele perdeu aquele, não executou aquela distância que ele tinha que executar. Mas e a punição? E aí? O que acontece depois? Que garantia que você vai ter que, pela quantidade de denúncias que nós temos uma estrutura, seja da Polícia Militar, da Polícia Civil, ou do próprio Ministério Público ou da Justiça, de ir atrás desse homem que está descumprindo? Então, eu acho que tem que ser uma mudança geral. Nós temos que encarar isso como uma mudança realmente. Nós temos que ter uma justiça mais rápida, mais punitiva, com uma pronta resposta e um atendimento. Eu concordo muito com o que a Mariana falou aqui, como que é o atendimento dessa mulher quando ela chega. Eu vi a Polícia Militar, como que a polícia mudou quando a polícia criou a Patrulha de Prevenção à Violência Doméstica, como mudou. Ela é muito diferente a abordagem do policial que está no dia a dia, porque esse policial ele é preparado, capacitado, orientado, começa a entender os dilemas da mulher e até o jeito que ele deve conversar. A mulher já está fragilizada, está violentada, está espancada. Do jeito que você ainda vai julgar a responsabilidade dela, a culpa é sua que você escondeu seu marido, a culpa é sua, ele não estava bêbado, a culpa é sua. Então, acho que é uma mudança que ainda nós estamos engatinhando, mas eu acho que ela tem que ser encarada como um todo, e não só como, vamos mudar a Polícia Militar, vamos mudar a Polícia Civil. Não, eu acho que tem que ser, né? Eu acho.
11: Olha, Mariana, eu tenho a impressão que o aumento de descumprimento de medida protetiva, ele reflete essa exposição da desigualdade de gênero que existe na sociedade. Porque não foi só o descumprimento de medida que aumentou. Aumentou a ameaça, aumentou o crime de perseguição, né, que é o stalking, aumentou tentativa de feminicídio, aumentou violência psicológica, importunação sexual, assédio. São todos crimes que a gente tem, na maioria das vezes, mulheres como vítima. E mulheres que estão nessa situação de desigualdade de gênero. Então, eu concordo com isso. Eu acho que existe uma mudança ali que tem que ser feita na ponta, em quem responde por essa medida protetiva, né? Quem consegue cuidar dela, né? Quem consegue vigiar. Sim. Mas também existe algo por trás, uma camada mais funda desse iceberg, né? Que é a desigualdade de gênero. E aí eu acredito que a forma da gente combater ela é realmente política pública, ensino, educação, mudar. O que também é complicado num cenário onde a gente tem homens no poder que são envoltos a questões misóginas, que são envoltos a menosprezar outras mulheres. Então fica um pouco complicado também. Mas eu acho que esse aumento ele é um reflexo de uma sociedade que já é desigual.
12: E tem também acho que até que você falou, né, Mariana, a própria qualificação da ocorrência, ela está dando mais informação, né? Hoje a gente está tendo uma classificação da natureza, ela está dando uma característica do que é acontecendo, que tipo de violência que está acontecendo, que antes era tudo, né? Agressão.
14: E o boletim de ocorrência preenchido da forma correta, ele permite até que a gente consiga fazer estudos, fazer pesquisas e fomentar políticas públicas a partir dessas pesquisas. Porque fica difícil, a gente tem certeza que os feminicídios estão aumentando, mas chega, não tem boletim de ocorrência, por exemplo. É porque está registrado errado? E aí você fica nesse campo, assim. Hoje a gente vê que o feminicídio íntimo, né, que acontece de forma ali, o homem matar a esposa, é muito bem classificado. Mas existe um debate muito grande sobre o feminicídio que não é íntimo, né? Então são mulheres que são mortas por pessoas, por homens, em razão de gênero. Mas esse homem não tem uma relação com essa mulher, não tem uma relação íntima, não é um companheiro, um ex-companheiro. E aí existe uma dificuldade, pelo que a gente percebe, de classificar esse fato como um feminicídio.
12: Eu acho que até por muitas informações, né? Quando você pega, por exemplo, a agiota que espancou uma garota de programa essa semana, a natureza só conseguiu ser feita porque divulgou o vídeo, né? Porque se ele não divulga, ia acontecer isso que você falou. Ele, até se enquadrar no feminicídio ali, era quase que nada. Como ele divulgou e tinha a imagem dele espancando, esse é feminicídio. Violência do homem contra a mulher.
13: Eu queria trazer a discussão agora para uma recente novidade, né? Que é a sanção do presidente Lula para permitir spray de pimenta para as mulheres. E aí, acompanhando as discussões sobre esse assunto, né? Sobre essa linha tênue entre a defesa pessoal e até que ponto o Estado não estaria transferindo, né, uma responsabilidade sobre a segurança pública que ele deveria prover para as mãos de uma vítima, né? De uma mulher, de uma cidadã.
14: Eu tenho para mim que o sancionamento dessa lei pelo presidente Lula, ela é importante ao ponto que as mulheres conseguem se proteger ali num momento de necessidade, numa segurança ali, nos 30 segundos ali. Mas tem esse outro lado. Eu não sei até que ponto as instituições e a própria sociedade vai passar a culpabilizar essa mulher. Você foi estuprada, mas por que você não usou o seu spray de pimenta? Por que você não tinha um spray de pimenta na sua bolsa? Se você tivesse... Não é isso. O Estado continua sendo responsável por essa proteção. Não é um spray de pimenta que eu botei na minha bolsa que vai tirar o Estado esse dever de proteger as mulheres. Eu acho que isso é um outro ponto que a gente tem que discutir sempre. A gente também estava comentando aqui, né, sobre essa possibilidade de compra, porque hoje eu acho que a gente só não compra a gente na Shopee, o resto tem como você comprar. Então, o spray de pimenta está vendendo na Shopee, como é que isso vai ser regularizado? Como é que a gente vai ter certeza que só mulheres estão tendo acesso a esse produto para usar como uma forma de proteção? Mas eu acho que o debate que mais me interessa nesse ponto, eu acho que tem que ser comentado muito, é sobre esse não deixar isso acontecer, não deixar as mulheres serem responsabilizadas por uma violência que ela está sofrendo, que é a revitimização, né?
12: E eu acho também que é importante, isso tinha que ser algo a mais, né? A gente que trabalha muito com violência, eu acho que a gente no Brasil trabalha muito pouco a prevenção, né? Você não vê campanhas de prevenção, campanhas de orientação. Se tivesse uma coisa casada, tipo assim, se a gente tivesse analisado os crimes de feminicídio, crimes de violência contra a mulher, que tipo de modalidade que acontece, e uma orientação específica, exemplo, né? Eu tenho filha, né? Você vai pegar Uber, pega a placa, manda para mim, disponibiliza localização para alguém, verifica se ele está sendo bem avaliado. Se houver a possibilidade de ser mulher, tenta pegar a mulher, pega um carro tal, modelo tal, a rota que ele está passando, tem ideia, acompanha para onde que ele está passando, senta atrás do motorista. São detalhes de orientação que você não vê isso rotineiramente sendo passado para a mulher. Aí agora eu pego o spray e jogo nela também. Se fosse uma sequência de informação, se isso fosse uma coisa natural, campanha de orientação, de prevenção, no ônibus, na televisão, no dia a dia, você recebendo, e junto com isso, a possibilidade de utilizar o spray, ok. Só que a gente fica julgando pílulas, né? E talvez, como você disse, julgando a responsabilidade para a mulher. Quando agora você tem uma oportunidade, você pode ter um spray. Gente, na hora que a mulher está sendo ameaçada, sendo atacada, sendo violentada, até ela lembrar que tem spray dentro da bolsa, Para quem já foi vítima de um assalto no furto, gente, na hora, né, eu questionava muito isso quando a gente ia atender uma vítima de assalto, alguma coisa, a primeira coisa que você fala assim, era moto? Você anotou a placa? Você, a pessoa já tá coitando.
7: Já tá apavorada.
12: Ela já tá tão, eu sei, caçando placa. Mas é, porque essa placa tal. Então, assim, eu acho que é isso. Eu acho que tinha que ser um todo. Né? Trabalhar na violência e na prevenção, ela é muito mais importante do que na repressão. E o Brasil não tem essa característica de prevenção.
14: Eu acho que... eu concordo parcialmente. Eu acho que existe um aumento de divulgação de campanhas de prevenção. A gente vê muito... em bares, essas divulgações de violência doméstica, vem, mas eu acho que elas não chegam a toda a população. E eu acho que essa é uma mudança que tem que ser feita. O Estado tem que conseguir ampliar essa divulgação para chegar a todos os públicos, para chegar na gente que frequenta o Belo Horizonte, uma capital, mas chegar também no interior de Minas Gerais, onde tem uma mulher que provavelmente sofre violência por parte do marido. Mas também até que ponto vai chegar naquele lugar, mas aquele lugar também tem que ter infraestrutura para receber essa denúncia, receber, sim, acolher essa mulher que foi vítima. Porque pode ser uma cidade pequena, então ali ainda tem um julgamento local, ainda tem as instituições, um histórico ali muito enraizado ainda, que é muito interiorano. Então, acho que também existem essas dificuldades. Eu acho que aumentou a divulgação de prevenção, mas ainda falta aumentar. Ainda falta... E falar sobre é uma forma da gente tentar aumentar essa prevenção. Né?
12: Já pensou se a divulgação da prevenção ou da denúncia do feminicídio fosse igual da Betis, por exemplo?
14: Nossa!
12: Nossa senhora! De orientação, de capacitação, de onde denunciar, onde você deve procurar, quanto que é crime... Quanto que isso é considerado violência? Isso o dia inteiro. Você assistindo um jornal, por exemplo, você vai assistir um futebol uma hora e meia ali, ó, na sua cara ali, tal, tal, tal, tal, tal. O homem vendo, né? Porque tá lá, a mulher do lado e ele vendo ali e tal. E eu acho que ia mudar uma coisa.
13: Coronel Jadir, eu queria abrir um parênteses aqui com o senhor, a gente lembrando esse caso da capitã, uma discussão que surgiu no velório dela, inclusive, o porta-voz da Polícia Militar disse que a instituição tem estudado teste toxicológico periódico, né, para os agentes, não só aquele que já é tradicional na entrada ali, na admissão daquele militar. Queria saber o que o senhor acha sobre isso, se o senhor acha que isso é aplicável realmente?
12: Eu acho que qualquer ação que a instituição faz, seja qualquer instituição pública, ela vai dar mais transparência na sua prestação de serviço, ela é fundamental, porque não deve, não teme, eu sou assim. Então, assim, é uma mudança de cultura, mudança de ação. Eu acho que todo funcionário público tinha que ter, não só a polícia, né? A gente tem mania de focar só numa instituição. Né? Não, você é funcionário público, de tempo em tempo, você tem que fazer esse teste. Você presta serviço para o povo. Você tem que estar capacitado, você não pode estar drogado, alcoolizado, despreparado, incapacitado, cansado. Pelo contrário, a população paga o seu salário e quer uma prestação de serviço. Né? E principalmente quando há essa suspeita, como é o caso que aconteceu no caso dele, que o próprio sargento assume que eles utilizaram drogas. Então, eu acho que se todas as instituições públicas tivessem isso, seria de grande valia para a associação, sociedade como um todo.
13: Vamos agora para um outro ponto do anuário, que é o aumento da letalidade policial, que teve mais de 6.600 mortes decorrentes de intervenção policial, representando um aumento de 5,4% em relação ao ano anterior. E esse é um tema que sempre aparece agora na época de eleições, né? O último governo mesmo eleito prometeu instalar câmeras nas fardas dos policiais, não foi algo que foi plenamente aplicado, ainda é muito irrisório esse número de câmeras. Queria saber o que o senhor acha a respeito disso.
12: Quando você pega a letalidade de Minas ainda está, em referência ao Brasil, um dos estados com menor número de letalidade, né? Em alguns pontos do Brasil, a gente vê especificamente que algumas polícias estão literalmente numa guerra civil. Né? Você pegar Rio de Janeiro, por exemplo, proporcionalmente... a quantidade de policiais que morreram em confronto é a maior do Brasil. Ontem mesmo nós tivemos uma invasão no Rio de Janeiro. A invasão parecia uma guerra. O pessoal parou uma van, um bando de bandidos invadindo um condomínio, que eles queriam atravessar o condomínio para atacar uma outra aglomeração.
14: No ano passado também teve aqueles dois dias no Rio de Janeiro, onde tiveram inúmeras mortes, depois eles estenderam os corpos.
12: Então eu acho que Brasil em determinadas localidades, e quando você vê, por exemplo, Comando Vermelho, PCC, o próprio Terceiro Comando, se espalhando em determinadas regiões do Brasil, essas regiões, como que eles fizeram, por exemplo, no Ceará, que eles ocuparam cidades, bairros, tudo, do jeito e maneira que eles quiseram, como eles fazem, por exemplo, no Rio de Janeiro, de colocar barricada e só entra ali com autorização de quem que eles querem, né? Verdadeiro domínio territorial, né? A internet é deles, a van é deles, o transporte é deles, o gás é deles e o tráfico é deles, o confronto vai acontecer.
13: Mas o senhor, por exemplo, que defendeu a transparência em relação ao exame toxicológico, o senhor defende essa instalação de câmeras?
12: Eu acho que da maneira, e a proposta de Minas, por exemplo, eu acho que a câmera, quando ela é utilizada pelo policial para gravar a ação, ela é fundamental. Não gravar como tudo. Eu sou a favor de o policial estar agindo, ele grava naquele momento que ele acha que a autoridade do Estado não está sendo mais realizada. E muitas vezes isso é fundamental.
14: Eu quero comentar sobre um outro dado nessa discussão de
12: letalidade.
14: Do trabalho policial, que me chamou a atenção na hora que eu vi o anuário, que é a quantidade de suicídios de policiais. Eu achei interessante, assim, triste, mas fiquei me perguntando, poxa, a gente precisa debater um pouco mais sobre isso, estudar um pouco mais sobre isso. O que está acontecendo dentro da instituição que está causando esse aumento de suicídios?
12: Eu acho que não é só da instituição, não. Nós estamos vivendo uma população... É porque a imprensa não divulga muito suicídio, né? E... é uma realidade da sociedade, hoje a sociedade está suicidando. E essa sociedade que entra para a Polícia Militar. A Polícia Militar é um reflexo do povo. E como a gente tem... Eu vejo, por exemplo, eu estou na quarta geração de policiais. Eu sou a terceira. A gente, quando entrava muitas vezes porque queria ser policial militar. Hoje, com a questão da estabilidade, com a extensão da oportunidade de promoção, com a melhoria salarial, muitas pessoas entram na instituição e não tem sequer a ideia de que é ser policial militar. Você ser policial, você trabalhar com as mazelas da sociedade, por exemplo, eu comandei o centro de Belo Horizonte, né? Comandei Belo Horizonte, o primeiro batalhão, a sexta companhia, o primeiro batalhão, que é o contorno para dentro. Quando você vê Belo Horizonte, que é uma cidade que tem tanto recurso, tanto dinheiro, e você vê ali morador em situação de rua, uma sujeira, prostituição, você vê até teoricamente um contrabando legalizado, quando você vê ali aqueles shoppings ali, e você enfrentar isso dia a dia, se você não gosta, se você não entende, se você não estuda, se você não tem paralelo com isso, uma família, uma religião, uma atividade social, outra, você pira a cabeça. Você literalmente pira. E fora o seguinte, nós somos das poucas instituições que nós somos vigiados 24 horas por dia. 24 horas por dia, seu vizinho te vigia. Se ele descobre que ele é polícia, na hora que a confusão ele te chama. Então, assim, você ser policial, você tem que estar preparado para isso. Então, quando a pessoa não tem essa ideia, né, próprio regime militar, eu tava mesmo, aí eu já fui chamado, final de semana mesmo, eu estava na empresa dando um treinamento, uma palestra, mas o diretor tá assim, não, eu quero disciplina na minha equipe. Eu falei assim, o que para nós é quase normal, é o que as empresas hoje estão querendo. Funcionário que chega no horário, que cumpre as ordens do seu superior, ninguém quer ser superior, todo mundo quer ser igual. É uma realidade da sociedade, né? Por exemplo, eu fui criado no sim senhor e não senhor, benção na mão, né? Eu sou do interior, né? Como você estava, como você citou o exemplo do interior. Então você entrava para a polícia, chamar os outros senhor, respeitar, chegar no horário, ter a tradição de cumprir o que está normal, era uma tradição normal da sociedade. Hoje a gente vê uma sociedade completamente diferente. E de repente você entra para uma instituição que disciplina, hierarquia, cumprimento de ordem e vigilância 24 horas, seja interna quanto externa, você tem que estar preparado.
13: Mas o senhor acredita que existe alguma coisa por trás do modus operandi das forças de segurança que possa contribuir para um adoecimento mental? Eu falo isso lembrando do caso...
12: Essas regiões, como que eles fizeram, por exemplo, no Ceará, que eles ocuparam cidades, bairros, tudo, do jeito e maneira que eles quiseram, como eles fazem, por exemplo, no Rio de Janeiro, de colocar barricada e só entra ali com autorização de quem que eles querem, né? Verdadeiro domínio territorial, né? A internet é deles, a van é deles, o transporte é deles, o gás é deles e o tráfego é deles, o confronto vai acontecer.
13: Mas o senhor, por exemplo, que defendeu a transparência em relação ao exame toxicológico, o senhor defende essa instalação de câmeras?
12: Eu acho que da maneira e a proposta de Minas, por exemplo, eu acho que a câmera, quando ela é utilizada pelo policial para gravar a ação, ela é fundamental. Não gravar como tudo. Eu sou a favor de o policial tá agindo, ele grava naquele momento que ele acha que a autoridade do Estado não está sendo mais realizada. E muitas vezes isso é fundamental.
14: Eu quero comentar sobre um outro dado nessa discussão de
12: letalidade.
14: Do trabalho policial que me chamou a atenção na hora que eu vi o anuário, que é a quantidade de suicídios de policiais. Eu achei interessante, assim, triste, mas fiquei me perguntando, poxa, a gente precisa debater um pouco mais sobre isso, estudar um pouco mais sobre isso. O que está acontecendo dentro da instituição que está causando esse aumento de suicídios?
12: Eu acho que não é só da instituição, não. Nós estamos vivendo uma população... É porque a imprensa não divulga muito suicídio, né? E... é uma realidade da sociedade, hoje a sociedade está suicidando. E é a sociedade que entra para a Polícia Militar. A Polícia Militar é o reflexo do povo. E como a gente tem... Eu vejo, por exemplo, eu estou na quarta geração de policiais. Eu sou a terceira. A gente, quando entrava muitas vezes porque queria ser policial militar. Hoje, com a questão da estabilidade, com a extensão da oportunidade de promoção, com a melhoria salarial, muitas pessoas entram na instituição e não tem sequer a ideia de que é ser policial militar. Você ser policial, você trabalhar com as mazelas da sociedade, por exemplo, eu comandei o centro Belo Horizonte, né? Comandei Belo Horizonte, o primeiro batalhão, a sexta companhia, o primeiro batalhão, que é o contorno para dentro. Quando você vê Belo Horizonte, que é uma cidade que tem tanto recurso, tanto dinheiro, e você vê ali morador em situação de rua, uma sujeira, prostituição, você vê até, teoricamente, um contrabando legalizado, quando você vê ali aqueles shoppings ali, e você enfrentar isso dia a dia, se você não gosta, se você não entende, se você não estuda, se você não tem paralelo com isso, uma família, uma religião, uma atividade social ou outra, você pira a cabeça. Você literalmente pira. E fora o seguinte, nós somos das poucas instituições que nós somos vigiados 24 horas por dia. 24 horas por dia, seu vizinho te vigia. Se ele descobre que ele é polícia, na hora que a confusão ele te chama. Então, assim, você ser policial, você tem que estar preparado para isso. Então, quando a pessoa não tem essa ideia, né? O próprio regime militar, tá mesmo. Aí eu já fui chamado. Final de semana mesmo, eu estava numa empresa dando um treinamento, uma palestra, mas o diretor tá assim: não, eu quero disciplina na minha equipe. Eu falei assim: o que para nós é quase normal é o que as empresas hoje estão querendo. Funcionário que chega no horário, que cumpre as ordens do seu superior, ninguém quer ser superior, todo mundo quer ser igual. É uma realidade da sociedade, né? Por exemplo, eu fui criado no sim senhor e não senhor, benção na mão, né? Eu sou do interior, né? Como você estava, como você citou o exemplo do interior. Então você entrava para a polícia, chamar o jogo do senhor, respeitar, chegar no horário, ter a tradição de cumprir o que está normal, era uma tradição normal da sociedade. Hoje a gente vê isso uma sociedade completamente diferente. E de repente você entra com uma instituição que disciplina, hierarquia, cumprimento de ordem e vigilância 24 horas, seja interna quanto externa, você tem que estar preparado.
13: Mas o senhor acredita que existe alguma coisa por trás do modus operandi das forças de segurança que possa contribuir para um adoecimento mental? Eu falo isso lembrando do caso da Rafaela, né, aquela escrivã que ficou muito famoso aqui, a nível nacional também, porque era uma mulher muito jovem que tinha o sonho de entrar para a polícia e sucumbiu ali. Depois vieram algumas evidências, né, conversas com amigas que o pai divulgou, ela falando como ela era assediada dentro da instituição, como essa questão das hierarquias era muito pesado, né? Para além de ela ter um chefe, mas era um chefe que, enfim.
12: Mas eu acho, por exemplo, hoje eu dou mente, e de repente você entra para uma instituição que disciplina, hierarquia, cumprimento de ordem e vigilância 24 horas, seja interna quanto externa, você tem que estar preparado.
13: Mas o senhor acredita que existe alguma coisa por trás do modus operandi das forças de segurança que possa contribuir para um adoecimento mental? Eu falo isso lembrando do caso da Rafaela, né, aquela escrivã que ficou muito famoso aqui, a nível nacional também, porque era uma mulher muito jovem que tinha o sonho de entrar para a polícia e sucumbiu ali. Depois vieram algumas evidências, né, conversas com amigas que o pai divulgou, dela falando como ela era assediada dentro da instituição, como essa questão das hierarquias era muito pesado, né, para além dela ter um chefe, mas era um chefe que, enfim.
12: Mas eu acho, por exemplo, hoje eu dou consultoria e trabalho muito em empresa civil. Assédio acontece em qualquer empresa. Isso que aconteceu com ela acontece em todas as empresas.
14: Mas eu acho que existe uma diferença.
12: Todas as empresas.
14: Existe
12: hoje
14: também...
12: Eu fazendo uma comparação entre as duas instituições, policial e empresa privada.

0: se tudo vai acontecer da forma correta, se o meu superior, que é um cargo muito mais alto que o meu, vai ser investigado por essa instituição. Eu acho que existe também no mercado privado, mas a hierarquia da polícia ela ainda é mais forte.
1: Em paralelo a isso que a Mariana disse também, acho que a questão da denúncia, né? Porque se eu sou de uma iniciativa privada, o meu chefe cometeu assédio contra mim, eu vou sair e vou denunciá-lo na delegacia mais próxima ou na delegacia contra a mulher. Agora, se eu estou dentro da força que acolhe
2: você
1: essa...
2: Você pode denunciar do mesmo jeito. Na polícia militar, por exemplo, a gente chama de queixa. Você pode dar uma queixa disciplinar contra seu superior.
1: Na corregedoria seria?
2: Ou na corregedoria no seu batalhão. E bom, empresa privada.
0: Mesma coisa,
2: isso é mudança de realidade. Eu acho que em polícia, que a polícia que eu entrei, a polícia que a gente tem hoje, é uma polícia muito mais preparada, muito mais... Você vê a própria mudança. Antigamente, a polícia era a mulher era 10% no concurso. Hoje é tudo igual. Embora ainda não chegou a 50%, mas o concurso hoje tão... É que tem pouco tempo, mas concurso hoje, a disputa, ela é... Então, as mudanças vão... Agora nós tivemos a primeira mulher coronel chegando, as mudanças vão acontecendo, estão chegando.
0: Eu acho que é o que a Mariana quer dizer, se você me permite, Mariana. Claro. É sobre um medo do que vai acontecer com a sua carreira se você denunciar. Ah, eu vou denunciar aqui, vou fazer uma queixa aqui na corregedoria e o que vai acontecer comigo? Diferentemente de uma empresa privada que eu vou lá, denuncio na polícia, se vou na DEAN, faço a denúncia e pronto, vai desenrolar.
2: Eu acho que acontece a mesma coisa. Pelo menos eu que estou nas duas, tá? Uhum. Já fui das duas, eu acho que é a mesma coisa, eu acho, tá?
1: Vamos passar para um outro ponto, então, que é o tráfico de drogas. Que enquanto as ocorrências envolvendo o tráfico cresceram 18,5% no país... Aqui em Minas, esse crescimento foi de 41,7% no mesmo período. O que pode estar por trás de um número tão maior aqui no estado?
2: Eu acho que o trabalho de integração nas instituições está sendo muito grande. A própria participação da Secretaria do Estado, a Polícia Militar trabalhando diretamente, não só com a Polícia Civil, mas a Polícia Rodoviária Federal, relações que estão sendo feitas entre as guardas municipais, Polícia Militar, Polícia Civil... Minas Gerais é um estado de rota, de travessia de droga, né? A gente faz divisa com vários estados. Então, quando há um fortalecimento da estrutura das instituições, seja a Polícia Rodoviária Estadual trabalhando de conjunto com a Polícia Rodoviária Federal, aconteceu vou colocar aí há 8, 9 anos, uma mudança do modus operandi que acontecia tanto com a Polícia Rodoviária Estadual e a Polícia de Meio Ambiente, que também não focou, a Polícia de Meio Ambiente não focou só no meio ambiente, ela também começou a fazer muitas operações. A própria Polícia Rodoviária Estadual, em vez de olhar só trânsito rodoviário, ela também. Então é um conjunto de ações e essa integração em Minas ela está dando uma resposta muito boa. O próprio Ministério Público está vendo o GRAECO. Então, na análise que eu faço, é essa pronta resposta de integração, de trabalho em conjunto, de envolvimento com os outros órgãos e fortalecimento das instituições.
0: Eu acho que pode ter uma hipótese que eu penso, assim, quando eu vi, é que pode ser reflexo um pouco da decisão do Supremo sobre uso, porque os dados de uso e porte de drogas diminuiu enquanto o tráfico aumentou. Então, acho que pode ter sido um reflexo na hora de registro por causa da decisão do Supremo. Mas é isso, é uma hipótese. Acho que a gente tem que pesquisar, trabalhar mais em cima.
2: Se vocês fizeram uma análise da quantidade de operações que foram realizadas, das ações mesmo, constantemente a gente está vendo ações conjuntas, GRAECO, Ministério Público, que tem hoje um grupo específico que tem policial militar, policial trabalhando junto com o Ministério Público, ações integradas que estão sendo realizadas, essa coordenação e apoio da Secretaria de Segurança envolvendo o sistema penitenciário, agente penitenciário, que traz muitas informações, né, que antes ficava muito centralizada neles. Né, então, esse trabalho de informações sendo realizadas, a tendência é essa mesmo. Tem que prender, tem que tirar de circulação, tem que mostrar que Minas Gerais não vai permitir que o tráfico continue tomando conta, tem que dar pronta respostas às facções que tentam entrar em Minas Gerais, seja em determinadas regiões. E o resultado é a prisão mesmo, principalmente de droga.
1: Sim. Coronel, a gente falou um pouco, né, sobre essa questão do concurso para as forças de segurança ser algo visado, mas ao mesmo tempo aqui no estado a gente tem uma realidade de sucateamento das forças de segurança, né? A gente teve um contingenciamento aí

0: pelo governo de Minas atual, que impôs restrições diretas nos trabalhos das forças de segurança. Como medidas práticas, eu posso citar o limite de abastecimento das viaturas da Polícia Civil, como um dos exemplos. E a própria Polícia Civil, por meio do seu sindicato, informou que vive um período crítico, né, que de 2021 até hoje o saldo real de policiais novos foi de apenas 82 servidores e que nesse mesmo intervalo 1.400 entraram para a instituição, mas 1.300 deixaram os quadros, seja por exoneração voluntária, que é o maior caso, né, como que seria um reflexo aí dessa falta de valorização da carreira. E a gente tem aí, né, em época de eleição, muito provavelmente esse próximo governador vai ter uma batata quente na mão, né, que é equilibrar essa desvalorização das forças de segurança, algo que a gente já vem acompanhando esses protestos, né, pela recomposição salarial há bastante tempo, mas ao mesmo tempo uma situação fiscal delicada no estado, que talvez não permita essa recomposição no nível que está em déficit. Como que o senhor vê?
1: Falta de organização e planejamento de políticas públicas, de valorização das instituições, de planejamento de concurso público, de não colocar as forças policiais como apenas uma propaganda de campanha eleitoral. Então não adianta você pegar um ano e colocar, esse ano eu vou fazer um concurso de 5 mil pessoas, e se você não pensar que daqui a 35 anos vai sair 5 mil pessoas. Então, o planejamento e política de segurança pública, ela tem que ser independente do partido que você está. Né? E como que vai ser se você tem uma inflação alta, como é que é a valorização? E hoje está acontecendo muito isso. Nós estamos vivendo uma geração que quer ganhar bem, quer ter uma vida boa, quer ter uma qualidade de vida. E qual que é a perspectiva do Estado tem hoje? Então as pessoas abandonam mesmo. É a geração hoje. Quem paga bem, eu vou embora. O que antigamente as pessoas preferiam, estabilidade. Essa geração hoje, ela não aceita isso. Então o governo, se ele não negociar, se ele não conversar, se ele não entender essa nova realidade, a tendência natural é acontecer isso. As pessoas simplesmente levantam a mão, pedem baixa, pedem exoneração. Então eu acho que o próximo governador, ele tem isso. Primeiro, ele entender que as forças policiais têm que ser valorizadas. O policial tem que saber que daqui a 2 anos, 3 anos, 4 anos, ele vai ter um reajuste salarial, porque ele tem família, ele tem que pagar conta, ele tem que cumprir os seus deveres, ele tem que ser motivado. Não é qualquer empresa. Qualquer empresa, se você trabalha, você tem remuneração. Tem empresa que tem 14º, 15º, 16º salário. Né? Tem empresa, antigamente, por exemplo, o Estado tinha produtividade. Foi uma das melhores épocas da polícia, do Estado. Eles tinham metas a cumprir, tanto a Polícia Militar quanto a Polícia Civil e também um pouco de bombeiro. E à medida que você, como era gestão de empresa privada, né? Foi o governo AES, o governo Anastasia que fizeram isso, depois se encerrou. Se você diminuísse determinado tipo de crime, se você fizesse o número X de operações, se os homicídios caíssem, principalmente os crimes violentos, né? Ou seja, se você trabalhasse na prevenção evitando que o crime, automaticamente você poderia receber uma produtividade. Eu acho que o que falta é isso, políticas públicas de segurança, de planejamento, pensando para o futuro. Que polícia que eu quero, por exemplo? Eu vou colocar, igual tem hoje em Belo Horizonte, as bases, essas bases que ficam em determinados locais. Se eu não me engano, são 84. Se o próximo governador não entender que daqui a 3, 4 anos essa viatura vai precisar de servizão, ela vai ficar velha, você tem que trocar, se não tiver um planejamento, a tendência natural é as mãos pararem. Então isso tem que ser uma política pública, porque isso gera segurança, isso gera estabilidade, isso gera qualidade de serviço, isso gera prevenção. Mesma coisa na questão da remuneração, mesma coisa no incentivo da população entrar para a Polícia Militar. Você é valorizado, você tem reconhecimento, você tem um plano de carreira, você tem uma remuneração já planejada, X por ano, e isso incentiva e valoriza a pessoa.
0: Sim. Agora sobre organizações criminosas, né? No último mês, o secretário de Estado de Justiça e Segurança Pública aqui de Minas, Rogério Greco, em prestação de contas na Assembleia, destacou o resultado da Operação Faccionados, que foi coordenada por várias forças de segurança com o Ministério Público e que resultou em mais de 2.300 prisões entre maio do ano passado e abril deste ano, envolvendo integrantes ou suspeitos de ligação com organizações criminosas. Mas o que a gente vê é o líder de uma das maiores associações do país comandando essa organização de dentro do presídio. Então, isso é suficiente? Como que a gente pode fazer para desmantelar essa questão das facções?
1: Primeiro, a ação de segurança pública, ela tem que ser uma ação nacional. Volto a falar aquilo que a gente falou no início da ação. Isso é questão de planejamento, de lei, de execução, de punição da justiça, de reconhecimento das instituições de segurança. e aí um planejamento conjunto. Governo federal, governo estadual, até governo municipal, porque a segurança e a responsabilidade toda está na Constituição. E hoje a gente vê muitas ações pontuais, né? Você vê que cada estado, muitas vezes, a polícia atua de um jeito, a polícia civil atua de outro jeito, você não tem uma organização geral de todos os estados, você não tem uma polícia rodoviária federal que trabalha em conjunto em todos os estados, o estado que quer trabalha, o estado que não quer não trabalha. Agora, eu acho que o que o Minas faz, de dar uma pronta resposta, de acompanhar as facções, de fazer as prisões das pessoas que estão tentando entrar, de mapear o que está acontecendo, eu acho que Minas está avançado nesse sentido. Principalmente quando há algumas ações que estão feitas no Rio de Janeiro, São Paulo e a própria Bahia, que tentam, de alguma maneira, infiltrar no estado de Minas, a Minas, pelas ações de integração, pela pronta resposta, até por alguns confrontos que estão sendo realizados, ela está mostrando que ela está preparada, que ela está capacitada e está acompanhando o que está acontecendo.
0: Pelo que o senhor fala, me parece que as instituições aqui em Minas, elas funcionam de maneira cooperativa ali, elas trabalham muito bem juntas,
1: muito bem.
0: Né?
1: Acho que é uma mudança assim, significativa e muito importante para a população de Minas. Hoje você tem uma integração muito grande com a Polícia Civil, Polícia Militar, Polícia Rodoviária Federal. Nas cidades onde tem Guarda Municipal, o trabalho que é feito é muito conjunto. Essa coordenação e apoio junto às secretarias do Estado, a busca de informações com o Ministério Público, que é o GRAECO, que é um trabalho fundamental. Ou seja, você consegue potencializar, você consegue uma pronta resposta, você consegue, por exemplo, antigamente a polícia lá prendia, não tinha lugar para o cara ficar na cadeia, hoje você está trabalhando junto, está todo mundo sabendo. Vai, se a gente prender 100, 200 pessoas, nós vamos levar ele para onde? Então, o sistema penitenciário está na mesa. Você vai ter que arrumar 100 vagas aí, porque se prender 100, você vai ter 100 para manter, a justiça está sabendo, o Ministério Público está lá junto. Então, acho que Minas é um avanço nesse sentido de integração para nós, está sendo muito importante, muito importante.
0: Mariana, dentro disso também, né, no último mês foi sancionado, um banco de dados referentes ao combate de organizações criminosas aqui no estado. E esse banco deve enviar, a cada 6 meses, de acordo com o texto, essas informações, tanto para o Poder Judiciário quanto para o Ministério Público. Você acha que essa iniciativa pode ajudar a nível de pesquisa, né, subsidiar políticas públicas?
2: Claro, eu acho que é muito difícil a gente fazer pesquisa sem dados. Então, fica difícil a gente conseguir analisar como está a realidade se a gente não tiver os dados. E muitas vezes, solicitar esses dados para as instituições é muito difícil, porque fica muito oneroso para a instituição produzir esses dados da forma como a gente precisa, ou eles vêm muito bagunçados e aí a gente precisa gastar muito tempo para poder arrumar e aí fazer a análise desses dados. Então, ter um banco de dados que seja uma resposta sobre organizações criminosas é um início para que a gente possa pesquisar mais sobre isso, discutir mais sobre isso na academia e tirar esse debate centrado ali na academia para a sociedade por meio de construção de políticas públicas.
1: Eu acho que principalmente a gente entender que é um trabalho conjunto, né? A gente viveu uma época que achava que a pesquisa estava criticando a gente. Hoje a polícia incentiva, inclusive, os policiais a estudarem. Hoje nós temos um mestrado dentro da Academia de Polícia Militar, que é uma vantagem a pessoa entender que quanto mais você estuda, quanto mais informação você tem, quanto mais você tem os dados qualificados, você consegue provocar mudanças porque você tem embasamento para aquela mudança.
2: Sim, você consegue construir, é o que a gente estava falando o tempo todo aqui, né? Construir políticas públicas embasadas. Em ciência. Então é um reflexo, é muito difícil, eu sei, para muitas pessoas pensar o que pesquisadores das humanas fazem, mas é isso, a gente consegue analisar os dados para poder, ao fim das contas, produzir políticas públicas baseadas em evidências, produzir políticas públicas que vão dar retorno à sociedade.
1: Embasada, né?
2: Embasadas.
1: Não estou inventando. E você está aqui. Faz isso aqui que vai dar certo. Tem um trabalho que é muito... Até perguntei a Mariana se ela estava no CRISP, né? É uma parte, né, Mariana? Quando o CRISP fez uma parceria com a polícia mudou, assim, da água para o vinho, porque foi introduzido o georreferenciamento, o mapeamento do crime, você estudar como que é o funcionamento, que hora que o crime funciona. Era basicamente um jogo de basquete, né? se o criminoso está em determinado lugar, em determinada hora, e comete o crime em tal lugar, é só você colocar a polícia lá que a prevenção vai acontecer. Mas você tem que ter embasamento para isso. Não é achismo.
2: Na rede, agora, a gente tem feito uma pesquisa sobre gênero nas instituições. E é isso. Como que a gente consegue um ajudar o outro, um trabalho cooperativo. As instituições começam a circular ali dentro, está acontecendo a pesquisa, respondam, a gente tem os dados e consegue analisar e fornecer respostas para essas instituições. Então, lá na rede, a gente tem feito algumas pesquisas sobre segurança pública que são também interessantes. A gente está construindo um caminho para isso, para construir políticas baseadas em evidências.
1: Provocar mudanças necessárias.
2: É.
3: Sim. Posso passar para o próximo?
2: Pode.
3: O último item que a gente vai debater aqui é a questão dos desaparecidos, porque o Brasil teve mais de 84 mil desaparecidos em 2025. Minas Gerais com 9.123 desaparecidos nesse último ano, uma alta de 30,5% em relação aos casos do ano anterior, e foi o estado com maior crescimento proporcional do país no período. Uma das preocupações que o documento aponta é a dificuldade de distinguir as diferentes naturezas dos desaparecimentos. Queria que vocês comentassem sobre isso, principalmente aproveitando para jogar luz sobre uma lei que está sendo discutida na nossa Câmara Municipal, aqui de Belo Horizonte, ainda não foi sancionada, né? Que prevê a emissão de um alerta de SMS, semelhante ao que nós temos para caso de chuvas de granizo, condições meteorológicas severas, para informar a cada desaparecimento os dados daquela pessoa desaparecida e também a foto, se isso tem uma função prática ali, se isso pode realmente ter resultado.
2: A gente estava até conversando, nós três aqui antes de começar, né, que os desaparecimentos existem, acho que duas questões. Existe essa que o anuário levanta, né? Que é difícil a gente saber o motivo desse desaparecimento. E existe o que o
1: Coronel
2: G. Estávamos comentando que a gente não sabe até que ponto as famílias de desaparecidos voltam e falam: ah, essa pessoa voltou para casa. Então a gente também. Existe esse descontrole ali de dado, porque se as pessoas não voltam e não falam que essa pessoa foi achada, que essa pessoa apareceu, ela vai continuar como uma pessoa desaparecida até que alguém mobilize que ela apareceu. Então é um pouco complicado isso. Esse alerta, essa possibilidade de alerta, ela se inspira muito no alerta Amber, né, que existe nos Estados Unidos para desaparecimento de crianças. É uma forma que eu acho que funciona, mas ela tem que ser muito ensinada à população. A população tem que entender como funciona, que vai receber uma foto, que vai receber os dados daquela pessoa. A gente também tem que...
1: Responsabilidade de divulgar, assim.
2: Imaginar ali também até que ponto isso não fere a Lei Geral de Proteção de Dados, porque esses dados vão estar divulgados dessa pessoa. Então, existem ali muitas questões para a gente pensar sobre essa nova legislação.
1: Eu acho que compara muito... Se eu estiver falando besteira, você me corrija, né? A gente viu muito isso na pandemia, né? O aumento de moradores em situação de rua, tem muita gente que está perdida e é na rua. Viciada em droga, viciada em bebida alcoólica, que ficou endividado e saiu de casa. Nós temos famílias inteiras. Lembra aqui no centro, aqui, a gente tem muito contato. Famílias inteiras que vieram do interior e não querem retornar, com vergonha, né? No interior, o povo não gosta de... Quando você veio para a capital, você não pode voltar, parece que você está voltando para trás.
2: Muitos que também não têm condição de voltar, né? Que não tem suporte ali para retornar.
1: Para não acontecer igual a cidade está colocando no ônibus e mandando embora, né? Tem cidade, está acontecendo, tem estado que está acontecendo isso. Então, assim, eu acho que é uma realidade, é um dado que tem que ser analisado. Eu acho que daqui a pouco, principalmente vocês da área de estudo, vão até exigir que os órgãos tenham isso mais qualificado, com mais informações, que isso seja mais compartilhado. Eu acho que tem muita questão da vergonha também, né? A pessoa vai lá, registra o boletim de ocorrência que a pessoa desapareceu, como é que você volta na polícia e fala assim: não, apareceu? Aí já é uma vez, duas vezes, três vezes, aí a pessoa é usuária de droga, tá devendo dinheiro. Agora com esse Betis mesmo, tanto de gente que tá sumindo aí, porque tá devendo, endividado. Então, eu acho que é uma realidade nova, tem que ser acompanhada e com toda certeza vai ser aprimorada aí pelos órgãos de segurança.
3: Agradeço a participação de vocês, essa cidade é sua. Debatemos hoje os principais dados do Anuário Brasileiro de Segurança Pública, aqui com o Coronel Gedi Rocha, que é consultor
0: em segurança pública e fez parte da Polícia Militar por mais de 30 anos. E também com a presença da pesquisadora da rede FEMJUSP, que é a Rede Feminina de Estudos de Violência, Justiça e Prisões da UFMG, Mariana Elis Campos Gomes. Agradeço a minha xará e também ao coronel pela participação.
2: Obrigada a vocês,
1: nós
2: foi ótimo.
1: Nós agradecemos a oportunidade.
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7: Duas e um, bom dia. No Dinheiro TMC desta semana, o tema é planejamento financeiro. Como um bom controle das finanças no segundo semestre pode fazer a diferença no orçamento das famílias e ajudar a começar 2027 com mais tranquilidade? Para responder essa pergunta, Thiago Matheus conversou com a influenciadora em educação financeira Nath Finanças, a consultora financeira Mari Ferreira e o educador financeiro Vignoli, que compartilham dicas práticas para organizar as contas e se preparar para o próximo ano. A gente acompanha esse bate-papo agora.
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8: Olá, um abraço para você que segue acompanhando aqui a programação da TMC. Seja bem-vindo, seja bem-vinda. Esse é o nosso Dinheiro TMC. Hoje comigo, Thiago Matheus, minha parceira de bancada, Estela Ribeiro, não está dessa vez, mas ela volta numa próxima, aqui na ancoragem também do Dinheiro TMC, que você já sabe, é aquele programa para você entender o mundo das finanças, mas de um jeito diferente, simples, direto, sem o famoso economês, né? Trazendo aqui para a nossa vida real, para o nosso dia a dia, e é claro, mais do que nunca, para você fazer as pazes com o seu bolso, principalmente neste segundo semestre, que é o tema do nosso programa especial desse fim de semana. A gente vai falar como cuidar das finanças, como se organizar nesse segundo semestre, já que muita gente fala que a gente vive os 6 primeiros meses para quê? Para pagar conta. Mas e depois? Você vive, você paga mais conta, você se programa, é o que a gente vai saber a partir de agora. Já convido você a participar, mandar sua mensagem, sua dúvida, o seu questionamento aqui no nosso WhatsApp, ó, para todo o Brasil, 11972211001, todo o Brasil pode participar. São Paulo, Rio de Janeiro, Recife, Curitiba, Brasília, BH, todo mundo, 11972211001. E para explicar certinho como se planejar nesse ano de 2026 ainda, para viver um 2027 um pouco mais tranquilo, a gente recebe aqui a nossa convidada da vez, é a Mari Ferreira, ela que é consultora financeira. E Mari, bem-vinda, mais uma vez, obrigado aqui pela participação, já falei fora do ar, mas no ar também vai contribuir bastante para quem quer se planejar. Bem-vinda, obrigado.
9: Muito obrigada, a ideia é essa, né, a gente salvar o bolso aí da galera, vamos ver o que a gente consegue fazer nesse segundo semestre.
8: O pessoal precisa ser extremo assim, Mari, 8 ou 80, ou só paga a conta, ou vive a vida doidado, sem se preocupar com o amanhã, não pode ser extremista assim, né, Mari?
9: Mas a gente conhece várias pessoas que são, né, tem muita gente que fala que, nossa, meu sogro guarda todo o dinheiro que recebe, ele vai levar esse dinheiro pra onde,
8: pois,
9: né?
8: É.
9: E aí a gente faz, geralmente quem fala isso é quem gasta o valor todo que recebe.
8: É
9: então
8: isso.
9: Ela fica meio pensando, como é que alguém consegue guardar tudo se eu preciso gastar tudo que eu tenho, né? Mas a verdade é que o equilíbrio deveria ser o caminho escolhido pela maior parte das pessoas, mas a gente entende que os imprevistos chegam e muita gente tem bastante dificuldade de lidar com eles, e aí quando vê o custo de vida superou demais, né?
8: Ô Mari, mas sem falar desses extremos agora, né? Mas falando desses imprevistos que você citou, isso é um fato, né? São os números que comprovam que o brasileiro, pelo menos lá nos 5, 6 primeiros meses, não sei até se aumentou, tomara que não, mas a gente vive para pagar os impostos, as contas, os descontos são grandiosos e isso é um fato. E aí quando sobra um dinheirinho, segundo semestre, que já estamos falando, né? Já estamos aí praticamente no mês de agosto, faltam 4 meses aí para terminar o ano. Aí o pessoal quer sair para jantar, quer comprar um mimo, né? Quer se divertir, quer investir no lazer. Como que a gente coloca isso na balança? Como que a gente lida pro dia a dia, pra rotina? A palavrinha equilíbrio que você falou. Como é que busca o equilíbrio nisso tudo?
9: Pois é. Eu acredito que as pessoas, elas tenham essa dificuldade porque não existe planejamento em nenhuma fase do ano. Então, se você não consegue se planejar o começo do ano, na segunda fase você está tão cansado que você vai querer gastar por prazer mesmo, né? E aí acaba que leva isso no cartão de crédito que se estende para o ano seguinte e é uma coisa que a gente não consegue pausar no meio do caminho. O que eu posso dizer é que, independentemente da época do ano, em algum momento da vida, a gente tem que parar para olhar as contas e não só o orçamento do mês. O que eu vejo muitas pessoas fazendo é anotando os gastos.
8: Certo.
9: Quanto eu ganho, quanto eu gasto esse mês. Quanto eu ganho, quanto eu gasto esse mês. Mas não anota quanto tem de conta para pagar nos próximos. E aí vai no cartão de crédito. E o cartão de crédito se torna um complemento de renda, assim como o cheque especial do banco, se torna um complemento da renda. E a pessoa gasta até todos os limites acabarem, e aí o próximo ano vai entrar no vermelho, não só pelas contas de IPVA, IPTU, matrícula escolar, que já são muito típicas dessa época, mas muito porque a pessoa está levando o cartão de crédito de anos arrastado, né?
8: Até porque os bancos cada vez mais estão oferecendo crédito, né, para o trabalhador, para o consumidor. Isso pode ser um perigo, uma bola de neve?
9: Pois é, e a gente está com 80% da população endividada no Brasil e mais ou menos a metade disso inadimplente. Então, assim, que não está conseguindo mesmo pagar as dívidas que tem. Então, eu entendo que a oferta de crédito é um ponto, mas a tomada de crédito sem consciência é outro, né? Porque eu tenho até que bastante crédito no banco. Não quer dizer que eu esteja usando esse dinheiro, que eu tenha que usá-lo, de repente, para gastar com lazer no final do ano, para viajar nas férias, né?
8: Ó, daqui a pouquinho a gente vai fazer o nosso giro com as praças para saber como que o brasileiro no Rio de Janeiro, em São Paulo, Curitiba, Recife, Brasília, BH, tá se virando para fazer o seu planejamento ou se nem isso faz. Mas antes, Mari, uma rápida pergunta para você. O brasileiro, em geral, ele ganha mal e por isso não consegue se planejar? Ou é hábito? É a falta do hábito positivo, né? Que o brasileiro costumeiramente não liga muito para esse lance de planejamento. Depois a gente vê, amanhã eu recebo um salário melhor, amanhã eu faço um investimento. O que é?
9: Existe um viés chamado viés do otimismo futuro. E o nosso povo brasileiro é muito otimista, né? Nós somos otimistas. A gente sempre fala que amanhã há de ser melhor do que hoje.
8: Sim.
9: Então, eu acho que esse já é um ponto de otimismo natural, cultural nosso. Passado isso, vem os reforços, né? Porque se a gente sempre tem um 13º no final do ano que salva, então a gente já vai gastando, contando com ele.
8: Para quem tem o 13º, cada vez mais a gente tá na informalidade, né?
9: Pois é, só que essa é uma coisa nova, porque os nossos pais tinham. Os nossos avós, se não trabalhavam com construção civil, né, na parte rural, também tinham. Então, mesmo que as pessoas hoje, por exemplo, motorista de aplicativo, não tem. Mas ele ainda tem aquela herança do aprendizado de que no final do ano tudo se resolve. Então, é muito de um viés nosso, assim. Uma coisa que a gente cresceu achando que é assim, não necessariamente é. Mas a gente segue continuando com esse comportamento.
8: A gente segue vivendo um fim do ano como se a gente tivesse o 13º salário, mesmo muita gente na informalidade.
9: Não tendo.
8: Gasta tanto quanto quem tem o 13º, mesmo sem saber como vai pagar.
9: Exatamente.
8: Comportamento.
9: E com o otimismo de que alguma coisa de boa vai acontecer, um processo trabalhista antigo vai sair, eu vou ganhar na mega da virada.
8: Isso.
9: Né? Então, assim, é o otimismo de que alguma coisa boa vai acontecer, mesmo que eu não mude em nada o meu comportamento. Sendo que, na verdade, o que a gente teria que fazer é observar melhor as nossas ações e fazer um ajuste para que as coisas fiquem melhores.
8: A gente está recebendo a Mari Ferreira, ela que é consultora financeira, ela vai continuar com a gente aqui nos próximos minutos do Dinheiro TMC, mas antes disso, vamos girar as nossas praças, a gente dá um tempinho na conversa para saber como que as pessoas se planejam aí nesse segundo semestre para manter as contas em dia. Vamos começar por Minas Gerais? Deixa eu chamar aqui o nosso repórter Júnior de Castro, que destaca como é que os mineiros podem se programar aí para o segundo semestre e planejar um bom 2027. Diz aí, Júnior.
10: O segundo semestre do ano começou faz um tempo, já passou da hora de se organizar para a reta final do ano. E se 2026 está indo para o fim, 2027 já está batendo a porta e o planejamento precisa ser redobrado. Por isso, eu conversei com Vanília Ferrari, economista e professora do curso de Gestão e Negócios do UnibH, que alerta que a segunda metade do ano deve ser complicada em relação a preços e perda de poder aquisitivo.
11: Nós estamos vendo um movimento, tanto vindo do cenário internacional, com impacto no cenário interno, de um aumento da inflação, que significa uma perda de poder aquisitivo. Ao mesmo tempo, nós temos ofertas de crédito, né, de diversas formas, que têm se tornado um atrativo. Ah, vou trocar de carro, ah, eu vou financiar uma viagem. Mas muito cuidado com esse parcelamento neste segundo semestre, porque no início de 2027 já vencem as contas, os impostos, né? Temos o início do semestre letivo, então isso pode comprometer ainda mais o orçamento.
10: Pois é, estamos no momento ideal para a organização das despesas fixas, como IPTU, IPVA, rematrículas e materiais escolares, além, é claro, dos gastos de fim de ano, como Black Friday, viagens, férias e Natal. E de acordo com Márcio Roberto Pereira, economista e delegado do Conselho Regional de Economia de São Paulo, é importante não deixar que as despesas sejam financiadas por parcelamentos longos.
12: Uma boa estratégia é aproveitar os próximos meses para criar uma reserva financeira, reduzir dívidas com juros altos, planejar o uso do 13º salário, em vez de gastar todo esse recurso nas festas, vale destinar uma parte para despesas obrigatórias do início do ano.
10: É isso, as dicas estão dadas, agora é só colocar em prática.
8: Valeu, Júnior, obrigado. A metade do ano já foi embora. E quem mora no sul do Brasil também precisa organizar as finanças de olho em 2027. Vale para o Brasil todo, viu? O nosso repórter Luiz Fernando, da TMC Paraná, ele conversou com uma especialista que mostra o que mais pesa no bolso nessa reta final do ano.
13: A chegada do segundo semestre exige atenção redobrada com o orçamento das famílias. No sul do país, Paraná, Santa Catarina e Rio Grande do Sul seguem pisos salariais próprios, todos superiores ao salário mínimo nacional. Mesmo assim, o endividamento atinge 8 a cada 10 famílias da região. O alto consumo e a falta de uma reserva mensal são alguns motivos para esse cenário. A economista e professora da PUC Paraná, Patrícia Tendolini, explica que o brasileiro tem uma tendência a gastar qualquer valor que sobra do salário, sem usar esse dinheiro para organizar as contas.
14: Na verdade, quando a gente olha o comportamento do brasileiro, a gente tem o que a gente chama em economia de propensão elevada a consumir, né? O brasileiro, a parte da renda que ele ganha mais, enfim, ele consome, ele não poupa. Isso é uma característica nossa, que tem um pouco a ver com o nível baixo de renda que a gente tem. Então, sempre quando a gente tem um ganho de renda a mais, um incremento na nossa renda, o que que acontece? A gente não consegue poupar, a gente incrementa na nossa cesta de consumo coisas que até então a gente não costumava consumir.
13: Para evitar o sufoco no início de 2027, a orientação é ficar de olho nas despesas fixas e colocar as contas inevitáveis na ponta do lápis. Despesas com material escolar, IPTU e IPVA não podem depender só do 13º salário. A economista da PUC Paraná orienta que mapear pequenos gastos do dia a dia e montar uma reserva de emergência podem ser a solução para fechar o ano no azul.
14: A gente nunca sabe o que pode acontecer, de uma hora para outra pode perder o emprego, pode perder a renda, então é bom ter sempre uma renda reserva. Eu vejo que hoje existe uma preocupação maior em
10: IPVA, rematrículas e materiais escolares, além, é claro, dos gastos de fim de ano, como Black Friday, viagens, férias e Natal. E de acordo com Márcio Roberto Pereira, economista e delegado do Conselho Regional de Economia de São Paulo, é importante não deixar que as despesas sejam financiadas por parcelamentos longos.
12: Uma boa estratégia é aproveitar os próximos meses para criar uma reserva financeira, reduzir dívidas com juros altos, planejar o uso do 13º salário, em vez de gastar todo esse recurso nas festas, vale destinar uma parte para despesas obrigatórias do início do ano.
10: É isso, as dicas estão dadas, agora é só colocar em prática.
8: Valeu, Júnior. Obrigado. A metade do ano já foi embora. E quem mora no sul do Brasil também precisa organizar as finanças de olho em 2027. Vale para o Brasil todo, viu? O nosso repórter Luiz Fernando, da TMC Paraná, ele conversou com uma especialista que mostra o que mais pesa no bolso nessa reta final do ano.
13: A chegada do segundo semestre exige atenção redobrada com o orçamento das famílias. No sul do país, Paraná, Santa Catarina e Rio Grande do Sul seguem pisos salariais próprios, todos superiores ao salário mínimo nacional. Mesmo assim, o endividamento atinge 8 a cada 10 famílias da região. O alto consumo e a falta de uma reserva mensal são alguns motivos para esse cenário. A economista e professora da PUC Paraná, Patrícia Tendolini, explica que o brasileiro tem uma tendência a gastar qualquer valor que sobra do salário, sem usar esse dinheiro para organizar as contas.
14: Na verdade, quando a gente olha o comportamento do brasileiro, a gente tem o que a gente chama em economia de propensão elevada a consumir. Né? O brasileiro, a parte da renda que ele ganha mais, enfim, ele consome, ele não poupa. Isso é uma característica nossa, que tem um pouco a ver com o nível baixo de renda que a gente tem. Então, sempre quando a gente tem um ganho de renda a mais, um incremento na nossa renda, o que que acontece? A gente não consegue poupar, a gente incrementa na nossa cesta de consumo coisas que até então a gente não costumava consumir.
13: Para evitar o sufoco no início de 2027, a orientação é ficar de olho nas despesas fixas e colocar as contas inevitáveis na ponta do lápis. Despesas com material escolar, IPTU e IPVA não podem depender só do 13º salário. A economista da PUC Paraná orienta que mapear pequenos gastos do dia a dia e montar uma reserva de emergência podem ser a solução para fechar o ano no azul.
14: A gente nunca sabe o que pode acontecer, de uma hora para outra pode perder o emprego, pode perder a renda, então é bom ter sempre uma renda reserva. Eu vejo que hoje existe uma preocupação maior em educar financeiramente crianças e adolescentes, né? Mas e a gente, né? Que já chegamos lá, como é que a gente faz? Né? É bastante importante fazer um levantamento desses gastos. Né? Existem aquelas despesas pequenininhas que a gente não leva em consideração, que fala, ah, isso aí é bobagem, como o pagamento de um streaming, por exemplo. Esse tipo de despesa, a gente acaba muitas vezes nem colocando na conta, porque é tão pequenininho, mas aí não é um, são dois, são três, e aí a conta que era de R$30 virou 100. Então, a primeira coisa é fazer esse levantamento mesmo, né, de quais são as despesas que eu tenho todos os meses, porque às vezes a gente subestima essas contas.
13: Nessa força-tarefa, a missão deve ser cortar o que não é essencial e mudar os hábitos ainda no segundo semestre, para garantir tranquilidade e um 2027 com as contas em ordem.
8: Valeu, Luiz. Obrigado pelas informações. Pois é, e ninguém quer terminar 2026 com dívidas. Eu não quero, a Mari que está aqui nos estúdios não quer, você também que está ouvindo não quer, ninguém quer. E o nosso repórter, Júlio Andrade, ele destaca o que costuma aparecer entre os principais gastos nessa reta final.
15: Quem não tem uma organização financeira pode se complicar nesta reta final do ano. Entre as despesas mais comuns desta época estão as confraternizações, as compras dos presentes e os custos com roupas para as festividades. Esses extras comprometem todo ou boa parte do 13º salário. E quando o ano vira, outras famosas taxas como o IPVA e o IPTU também já entram nas previsões de custos. Aqui no Recife, por exemplo, o valor do Imposto Predial Territorial Urbano varia conforme o tipo do imóvel e a localização. Em média, a alíquota residencial padrão é de até 1,2% sobre o valor venal do imóvel. Para um imóvel residencial na faixa de R$500 mil, o IPTU varia e fica aproximadamente R$ 3.500. Outro ponto que não devemos esquecer são os valores destinados à rematrícula e toda a lista de material escolar. Os especialistas defendem que, para tentar amenizar os custos, é importante que, na hora da compra, se possível, você, consumidor, opte pelo pagamento à vista, desde que consiga um bom desconto.
8: Valeu, obrigado pelas informações. E pro carioca, hein? Qual que é o segredo de planejar os gastos no ano que vem? Tem segredo? Não tem segredo? Quem traz os detalhes é a nossa repórter Júlia Novaes.
16: Rematrícula da escola, impostos, festas de final de ano e emergências fora do plano. A reta final do ano não reserva espaço apenas para o Natal e Réveillon, mas também traz desafios financeiros. No Rio de Janeiro, muita gente já olha o segundo semestre com o bolso apertado, mas também pensando na virada do ano com o carnaval à vista e o pesadelo da retomada de velhos boletos. Especialistas ouvidos pela reportagem TMC afirmam que para garantir a saúde financeira e evitar o endividamento, os fluminenses precisam antecipar despesas sazonais e o acúmulo de boletos por meio de um planejamento estratégico no segundo semestre. O erro mais comum das famílias, segundo os economistas, é tratar custos fixos anuais, como matrícula, IPTU e IPVA, como imprevistos. Um estudo da Previcumes, entidade fechada de previdência complementar, mostra também que o chamado efeito cascata das confraternizações consome rapidamente a renda disponível se não houver um teto de gastos fixo. Presentes e ceias, compras de Natal e Réveillon geram picos de consumo no cartão de crédito. Já viagens de férias, passagens e hospedagens em alta temporada exigem reserva financeira prévia.
8: Valeu, Júlia. Obrigado pelas informações. E agora a gente volta aqui para tentar falar sobre esse assunto. Cada um de um jeito, cada um à sua maneira. E eu bato um papo com a Mari Ferreira, que é consultora financeira. Então, Mari, de norte a sul do nosso país, em qualquer região, o pessoal está meio que na mesma toada. Como você falou anteriormente, é meio que um hábito. Uma pessoa ou outra dá um cortezinho aqui, guarda um dinheirinho ali, mas levando em consideração o atual cenário do nosso país, o número de endividados que você falou, a tendência com a sua experiência, tentando olhar um pouquinho mais à frente, é que o brasileiro aprenda na marra, aprenda, né, com as dificuldades, ou isso é uma característica do brasileiro? São poucos que vão abrir os olhos, vão ficar um pouquinho mais antenado, que buscam aqui a informação, inclusive programação da TMC, enfim... Você olha com uma certa positividade, já que você falou que o brasileiro é um pouco otimista, para que mude essa situação com o nosso bolso, ou é passinho de tartaruga?
9: Eu acho que otimismo a gente nunca pode perder, né? Eu trabalho justamente para tentar educar a população adulta para que a gente consiga ainda nessa geração fazer uma mudança no nosso comportamento financeiro. Mas eu acredito que vai levar um tempinho ainda, pensando em cultura do país... Nós somos um país relativamente jovem, né, emergente. Então, eu imagino que vai levar ainda uma geração para que, né, quem está criança agora cresça com um pouco mais de educação financeira, porque os adultos agora estão preocupados que os filhos sejam melhores que eles e tenham educação financeira, mesmo que os pais não tenham tanto, estão preocupados que os filhos tenham. Então, eu imagino que a próxima geração vai chegar mais educada financeiramente. Mas, para nós, que já somos adultos e que ainda temos jeito... Eu acredito que a melhor alternativa seja tirar um dia do mês para conversar em casa sobre dinheiro, né? Então, assim, assistir um podcast, ouvir a rádio, fazer um curso online, é muito legal a gente poder ter uma base de conhecimento. Mas, se a gente conseguir tirar um dia por mês, duas horinhas para conversar com as pessoas da nossa casa, ou fazer uma reunião com a gente mesmo sobre as nossas finanças e os planos para os próximos meses e planos para o futuro... Isso já tá bom, assim, ninguém precisa ser especialista em educação financeira para lidar bem com dinheiro. Então, eu acredito que sabendo o básico da organização pessoal e tirando um tempo para essa organização, a gente já tem muito a evoluir.
8: Ô Mari, você citou algo geracional, né? Um problema que talvez as próximas gerações vão olhar com mais carinho para esse assunto do planejamento, da organização financeira. E quando a gente fala de renda média hoje... É só quem ganha bem consegue se organizar? Quem está apertado tem essa desculpinha, mas o dinheiro está curto, eu vou viver o momento. Dá para se organizar, dá para se planejar, inclusive nesse segundo semestre, para avisar já o começo de 2027, independente da faixa da renda, seja quem tem um salário mínimo, seja quem ganha até 5, até 10, todo mundo consegue se planejar na prática?
9: Se planejar, sim. Né?
8: Executar?
9: Executar é outra coisa e ter a grana para fazer tudo o que quer também é outra coisa.
8: Tá.
9: Então, com certeza, quem ganha menos tem até que se planejar mais, porque o salário já é tão curto que ela vai ter que fazer com que tudo caiba naquela renda. Então, quanto menor a renda, maior deve ser o planejamento, né? Porém, tem uma pegadinha, porque quem ganha mais gasta mais e se endivida com valores mais altos.
8: Também, né?
9: Quem ganha menos, de repente, é um décimo terceiro que resolve a dívida, porque a pessoa fez dívidas menores de acordo com o padrão de vida dela. Então, de repente, é um salário mais alto que vem, de repente, uma comissão, né, uma venda, alguma coisa no final do ano que já salva. Mas o planejamento, ele é para todo mundo. Se você consegue fazer um orçamento que caiba na sua renda, mesmo que não sobre, a gente já está num ótimo caminho para não endividar 2027. Então, agora, para a reta final do ano, é segurar um pouquinho a emoção na Black Friday, Dia das Crianças, Natal, para que a gente consiga, nessa reta final, não levar dívida para o ano que vem. É o tal da conversinha com a gente mesmo. Essa reunião não vai dar para adiar.
17: Tá certo, então, ó, eu tô batendo um papo aqui com a Mari Ferreira, ela continua com a gente, porque agora a gente vai pra rua, é pra saber o que que o povo tá falando, como o povo tá tentando se organizar, tá se planejando nesse segundo semestre. Então, a gente vai fazer um giro com os nossos ouvintes e daqui a pouquinho a Mari também tira outras dúvidas pra você através do nosso WhatsApp 11972211001.
18: Recomendaria para mim, que é uma pessoa que recebe um pouco menos de 2 salários mínimos por mês, para se organizar financeiramente e conseguir uma casa própria.
9: Adorei essa pergunta, porque eu entendo que muitas pessoas que têm uma renda baixa não conseguem ter perspectiva de futuro, de acúmulo de patrimônio. Mas a minha dica é você entender um pouco mais sobre o programa Minha Casa Minha Vida, que é feito justamente para pessoas com essa faixa de renda. Se você tem um FGTS, você pode usar como entrada na compra de um imóvel, então ele já ajuda bastante. Se você tem 13º, férias, você pode juntar por um tempo até ter um valorzinho aí mínimo para entrada e buscar na sua região, onde você tem vontade de morar, imóveis que estão dentro do programa Minha Casa Minha Vida. E com isso, as parcelas são muito baixas, geralmente abaixo até de R$1.000. Então, pensando no que você paga hoje de aluguel, para o que você tem capacidade de pagamento de um financiamento, o Minha Casa Minha Vida seria a sua melhor opção. Então, eu recomendo que aí por uns 2 anos você poupe dinheiro. Se tiver a opção de fazer uma renda extra, aproveita esse tempo, corre atrás, porque vai valer muito a pena, num período curto de tempo, focando na compra de um imóvel, aproveitar as oportunidades que esse programa tem para oferecer para quem tem uma renda parecida com a sua.
17: Boa, é isso aí, ó. O ouvinte pergunta e a Mari Ferreira responde. Tem mais uma dúvida chegando aqui no Dinheiro TMC.
19: Como um pai de família que trabalha com um orçamento controlado poderia ter, através de cursos, para educação financeira para baixa população. Isso seria possível? Isso seria financiado por quem?
9: Muito boa essa pergunta. Eu fico muito feliz que você queira aprender mais sobre educação financeira, inclusive fazendo cursos, né? São poucas as pessoas que têm essa iniciativa. Eu acredito que presencialmente o Sebrae, ele é uma plataforma que a gente consegue ter bastante opção de cursos. Então, presencialmente, Sebrae é a melhor plataforma que eu recomendaria para você buscar cursos de educação financeira. E online tem muita coisa. Eu mesma tenho um curso, se você me seguir lá no Tostão Furado, lá vai ter um link para você fazer um curso gratuito online de planejamento financeiro. E a ideia é que na internet a gente vai ter uma infinidade, na verdade, de cursos de 1-2 horas em que você consegue aprender o básico do planejamento financeiro para poder levar para tua casa. Mas se você já é uma pessoa tão controlada, eu acho que o próximo passo é investimento, hein? Recomendo que você comece a aprender sobre como investir seu dinheiro.
17: Qual que é a sua rede social ou site para o pessoal seguir, Mari?
9: Tostão Furado.
17: Tostão Furado, então. Para você aprender um pouquinho mais, é só seguir a Mari. Tostão Furado, então. Agora vem a última pergunta para a nossa consultora financeira, Mari Ferreira.
20: Boa. Como tirar o nome do Serasa?
9: É o que todo mundo quer saber, né? Como que a gente tira o nome do Serasa? Olha, a gente está com um momento do Desenrola Brasil, que é um programa do governo federal, que está reduzindo em muito o percentual de juros e até o valor principal das dívidas. Ontem mesmo eu dei uma consultoria para uma cliente minha. Ela estava com R$4.000 em dívidas para uma empresa e com o Desenrola Brasil ela conseguiu quitar com R$294. Foi um desconto de mais de 90%. E o principal, que era o valor que ela realmente consumiu, era R$2.000 e pouco. Então, se a gente consegue juntar um pouco de dinheiro para aproveitar esses programas e fazer a liberação do nome nesse momento, é o melhor caminho. Eu recomendo, inclusive, que a gente evite fazer novas renegociações, novos parcelamentos. E sim que a gente guarde o dinheiro por um tempo, e aí quando formou uma reservinha de R$1.000, R$2.000, entra no Serasa, vê se tem como quitar alguma dívida com esse valor e já vai fazendo a liberação do seu nome, dívida após dívida. Evite ao máximo fazer uma renegociação que junte todas as dívidas e culmine aí num parcelamento de muitos meses. O ideal é a gente quitar uma por uma, porque senão os juros vão continuar subindo. Aproveita, desenrola e limpa seu nome.
17: Valeu aí o pessoal participando. E você pode continuar mandando a sua pergunta, a sua dúvida, seu questionamento para Mari Ferreira aqui no nosso 11972211001. Ô Mari, sabe o que me ocorreu agora que eu estava pensando? Muita gente está olhando para o seu próprio bolso, se organizando, dando o passinho conforme o bolso deixa, né? Principalmente nessa reta final aqui de ano, neste segundo semestre. Mas o brasileiro tem aquela tendência de achar que a grama do vizinho é sempre mais verde. E as redes sociais estão aí, apenas acho que para reforçar tudo isso. Então, a pessoa que eu sigo está viajando, está numa viagem melhor que a minha, está com um carro melhor do que o meu, está postando um fim de semana mais legal do que o meu. Então, isso você acha, e você sente também, que acaba gerando essa ansiedade cada vez mais de querer mostrar que, ó, eu estou feliz, eu estou bem, estou me divertindo. E aí que a pessoa se endivida mais ainda e não planeja?
9: Porque nem todo gasto que a gente faz é para comprar arroz e feijão, né? Uhum. Tem muita coisa que a gente compra para se sentir melhor, para elevar a nossa autoestima. Ou então em momentos em que a gente não está muito feliz, aí vai e pede um delivery no final da tarde. Então, muito do que tem de dívida, inclusive hoje em dia, é consumo. E a gente vai precisar entender qual que é o nosso padrão de renda para entender o que, que cabe nessa renda. Talvez aquela pessoa que está fazendo a viagem... Talvez aquela pessoa que está fazendo a viagem... ela tenha grana suficiente para fazer aquela viagem ou ela está se endividando ainda mais do que eu. Então, aqui eu acredito que o melhor caminho seja entender qual é a sua real possibilidade e definir um valor para o lazer. Porque parece que o lazer nunca vai caber na realidade, mas deve existir algum lazer que cabe na sua, que seja passear no parque da cidade, uhum, caminhar com alguém da família, fazer um piquenique com amigos. Às vezes a gente está pensando em com os meus amigos eu tenho que ir para um jantar e eu posso pedir uma pizza em casa e dividir com a galera. Uhum. Então, acredito que seja muito mais sobre a gente viver dentro do nosso padrão e tentar não se deixar influenciar tanto pelo que as mídias mostram, né? Porque ali, pouco é real. A pessoa só mostra aquela fatia
17: de tempo. É só um recorte, né? É só um recorte.
9: Que a vida dela foi incrível.
17: Ô Mari, faltam 5 meses para acabar o ano, já estamos aí no segundo semestre. Quem ainda não conseguiu se organizar, tá ouvindo a gente, falou assim, poxa, será que dá tempo? Será que eu já perdi o ano? Vou deixar para 2027? Se não for o caso, já corrijo o pessoal e corrijo minha cabeça aqui também. E se der tempo, o que dá para fazer então, de agora em diante? Agosto, setembro, outubro, se planejar, cortar, organizar, para pisar ali 2027 sem tanta dívida assim no bolso?
9: Eu diria que a primeira coisa é olhar o teu cartão de crédito e ver com o que você está gastando. E aí definir um limite para cada coisa. Por exemplo, se você percebeu que nos últimos meses você tem gasto 300, 400, 500 reais com delivery e você preferiria guardar esse dinheiro para fazer uma reserva até o seu final de ano, para pagar seu IPVA no ano que vem, esse é o momento, de repente, de colocar ali um limite. Então, você 150 reais por mês de delivery, essa vai ser minha meta do mês, 2 pizzas aí no final de semana, para que eu tenha o valor suficiente para pagar meu imposto no começo do ano. E daí por diante, com qualquer outro tipo de item, se você sabe que tem uma despesa que é recorrente e que você sentiu que ela está um pouquinho além do que você gostaria de gastar, esse é o momento de colocar um limite nele. Não é cortar, é reduzir. Reduzir para um valor que você se orgulhe. Esse mês eu só gastei tanto de aplicativo de carro. Que bom, esse mês no mercado eu não fiquei comprando um monte de bebida. Isso já faz com que a economia aconteça de forma mais natural. Evita corte, porque o corte faz aquele efeito rebote. Hoje eu cortei, amanhã eu gasto o dobro.
17: Eu quero mais,
9: Tipo assim, tô de dieta. Quando a dieta acaba, a gente come mais do que comia antes. Então, o efeito rebote vem nas finanças também.
17: Então, organização é tudo. Já diz aqui, então, a nossa querida Mari Ferreira. Tô com o Instagram dela aberto aqui, então... 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Para quem quiser mais dicas, é só te seguir, né, Mari?
9: Quer planilha, quer curso, quer consultoria financeira, é só me seguir no Tostão Furado.
17: Tá certo. Consultora financeira dando essa aula pra gente, pra você também se organizar. Agora, neste segundo semestre, eu bati um papo com a Mari Ferreira. Mari, obrigado demais, viu? Ajudou bastante o pessoal, o apresentador aqui, a se organizar nesses 5 meses que falta aqui pro nosso ano de 2026. Quem sabe a gente entre aí 2027, com menos dívidas, é o que a gente torce, né?
9: É o que a gente torce, se depender da gente, né? Vai rolar no dinheiro do TMC, essa é a ideia.
17: Um abraço, Mari.
9: Obrigada, Thiago.
17: Valeu. Bom, a gente bateu um papo aí com a Mari Ferreira, agora eu vou chamar outra mulher que entende demais de finanças aqui no nosso Dinheiro TMC especial. Ela tem finanças até no sobrenome, podemos dizer assim, é a Nath Finanças, que ela é youtuber, influenciadora em educação financeira e vai dar um help pra gente aqui também, né, Nath? Bem-vinda aqui à TMC, bem-vinda ao nosso Dinheiro TMC, Nath.
3: Eu que agradeço pelo convite, Thiago. Vai ser incrível poder falar sobre dinheiro, que eu amo muito ao longo desses 7, 8 anos falando de educação financeira acessível. Então, vamos traduzir pro povão.
17: Vamos lá, vamos traduzir pro povão até
9: o seu final de ano, para pagar seu IPVA no ano que vem. Esse é o momento, de repente, de colocar ali um limite. Ah, então, vão ser R$150 por mês de delivery. Essa vai ser minha meta do mês. Duas pizzas aí no final de semana, para que eu tenha um valor suficiente para pagar meu imposto no começo do ano. E daí por diante, com qualquer outro tipo de item, se você sabe que tem uma despesa que é recorrente e que você sentiu que ela está um pouquinho além do que você gostaria de gastar, esse é o momento de colocar um limite nele. Não é cortar, é reduzir. Reduzir para um valor que você se orgulhe. Ah, esse mês eu só gastei tanto de aplicativo de carro. Ai, que bom, esse mês no mercado eu não fiquei comprando um monte de bebida. Isso já faz com que a economia aconteça de forma mais natural. Evita corte, porque o corte faz aquele efeito rebote. Hoje eu cortei, amanhã eu gasto o dobro.
17: Eu quero mais, é.
9: É, tipo assim, tô de dieta. Quando a dieta acaba, a gente come mais do que comia antes. Então, o efeito rebote vem nas finanças também.
17: Então, organização é tudo. Já diz aqui, então, a nossa querida Mari Ferreira. 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Para quem quiser mais dicas, é só te seguir, né, Mari?
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17: Tá certo. Consultora financeira dando essa aula pra gente, pra você também se organizar. Agora, neste segundo semestre, eu bati um papo com a Mari Ferreira. Mari, obrigado demais, viu? Ajudou bastante o pessoal, o apresentador aqui, a se organizar nesses 5 meses que falta aqui pro nosso ano de 2026. Quem sabe a gente entre aí 2027, com menos dívidas, é o que a gente torce, né?
9: É o que a gente torce, se depender da gente, né? Vai rolar no Dinheiro TMC, essa é a ideia.
17: Um abraço, Mari.
9: Obrigada, Thiago.
17: Valeu. Bom, a gente bateu um papo aí com a Mari Ferreira, agora eu vou chamar outra mulher que entende demais de finanças aqui no nosso Dinheiro TMC especial. Ela tem finanças até no sobrenome, podemos dizer assim, é a Nath Finanças, que ela é youtuber, influenciadora em educação financeira e vai dar um help pra gente aqui também, né, Nath? Bem-vinda aqui à TMC, bem-vinda ao nosso Dinheiro TMC, Nath.
3: Eu que agradeço pelo convite, Thiago. Vai ser incrível poder falar sobre dinheiro, que eu amo muito ao longo desses 7, 8 anos falando de educação financeira acessível. Então, vamos traduzir pro povão.
17: Vamos lá, vamos traduzir pro povão, até porque você transformou a educação financeira aí com esse conteúdo para milhões de pessoas, né, na internet, que te acompanham. O que mudou para esse tema, ô Nath, deixar de ser uma coisa chata para ganhar espaço nas redes sociais e atrair multidões como você faz?
3: Olha, eu vejo que a mudança que eu fiz ao longo desses anos, assim, as pessoas me acompanham nas redes sociais, foi por conta da linguagem acessível, porque finanças já é um assunto que é muito uma dor de muitas pessoas, né? Muitas das vezes as pessoas têm uma dificuldade de entender sobre finanças porque passaram por escassez, por falta, ou até mesmo escutaram falar sobre dinheiro num formato de briga, de discussão dentro de casa, pela falta dele também. Porque essa faz parte, infelizmente, da realidade dos brasileiros que ganham aí um salário mínimo. Quando eu, na época que eu ganhava ali um salário mínimo, era CLT, e tem que fazer ali o dinheiro render. Então, trazer para as pessoas a tradução de como funciona o mercado financeiro de uma maneira acessível, eu vejo que foi o diferencial da Nath Finanças, do grupo Nath Finanças. E poder traduzir para eles como eles podem se organizar financeiramente com o que tem. E não cortar o cafezinho, e não como ficar milionário de uma hora para outra, porque senão acontece aos poucos, aos degraus, assim, subindo aos pouquinhos, uma escadinha, para a gente conseguir se organizar da melhor maneira possível. Então, eu vejo que esse foi o diferencial da Nath Finanças e poder traduzir isso até hoje para as pessoas da melhor maneira possível. O que é a Bolsa de Valores? Como funciona a economia? Quais são os impactos da economia na vida das pessoas no dia a dia, né? Trazendo exemplos reais, porque aqui a gente fala de finanças reais para pessoas reais.
17: É isso aí, e sem usar o tal do economês, né, Nath, que é chato demais e vamos cá entre nós, ninguém gosta. E também é o nosso objetivo aqui no Dinheiro TMC trazer tudo traduzidinho para quem acompanha a gente. E Nath, já vou emendar uma coisa também, ainda falando de redes sociais, que é super democrática, né? Democratiza a informação, o acesso às finanças, né? que é uma coisa cada vez menos distante, ainda bem, né, do brasileiro. Mas também, por outro lado, tem muita gente querendo se aproveitar. Como é que você avalia isso das redes sociais? Tem um lado bom, mas também tem um lado negativo. Como é que você enxerga?
3: Olha, a internet, ela transformou a minha vida, né? De uma maneira ou outra, eu sou aquela geração Z/milênio, né? Que viu a internet discada, viu disquete, viu aquele computador, sabe, Thiago? Aquele Windows XP. Enfim, eu fiquei naquele limbo ali, né? Não é milênio, mas também não é tão Z, geração Z.
17: Sim.
3: Então, eu percebi que ao longo dos tempos, assim, da internet... Tem muita coisa legal, muita informação, e hoje em dia, depois de mais 20 anos de internet, a gente tem informação demais. Então hoje a gente tem que filtrar as informações. Então tem informação que você pensa que, nossa, essa dica aqui é impossível para mim, não cabe à minha realidade. Você pula para outra dica, acompanha influenciadores, pessoas, criadores de conteúdos, educadores, que fazem parte da realidade de vocês. Porque se vocês acompanharem apenas aquela pessoa que tem uma realidade totalmente incomparável, porque hoje na internet tem como mascarar as coisas. A pessoa tira foto lá de uma Ferrari, mas no final ela não tem uma Ferrari, ela está tirando foto do vizinho, de uma pessoa, e que

0: Da minha idade para chamar a Débora Bloch, por exemplo, porque é mais nova que eu e é boa, é uma puta boa atriz, né? Mas é, os autores não escrevem para uma pessoa da minha idade. Quando sempre, no máximo, um coadjuvante, gente, é sempre assim. E essa garota me procurou há 2 anos e meio atrás e me ofereceu. Essa garota é ela, tá? É. E ela me apresentou e me deu um presente. Eu sou a protagonista do raio da peça, entendeu? Junto com ela, que faz uma escada linda pra mim, e a gente leva as pessoas a fazerem xixi de rir, sim. E a gente leva uma coisa emocionante pra caramba. Tem gente que... A gente escuta muito isso, né? Ai, eu chorei, fiquei tão emocionada. Eu digo, ah, pois é.
1: Ô, Fafi, esse negócio, a peça...
0: Eu tô muito empolgada com a peça. Discurso agora, hein,
1: A peça fala de vó, fala de véio, de etarismo. É, a gente sabe que um véio adora, principalmente as véias, adoram um Roberto Carlos. Roberto Carlos aparece na peça em algum momento ou não?
0: Não.
2: Podia colocar aí, Fafi.
0: Ah, eu, hein? Pra quê? Ah,
2: porque é uma marca sua. É uma marca.
0: Sabe que no outro dia perguntaram assim, ontem perguntaram pra mim, o Thiago Rocha. Meu querido Thiago Rocha. Falei assim, Fafi, o que que falta na sua carreira? Você já fez isso? Fez aquilo? Eu falei, vai cantar com o Roberto Carlos. Pô, o cara fala que eu sou a melhor imitadora dele, me recebe sempre com honras e pompa, nunca me chamou pra cantar com ele. Não quero imitar ele, não. Eu quero cantar com ele.
1: Que música você queria,
0: O nosso amor é lindo, espero nunca acabar. Por isso, meu bem, até juro.
1: Só que. Tá vendo? Pra quem...
0: Velha pra caramba essa música.
3: E ela canta na peça, gente.
0: Aí eu canto na peça.
1: E pra quem tá acompanhando pelo YouTube, se aparecer com essa roupa, Fafi, perto do Roberto Carlos, aí que você não canta mesmo. Com a roupa marrom.
2: Não dá.
1: Hein?
2: E falando em marrom, Fafi Siqueira também foi a primeira comediante a imitar Alcione.
0: Foi.
2: Como é que você descobriu que você conseguia imitar Alcione?
0: Ah, sem querer. Por brincadeira, eu tenho uma coisa minha, que é um toque que eu tenho. Se eu sair daqui conversando com a Raquel e eu for falar sobre você, sem querer eu vou imitar você. Aí fala assim, faz de novo. Aí eu já não vou saber.
2: Entendi.
0: Entendeu? Aí a Marrom sempre foi uma pessoa, por conta dela ser amiga da Sandra Sá, que é minha comadre, ela sempre foi aos meus shows no Rio de Janeiro e eles eram dirigidos pelo Chico Anísio. Ela era parceirinha do Chico Anísio. Ela foi ver. E aí eu comecei a falar com ela. Comecei a brincar com ela. Aí ela falou pra mim. Sabe, comecei a imitar. E ela falou, pô, você me imita. Eu digo, me imita. Aí, cara, eu fazia coisa, eu pegava umas unhas que eu comprei, botava as unhas assim de... Umas unhas de plástico que eu mandei fazer. Eu fazia... Depois eu parei.
3: Ela falou que ia me imitar depois que a gente estreasse.
0: Foi.
2: E ela consegue, Raquel?
3: Não sei, ela nunca me imitou. Ela falou que depois da estreia ela vai me imitar.
0: Eu vou imitar.
2: E Raquel, você que fez a escalação do elenco, você que chegou no nome de Fafi Siqueira, falou, eu quero fazer das mais bonitas do Sobremesa. Nunca recebemos alguém tão bonito quanto vocês.
0: Ana Hickman no banho, a Xuxa também.
3: É uma Meryl Streep.
2: É uma Meryl Streep.
0: E uma Angelina Jolie. A gente se sacaneia.
2: E você é idealizadora do espetáculo, você foi atrás pra ter o texto montado, você escalou, você fez lá tudo. Você tem ganho mais, pelo menos?
0: Porque... E encanta no palco.
2: Encanta.
3: 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Eles têm esse lema na empresa deles, do etarismo, eles combatem o etarismo corporativo. Mulheres fortes se apoiam, o lema da empresa que a gente fala muito na peça, né?
0: TDAH.
3: Das duas gerações, do TDAH. Que eles têm um remédio para TDAH, eles têm um tema na empresa que é o TDAH levado a sério. Então foi tudo misturado, tudo junto e tinha tudo a ver com a peça. Então parece que o universo encaixou e foi. Tá muito lindo, tá muito engraçado. Tá demais, gente. Não percam, tá bem. E não é só comédia, sabe? É. Tem a parte que as pessoas choram, se emocionam. Então é uma mistura. O Thiago Luque, que é o autor, que também tá produzindo a peça comigo, junto com a colaboração do Juan Reis. Ele escreveu, conseguiu colocar esses temas importantes, né? Na sociedade de uma forma leve, engraçada e também sensível.
2: Que bonito.
4: E sobre o público, né? É a galera mais nova que está indo ao teatro ou é
3: a galera mais velha.
1: Que vai ver o Roberto.

0: É uma mistura. Eu acho que tem bastante idosos. Isso é muito bom, ver os idosos no teatro. Ainda mais lá no
1: Mais ou shopping. Menos, né? Porque paga tudo meia.
0: Mas tem sempre a mãe, né? Tem sempre a filha, vai com a neta, a avó e neta.
1: Junto com a caravana do Sidney Oliveira.
2: E é bom que a idosa esquece a peça, então volta pra ver de novo.
0: Volta, dorme. Não, mas já tem isso, tem fila de espera que eles querem assistir de novo.
3: É muito divertido. A gente tem uma direção do Isser. Eu esqueço sempre que
0: isso é Coric.
3: Isso que é ele falou pra gente quebrar a quarta parede. Quarta parede, pra quem não sabe, no teatro a gente finge que, né, que o público não existe, né? Ali não. Ali a gente, de vez em quando, ele. É porque não dá spoiler, mas essa aqui tá falando com o namorado, né? A neta tá falando com o namorado, que é um relacionamento tóxico.
0: Fala de relacionamento
3: tóxico. Fala de também. Relacionamento. Fala de quem tem TDAH, porque às vezes fala assim, ah, é um boboca, esquece as coisas. Não, às vezes é problema, a pessoa tem um problema de uma doença que chama TDAH, que é o caso da neta. Entendeu? E tem que ser tratado com seriedade, né? E aí eles participam. Ah, eles participam.
0: Ah, já está ligando, já está ligando.
3: E aí é muito divertido pra gente. Aí parece, digamos assim, que é um programa da Krishna. Krishna, como era o nome daquele programa do SBT? Que
2: lavava. Família.
3: Caso de Família é elegante.
1: Cristina Rocha.
3: Mais elegante.
2: É um caso de família, mas olha só, eu vi um corte ontem na internet. Onde Dona Fafi Siqueira e Dona Raquel Golassi, elas ensinam, entre aspas, a tirar uma foto da genitália.
4: Ô, louco!
2: Uma senhora de 71 anos de idade.
1: Isso?
2: Se prezando isso, prezando a isso.
4: Ai, eu quero aprender, gente.
2: Fafi Siqueira, você precisa ensinar o público aqui do Sobremesa a tirar foto um nude. Como é que você faz?
3: Ah, é pra fazer?
0: Não. Vão assistir a peça, já dizia minha avó. Vocês vão aprender. Agora, pode fazer, tá?
3: Não, quero fazer não.
1: É melhor não. Ô, Raquel, tem conselho de vó que nos dias de hoje ainda faz sentido ou não?
0: Super!
1: É, tipo o quê?
0: Nossa, super conselho de vó.
1: Aquele negócio de manga com leite, não misturar essas coisas.
0: Não pode, né? Ah, vamos ver, o que, que é?
1: Nos dias de hoje, que não. Hoje em dia, você fala, conselho de vó, fala...
2: Eu lembro de um. Minha avó falava, não dorme de lado, do lado direito, tem que dormir do lado esquerdo.
3: Por quê?
2: Porque ela falava que dava problema no coração.
0: Ah. Eu lembro que minha avó falava assim, pra não entrar na piscina depois que você almoça. Não pode entrar na piscina, que
3: pode ter
0: uma condição, pode morrer. Tem que tomar banho, isso.
4: O chinelo não pode ficar virado, né?
3: A minha falava assim, a minha era portuguesa, falava, ó, Fátima, quando o rapaz te pedir, uma prova de amor, tu não vais. Tu não vais porque é vigarice.
2: Fafi Siqueira e Raquel Golassi, elas que estão em cartaz aí no Teatro UOL e estão dando aqui uma entrevista muito deliciosa no Sobremesa. Mini Ruth.
4: Falando em etarismo, né, que tem a ver com a peça, recentemente aí viralizou muitas críticas à Xuxa, né? Com a virilha da Xuxa, a famosa virilha da Xuxa. O que, que vocês acham sobre esse tipo de comentário, né?
3: Inveja.
4: Inveja?
3: Porra! Inveja! Gente, a Xuxa, eu tive o prazer de participar por 2 anos daquele reinado, né? O reinado Meneghel. A Xuxa é uma coisa impressionante. Já tiveram perto dela?
1: Já,
3: é uma coisa. É uma rainha mesmo, entendeu? Mesmo. Já falou muita besteira? Já fez. Gente, tá vendo? Não é possível. Então, assim, eu acho que a inveja. Inveja, eu acho que é inveja mesmo, que queria estar no lugar dela, entendeu? Imagina, se ela vai se preocupar com virilha, ela não tá nem aí, ela queria, bicho, a mulher achava que não ia botar 50 mil pessoas ali, é claro que ela ia botar, é claro, ela foi um sucesso no mundo, meu irmão. Meu irmão, tem japonesa imitando a Xuxa Meneghel. Sabe, Xuxa, você é um fenômeno mesmo, é um fenômeno. Deixa eu te falar, eu vi, ninguém me contou, sabe, saindo aqui de São Paulo do hotel, sei lá, porque o hotel era ali na Frei Caneca, na rua Frei Caneca. aqueles 25 ônibus, as pessoas no caminho, Raquel, com crianças, assim. Eu falei assim, cara, estão te tratando igual a Nossa Senhora. Eu falei pra ela, cara, eles estão mostrando bebê pra você igual mostro pra Nossa Senhora da Aparecida. As pessoas assim, eu nunca vi isso na minha vida. Estamos falando de quê? 1990 e qualquer coisa? Eu só tinha visto isso com Beatles e Michael Jackson. Eu nunca tinha visto isso. Sabia as pessoas assim. E tu chega perto dela mesmo, é uma coisa assim meio esquisita. É meio esquisito. Até tu se acomodar, não é? Então eu acho que é inveja. Eu acho que as pessoas têm inveja, não tem mais o que falar. Homem tem pau pequeno, quem fala mal dela.
1: Eita, eita. Eita. Essa
2: ô, tá Fafi, certíssimo.
1: Quero saber o seguinte, eu quero saber se você tá levantando uma grana aí de ECAD, porque tem uma música da
3: Já Xuxa. Levantei.
1: Já, mas agora que esse show aí sobra mais um cascalho, pinga,
3: não? Não, o direito autoral no Brasil é muito... É muito mal feito, né? Existem alguns que eles... dão e tal, mas eu não espero nada. A minha carreira de compositora, eu já fiz muita coisa, já me agradei. Eu já gravei com a Angela Maria, com a Xuxa, eu já gravei com o Tony Tornado, eu já gravei, fiz música pra novela pro Renato Aragão, Sandy Júnior, Sandra Sá. Então, bicho, aquele ciclo de composição já não existe mais, sabe? Maiara Ivan Lins, uma era assim.
1: Essa Marquei um X, né? Que é a
2: Marquei um X no seu coração.
3: O Marquei um X, inclusive, foi uma música que ela me pedia muito. Ela falava assim. Ela me pedia muito, é ótimo. Ela fala, porra, faz uma música pra mim, você já faz música pra todo mundo. E eu achava muito difícil, porque fazer uma coisa simples é muito difícil, né? É. E tudo que ela fez é muito bom, né? Depois de Larie, eu acho Larie uma obra-prima, sabe? Uma obra-prima. Aí tudo bem. Aí eu falei, poxa, aí a Sarah Benchimol, que é minha parceira, falou, tá maluco? A mulher pede pra fazer uma música pra ela. E tu chega em casa, você que não sabe, vamos fazer agora. Mano, eu tava no auge daquilo. Jobi!
1: Joba! 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
3: Marquei um X,
1: um X, um X no seu coração.
3: Eu fiz em cima daquilo. Aí eles, o gênio do. O gênio do Michael Sullivan.
2: Michael Sullivan, grande Michael Sullivan.
3: Falou, peraí, mas a gente não pode fazer isso. Vamos botar versão Xuxa. Eu fiquei meio assim, né? Eu falei assim, pô, mas ficou tão legal, Marquei um X, sabe? Meio argentino. Eu acho que eu senti um certo preconceito. Mas eu falei, não, vamos botar do jeito que é. Aí ficou, eu adoro o arranjo dele, eu adoro esse arranjo. Eu tenho orgulho de ter feito essa música, cara.
2: Cara, que demais. Estamos com elas aqui, Fafi Siqueira e Raquel Velassi, que são atrizes, comediantes, são maravilhosas, estão no teatro com a peça Já Dizia Minha Avó. Sábados e domingos até dia 20 de outubro no Teatro UOL, São Paulo. Vá. Se você estiver em São Paulo, vá. Se você não estiver em São Paulo, compre uma passagem e venha ver. Porque, como eu disse, tem um momento em que Fafi Siqueira e Raquel ensinam a tirar um nude e é muito engraçado. É muito bom.
4: Mas falando em São Paulo, vai rodar o Brasil ou vai só continuar aqui?
0: Pretendemos. Depois, 3 meses em cartaz no Teatro UOL, depois a gente pretende rodar o Brasil, sim.
4: Ah, que legal.
1: A gente podia fazer uma... você não acha que você vai escapar de não fazer o Roberto Carlos aqui pra nós, não, né?
3: Deixa eu te falar, o que você quer pra mim, Roberto Carlos? Não, eu quero que eu não faça a voz do Roberto Carlos, não faça...
1: É o teu jeito.
3: Viro o Roberto Carlos.
1: E se a gente fizer no Sobremesa uma campanha... Roberto, chama a Fafi pra cantar com você.
2: Eu acho muito
1: bom. E se a gente fizer essa campanha?
2: Maravilhoso. O final do ano tá chegando aí. E Roberto Carlos, como de costume, sempre faz um showzaço.
1: O duro é que ele tá congelado. Agora ele não vai conseguir ouvir. Mas mais pra frente a gente pode...
2: A gente vai começar essa campanha desde já. Para que em dezembro, Fafi Siqueira cante ao lado de Roberto Carlos. E quando isto acontecer, nós aqui vamos celebrar juntos. A gente vai começar.
3: Eu venho de Roberto aqui pra vocês.
2: Jura?
3: Juro.
2: Boa. No duro?
3: No duro.
2: Então, fechado aqui, ó.
1: Roberto, chama a Fafi.
2: Meu, tá tudo bem. Minha mão tá quentinha.
3: Roberto, chama a Fafi. É muito bom, né?
1: Vamos fazer Roberto, chama a Fafi nas redes sociais. Vamos, o Roberto Carlos tem Instagram? Deve ter, né?
3: Tem. Roberto Carlos Oficial tem.
1: Eu já vou
3: entrar aqui. Eu recebo todos os Instagrams do Roberto Carlos.
2: Eu achei que fosse do marketing.
3: Não, Roberto Carlos Oficial.
1: Que legal. Roberto Carlos Oficial.
2: É ele mesmo que faz os stories e tudo?
3: Deve ser. Não tem mais nada pra fazer. Tem um dinheiro. Ele vem a ver, sim, ele tem uma vida assim. Lá no apartamento dele da Urca.
1: Delícia. Assim, ó, Roberto Carlos Oficial. 2 milhões. Ele, Ele segue duas pessoas só. Ele só segue o, ele só segue o Além do Horizonte,
2: que é
1: do,
2: de
1: o navio Roberto Carlos. Tá, ele só segue isso.
2: Ele só precisa disso mesmo. Roberto, você é demais.
3: É demais, é demais.
2: Fafi, infelizmente o nosso programinha de Meu Deus vem chegando ao fim.
3: Ah.
2: Mas não sem antes te perguntar uma coisa. Raquel, você está trabalhando com uma das maiores, se não a maior comediante. Eu acho que depois desse Gonçalves, Fafi Siqueira tá ali liderando. Temos a Berta Lohan, temos muitos, mas Fafi Siqueira tem um charme.
3: Tá viva, é a única que...
0: Ela tem. Ela tem o Borogodó.
2: É a única que tá viva. Então por isso que é a maior.
3: Eu falei isso, não entendi. É a velhinha que tá viva.
2: Mas você tá trabalhando com uma, a maior comediante do Brasil. Você tem essa noção? Toda vez que você vai, sobe o palco, você fala internamente, pô, obrigado, Deus, valeu aí. Tô com a Fafi Siqueira, tô bem protegida.
0: Ah, eu sempre agradeço, sempre. É uma honra. Ela abriu a porta da casa dela nos ensaios, ela me abraçou, a generosidade dela em cena. Então, é uma honra mesmo. Dá um friozinho na barriga. Quando ela fala, não, você não tá nervosa, não, Fafi, que tá nervosa sou eu. Tá no palco com você. Então, realmente, eu tô... Eu tenho essa noção, mas ainda tô meio... Deus, tô nas nuvens, assim, nossa.
3: Mas ela fala que é um final de coisa.
0: Que bonito.
3: Ela
0: me agradece.
2: Que bonito. Então agora é sua vez, Fafi, de dar os recadinhos finais, já que a Raquel sempre fala o final do espetáculo, a gente vai encerrar esse nosso programa com os seus recadinhos finais.
0: Eu posso falar, então, um segundinho?
2: Por favor, Raquel, por favor.
0: Agradecer toda a equipe, gente, pra essa peça tá em cartaz, tem uma equipe por trás de tudo isso, nosso diretor, que a gente falou, o Iser Coric, tem o preparador de corpo, o Tito Sofredini, o diretor assistente, o Gil Teles, o produtor, o autor da peça, Thiago Luque, maravilhoso, com a colaboração do Juan Reis, a Maristela na produção. Gente, é uma equipe enorme pra fazer tudo isso acontecer. Né? E agradecer nosso patrocinador, que sem eles nada disso teria acontecido a Apsen. Obrigada e vão, gente, tá lindo. Com a palavra agora, essa maravilhosa.
3: É isso. O mais importante para mim é sempre aceitar coisas que eu possa dizer alguma coisa ou divertindo as pessoas, porque o humor é a minha religião, tá? É a minha religião. Então, assim, poder fazer as duas coisas ao mesmo tempo, para mim é muito bom. Eu sou muito agradecida, muito obrigada. E sou muito agradecida a Deus pelo seguinte: eu tenho quatro coisas agora em cartaz. Shaolin do Sertão,
2: muito bom,
3: que teve, foi o filme mais visto ano passado. Dois agora, tá de novo. Tô de graça. Rodrigo Santana, tô nessa nova coisa. Essa peça e Os Colegas, que é um filme que 95% do elenco Síndrome de Down, fomos. Agora ganhamos vários prêmios internacionais. Então...
2: Queijo, fique com Deus.
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2: Muito bom dia, uma ótima sexta-feira para você que sintoniza a TMC. Hoje é dia 7 de julho, seja muito bem-vindo e muito bem-vindo ao Amanhã TMC. Eu sou o Diego Andrade e eu te faço companhia ao vivo até as 5 da manhã. Aqui no Amanhã TMC você fica por dentro de tudo que aconteceu de mais importante no noticiário do Brasil e do mundo, além de saber das primeiras notícias que vão impactar aí a sua sexta-feira. Se você está em Belo Horizonte, acompanha a nossa programação em 88.7. Em Recife, 92.7. São Paulo e Brasília, 100.1. Em Curitiba, 100.3. E no Rio de Janeiro, estamos no 101.3. Meu muito obrigado a você que sintoniza a TMC. O WhatsApp está aberto para você participar. Manda sua mensagem, seu áudio, comenta sobre as principais notícias aqui do programa no 119-7221-1001. 119-7221-1001. Vamos às principais manchetes do programa de hoje. Presidente Lula saiu em defesa do ex-chefe de gabinete Marco Aurélio Ribeiro Santana, conhecido como Marcola, durante reunião com líderes do PSOL e da Rede. Lula afirmou que a Polícia Federal tem autonomia para investigar o caso e comparou o dinheiro recebido por Marcola a um empréstimo entre amigos. O ex-assessor deixou o cargo após vir a público o recebimento de R$249 mil da empresária Roberta Luschinger, investigada por suspeitas de fraude na Previdência. A defesa do ministro Marcos Buzzi contestou a decisão do Supremo Tribunal Federal do Supremo Tribunal de Justiça que determinou a perda de seu cargo por denúncia de assédio sexual. Os advogados afirmam que as provas contradizem os relatos das denunciantes e dizem que vão recorrer da decisão. A condenação ainda precisa ser confirmada pelo Supremo Tribunal Federal para que a demissão seja efetivada. A defesa do ex-ministro Anderson Torres pediu ao Supremo Tribunal Federal a revisão da condenação de 24 anos de prisão e solicitou a suspensão imediata dos efeitos de sentença com a concessão de liberdade. Os advogados afirmam que a condenação foi baseada em interpretações equivocadas das provas e pedem a absolvição por falta de evidências. Caso isso não ocorra, solicitam a redução da pena por considerarem que ela foi fixada acima do mínimo legal. A Polícia Federal concluiu o inquérito sobre a queda do avião da Voepass, que deixou 62 mortos em agosto de 2024, e indiciou 16 funcionários e ex-funcionários da companhia por supostas falhas que teriam contribuído para o acidente. Segundo a investigação, havia uma cultura de omissão dentro da empresa. A PF afirma que problemas no sistema de degelo da aeronave eram conhecidos, mas não foram registrados nem comunicados, permitindo que o avião continuasse operando mesmo em condições de risco. Entre os indiciados estão mecânicos, comandantes, integrantes do Centro de Controle Operacional, diretores de manutenção e o presidente da Voepass. O relatório foi encaminhado à Justiça Federal. O presidente Lula sancionou uma lei que prorroga até 2030 o uso de recursos do FGTS para financiar santas casas e hospitais filantrópicos que atendem pelo SUS. A medida reabre uma linha especial de crédito para essas instituições que respondem por grande parte do atendimento oncológico no país. O governo afirma que a iniciativa deve ampliar o acesso a financiamento com juros mais baixos. O Ministério da Fazenda negou que haja demora nas negociações para socorrer o Banco de Brasília, o BRB, e afirmou que a solução depende do cumprimento de exigências pelo banco e pelo governo do Distrito Federal. O plano em discussão prevê um empréstimo de até R$6 bilhões, mas, segundo a Fazenda, o BRB ainda precisa apresentar garantias e um plano de recuperação considerado viável para que a operação avance. Uma pesquisa da Confederação Nacional do Comércio de Bens, Serviços e Turismo mostra que 82% das famílias brasileiras estavam endividadas em julho, maior índice da série histórica pelo sexto mês seguido. Apesar do aumento das dívidas, a inadimplência caiu para 29,8%. O cartão de crédito segue como principal motivo do endividamento, presente em mais de 85% dos casos. O ministro da Fazenda, Dario Durigan, afirmou que o governo não estuda mudar a regra de reajuste do salário mínimo nem dos benefícios da Previdência. Segundo o ministro, o ajuste das contas públicas continuará sendo discutido em um eventual novo mandato de Lula. Ele disse que novas medidas fiscais serão avaliadas após as eleições, mas negou mudanças nas regras atuais do salário mínimo. A cidade do Rio de Janeiro entrou em estágio 2 por causa da previsão de ventos fortes até domingo. Segundo a prefeitura, as rajadas podem passar de 76 km por hora nesta sexta-feira. A chegada de uma frente fria também deve provocar pancadas isoladas de chuva e aumenta o risco de ocorrências na cidade. No noticiário internacional, o presidente dos Estados Unidos, Donald Trump, assinou decretos para restringir a concessão automática da cidadania americana em casos específicos. As medidas miram o chamado turismo de nascimento e retiram o direito automático à cidadania para filhos de diplomatas estrangeiros nascidos no país. O governo afirma que as mudanças respeitam a decisão recente da Suprema Corte. Muito bom dia a você que sintoniza a TMC. Vamos à previsão do tempo para todo o país nesta sexta-feira. Em Curitiba, o dia é de sol com nuvens e chuva no fim da manhã. Tarde e noite chuvosas, máximas de 21 e mínimas de 15 graus. Já em São Paulo, dia nublado, mas o sol aparece de vez em quando. Pancadas de chuva à tarde e à noite. Máximas de 27, mínimas de 16 graus. No Rio de Janeiro, o sol aparece entre nuvens. Pancadas de chuva à tarde e à noite. Máximas de 37, mínimas de 19 graus. Já em Belo Horizonte, o sol aparece entre nuvens, mas não chove. Máximas de 31 e mínimas de 16 graus. Em Brasília, o dia começa com sol e as nuvens aparecem à tarde. Não chove, máximas de 29 e mínimas de 15 graus. E para fechar em Recife, o dia de sol com algumas nuvens e chuva passageira durante o dia. Máximas de 30 e mínimas de 21 graus. O presidente Lula manifestou interesse em conversar com o presidente dos Estados Unidos, Donald Trump, em meio à crise diplomática entre os dois países. O repórter Adrian Alencar traz as informações.
3: O encontro entre os dois líderes pode melhorar a relação entre Brasil e Estados Unidos. E também pode ajudar Lula na campanha há poucas semanas do primeiro turno das eleições de outubro. O presidente falou sobre o assunto em entrevista ao canal Os Três Elementos. Ele defendeu que os líderes mundiais precisam buscar saídas para os conflitos internacionais. Lula citou conversas recentes com o presidente da Rússia, Vladimir Putin, e com o da China, Xi Jinping. Nesses diálogos, ele cobrou mais ação dos países que ocupam cadeira fixa no Conselho de Segurança da ONU. A prioridade de Lula são os temas internacionais, mas a aproximação com Trump pode destravar também problemas recentes entre os dois países. O governo americano cancelou o visto da embaixadora do Brasil em Washington, Maria Luísa Viotti. Na prática, ela pode continuar trabalhando nos Estados Unidos, mas se sair do país, não consegue voltar. Os americanos justificaram a medida como uma resposta. Segundo eles, o Brasil estaria demorando a aprovar o nome do novo embaixador indicado por Washington, Daniel Pérez. Antes disso, o Brasil já havia cancelado o visto de dois enviados do governo americano. Para o governo federal, eles vieram ao país para criticar e tentar desacreditar o processo eleitoral brasileiro. Lula não confirmou uma data para a conversa com Trump, mas afirmou que ela não deve demorar.
2: Flávio Roscoe, anunciado como candidato do PL ao governo de Minas, falou pela primeira vez à imprensa após o anúncio oficial feito ao lado de Flávio Bolsonaro. Quem acompanhou a movimentação na sede do partido foi o repórter Rodolfo Simões.
4: Na coletiva realizada na tarde desta quinta-feira, o candidato ao governo de Minas pelo Partido Liberal, Flávio Roscoe, explicou a decisão do partido em lançar uma candidatura própria.
5: Queria dizer que a UPL tomou a decisão lá atrás de ter uma direita unida, uma direita que estivesse trabalhando para que a gente tivesse a vitória aqui no nosso estado, que seria fundamental para a vitória no Brasil, para que a direita voltasse ao poder no governo federal. E esse trabalho, ele acabou esbarrando em alguns obstáculos, né? Havia ali a unificação em torno da campanha do senador Cleitinho, e infelizmente, devido aos acontecimentos que todos vocês acompanharam, não preciso te comentar, houveram idas e vindas, vai e vem, vai e vem. E aí o PL, na data de ontem, decidiu lançar chapa própria.
4: Em seguida, ele também falou que o partido já tem um vice definido, mas fez mistério sobre quem foi o escolhido.
5: Até o dia 15, porque o vice pode ser trocado até lá. O vice já está definido, mas a gente vai marcar uma outra... O vice não está na mesa.
4: Por fim, Flávio também comentou a influência da família Bolsonaro na escolha do nome dele e também na relação que ele mantém com o ex-presidente da República, Jair Messias Bolsonaro.
5: A minha relação com o ex-presidente é antiga, né? Desde o início da sua campanha, em 2018, eu fui a primeira liderança empresarial a recebê-lo aqui, eu não era nem presidente da FIENG, eu era presidente eleito, né? E eu o recebi aqui no auditório do CDE, lá atrás, no mês de março, né? Sozinho, nenhuma outra, sozinho assim, claro, com a plateia, com o auditório, mas nenhuma outra liderança empresarial presente. E ao longo desses anos a gente construiu ali uma relação bastante sólida.
2: A defesa de Antony Garotinho afirmou que, embora o Ministério Público do Estado do Rio tenha solicitado a suspensão dos direitos políticos do candidato por 8 anos, o pedido não altera a situação atual jurídica do processo. Nesta quinta-feira, Garotinho atacou diretamente os adversários durante uma coletiva de imprensa. A repórter Érica Levigardi tem os detalhes.
6: O candidato ao governo do Rio, Antony Garotinho, afirma que as candidaturas dos adversários têm envolvimento com o crime. Na agenda desta quinta-feira, na Glória, na Zona Sul do Rio, o candidato pelo Republicanos anunciou a major Elaine Gonçalves, do Democrata, como vice-governadora. Durante a agenda, Antony Garotinho atacou os principais adversários. Segundo ele, o atual presidente da Assembleia Legislativa do Rio, Douglas Ruas, do PL, tem ligação com a facção criminosa Comando Vermelho. Já Eduardo Paes, do PSD, seria envolvido com a milícia.
7: Então você tem o candidato do Comando Vermelho, Douglas Ruas, o candidato da milícia, Eduardo Paes. Será que o povo vai ter que escolher qual facção criminosa vai governar o Rio? Eu fico um pouco desencantado com essa possibilidade.
6: Garotinho ainda disse que a Assembleia Legislativa se tornou uma associação criminosa.
7: Hoje você tem vereador da cidade do Rio de Janeiro, que é dono da CVNet, a internet do Comando Vermelho. Você tem um que é responsável por compra de fio roubado da Supervia. Você tem outro que é responsável por proteger peixão. Você tem outro que é responsável por proteger o Comando Vermelho. Ou seja, a Assembleia do Rio virou uma organização criminosa.
6: A nova pesquisa Prefab Future, registrada no Tribunal Superior Eleitoral sob o número RJ02770-2026, indica que Eduardo Paes segue na liderança das intenções de voto para o governo do Rio. Paes aparece com 34,5% das intenções de voto. Douglas Ruas tem 10,9% e Antony Garotinho aparece com 10,8%. Em nota, a Alerj informou que repudia qualquer tentativa de generalizar ou criminalizar o parlamento fluminense e seus representantes eleitos pelo povo do Rio de Janeiro. Douglas Ruas disse em nota que não vai entrar na baixaria do candidato Antony Garotinho, velho conhecido da justiça e do sistema prisional. A reportagem da TMC segue no aguardo de um posicionamento do Partido Democracia Cristã e do candidato Eduardo Paes. 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
2: O presidente Lula defendeu o ex-chefe de gabinete Marco Aurélio Ribeiro Santana, conhecido como Marcola. Mais detalhes com Rafael Felitti, direto de Brasília.
8: Em reunião com dirigentes do PSOL e da Rede Sustentabilidade, Lula afirmou que em seu governo, a Polícia Federal tem total autonomia para investigar qualquer pessoa, mas sem uma defesa de Marco Aurélio Ribeiro, conhecido como Marcola. Quem aqui nunca pediu empréstimo para um amigo? Foi assim que o presidente comentou uma transferência de R$ 249 mil de Roberta Lustinger ao ex-chefe de gabinete. Por causa da investigação, Marcola acabou saindo da coordenação de campanha do petista. Ele era responsável por cuidar da agenda de compromissos de Lula. Em nota, Marcola afirmou que o empréstimo que ele fez com Roberta Lustinger tinha cunho pessoal, sem irregularidade e que, inclusive, já tinha sido quitado. Roberta é amiga e ex-sócia do filho do presidente, Fábio Luiz Lula da Silva, o Lulinha. Ela é apontada pela PF como lobista em negócios de Antônio Carlos Antunes, o careca do INSS. Por causa dessa relação, o filho do presidente é investigado em 3 inquéritos no Supremo Tribunal Federal. Ainda durante a reunião, Lula afirmou que a direita costuma fazer uso político de investigações não comprovadas para arranhar a imagem de adversários.
2: Depois de dizer que o ex-secretário ficou parasitando no governo de Minas durante 4 anos, o governador Matheus Simões tem a tentativa de reeleição apoiada pela federação de Marcelo Aro. As informações chegam com a Mariana Reis.
9: Em mais uma reviravolta no cenário eleitoral mineiro, a Federação União Progressistas declarou na noite dessa quarta-feira que vai apoiar a reeleição do governador Matheus Simões, do PSD. Na convenção da federação, 2 dias antes, tudo indicava que Marcelo Aro seria a escolha da chapa como candidato ao Palácio Tiradentes. Há uma semana, Aro rompeu com o governo Zema Simões, onde foi chefe da Casa Civil e depois secretário de governo, para anunciar que iria lançar uma candidatura própria. A atitude foi entendida como uma puxada de tapete por Zema e o sucessor.
10: Se juntou ao que há de pior na política de Minas Gerais. Nós estamos falando do Republicanos, de Euclides Petersen e de Eduardo Cunha. Nós estamos falando do União e do PP, mas não são União do deputado Pinheirinho ou do deputado Rodrigo de Castro. Ele teve que ir lá em Brasília pedir ajuda e intervenção de Rueda e de Ciro Nogueira.
9: Simões tratou a candidatura do ex-secretário como isolada e disse que a escolha do vice, antes negociada com o Partido Novo, foi rearranjada a partir da nova aliança.
11: Acho que o mais importante é que eu e o ex-secretário não estamos mais em chapas opostas. O secretário segue uma candidatura ao Senado, eu sigo a candidatura ao governo, exatamente pelo fato de ter se tomado a decisão de que o Senado não participaria da coligação, nós precisamos reorganizar a coligação e ceder a segunda vaga, a vaga de vice, para a Federação União PP. Fico muito feliz com a escolha que foi feita em consenso do nome do ex-secretário e ex-deputado Danilo de Castro.
9: A partir da nova composição, a campanha do governador se estabelece com a coligação PSD, União PP, Novo, PRD Solidariedade e Avante. O ex-secretário Marcelo Aro, do PP, antes considerado traidor por Simões, voltará à disputa pelo Senado Federal, para o qual cada partido concorre por si. O senador Carlos Viana será o candidato do PSD e o influenciador Marco Antônio Costa, o Superman, pelo Novo. As mágoas, segundo o governador, foram superadas.
11: Tenho absolutamente nada contra a candidatura dele. Espero que ele siga com tranquilidade. Disse antes, foi um bom secretário, entregou aquilo que a gente esperava. Da minha parte, é olhar para frente.
2: E os candidatos começaram a cadastrar seus dados no portal Divulga Candi. Os patrimônios estão entre as informações divulgadas e os números chamam a atenção dos eleitores. A Rebeca Renzi traz mais detalhes.
12: A declaração de bens entregue pelos candidatos à Justiça Eleitoral pode revelar grandes mudanças no patrimônio informado ao longo dos anos. Um exemplo analisado pela reportagem da TMC foi o do coronel Lauro Boto, candidato a deputado federal pelo Solidariedade, atual réu pelo crime de assédio sexual contra subordinadas, que declarou R$ 29 mil reais em bens em 2010, quando disputou uma vaga na Câmara dos Deputados. Agora, no registro de candidaturas de 2026, o patrimônio informado é de cerca de 1 milhão e R$500 mil, uma valorização de mais de 5.000% no período. Outro exemplo é o do deputado estadual Vinícius Cozolino, do PSD. O patrimônio declarado por ele passou de R$25.400 em 2022 para R$610 mil neste ano. O aumento foi de mais de 2.000% em 4 anos. Segundo o deputado, a evolução de patrimônio declarada é compatível com os rendimentos do deputado ao longo dos últimos anos e foi integralmente informada ao sistema. Especialistas ouvidos pela TMC explicam que a Justiça Eleitoral não faz nenhuma análise sobre a evolução patrimonial ou a compatibilidade dos bens declarados pelos candidatos. Eles podem servir como base para investigações, mas não são analisados pela Justiça Eleitoral. Outros números que chamam a atenção são os declarados pelos candidatos ao Senado Federal, Carlos Portinho e Mônica Benício. O atual senador declarou mais de R$1 milhão a menos do que o valor anunciado em 2018, quando foi eleito como suplente de Haroldo de Oliveira. Já a viúva de Marielle Franco não declarou nenhum bem, em contrapartida aos R$8 mil pronunciados na candidatura da sua reeleição como vereadora em 2024. A declaração de bens é feita pelos próprios candidatos e é obrigatória para todos e serve como uma das informações disponíveis para a consulta do eleitor durante o período eleitoral. Os dados são da plataforma DivulgaCand do Tribunal Superior Eleitoral.
2: Os 27 superintendentes regionais da Polícia Federal assinaram nota pública em defesa da independência da corporação e da direção de Andrei Rodrigues. O repórter Adrian de Almeida traz os detalhes.
3: A nota foi divulgada em um momento de tensão entre a corporação e o ministro do Supremo Tribunal Federal, André Mendonça, motivado principalmente por investigações sobre o esquema de corrupção no INSS. Na relatoria do caso, o magistrado determinou que a Polícia Federal envie ao gabinete dele todos os documentos da investigação, além de comunicar previamente caso mude algum delegado responsável pelos trabalhos. No documento, os superintendentes destacam que a credibilidade da PF vem de uma atuação estritamente técnica voltada aos fatos. Para isso, os agentes precisam atuar conforme o cronograma criado pela própria corporação, seguindo etapas estabelecidas de acordo com as provas obtidas. Eles ressaltam ainda que a atividade investigativa não pode se sujeitar a interesses políticos, ideológicos ou pessoais. Com isso, eles defendem que essas garantias servem justamente em benefício da sociedade e da correta aplicação da lei. O texto destaca também que o debate público é legítimo na democracia, mas repudia investidas que acabam enfraquecendo a confiança da sociedade nas instituições.
2: E o caso Marielle Franco teve novos desdobramentos. Quem conta os detalhes é o Rafael Alves.
13: O Tribunal de Justiça do Rio decidiu aumentar as penas dos ex-policiais militares Rony Lessa e Elcio de Queiroz, condenados pelas mortes da vereadora Marielle Franco e do motorista Anderson Gomes, além da tentativa de homicídio da assessora Fernanda Chaves. A decisão é dos desembargadores da Primeira Câmara Criminal que aceitaram parte de um recurso apresentado pelo Ministério Público do Rio através do Grupo de Atuação Especializada no Combate ao Crime Organizado, o GAECO, e rejeitaram também um recurso da defesa de Rony Lessa. Após a decisão, a pena de Lessa saiu de 78 anos e 9 meses para 81 anos e 10 meses de prisão. Já Elcio de Queiroz teve a pena de 59 anos e 8 meses aumentada para 76 anos e 6 meses. O recurso do MP defendeu que a sentença não havia considerado circunstâncias relevantes para a dosimetria da pena. Os desembargadores acolheram o recurso e levaram em consideração a repercussão internacional do crime, a forma como os homicídios aconteceram, com diversos disparos em via pública e em local de intensa circulação de pessoas. Além disso, também consideraram o planejamento da ação criminosa. Os desembargadores também negaram a versão apresentada pela defesa de Lessa sobre a personalidade e a conduta social dele e citaram elementos que apontam para a ligação de Lessa com o crime e ao chamado escritório do crime. Lessa e Elcio de Queiroz foram condenados pelo 4º Tribunal do Júri em outubro de 2024. Eles foram denunciados pelo MP por duplo homicídio triplamente qualificado, tentativa de homicídio e receptação. Os dois fizeram delação premiada, onde Lessa confessou ter atirado contra o veículo de Marielle. Já Elcio confessou ter dirigido o carro. O crime aconteceu no dia 14 de março de 2018, no bairro do Estácio, na região central do Rio.
2: E as relações entre Brasil e Argentina entram em um novo patamar de tensão. O ministro das Relações Exteriores do Brasil, Mauro Vieira, afirmou que a crise não é ideológica, mas de falta de respeito. Quem conta é o repórter Rafael Felitti.
8: O ministro Mauro Vieira destacou que a medida é uma resposta a 4 agressões verbais feitas por Milei no intervalo de apenas uma semana. Segundo o chanceler brasileiro, o comportamento do líder argentino rompe com as boas formas e a educação básica que devem reger o convívio entre os estados.
14: Foram 4 manifestações consecutivas no espaço de uma semana em que o presidente da Argentina, de uma forma muito grosseira, muito direta e muito agressiva, criticou de uma forma inaudita, uma forma que nunca tinha se visto, o Brasil, as instituições, na pessoa do presidente da República.
8: Mauro Vieira destacou também que a escalada da crise diplomática não tem motivação ideológica por parte do Brasil, mas sim pela falta de respeito e de educação do presidente argentino. As desavenças começaram na Convenção Nacional do Partido Liberal, PL, em São Paulo, onde Javier Milei esteve ao lado de Flávio Bolsonaro. Desde então, o presidente argentino escalou uma sequência de ataques e acusações graves, sem provas, como a de que o Brasil teria financiado com US$1 bilhão a campanha de Sérgio Massa e promovido uma rede anti-argentina durante a Copa do Mundo. Devido à escalada de ataques, o Itamaraty decidiu que o embaixador brasileiro na Argentina, Júlio Bitelli, não tem prazo para retornar ao posto em Buenos Aires. O Brasil também comunicou que o embaixador argentino em Brasília, Daniel Raimondi, deveria deixar a capital federal e retornar à Argentina. Com isso, as embaixadas nos dois países passam a ser dirigidas apenas por um encarregado de negócios, o que configura um rebaixamento oficial nas relações bilaterais. Diante do que chamou de padrão constante de ataques, o Brasil aguarda agora as explicações satisfatórias antes de normalizar a diplomacia com o país vizinho.
2: O pedido de falência do grupo Manguinhos reacendeu dúvidas sobre o destino da dívida bilionária da empresa com o Estado. A TMC ouviu um especialista para explicar o que acontece com esses débitos caso a justiça determine a quebra da companhia. Quem traz os detalhes é a repórter Luísa Rodrigues.
15: Caso a justiça aceite o pedido de falência do grupo Manguinhos, controlador da Refit, a dívida tributária da empresa não deixa de existir. Segundo o advogado Lucas Ezequiel, especialista em direito empresarial ouvido pela TMC, os débitos continuam vinculados ao processo de falência e entram na ordem de pagamento aos credores.
16: Em caso de alienação desse imóvel da refinaria, caso a alienação ocorra dentro do processo de falência, para dar uma atratividade ao bem no mercado, a responsabilização da dívida permanece com a massa falida e a receita gerada pela venda da refinaria seria usada para o pagamento dos créditos dentro da falência.
15: A explicação ocorre após o governo do Estado do Rio pedir à Justiça que a recuperação judicial do Grupo Manguinhos, controlador da Refit, seja convertida em falência. Segundo a Procuradoria-Geral do Estado, a empresa não reúne mais condições econômicas para continuar no processo de recuperação judicial e acumula um passivo tributário superior a 25 bilhões. Sendo apontada como a maior devedora de impostos do país. No pedido, a PGE afirma que a situação financeira da empresa se agravou. Outro argumento é o descumprimento do parcelamento especial firmado para pagamento das dívidas tributárias. Para o Estado, manter a recuperação judicial nessas condições prolonga uma situação em que a empresa não consegue cumprir seus compromissos financeiros. A PGE defende que a falência permitiria a venda organizada dos bens da companhia para tentar quitar parte das dívidas. O caso é mais um capítulo da crise envolvendo a Refit. A companhia foi alvo de operações da Polícia Federal. O empresário Ricardo Magro, apontado como responsável pelo grupo, chegou a ter o nome incluído na difusão vermelha da Interpol. Além disso, a Justiça Federal determinou o leilão do terreno da antiga refinaria de Manguinhos, na zona norte do Rio, para ajudar no pagamento de dívidas com a União. A reportagem da TMC tenta contato com a empresa.
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2: Vamos às principais manchetes do programa. O ex-governador de Mato Grosso, Mauro Mendes, é o principal alvo de uma operação da Polícia Federal que investiga um suposto esquema de desvio de mais de 300 milhões de reais em um acordo firmado entre o governo do estado e uma empresa de telefonia. Em nota, a Procuradoria-Geral do Estado informou que confia nas investigações da Polícia Federal e aguarda os desdobramentos do caso. Ao todo, são cumpridos 25 mandados de busca e apreensão nos estados de Mato Grosso, São Paulo, Rondônia e Ceará. Entre os alvos também estão o deputado federal Fábio Garcia, indicado a vice na chapa para a reeleição do governador Otaviano Pivetta, e o desembargador Ricardo Almeida e o conselheiro do Conselho Nacional de Justiça, Ulisses Rabaneda. O ciclone extratropical deve provocar temporais e ventos fortes em parte do Brasil nesta sexta-feira. Os maiores impactos são esperados no sul, mas os efeitos do sistema também devem alcançar áreas do sudeste e do centro-oeste, com rajadas que podem passar dos 100 km por hora em alguns pontos. O ciclone deve se organizar sobre o Oceano Atlântico, perto da costa do Rio Grande do Sul. Caso a pressão no centro do sistema caia de forma muito acentuada, em menos de 24 horas, ele poderá ser classificado como um ciclone-bomba. O risco de temporais aumenta principalmente no centro-sul paulista, nas regiões de Campinas e Sorocaba, e na capital e no litoral. As rajadas devem variar entre 50 e 60 km por hora, mas podem passar dos 100 km por hora nesta sexta-feira no litoral sul de São Paulo. E pela segunda semana consecutiva, um tornado foi confirmado no Rio Grande do Sul. Desta vez, o fenômeno aconteceu no interior do município de Pedro Osório, no sul do estado. Até agora, não foi divulgada informações sobre feridos e estragos. Agora o esporte, as negociações entre Corinthians e o atacante Memphis Depay pela renovação de contrato segue se arrastando. Em meio a uma guerra de narrativas e versões, o Timão entrou em campo nesta quinta-feira pelo jogo de volta da Copa do Brasil contra o Internacional sem seu camisa 10. Enquanto o lado do jogador entende que o acordo está encaminhado e é só necessária a assinatura para que o novo vínculo seja oficializado, o Timão diz que algumas cláusulas impostas pelo jogador são empecilhos na negociação. Se assinado o novo contrato, Memphis vai permanecer no Timão até junho de 2028. Para que a renovação fosse viabilizada, o jogador aceitou mudanças importantes nas condições financeiras do contrato. E durante a Copa do Mundo Feminina de 2027 no Brasil, entre 24 de junho e 25 de julho, o futebol de clubes ficará suspenso. A informação foi confirmada pela CBF em comunicado enviado aos clubes da Série A e B do Campeonato Brasileiro. Serão 32 seleções divididas em 8 grupos de 4 equipes. Ao todo, o torneio terá 64 partidas. O jogador Vini Júnior acertou a renovação de seu contrato com o Real Madrid. O astro brasileiro aceitou a proposta do clube espanhol depois de uma longa negociação e passará a ter vínculo com a equipe até 2032. O anúncio oficial foi feito pelo Real na tarde desta quinta-feira. O novo acordo vai ter a ligação de Vini Júnior com o Real Madrid por 5 anos, além do contrato anterior, que ia até junho de 2027. O jogador chegou ao clube em 2018, vindo do Flamengo, e agora se prepara para completar uma década defendendo o maior campeão europeu.
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2: Ministro Marco Buzzi foi condenado à perda de cargo pelo Supremo Tribunal de Justiça. O Murilo Hernandes traz os detalhes.
3: O Superior Tribunal de Justiça decidiu punir o ministro Marco Buzzi com afastamento e perda de cargo. A decisão da corte atendeu ao pedido da acusação e da defesa das vítimas. O magistrado responde por assédio sexual, importunação e injúria contra uma jovem de 18 anos. O caso aconteceu em janeiro deste ano em Balneário Camboriú. A vítima relatou à polícia que foi importunada pelo ministro durante um banho de mar. Outra denúncia partiu de uma ex-assessora do tribunal, que e relatou diversos episódios de assédio sexual. Marco Buzzi estava afastado cautelarmente e proibido de frequentar o STJ desde fevereiro. Para aplicar a punição de perda de cargo, o STJ seguiu a nova resolução do Conselho Nacional de Justiça, aprovada nesta semana, que extinguiu a aposentadoria compulsória como penalidade máxima, sendo substituída pela demissão. É a primeira aplicação da nova sanção aprovada pelo STF e pelo STJ. Por unanimidade, os ministros reconheceram as infrações. Quatro ministros votaram pela aposentadoria compulsória e ficaram vencidos. A defesa do ministro Marco Buzzi declarou respeito à decisão do STJ, mas reafirmou a inocência do magistrado, alegando que as provas apresentadas nos autos desmentem os relatos das denunciantes.
4: Mas, como vocês já sabem do resultado, nós respeitamos a decisão dos eminentes ministros do tribunal, embora discordemos veementemente, e agora vamos avaliar, à luz da nova resolução, quais serão os próximos passos, recursos e ações.
3: O advogado de uma das vítimas, Daniel Bialski, afirmou que a decisão foi fundamentada em provas e declarou que a medida terá impacto no inquérito policial que apura os mesmos fatos na esfera criminal.
5: Mas também a mensagem que a corte hoje aqui do STJ, ela passa não para a justiça, mas para o Brasil, para a sociedade inteira. Independentemente do cargo, independentemente da profissão ou da autoridade, a pessoa que cometeu um ato ilícito, ela não só pode, como deve ser responsabilizada, como aconteceu hoje.
3: Com a decisão, Buzzi segue afastado com proventos proporcionais. O STJ vai acionar a Advocacia Geral da União, que terá o prazo de 30 dias para apresentar uma ação civil ao Supremo Tribunal Federal, pedindo a decretação definitiva da demissão e o cancelamento do pagamento.
2: A Procuradoria-Geral da República arquivou um pedido de investigação sobre o candidato a vice de Flávio Bolsonaro, Alfredo Gaspar. Direto de Brasília, o Rodrigo Vicente traz mais informações deste caso.
6: O pedido de investigação foi apresentado pelo deputado federal Lindenberg Farias, do PT do Rio de Janeiro. Bem, o petista solicitava a abertura de apuração sobre possíveis desvios em repasses ao município de São José da Laje, em Alagoas. A representação teve como base uma reportagem que citava decisão do Tribunal de Contas da União. Segundo a publicação, a Corte de Contas identificou indícios de irregularidades na aplicação dos recursos e determinou que a Prefeitura apresentasse documentos para comprovar a legalidade da execução das verbas. No parecer, contudo, a PGR afirmou que os elementos apresentados não justificam a abertura de uma investigação. Segundo a manifestação, a indicação de emendas parlamentares é uma atribuição típica dos integrantes do Poder Legislativo e que, por si só, não permite aí presumir a participação do deputado em eventuais irregularidades na execução dos recursos. A PGR também argumentou que a gestão das verbas é de responsabilidade da administração municipal e que não foram apresentados elementos concretos que vinculassem Alfredo Gaspar às possíveis ilegalidades. Bem, com base nesse entendimento, o vice-procurador-geral Edimburgo Chateaubriand Filho determinou o seguinte, né? O arquivamento, portanto, e notificou o autor da representação. A decisão agora tem 10 dias, né? Estabelece aí 10 dias para um eventual pedido de reconsideração.
2: E o número de famílias endividadas voltou a subir e bateu o maior nível da série histórica. Quanto menor a renda da família, mais o salário fica comprometido só para pagar dívidas. Os detalhes chegam com o Brian Valêncio.
7: O endividamento das famílias brasileiras atingiu 82% em julho de 2026 e alcançou o maior nível da série histórica iniciada em 2015. O índice representa alta de 0,4 ponto percentual em relação a junho, quando estava em 81%, de acordo com a pesquisa de endividamento e inadimplência do consumidor, divulgada pela Confederação Nacional do Comércio de Bens, Serviços e Turismo, a CNC. O percentual reúne famílias com dívidas e modalidades como cartão de crédito, cheque especial, empréstimo, crédito consignado, carnês e financiamentos de veículos ou de imóveis. Apesar do avanço do endividamento, alguns indicadores de inadimplência apresentaram melhora. O tempo médio de atraso caiu pelo terceiro mês consecutivo, chegando a 64 dias, o menor patamar desde dezembro de 2025. Já o percentual de consumidores com débitos superiores a 90 dias caiu para 48%. Por outro lado, aumentou a fatia de famílias que comprometem mais da metade da renda mensal com o pagamento de dívidas. O índice passou para 19%, enquanto, em média, os lares endividados destinam 29% da renda para quitar compromissos financeiros. A pesquisa também aponta a diferença entre as faixas de renda. Entre as famílias que recebem até 3 salários mínimos, 84% contam com dívidas, 38% têm contas em atraso e 17% afirmam não ter condições de pagar os débitos.
2: O presidente Lula sancionou o projeto que aumenta as penas e estabelece novas medidas de enfrentamento à violência sexual contra crianças e adolescentes na internet e com o uso de inteligência artificial. O repórter Adrian de Almeida conta pra gente os detalhes.
8: A lei atualiza o Estatuto da Criança e do Adolescente, que passa a criminalizar

0: fazendo com que eles acabem sofrendo novamente pela exposição. O texto muda a nomenclatura em todos os processos penais, ao substituir o termo pornografia infantil por violência sexual contra criança ou adolescente, para reforçar que o material retrata um crime inegociável. Segundo o presidente Lula, a lei não traz uma novidade, mas aperfeiçoa o que já é combatido pelo governo na era digital.
1: O que é importante a gente deixar claro é que essa lei, ela aperfeiçoa, sabe, tudo que já existia no Brasil para melhorar, para engrossar o combate a todo tipo de crime na era digital.
0: Entre os pontos mais rígidos, a nova lei torna hediondos os crimes de maior gravidade, aumenta as penas em até 2/3 quando os criminosos que usarem ferramentas para dificultar o acesso ao IP enquanto cometem esses crimes. A nova lei ainda vai mexer no bolso dos abusadores ao obrigar o ressarcimento integral ao SUS pelos tratamentos psicológicos prestados às vítimas. A norma também estende a condenados por esses crimes algumas punições mais severas, como a perda de cargos públicos e a suspensão do poder familiar, uma medida judicial temporária que restringe o exercício dos direitos e deveres dos pais sobre os filhos.
2: Os números do IDEB mostram que a educação no Brasil, no Rio de Janeiro, não alcançou o desempenho médio do Brasil. Para especialistas, o Estado precisa acelerar melhorias para reduzir a defasagem na aprendizagem. O Rafael Alves conta mais detalhes.
3: Apesar de registrar avanço na rede de educação, o Rio de Janeiro continua abaixo da média nacional em todas as etapas básicas avaliadas pelo Índice de Desenvolvimento da Educação Básica, o IDEB. Os dados divulgados nesta quarta-feira pelo Ministério da Educação mostram que o desempenho dos estudantes do Estado melhorou nos ensinos fundamental e médio, mas ainda não foi suficiente para alcançar os índices do país. Além disso, o resultado segue abaixo da meta estabelecida para 2021. O desempenho divulgado pelo MEC se refere ao ano de 2025 comparado a 2023. Segundo o MEC, o crescimento do Estado foi impulsionado pela melhora no desempenho dos estudantes nas provas de sistema de avaliação da educação básica e pelo aumento das taxas de aprovação. No entanto, para a especialista em políticas educacionais, Cláudia Coxim, o maior desafio para o Rio de Janeiro é evoluir na aprendizagem.
4: Os alunos não estão aprendendo. Quer dizer, a grande mensagem do Rio de Janeiro é, apesar de pequenos avanços no ensino médio, o Rio não está aprendendo. Eles estão ficando na escola, estão passando para frente, mas a aprendizagem ainda é muito pequena, bem abaixo da média nacional.
3: Nos anos iniciais do ensino fundamental, o Estado cresceu de 5,7 para 5,9, enquanto a média brasileira ficou em 6,1. Nos anos finais, o Estado subiu de 4,6 para 4,9, mas permaneceu abaixo da média nacional de 5,1. Já no ensino médio, o IDEB do Rio avançou de 4,2 para 4,4, enquanto a média do país ficou em 4,7. Um dos motivos apontados pela especialista que atrapalha a evolução do Rio de Janeiro é o baixo número de escolas em tempo integral.
4: Lembrando que o estado do Rio, que no passado tinha avançado bastante em colocar suas escolas em tempo integral, não só interrompeu esse processo, mas mesmo muitas escolas pararam de ser em tempo integral e passaram a ser tempo parcial. Nenhum país com um bom sistema tem escolas de ensino médio só com 5 horas de aula.
3: Em nota, a Secretaria de Estado de Educação disse que segue trabalhando para melhorar os resultados educacionais e destacou o crescimento em relação à edição anterior.
2: A Polícia Civil do Rio abriu uma investigação para apurar mais um caso de racismo contra o atacante Vini Júnior. A repórter Beatriz Trindade traz os detalhes.
5: A Delegacia de Crimes Raciais e Delitos de Intolerância investiga um caso de racismo contra o atacante Vinícius Júnior. O inquérito foi instaurado a partir de uma denúncia apresentada pelo Ministério Público. Segundo a Polícia Civil, o objetivo é apurar um comentário feito em uma rede social em que o internauta chama o atacante do Real Madrid.

0: e da Seleção Brasileira de Macaco. O caso aconteceu em abril, um dia após o duelo entre o clube espanhol e o Bayern de Munique pela Liga dos Campeões da UEFA. A postagem faz referência a um lance envolvendo Vini e o volante alemão Joshua Kimmich durante a partida. Os agentes já expediram um ofício à empresa responsável pela rede social para identificar os dados vinculados à conta do possível autor do crime.
1: O governo do Rio vai aprofundar a investigação sobre supostas irregularidades no Instituto Rio Metrópole, investigado por possível corrupção milionária. Direto do Rio, Rafael Alves tem mais informações.
2: Alvo de ação do Ministério Público do Rio por causa de um suposto esquema de corrupção de mais de 86 milhões de reais, o Instituto Rio Metrópole deve passar por uma tomada de contas. A medida é um processo administrativo usado para apurar fatos, identificar responsáveis, calcular prejuízos e buscar o ressarcimento de danos. A iniciativa acontece depois da autarquia passar por auditoria interna após as investigações do MP. No procedimento, a Secretaria de Estado da Casa Civil identificou um conjunto de irregularidades em um contrato da instituição para análise energética em prédios públicos. Segundo o levantamento, há indícios de superfaturamento com valores que ultrapassam 20 milhões de reais. O valor global da contratação foi de 56 milhões e 300 mil reais. A análise, conduzida por auditores dos Tribunais de Contas do município do Rio e do Estado, apontou inconsistências e ilegalidades que vão desde a fase do planejamento até a execução do contrato firmado pelo Instituto Rio Metrópole com a empresa Inducta Solução em Energia em janeiro de 2024. Foram identificados indícios de cartel na licitação, falhas na formação do orçamento, concentração de funções incompatíveis nos envolvidos e superfaturamento na execução contratual. No caso de agentes públicos, a auditoria identificou também que pelo menos dois deles atuaram em fases que deveriam ser independentes. Diante dos números e irregularidades levantadas, o governo informou que vai instaurar uma tomada de contas para apurar de forma ainda mais detalhada os fatos. Já o trabalho da auditoria vai ser encaminhado ao Ministério Público do Estado e ao Tribunal de Contas.
1: O Banco Central cortou a taxa de juros, a taxa básica de juros. O Copom decidiu por unanimidade reduzir a Selic em 0,25 ponto percentual, caindo de 14,25% para 14% ao ano. Este foi o quarto corte consecutivo dos juros, que agora chegam ao menor patamar em pouco mais de um ano. A redução já era esperada pelo mercado financeiro. No comunicado, o comitê destacou que a decisão busca garantir convergência da inflação para a meta com cautela, diante das incertezas no cenário internacional, como os conflitos do Oriente Médio. Mesmo com recuo, taxa de juros real do Brasil segue como uma das mais altas do mundo. A expectativa do mercado é de novos cortes até o fim do ano. O economista Leandro Siqueira, durante entrevista ao TMC 360, analisou o cenário e a gente confere agora.
3: De fato, a gente teve um corte aí que não foi uma novidade, mas ainda assim é muito bom para a economia, né?
4: Eu queria entender, quando a gente traz aqui a informação, quando a gente reforça a informação de que nós estamos ali no topo do ranking de juros nominais, países com maiores juros nominais do mundo, eu queria entender como é que a decisão do Banco Central ontem ela pode ter sido cautelosa ou não. Foi cautelosa demais? Era o esperado, porque talvez era o necessário, mas espera-se mais?
3: Pois é, o Banco Central ele tem um grande desafio, que ele é um carro que está sendo dirigido com dois motoristas, né? Um está com o pé no freio, o outro está com o pé no acelerador. Então, ele tem que ser essa cautela natural, porque se ele reduzir muito a taxa de juros, pode ser que, porventura, o governo não controle tão bem assim os gastos. E a gente tem esse problema de déficit aqui no Brasil, que basicamente injeta dinheiro na economia. Então, por mais que ele consiga controlar o freio, ele não consegue controlar o acelerador. E isso acaba fazendo com que, por vezes, ele tenha que ser um pouco mais conservador do que seria necessário em outras circunstâncias em que ele tivesse talvez o controle das duas coisas, o que é um mundo ideal, não existe uma aplicação prática disso, mas ele poderia ter um pouco mais de agressividade assim, nos cortes, caso não fosse isso. Além disso, a gente tem algumas pautas também do cenário externo que fazem tomar um pouco mais de cuidado. Por exemplo, a guerra no Irã, que fez com que o preço do petróleo disparasse esse ano. Ainda não é um tema resolvido, a gente não tem uma solução definitiva para esse ponto ainda. Lembrando que o Estreito de Hormuz, ele é responsável por uma quantidade colossal do petróleo que abastece o mundo inteiro. Então, naturalmente, quando você tem um bloqueio daquele pedaço ali do planeta, o preço do petróleo acaba disparando. E isso, alguma, afeta a economia brasileira. Por ventura, né, por uma curiosidade, acaba afetando até positivamente, em certa maneira, porque o Brasil, ele é um exportador de petróleo, um grande produtor de petróleo como um todo, e quando o petróleo sobe, a gente acaba aumentando a arrecadação do governo. Então, esse problema que eu acabei de relatar aqui, do governo acabar gastando muito mais do que ele arrecada, e isso é colocar o pé no acelerador enquanto o Banco Central está tentando controlar a inflação, quando o governo acaba arrecadando mais por conta dessa alta do petróleo, esse problema acaba diminuindo um pouco. Mas ainda assim gera uma pressão no querosene de aviação, gera uma pressão na gasolina, gera uma pressão no diesel, que indiscutivelmente liga um alerta ali para o Banco Central.
5: Bom, agora, Leandro, o dinheiro para investimento, dinheiro para o setor produtivo é caro no Brasil, isso é ponto pacífico, né? E não é de hoje, não é culpa desse governo, não é culpa dessa gestão do Banco Central. E vai continuar caro, né? Como a gente está vendo aí com 14% ao ano. Por outro lado, há quem, né, lucre, e estamos falando literalmente, com esse patamar dos juros. Então, quando você fala de acelerador e freio, por outro lado, você tem também dois públicos, não só dois, mas dois públicos muito influentes que têm resultados totalmente diferentes dada a posição A ou posição B do patamar dos juros no Brasil. Como é que é, do ponto de vista do Copom, administrar expectativas tão divergentes?
3: Pois é, essa é uma ótima pergunta. Do ponto de vista do, por exemplo, existe uma crença aqui no Brasil de que talvez os bancos eles lucrem muito quando a taxa de juros está alta. E existem vários estudos que derrubam essa tese, porque, na verdade, como é que os bancos ganham dinheiro, né? Eles pegam dinheiro emprestado e emprestam para outras pessoas. Então, eles ganham na diferença entre o quanto eles pagaram para pegar emprestado e o quanto eles ganharam emprestando. E quanto eles pagam para pegar emprestado é basicamente essa taxa de juros que a gente está vendo aqui, que é a taxa Selic, mais especificamente o CDI, mas que é basicamente análogo a ela. E eles ganham emprestando dinheiro para outras pessoas se essas pessoas devolverem o dinheiro ou se essas empresas devolverem o dinheiro. E o que a gente está vendo aqui no Brasil hoje é um cenário de inadimplência altíssima, tanto nas pessoas físicas quanto nas pessoas jurídicas, ou seja, nas empresas. E a gente vê bancos grandes sofrendo com isso. Então você pega o caso do Banco do Brasil, por exemplo, que é o maior credor do agronegócio, que é o motor aqui da economia brasileira, ele está sofrendo com uma inadimplência altíssima desse setor do agronegócio. Você pega alguns outros bancos, o Santander relatou um resultado um pouco ruim agora, o Bradesco veio de uma recuperação de alguns anos ali, o Itaú talvez seja o que está mais protegido disso tudo, mas os bancos em geral, eles não têm uma facilidade maior para lucrar quando a taxa de juros está alta. Muito pelo contrário, eu até diria, quando a taxa de juros está mais baixa, vários setores do mercado financeiro, eles acabam sendo muito beneficiados. Por exemplo, você tem muito mais IPOs, o mercado de capitais ele fica muito mais agitado, você tem muito mais coisa acontecendo no mercado financeiro e isso permite que tenha mais serviços sendo prestados. Agora, da mesma maneira, não tem como você continuar com uma taxa de juros nesse patamar. Só que eu acho que também existe uma percepção de que o Banco Central ele tem um controle que ele não tem sobre isso. O Banco Central ele é muito mais passivo em relação à taxa de juros do que ativo. Ele acaba sendo quem decide ali, quem bate o martelo e fala, olha, vamos reduzir, vamos aumentar, mas ele faz isso com base em indicadores econômicos. Ele tem basicamente uma função ali, uma equaçãozinha matemática, em que ele coloca esses indicadores e ele olha quanto deveria ser a taxa de juros de acordo com como a economia está andando. E ele não tem esse poder tão grande assim de interferir nesses indicadores, quanto talvez um governo tenha, e você bem falou, isso não é algo de hoje, isso é algo histórico do Brasil. E existem outros fatores também que tornam o trabalho dele um pouco mais difícil. Por exemplo, aqui no Brasil a gente tem uma quantidade de crédito direcionado muito grande. O que é crédito direcionado? É basicamente você tirar a livre concorrência de quem vai emprestar o dinheiro para as pessoas ou emprestar o dinheiro para as empresas e emprestar diretamente através de certos programas, que às vezes, muitas vezes, né, emprestam esse dinheiro para uma taxa menor. Isso parece muito bom, porque você está dando um alívio, eu que tenho empresa, eu sei bem disso, é legal você conseguir pegar uma linha de crédito subsidiada, mas ao mesmo tempo, a gente não pode negar que tem um efeito colateral, que é, quando você fixa que certos setores vão receber dinheiro emprestado com uma taxa de juros menor, você tira a eficiência dessa taxa de juros definida pelo Banco Central.
4: Eu vou querer te fazer mais uma pergunta sobre esse assunto, depois eu vou pedir para você ficar aqui para a gente comentar outro assunto, Leandro. Para as pessoas que estão nos ouvindo e que estão preocupadas em pagar contas, em fechar o mês, em sobreviver até o final do ano, que estão preocupadas com o futuro do país, eu queria te perguntar o que, que essa redução significa na prática e também a gente tem aqui uma apuração que a gente vai explorar nos próximos dias da nossa equipe de reportagem, da redação de jornalismo da TMC, sobre pedidos de delivery que estão sendo cada vez mais parcelados, milhões de pedidos de delivery, comida que é parcelada. Então você vai lá, pede uma marmita e em vez de você pagar R$50 de uma vez só, você divide em duas parcelas.
5: Tá parcelando para comer, né?
4: Exatamente. O que isso significa? O que os dois assuntos têm a ver?
3: Essa redução, apesar dela ser uma redução baixa, ela veio acompanhada de outras três reduções ao longo desse ano. Então a gente conseguiu reduzir basicamente um ponto percentual da taxa de juros, caiu de 15% para 14% agora. Só que só essa redução de 0,25%, que parece muito pouca, ela é suficiente para economizar 13,5 bilhões de reais para os cofres públicos em pagamento de juros. Então isso dá um alívio, principalmente para o governo. A gente no dia a dia, claro, vai sentir isso muito levemente. Não vai ser um impacto tremendo, não vai fazer com que as linhas de crédito fiquem mais barato, que o nosso dinheiro que a gente pega emprestado fique mais barato, que seja mais fácil pegar um financiamento, mas é um pequeno alívio que vem em boa hora e vem numa sequência de outras reduções que também ficaram muito esperadas, né? Agora é torcer para, de fato, a gente conseguir ter mais uma ou até mais duas reduções na taxa de juros ao longo desse ano. Tem alguns economistas projetando que pode acabar em até 13,25% esse ano, espero que sim, mas a gente precisa de alguns dados econômicos para guardar isso. E quanto a esse parcelamento de comida que tem nos aplicativos agora, é uma armadilha tremenda, assim. Eu entendo do ponto de vista do negócio, do aplicativo, isso pode fazer sentido num país que tem uma taxa de juros muito alta, você ser um credor é muito interessante, mas do ponto de vista do cidadão comum, da pessoa comum que está lá comprando, parcelar comida é algo que jamais deveria acontecer. Eu sei que tem muita gente numa situação precária, que às vezes tem que recorrer a algo assim, mas ainda assim é uma decisão terrível. Você só deve parcelar aquilo que você vai usufruir pelo tempo da parcela que você está pagando. Então, se você compra uma geladeira, por exemplo, daqui a um ano você ainda vai ter essa geladeira. Faz todo sentido você parcelar em 12 vezes, não tem que você pagar tudo agora. Agora, se você vai pedir uma pizza, você vai comer ela hoje. Não tem porque você criar um compromisso para o seu eu do futuro ter que pagar a pizza que você comeu agora.
1: E assim encerramos o Amanhã TMC desta sexta-feira. O programa teve a minha apresentação, Diego Andrade. Muito obrigado pela sua companhia, que seu dia seja leve, produtivo e cheio de boas notícias. Você fica agora com o Estágio TMC com a Fernanda Câmara e o Rafael Tebas. Um ótimo fim de semana.
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15: Cinco em ponto, muito bom dia. Está começando mais uma edição do Start TMC Despertador. Toca o despertador aí pra gente, Paco. Muita gente acordando. Bom dia pra você que nos acompanha em Brasília. Tem até o Cuco. Enfim, chegou a sexta-feira, gente. Você que tá em Brasília, em Belo Horizonte, água tônica. Enfim, tá maluco. Começou uma loucura aqui o Start TMC. Bem, você que está em Brasília, em Belo Horizonte, no Rio de Janeiro, Recife, Curitiba, São Paulo também. Muito bom dia, Fernanda Câmara.
4: Muito bom dia, Rafael Tebas. Bom dia para você que já está conosco tão cedinho no Start TMC. Já teve cuco, despertador, latinha de água tônica. Cadê? Aê! Se tiver o um cafezinho já aí também no ponto, porque daí a gente já dispara tudo quanto é som aí. Aqui também já tá com o seu?
15: Tô aqui.
4: Um brinde,
15: saúde, parceira.
4: Saúde, o nosso...
15: Nossa, mas tá quente esse aqui.
4: Ai, que bom, né? O nosso cafezinho.
15: Tem meia língua pras manchetes aqui do Start Tênis.
4: Não faça isso. Bom, gente, você pode participar com a gente no 11972211001 e também no @TMCNewsBR. Vamos nessa.
15: Cinco e dois, ciclone intensifica instabilidade no sul e sudeste, com ventos extremos.
4: Rio de Janeiro amanhece em alerta, suspende aulas e mobiliza a defesa civil diante da previsão de rajadas, que podem chegar a 110 km por hora. É ventania.
15: A frente fria associada ao ciclone extratropical amplia o risco de tempo severo, enquanto o Rio Grande do Sul registra o segundo tornado em apenas 2 semanas. Esse é um dos destaques que o Start TMC traz nesta quinta-feira. Quinta não, sexta-feira, dia 7 de agosto, e tem mais.
4: Sextou, bancos apertam concessão de crédito diante da alta da inadimplência.
15: A piora na percepção sobre o risco de calotes leva o setor financeiro a adotar maior cautela na oferta de crédito em meio aos juros altos.
4: STJ decide pela demissão do ministro Marco Buzzi por assédio e importunação sexual.
15: Em decisão unânime e inédita, o STJ, o Superior Tribunal de Justiça, aplicou a pena máxima a Marco Buzzi por assédio e importunação sexual e injúria contra 2 mulheres. A perda do cargo ainda precisa ser avaliada pelo Supremo Tribunal Federal.
4: Apoio da cúpula da Polícia Federal a diretor-geral expõe crise com André Mendonça sobre investigações no STF.
15: Assunto polêmico. Nota assinada pelos 27 superintendentes da PF em apoio a Andrei Rodrigues marca o auge de uma sequência de atritos entre o diretor-geral da corporação e o ministro do STF, envolvendo decisões sobre banco master, fraude no INSS e também os limites da atuação da polícia nas investigações.
4: 5:04, destaques internacionais. Meta é condenada a pagar US$567 milhões por falhas na proteção de crianças em plataformas digitais.
15: Decisão de juiz nos Estados Unidos considera que redes sociais da empresa contribuíram para danos a menores de idade. Valor se soma a outra multa e chega a US$942 milhões.
4: E agora o esporte. Internacional perde, mas elimina Corinthians nas oitavas de final da Copa do Brasil. Rafael Tebas.
15: Essa manchete, sinceramente, não precisava dessa manchete.
4: Tem que ter. É.
15: Na outra parte da noite aqui na Copa do Brasil, Vitória goleou o Atlético Paranaense por 4-0. Aliás, uma virada espetacular que o Vitória impôs aí sobre o Furacão, avançando, portanto, na competição. Lembrando que o Atlético Paranaense venceu na semana passada por 2-0, mas ontem essa virada 4-0 para o Vitória. Os confrontos das quartas de final agora vão ser decididos na próxima terça-feira, sorteio às 11 horas da manhã. 5:05.
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4: Previsão do tempo para esta sexta-feira. Em Curitiba, o dia é de sol com nuvens e chuva no final da manhã. Tarde e noite chuvosas, máxima de 21, mínima de 15.
15: Sudeste, em São Paulo, dia nublado, mas o sol aparece de vez em quando. Essa é a tendência para hoje. Pancadas de chuva à tarde e à noite, máxima de 27, mínima de 16.
4: No Rio de Janeiro, o sol aparece entre nuvens. Pancadas de chuva à tarde e à noite, máxima... Presta atenção, gente. Máxima 37 graus. Mínima 19.
15: 37 no inverno é...
4: Nossa Senhora!
15: Que beleza. Olha só, Belo Horizonte agora. BH, vamos para Minas. Só aparece entre nuvens, não vai chover. Máxima de 31 também, dia quente. Em dia quente em BH, 31 a máxima, 16 na mínima.
4: Em Brasília, o dia começa com sol e as nuvens aparecem à tarde. Não chove, máxima de 29, mínima de 15.
15: Nordeste, para fechar, Recife, dia de sol com algumas nuvens. Chuva passageira durante o dia, máxima de 30 graus e mínima de 21. Você que está aí na capital pernambucana, panorama completo aqui. Agora são 5 horas e 6 minutos.
4: E vamos com os nossos destaques, com os principais assuntos que os nossos repórteres vão nos trazer, começando por Brasília. O Adrian de Almeida tem informações sobre convenções partidárias e também sobre a tensão diplomática entre Brasil e Argentina.
16: Olha, por aqui ainda estamos tendo grande repercussão por causa da vinda do Milei para o Brasil. A senadora Patrícia Bullrich, aliada do presidente argentino e ex-ministra da Segurança, defendeu ele no contexto da crise diplomática com o Brasil em um discurso que ela deu ontem lá na Argentina. Ao mesmo tempo, ela fez um apelo ao presidente Lula para que o embaixador brasileiro volte a Buenos Aires. Ela disse que Milei tem o direito dele apoiar quem ele quiser nas eleições aqui no Brasil e afirmou ainda que Lula tentou interferir em eleições de diversos países latino-americanos em 2023, inclusive a Argentina. E também acabou oficialmente o período de convenções partidárias. Quarta-feira foi o último dia oficial para que os partidos pudessem oficializar todas as candidaturas. Agora, os partidos e federações e coligações têm até o dia 15 de agosto para registrarem formalmente as candidaturas lá na Justiça Eleitoral. 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
15: Valeu, obrigado, Adrian de Almeida, então, com todas as informações, inclusive sobre a tensão entre a Brasil e a Argentina, a tensão diplomática. Ele citou a Patrícia Bullrich, que agora faz parte do governo Milei. Ela foi candidata à presidência da República em 2023 pela coalizão Juntos por el Cambio, que inclusive era a coalizão do ex-presidente Maurício Macri. Naquela ocasião, a Argentina teve então a candidatura de Javier Milei pelo Liberdade Avança, né? Fazendo a tradução já aqui. Juntos pela Mudança era a coalizão de centro-direita e o peronismo à esquerda com o Sérgio Massa. O Sérgio Massa era atual ministro da Economia, a Argentina numa crise econômica muito grande. Ainda assim, ele foi o candidato representando o governo, conseguiu a vitória em primeiro turno, terminou em primeiro, depois foi ao segundo turno, enfrentou Milei e perdeu a eleição, tomou a virada de Javier Milei. E a Patrícia Bullrich, né, que atualmente faz parte do governo de Javier Milei, naquele momento declarou apoio no segundo turno ao Javier Milei. Isso foi decisivo, ela teve um papel determinante, então, no segundo turno das eleições na Argentina em 2023. Ficou em terceiro, mas teve uma quantidade de votos importante no primeiro turno. 5 horas e 9 minutos, a gente sai de Brasília e vai para Minas Gerais agora. Tem declaração de Romeu Zema sobre o STF e também decisão importante do Republicanos. Bruno Marum.
17: Em sabatina na Globo News, nesta quinta-feira, o ex-governador de Minas Gerais e candidato à presidência da República, Romeu Zema, do Novo, defendeu o uso da inteligência artificial para aumentar a eficiência do setor público, enxugar custos e reduzir impostos no país. Zema afirmou que pretende fazer a máquina pública ficar pelo menos 1% mais eficiente a cada ano de mandato. Como exemplo, ele citou o judiciário argumentando que a inteligência artificial pode assessorar os juízes e aumentar a produtividade. Nas palavras do candidato, isso permite reduzir gradualmente o número de magistrados ao longo do tempo. Durante a entrevista, o candidato do Novo voltou a criticar o Supremo Tribunal Federal, referindo-se aos ministros do STF como intocáveis e prometendo uma reforma profunda no judiciário, caso seja eleito. Zema declarou ainda que o país parece viver em um regime de exceção, criticando investigações recentes sobre conteúdos de sátira política na internet. Ainda na política e também nessa quinta-feira, o Republicanos anunciou que terá candidatura própria ao governo de Minas Gerais, além de chapa completa para vice e Senado. A definição ocorre em meio a indefinições com o senador Cleitinho Azevedo, que voltou a pedir para disputar o cargo após ter desistido no início da semana. A cúpula nacional do partido, no entanto, considerou o assunto encerrado e rejeitou o pedido de Cleitinho por conta do impasse prolongado. Nos bastidores, a expectativa é que o ex-prefeito de Patos de Minas, Luiz Eduardo Falcão, seja o nome indicado para disputar o Palácio Tiradentes. Lembrando que as legendas têm até 15 de agosto agora para registrar as candidaturas na Justiça Eleitoral. 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
4: Muito obrigada pelas informações, Bruno Maron. A gente continua destrinchando esse e outros assuntos também. E agora a gente vai para o Paraná para falar que a Secretaria de Educação foi proibida pela Agência Nacional de Proteção de Dados de realizar chamadas e monitoramento de alunos por meio do reconhecimento facial. Vamos agora então com o Brian Valêncio.
18: A Agência Nacional de Proteção de Dados determinou a suspensão imediata do uso de reconhecimento facial para o registro de frequência de estudantes da rede estadual do Paraná. A decisão atinge o tratamento de dados biométricos de crianças e adolescentes realizado pela Secretaria de Estado da Educação e foi tomada após uma fiscalização iniciada a partir de denúncia sobre a utilização da tecnologia nas escolas. Além de interromper o tratamento dos dados, a ANPD determinou que a Secretaria de Educação comprove em até 10 dias úteis a suspensão integral da coleta, do compartilhamento e demais operações envolvendo o reconhecimento facial. A ANPD ainda concluiu que o reconhecimento facial utiliza dados biométricos, considerados dados pessoais sensíveis pela Lei Geral de Proteção de Dados e que, por envolver crianças e adolescentes, exige proteção reforçada. A agência afirma ainda que a Secretaria de Educação utilizou mais de uma hipótese legal para justificar o tratamento dos dados, o que considera incompatível com a LGPD. Além da suspensão do sistema, a agência encaminhou o caso para a Coordenação Geral de Sanção, que vai avaliar a abertura de processo administrativo sancionador e determinou o envio da nota técnica ao Ministério Público do Paraná. Em nota enviada à TMC, a Secretaria de Estado da Educação informou que o reconhecimento facial foi utilizado apenas em caráter de projeto piloto e deixou de ser empregado em julho de 2026, com o encerramento do contrato da empresa responsável pela solução tecnológica. Segundo a pasta, as escolas foram comunicadas em 24 de junho e desde o início do segundo semestre letivo, o registro de presença voltou a ser realizado pelo modelo tradicional.
15: Brian Valêncio, então, com esse assunto que é super importante e que, inclusive, a gente vai continuar acompanhando aqui na TMC. Afinal de contas, esbarra, inclusive, em várias pautas, né? O tal do reconhecimento facial nas escolas e em outros ambientes também. Há muita discussão sobre isso, inclusive, por especialistas na área de segurança pública, na área também de tecnologia. Enfim, a gente vai continuar acompanhando aqui na TMC. 5 horas e 14 minutos. A gente agora vai para o Nordeste, Recife. A produção de algodão em pluma deve superar no Nordeste pela primeira vez a marca de 1 milhão de toneladas na safra atual. Caramba, que coisa! Do Recife, Kennedy Lacerda.
19: O volume estimado é 4% superior ao registrado no ciclo passado. O estudo do Banco do Nordeste aponta que o desempenho regional é impulsionado principalmente pelos estados da Bahia e do Piauí, que devem ocupar, respectivamente, a segunda e a terceira posição entre os maiores produtores de algodão do Brasil. Além do crescimento na produção, esse levantamento mostra avanço das exportações nordestinas de algodão no primeiro semestre de 2026. Entre janeiro e junho, as vendas cresceram 11,5% em valor na comparação com o mesmo período do ano passado. A China voltou a ocupar a posição de principal destino do algodão do Nordeste, respondendo por 24% das exportações regionais, tanto em valor quanto em volume. O estudo destaca ainda que o Brasil permanece como o maior exportador mundial de algodão e o terceiro maior produtor da commodity. No cenário internacional, a demanda segue aquecida, especialmente na Ásia. Porém, fatores como oscilações do preço do petróleo, tensões geopolíticas e condições climáticas continuam influenciando o comportamento do mercado.
4: Muito obrigada por todas as informações. A gente aqui falando sobre isso, né? Realmente, que notícia. Muito obrigada, Kennedy Lacerda. E agora a gente vai para o Rio de Janeiro para falar da sexta edição do Rio Innovation Week, que chegou ao fim. E também para falar de esporte. O último torcedor do Peñarol, preso em briga de 2024, é liberado para cumprir pena no Uruguai. Esse amarradão a gente faz com a Rebeca Renzi.
20: Chega ao fim mais uma edição do Rio Innovation Week nesta sexta-feira. Considerado um dos maiores eventos globais de inovação, o tema deste ano é simbiose. O futuro não acontece isolado. E reforça que a inovação só gera impacto quando conecta a tecnologia com pessoas, propósitos e diversidade de perspectivas. O evento trouxe inovações em diferentes áreas do conhecimento, divididas entre mais de 1.650 horas de conteúdo, 40 palcos e mais de 1.000 palestrantes. A vencedora do Prêmio Nobel da Paz, Malala, foi um dos destaques da sexta edição do evento e falou para uma plateia lotada sobre educação, inovação e o papel do Brasil no futuro. No último dia, os destaques ficam por conta do goleiro da seleção de Cabo Verde, que fez sucesso na Copa do Mundo, Vozinha, que fará uma participação remota, e da ministra do STF, Carmen Lúcia, que fala sobre democracia. O NAM Atlântico é outro ponto forte. O maior porta-helicóptero da Marinha Brasileira em operação na América Latina está disponível para visitação do público. Dentro dele, os visitantes participaram de simulações e palestras. Na Justiça Carioca, outro tema de repercussão internacional chama a atenção. Isso porque foi decretada a liberação do último torcedor do Peñarol, preso, envolvido na confusão generalizada na Praia do Recreio dos Bandeirantes em 2024, na data do jogo de ida entre o clube uruguaio e o Botafogo pela Libertadores. Ezequiel Rodrigues, de 30 anos, cumpria regime domiciliar em Búzios, na região dos Lagos do Estado, mas recebeu indulto judicial, de acordo com a decisão da Vara de Execuções Penais. Desta forma, ele foi liberado para retornar ao Uruguai para finalizar o cumprimento da pena. Ezequiel chegou ao país de origem nesta quarta-feira. Ao todo, 283 uruguaios foram detidos na ocasião da confusão. 21 foram presos e responderam por crimes como dano, corrupção de menores, associação criminosa e rixa. Segundo a Polícia Militar, tudo começou depois que um dos torcedores furtou um celular de uma padaria.
15: Rebeca Renzi com os principais destaques do Rio de Janeiro. E agora a gente vai para São Paulo. Mas antes, aqui algumas mensagens. E o Fernanda, muita gente já participando. Adorando. Agora são 5h18. Muito legal. Vou citar uma mensagem que chega aqui no nosso WhatsApp, do Alex Pereira, lá no Recife. Bom dia, Fernanda e Tebas. Eu tava com saudade de vocês, de ter a melhor companhia pro meu trajeto até o trabalho. E aí ele escreve aqui, ó. Como eu tava de férias, admito que ganhei do despertador por alguns dias, dormi até mais tarde, mas agora a rotina voltou e a parceria com vocês continua. Valeu, Alex Pereira.
4: Obrigada,
15: obrigado,
4: Alex.
15: Valeu, Alex, pela mensagem. Muito bom ter a parceria com você também nessas manhãs aqui na TMC. E, ó, rapidinho aqui ainda, outra mensagem chegando, né, do Bruno. Bruno manda mensagem aqui, ele é de São Paulo. Depois escreve o sobrenome, Bruno. Escrevendo aqui pra gente, bom dia, boa sexta-feira também, indo pro trabalho acompanhando o Start TMC.
4: E no YouTube, logo que a gente começou o Start, já tinha gente aqui também. O Manuel Nóbrega, bom dia, tô indo trabalhar ligado na TMC.
15: Boa.
4: O Júlio Lima, 5389, bom dia, Fernanda Tebas, tomando um cafezinho, ouvindo o Jornalismo Nota 10 da TMC. Obrigada.
15: Boa, obrigado.
4: E também o Diego Lacerda, 6868. Bom dia, meu povo. Bom dia, Diego.
15: Animado, sexta-feira, você vê que ele tá animado, é porque é sexta-feira.
4: Eu sei por quê, quer dizer, eu imagino.
15: Que o quê?
4: Eu imagino que ele já esteja tomando cafezinho e depois a latinha de água tônica.
15: Com certeza.
4: Hoje pode, hoje é sexta.
15: Hoje é sexta. 5 horas e 20 minutos agora, São Paulo. Olha só, recados importantes que a Alex e a Marília têm pra gente. Hoje o ministro da Saúde, né, o Alexandre Padilha, tem agenda em Guarulhos e também tem um alerta para pais e responsáveis. A campanha nacional de multivacinação já está em andamento, tá? Informação importante e tudo isso quem conta é Alexia Marília.
21: Hoje pela manhã, o ministro da Saúde, Alexandre Padilha, vai estar em Guarulhos para acompanhar a distribuição de vacinas que fazem parte da campanha nacional de multivacinação. A visita acontece no almoxarifado central do Ministério da Saúde, enquanto um caminhão com doses contra várias doenças será abastecido para então seguir para os postos de saúde. E por falar em vacina, fica o alerta, viu? A campanha nacional de multivacinação começou nessa segunda e o objetivo é atualizar a caderneta de vacinação de crianças e adolescentes com menos de 15 anos. Sabe aquela carteirinha de vacinação que às vezes fica esquecida na gaveta? Bom, chegou a hora de dar uma olhada. Nos postos, os profissionais de saúde vão conferir quais doses estão faltando e, se for o caso, já colocar a vacinação em dia. A campanha reúne vacinas contra várias doenças, como eu mencionei, como sarampo, poliomielite, meningites, hepatites, HPV, febre amarela, gripe e Covid, entre outras também, dependendo da idade e do histórico de cada criança ou adolescente. A mobilização vai até 1 de setembro e ainda terá um dia D de vacinação no dia 22 de agosto. E uma dica para você não perder tempo. Quem mora na capital pode consultar o De Olho na Fila, uma ferramenta da prefeitura que mostra se o posto está cheio e se tem vacina disponível. E outro alerta também, por causa dos casos recentes de sarampo, a vacinação foi ampliada na capital, em Guarulhos e também em São Bernardo do Campo. Bora vacinar!
0: Exatamente isso, bora vacinar, vamos cuidar, né, da saúde, que é o nosso bem mais precioso. E já que a gente está falando de vacinação, atenção que tem serviço importante, mais um. A gente sempre cobra que as pessoas têm que tomar vacina, especialmente contra o sarampo, que era uma doença controlada e que está voltando das caras. Agora a gente avisa que tem orientações novas para tomar o imunizante. Um intervalo de 30 dias para quem tomou vacina contra rotavírus, febre amarela ou dengue. Quem vai explicar melhor para a gente, quem vai falar então todos os detalhes para você é a Melissa Palmieri, que é médica sanitarista.
2: É muito importante que as pessoas que tenham bebês a partir de 6 meses de vida procurem já as unidades básicas de saúde nessas 3 cidades, São Paulo, capital, São Bernardo do Campo e Guarulhos, onde estamos fazendo essa vacinação indiscriminada até 59 anos, 11 meses e 29 dias. E o que muda do que tinha sido recomendado logo no início da semana? É que quem já fez alguma vacina de vírus vivo atenuado com menos de 30 dias, não vai receber essa dose de sarampo nesse momento. Por quê? Porque precisa de um espaçamento de 30 dias entre essas doses. E aqui eu vou dar alguns exemplos dessas vacinas de vírus vivo atenuado. Então, nós temos para adolescentes a vacina de dengue, por exemplo. Para crianças pequenas, nós temos a partir de 9 meses a indicação da vacina de febre amarela, que se estende aí em todas as faixas etárias, inclusive aí os adultos que nunca fizeram uma vacina de febre amarela. Também temos a vacina de catapora, que é chamada varicela. Então, essas vacinas, se porventura a pessoa acabou de tomar nesses últimos 30 dias, ela vai ter que esperar esse período para poder tomar a dose de sarampo. Agora, a gente sempre deixa claro, né? Se você tem dúvida, vai lá no posto de saúde e leva o seu documento. O ideal sempre é ter uma carteirinha de vacinação, mas não tem problema, vai ser avaliado sua idade, a sua condição clínica, se você pode ou não tomar a vacina e se tomou alguma vacina anteriormente, para que o profissional de saúde ali da sala de vacina possa orientar melhor aí a nossa população.
22: Agora, doutora, por que do intervalo de 30 dias e se alguém, né, já tomou a vacina e acaba tomando a do sarampo sem cumprir esse período de 30 dias? Quais complicações podem acontecer?
2: Não são complicações que a gente diria, mas o que é importante? Quando a gente faz fora desse período, às vezes a gente até utiliza, porque precisa fazer estratégias de bloqueios, utilizar esses intervalos eventualmente menores. Mas o que que acontece que a gente pede esses 30 dias? Para que não haja competição na produção de anticorpos daquela primeira vacina com essa segunda. Então, quando nós temos vacinas de vírus vivo enfraquecido, atenuado, o que que acontece? Ou a gente faz as duas no mesmo dia, para que os anticorpos sejam destinados para essas doenças no mesmo dia, mas se não fizermos, solicita-se esses 30 dias de espaçamento para que não haja competição de anticorpos dessa primeira com essa segunda e haja, sim, alguma deficiência de produção de anticorpos dessa segunda vacina. Então, é mais para otimizarmos o nosso sistema de defesa, o nosso sistema imune, para ele trabalhar o melhor possível.
15: Pois é, realmente importante o recado. A gente pontua aqui a situação de São Paulo, até ao longo de toda a programação de ontem, o nosso repórter Marcos De Pato acompanhou também a vacinação contra o sarampo aqui na capital paulista, mas o alerta aceso, obviamente, para todo o país, né? Evidentemente é importante, por isso muito importante também essa entrevista aqui no Start TMC. 5 horas e 27 minutos, quase 27, 5h27, assunto importante também, uma polêmica envolvendo o médico Anthony Fauci, hoje com 85 anos e que foi convocado ao Senado americano para depor sobre a origem da Covid-19 e sobre o financiamento de pesquisas ligadas ao tema. A comissão responsável pela audiência votou para declarar o ex-diretor de saúde pública dos Estados Unidos em desacato ao Congresso, porque ele se recusou a responder várias perguntas e recorreu à quinta emenda da Constituição americana, direito que qualquer pessoa no país pode usar para não se auto-incriminar. O caso reacendeu o debate mundial sobre o tema e é, evidentemente, um bom gancho para a gente atualizar o que a ciência sabe hoje sobre o vírus. Por isso, entrevista agora com o infectologista Jean Gorenstein. A gente vai acompanhar.
1: A gente sabia que era um vírus com alta infectividade, ou seja, de uma transmissão muito rápida de pessoa a pessoa. Nós sabíamos que 10% desse número de pessoas evoluiriam com forma muito grave, precisando de internação, sendo que 30% a 40% precisariam de UTI. Se a gente deixasse todo mundo pegar de uma vez a Covid, simplesmente faltariam leitos hospitalares e principalmente leitos de unidade de terapia intensiva. E foi exatamente por isso que as pessoas foram convidadas a ficar em casa para que parcialmente pudessem estar se protegendo e não sobrecarregar os serviços de saúde. Um único gestor teve coragem de virar e falar: não, aqui na Inglaterra a gente não vai fazer isso, que foi o Boris Johnson. Quando ele percebeu a dimensão da doença, ele falou: não, errei. Volta atrás, volta isolamento social, volta máscara, porque a gente sabe que, infelizmente, pessoas vão morrer desassistidas, como realmente aconteceu, seja na Europa, especificamente na Inglaterra, seja na própria Itália, Milão, houve também uma questão muito parecida, e os Estados Unidos. Então, isso ficou muito claro, que o distanciamento garantiria com que as pessoas, de uma forma muito gradual, pudessem eventualmente se contaminar, pudessem ter oportunidade de serem acolhidas e reduzisse a mortalidade até o surgimento da vacina. O surgimento da vacina fez exatamente com que a gente conseguisse diminuir o impacto de mortalidade e, dessa forma, fizéssemos nós viver não o novo normal, mas o normal. Nós hoje vivemos de forma sem precisar de distanciamento, sem uso de máscaras, retomando as nossas atividades cotidianas, e isso ficou muito claro que foi a melhor conduta estabelecida. Muitas lideranças políticas acabam se embasando em alguns médicos questionáveis, e a gente viu muito médico se posicionando exatamente dessa forma. E esses médicos embasaram muitas lideranças. Então, isso pode ter trazido alguma distorção de interpretação. Mas a ciência é real. A ciência é que mostra exatamente todos os trabalhos, tudo aquilo que foi visto diretamente ligado à assistência. Eu participei diretamente, não apenas como secretário de Estado, mas eu continuava na linha de frente atendendo pacientes. Nós sabíamos que, infelizmente, a ivermectina, ela não foi a droga que poderia ser usada colegas nossos que tiveram, infelizmente, a utilização, não tiveram o mesmo sucesso com seus pacientes. Então, claramente, a gente entende que quando essas falas, esses comentários vêm de alguém que não é alguém ligado à ciência, que ligado à área médica, eu acho que vale realmente uma condição de reprimenda, mas sem que, no entanto, haja maior alarde. Mas eu quero deixar muito claro que a ciência mostrou, através dos trabalhos científicos, através de documentação científica, que não houve erro de execução em nenhuma daquelas lideranças que tomaram realmente o respeito ao distanciamento social, ao uso da máscara e, ao mesmo tempo, da implantação das vacinas como melhor forma de nós podermos hoje vivermos uma realidade muito diferente do que aquilo que vivemos a partir de 2020. Então, sem dúvida alguma, posturas corretas como essa garantiram com que nós preservássemos vida. E a luta pela vida é o que vale a pena dentro da ciência e da própria medicina.
0: Muito obrigado, então, por todas as informações. A gente sempre ouvindo aí o Jean Gorenstein, médico infectologista, que sempre traz pontos importantes para você que acompanha o Start TMC e que acompanha a programação da TMC. 5 horas e 32 minutos, TMC, compromisso com a verdade.
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0: 5 horas e 32 minutos. 5 horas e 32 minutos. Estamos com Start TMC. Você participa com a gente no 11972221001 e também no arroba TMC News BR. Você que acabou de sintonizar, seja muito bem-vindo. Você de São Paulo, Brasília, Rio de Janeiro, Curitiba, Belo Horizonte, Recife, está comigo, Fernanda Câmara, e também com Rafael Tebas. E também com os destaques nacionais, as principais capas nacionais, começando pelo nosso portal TMC, Rafael Tebas.
24: Eu tô percebendo aqui, eu acho que foi a produção que armou essa arapuca pra mim aqui, né? Nosso portal tmc.com.br, aliás, tem muita gente trabalhando no nosso portal o dia inteiro, vale muito a pena conferir, deixar já salvo aí no seu smartphone. E a manchete aqui, ó: Corinthians perde pro Internacional no agregado e é eliminado da Copa do Brasil. Deixaram comigo essa manchete, né? Tô percebendo. Coringão tá fora, então, Internacional, com todos os méritos, inclusive, venceu em Porto Alegre. Ontem conseguiu fazer também um gol em Itaquera. Inter classificado, Corinthians eliminado, e vários destaques no tmc.com.br. Inclusive, um dos destaques, a provocação do goleiro do Palmeiras, o Carlos Miguel. Ele foi às redes sociais e provocou o Corinthians, colocou classificados, porque o Palmeiras está classificado e o Corinthians não.
0: É uma coisa de esporte.
24: Faz parte.
0: Agora a gente vai para a capa da Folha de São Paulo. Piora na inadimplência leva bancos a indicar freio na concessão de crédito. E aí explica aqui, né, que alguns bancos, Itaú, Bradesco, Santander, reservaram 28 bilhões de reais para cobrir perdas com calotes no segundo trimestre, 12,4% mais que em 2025.
24: Jornal O Globo trazendo uma manchete aqui importante, você que está no Rio de Janeiro, no 101.3. Rio amanhece sob alerta de calor, seca e ventos de até 110 km por hora, com período crítico à tarde. E claro que a nossa equipe no Rio de Janeiro, com o Gustavo Sleman, enfim, com todo mundo, vai trazer, vai atualizar as informações e acompanhar ao longo de todo o dia.
0: E agora a gente vai para a capa do UOL com o esporte. Corinthians vence, mas Inter segura a pressão. e avança na Copa do Brasil. Explica aí pra gente, Tebas. Corinthians, ele venceu, mas caiu fora.
24: É, porque lá em Porto Alegre, o Inter venceu por 2-0. Ontem, o Corinthians venceu por 2-1. Né? Então,
0: precisava fazer mais um gol.
24: Exatamente,
0: no
24: agregado o Inter ficou com um gol a mais e garantiu a vaga na próxima fase. Se o Corinthians tivesse feito mais um, que não aconteceu, o jogo teria ido para os pênaltis, mas isso, infelizmente, para mim aqui não aconteceu, e o Inter está na próxima fase da Copa do Brasil. Aliás, sorteio marcado para terça-feira da semana que vem, às 11 horas da manhã, na sede da CBF. A TMC vai acompanhar de perto o sorteio da próxima fase da Copa do Brasil.
0: Por um acaso, a cor do Inter é vermelha?
24: Ah, olha lá!
0: Sem querer, gente.
24: Ah, tá bom,
0: juro.
24: Tá bom.
0: Eu vim
24: tá
0: de
24: bom.
0: Vermelho sem querer. Sério. É que agora eu tô vendo aqui na capa do UOL jogadores de vermelho. Eu falei, gente, o Inter é vermelho, né?
24: Caramba.
0: Eu tô
24: olha,
0: de vermelhinho.
24: Eu vou anotar aqui. Assim.
0: Olha só, perdi uma estrelinha aqui com meu parceiro. 5:36, vamos girar a nossa reportagem.
24: Vamos para Brasília, então. A gente gira de novo, né? Nossos repórteres sempre trazendo a informação que importa para você. A gente vai para Brasília com o Murilo Hernandes. Tem detalhes sobre essa notícia aqui, muito, muito, muito importante. Assunto delicado. O ministro Marco Buzzi foi condenado à perda do cargo pelo STJ. Quem vai contar tudo para a gente, essa história, panorama completo, é o Murilo Hernandes.
8: O Superior Tribunal de Justiça decidiu punir o ministro Marco Buzzi com afastamento e perda de cargo. A decisão da corte atendeu ao pedido da acusação e da defesa das vítimas. O magistrado responde por assédio sexual, importunação e injúria contra uma jovem de 18 anos. O caso aconteceu em janeiro deste ano em Balneário Camboriú. A vítima relatou à polícia que foi importunada pelo ministro durante um banho de mar. Outra denúncia partiu de uma ex-assessora do tribunal, que relatou diversos episódios de assédio sexual. Marco Buzzi estava afastado cautelarmente e proibido de frequentar o STJ desde fevereiro. Para aplicar a punição de perda de cargo, o STJ seguiu a nova resolução do Conselho Nacional de Justiça, aprovada nesta semana, que extinguiu a aposentadoria compulsória como penalidade máxima, sendo substituída pela demissão. É a primeira aplicação da nova sanção aprovada pelo STF e pelo STJ. Por unanimidade, os ministros reconheceram as infrações. 4 ministros votaram pela aposentadoria compulsória e ficaram vencidos. A defesa do ministro Marco Buzzi declarou respeito à decisão do STJ, mas reafirmou a inocência do magistrado, alegando que as provas apresentadas nos autos desmentem os relatos das denunciantes.
9: Mas, como vocês já sabem do resultado, nós respeitamos a decisão dos eminentes ministros do tribunal, embora discordemos veementemente, e agora vamos avaliar, à luz da nova resolução, quais serão os próximos passos, recursos e ações.
8: O advogado de uma das vítimas, Daniel Bialski, afirmou que a decisão foi fundamentada em provas e declarou que a medida terá impacto no inquérito policial que apura os mesmos fatos na esfera criminal.
10: Mas também a mensagem que a corte hoje aqui do STJ, ela passa não para a justiça, mas para o Brasil, para a sociedade inteira. Independentemente do cargo, independentemente da profissão ou da autoridade, a pessoa que cometeu um ato ilícito, ela não só pode, como deve ser responsabilizada, como aconteceu hoje.
8: Com a decisão, Buzzi segue afastado com proventos proporcionais. O STJ vai acionar a Advocacia Geral da União, que terá o prazo de 30 dias para apresentar uma ação civil ao Supremo Tribunal Federal, pedindo a decretação definitiva da demissão e o cancelamento do pagamento.
0: Obrigada, Murilo Hernandes, por nos trazer os detalhes. E agora a gente vai falar com Rodolfo Simões, porque Flávio Rosco, anunciado como candidato do PL ao governo de Minas, falou pela primeira vez à imprensa após o anúncio oficial feito ao lado de Flávio Bolsonaro. E quem então acompanhou essa movimentação na sede do partido foi o Rodolfo Simões.
11: Na coletiva realizada na tarde desta quinta-feira, o candidato ao governo de Minas pelo Partido Liberal, Flávio Rosco, explicou a decisão do partido em lançar uma candidatura própria.
12: Queria dizer que a UPL tomou a decisão lá atrás de ter uma direita unida, uma direita que estivesse trabalhando para que a gente tivesse a vitória aqui no nosso estado, que seria fundamental para a vitória no Brasil, para que a direita voltasse ao poder no governo federal. E esse trabalho, ele acabou esbarrando em alguns obstáculos, né? Havia ali a unificação em torno da campanha do senador Cleitinho, e infelizmente, devido aos acontecimentos que todos vocês acompanharam, não preciso te comentar, houveram idas e vindas, vai e vem, vai e vem. E aí o PL, na data de ontem, decidiu lançar chapa própria.
6: Em seguida, ele também falou que o partido já tem um vice definido, mas fez mistério sobre quem foi o escolhido.
12: Até o dia 15, porque o vice pode ser trocado até lá. O vice já está definido, mas a gente vai marcar uma outra... O vice não está na mesa.
6: Por fim, Flávio também comentou a influência da família Bolsonaro na escolha do nome dele e também na relação que ele mantém com o ex-presidente da República, Jair Messias Bolsonaro.
12: A minha relação com o ex-presidente é antiga, né? Desde o início da sua campanha em 2018. Eu fui a primeira liderança empresarial a recebê-lo aqui. Eu não era nem presidente da FIENG, eu era presidente eleito, né? E eu o recebi aqui no auditório do CDE lá atrás, no mês de março, né? Sozinho, nenhuma outra, sozinho assim, claro, com a plateia, com o auditório, mas nenhuma outra liderança empresarial presente. E ao longo desses anos a gente construiu ali uma relação bastante sólida.
24: E a gente vai, claro, abordar esse tema com o Bruno Rizzi aqui no Start TMC. Como que fica, né, o tabuleiro?

0: O Tribunal de Justiça do Rio decidiu aumentar as penas dos ex-policiais militares Rony Lessa e Elcio de Queiroz, condenados pelas mortes da vereadora Marielle Franco e do motorista Anderson Gomes, além da tentativa de homicídio da assessora Fernanda Chaves. A decisão é dos desembargadores da Primeira Câmara Criminal, que aceitaram parte de um recurso apresentado pelo Ministério Público do Rio através do Grupo de Atuação Especializada no Combate ao Crime Organizado, o GAECO, e rejeitaram também um recurso da defesa de Rony Lessa. Após a decisão, a pena de Lessa saiu de 78 anos e 9 meses para 81 anos e 10 meses de prisão. Já Elcio de Queiroz teve a pena de 59 anos e 8 meses aumentada para 76 anos e 6 meses. O recurso do MP defendeu que a sentença não havia considerado circunstâncias relevantes para a dosimetria da pena. Os desembargadores acolheram o recurso e levaram em consideração a repercussão internacional do crime, a forma como os homicídios aconteceram, com diversos disparos em via pública e em local de intensa circulação de pessoas. Além disso, também consideraram o planejamento da ação criminosa. Os desembargadores também negaram a versão apresentada pela defesa de Lessa sobre a personalidade e a conduta social dele e citaram elementos que apontam para a ligação de Lessa com o crime e ao chamado escritório do crime. Lessa e Elcio de Queiroz foram condenados pelo 4º Tribunal do Júri em outubro de 2024. Eles foram denunciados pelo MP por duplo homicídio triplamente qualificado, tentativa de homicídio e receptação. Os dois fizeram delação premiada, onde Lessa confessou ter atirado contra o veículo de Marielle. Já Elcio confessou ter dirigido o carro. O crime aconteceu no dia 14 de março de 2018, no bairro do Estácio, na região central do Rio.
1: Pois é, e a gente sempre vai acompanhar todos os desdobramentos, a gente que acompanha desde o começo. Muito obrigada pelas informações, Rafael Alves, e tem muitas mensagens aqui no YouTube, Manuel, Júlio, Diego, Fava, Alex, Mila Santos, bom dia, Tebas e Fernanda, Daniel Souza, enfim, bastante gente aqui dando bom dia pra gente, participando da nossa audiência, e a gente segue então com os nossos principais destaques do dia. Lula e Flávio Bolsonaro miram eleitorado idoso, grupo que representa quase 25% dos votos no país.
2: Com disputa acirrada pela preferência dos eleitores mais velhos, petista busca reduzir a abstenção entre idosos, enquanto o senador aposta na pauta previdenciária e na CPI do INSS para ampliar o apoio no segmento.
1: Lula sanciona a lei que amplia combate a crimes digitais contra crianças com o uso de inteligência artificial.
2: Nova legislação aumenta penas para aliciamento e produção de pornografia infantil com inteligência artificial, deepfake e perfis falsos, além de reforçar a atuação policial no ambiente virtual.
1: E destaque internacional, pelo menos 7 pessoas morreram na manhã de hoje na Tailândia, depois que um adolescente teria atirado contra os avós e professores de uma escola, segundo as autoridades. 5 horas e 46 minutos.
2: A gente muda de assunto aqui no Start TMC. Chegou a hora da nossa coluna Marcas e Consumidores, com João Faria.
3: Olá, sexta-feira é o dia de encerrarmos a pauta da semana, o assunto que nos acompanha desde segunda-feira aqui na coluna Marcas e Consumidores. Você já sabe que desde segunda estamos falando sobre as estratégias de marketing no mercado do turismo. E para isso, nós ouvimos marcas de diferentes setores dentro dessa indústria. Falamos com a Azul Linhas Aéreas, com a Cor América de hotéis, a Localiza de locação de veículos, e ainda com a AMA Brasil, empresa europeia de cruzeiros fluviais de luxo. E hoje nós vamos encerrando esse tema com a participação de um consultor, o Thiago Akira. E ele comenta aqui na coluna sobre as principais tendências do setor e a busca dos viajantes por uma nova versão de si mesmo.
4: Olá, como estamos? Meu nome é Thiago Akira e eu sou consultor de marketing para o turismo, e eu estou aqui para falar um pouco sobre as principais tendências do turismo. A gente vê um movimento cada vez maior para viajantes buscando transformação, buscando experiências, Então, eles pensam realmente em querer mais um bem-estar, em ter reconexão.

0: conexão familiar, com seus relacionamentos. Essa busca constante mostra pra gente, pra quem atua no turismo, que o viajante ele quer cada vez mais uma nova versão de si mesmo. Não é apenas uma viagem. Então você tem que focar, você que empreende no turismo, pretende empreender, né, tem que focar em como eu transformo esse viajante, em como eu trago um novo hábito, como eu revelo uma nova experiência, uma nova cultura, como que ele vai levar isso de volta para casa. Então se você pensa em fazer transformação, você tem que pensar como que ele leva isso para depois que ele volta para casa. Seja nas histórias, seja nos hábitos, porque a gente costuma voltar e recomendar aqueles lugares tivemos boas experiências. Então, o foco hoje no turismo é bons processos para um bom atendimento e boa qualificação para atender esse cliente. Porque boas pessoas e bons processos salvam produtos falhos. Então, o turismo vive de pessoas e serviços. Então, fica aqui a dica e esteja sempre alinhado às principais tendências do turismo se você quer continuar evoluindo e inovando no mercado.
1: E estas foram as dicas do consultor de marketing para o turismo, Thiago Akira. Com ele nós vamos fechando essa pauta da semana, mas eu lembro que amanhã é o dia do programa Marcas e Consumidores. A gente tem um encontro marcado neste sábado, 12:30. Vamos falar do marketing no mercado de cerveja. O meu entrevistado é o Eduardo Picarelli, diretor de marketing e negócios do Grupo Heineken. Você não pode perder. Anote aí e um ótimo final de semana.
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3: Horas e 49 minutos, a gente tem muito assunto aqui ainda para falar, mas antes, uma mensagem aí que você leu no YouTube.
4: Deixa eu pegar aqui.
3: A última, do cafezinho.
4: Ah, boa! Fernanda e Tebas, cadê o cafezinho? Bom dia e feliz dia de Teresina. O John Elton Rodrigues aqui.
3: Olha, pô, aí,
4: John, muito bom. Cadê? Cafezinho, salve o cafezinho.
3: Esse daqui aqui, meu, já tá geladíssimo, mas eu vou pegar um para um tomar quentinho aqui no ar para você que tá no YouTube.
4: Boa, boa.
3: Brindar junto.
4: Delícia.
3: Mas então vamos com os nossos principais destaques. Vamos falar de Estados Unidos. O presidente Lula manifestou interesse em conversar com o presidente Donald Trump em meio à crise diplomática entre os dois países. O repórter Adrian de Almeida traz todas as informações para a gente.
5: O encontro entre os dois líderes pode melhorar a relação entre Brasil e Estados Unidos e também pode ajudar Lula na campanha a poucas semanas do primeiro turno das eleições de outubro. O presidente falou sobre o assunto em entrevista ao canal Os Três Elementos. Ele defendeu que os líderes mundiais precisam buscar saídas para os conflitos internacionais. Lula citou conversas recentes com o presidente da Rússia, Vladimir Putin, e com o da China, Xi Jinping. Nesses diálogos, ele cobrou mais ação dos países que ocupam cadeira fixa no Conselho de Segurança da ONU. A prioridade de Lula são os temas internacionais, mas a aproximação com Trump pode destravar também problemas recentes entre os dois países. O governo americano cancelou o visto da embaixadora do Brasil em Washington, Maria Luísa Viotti. Na prática, ela pode continuar trabalhando nos Estados Unidos, mas se sair do país, não consegue voltar. Os americanos justificaram a medida como uma resposta. Segundo eles, o Brasil estaria demorando a aprovar o nome do novo embaixador indicado por Washington, Daniel Pérez. Antes disso, o Brasil já havia cancelado o visto de dois enviados do governo americano. Para o governo federal, eles vieram ao país para criticar e tentar desacreditar o processo eleitoral brasileiro. Lula não confirmou uma data para a conversa com Trump, mas afirmou que ela não deve demorar.
3: Claro que a gente vai acompanhar, né? A gente quer saber todos os detalhes para passar para você que acompanha aqui o Start TMC. E olha só, o número de famílias endividadas voltou a subir e bateu o maior nível da série histórica. Quanto menor a renda da família, mais o salário fica comprometido só para pagar dívidas. Vamos então saber tudo com o Brian Valêncio.
6: O endividamento das famílias brasileiras atingiu 82% em julho de 2026 e alcançou o maior nível da série histórica iniciado em 2015. O índice representa alta de 0,4 ponto percentual em relação a junho, quando estava em 81%, de acordo com a pesquisa de endividamento e inadimplência do consumidor, divulgada pela Confederação Nacional do Comércio de Bens, Serviços e Turismo, a CNC. O percentual reúne famílias com dívidas e modalidades como cartão de crédito, cheque especial, empréstimo, crédito consignado, carnês e financiamentos de veículos ou de imóveis. Apesar do avanço do endividamento, alguns indicadores de inadimplência apresentaram melhora. O tempo médio de atraso caiu pelo terceiro mês consecutivo, chegando a 64 dias, o menor patamar desde dezembro de 2025. Já o percentual de consumidores com débitos superiores a 90 dias caiu para 48%. Por outro lado, aumentou a fatia de famílias que comprometem mais da metade da renda mensal com o pagamento de dívidas. O índice passou para 19%, enquanto, em média, os lares endividados destinam 29% da renda para quitar compromissos financeiros. A pesquisa também aponta a diferença entre as faixas de renda. Entre as famílias que recebem até 3 salários mínimos, 84% contam com dívidas, 38% têm contas em atraso e 17% afirmam não ter condições de pagar os débitos.
4: Brian Valencia, portanto, um assunto...
3: Sim, um retrato bastante preocupante,
4: muito,
3: né?
4: Muito, muito preocupante mesmo. E a gente lembra que essa também é uma das bandeiras da TMC. O endividamento das famílias preocupa e preocupa muito a TMC. Afeta diretamente a qualidade de vida, né, dos brasileiros, nossa. A gente lembra aqui, né, a taxa de juros, a Selic, houve a redução nessa semana, mas a gente ainda convive com uma das taxas mais altas do mundo. E, obviamente, isso preocupa muito. É por isso que é importante, é fundamental que as autoridades, enfim, mantenham atenção às contas públicas e adotem medidas que contribuam com o ambiente, que possam ajudar as famílias brasileiras.
3: E a gente sempre conscientizando através das nossas reportagens e analistas também sobre esse cenário, porque as contas básicas pesam cada vez mais no orçamento e sobra menos dinheiro para consumir, investir ou até lidar com imprevistos. É por isso que a gente sempre traz esse assunto aqui para ajudar você que acompanha o Start TMC e a programação da TMC.
4: Exatamente. 5 horas e 54 minutos nesse instante, ó, bastidores, Bruno Rizzi acaba de entrar aqui.
3: Ele entrou. Sair para pegar um café, uma água, ponto, alguma coisa.
4: Exatamente, já está aqui no recinto. Ó, a gente vai gerar nossa reportagem, Abraão Ramos, agora tem as informações, quase 2 anos depois da queda do avião da Voipaz em Vinhedo, no interior de São Paulo, a Polícia Federal concluiu o inquérito criminal sobre o acidente que matou 62 pessoas. A investigação aponta uma sucessão de falhas técnicas, operacionais e de gestão, que, de acordo com os investigadores, expuseram deliberadamente a aeronave ao risco. Abraão Ramos.
7: A Polícia Federal indiciou 16 pessoas, entre atuais e ex-funcionários da Voepass, pelo crime de atentado contra a segurança do transporte aéreo. Entre os indiciados estão o proprietário e presidente da empresa, José Luiz Felício Filho, além do diretor de manutenção. Segundo o delegado André Ribeiro, que conduziu as investigações, o avião foi autorizado a decolar, mesmo após apresentar falhas recorrentes no sistema de proteção contra gelo, equipamento que já havia registrado problemas em diversos voos anteriores.
8: E o laudo é a prova, né, a prova da materialidade de um crime previsto no Código Penal, que é o crime de atentado contra a segurança do transporte aéreo. Esse é um crime específico, aeronáutico, que tem como fundamento existir na nossa legislação exatamente a não tolerância de uma exposição mínima de uma aeronave a perigo.
7: O laudo pericial concluiu que o acidente foi provocado pela combinação de condições meteorológicas severas, falhas técnicas no sistema de degelo da aeronave e decisões operacionais consideradas inadequadas, como explica Carlos Eduardo Palhares, diretor do Instituto Nacional de Criminalística da Polícia Federal.
9: Os voos que ela fez não traziam registros nos diários e nenhum tipo de registro de problema. Quando foi analisada a caixa preta, foram observados registros de falha no sistema de degelo da aeronave. E quando a gente fala sistema de degelo, o degelo ele vai acontecer depois que já tem gelo nas superfícies aerodinâmicas da aeronave, que podem comprometer o voo.
7: Para Fátima Albuquerque, presidente da associação que reúne familiares das vítimas, a conclusão da Polícia Federal representa um passo importante para a responsabilização dos envolvidos.
10: Desde o primeiro momento, nós falamos na mídia que aquilo era um crime, que foi de uma forma prevista, era uma tragédia anunciada. E se vocês forem pegar todas as nossas falas, em nenhum momento nós nos conformamos, porque já vi inúmeros vídeos mostrando a decadência daquela empresa. A nossa surpresa hoje é ter tanta gente envolvida, é ter sido aliciado tanta gente para viver uma cultura criminosa.
7: As conclusões da Polícia Federal convergem com o relatório final do CENIPA, divulgado no mês passado. O órgão da aeronáutica apontou que o acidente foi resultado de uma combinação de formação severa de gelo, falhas técnicas, fatores operacionais, problemas organizacionais e distrações da tripulação. A diferença é que o relatório do CENIPA tem caráter exclusivamente preventivo e não aponta culpados, enquanto o inquérito da Polícia Federal busca identificar responsabilidades criminais. Agora, caberá ao Ministério Público Federal decidir se oferece denúncia à Justiça contra os 16 investigados.
3: E a gente também acompanha, né, falando aí de responsabilização criminal e também reacende aí o debate sobre fiscalização, manutenção, segurança na aviação brasileira. Obrigada, Abraão Ramos, por todas as informações. 5 horas e 59 minutos, hora de esporte aqui no Start TMC. E hoje quem traz os destaques é o José Calil. Calil.
11: Acabou a fase de oitavas de final da Copa do Brasil. Consequentemente, temos 8 equipes classificadas para decidir a competição. O Vitória eliminou ontem à noite o Atlético Paranaense 4-0. Tinha perdido por 2-0 em Curitiba, reverteu com sobras o placar ontem na capital baiana. O Internacional perdeu para o Corinthians por 2-1 ontem à noite, mas também se classificou, porque tinha vencido em casa por 2-0. O Grêmio eliminou o Mirassol, primeiro jogo empate em Mirassol, segundo jogo em Porto Alegre, o Grêmio ganhou de 1-0. O Vasco eliminou o Fluminense, primeiro jogo empate, segundo jogo o Vasco ganhou 3-1 no Maracanã. O Atlético Mineiro eliminou o Juventude de Caxias do Sul, primeiro jogo empate, segundo jogo o Galo venceu por 1-0, o Santos eliminou o Remo, primeiro jogo empate, segundo jogo vitória do Santos lá em Belém do Pará, o Cruzeiro eliminou a Chapecoense, primeiro jogo empate, segundo jogo o Cruzeiro venceu 2-0, e o Palmeiras, mesmo perdendo para o Fortaleza, se classificou porque havia goleado o time cearense na sua casa. Então, Vitória, Internacional, Vasco da Gama, Grêmio, Atlético Mineiro, Santos, Cruzeiro e Palmeiras decidirão a Copa do Brasil. O sorteio para determinar o chaveamento será realizado terça-feira, às 11 horas da manhã, na sede da CBF, no Rio de Janeiro. E só para fechar, uma notícia rápida da FIFA. O presidente Gianni Infantino continua muito ameaçado de perder o cargo. Há um movimento liderado pela UEFA, a federação que reúne os países da Europa, para que Gianni Infantino seja destituído. Mas o presidente da FIFA está conseguindo apoios ao redor do mundo. Ontem, outras duas federações nacionais anunciaram apoio a Infantino, a Argentina e o México. Portanto, ontem à noite, a Argentina e o México anunciaram apoio à sequência de Gianni Infantino como presidente da FIFA. Também convenhamos, né? Se a Argentina e o México, depois de tudo que aconteceu na Copa do Mundo, não apoiassem o Infantino, aí a gente não ia entender mais nada, né? Um bom jornal a todos.
3: Obrigada, Calil, por todas as informações, sempre enriquecendo a gente aqui com o esporte. Agora, 6 horas e 1 minuto, TMC, compromisso com a verdade.
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3: Seis horas e dois minutos, você está no Start TMC, já passamos aqui falando as principais notícias por uma hora e a gente tem mais uma hora pela frente, então bora com as principais manchetes. Ciclone intensifica a instabilidade no sul e sudeste, com ventos extremos.
4: Rio de Janeiro amanhece em alerta, suspende aulas e mobiliza a defesa civil diante da previsão de rajadas que podem chegar a 110 km por hora.
3: A frente fria associada ao ciclone extratropical amplia o risco de tempo severo, enquanto o Rio Grande do Sul registra o segundo tornado em apenas duas semanas. Esse é só um dos destaques que o Start TMC traz nesta sexta-feira, 7 de agosto, e tem mais.
4: Bancos apertam concessão de crédito diante da alta da inadimplência.
3: A piora na percepção sobre o risco de calotes leva o setor financeiro a adotar maior cautela na oferta de crédito em meio aos juros altos.
4: STJ decide pela demissão de ministro Marco Buzzi por assédio e importunação sexual.
3: Em decisão unânime e inédita, o Superior Tribunal de Justiça aplicou a pena máxima a Marco Buzzi por assédio, importunação sexual e injúria contra duas mulheres. A perda do cargo ainda precisa ser analisada pelo Supremo Tribunal Federal.
4: Apoio da cúpula da Polícia Federal a diretor-geral expõe crise com André Mendonça sobre investigações no STF.
3: Nota assinada pelos 27 superintendentes da Polícia Federal em apoio a Andrei Rodrigues marca o auge de uma sequência de atritos entre o diretor-geral da corporação e o ministro do STF, envolvendo decisões sobre o Banco Master, fraudes no INSS e os limites da atuação da polícia nas investigações.
4: Destaques internacionais: Meta é condenada a pagar US$567 milhões por falhas na proteção de crianças em plataformas digitais.
3: Decisão de juiz nos Estados Unidos considera que redes sociais de empresa contribuíram para danos a menores de idade. O valor se soma a outra multa e chega a US$942 milhões.
4: No esporte, Internacional perde, mas elimina o Corinthians nas oitavas de final da Copa do Brasil.
3: É notícia sofrida para ele falar, hein? Na outra partida da noite, o Vitória goleou o Atlético Paranaense por 4-0 e também avançou na competição. Confrontos das quartas de final da Copa do Brasil serão decididos na próxima terça-feira, às 11 horas da manhã. E você confere tudo, claro, aqui na TMC. 6 horas e 5 minutos.
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4: A gente agora vai conversar com o Bruno Riz, já está instalado aqui no nosso estúdio. Bruno, muito bom dia para você. Chegou a sexta-feira e quais os seus destaques para fechar essa semana?
16: Bom dia, Rafael Tebas. Bom dia, Fernanda Câmara. Bom dia ao nosso ouvinte, espectador do Start TMC. Hoje a gente vai comentar sobre alguns desdobramentos aí das operações envolvendo o INSS, o indiciamento, né, de elementos que tinham uma relação no cargo durante o governo Lula, o que traz ali, a gente falou ontem, dessa narrativa do INSS ser a grande arma de Flávio Bolsonaro, e o timing tá casando ali, a gente vai trazer mais detalhamento sobre isso. Também vamos falar sobre as movimentações ainda envolvendo o vice de Flávio Bolsonaro. Por que ainda envolvendo essas movimentações? Justamente porque a gente tem visto muita discussão e muitos bastidores ainda dizendo que talvez Alfredo Gaspar não é o nome que será fixado ali, cravado na posição, e que pode haver alguma mudança ainda, e volta a surgir o nome de Michele em alguns noticiários. E aí fica a dúvida, tá, mas decidiu, não decidiu? As convenções eram até dia 5, não tinha que decidir até lá, como é que fica essa história? Então eu vou colocar a bola no chão aqui para vocês, com perdão do trocadilho futebolístico num dia triste pro nosso amigo Rafael Tebas.
4: Ai, ai, ai, mais uma provocação aqui.
16: É, mas vamos botar a bola no chão aqui para explicar para vocês como é que é esse trâmite de chapas, até quando pode mudar, se pode mudar e como que funciona tudo isso.
3: Combinado, 6:07, a gente vai gerar nossa reportagem agora ao vivo. Um bom dia para todos os nossos repórteres que já estão a postos com os principais assuntos, começando pelo Rio de Janeiro, que amanheceu em alerta nesta sexta-feira e suspendeu as aulas diante da previsão de ventos intensos com rajadas que podem ultrapassar 90 km por hora em algumas regiões da cidade. Gustavo Sleman está num lugar seguro para dar essa notícia para a gente, né?
17: Tô sim, pessoal. Bom dia para todos que nos acompanham aqui na programação da TMC. Inclusive, essa é a recomendação da Prefeitura e do Governo do Estado para que as pessoas evitem se deslocar na cidade ou também nos municípios onde elas residem, trabalhem, a não ser em caso de algo essencial por conta da previsão de ventos fortes com rajadas que podem ultrapassar, como você pontuou, até 90 km por hora. Na região da Costa Verde, do Sul Fluminense, a previsão é que os ventos possam chegar até 110 quilômetros, bem mais forte do que a gente observou na semana passada, por exemplo, naquela quarta-feira em que a gente teve ocorrências, né, de ventania em todo o estado do Rio de Janeiro. Hoje, os cariocas, os fluminenses em geral, acordaram com mais dois alertas via celular da Defesa Civil, alertando justamente sobre essa previsão e também previsão de chuva forte em alguns pontos do Rio de Janeiro. E quando eu digo Rio de Janeiro, é em relação ao estado, tá? Não apenas à cidade. E até por conta disso, o governo do estado suspendeu as aulas na rede estadual de ensino e outras instituições de ensino também suspenderam as aulas e outros serviços, como a Universidade do Estado do Rio, a UERJ e a FAITEC, né, que é uma fundação que promove aulas de cursos técnicos e também outras aulas profissionalizantes aqui no Rio de Janeiro. Suspenderam as aulas, manteram apenas os serviços considerados essenciais. A rede municipal do Rio de Ensino também suspendeu as aulas. O mesmo foi seguido por outras cidades, como São João de Meriti, Nilópolis, na Baixada Fluminense, e em Petrópolis, na região serrana, inclusive onde existe a previsão aí de ventos mais fortes. Petrópolis, inclusive, que se antecipou, digamos assim, em relação aos alertas. Na terça-feira ainda já havia comunicado sobre a previsão de ventos fortes, com um alerta que é mantido, né, até a noite de hoje. Então a gente está acompanhando essa situação, torcendo, é claro, para que não aconteça nada de mais grave, como na semana passada, quando infelizmente 3 pessoas morreram em ocorrências diferentes, né? 2 após a queda de um muro em Santa Teresa, na região central, e um pescador na Costa Verde Fluminense. O corpo dele foi encontrado apenas um dia depois da ventania. E a gente ainda tem um idoso internado em Mesquita, ele foi atingido por uma telha, né, durante a ventania, está internado no Hospital Geral de Nova Iguaçu, estado gravíssimo desde a semana passada. Enfim, a gente torce que nenhum tipo de ocorrência mais grave aconteça hoje, mas já as autoridades tentando se prevenir em relação à previsão de ventos mais fortes hoje. Só para a gente pontuar, sistema agora de transporte público do Rio de Janeiro está funcionando normalmente. Trens BRT, que são os ônibus articulados aqui da capital fluminense, e o metrô sem ocorrências até o momento. No entanto, até para a gente pontuar agora, tem uma ocorrência nos trens, só que envolvendo violência, segurança pública. Os trens dos ramais Japeri, Santa Cruz e Deodoro não estão parando na estação Sampaio, em Engenho Novo, por conta da presença de homens armados no trilho dos trens.
4: Nossa, Sleman, olha só, então espaço aberto para você entrar novamente com a gente aqui no Start TMC e, claro, também no TMC 360, também por conta dessa ocorrência, portanto, envolvendo os trens no Rio de Janeiro. 6:11, a gente continua no assunto em relação aí à preocupação por conta dos ventos. O Rio Grande do Sul registrou o segundo tornado confirmado, então, em 2 semanas. O Leonardo Gomes está ao vivo com a gente, tem as atualizações. Léo, bom dia para você.
18: Bom dia a todos. Dessa vez, o tornado atingiu município de Pedro Osório, principalmente o interior, a zona rural de Pedro Osório, no Rio Grande do Sul. Uma tempestade que chegou ontem no final da tarde, começo da noite, e causou naturalmente estragos, já que os ventos, sim, superaram os 100 km por hora. Segundo a Defesa Civil Gaúcha, o tornado ele foi gerado por uma supercélula, que nada mais é do que um tipo de tempestade com correntes de vento giratórias. Parecem até furacões, mas na verdade são tornados e que, claro, podem ser destrutivos, já que a gente tem não só a cidade de Pedro Osório, mas também outros municípios, municípios vizinhos, que afirmam que também tiveram estragos. Ao menos 8 cidades gaúchas já entraram em contato com o governo gaúcho, com o governo do estado gaúcho e também com a Defesa Civil Estadual, relatando e reportando danos que ainda são contabilizados. O dia mal começou no Rio Grande do Sul, e o trabalho do Corpo de Bombeiros e também da Defesa Civil foi intenso nas últimas horas para entender e calcular os prejuízos, não só a residências, mas também a comércios, que principalmente foram destelhados. Não há relato de pessoas feridas, muito menos que perderam a vida, mas a gente vai acompanhar de perto essa situação, que, claro, é reflexo de uma frente fria associada à formação de um ciclone extratropical no oceano, que deve trazer ventos ainda mais intensos, não só para o Rio Grande do Sul, mas também Santa Catarina e Paraná, e como a gente tem visto também, outras regiões como Sudeste e Centro-Oeste.
3: Obrigada, viu, Leonardo. A confirmação, então, de mais um tornado em tão pouco tempo alerta, né? Essa intensificação aí de eventos climáticos extremos no sul do país, situações que antes eram consideradas raras, passam a exigir cada vez mais preparação, monitoramento e resposta rápida das autoridades, é o que a população cobra e a gente também vai cobrar aqui, trazendo todas as informações para o nosso ouvinte, para quem acompanha o Start TMC. E agora a gente vai com Júnior de Castro para falar de política. Candidato do PL ao governo de Minas Gerais, Flávio Roscoe, afirmou que terá uma chapa formada apenas por integrantes do partido e negou a intenção de criar disputa interna na sigla. O empresário disse que aguardou as definições eleitorais antes de confirmar sua candidatura e escolha do vice. Júnior, conta pra gente aí diretamente de Belo Horizonte, ao vivo.
19: É isso, Fernanda. Ótimo dia para você, ótimo dia, Rafael, Bruno. Excelente sexta-feira para todo mundo ligado com a gente aqui na TMC. A gente lembra que o Flávio Roscoe foi anunciado esta semana como candidato do PL aqui em Minas ao governo do estado. E ontem aconteceu uma coletiva de imprensa onde ele se apresentou aí pessoalmente, trouxe algumas propostas e falou também a respeito do seu vice. Ele disse que o nome já foi aprovado nas convenções, mas que ainda vai ser divulgado nos próximos dias. Roscoe também afirmou durante esse processo de definição do candidato da legenda, ele evitou justamente criar divisões e nunca quis fazer alguma controvérsia aí com o senador Cleitinho, também do Republicanos, que era justamente o nome defendido pela direita mineira, né? O empresário afirmou que aguardou as decisões do partido e agora espera contar com Cleitinho no palanque durante a campanha dele. Durante essa coletiva de imprensa, Roscoe também reforçou a sua proximidade com o ex-presidente Jair Bolsonaro, criticou as políticas econômicas do governo Lula e defendeu mudanças no Bolsa Família. A proposta dele é criar aí um modelo de renda mínima que permita ao beneficiário continuar recebendo também o auxílio, mesmo depois de conseguir um emprego formal. O candidato ainda afirmou que, se eleito, vai priorizar a segurança pública, ampliar o número de vagas no sistema prisional e melhorar a qualidade dos serviços prestados pelo estado. A gente também lembra que, na última pesquisa Genial Quest, divulgada em julho, antes da desistência do candidato Cleitinho, o Roscoe aparecia com 4% das intenções de voto. 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
3: Obrigada, Júnior de Castro, por todas as informações. Rizzi, tabuleiro enroscado ainda e Cleitinho sendo citado mais uma vez.
16: O nome de Cleitinho não desaparece ali da pauta do nosso amigo Júnior de Castro e toda a turma lá de BH. Tá sempre presente.
3: Ele tá ouvindo
16: ali.
3: Tá
16: grudado ali, mas realmente é uma novela ali. O Cleitinho ainda tenta alguma manobra para tentar salvar a candidatura. Mas em paralelo também, a gente entrando mais aqui na pauta de Cleitinho, até porque os apoios se desenham e se desenrolam em volta né, em torno da figura de Cleitinho. É, mas enfim, Republicanos também indicou um aliado do senador Cleitinho, o Luiz Falcão, né, que enfim, muito próximo de Cleitinho, muito amigo de Cleitinho, e até declarou que está com Cleitinho até o fim e ninguém solta a mão de ninguém, foram as frases.
4: A Fernanda usou uma palavra muito boa, né? Ela usou, tá tudo enroscado, né?
16: Tá,
4: mas
16: muito.
4: O Cleitinho também acabou se enroscando nesse assunto.
16: Ele acabou encabeçando o enrosco, né? Até porque, assim, eu sempre gosto de ressaltar aqui, acho que vale ressaltar que ele teve a perda do irmão mais novo dele, bem num momento crítico ali, onde a gente via... a questão das convenções acontecendo. Quando aconteceu a convenção estadual, o Cleitinho não foi, ele de novo tinha acabado de perder o irmão, mas a política ela não dá muito tempo e a própria legislação eleitoral ela não dá muita brecha para isso. Enfim, então a decisão do Cleitinho, esse vai e vem, acabou prejudicando. Agora o Republicanos começa a se mover, o próprio Republicanos cogitou apoiar o secretário da Casa Civil de Minas, que é o Marcelo Aro, do PP. Não houve esse consenso, né? Então eles devem decidir realmente por lançar o Eduardo Falcão, que é ex-presidente da Associação Mineira de Municípios, de novo, muito amigo do senador Cleitinho, filiado ao Republicanos desde fevereiro, não é um quadro antigo já do partido, e enfim... Poderia ser também vice-governador de uma chapa com Cleitinho. A ideia inicial até era essa, mas agora as coisas começam a caminhar nesse sentido. Mas, de novo, estou trazendo tudo isso e Cleitinho acaba vindo à tona porque todo o desenho acaba estando em torno do Cleitinho, porque é ele quem lidera as pesquisas com uma folga muito grande.
4: Em todos os cenários, de todos os institutos.
16: Todos os institutos, em todos os cenários, em todas as situações, com todos os adversários. Então, todo mundo fica condicionando as suas campanhas e as suas próprias candidaturas em torno disso. Uhum. Então, é um cenário muito enroscado.
4: Você falou que Cleitinho não sai da pauta do Júnior de Castro e o vice de Flávio Bolsonaro também não sai da pauta do nosso Rafael Felitti lá em Brasília. E é sobre isso, tem atualização e até bastidor sobre Alfredo Gaspar. Bom dia, Rafa.
20: Bom dia, Rafa, Fernanda, Bruno. Bom dia para os nossos ouvintes aqui do Start TMC. Olha, o candidato à presidência, Flávio Bolsonaro, ontem ele participou do podcast Market Makers, ao lado da Daniela Marques, né, ex-presidente da Caixa, que era uma das cotadas para ser vice da chapa de Flávio Bolsonaro, né, na preferência que ele tinha por um nome feminino, mas por conta da decisão dos partidos de centro-direita, ali do Centrão, do Republicanos e do PP principalmente, ele acabou não conseguindo, esses partidos adotaram essa posição de neutralidade, ele acabou não fechando essa parceria, né, Daniela, que é do Republicanos. Durante essa entrevista, esse podcast, ele disse que tinha preferência pelo nome de Daniela Marques, mas disse que está satisfeito com Alfredo Gaspar, né? Então, ele fez essa declaração durante esse podcast, né? E também nessa entrevista, ele mais uma vez cita, com muita frequência, as investigações ali do INSS, né? Que vem crescendo para cima do entorno do presidente Lula, principalmente para o filho, Lulinha, né? O Fábio Luiz Lula da Silva. A gente vem falando aqui nos últimos dias, aqui no Start, também nos outros programas da TMC, sobre essa estratégia da campanha de Flávio Bolsonaro ao escolher Alfredo Gaspar como vice, por conta da atuação dele na CPMI do INSS, e vai tentar usar, né, desse discurso, pelo menos, de combate à corrupção do Alfredo Gaspar, que também foi promotor de justiça, foi secretário de segurança em Alagoas, foi também procurador do estado de Alagoas, para bater ali na campanha do presidente Lula com esse discurso anticorrupção, principalmente tentando explorar as fraudes do INSS, né? De tentar jogar a culpa toda desse escândalo para a gestão do atual presidente da República. Então, esse movimento está bem claro, né? Cada entrevista que ele dá, né? Ele reforça muito essa ideia, inclusive e corrobora com o que a gente vem conversando até nos bastidores aqui em Brasília. Mas ele fez essa entrevista lá nesse podcast e, há poucos dias depois de confirmar o vice, ele disse que preferia a Daniela Marques, que ela era a sua preferência. Flávio, que também já disse que o sonho dele era a Tereza Cristina, depois ficou na dúvida por uma candidatura feminina, mas entre os nomes que o PL tinha à disposição, né, o PL teve que recorrer a uma chapa puro sangue, ele acabou optando após uma sugestão de Rogério Marinho, que foi quem articulou quase que de última hora o nome de Alfredo Gaspar, ele acabou optando por um homem nordestino também, que é uma região onde ele vai precisar ter mais votos, né? Até porque o Nordeste, como todos sabemos, é uma região que historicamente é muito fiel ali ao presidente Lula majoritariamente. Volto com vocês.
4: Exatamente, todos os bastidores, portanto, com Rafael Felitti. Bruno Risi, como ele citou a Daniela, né? O Rafael Felitti lá em Brasília, Alfredo Gaspar escolhido, mas tem, portanto, muita gente dizendo que ainda pode ter alguma alteração em relação ao vice de Flávio Bolsonaro.
16: É isso, muita polêmica ainda envolvendo a escolha, né? Muito noticiário ainda muito em cima dessa questão, muitas reações ainda divididas dentro do próprio PL em relação à escolha de Alfredo Gaspar. E ontem, inclusive, no podcast Market Makers, que o Rafael Felitti trouxe aqui pra gente, ele estava acompanhado de Daniela Marques, né? É um podcast que é da Faria Lima, do mercado financeiro, então ele traz essa figura que naturalmente tem essa pegada mais do mercado financeiro, era uma dos desejos, inclusive, da Faria Lima em relação a isso, uma vez que ela foi presidente da Caixa Econômica, ela foi braço direito do ministro Paulo Guedes durante a gestão Jair Bolsonaro, né? Então trabalhou ao lado ali do ministro da Fazenda, enfim, e aí fica muito aquela especulação sobre possibilidade ou não de trocar, né? Ah, será que ele ainda quer Daniela Marques? Será que é Michele? Como é que tá isso aí? Bom, Daniela Marques não será a vice, isso porque as convenções dos partidos que precisavam ocorrer até anteontem, dia 5, deveriam definir de fato as alianças entre partidos, as coligações. E isso não ocorreu em relação ao PL e o Republicanos. Então não tem como Daniela Marques, que é filiada ao Republicanos, ser a vice e nem de forma independente. Não existe candidatura independente no Brasil. Então não tem essa possibilidade. Com relação a Michele, ainda tem alguma discussão ali, apesar de Michele já ter sido anunciada para o Senado. Trouxe aqui para vocês, vamos lá, eu falei do prazo de 5 de agosto, que eram partidos definindo os candidatos nas convenções. Dia 15 agora, semana que vem, é o prazo para protocolar o registro da chapa na Justiça Eleitoral. Junto a isso, precisa vir o plano de governo, isso é importante também, junto a esse registro oficial. Depois de 15 de agosto, o partido pode substituir o candidato ou o vice dentro dos seguintes casos, que são algumas hipóteses previstas em lei. Primeiro, uma renúncia. Segundo, caso de falecimento. Terceiro, indeferimento do registro, cancelamento do registro ou, por fim, cassação. Essas são as possibilidades. E o substituto do candidato à presidência, no caso de saída do candidato oficial, não precisa ser necessariamente o vice. Também vale a gente salientar isso aqui, que o partido pode manter o vice e indicar outro candidato à presidência, né? É o que aconteceu ali, enfim, tem um caso ali do presidente Lula com Haddad em 2018, que tem alguns exemplos ali dessas mudanças. Mas enfim, muito desenrolar ainda, mas parece, assim, pelo que eu tenho conversado com alguns membros do PL, de ontem para hoje a aceitação aumentou em relação ao nome de Alfredo Gaspar e a percepção de que é ele mesmo cada vez maior. De novo, eu sigo não acreditando que Michele será essa vice por N questões conjunturais ali das relações.
3: E como a gente sempre reforça aqui as bandeiras da TMC, vale lembrar que a TMC sempre preza pelo combate à corrupção, pela transparência, e destacando também que a gente sempre ouve os candidatos dos partidos com pontos e contrapontos sobre o mesmo tema. Gente, deixa eu ler uma mensagem aqui muito legal antes da gente ir com o Marcos De Pato, que já está esperando a gente. Aqui no YouTube, o Lucas Chafik. Olá, muito bom dia. Todos os dias, quando eu estou dirigindo, eu ouço vocês pela rádio, um hábito que virou costume. Eu não escutava rádio, agora só ouço a TMC. Um abraço do Chafik de São Paulo.
4: Muito legal.
3: Bom dia para Fernanda, Tebas e Rizi.
4: Bom demais. Aliás, eu vou aproveitar para deixar um recado aqui. Nossa audiência é cada vez maior no YouTube hoje. Muito legal nossa audiência lá. Tem bastante gente comentando, bastante gente assistindo, mas tem pouco like. Então deixa o like aí também, que aí o algoritmo entende, enfim, começa a distribuir. Exato. Também o Start de TMC. também no YouTube. Muito legal, muito massa.
3: E ativa o sininho também. E agora a gente fala de saúde. A procura pela vacina contra o sarampo aumentou na cidade de São Paulo após a ampliação da campanha para a população de 6 meses a 59 anos. O Marcos De Pato está ao vivo com a gente, tem mais informações. Parece que teve UBS com desabastecimento, Marcos De Pato.
4: Na Paulista ele tá, hein?
3: É verdade, na Paulista. Aí, ó, com trânsito, movimentação, agitação já.
0: Estou aqui na Paulista, em frente ao MASP. A movimentação começa, né, a aumentar agora com o pessoal indo para o trabalho, para os compromissos dessa sexta-feira, né? Muito bom dia para você, Fernanda, Rafael Tebas e a todos que acompanham a programação aqui da TMC. Olha, é isso mesmo, viu, Fernanda? 29 unidades básicas de saúde das 483 da capital paulista registraram desabastecimento pontual. Segundo a Secretaria Municipal de Saúde, são situações pontuais, isso porque o imunizante não está em falta, ou seja, o que acontece? A população, depois do início da campanha de multivacinação iniciada na última segunda-feira, está procurando, né, felizmente, as unidades básicas de saúde. E com isso, existem esses desabastecimentos pontuais. Em seguida, a Secretaria Municipal de Saúde, quando há a falta desse imunizante na unidade, ela já vai lá e reabastece. É um caso que a gente presenciou ontem, inclusive, enquanto eu fazia uma entrada ao vivo aqui com vocês, que a gente observou lá na Unidade Básica de Saúde da Vila Romana, né? Em determinado momento, no aplicativo, aliás, no site De Olho na Fila, disponibilizado pela Prefeitura de São Paulo, a gente observou que não tinha o imunizante contra o sarampo, né? A vacina SCR, que também imuniza contra a caxumba e a rubéola. Mas depois de um tempinho, 2 horas depois, ou menos que isso ainda, já tinha disponível, segundo a informação do site. Ou seja, o pessoal que quer saber a unidade básica que tem a vacina e também se tem fila lá, é só acompanhar, né, essa ferramenta que foi disponibilizada nessa quarta-feira e ajuda demais o pessoal saber se tem o imunizante, se tem fila na unidade básica de saúde, e aí não precisa perder tempo à toa, né? Já sabe que aquela unidade ali está com a vacina disponível e também não tem fila. Então é isso, ajuda demais. Eu volto com vocês. É muito bom saber nessa notícia, né, que o pessoal está indo se vacinar aí.
4: Exatamente, ótimo recado. E é a Paulista ali, onde está a Avenida Paulista, onde está o nosso repórter Marcos De Pato. A gente observa que o dia está amanhecendo em São Paulo, né? O céu ali ainda ficando claro nesse momento, às 6 horas e 29 minutos dessa manhã. Vamos para Brasília agora. A Polícia Federal indiciou o ex-presidente do INSS, Alessandro Stefanuto, outros 5 também investigados, em um novo inquérito que apura suspeitas de fraudes envolvendo o Instituto e também uma entidade ligada a trabalhadores rurais. Lívia Braz ao vivo com a gente. Lívia, boa sexta-feira para você. E, enfim, quais os detalhes dessa informação ligada, portanto, ao Alessandro Stefanuto?
21: Oi, Rafa, Fê, bom dia para vocês. Pois é, além de Alessandro Stefanuto, que foi indiciado, a gente tem também outros ex-dirigentes, entre eles o ex-procurador-geral do INSS, Virgílio Ribeiro, o ex-diretor, André Fidelis, e também o ex-presidente da CONTAG, que é a Confederação Nacional dos Trabalhadores na Agricultura, o Aristides Veras dos Santos, além também de outras 2 dirigentes. Segundo a Polícia Federal, os investigados, eles são suspeitos, né, de envolvimento em crimes como organização criminosa e também inserção de dados falsos em sistemas de informação. E aí, esse caso, a gente lembra para o nosso ouvinte, contextualiza aqui, né? Ele faz parte de uma investigação maior sobre os descontos mensais que eram feitos aí diretamente nos benefícios de aposentados e pensionistas do INSS em nome de associações. A suspeita é que essa fraude tenha tido um rombo aí de 6 bilhões e 300 milhões de reais. CONTAG, né, que é essa confederação, ela é apontada aí por essa investigação como uma das principais entidades beneficiadas por esse esquema. Relatório da Polícia Federal agora foi enviado ao ministro André Mendonça, que é o relator desse caso no Supremo Tribunal Federal, e agora esse material todo segue para a Procuradoria-Geral da República, e aí a PGR vai analisar essas provas, né, e decidir pelo arquivamento ou se vai apresentar denúncia contra todos esses investigados que eu falei.
4: Vai acompanhar, valeu, Lívia Braz. Bruno Rizzi, portanto, o INSS voltando à pauta, hein?
16: voltando à pauta, e isso tem dois aspectos eleitorais aqui para a gente desmembrar que são relevantes aqui para as eleições nacionais. Esse noticiário do INSS voltando casa com a indicação do vice de Flávio, Alfredo Gaspar, que relatou a CPMI do INSS, que tem sido usada, que tem sido a grande aposta da campanha de Flávio, de usar essa arma, digamos assim, contra o presidente Lula por conta da fraude do INSS e com alguns nomes que estão sendo aí indiciados que eram da formação do INSS durante o governo Lula. Então, eles com certeza irão usar essa questão como uma ferramenta ali, inclusive fortalecida, turbinada pela presença de Alfredo Gaspar, que foi o relator dessa CPMI. Em paralelo a isso, do lado do presidente Lula, além da questão negativa por conta dos nomes e dos indiciamentos, a gente tem que lembrar que também essa semana a gente teve novos desdobramentos ali envolvendo Lulinha, seu filho, também com relação aos escândalos do INSS. Né? São investigações, são aberturas de inquéritos, não tem condenação para ninguém ainda de nenhum lado, mas é um noticiário negativo, envolve uma questão de Polícia Federal e um nome totalmente ligado ao presidente Lula, é muito ruim para ele, e pelo caminhar das pesquisas parece que esse fluxo, eu trouxe aqui para vocês inclusive, que essa sensação de notícias negativas para o governo Lula tem aumentado, e o INSS é um dos responsáveis. E agora, com esses novos desdobramentos, a pauta fica concentrada no INSS, alivia para Flávio Bolsonaro, que vinha numa onda de notícias negativas, agora vive um ambiente mais navegável para ele, e ele ainda tem que essa notícia negativa sendo atrelada ao governo Lula é uma pauta que ele deseja usar justamente com a indicação do seu vice, Alfredo Gaspar. Então a gente deve ver um novo desenrolar, um novo caminhamento e uma manutenção daquela tendência de curvas ali que a gente viu na pesquisa dessa semana. Semana que vem deve ser também na mesma linha.
4: 6 horas e 34 minutos.
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4: 6h41, você acompanha o Start TMC em Brasília, em Belo Horizonte, no Rio de Janeiro, no Recife, Curitiba, São Paulo também. E no YouTube com imagem em qualquer região do universo. Olha que legal aqui, ó. O Paulo do Prado mandando mensagem de Fortaleza, fazendo um cafezinho e aqui acompanhando o Start TMC pelo YouTube. Muito legal.
21: Delícia.
4: Também o John Elton Rodrigues em Teresina, mandando aqui. Fernanda Tebas, cadê o cafezinho? E até o Rui, Rui FM, bom dia em Portugal. Exatamente isso, você acompanha a TMC como quiser, porque somos multiplataforma. 6 horas e 41 minutos, Bruno Rizzi, falamos bastante de eleição aqui no Start TMC, mas um outro assunto aqui. Nessa semana repercutiu muito, né, o encontro de Lula com o presidente do Congresso Nacional, Davi Alcolumbre, até por conta do atrito, né, que enfim perdura entre os dois. E isso ocorreu também ali diante de Alexandre de Moraes, foi um encontro reservado em Brasília.
16: É isso, a gente até esquece que a política segue rolando, né, em paralelo às eleições. Boa retomada, Tebas, porque a gente está falando também de uma agenda agora que deve vir de esforço concentrado, né? Devem ter algumas pautas. Com certeza isso estava posto à mesa nessas discussões. E obviamente que essa retomada da articulação institucional aí

0: Nosso país, o Comitê do Senado dos Estados Unidos aprovou um pedido de desacato contra Anthony Fauci após o infectologista se recusar a responder questionamentos sobre a origem da Covid-19 e o financiamento de pesquisas relacionadas ao vírus. E para falar sobre esse assunto, a gente vai conversar agora com Daniel Silva, pesquisador do Núcleo de Pesquisas em Relações Internacionais da USP. Muito bom dia, obrigada por estar aqui conosco. E eu já te pergunto, o que significa na prática um pedido de desacato aprovado por um comitê do Senado americano? Quais podem ser as consequências para Anthony Fauci, que ficou em silêncio, né?
1: Antes de tudo, bom dia a todos. Para mim é um prazer, uma honra estar falando aqui com o público, com vocês, em primeiro lugar, e com o nosso público aqui da Start. Se vocês me permitem, eu gostaria de dar um passo ou dois passos atrás antes de chegar na sua questão. No fundo, no contexto da pandemia, no contexto da crise sanitária, nós todos no mundo inteiro, diante daquele fervor, nós baralhamos questões que não são geralmente baralháveis. Ou seja, se afirmou um sentido meio absolutista com relação à ciência, ou seja, se considerou algo que deixou de ser considerado tem mais de 1000 anos, de que a ciência seria a expressão da verdade, quando na verdade a ciência é um consenso, e esse consenso sempre é tangido por divergências. O segundo ponto é que essas divergências no plano político, elas precisam ter uma certa assertividade, quer dizer, o agente público que toma a decisão de reação a uma crise como essa, como foi a crise sanitária de 2020-2021, ele precisa ter certezas. Esse é o segundo ponto. E o terceiro ponto, a opinião pública, não é? Com relação ao Faust, bom, o Faust, ele, no fundo, desprezou durante o processo de gestão, ele era conselheiro da Casa Branca, não é isso? Ele desprezou, digamos assim, esses preceitos básicos de uma boa conduta científica, vamos dizer assim, uma boa conduta de honestidade quanto à complexidade dos problemas, e induziu várias ações que são ações que a gente pode chamar hoje, muito tranquilamente, de ações muito controversas, que à época já eram. O pessoal deve se lembrar a quantidade de pessoas, de grandes cientistas, de grandes instituições, de grandes divergentes que foram, na linguagem corrente, cancelados. Então, quer dizer, houve essa situação durante a pandemia. Passado o fervor da pandemia, vivendo-se agora um talvez novo normal, começa-se no mundo inteiro, não só nos Estados Unidos, a se rever o que se fez. E no caso norte-americano, a gente não pode se esquecer que o presidente Biden concedeu o perdão absoluto, entre outros, o cidadão em questão, o Fauci. Bom, ele foi audicionado no Senado norte-americano, nesse contexto de revisão do que foram as políticas norte-americanas com relação à gestão da Covid-19, e simplesmente silenciou, lançou mão da emenda, da quinta emenda, não é isso?
2: Exato.
1: E silenciou, e ao silenciar, diante do perdão que ele já tinha recebido do presidente Biden, os senadores perceberam que tinha algo muito mais grave na atuação dele que as impressões poderiam sugerir.
2: Daniel, durante a pandemia de Covid-19, a gente verificou, principalmente nas redes sociais, muita gente veiculando, produzindo até informações incorretas, até intencionalmente, né, fake news, e a gente chegou até a verificar, lamentavelmente, campanha, por exemplo, anti-vacina. Quando esse assunto retorna à pauta, agora nessa questão envolvendo o Anthony, a gente verifica novamente mais discursos nesse sentido, né? Mais uma vez, de

0: disseminação de informações falsas. Qual que é a sua avaliação sobre esse contexto e se é perigoso, né? Perigosa a volta de informações incorretas e falsas, inclusive, nas redes sociais sobre as vacinas?
1: A sua questão é excelente e nos leva a uma polêmica que pode cancelar todo mundo novamente. Veja, tecnicamente, o que seriam informações falsas? Essa é a grande questão. No âmbito da pandemia, três questões foram veiculadas e foram quase que impostas, sem nenhum amparo na realidade. A primeira questão foi a questão do confinamento, quer dizer, a questão do lockdown, para ficar mais charmoso. Em segundo lugar, a questão do uso das máscaras. Em terceiro lugar, o uso da cloroquina. Essas três dimensões, essas três questões, esses três posicionamentos foram, entre outras coisas, impostos pelo cidadão em questão, pelo Faust. A gente não pode se esquecer que ele era, pura e simplesmente, o conselheiro mais ouvido nos Estados Unidos, mais influente, talvez, e os Estados Unidos tinha, por sua vez, e tem, tinha, né? Hoje os Estados Unidos saíram da OMC, mas tinha uma grande influência sobre a OMC e, em decorrência, sobre o mundo inteiro, sobre as ações no mundo inteiro. Então, quer dizer, três ações que não tinham embasamento científico, não tinham, digamos assim, vertebralidade científica, foram impostos aos norte-americanos e depois ao mundo inteiro. A questão do confinamento, que jamais se confirmou a eficácia dele, na sequência a questão do uso das máscaras e, por fim, a questão do uso da cloroquina. Quando a gente diz isso, desculpe ser assim meio anticlímax, quando a gente diz isso, parece que a gente está entrando no negacionismo, mas a discussão é num outro nível. Quer dizer, uma coisa é o debate na imprensa, uma outra coisa bem diferente é o debate entre os especialistas, os verdadeiros especialistas, os virologistas, os infectologistas, os microbiologistas, que têm posições absolutamente divergentes e contrárias com relação a todas essas medidas aplicadas naquele tempo e hoje.
2: São vários pontos de vista, né, Daniel? Agradeço muito a entrevista. Daniel Silva, pesquisador do Núcleo de Pesquisa em Relações Internacionais da USP. Obrigada e bom dia para você.
1: Muito bom dia, um forte abraço e até bem breve.
0: 6 horas e 52 minutos, você acompanha o Start TMC. A gente está aqui com o nosso jornal em várias regiões do país. Só para pontuar aqui, obviamente sempre há divergências entre especialistas, mas é fundamental a gente pontuar aqui que a grande maioria dos cientistas, enfim, afirmam sim que foi importante, sim, o uso da máscara. Tudo isso é bom a gente verificar aqui e assentar aqui no Start TMC. Além disso, sobre as informações falsas que foram veiculadas nas redes sociais durante aquele período, foram várias, né, das mais absurdas possíveis. Por exemplo, a vacina altera o DNA humano. Isso foi veiculado, informação falsa. As vacinas têm microchips, falsa informação. A vacina causa infertilidade, falsa informação. Então foram várias informações falsas e produzidas intencionalmente durante a pandemia de Covid-19.
2: Por isso que a gente sempre traz as diferentes visões aqui, né? Pra gente deixar isso bem claro.
0: 6 horas e 53 minutos, a gente vai agora para o Rio de Janeiro. Luísa Rodrigues, novamente conectada com a gente, a nossa equipe no Rio. A gente volta ao assunto sobre o alerta da Defesa Civil. Afinal de contas, ventos fortes previstos para hoje, né, Luísa?
3: Exatamente, Rafael. Bom dia a você e a todos que nos acompanham. Não só, né, a Defesa Civil dando esse alerta, também como Alerta Rio aqui no Rio, o INMET, né, que é o Instituto Nacional de Meteorologia, também emitiu esses avisos na própria quinta-feira aqui sobre o Rio e também até sobre praticamente todo o Brasil. E aí, para o estado do Rio, o alerta foi emitido para esses ventos fortes, né, entre quinta-feira e sábado. E para hoje, sexta-feira, ele emitiu um aviso laranja, né, que seria para os ventos costeiros das áreas do litoral fluminense, incluindo as regiões da Baixada Litorânea e do Norte Fluminense. Já para este sábado, para os nossos ouvintes ficarem atentos, o estado está sob aviso amarelo, que é ali de perigo potencial, com previsão de ventos entre 40 a 60 quilômetros. Nesse nível, o Instituto ali aponta um baixo risco de quedas de galhos e de árvores. Lembrando que esse alerta ele vale durante todo o dia e indica que a intensificação dos ventos pode provocar também movimentação de dunas sobre construções na orla. E entre os municípios incluídos estão Cabo Frio, Arraial do Cabo, Armação dos Búzios e Campos dos Goitacazes, parte ali do interior e também da região dos lagos aqui do Rio. E é claro, o Instituto orienta que durante as rajadas a população permaneça em locais abrigados, evite ficar sob árvores devido aí ao risco de quedas e também descargas elétricas. E também, segundo o Instituto, os ventos fortes são provocados, para os nossos ouvintes entenderem um pouco também, pela formação de um ciclone extratropical sobre o Oceano Atlântico próximo à costa do Rio Grande do Sul. E esse sistema deve intensificar os ventos em parte das regiões sul, sudeste e centro-oeste do Rio. Lembrando que aqui no município, o município está em estágio 2, que indica que há risco de ocorrências de alto impacto no município, embora até o momento sem registros de eventos graves neste momento. Lembrando também que escolas da rede pública municipal e estadual também com aulas suspensas por conta dessa previsão durante toda a sexta-feira, assim também como faculdades, como a UERJ, UFRJ, CEFET, também com aulas suspensas. A gente segue aqui acompanhando e trazendo mais informações aos nossos ouvintes.
2: Obrigada, viu, por trazer esse alerta. Os ventos intensos realmente podem provocar transtornos, colocar vidas em risco, como a gente viu muitas vezes, né? Por isso, a orientação é acompanhar os avisos da Defesa Civil e evitar deslocamento desnecessário nessas áreas mais afetadas. Muito obrigada, Luísa Rodrigues. E agora, a gente vai ver o que é destaque nesse momento no nosso site tmc.com.br. Quem vai falar conosco, que vai dar esse panorama, é a Mariana Fornazieri. Bom dia, Mari.
4: Bom dia, pessoal. Eu escolhi destacar a Lei Maria da Penha, que completa 20 anos hoje e se tornou o principal instrumento jurídico de combate à violência doméstica no Brasil. E pouca gente sabe da origem dessa lei, né? A Maria da Penha Maia Fernandes sobreviveu a duas tentativas de feminicídio em 1983 e travou uma trajetória de quase duas décadas em busca de justiça contra o ex-marido. E isso inspirou, né, a criação da lei depois de muita luta das mulheres. E a gente tem no nosso site dois destaques sobre essa luta da Maria da Penha e também como a lei evoluiu e também o que a Maria da Penha anda fazendo hoje, né? Porque ela ainda está viva e muito atuante assim na luta nessa pelas pauta, mulheres.
2: Né? Isso. É isso.
4: Então é isso, convido as pessoas a lerem o nosso site, se conhecer um pouco mais sobre essa lei, que é muito importante.
2: Excelente, obrigada, viu? Por todas as suas informações. E a semana que vem ela tá de volta aqui com a gente no Start TMC. Agora 6 horas e 57 minutos. Não há tempo para mais nada. O Start TMC vai chegando ao fim. Obrigada a você que acompanhou o Start TMC e Rafael Pérez.
0: Valeu, Fernanda Câmara. Boa semana para todo mundo. Bom fim de semana. Abre água tônica pra gente aí, Bruno. Vem aí. Ah, que delícia. Vem aí o TMC 360 com Joana Trepto e Felipe Bueno. Valeu, gente.
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0: E conversa comigo, Joana Trepto, aqui no Imprevista.
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0: 7:00, muito bom dia, sextou, que animação, é bom começar o dia na sexta-feira, a única coisa é que ainda tem a sexta inteira pela frente, mas a gente já começa otimista, não é mesmo, Felipe Bueno?
3: É mesmo sim, Joana.
0: Pelo menos que você estiver de folga.
3: Bom dia, bom dia. E começando mais cedo a sexta-feira, termina mais cedo, não é? Começamos às 7, vamos até às 9:59 aqui no TMC 360 desta, como já disse, sexta-feira, dia 7 de agosto de 2026. Seja bem-vinda, seja bem-vindo, Joana Trepto.
0: Temos muitas notícias hoje, alertas para você que está saindo agora para a rua, que está indo trabalhar, que está indo estudar, ou até que está voltando no fim de semana, sul, sudeste, parte do centro-oeste, tem previsão para temporais, então já fique atento, fique preparado. Se essas previsões não se concretizarem, se forem maiores do que de fato acontecerem, a ventania e tudo mais, não tem problema, o que importa é a gente ficar seguro e a gente ficar atento ao que a Defesa Civil, os meteorologistas, os especialistas dizem. Dito isso, esse é apenas um dos destaques que nós vamos ver agora, então vamos direto às principais notícias desta manhã.
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3: Começando justamente com esse destaque do clima, né? Rio de Janeiro amanhece com alertas para risco de chuva e ventos fortes. Na capital fluminense, as aulas foram suspensas na rede pública de ensino. Fala, Luísa Rodrigues.
4: Além da rede pública de ensino, as faculdades também aqui, públicas e estaduais, também com aulas suspensas. Isso por conta dessa previsão forte de ventania nas próximas horas.
0: Tornado causa destruição e moradores contabilizam prejuízos no interior do Rio Grande do Sul, de Curitiba, Ângelos Faer.
5: Na cidade de Pedro Osório, na região sul do estado, próximo à fronteira com o Uruguai, foi o segundo tornado em menos de 2 semanas. O estado gaúcho e também Santa Catarina seguem em alerta nesta sexta-feira.
3: No litoral paulista, as rajadas chegam a quase 100 km por hora e a Defesa Civil emite alertas. De São Paulo, Luísa Mutoni.
6: Em Itanhaém, as rajadas de vento chegaram a 97 km por hora na noite de ontem e o alerta vermelho segue para todo o estado hoje e amanhã.
0: Política, Flávio Bolsonaro diz que a escolha de vice foi feita em cima da hora. De Brasília, Rafael Felitti.
7: Flávio admite que a preferência era pelo nome de uma mulher, mas que aceitou a articulação do coordenador de campanha, o senador Rogério Marinho.
3: Polícia Federal indicia ex-presidente do INSS, mais 5 por fraudes e organização criminosa. Investigação apura desvios na Confederação Nacional dos Trabalhadores da Agricultura.
0: Governo Lula apura influência de Donald Trump nas declarações de Javier Milei. Lívia Braz.
8: Membros do governo brasileiro avaliam que Milei adotou a retórica de Trump para estreitar laços com os Estados Unidos e para fortalecer a posição eleitoral na Argentina, com críticas ao Brasil.
3: E o presidente dos Estados Unidos assina decretos para restringir a cidadania americana aos filhos de estrangeiros. Uma das medidas de Donald Trump busca coibir o chamado turismo de nascimento.
0: Na Tailândia, um ataque a tiros em uma escola deixou 7 mortos e 15 feridos. O autor do tiroteio é um adolescente que acabou morto pela polícia.
3: Petrobras registra lucro de 16 bilhões e 600 milhões de dólares no primeiro semestre. A alta de 55% em relação ao mesmo período do ano passado.
0: Corinthians vence em casa, mas é eliminado pelo Internacional e dá adeus à Copa do Brasil. Vitória faz 4 no Atlético Paranaense e se classifica.
3: O TMC 360 de hoje está no ar, são 7 horas e 5 minutos.
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3: Falando mais então sobre a questão da mudança climática nas próximas horas no Rio de Janeiro, o estado se prepara para uma sexta-feira de eventos intensos que podem ultrapassar os 100, 110 até quilômetros por hora. Do Rio de Janeiro, Luísa Rodrigues traz para a gente os detalhes. Bom dia, como é que está a rotina da população nessa sexta um pouco diferente das normais?
9: Bom dia, Felipe, Joana e a todos os nossos ouvintes. Tá normal até o momento aqui no Rio de Janeiro, é claro, mas todo mundo acordando aí com esse alerta. Por volta ali das 5 da manhã, a Defesa Civil aqui do Rio enviou um alerta, né, para os celulares dos moradores do Rio, informando que a cidade deve ter ventos fortes nas próximas horas. Desde quinta-feira, já nessa movimentação, por conta dessa previsão e por conta disso também, a Defesa Civil emitiu esse alerta, informando, né, que tanto a rede estadual quanto a municipal de ensino, as aulas foram suspensas nesta sexta-feira devido a essa previsão de ventos fortes em todo o estado. Segundo o governo fluminense, a medida tem caráter preventiva e tem o objetivo de garantir a segurança de professores, alunos, funcionários e responsáveis. Lembrando também que as atividades em todas as unidades da Fundação de Apoio à Escola Técnica, a FAETEC, e também algumas universidades federais aqui do Rio, também foram suspensas as aulas, inclusive na UERJ. Apenas o serviço considerado essencial vão estar aí mantidos. Redes municipais de educação também com aulas suspensas, como São João de Meriti e Nilópolis, na Baixada Fluminense, e também Petrópolis, na região serrana. Lembrando que aqui no município do Rio voltou ao estágio 2. E esse estágio é o segundo na escala de 5, que significa então que há riscos de ocorrências de alto impacto na cidade. Em nota, o governo do estado informou que acompanha as condições meteorológicas previstas para esta sexta, que indicam aí a possibilidade de ventos acima de 90 km por hora. Além disso, o Centro Estadual de Monitoramento e Alerta de Desastre Natural, a Defesa Civil Estadual e o Corpo de Bombeiros permanecem também mobilizados e monitoram a situação durante toda essa sexta-feira. É claro que a gente aqui segue acompanhando e mandando, atualizando esses avisos aos nossos ouvintes. Lembrando também que um alerta emitido pelo CEMADEM informou que a previsão é que os ventos sejam fortes até meio-dia desta sexta-feira, é claro, também podendo prolongar esse tempo, já que ainda não chegou aqui no Rio de Janeiro. A gente segue atualizando a todo mundo que acompanha aqui o TMC 360.
0: Muito bem, e não chegou ao Rio de Janeiro, que ainda está avançando esse ciclone, essa frente fria, mas já passou pelo Rio Grande do Sul e pela segunda semana seguida, um tornado atingiu o estado, que ainda contabiliza os estragos provocados pela frente fria e por esse ciclone extratropical. Ângelo Sfaier, aqui ao vivo, no TMC 360, com detalhes. Ângelo, bom dia para você. Como é que está a rotina das famílias atingidas, o trabalho de recuperação agora pela manhã?
10: Hoje é um dia de contabilização dos danos. De fato, tivemos este tornado confirmado pelos meteorologistas na cidade de Pedro Osório, bem na região sul do estado gaúcho, bem próximo à fronteira com o Uruguai. E essa confirmação acontece menos de 10 dias da confirmação da passagem de um outro tornado pelo Rio Grande do Sul, daí na região noroeste, na região de Giruá. O Rio Grande do Sul está nesse corredor de tornados, que é justamente uma região que está mais exposta à formação de tornados, porque as frentes frias que se formam na Antártida e avançam aqui para a região sul do país, elas encontram essa massa de ar quente que vem da Amazônia, e o choque entre essas massas de potenciais tão diferentes, elas criam, né, todo esse ambiente para a formação destes tornados. Tivemos, então, há 2 semanas ou menos do que isso, tornado em Giruá, e ontem a passagem deste fenômeno pela cidade de Pedro Osório, não tivemos registros de feridos, mas tivemos a confirmação de pelo menos uma casa completamente destruída. Esse tornado está associado também ao ciclone extratropical que vem se formando nos últimos dias, o mesmo assunto que a gente tratava ontem, aqui mesmo neste horário, no TMC 360. Essa frente fria, ela segue avançando, de fato, ela encontrou uma massa de ar quente e foi o encontro dessas massas que tem formado todos esses temporais, que deixam em alerta não apenas o Rio Grande do Sul, mas também os outros dois estados da região sul do país, Santa Catarina e Paraná, e também estados da região sudeste. A gente segue acompanhando o andamento dessa frente fria pelos próximos dias. Há um alerta para temporais ainda até domingo, pelo menos em alguns estados do país. Inclusive, moradores de algumas capitais, como Porto Alegre, ontem à noite, receberam no celular um aviso, um alerta vermelho da Defesa Civil, justamente avisando sobre a possibilidade de condições severas no tempo.
11: O Ângelo falou também sobre o Sudeste, então voltando, né, para o Sudeste, vamos a São Paulo. Agora em São Paulo as rajadas de vento podem chegar a 80 km por hora. A chuva deve ganhar força também entre a tarde e a noite de hoje. Muita atenção, hein? Na cidade de Itanhaém, que fica no litoral sul de São Paulo, a Defesa Civil registrou rajadas de vento de 97 km por hora na noite de ontem. E de São Paulo, o repórter Luísa Mutoni vai trazer mais sobre esse assunto para a gente. Bom dia para você, Luísa.
12: Bom dia, Felipe. Bom dia, Joana. A todos que nos acompanham. Pois é, começando com a situação de momento, por enquanto o tempo está firme aqui em São Paulo, mas como a Joana falou anteriormente, a Luísa também do Rio de Janeiro, a expectativa é que esse ciclone vá ganhando força ao longo da tarde de hoje e também da noite. E por isso, o governo do estado mantém aí o gabinete de crise mobilizado, envolvendo diversos órgãos, como a Defesa Civil, o Corpo de Bombeiros, justamente para minimizar, dentro do possível, os impactos à população e, se for necessário, oferecer uma resposta rápida. A gente viu os estragos causados pela ventania na semana passada e a expectativa é de que esse cenário, então, possa se repetir. Então, o alerta vermelho segue para hoje e também para amanhã e as regiões mais afetadas por essas rajadas de vento devem ser o litoral de São Paulo, a faixa leste do estado e também a região serrana, onde esses ventos podem atingir aí 110 km por hora, portanto, ventos ainda mais intensos do que a gente pôde observar ontem, como você citou, Felipe, na cidade de Itanhaém, no litoral sul paulista. Já aqui na capital paulista e nas cidades próximas, esses ventos também serão bastante intensos, mas um pouquinho menos, devem ficar aí na faixa dos 80 km por hora. A gente lembra também que essa aproximação da frente fria sobre a massa de ar quente, ela favorece então esses ventos mais intensos e, claro, o mar também deve ficar bastante agitado, então principalmente para os moradores da região litorânea, todo cuidado é pouco, a gente vai seguir acompanhando, porque a gente lembra que ventos dessa intensidade, eles têm potencial para causar diversos estragos, né? Então, derrubar árvores, comprometer aí estruturas que estejam mais fragilizadas e até mesmo interromper o fornecimento de energia elétrica, por isso, então, mantém esse gabinete de crise em funcionamento aqui no estado de São Paulo, a gente vai seguir acompanhando.
0: Agora são 7 horas e 13 minutos. Virando a página aqui, vamos falar de política. Vamos falar do candidato à presidência pelo PL, Flávio Bolsonaro, que revelou que o deputado Alfredo Gaspar não era o primeiro nome para vice, ou seja, na verdade, Flávio Bolsonaro, ele assumiu algo que a gente já sabia, já tinha essas informações de bastidores, e ainda que não tivesse, já tinha até percebido pela demora, por todos os nomes que estavam sendo cotados. Alfredo Gaspar não era um desses. Rafael Felice, Flávio gostaria de ter contado com a ex-presidente da Caixa, Daniela Marques, para o cargo. Esse era um nome cotado. Bom dia.
13: Oi, Joana. Bom dia para você. Bom dia, Felipe. Bom dia para os nossos ouvintes aqui do TMC 360. Ele disse que a preferência era por Daniela Marques, né? Mas que não foi possível ele ter uma mulher na sua vice-candidatura, né? Tanto que as preferências eram por Daniela Marques ou por Tereza Cristina, porque os caciques desses partidos de centro-direita, do Centrão, do PP e dos Republicanos, quiseram adotar uma posição de neutralidade, mas que elas teriam aceitado de antemão esse convite para participar da chapa do senador Flávio Bolsonaro. Daniela Marques, que inclusive participou de um podcast ontem ao lado de Flávio Bolsonaro, podcast Market Makers. Eles falaram ali sobre uma série de coisas em que ele admite que a preferência era por uma mulher, mas disse estar satisfeito com a escolha de Alfredo Gaspar. É curioso, ele brinca ali um momento, porque durante o anúncio do vice, o presidente do PL, Valdemar Costa Neto, ele diz que a escolha de Alfredo Gaspar estava definida há meses. Aí todo mundo que estava lá olhou e falou assim, ué, mas esse tempo todo que eles estão negociando, tentando ali acordo com a Tereza Cristina, com os republicanos, os partidos fazendo nota, dizendo que adotavam, que iam adotar neutralidade, que as convidadas respeitaram a decisão do partido, e o próprio Flávio desmentiu isso, né? Durante uma live, né? A sua live de quinta-feira, que ele faz um modelo parecido com o que o pai fazia, o ex-presidente Jair Bolsonaro, de fazer lives às quintas-feiras. Ele brincou com isso, disse que não entendeu o que o Valdemar falou na hora e que, de fato, foi uma articulação de última hora, foi uma ideia do coordenador da campanha, o senador Rogério Marinho, e que ele disse ter achado fantástica a ideia quando o Marinho levou essa ideia a ele. A preferência era para uma mulher, mas dos quadros ali do PL, ele comenta que Michele Bolsonaro não teria aceitado, estava focada na candidatura ao Senado, e também tinha o nome de Priscila Costa, que tinha acatado até a ideia, gostado da ideia, mas a preferência foi por Alfredo Gaspar, pelos motivos que a gente vinha falando, né? Por ser um nordestino, uma região em que Flávio vai precisar aumentar ali as intenções de voto, principalmente com o presidente Lula muito forte ali na região Nordeste, todo mundo, como já é sabido, e também pela atuação de Alfredo Gaspar na CPMI do INSS. Ele foi relator da comissão, pediu ali, inclusive, a prisão preventiva do Lulinha, o filho do presidente Lula, que está supostamente envolvido ali em escândalos ali do INSS, nos descontos irregulares, e Flávio frequentemente vem citando esse caso, mostrando que esse vai ser um dos focos da sua campanha, né, de tentar atrelar 100% as fraudes do INSS ao governo do presidente Lula e aos seus aliados. Volto com vocês.
11: Tá certo, então, Felipe. Bom, se o candidato não entendeu, vamos ver se o Bruno Rizzi nos ajuda a entender esse negócio de em cima da hora. Aliás, ontem, nas redes sociais, começou um buchicho aí. O nome de Michele Bolsonaro voltou a ser falado nas redes sociais. Enfim, Bruno Rizzi já está aqui para conversar conosco. Muito bom dia. E aí? E essa história? O que a gente tira dessa história?
14: Pois é, bom dia, Felipe, bom dia, Joana. Oi. Bom dia ao nosso ouvinte, espectador do TNC 360. Pois é, primeira coisa o Felipe até comentou, né? Eu até brinquei ontem, falei, pô, calma lá, Valdemar, 6 meses que tá escolhido vice, até esses dias estava negociando, enfim, o próprio Flávio acabou desmentindo e tudo mais. Enfim, esse primeiro ponto aqui, eu acho que realmente ainda há alguma contradição ali nas falas, mas começa a caminhar cada vez mais realmente para a escolha de Alfredo Gaspar como o vice, escolhido de última hora, de fato, escolhido ali no calar da noite, literalmente, mas cada vez mais se consolidando como esse nome de fato ali, as próprias dificuldades foram elencadas, mas vale ressaltar, Flávio Bolsonaro, a Joana trouxe aqui agora há pouco, Daniela Marques era o seu nome favorito, tanto é que ontem ele vai a um podcast do mercado financeiro, leva a Daniela Marques consigo, claro que por ser do mercado financeiro ela tem essa pegada mais pró-mercado e ele ia levar ela para ser essa ponte ali justamente com a Faria Lima, mas mostra que ela é o real braço direito dele nessa campanha.
0: Ô Rizzi, eu tenho aqui duas perguntas para você, tentando ser rápida. Eu queria entender se essa mudança ela é viável, de fato. Nós já entendemos que não existe um consenso, não existe uma opção única, que algumas das opções que o PL queria ter se tornaram inviáveis. Isso está dado. Agora, querendo mudar, querendo mostrar que a paz está selada numa possível chapa, Bolsonaro, sem especulações, mas entendendo que esse é um caminho ainda possível. É possível, juridicamente, falando na lei eleitoral, é possível?
14: É possível, Joana. Vamos lá. Até dia 5 de agosto foi o prazo final para os candidatos definirem suas chapas. Até 15 de agosto, a formalização dessas chapas junto à Justiça Eleitoral. Ali vai ser o momento que eles vão registrar, oficializar e, melhor, entregar os planos de governo. Ontem, off, eu até falava com a Joana aqui sobre planos de governo, ainda tá um pouco capenga essa questão, mas dia 15 de agosto é o limite para oficializar, formalizar e entregar os planos de governo. Agora, após o dia 15 de agosto, o PL ou qualquer outro partido pode trabalhar ainda com, de alguma forma, alguma substituição. Tá? E aí existem algumas hipóteses previstas em lei que são aceitas para a questão da substituição. São elas: renúncia, falecimento, indeferimento ou cancelamento do registro e cassação. A gente tem, não necessariamente, inclusive, se o candidato for substituído, a subida, a promoção do vice para esse cargo. Também não é algo automático. Então, existem essas possibilidades mesmo após o dia 15 de agosto. Então, não está ali sob uma pedra a decisão até 15 de agosto. Mas é um trâmite. Até então, as coisas são definidas de bastidores, são decididas e anunciadas. Agora, a coisa fica um pouco mais complexa, envolve regras da Justiça Eleitoral. Vale lembrar, a gente teve um caso, digamos, recente, em 2018, com as mudanças ali da chapa do presidente Lula, que lançou a sua chapa com Haddad de vice e acabou sendo cassado pela lei da ficha limpa. Haddad virou o presidente, o candidato a presidente na ocasião, e Manuela Dávila subiu ali como a sua vice. Mas não era obrigatório que Haddad fosse o candidato, poderia haver ali um outro tipo de substituição.
0: Agora, Rizzi, não é nenhuma pergunta, apenas um apontamento aqui. Ontem você falou sobre a participação de Flávio Bolsonaro num podcast de mercado financeiro e tem alguns destaques da conversa. Um deles é o momento em que Flávio Bolsonaro, ele diz que desconhece sobre economia, ele não conhece muito aprofundadamente aspectos da economia, inclusive ele faz perguntas sobre a taxa Selic, que é um dos indicadores mais básicos da economia, e isso também reforça algo que o Felipe disse agora há pouco, que fez uma comparação com aquelas lives de Jair Bolsonaro às quintas-feiras. Então, Flávio Bolsonaro continua repetindo alguns comportamentos do pai e mantém aí uma continuidade num personagem que não é o mesmo, que é muito diferente, mas tem aí alguns aspectos que são parecidos ainda, porque são aspectos que fizeram sucesso e com os quais aquele eleitorado se identificou. Mas temos mais assuntos para falar com você.
11: Bom, após a confirmação das chapas de todos os partidos, nós podemos perceber uma relação curiosa. Primeira vez, né, Rizzi? Desde a redemocratização, então estamos voltando para os anos 80, apenas um candidato à presidência formou palanque com um partido diferente. O caso é o atual presidente da República, Lula, PT, né, que forma a chapa mais uma vez com Geraldo Alckmin, do PSB, como vice. Sinal dos tempos? A gente conversava sobre isso esses dias, né, sobre o humor dos partidos e das coligações. E aí, Rizzi?
14: É sinal dos tempos, sem dúvida nenhuma, Felipe, nosso ouvinte, porque eu falava até ontem sobre essa questão justamente da prioridade de partidos que não terão protagonismo em adotar esse protagonismo através da formação de bancadas, uhum, e não através de ter ali um apoio para um presidente num cenário polarizado. De novo, isso só impacta a questão das chapas estaduais. Fica uma coisa ali meio sem sentido. Para que eu vou queimar o meu capital político, para que eu vou queimar cartucho, né, no português claro aqui, com candidatos que não são da minha alçada, do meu lado, e vou queimar palanques estaduais. A gente tem comportamentos diversos, a gente tem o interior do Nordeste é super conservador, né, tô falando de forma bem genérica aqui, mas você tem um público muito conservador que tem o seu voto do presidente Lula, enquanto o interior de São Paulo, que também é um eleitor totalmente conservador, ele vota em Flávio Bolsonaro ou, enfim, Jair. Então, existe essa mescla. Os partidos precisam ter essa heterogeneidade, né? Perdão pela dificuldade das palavras.
0: Eu não conseguiria. Mas é uma palavra difícil. Eu não conseguiria. Se eu tivesse que te ajudar aqui, eu não ia conseguir.
14: Então, assim, são partidos sendo heterogêneos, para ser mais simples aqui, né? Justamente para não para se adaptar, para se aquela coisa meio camaleão ali, né, se adaptando ao ambiente em que se encontra. E só um último ponto aqui para trazer para vocês, só puxando o gancho ali, duas questões muito rápidas aqui do que a Joana trouxe. Primeiro, que fica muito claro que Daniela Marques deve caminhar para ser
15: a nova Paulo Guedes do que foi Jair Bolsonaro, né? Que foi Paulo Guedes para Jair Bolsonaro. Daniela Marques caminha para ser essa pessoa de Flávio Bolsonaro. O ex-presidente Jair Bolsonaro sempre falava que era o ponto focal de todas as questões. Então Daniela Marques caminha para essa questão aí.
11: Bruno Risi volta na segunda-feira, sempre nesse horário, comecinho do jornal, 7 horas e 15 minutos mais ou menos. Um bom fim de semana. Adoro falar isso na sexta-feira de manhã, 7 horas e pouco, né? Bom fim de semana para você, Risi.
15: Bom final de semana, Felipe Bueno, Joana Trepto, nosso ouvinte espectador. Nos vemos semana que vem, recheado de questões aí de política.
11: E informações de bastidores, informações da superfície e do subterrâneo também, que essas são as mais interessantes. São que horas agora? 7 horas e 25 minutos. Vamos falar rapidinho o quê? Da nossa enquete que já está à sua disposição, Joana Trepto.
0: Olha só, nós temos aqui um dado interessante. Interessante, mas pode ser preocupante. Felipe Bueno, nós vamos destrinchar melhor estes números ao longo do TMC 360. É o seguinte, o brasileiro está parcelando cada vez mais coisas no dia a dia. Isso mostra o aperto do orçamento das famílias. Para vocês terem ideia, só em 2 meses, mais de 1.300.000 pedidos de delivery foram divididos em até 6 vezes com juros. Estamos falando de pedidos de comida, delivery. Esse cenário ele também aparece na compra de outros itens que a gente normalmente entende que são parcelados, como celulares, mas os números mostram que a compra de celulares tem sido mais financiada por consumidores que dizem não ter renda disponível para pagar à vista. E a nossa enquete de hoje tem a ver com esse recorte, tem a ver com esse dado, Felipe.
11: Olha só, parcelar comida, então vamos lá, vamos fechar nessa questão aqui. Parcelar comida no delivery virou realidade para muita gente. E para você? 3 opções. Já fiz isso, nunca fiz e faria se precisasse. Já está no nosso TMC News BR e também está no nosso canal do WhatsApp. Você pode participar a partir de agora.
0: Agora são 7 horas e 26 minutos. Vamos falar de esporte? Quem quer falar de esporte hoje? Tem gente que quer, tem gente que não quer.
11: Tem gente que quer pela cornetada, né?
0: Ai, falou cornetada, apareceu aqui o nosso Fabiano Fará, porque ele adora.
11: O pessoal tá malandro hoje, hein?
0: Escolheram a dedo, Fabiano Fará. Bom, o Corinthians foi eliminado pelo Internacional. E teve virada de goleada do Vitória. Então, a Copa do Brasil já conhece todos os times classificados para as quartas de final. Fará, meu amigo, bom dia para você.
16: Tudo bom, Joana, Felipe? Bom dia para vocês. Quer começar falando do Corinthians, Felipe? Eu deixo, não tem problema.
11: Eu vi o primeiro tempo do jogo, depois nem sei se teve jogo, porque, nossa, estava tão feio o primeiro que eu nem quis esperar pelo segundo. Fala aí, então.
16: Não, mas venceu por 2-1, tá vencendo por 1-0, só que não tava jogando para vencer, tá? Lamento te informar. Aí sofreu o empate do Inter, que é um dos piores times dentro do Campeonato Brasileiro, da Série A do Campeonato Brasileiro, e aí depois virou a frente do marcador com o gol do Pedro Raul. Aí eu falei, bom, o impossível vai acontecer, Corinthians vai virar, vai se classificar para as quartas sem pênaltis. Não, terminou 2-1 mesmo. Corinthians parou no meio do caminho, a Joana citou a questão do Vitória. Gente, o Vitória atropelou o Atlético Paranaense. Você pega as duas equipes na tabela do Brasileiro como referência, totalmente distantes, né? E o Vitória deu um atropelo. E para a próxima fase, gente, olha só, ainda teremos sorteio dos pontos, das datas e dos mandos dos jogos das quartas de final. Mas eu estou prevendo isso, vê se fica legal assim. Por exemplo, Palmeiras e Santos, Atlético Mineiro e Cruzeiro, Grêmio e Inter, e aí tem um Vitória e Vasco. Fica legal?
11: Caramba, de 4 jogos, 3 são clássicos regionais? Você tem alguma fonte lá na CBF?
16: Teremos
11: o
16: sorteio ainda.
11: É, não, eu sei,
16: não,
11: eu sei.
16: Não, teremos o sorteio. Eu torço por isso.
11: Eu acho excelente. Agora, eu quero tocar num ponto aqui, Risi. O Riz, depois eu chamo o Riz para comentar futebol.
0: Felipe,
11: também.
0: É sexta-feira, calma, já você descansa.
11: O Fará, o pessoal aqui na redação cornetando os goleiros dos 2 jogos ontem. Você acha que eles estão certos ou é aquela, sabe? Ah, não, no society entre os amigos é fácil, né? Quero ver jogar futebol de verdade. E aí, como é que fica?
16: Assim, no gol do Bernabé, gol do Inter, de empate do Hugo Souza, eu não vi falha, tá? Eu vi mérito do atacante, do finalizador. Forte no alto, Você pode discutir posicionamento do Hugo Souza, a questão técnica, se partiu um pouco mais tarde para a bola, tal, mas eu vi o mérito do atacante. Falha mesmo, eu vi do Carlos Miguel, na classificação do Palmeiras, né? Carlos Miguel falhou, do Fortaleza. O Carlos Miguel, inclusive, precisa tomar um puxão de orelha, né? Goleiro para próximo ciclo de seleção brasileira tem que começar a falhar menos, a ficar mais atento, né?
11: Tem que seguir as orientações do nosso pessoal aqui, que eu sei que tem uns craques no nosso departamento de esporte. Esse é um. Fará, um grande abraço para você, obrigado pela participação, hein?
16: Valeu, gente. Bom programa.
0: Até. E daqui a pouco, aqui no TMC 360, nós vamos falar sobre a Polícia Federal ter indiciado o ex-presidente do INSS, Alessandro Stefanuto, e mais 5 ex-dirigentes em instantes.
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22: Olá, ouvinte TMC, uma excelente sexta-feira. Dia começando ensolarado na capital pernambucana e com muito trânsito nas principais vias do Recife e região metropolitana. Na Abinhas de Carvalho, no sentido centro, tem lentidão desde o início da via, passando pela Praça da Chesf até o cruzamento com a General San Martín. Mesmo assim, quem vem do interior pela 232 sai da 101 em direção ao Derby ou Ilha do Leite, a Abinhas de Carvalho continua como a melhor opção de trajeto, você não devendo fazer desvios. Se sai do centro em direção a 232 101, a Abinhas de Carvalho flui sem complicações e é a melhor opção do momento. 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
1: 7h37. O Dia dos Pais está chegando. Não é a primeira vez aqui no TMC 360 que a gente fala sobre isso essa semana. Então você não tem desculpa. Não pode dizer que não lembrava disso. É domingo já. E essa é uma data em que familiares e amigos se reúnem para comemorar com os pais, padrastos, avós, filhos, mães. E também para celebrar a memória de alguns que não estão mais presentes. Ai, as famílias que têm tantos formatos diferentes. E no É da Sua Conta de hoje, o nosso quadro em parceria com o Banco PicPay, o Alelupe vai trazer algumas dicas do que você pode fazer neste domingo, perto dos seus familiares, amigos, perto daquelas pessoas com quem você quer comemorar ou só estar. Alê, bom dia!
2: Bom dia, Joana. Bom dia para a nossa audiência, para o Felipe Bueno. Pois é, tá chegando aí, né, Joana? E como você bem disse, nos últimos dias aqui no É da Sua Conta, a gente trouxe algumas dicas aí de itens que você pode presentear o seu padrasto, avô, ou até mesmo presentear, né? E como a ideia do Dia dos Pais é passar um tempinho de qualidade com quem você ama, que tal algumas outras diquinhas aí, Joana? 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
1: Muito legal. Alê, a título de curiosidade, isso de comprar presente, de se preparar, eu dou presente para minha avó no Dia dos Pais. E aí eu comprei uns bombons muito legais, artesanais, e resolvi compartilhar nas redes sociais. Falei, gente, olha que legal e tal. Não é que eu esqueci que a danada tem Instagram, já viu, estragou a surpresa? Como é que uma vovó tem Instagram? É muito moderno.
2: A gente esquece que as vovós estão
1: conectadas, né? Ale, valeu, um beijo para você, obrigada. Bom fim de semana. A gente se fala na segunda-feira?
2: A gente se fala na segunda-feira. 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Beijo pro Felipe Bueno, para você, Joana, e para toda a nossa audiência. Até segunda.
3: Beijo. E parabéns, Joana Trepton.
1: Agora são 7h40, Felipe Bueno.
3: Ai, ai, futuros das ações nos Estados Unidos operando sem direção definida na manhã desta sexta-feira, com investidores na expectativa da divulgação do relatório de empregos nos Estados Unidos relativo ao mês de julho. Bolsas europeias registrando leves altas, mercado asiático fechando misto, foco permanece no comportamento da inflação e desdobramento sobre o comércio de petróleo, onde... uma chance. Sim, exatamente. Estreito de Hormuz. Guilherme Ravache, meu querido, muito bom dia para você.
4: Bom dia. Pois é, hoje é um dia até aqui tranquilo, porque como tem o relatório do payroll, que é relatório de empregos, né, nos Estados Unidos, está todo mundo em compasso de espera, tem muita cautela nesse momento, porque esse é um índice que acaba determinando muito o rumo do mercado. Porque se vem com um crescimento muito forte de emprego, diminui a chance do Banco Central americano reduzir a taxa de juros. Se vem um relatório muito fraco de emprego, aumenta a chance de corte, e aí corte da taxa de juros para a Bolsa acaba sendo bom. É bom porque as empresas podem captar mais dinheiro e ou fica mais fácil captar mais dinheiro e também facilita, né, pagar a dívida que eventualmente elas têm, né, com um juro menor. Por isso que a gente sempre bate na tecla de que taxa de juro mais baixa é importante para a economia crescer. Mas voltando, né, ao índice das bolsas, né, Airbnb hoje é um destaque. Ontem o Airbnb divulgou o resultado, animou muito o mercado, chegou a subir aí quase 10%. Por quê? Veio com um número muito forte, mas também está projetando um crescimento muito forte para os próximos meses. E esse trimestre que eles reportaram foi muito ajudado pela Copa do Mundo. Não foi só o Airbnb, Booking, outras empresas, né, de turismo. O Uber, que reportou essa semana, também falou que a Copa do Mundo, Estados Unidos, Canadá e México, ajudou muito nos negócios, né? Levou muitos turistas e esses turistas reservaram

0: números, e veio com um segundo trimestre, né, de 2026 com um lucro de 52,44 bilhões, uma alta de 96,8% em comparação com o lucro apurado no mesmo período, né, mesmo intervalo do ano anterior. Esse é o melhor resultado, né, da Petrobras, né, no comparativo desde 2022. Então, mercado tende a ficar animado também, mas vai pesar o Irã, como tem pesado nos últimos dias, porque parece que o acordo do Trump com os iranianos está desandando, viu, Felipe? Eu sei que você vai, não vai ficar surpreso, mas é isso. O acordo americano com o Irã não está, no seu melhor momento, não, com o Irã dizendo que o Trump faz teatro e não diplomacia.
1: Eu adorei essa expressão que você usou, Ravachi. Não está no seu melhor momento. Quando que foi o melhor momento dessa tentativa de acordo, né?
2: Já chegaram a assinar? Teve ali um melhor momento, Felipe Bueno, não
1: Teve,
2: menospreze.
1: teve. Durou 15 minutos, mais ou menos.
2: Mas durou.
0: Olha, foi o suficiente para fazer despencar o preço do petróleo.
1: Verdade.
0: Então a gente também fica. Tem um
2: Exato.
0: questionamento grande, né, até da política do Trump, porque muita gente acaba beneficiada. Ele, por exemplo, agora vende informações sobre a plataforma dele, o Truth, com milissegundos de vantagens para quem pagar entre 60 e 100 mil dólares para a empresa dele. É bom que se diga. Então tem aí uma discussão grande em torno de ética e se é moralmente aceitável. Eu não tenho muita dúvida, mas ainda tem uma discussão, pelo menos dos apoiadores do Trump, se é moralmente aceitável um presidente cobrar para dar informação com vantagem para algumas empresas, né? Mas é o que está acontecendo nos Estados Unidos. E esse tipo de informação de petróleo, Felipe, pesa muito no mercado, né? Alguns fundos em milissegundos conseguem faturar milhões de dólares tendo uma informação privilegiada, como acontece com a plataforma agora do Trump, a Truth, né?
2: Ravache, a gente poderia chamar o Luiz Felipe Pondé, puxar ele um pouquinho para mais cedo aqui no horário dele, todas as sextas-feiras o Pondé fala com a gente ao vivo na coluna dele Sem Dó, para a gente entender o que é moral hoje em dia, qual é a moral dos políticos hoje em dia, qual é a régua, porque de fato acontecem muitas coisas que mostram um novo normal, até nas relações diplomáticas, na geopolítica, e nós que talvez estejamos ultrapassados, que talvez estejamos ainda apegados àquela realidade que nós descobrimos pós Segunda Guerra Mundial, pós Guerra Fria, naquele restabelecimento da ordem mundial, nós é que estamos errados. Pode ser que assim seja. Pode ser um bom assunto para falarmos com o Pondé. Felipe Bueno.
1: E mais uma coisa, né? Usando a linguagem do mercado, sobre essa questão da informação privilegiada, que não é de hoje, é velha, existe oferta porque existe demanda, né? A gente pode voltar a falar sobre isso, porque é um assunto muito sensível e diz respeito a muita gente, inclusive você que está nos acompanhando aí. Então, o Ravache volta daqui a pouquinho para a gente conversar mais sobre esse e outros temas que ele traz sempre para a gente aqui no 360. Valeu, Ravache!
0: Até mais.
1: Agora, 7 horas e 46 minutos, vamos para Brasília, então, né? A Polícia Federal indicia o ex-presidente do INSS, mais 5 pessoas, em um novo inquérito por fraude e organização criminosa. O caso envolve desvios em aposentadorias envolvendo o INSS, o seu dinheiro. Rodrigo Vicente, muito bom dia para você. Conta essa história para a gente.
3: Oi, Felipe, Joana, bom dia para vocês, para todo mundo que nos acompanham aqui. Pois é, Alessandro Stefanuto, ex-presidente do INSS, foi indiciado aí novamente, como você disse, além dele, mais 5 pessoas. Dessa vez, o caso está relacionado a possíveis fraudes aí de descontos associativos do INSS à CONTAG, que é a Confederação Nacional dos Trabalhadores Rurais, Agricultores e Agricultoras Familiares. Bem, a gente lembra o seguinte, né? Essas fraudes aí, as investigações indicam esse esquema do INSS que fazia com que a pessoa imaginasse que ela estava aí, ou nem sabia, na verdade, né, de que ela estava associada a uma dessas entidades associativas ligadas ao INSS, era descontado na folha e a pessoa não tinha nem ideia que estava ali e ia dar conta muito tempo depois. Bem, esse agora é o segundo indiciamento da Polícia Federal contra executivos do INSS no esquema de fraudes.
2: A gente teve um pequeno problema
1: contato,
2: aqui,
1: né?
2: Vamos
1: retomar, estabilizar a
2: conexão. Mas só faltava o Rodrigo Vicente.

0: gente concluir e para a gente também concluir por aqui, caso você não se lembre, quem é Alessandro Stefanuto? Ex-presidente do Instituto Nacional do Seguro Social, afiliado ao PDT, foi indiciado em julho de 2023 para chefiar a autarquia pelo aliado, pelo ministro Carlos Lupi. Na época da indicação, ele estava afiliado ao PSB, migrou para o PDT em janeiro do ano passado. Stefanuto foi afastado, depois foi demitido da função pela Justiça, depois que a Polícia Federal e a Controladoria Geral da União fizeram uma operação conjunta contra as fraudes no INSS. Em novembro do ano passado, ele foi preso durante a operação sem desconto da Polícia Federal. As investigações apontam descontos indevidos de valores de aposentados, pensionistas do INSS, foram feitas no período de 2019 e 2024, desvios que podem chegar a mais de 6 bilhões de reais. E eu sempre tenho para mim, tenho a impressão que a palavra desvios, descontos indevidos, essas palavras não dão realmente a dimensão do que foi feito, dessa pouca vergonha que foi feita com aposentados, pensionistas, pessoas mais vulneráveis que precisam desse dinheiro para sobreviver. Uma roubalheira, é a roubalheira do INSS.
1: É uma sutileza que parece um elefante numa loja de louça, mais ou menos é isso, né, Joana? Acho que a comparação por paradoxo é a melhor que a gente pode fazer. O Vicente volta daqui a pouquinho, mas a gente continua na capital do país, agora mudando de assunto, falando, trazendo repercussões e reflexões sobre aquela fala do ministro da Defesa, de abrir as portas para os Estados Unidos. Rendeu muito essa frase. Claro que foi numa chave irônica, né? Mas teve gente que pediu, né, a conta para o ministro. Isso vai acontecer ou não? Quem traz os bastidores dessa informação e do que aconteceu depois dessa declaração é o nosso Igor Damasceno. Bom dia para você, Igor.
2: Oi, Felipe. Bom dia a você também, a Joana. Bom dia a todos que nos acompanham. Olha, aliados do presidente Lula pediram a demissão do ministro da Defesa, José Múcio Monteiro, depois dessa declaração. As falas tão polêmicas foi durante um evento na Confederação Nacional da Indústria, a CNI. Na oportunidade, se discutia a questão da soberania nacional e os riscos de invasão militar por parte dos Estados Unidos. Múcio Monteiro reconheceu que a gente tem algumas fragilidades e disse, então, que é melhor abrir logo as portas das fronteiras e deixar os Estados Unidos invadir, porque não tem o que fazer. O nosso poderio militar é muito inferior ao dos norte-americanos. Ora, nós estamos no momento de defesa da soberania nacional. Essa é uma das grandes defesas do governo do presidente Lula. E quando Múcio Monteiro falou essa situação, ele expôs a fragilidade do nosso país. E, por isso, integrantes da base aliada ao presidente Lula pediram a cabeça de José Múcio Monteiro. Disseram que não tinha condições dele ficar no governo ao falar tal coisa. A informação que eu tenho, segundo fontes dentro do PT, é que não vai ter demissão coisíssima nenhuma. Múcio Monteiro não vai sair do Ministério da Defesa pelo simples fato de Lula concordar com ele. Não tem o que fazer. O nosso poder militar é, de fato, muito inferior ao dos Estados Unidos. O que aconteceu? Durante a captura de Nicolás Maduro lá na Venezuela, em 3 de janeiro deste ano, no bastidor, o presidente Lula convocou uma reunião de emergência com a Casa Civil, com o Ministério da Defesa e com as Forças Armadas. E ali, naquela reunião que aconteceu a portas fechadas, pouquíssimas pessoas participaram, foi falado o seguinte: realmente não tem o que fazer, a gente tem um poderio inferior ao dos Estados Unidos, se caso Lula vai ser capturado também, eventualmente seja capturado também. Só para a gente ter uma ideia, a base mais próxima daqui de Brasília fica em Anápolis. É uma cidade do interior de Goiás, a cerca de 150 quilômetros de Brasília. E um caça brasileiro saindo de Anápolis, chegando em Brasília, demora algo em torno de 5 minutos. Aí você pensa, poxa, 5 minutos, 170 quilômetros, que rápido. De acordo com a invasão norte-americana, num eventual conflito ou invasão, isso não é rápido, não, isso é muito demorado. Então, a avaliação é o seguinte: nesses 5 minutos que os caças brasileiros saem de Anápolis vindo para Brasília, Trump já teria capturado Lula há muito tempo. É considerado muito lento o nosso caça se comparado aos caças norte-americanos. Então, naquela reunião, foi discutido o seguinte: realmente não tem o que fazer, por isso a gente precisa ficar em alerta. E é exatamente por causa dessa reunião que Múcio Monteiro não vai ser preso. A fonte disse o seguinte, não vai ser demitido, perdão. A fonte disse o seguinte: olha, esse discurso de defesa da soberania nacional é muito mais um discurso, é muito mais para dizer que a gente concorda com a nossa soberania do que ela existir de fato. Se os Estados Unidos quiserem invadir, vão invadir. E assim funciona. Então, nos bastidores, Múcio não será demitido, porque Lula concorda com ele.
0: Valeu, Igor.
3: Outra história. Um ex-chefe de Estado foi condenado por atentar contra a política de hoje.
1: Você vê? Ou você ouve, no caso?
0: Eu ouvi. No caso, eu ouvi.
1: Olha só. Vamos falar um pouquinho mais sobre isso, né? O Igor Damasceno está aqui ainda. Tudo que o Igor trouxe aqui de bastidores sobre essa questão, é sexta-feira, né? Um dia mais tranquilo e tal, mas foi meio, entre nós, né, Igor, Joana, você que está acompanhando, foi meio estriônico, foi meio patético, né? É passar o atestado, né? Não precisava, o ministro da defesa, né? Que defesa?
0: A gente já tem muitas brincadeiras, inclusive, sobre exército, sobre forças armadas. A gente tem memes circulando na internet. A gente sabe da falta de investimento. Durante este ano, a gente falou também sobre a necessidade de mais investimento. Quando o ministro da Defesa falou muito bem que precisávamos olhar, a pasta precisava de uma atenção especial. Agora, esse atestado do ministro... Bom, nós sabemos que as nossas forças não são as mais armadas do mundo. Talvez possam estar entre as menos. Mas não é o ministro da Defesa que tem que dizer que não haverá defesa. A gente espera o contrário, normalmente.
1: Aliás, falando sobre defesa recentemente, o presidente Lula arranjou briga com quem? Com o pessoal da vizinhança aqui, via Centro-Oeste, a vizinhança paraguaia. E o governo brasileiro também não anda muito bem com outro vizinho mais para o sul, que é a Argentina. Então vamos juntar todos esses assuntos aqui da geopolítica da América Latina. E tem muita gente que diz o seguinte, né? Que tem um quebra-cabeça sendo formado aí, sendo montado, e Javier Milei é uma peça de um esquema bem, mas bem maior. E a gente volta a falar até de Estados Unidos. É uma retórica que é criada, adotada e será aproveitada pelos Estados Unidos na hora certa. Vamos continuar em Brasília? Não é isso, Lívia Brás? Bom dia para você.
4: É isso sim, Felipe. Bom dia para você e para a Joana. Essa é a avaliação do Palácio do Planalto, viu? Segundo interlocutores do governo, o presidente argentino, Javier Milei, estaria adotando justamente essa retórica que você falou, né? Parecida com a de Donald Trump, justamente nessas críticas que ele vem fazendo ao governo brasileiro, ao próprio presidente Lula. E isso estaria sendo feito por Milei justamente para tentar estreitar os laços, né, da Argentina com os Estados Unidos, fortalecer também a posição eleitoral de Javier Milei dele lá no país, lá na Argentina. E aí a tensão entre os dois países, né, Brasil e Argentina, aumentou muito nos últimos dias, nas últimas semanas. Inclusive, o Brasil decidiu manter, né, o embaixador Júlio Vitelli aqui em Brasília, sem prazo para voltar para a embaixada lá em Buenos Aires. E aí, na prática, a representação diplomática brasileira na Argentina passou a ser comandada por um encarregado de negócios. Essa decisão veio depois daquela sequência de críticas, né, que o presidente Milei fez não só ao Brasil, mas a várias autoridades, ao presidente Lula também. E segundo os integrantes do governo, foram pelo menos 4 episódios recentes de críticas, né? O governo brasileiro também está vendo com muita preocupação agora aquela série de medidas que vem sendo tomadas aí pelos Estados Unidos, não são tão recentes, né? Já vem de alguns meses aí, taxação, sanções contra algumas autoridades brasileiras. E para os integrantes do Palácio do Planalto e também do Palácio do Itamaraty, algumas dessas sanções, né, elas podem sim ter uma motivação política e buscar também uma influência do período que a gente está vivendo agora, o período eleitoral. A avaliação, então, que a gente tem do Palácio do Planalto é que as eleições brasileiras, agora de outubro, podem ser um teste justamente para avaliar se essa estratégia de influência que vem sendo testada aí por Donald Trump aqui na América Latina, ela vai ou não funcionar, como o Felipe sempre diz, a ver.
1: Ah, mas não tenha dúvida que a gente vai querer ver o que vai acontecer, porque isso está sendo muito falado, né? Quem estuda geopolítica, não só da América Latina, como do mundo inteiro, porque trataria-se de um quebra-cabeça que envolveria não só o continente americano, mas o mundo inteiro. Tem um pouco de teoria da conspiração? Pode até ser que tenha. Mas um fundo de verdade sempre tem, inclusive nas teorias da conspiração, né, Joana?
0: Daqui a pouco, aqui no TMC 360, nós vamos falar sobre o governo dos Estados Unidos, que vai ampliar a fiscalização das redes sociais de jornalistas estrangeiros e cidadãos do México e do Canadá que solicitarem vistos de trabalho. Felipe Bueno, que bom que você é low profile, já eu. 7h59.
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0: Foi tão rápido. Agora são 8 horas em ponto. E às 8 horas em ponto, a gente começa mais uma hora do TMC 360, todos os dias no ar, das 7 às 10 horas da manhã. Comigo, Joana Trepto, com ele, Felipe Bueno, falando sobre todos os assuntos do Brasil, do mundo, com ponto, contraponto, para que você forme a sua opinião. Então vamos diretos às principais notícias desta hora. Bancos veem piora do crédito por queda no aumento de compra. Eita, vamos de novo. Bancos veem piora no crédito por queda no poder de compra da população. Com medo de calote, as instituições devem aumentar restrições contra empréstimos.
1: A Advocacia Geral da União vai acionar a justiça para pedir a retirada do Discord do ar no Brasil. O governo pede a responsabilização e a suspensão da plataforma após investigação sobre a morte de uma menina de 13 anos.
0: Uma nova carga de vacinas contra sarampo e poliomielite chega hoje a São Paulo. Ministro da Saúde acompanha a logística para a campanha de multivacinação.
1: Donald Trump assina decretos para restringir a cidadania norte-americana aos filhos de estrangeiros. Uma das medidas busca coibir o chamado turismo de nascimento.
0: Depois de vitória apertada, Abelardo Despriella toma posse hoje como presidente da Colômbia. A cerimônia vai ser feita em Cali, em meio a impasses com o governo Petro. Agora são 8 horas, 1 minuto.
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1: Direto para o Rio de Janeiro, o estado se prepara para uma sexta-feira muito atípica, com ventos intensos que podem ultrapassar os 100 até 110 km por hora. Ao vivo, direto do Centro de Operações da capital fluminense. Fala, o repórter Rafael Alves tem mais informações. Bom dia, Rafael.
10: Bom dia.
11: Prefeitura acompanhando toda a movimentação nesse dia atípico, com previsão de rajadas de vento que podem passar de 90 km por hora. A gente vai falar ao vivo com o prefeito do Rio, Eduardo Cavalieri, destacando que hoje não temos aulas na rede municipal de ensino, medida que foi seguida pela rede estadual e também por outras instituições de ensino. Bom dia, prefeito. E qual é o alerta para o dia de hoje?
10: Primeiro, dizer para os espectadores, ouvintes que estão assistindo em casa, assistindo no trabalho, ouvindo no rádio, que hoje não é um dia normal. Hoje é um dia atípico. A gente vem alertando isso ao longo da semana. Fizemos alertas e informes no final do dia de ontem. Hoje, no começo da manhã, às 5 da manhã, né, muita gente deve ter recebido, né, o alerta da Defesa Civil enviado aqui a partir do Centro de Operações. Hoje não é um dia normal. Hoje é um dia que demandou a coordenação da Prefeitura do Rio, e do Estado do Rio de Janeiro de suspender as aulas na rede pública municipal, suspender as aulas na rede pública estadual, para que a gente tivesse a menor quantidade possível de pessoas, né, circulando pela cidade. Né? Foi uma medida em que a gente mantém os serviços públicos funcionando, se mobiliza, se prepara, tomou a decisão das aulas para realmente proteger as crianças, minimizar o volume de pessoas circulando pela cidade, mas fica aqui o alerta. Foi isso que a gente avisou ao longo do dia de ontem, isso que a gente avisou hoje cedo. A gente tem, sim, previsão de ventos fortes para o final dessa manhã, para o início da tarde, que podem passar de 90 km por hora. E é claro que ventos de 90 km por hora não são ventos normais. Então isso vai demandar, né, muita atenção da população, é importante que fiquem atentos, que acompanhem aqui todas as informações oficiais, e a gente está com os órgãos mobilizados. Conservação, Conlube, Guarda Municipal, Defesa Civil, né, como também nos órgãos estaduais, todos mobilizados nesse estágio de mobilização que vem desde ontem, para caso se confirme algum vento realmente mais forte, mais extremo, como esse de 90 km por hora, a gente tenha condição de reagir o mais rápido possível e tenha menos pessoas circulando nas ruas.
11: Prefeito, a gente tem alguma região da cidade deve ter mais atenção ao longo do dia de hoje? E também já destacar que a cidade já está em estágio 2 desde a noite de ontem, uma escala de 5 já para mobilizar órgãos da prefeitura e também para alertar a população.
10: Bom, isso é importante porque o alerta que a gente está fazendo, o alerta da Defesa Civil, o alerta do Instituto Nacional de Meteorologia, é um alerta nacional, incluindo a região sul do país e a região sudeste do país. Então a gente já tem, né, situações extremas acontecendo no sul do país, ventos e situações extremas já iniciando em São Paulo, e essas massas de fenômenos climáticos que os meteorologistas explicam, né, podem chegar ao Rio de Janeiro ao longo do dia de hoje. Já começou na madrugada, a gente já teve registro de vento forte na madrugada, a população deve ter percebido em alguns lugares da cidade. Então esse alerta é para toda a cidade, aliás o alerta é para todo o estado do Rio. Por isso que a rede pública estadual teve suas aulas suspensas, por isso que a rede pública municipal teve suas aulas suspensas, é um alerta para toda a cidade, toda a região metropolitana, todo o estado do Rio. Não tem um ou outro bairro, mas é claro, né, que pode ser que comece pela zona oeste, entre pela zona sudoeste, ou venha pelo norte do estado, né, e chegue, né, aqui na região central, na região da zona norte da cidade. Então, alerta e precaução, prevenção para toda a cidade. Quem puder evitar deslocamento que não seja essencial, é importante evitar. Hoje não é dia para fazer trilha, hoje não é dia para fazer passeio no mar, hoje não é dia para fazer, né, nenhum compromisso ao ar livre que seja, né, que não seja essencial. Então, por isso que a gente avisa a população, né, que acompanha as redes oficiais, os órgãos públicos. Isso é muito importante. Não compartilhar informações que não sejam oficiais, porque nesse momento informação é fundamental.
11: Obrigado pela participação, prefeito. Joana e Felipe, só para sinalizar para os ouvintes de janeiro, desde o início da manhã recebemos 3 alertas já enviados pela Defesa Civil, alertando tanto para as aulas suspensas quanto para a possibilidade de ventos que podem passar de 90 km por hora. E desde as 6 da manhã de hoje, o gabinete de crise do Corpo de Bombeiros e também da Defesa Civil já estão mobilizados também para acompanhar possíveis ocorrências. Claro, a gente também acompanha e atualiza durante a programação. Joana e Felipe.
0: Muito bem, muito obrigada ao Rafael Alves, muito obrigada ao prefeito do Rio de Janeiro, Eduardo Cavalieri, pelas informações, pelo alerta para a população. É isso que a gente precisa, é disso que a gente precisa. Prevenção e informação que chegue até as pessoas para tentar minimizar os impactos dessas mudanças climáticas que chegam em forma de ventos com a velocidade que a gente não imaginava, que os órgãos não conseguiam monitorar. Então fica aí o alerta, que vale não só para o Rio de Janeiro, vale para boa parte do Sudeste. Agora são 8:07. O governo dos Estados Unidos vai ampliar a fiscalização de redes sociais para incluir jornalistas estrangeiros e trabalhadores do México e Canadá que solicitarem vistos de trabalho. Essa medida reforça o controle de imigração adotado pela gestão Trump desde 2025. Jamil Chad, da Suíça, está aqui para comentar esse assunto. Jamil, bom dia. Por acaso, apenas por acaso, eu tenho que renovar
12: ele
0: o
12: já
0: meu
12: entra
0: visto.
12: Rindo, já percebeu?
0: É, claro, mas também essa notícia é fogo. Eu tenho que renovar o meu visto agora, nos próximos 2-3 meses. Eu sou jornalista E aqui, diariamente, a gente fala do Donald Trump, até porque ele é uma editoria dos jornais. A gente tem editoria de política, de economia, mundo, e a gente tem editoria Donald Trump, já que ele é um grande produtor de conteúdo. E, apesar de falarmos disso rindo, não tem muita graça, não, se a gente for ao pé da letra do que ele fala. Eu devo me preocupar? Jamil Chad, bom dia.
12: Bom dia, Joana. Bom dia, Felipe. Bom dia a todos. Eu ri porque você descreveu o local onde eu estava. Você deixou muito claro que eu estava na Suíça. Eu estou na Suíça. É muito claro que sim, nós não temos hoje, pelo menos, esse problema. Mas o fato, Joana, é o seguinte, que se você for, então, renovar o seu visto, tem uma medida que é exigida agora pelo governo norte-americano em relação aos jornalistas estrangeiros, ou seja, você, o Felipe, ou qualquer um aqui na rádio, ou qualquer jornalista brasileiro ou mundial, que é ir lá nas suas redes sociais e abrir a sua conta para público, tirar o caráter privado, tirar talvez a privacidade, pelo menos por algumas horas, para que o governo norte-americano possa olhar tudo que você postou, todos os comentários que você fez, nos teus amigos, nos teus parentes, em pessoas que você conhece, ou postagens, eu diria, gerais em relação a temas globais ou temas domésticos, para tentar identificar, Joana, se você tem algum comportamento anti-americano. A questão é o que é anti-americano exatamente. Isso, claro, é uma definição muito própria do governo Donald Trump. Anti-americano, você pode ser democrata e você pode ser considerado como anti-americano ou não. Se você questionar uma política de Donald Trump, você é anti-americano ou não. Claro, Marco Rubio, que é o chefe da diplomacia norte-americana, escreveu outro dia que anti-americano é alguém que queira, por exemplo, apoiar terroristas. Mas insisto, quais são exatamente os terroristas hoje qualificados pelo governo norte-americano? Pior, se você adotar alguma postura dúbia, ambígua, pode ser considerado como terrorismo ou não, ou anti-americanismo. Ou seja, é uma arbitrariedade muito grande, claro, que se abre. E, claro, muita gente preocupada que, eventualmente, ao buscar o seu novo visto, nós teremos algum tipo de surpresa. E vale lembrar, olha só o outro dado, no último ano, nos últimos 12 meses, o governo norte-americano revogou 100 mil vistos de estrangeiros que tinham já esses vistos, que já tinham algum tipo de autorização para entrar nos Estados Unidos. Então, Joana, Felipe, sobre se você deve se preocupar ou não, eu acho que, para além da preocupação de se você adotou ou não uma atitude anti-americana, é o fato de que a tua privacidade é absolutamente suspensa por pelo menos algumas horas para que o governo norte-americano possa vasculhar a tua vida.
1: Ô Jamil, vamos continuar conversando, que essa conversa está boa. E agora, um pouco antes das manchetes das 8, a gente estava falando aqui sobre teorias da conspiração. E eu vou lembrar aqui que o assessor do Donald Trump para assuntos argentinos, que é o Javier Milei, né, semana passada ou retrasada, ele falou, né, que ia começar uma grande ação contra anti-argentinos, porque teve essa campanha liderada pelo Brasil e pela esquerda mundial, por causa da Copa do Mundo, blá, blá, blá. Bem, né, ou seja, o problema é que quando o Javier Milei faz algo assim, parece histriônico. Quando parte de Donald Trump ou do governo dos Estados Unidos uma ação semelhante, um pensamento semelhante, convém a gente ficar preocupado, porque a história mostra, né? E mesmo que a história não mostrasse, o tempo recente tem mostrado, né?
12: Sem dúvida nenhuma, Felipe. É bom que você tenha colocado isso no nosso contexto latino-americano, porque, sim, essas políticas começam a ser imitadas, a ser copiadas, inclusive nos países da região. E aí, curioso, olha só, você citou o Javier Milei, que teria colocado já, inclusive, uma espécie de ICE argentino para operar, expulsar imigrantes. Muitos deles são, por exemplo, bolivianos. Agora, você vai na Bolívia e você descobre que o novo presidente boliviano, também apoiado por Donald Trump, também tem adotado a mesma postura, dizendo que está ali para, entre outras coisas, expulsar imigrantes irregulares. No Chile, o CAST, que vamos colocar aqui num contexto, tem uma ligação da sua família com Pinochet, ou seja, não estamos aqui falando de teoria conspiratória nenhuma, a relação da sua família tem justamente uma origem ali
13: com o governo de Pinochet, também fala em construir muro, em expulsar estrangeiros, etc. Então, é algo que começa a ser copiado, não porque esses países vivem apenas uma situação ruim ou dramática ou complicada em relação aos estrangeiros, mas porque isso é um instrumento de mobilização, acima de tudo, em relação, claro, à sua base eleitoral. Então, sem dúvida nenhuma, nós estamos vendo, no caso dos Estados Unidos, mas também no caso da América Latina, a instrumentalização de seres humanos para fins políticos.
1: Muito bem, Jamil Chad, sempre tocando no ponto mais relevante da questão. Vamos te dar um descanso agora nesse fim de semana, mas você promete voltar a conversar com a gente, com visto ou não, na segunda-feira, hein?
0: Descanso. O Jamil voltou de férias. Você tá doido, verdade, Felipe Bueno. A gente deveria usar o Jamil jornal inteiro.
1: Fica aí, Jamil.
0: Assunto não falta.
12: Não falta, mas eu permaneço aqui na Suíça. Vamos fazer esse acordo?
0: Vamos, e assim, vamos combinar que os Estados Unidos também tá um pouco demodé, assim. Se não rolar o visto, olha, eu vou pra Suíça. Pronto. Beijo, Jamil.
12: Beijo a todos.
0: Lá eu terei casa, pelo menos. E agora, Felipe Bueno,
1: vamos seguir com destaques do noticiário internacional.
0: Uhum.
1: Editoria Trump, olha só. O presidente dos Estados Unidos, preencha o espaço. Donald Trump assinou duas ordens executivas para reforçar a política migratória do governo. Preste atenção. Uma das medidas permite barrar a entrada de estrangeiros que pretendam viajar ao país para dar à luz e garantir cidadania americana aos filhos. É uma prática conhecida como turismo de parto. A ordem prevê exceções por razões humanitárias ou de interesse nacional deles, não da nação que está mandando as pessoas para lá, né? Trump também assinou um decreto para restringir a cidadania por nascimento a filhos de integrantes de organizações terroristas, chamados estrangeiros inimigos, essa é a etiqueta, né? E pessoas que atuam em nome de governos estrangeiros também. As medidas foram anunciadas algumas semanas após a Suprema Corte, você se lembra, manter o entendimento de que a 14ª emenda da Constituição garante cidadania a qualquer pessoa nascida em território americano, independentemente da situação migratória dos pais. O presidente criticou a decisão, voltou a defender mudanças nas regras de cidadania.
0: O presidente eleito da Colômbia, Abelardo de las Prielas, toma posse hoje em Cali, no sudoeste do país. Vai ser a primeira vez em décadas que a cerimônia vai acontecer fora de Bogotá, depois da autorização do Congresso para transferir temporariamente as atividades dele para a cidade. Advogado, empresário de 47 anos, Spriella venceu as eleições de junho em uma disputa apertada contra o senador de esquerda Ivan Cepeda, que é aliado do atual presidente Gustavo Petro. Durante a campanha, Spriella se apresentou como um candidato antissistema, prometeu uma guinada à direita no país. Entre as principais bandeiras estão o endurecimento do combate ao crime organizado, cortes nos gastos públicos, redução do tamanho do Estado e ampliação da exploração de petróleo. E essa posse, ela vai acontecer, ainda que o atual presidente, Felipe Bueno, tenha se mostrado muito resistente, tenha dado declarações muito polêmicas sobre isso.
1: Dizendo que não ia, primeiro dizendo que não ia aceitar o resultado, depois dizendo que não ia à posse, depois a turma do deixa disso, a turma mais pragmática da Colômbia encaminhou para uma posse. O fato é que vai ter posse porque não apareceu nenhum documento, nada que dissesse assim, olha, essas eleições foram fraudadas. Mas o clima está muito, vamos usar uma palavra da moda aqui, polarizado na Colômbia. É mais ou menos isso, né?
0: E agora a gente fala da Tailândia. Um adolescente de 14 anos protagonizou um massacre em uma escola na Tailândia. O estudante matou 7 pessoas antes de atirar contra si mesmo nos arredores de Bangkok. Outras 23 pessoas ficaram feridas, 9 delas estão em estado crítico. A Tailândia tem uma das maiores taxas de posse civil de armas da Ásia. Esse ataque aconteceu poucos meses depois de outro incidente envolvendo um atirador em uma escola no sul do país. E ao menos 4 anos depois do massacre, um massacre em uma creche que chocou o mundo ao deixar 36 mortos. 8 horas, 17 minutos.
1: O Tribunal do Novo México condena a Meta a pagar quase meio bilhão de dólares e impor restrições no Facebook e no Instagram para menores. Como notificar, ou melhor, limitar notificações e ocultar as curtidas, os likes, a empresa de Mark Zuckerberg afirma que vai recorrer da decisão. E o Guilherme Ravache vai falar mais sobre essa história. Diga, Ravache.
14: Pois é, a Meta foi condenada mais uma vez, só para contextualizar, né? Tem um processo correndo no Novo México, ela já havia sido condenada a pagar 375 milhões de dólares por violar a lei de proteção ao consumidor e deturpar a segurança do Facebook e do Instagram para jovens. Ou seja, tem uma primeira parte desse processo, já uma condenação de 375 milhões de dólares. E aí agora saiu o resultado de uma segunda parte do processo, que é uma condenação de 567 milhões de dólares, por esse mesmo Tribunal do México, e a Meta foi condenada a pagar esse valor porque ela foi considerada responsável por prejudicar o bem-estar de crianças, né? Então, o juiz entendeu que a Meta causou uma perturbação pública, que é uma outra infração, né? um outro crime dentro da legislação do Novo México. Então, a Meta vai ter que pagar esse valor aí de quase um bilhão de dólares, mas também vai ter que fazer mudanças ao longo de 5 anos, né? Entre essas mudanças está restrição de notificações, controles mais rígidos sobre contato com adultos e menores dentro da plataforma. E aí, outra coisa interessante, chatbots, né, os chats de IA, inclusive, da Meta, não vão poder ter conversas sexualizadas com crianças e também adultos não vão poder simular que estão tendo conversas com crianças dentro da plataforma. Essa foi a decisão do juiz. A Meta já disse que vai recorrer, porque, segundo ela, né, a justiça e a decisão ali está representando incorretamente os fatos, porque ela seria inocente, porque se preocupa com crianças e adolescentes, né? A Meta também conseguiu uma vitória parcial, porque o scroll infinito, por exemplo, como se pediu que fosse impedido, não foi impedido. O juiz liberou que isso continuasse, o scroll infinito, e também permitiu que a Meta, né, seguisse com o algoritmo. O algoritmo não vai sofrer interferência. Qual a leitura do juiz? Se ele acabasse com o scroll infinito ou interferisse com o algoritmo, aí sim poderia ser um problema para a seção 230. Seção 230 que permite que as plataformas não sejam responsáveis pelo conteúdo que publicam. Essa é a leitura da lei americana, né? A seção 230 faz com que plataformas não sejam responsáveis pelo conteúdo que os usuários publicam dentro da plataforma. Mas o que o juiz entendeu? Não é uma questão de conteúdo, é uma questão de como a plataforma é criada e desenvolvida, que causa danos à sociedade, né? Danos às crianças, aos adolescentes. É isso que o juiz avaliou e por isso essa multa, uma multa pesada. Agora, olha o detalhe. Esse é um processo. Hoje são mais de 1.300 processos só nos Estados Unidos, né? Distritos escolares, todo mundo processando, todo mundo não, mas muita gente processando a Meta, e isso está pesando na conta da empresa, que reportou 2,4 bilhões de dólares já de custos com despesas jurídicas no último trimestre, Felipe e Joana.
1: Tem uma coisa aqui que eu queria só colocar, até a gente pode conversar mais tarde sobre isso. Além da judicialização, uma vez que a Meta vai recorrer, né, Ravache, você trouxe isso, existe um prazo, e o prazo não é de 5 dias, é de 5 anos que você trouxe aí. Né? Então, imagine só como que o risco para crianças e adolescentes vai estar maior, né, mais tecnologicamente falando, é claro, né, daqui 5 anos. A gente está falando de 2031. Imagina só como a tecnologia vai avançar a ponto de, se as brechas já existem hoje, né, Ravache, imagina daqui a 5 anos.
0: Eu acho que é algo que a gente até vale falar com o Ravache, se a gente tiver tempo na próxima entrada do Ravache, que conversa um pouco com uma declaração da primeira-dama ontem, a Janja. Ela falou sobre acabar com o Discord. Então, por essa lógica, que a gente sabe que é uma plataforma, não sei se a gente chama de rede social ou site, mas enfim, a gente sabe que no Discord não há tantas regras como em outras plataformas, em outras redes sociais, e que é lá que surgem muitas conversas criminosas, que surgem fóruns, que surgem desafios, enfim. Mas é acabar com as plataformas que é a solução? É acelerar essas discussões? Porque ouvindo o Ravaz falar sobre conversas sexualizadas com menores de idade e tal, dá vontade até de fazer uma careta assim, bom, que deve ter um ou outro caso? Não é um ou outro caso, são milhões de casos. É que isso é o que a gente imagina que deveria acontecer na Deep Web, mas não é na Deep Web que essas pessoas atuam, não é, na Deep Web, é na superfície. Então é acabar com o Discord? É acelerar essas discussões? Qual é a solução? Uma solução a gente precisa ter.
14: Pois é, né, Joana? Eu parto do princípio que acabar não resolve. Você acaba com uma plataforma, esse conteúdo nocivo, ele migra para outros lugares. Para mim, a questão é como você regula isso, quais são as leis, quais são as regras que as empresas têm que seguir. A gente está falando em acabar, ou como a Janja disse, acabar com o Discord. Mas, gente, a gente não conseguiu aprovar no país uma lei para regular redes sociais. Não tem regra para rede social no país. Então, não adianta a gente tentar partir para pelo menos do meu ponto de vista, não adianta tentar partir para uma solução radical, vamos acabar com a plataforma. Porque esse crime, esse problema migra para outros lugares, para outros chats. Então, acho que assim, passa por educação, passa por formação e também por criar uma legislação para regular o setor e aí punir o setor quando as regras não são seguidas. Eu acho que passa pelo debate público. A gente pode ver na Austrália, por exemplo, passou uma legislação muito dura para proibir o uso de redes sociais por menores de 16 anos, e o fato é que os menores de 16 anos continuam usando as redes sociais na Austrália. A queda foi muito pequena de uso. Por que que cai pouco? Porque os próprios adolescentes estão encontrando meios de burlar as regras para seguir consumindo redes sociais. Então é uma solução bastante complexa. Mas do meu ponto de vista, essa solução também passa pelas plataformas seguirem regras e fazer um esforço para melhorar o convívio. Não precisa ir longe. A Meta mandou embora os verificadores de conteúdo, as pessoas que garantiam que o conteúdo era seguro ou não. E mandou embora essas pessoas, substituindo por IA, por robô, né? Mas não é a mesma qualidade de verificação de conteúdo. Então, acho que simplesmente dizer vamos acabar não é realista, não é o que vai acontecer de verdade. Mas o dinheiro é sempre um bom argumento para as empresas entrarem na linha, viu, Joana?
0: Ravaz, você está propondo uma conversa muito complexa e dizer vamos acabar com o Discord é muito mais simplista, mas também gera muito mais likes e tira da reta a responsabilidade, inclusive, do presidente da República de propor discussões complexas como essa que você trouxe. Daqui a pouco a gente fala mais. Agora, 8 horas e 26 minutos, vamos conversar sobre expectativa para o Dia dos Pais com Ulisses Ruiz de Gamboa, economista da Associação Comercial de São Paulo. O Dia dos Pais está chegando, é domingo. É a segunda vez que a gente fala disso aqui no jornal. Não vão esquecer. Alguma lembrancinha vale. Aliás, eu vou até perguntar. Ulisses, bom dia. Será que as pessoas estão aí na expectativa de ganhar? Os pais estão na expectativa de ganhar um presente? Como é que está a movimentação do comércio?
15: Bom dia. Bem, obrigado pelo convite. Nós fizemos uma pesquisa de intenção de compra, né? Com intenção de voto. Mas reflete uma disposição, inclusive, a gastar mais do que no Dia dos Pais do ano passado. E como você mencionou, o que está prevalecendo nessas intenções são realmente presentes menores, de uso pessoal, geralmente pagos à vista, as lembrancinhas.
1: E essas lembrancinhas, Ulisses, custam até quanto? Qual que é o teto que a associação está enxergando aí para essas compras?
15: Olha, o ticket médio, a gente poderia dizer que está entre 50 e 450. Claro que isso se distribui entre os entrevistados, né? Então, claro que tem aqueles que querem, inclusive, gastar mais. Mas a maioria dos entrevistados está pretendendo gastar de 50 a 450, o que representa um aumento em relação à pesquisa do ano passado. Então, por isso, eu acho que vai haver um crescimento, um certo crescimento nas vendas esse ano. A gente está calculando entre 3% a 5%.
1: Isso é São Paulo e o restante do país vai seguir por esse mesmo caminho? Até porque a gente sabe que a medição do desempenho do comércio mudou com os marketplaces, né? Então, essa conversa 20 anos atrás seria outra. A gente estaria falando simplesmente de lojas físicas. Hoje tem que abordar também as compras online. Esse desempenho que vocês estão enxergando aí, pode-se dizer que, de alguma forma, seja nacional, parecido com o nacional?
15: É parecido, mas já que você tocou nesse assunto, é interessante mencionar que, tanto no caso nacional, na pesquisa nossa nacional, quanto na pesquisa para Estado e Cidade de São Paulo, a maioria dos entrevistados quer comprar em lojas físicas. Não que não haja uma porcentagem importante no modo virtual, mas a maioria manifestou a intenção de comprar em lojas físicas. É bem interessante isso.
1: Uma volta ao passado, né? Mas
0: como
1: afinal de contas, né?
0: Aztecas, os incas faziam.
1: Ai, ai. Ulisses Ruiz Gamboa.
15: Eu acho que tem a ver também, desculpa.
1: Claro.
15: Eu acho que tem a ver também com a questão da entrega, do prazo de entrega, da pessoa garantir o presente, né? Vamos falar assim.
1: Até porque, né, no domingo você vai lá, quem pode, é claro, vai lá entregar, né? Não vai esperar que chegue na segunda-feira, porque aí é um anticlímax completo, né? Muito bem observado também. Economista da Associação Comercial de São Paulo, falando aqui na TMC sobre as expectativas para as compras e as vendas, é claro. No Dia dos Pais, Ulisses Ruiz de Gamboa, grande abraço, obrigado pelo papo aqui, até uma próxima.
15: Um abraço, feliz Dia dos Pais a todos.
1: A todos. Muito bem, são 8 horas e 30 minutos. Daqui a pouco, no TMC 360, vamos falar mais sobre as investigações a respeito de Fábio Luiz Lula da Silva, o Lulinha. A gente já volta.
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20: 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Voltando por aqui, ouvinte TMC falando de dor de cabeça na manhã desta sexta-feira no centro do Recife. Isso porque tem interdição de via. A Suassuna, no trecho de quem acessa a via pela Cruz Cabugá até o cruzamento com a Gervásio Pires, está interditada por conta de uma manifestação. Nesse momento, quem vem da Cabugá quer acessar a Conde da Boa Vista, Manuel Borba, a melhor opção é pegar a Mário Melo, depois acessar a Gervásio Pires, mas eu repito, evite a Suassuna no trecho entre Cabugá e Gervásio Pires, pois a via está interditada devido ao protesto. 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
23: Olá, bom dia para você que está sintonizado na TMC 92.7. Eu sou o Júlio Andrade, você já sabe agora nos breaks, né, nos intervalos comerciais do TMC 360, a gente chega com informações locais, com as notícias que estão repercutindo aqui no Recife, no estado de Pernambuco como um todo. Olha só, eu falo sobre o número de desaparecidos, né? Um fato que sempre chama atenção, porque é uma sensação horrível, né? Imagine alguém ter um parente desaparecido, um filho, um irmão, enfim. E, infelizmente, essa é a informação. O número de desaparecidos em Pernambuco voltam a crescer. O número de pessoas desaparecidas voltou a crescer aqui no estado e dados preliminares da Gerência Geral de Análise Criminal e Estatística da Secretaria de Defesa Social mostram que entre janeiro e julho deste ano foram registradas 1.642 ocorrências. Isso aumentou muito de acordo com as autoridades, né? No ano passado inteiro, o estado contabilizou 2.800 casos. Então, para o período, é um aumento de quase 4%. No mesmo intervalo, em 7 meses, 600 pessoas foram localizadas, enquanto em 2025 o número chegou a 575. Em todo o ano passado, foram registradas 1.019 localizações. Então, só para que a gente possa passar o número, a gente teve no ano passado 2.814 casos de pessoas desaparecidas, 1.019 foram localizadas. Os números refletem uma realidade que mobiliza diferentes áreas da segurança pública. E aí vai desde uma investigação policial até o trabalho pericial de identificação de pessoas encontradas vivas ou mortas. Também reforçam uma orientação considerada decisiva pelas autoridades. O desaparecimento deve ser comunicado imediatamente, sem a necessidade de aguardar 24 ou 48 horas. É até bom, né, que a gente reforce essa questão. Antigamente se esperava 24, 48 horas para dizer, olha, para ir até uma delegacia e dizer a algum parente, enfim, alguém está desaparecido. Agora, não tem essa necessidade de aguardar um tempo, você já pode registrar esse desaparecimento. E aí, a Delegacia de Desaparecidos e de Proteção à Pessoa disse que as primeiras horas após o desaparecimento são determinantes para o sucesso das buscas. Quanto antes essa informação chegar à polícia, maior será a possibilidade de êxito na localização da pessoa. Então, é um fato aí que a gente, claro, vem trazendo, a gente vai repercutir ainda mais, porque o que eu disse, né, deve ser uma sensação horrível alguém que tenha uma pessoa desaparecida. Existem campanhas importantes, existe também todo esse trabalho realizado por parte da polícia. Continue aqui na TMC, a gente volta a qualquer momento com mais notícias, com mais informações e daqui a pouquinho, 10 da manhã, a gente está de volta em definitivo no nosso Pernambuco TMC primeira edição. Até já!

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1: Agora são 8 horas e 37 minutos. O ministro Marco Buzzi foi condenado à perda de cargo pelo STJ. Decisão inédita. Murilo Hernandes traz os detalhes.
2: O Superior Tribunal de Justiça decidiu punir o ministro Marco Buzzi com afastamento e perda de cargo. A decisão da corte atendeu ao pedido da acusação e da defesa das vítimas. O magistrado responde por assédio sexual, importunação e injúria contra uma jovem de 18 anos. O caso aconteceu em janeiro deste ano em Balneário Camboriú. A vítima relatou à polícia que foi importunada pelo ministro durante um banho de mar. Outra denúncia partiu de uma ex-assessora do tribunal, que relatou diversos episódios de assédio sexual. Marco Buzzi estava afastado cautelarmente e proibido de frequentar o STJ desde fevereiro. Para aplicar a punição de perda de cargo, o STJ seguiu a nova resolução do Conselho Nacional de Justiça, aprovada nesta semana, que extinguiu a aposentadoria compulsória como penalidade máxima, sendo substituída pela demissão. É a primeira aplicação da nova sanção aprovada pelo STF e pelo STJ. Por unanimidade, os ministros reconheceram as infrações. 4 ministros votaram pela aposentadoria compulsória e ficaram vencidos. A defesa do ministro Marco Buzzi declarou respeito à decisão do STJ, mas reafirmou a inocência do magistrado, alegando que as provas apresentadas nos autos desmentem os relatos das denunciantes.
3: Mas, como vocês já sabem do resultado, nós respeitamos a decisão dos eminentes ministros do tribunal, embora discordemos veementemente, e agora vamos avaliar, à luz da nova resolução, quais serão os próximos passos, recursos e ações.
2: O advogado de uma das vítimas, Daniel Bialski, afirmou que a decisão foi fundamentada em provas e declarou que a medida terá impacto no inquérito policial que apura os mesmos fatos na esfera criminal.
4: Mas também a mensagem que a corte hoje aqui do STJ, ela passa não para a justiça, mas para o Brasil, para a sociedade inteira, independentemente do cargo, independentemente da profissão ou da autoridade, a pessoa que cometeu um ato ilícito, ela não só pode, como deve ser responsabilizada, como aconteceu hoje.
2: Com a decisão, Buzzi segue afastado com proventos proporcionais. O STJ vai acionar a Advocacia Geral da União, que terá o prazo de 30 dias para apresentar uma ação civil ao Supremo Tribunal Federal, pedindo a decretação definitiva da demissão e o cancelamento do pagamento.
1: Vale aqui a gente fazer uma ponderação. É a primeira vez que os ministros do STJ julgam um dos seus com a pena mais dura já aplicada pela corte. Marco Buzzi perdeu o cargo. A advogada dele disse que vai recorrer, mas vale aqui trazer um aspecto da defesa. Os advogados não contestaram só os relatos das denunciantes, eles apresentaram laudos médicos para tentar provar que o ministro não teria condições físicas de cometer o assédio que foi descrito ali na praia. E entre os documentos tem um relatório urológico com o diagnóstico de disfunção erétil. O problema é que a acusação não é de ato sexual consumado, é de toque não consentido, do ministro ter pressionado o corpo contra o da denunciante. E o próprio MPF apontou isso nos autos, disse que o laudo não exclui a possibilidade de assédio. Ou seja, a disfunção erétil, que é o funcionamento do corpo, é diferente da intenção do ministro. Aí tem uma brecha nessa defesa do ministro. E tem mais. A testemunha, ela foi ouvida sobre o laudo, ela foi convocada pela própria defesa e ainda assim disse que as limitações físicas realmente não impedem a conduta narrada pelo denunciante, que remédios, medicamentos podem reduzir a libido, mas não causam impotência. Então a gente tem aqui uma exposição que ela até trabalha contra o próprio ministro. Vamos aguardar, mas apesar dessa tese, a decisão ela foi unânime. Tivemos uma decisão inédita na justiça brasileira. Agora são 8h42.
5: O PT do Distrito Federal aciona o Ministério Público Eleitoral contra Valdemar Costa Neto, presidente do PL Nacional, por propaganda eleitoral antecipada. Isso vai ter uma certa frequência nas próximas semanas, pode apostar. Mas vamos falar desse caso específico, vamos à capital do país, com o repórter Rodrigo Vicente, trazendo os detalhes para a gente. Diga, Vicente.
6: Oi, Felipe. Pois é, de acordo com essa representação aí do partido, o que acontece é que Valdemar Costa Neto participou dessa convenção do PL no dia 2 de agosto aqui em Brasília e ele teria feito uma propaganda antecipada porque ele citou, além de citar o nome das candidatas ao Senado, Bia Kicis e Michele Bolsonaro, ele teria dito para que o eleitor não esquecesse do número delas, esse número que vai aparecer nas urnas. Bem, o que diz o PT aí nessa

0: das convenções, ela serve para, enfim, dirimir todas as questões aí de coligação, os ajustes que devem ser feitos, a montagem dessas uniões aí entre partidos, além, claro, dessa organização para a campanha, mas que o pedido de voto e para essa campanha antecipada, claro, não é permitido. O presidente do PL, Valdemar Costa Neto, a gente até fez um contato com ele hoje pela manhã para ver o que ele comentava, mas não houve nenhuma resposta até então. Volto com vocês aí no estúdio.
1: Tá certo, então. E nós seguimos na capital do país, agora 8 horas e 45 minutos. O ministro do STF, André Mendonça, se reuniu nesta quinta-feira com o ministro da Justiça, Wellington Silva, e o advogado-geral da União, Jorge Messias. Esse encontro foi marcado para tratar do estranhamento entre a Polícia Federal e o gabinete do ministro André Mendonça. Que história! E quem vai trazer mais sobre essa história, direto da capital do país, é você, repórter Rafael Felice, pois não.
2: Isso mesmo, Felipe. Entre as propostas que o governo fez ao ministro André Mendonça nessa reunião, está que ele se reúna com o André Rodrigues, que é o diretor-geral da Polícia Federal, para que eles consigam ali aparar as arestas. E essa reunião aconteceu antes daquela nota que os 27 superintendentes da Polícia Federal assinaram em defesa de André Rodrigues, em defesa ali da autonomia da Polícia Federal. Porque a gente sabe que esse enrosco ali, a gente pode chamar assim, entre André Mendonça e André Rodrigues, ou a cúpula da Polícia Federal, aconteceu no começo do ano, quando o ministro ele ficou insatisfeito com o que ele entendeu como demoras dali da Polícia Federal para entregar algumas investigações, além de mudanças ali de investigadores, de delegados responsáveis ali pela investigação, e ele começou a ter decisões para restringir o acesso a essas informações, dessas investigações, a André Rodrigues e também a cúpula da Polícia Federal, né? Ele também exigiu que qualquer mudança na operação que a PF faça, mudança de agentes, isso deve ser comunicado previamente ao gabinete dele, e ele restringiu as informações, principalmente ali da operação sem desconto com relação às fraudes do INSS e a operação Compliance Zero, que trata do caso Master. Ele restringiu as informações ali ao André Rodrigues e gerou um mal-estar ali da Polícia Federal, né, por entender que ele não tinha confiança ali na PF. Ele colocou, inclusive, dois delegados para atuarem diretamente ao seu gabinete, né, que não reportam essas informações ali a André Rodrigues, e tudo isso foi escalando até gerar esse mal-estar. O APF chegou a cogitar acionar a Advocacia Geral da União para que fosse retomada ali as suas competências na avaliação da PF. Nessa reunião, André Mendonça pediu para voltar à normalidade, que a PF fosse independente. A PF discorda dos argumentos do ministro. A gente vai seguir acompanhando todo esse enrosco. Volto com vocês.
3: E o ex-ministro da Fazenda, candidato a governador de São Paulo, Fernando Haddad, disse que o presidente Lula não vai intervir nas investigações da Polícia Federal sobre o filho Lulinha. Mais detalhes agora ao vivo com o repórter Marcos de Pato.
4: É isso, Joana. Fernando Haddad disse isso durante uma entrevista cedida a jornalistas na cidade de Iguape, no litoral sul de São Paulo, onde também ele disse que familiares e pessoas próximas a autoridades devem ser responsabilizadas por crimes, independentemente do nível e poder de influência políticos das ditas autoridades. A gente lembra que no último dia 30 de julho, o ministro do STF, André Mendonça, autorizou que a Polícia Federal investigasse Fábio Luiz Lula da Silva, conhecido como Lulinha, por suspeita de tráfico de influência e corrupção em articulações com o lobista Antônio Carlos Camilo Antunes, conhecido como o careca do INSS. A investigação está relacionada com a operação Sem Desconto, que investiga um esquema fraudulento de descontos indevidos em pagamentos de aposentadorias e também pensões do INSS. Os desvios foram estimados em quase R$6,5 bilhões de reais, e Antunes é um dos indiciados, aliás, no relatório da operação. Joana.
3: Obrigada.
1: Agora são 8 horas e 49 minutos. Candidato à presidência Romeu Zema, do Partido Novo, fez críticas ao presidente Lula após a abertura de 3 inquéritos da PF no STF para investigar Lulinha. Vamos seguir nesse caso aqui. De Belo Horizonte, agora com você, Júnior de Castro. Bom dia.
5: Ótimo dia para você, Felipe, Joana. Excelente sexta-feira para todo mundo ligado, sintonizado com a gente aqui na TMC. Pois é, a política pegando fogo aqui em Minas Gerais. O Romeu Zema publicou um vídeo nas redes sociais em que fez essas críticas ao presidente Lula

0: e cita as investigações envolvendo o filho dele, o Fábio Luiz Lula da Silva, o Lulinha. No vídeo, Zema afirma que, aspas aí pro Zema, a casa caiu, Lula. E aparece também usando uma camiseta com a frase Chega de Intocáveis. Zema relaciona esse slogan às três investigações da Polícia Federal que envolvem Lulinha. Os inquéritos apuram suspeitas, aliás, de tráfico de influência, possíveis negociações junto a órgãos do governo federal e também apurações ligadas ao caso das fraudes do INSS. O candidato também afirma que, se eleito, pretende combater privilégios e diz que, durante sua gestão aqui em Minas Gerais, familiares dele não participaram da administração pública. Já o presidente Lula afirmou recentemente que o filho vai responder a essas investigações sem qualquer tratamento privilegiado, e a defesa de Lulinha nega, claro, essas irregularidades e diz que não há provas contra ele e ainda classifica essas apurações como uma tentativa de interferir nas eleições agora de 2026. Teme-se nas eleições 2026 a informação que toda escolha merece.
1: Agora, 8 horas e 50 minutos em ponto. Estamos muito pontuais aqui para a nossa coluna Sem Dó, todas as terças, quintas e sextas-feiras, hoje, ao vivo, conversando com o filósofo e escritor Luiz Felipe Pondé, que já foi assunto do TMC 360 hoje. Pois é, se a
2: Sem
1: sua
2: saber.
1: orelha, se a sua orelha está vermelha, a culpa é minha, Pondé. Eu não vou me desculpar. E pior ainda, vou enfiar o assunto de mais cedo aqui na pergunta que eu já tenho preparada para fazer para você. Nós vamos falar sobre empatia, que costuma ser apontada como uma virtude essencial nas relações humanas, e vamos questionar se ela é sempre desejável ou não. E eu vou colocar mais uma virtude aí. Era sobre essa que falávamos mais cedo. A moral. Pondé, bom dia.
3: Bom dia, Joana. Bom dia, Felipe. Bom dia a todos que nos seguem. Sempre um prazer estar aqui.
1: A gente estava falando sobre moral mais cedo, porque a gente fica questionando o que pode, o que não pode, de político, de poder judiciário, de várias pessoas que nos representam de certa forma e que começam a ter comportamentos diferentes daquilo que nós esperávamos. E aí temos um novo normal. Você prefere falar da empatia primeiro ou da moral?
3: Podemos começar pela moral, porque inclusive a discussão da empatia está dentro da moral, né? Então a gente começa pelo mais amplo e depois a gente vai no funil. Olha, o primeiro filósofo que discutiu de forma sistemática, que a gente conhece no Ocidente esse tema, foi o Aristóteles, né? E ele entendia moral ou ética, que na origem é a mesma coisa, um termo é grego, ética, moral vem do latim. Ele discutia esse campo como sendo o campo das virtudes, de práticas, né? Portanto, só existe moral como prática, não existe como discurso. Ninguém conhece uma pessoa honesta teoricamente. Ela é sempre honesta se o for na prática. E são os outros que reconhecem essa virtude, quaisquer virtudes. Portanto, não adianta anunciar a própria virtude, como, aliás, muitos políticos o fazem, inclusive em épocas de eleições. Agora, quando a gente relaciona isso à política enquanto tal, já o Aristóteles entendia que o objetivo da política é o bem comum, né? Portanto, se você tem líderes políticos, eles têm que ter virtudes. Uma delas, a mais importante, é a prudência, a moderação, o cuidado na ação e na fala, né? Que a gente não tem visto muito nos políticos, não somente aqui no Brasil. Agora, o poder enquanto tal, Joana, ele força, sabe-se muito bem já há muito tempo, ele força uma tendência à corrupção moral, ou seja, à corrupção do comportamento, o abandono da ideia de limites públicos de comportamento, né? E é isso que a gente tem visto. Então fica parecendo assim que em Brasília, tomando como símbolo, Brasília, a moral é outra, né? Ou seja, as virtudes são outras, que não são virtudes, né? É acumular poder, ferir a lei, e além dos limites da sua função, privatizar o público, né? Como a gente conhece muito bem. E, portanto, se você pergunta como vai a moral no âmbito dos políticos, pelo menos aqui no Brasil, não é só no Brasil, a nossa impressão é que ela tem degenerado de uma forma bastante grave, a ponto de parecer às vezes que quase todos são uns delinquentes, que a moral é para os fracos como nós, que não temos poder para fazer o que quiser com a lei ou qualquer tipo de código de conduta. O tema da empatia dentro disso foi escrito recentemente um livro por um psicólogo chamado Paul Bloom, sabe? O nome do livro é Contra a Empatia. É um livro, o título chocante, mas a ideia dele basicamente é a seguinte. Apesar da empatia ser importante no convívio entre as pessoas, ela pode, às vezes, enviesar julgamentos, enviesar opiniões. Então, se eu tenho empatia por X, porque guardamos algum tipo de identidade em comum, isso pode fazer com que, nas minhas decisões, por exemplo, dando um exemplo aqui na magistratura, entre outros exemplos, eu posso, de repente, enviesar uma decisão porque eu me sinto identificado com X, com essa pessoa. E, nesse sentido, a empatia deveria ser utilizada com cuidado, porque, como ela está na moda, de repente fica parecendo que você pode ferir a lei ou ferir qualquer tipo de norma porque você simplesmente se sente identificado com a pessoa em questão. Agora, um detalhe, sabe? Essa ideia de que elementos emocionais ou sentimentos ou a própria noção de empatia, ou seja, sofrer junto com o outro, essa é uma ideia que começa a circular na filosofia, pelo menos, na ética, no começo do século XIX, na Inglaterra, sabe? Eles falavam de afeto moral, numa tradução selvagem, porque a palavra que eles usam em português daria em doença, afecção. Afeto moral, dizendo que a dimensão do afeto, afeto não é só coisa boa, é sofrimento, é felicidade. Uhum. A dimensão do afeto deveria compor a preocupação ética, porque se você não levar em conta a dimensão do afeto, você não consegue entender como os seres humanos agem no seu dia a dia, né? Essa é uma escola chamada utilitarista. Portanto, a empatia ela é fundamental, mas a gente tem que tomar cuidado para não achar que a empatia resolve tudo. E, às vezes, ela pode atrapalhar se você estiver numa situação de decisão, né? De julgamento, de opinião normativa, e ser levado pela empatia e não por outros elementos que envolvem a questão em jogo.
2: Essa discussão da empatia, especialmente do afeto, Pondé, nos faz pensar, me fez pensar em outra coisa, que é aquele conceito de 1930 e poucos, do Sérgio Buarque de Holanda, que por metade da população brasileira até hoje não foi entendido, que é o do homem cordial, né? E a gente entende o homem cordial como uma coisa que não é. Quando a gente fala da cordialidade, que vem do latim corda, né, de coração, a gente está falando justamente disso, né, do afeto, né? O afeto que não é nem bom nem ruim, ele afeta a pessoa. Isso não foi entendido até hoje, né, Pondé?
3: É, porque isso é muitas vezes compreendido como a ideia de que o brasileiro seria uma pessoa excepcionalmente sensível, boa, né, que leva em conta elementos emocionais. Não, um dos efeitos decorrentes indesejáveis dessa ideia do afeto, no caso do homem cordial, é justamente a privatização do público, né? É justamente você dizer, você sabe de quem eu sou filho? Sabe quem é fulano? Fulano é meu amigo. Você sabia qual é o meu cargo no ministério tal, seja lá o que for? Ou seja, é esse homem cordial, apesar dos afetos poderem ser a priori positivos ou negativos, ele atrapalha, sabe, Felipe, uma coisa que é uma ideia, não uma coisa muito comum na filosofia, que é a seguinte, que vem lá do Kant, né, do final do 18, que é o seguinte, só é ético ou moral aquilo que vale para todos. Isso é conhecido como imperativo categórico, é um palavrão. Mas a ideia, basicamente, é a seguinte, quando você vai fazer uma coisa, você deve se perguntar, todo mundo pode fazer a mesma coisa? Se não, então você deve tomar cuidado, porque você pode estar diante de uma atitude que não seria ética. O problema do homem cordial nesse terreno é que ele não se faz essa pergunta. Para ele, não é ético só o que vale para todos. Ele facilmente considera o comportamento e a norma alguma coisa do âmbito privado. Então, ele dá a carteirada. Então, ele acha que ele pode usar a sua força pública para interesses pessoais. E aí, digamos claramente, esculhamba tudo.
2: com essa expressão, terminamos o papo de hoje, que foi excelente. Totalmente esculhambado, mas no bom sentido, gente. No bom sentido.
3: Isso aí. Isso aí.
2: Pondé, excelente fim de semana para você. Um beijo. Obrigado.
1: Até.
3: Para vocês também. Beijos. Obrigado. Tchau,
1: até
3: tchau.
1: Até Pondé. Agora até. A gente vai para um rápido intervalo e já já aqui no 360 nós vamos falar sobre o custo de vida e o poder de compra da população brasileira. São 8h59.
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2: Agora, 9 horas em ponto, terceira e última hora hoje do nosso TMC 360. Sextou 7 de agosto de 2026. Eu, Felipe Bueno, ela, a Joana Trepton, nós dois. E você acompanhando os destaques atualizados do noticiário. Como esse aqui, ó. A Polícia Federal acata pedido da defesa e adia o depoimento de Jacques Wagner. Olha só, o senador seria ouvido hoje sobre o caso Master.
1: Lei Maria da Penha completa 20 anos hoje. Congresso e Ministério das Mulheres planejam homenagem em Brasília.
2: Opção de compra pelo delivery parcelado cresce no Brasil. Consumidores pagam o quê? Refeições que duram minutos em até 6 vezes.
1: Petrobras registra lucro de 16 bilhões e meio de dólares no primeiro semestre de 2026. A alta é de 55% em relação ao mesmo período do ano passado.
2: No Rio de Janeiro, o estado se prepara para uma sexta-feira de ventos intensos que podem ultrapassar os 110 quilômetros por hora. Por medida de segurança, governo e prefeitura da capital decidiram suspender todas as aulas das redes estadual e municipal.
1: Mesmo com derrota para o Corinthians, Internacional se classifica para as quartas de final. Vitória goleia e vira contra o Atlético Paranaense. E agora são 9h01.
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2: Daqui a alguns dias começa a propaganda eleitoral. Você estava com saudade? Bom, agora vai além das rádios e TVs, né? Eleitores vão encontrar muitos conteúdos de candidatos e também vídeos e imagens falsos, é verdade. Gerados por usuários que pretendem causar desinformação. Apesar do uso da inteligência artificial ter aumentado neste ano, já era possível observar o impacto em outras eleições, como nos Estados Unidos e na Argentina, além, aqui, é claro, do Brasil. Hoje você vai acompanhar o terceiro e último episódio da nossa série sobre o uso de inteligência artificial nas eleições. Você vai entender quais os impactos dessa tecnologia no processo democrático, no processo eleitoral, em eleições que já aconteceram e como nós vamos lidar com esse desafio em 2026 aqui no Brasil. A série foi produzida pela Clara Castilho e pelo Marcos de Pato e você acompanha agora o terceiro capítulo.
10: Se o voto é secreto em grande parte do mundo, a inteligência artificial já não é segredo para muita gente. Um estudo feito pela Microsoft em 2025 revelou que mais de 1 bilhão de pessoas utilizam ferramentas de IA. Uma tecnologia que chega em alta velocidade, trazendo inovação, mas também preocupação. Ainda mais quando se trata de um processo eleitoral. Há 2 anos, foi investigado o primeiro caso de uso de IA em tentativa de interferência nas eleições presidenciais dos Estados Unidos, na disputa entre Joe Biden e Donald Trump. Uma gravação falsa, simulando a voz do então presidente Biden, circulou no estado de New Hampshire. pedindo aos membros do Partido Democrata que ficassem em casa e não participassem das primárias da legenda. Como lembra o jornalista e colunista da TMC, Jamil Chad.
11: Houve esse caso de New Hampshire com a questão do Joe Biden, outros casos também foram tratados, pontualmente eles foram lidados, mas, no geral, a desinformação venceu a eleição. Isso é um fato, né? E ela venceu a eleição em grande parte por conta da utilização em massa da inteligência artificial. No caso do Brasil, sim, e é dito por várias autoridades no mundo todo, como o Brasil, de alguma forma, faz um esforço que nem sempre é feito em outros lugares para lidar com essa questão da inteligência artificial e, de uma forma mais geral, da integridade da eleição.
10: Para o analista de política e colunista da TMC, Bruno Rizzi, o Brasil está à frente de outros países quando o assunto é regulamentação da IA.
12: O Brasil está avançado porque a gente já determinou essa série de regras com períodos, com identificação, nos mostra num patamar acima de países latino-americanos, por exemplo, a Argentina.
10: No ano passado, um vídeo envolvendo candidatos à presidência da Argentina viralizou e foi visto como verdade por muitos eleitores.
13: Por isso este mensagem.
12: A Argentina teve as eleições legislativas no ano passado e, em certo momento, houve um vídeo de Maurício Macri, ex-presidente, oposição a Javier Milei, atual presidente, divulgando um vídeo, ele aparecia ali falando, apoiando um candidato apoiado por Milei nessas eleições legislativas. O que causou ali um possível até desequilíbrio nas eleições, porque foi uma pessoa da oposição apoiando um candidato completamente de outro espectro eleitoral.
10: Nas disputas eleitorais em todo o planeta, a tecnologia aparece como mais um possível adversário a ser vencido por aqueles que concorrem a um cargo.
11: A inteligência artificial, ela é um instrumento talvez tão revolucionário em termos de poder como foi a bomba atômica há 80 anos.
1: Bem, são 9:06. Nós tivemos aqui a nossa última reportagem especial sobre inteligência artificial nas eleições. E encerramos então a série especial da TMC, produzida por Clara Castilho, Marcos de Pato, sobre o impacto da tecnologia no pleito deste ano. A reportagem em 3 episódios abordou o histórico da tecnologia em pleitos anteriores, riscos das deepfakes para a desinformação e regras do Tribunal Superior Eleitoral. Vamos chamar o Ravache aqui para a nossa conversa? Então a gente vai para Brasília agora.
2: Daqui a pouco a gente chama o Ravache
1: para a gente coroar, para a gente selar essas reportagens especiais e entender se as pessoas estão preparadas para lidar com a inteligência artificial nas eleições.
2: Bom, mas o próximo assunto também é muito, muito, muito importante. A gente já falou sobre esse tema ao longo dessa semana e vamos tratar desse assunto mais um pouquinho. Qual que é? Bom, a fachada do Congresso Nacional recebe nesta sexta-feira, a partir das 7 da noite, uma projeção mapeada para marcar os 20 anos da Lei Maria da Penha. O que que é isso? A Lívia Abraço, de Brasília, vai explicar para a gente agora.
14: Essa ação ela faz parte da programação do mês Agosto Lilás, lá no Senado, e vai exibir as cores, imagens e também mensagens sobre a legislação, que é um dos principais marcos no combate à violência doméstica e também à violência familiar contra mulheres aqui no Brasil. A Lei Maria da Penha ela foi sancionada no dia 7 de agosto de 2006, recebeu esse nome em homenagem à farmacêutica cearense Maria da Penha Fernandes, que sofreu 2 tentativas de homicídio e lutou por justiça. Ao longo dessas 2 décadas, a legislação ela foi aperfeiçoada, ampliou os mecanismos de proteção a nós, mulheres, além também de fortalecer a atuação da justiça e de toda a rede de atendimento. Programação desse mês, Agosto Lilás, lá no Senado, ela inclui ainda uma sessão especial no plenário, que vai acontecer no dia 13 desse mês, e também o lançamento de uma pesquisa nacional sobre violência contra a mulher. Essa data também é marcada por ações do Ministério das Mulheres, justamente para informar sobre direitos, sobre medidas protetivas e também sobre os serviços de atendimento. Central de Atendimento à Mulher pelo telefone 180, a gente lembra para você, funciona 24 horas por dia, oferece orientações, além também de receber e encaminhar denúncias de violência contra as mulheres. Em caso de emergência, orientação é sempre acionar a Polícia Militar. O telefone nacional é o 190.
1: A Lei Maria da Penha completa 20 anos como um dos maiores avanços na proteção das mulheres brasileiras. Ela rompeu o silêncio sobre a violência doméstica, endureceu punições, criou mecanismos de proteção, ajudou a transformar uma agressão que antes era tratada como um problema de casal em uma questão de segurança pública. Mas, duas décadas depois, a realidade mostra que a lei, por si só, ela não basta. O Brasil continua registrando milhares de casos de violência doméstica todos os dias e o feminicídio segue fazendo novas vítimas e batendo recorde atrás de recorde. A distância entre a legislação e a efetiva aplicação ainda é muito grande e é marcada pela falta de estrutura, pela demora no atendimento às vítimas e insuficiência de delegacias especializadas e também casas de acolhimento. Celebrar os 20 anos da Lei Maria da Penha é preciso reconhecer, claro, sua importância histórica, mas a melhor homenagem que o país pode prestar é garantir que ela saia do papel com a mesma força que ela foi escrita. E se você está interessado neste assunto, se você se interessa por esta pauta, eu te convido a acessar lá o nosso portal da TMC, TMC News, porque lá eu escrevi ontem um texto na minha coluna sobre as propostas até agora apresentadas pelos candidatos à presidência da República em relação à violência doméstica e ao combate ao feminicídio. Há propostas, há projeto de lei que está tramitando no Congresso, que destina 5 bilhões de reais para financiamento de políticas de prevenção nos municípios, mas até agora, sobre isso, nenhum dos candidatos falou. E o que a gente pode ter como conclusão, caso você não tenha oportunidade de ler o texto, é que nenhum dos candidatos tem uma proposta realmente parruda para o combate à violência contra a mulher. E também o presidente da República ainda não empurrou essa proposta que está tramitando, esse projeto de lei complementar que está no Congresso, que pode destinar 5 bilhões de reais para financiamento de políticas de prevenção nos municípios. Vale a nossa atenção nas próximas semanas. Agora, 9 horas e 11 minutos.
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2: Bom, agora há pouco da série Estamos Falando de Temas Muito Importantes aqui nesse TMC 360 de hoje. Agora há pouco a gente trouxe o último capítulo, o terceiro e último capítulo da nossa série sobre o impacto da inteligência artificial nas eleições. Toda essa expectativa de fake news que não vem de hoje, mas hoje está muito mais potencializada. A gente estava falando agora há pouco com o Ravache sobre novas tecnologias. A discussão era outra, mas agora a gente entra nessa questão das eleições. Será que nós estamos preparados para encarar esse desafio democrático das eleições de 2026? Guilherme Ravache está com a gente aqui para falar um pouquinho sobre esse assunto. Será que estamos ou não estamos, hein, Ravache?
15: Não estamos, viu, Felipe? Porque é uma questão humana mesmo, assim, é da psicologia. A gente, mesmo quando sabe que um vídeo gerado por inteligência artificial, um deepfake, ele é falso, mesmo quando você sabe que ele é falso, ele influencia. Quando a gente tem essa questão da influência continuada, né, ela faz com que você, mesmo que entenda que aquele vídeo sobre um político ou sobre uma personalidade, ele não seja real ou não seja verdadeiro, aquela impressão que ele deixa acaba te influenciando. E isso é uma coisa que está além da discussão do impedir o deepfake ou impedir que uma campanha, uma publicidade alcance as pessoas. É óbvio que a gente precisa fazer isso, como a gente viu nas reportagens, né? É importante que exista uma legislação eleitoral e existe essa legislação. É importante que as empresas cumpram, quando digo as empresas gigantes de tecnologia, né, cumpram o que está determinado pela legislação, assim como os partidos também têm que cumprir, e isso é positivo, é favorável. Mas o que a gente tem que lembrar também é que a inteligência artificial ela vai permitir que aumente muito o volume de produção. Vai ter muito mais conteúdo sendo produzido e muito mais conteúdo negativo também. E aí tem um efeito chamado dividendo do mentiroso. O que é o dividendo do mentiroso, né? A simples existência, né, das falsificações convincentes, ela permite que qualquer pessoa que faça algo errado, quando é mostrado aquilo que foi feito errado, ela alega que não é verdade, porque tem tanto vídeo falso, tanto vídeo que não é verdadeiro, que as pessoas deixam de acreditar. E quando elas deixam de acreditar, é o mentiroso que sai vencendo, né? O mentiroso que ganha, porque ele se aproveita desse clima de desconfiança geral, porque você tem essa erosão difusa de confiança. Erosão difusa é isso, você não consegue acreditar em mais nada. E aí os candidatos mais histriônicos, aqueles que chamam mais atenção, que entretêm ao invés de discutir os problemas, acabam sendo beneficiados. E não é um fenômeno novo, tá? A gente já viu isso com desinformação, a gente já viu isso com redes sociais, só que a IA ela escala, ela permite um impacto muito maior do que a gente via no passado e já causou muito estrago com WhatsApp, com rede social. Então a IA é um amplificador de tudo aquilo que a gente já vinha vendo. Então é bastante preocupante essa eleição que a gente vai ter. De novo, como mostrou na reportagem, né, outros países já estão enfrentando problemas muito duros com isso nas eleições, muita desinformação gerada por IA, então é preocupante. Agora, o que eu acho importante? Que as pessoas se informem, né? Consumam veículos que tenham autoridade. É importante você sair da bolha, não ficar só lendo aquilo que está no seu feed. Vai ler site de veículo tradicional, jornal, revista, grandes veículos. Não só aquilo que você acredita. É importante a gente estar exposto para coisas diferentes também. No final do dia, é a maneira mais eficiente da gente se defender contra a desinformação. Seja ela desinformação gerada por mentira, contada por um humano, ou mesmo por uma inteligência artificial. Joana e Felipe.
2: Tá certo, Ravache, isso é muito sério. O Ravache abriu essa participação dele falando de um elemento que é chave, né? O elemento humano. E aí a inteligência artificial como catalisador, como potencializador, amplificador, todos devemos estar muito preparados. Ravache volta daqui a pouquinho, são que horas agora? 9 horas e 17 minutos.
1: Em apenas 2 meses, uma única plataforma de delivery registrou mais de 1 milhão de refeições e lanches parcelados em até 6 vezes. O brasileiro passou a fatiar no cartão de crédito o almoço do dia, a pizza do fim de semana. Um produto que acaba em 20 minutos, mas a conta fica por meio ano. Uma recente pesquisa do Datafolha apontou que 70% dos consumidores dizem que não conseguiram comprar um smartphone sem financiamento. Então, não é só sobre delivery e comida.
2: Bom, então vamos dar uma olhada no que pensa você, consumidor, no que pensa você, consumidor. A reportagem da TMC foi às ruas de São Paulo para pegar um recorte, para pegar uma fotografia disso que a gente está falando agora. A percepção do consumidor real sobre esse parcelamento de algo que você vai gastar 10 minutos para consumir e depois, né, não é um produto, é um produto perecível, acabou, né? E você está parcelando para meses e meses depois do pagamento dessa refeição. Marcos de Pato, nas ruas de São Paulo, o que você tem, o que você traz para a gente, Pato?
16: Pois é, Felipe, é um cenário novo, né? Uma compra parcelada para um produto de consumo imediato. Aí as pessoas, né? Eu até fiz uma pergunta ontem conversando com pessoas nas ruas sobre esse tema. E aí, você, igual aquela comida indigesta, né? Você vai lembrar dela depois, lá na frente, depois que comeu, de uma forma negativa, porque você vai estar pagando por algo que você já comeu lá atrás, né? Diferentemente de produtos de alto custo, como um celular, que muita gente acaba parcelando, ou eletrodomésticos, enfim. E ontem, conversando com pessoas, né, isso aí mostra um cenário preocupante também, né, Felipe? Porque isso aí aponta que as pessoas estão vivendo com uma situação de custo de vida, né, comprometido e também de endividamento. Eu conversei com algumas pessoas sobre essa questão de fazer compras de refeições, enfim, lanches parceladas. elas disseram, a maioria disse que não conhecia ainda, né? É uma novidade, mas que sim, compraria, porque é uma forma de conseguir pagar numa situação de aperto. Vamos ouvir.
17: Dinheiro, cada dia que passa, tá ficando escasso, viu, cara? Não tá tendo valor nenhum, sabe? Antigamente a gente gastava bem menos e trazia bem mais do supermercado.
18: Hoje a gente não consegue comer um prato feito, tá entendendo? Não consegue comer um comercial, né? Que tá um absurdo. A gente chega no restaurante, é 30, 40 reais, entendeu? Então, dessa forma, não tem condições.
19: Antigamente, a gente ficava nos hotéis aqui da Paulista e era um preço super acessível, né? E hoje, cada vez mais, esse preço vem aumentando, né? Como a gente vê que esse poder de compra realmente está sendo cada vez mais difícil, né? De suportar aí, né?
16: Tá aí, a gente observou o pessoal falando, né, sobre essa redução do poder de compra, né, do dinheiro cada vez mais desvalorizado, valendo menos, o pessoal tendo que trabalhar igual, mas conseguindo ir ao mercado e trazer menos compras do que conseguia antes com o mesmo dinheiro, né? E essa questão aí do aplicativo, das pessoas conseguirem fazer compras, né, de refeições, lanches, elas apontaram, né, que é uma possibilidade, né, aparece como uma alternativa, mas que na verdade expõe uma necessidade, que as pessoas não estão conseguindo fazer a administração do dinheiro naquele mês, estão jogando para frente. Isso aí é um problema porque vai se acumulando, né? E aí, quando chegar no mês seguinte, vão ser mais contas para pagar, menos dinheiro sobrando para fazer novas compras, né?
1: Falta de planejamento? Pode ser. Perda de poder de compra? Também. Tem tantos aspectos aí para a gente abordar, então, para nos ajudar a entender, vamos conversar agora com o André Braz, que é economista, coordenador dos índices de preço do Instituto Brasileiro de Economia, o FGV IBRI. Bom dia, André.
20: Olá, bom dia a todos e todas.
1: Bom, fazendo um recorte dos últimos 8 anos, considerando 2018, 22 e 26, para efeitos de comparação, o que, que nós podemos dizer sobre a evolução, ou não, do poder de compra do brasileiro médio?
20: Agora, em 2026, nós temos um cenário um pouco diferente, porque especialmente de 2020 para cá, alimentação no domicílio, né, aquela alimentação comprada para consumo em residência, subiu 65%, quer dizer, 20 pontos percentuais a mais do que o próprio IPCA, que acumula alta de 2020 para cá de 45%. Então, isso não é uma sensação, é um fato, né? O consumidor vai ao mercado e o poder de compra dele não garante a aquisição daquilo que ele precisa. Então, isso, como o país é muito desigual, né? A renda das famílias é praticamente toda comprometida com alimentos, né? No caso das famílias de baixa renda, isso aperta muito o orçamento das famílias menos favorecidas. E esse tipo de evento, né, parcelar compras de pequeno valor, né, compras do dia a dia, acaba sendo um escape necessário para a pessoa ter acesso ao básico, ao que ela teria que ter acesso através de um ticket de refeição, através de sua própria renda. Então é uma situação bem complexa. E esse aumento do preço dos alimentos veio por conta de vários fenômenos que alguns é difícil, né, da gente coordenar. O primeiro foi a pandemia em 2020, encareceu muito o preço dos alimentos porque ali as cadeias produtivas ficaram muito comprometidas. Depois, em 2021, veio uma crise hídrica, né? Não choveu e isso também comprometeu safras importantes. Em 2022 foi a vez da guerra entre Rússia e Ucrânia. Aquilo ali também fez o preço dos grãos, soja e milho em especial, subirem muito. Isso transbordou para o preço das proteínas, né? Carne de frango, bovina, suína, também escalaram de preço naquela época. Mais recentemente, fenômenos climáticos, né, El Niño, em 2024, também causando algum problema em nossas safras, problema esse que nós vimos até o início do ano passado. E agora um novo risco, um novo El Niño, agora com uma escala ainda maior, podendo comprometer safras importantes. Então, tudo que os alimentos já subiram ao longo desses últimos anos, né, ainda pode piorar. Quer dizer, a gente ainda pode ter novos aumentos em função de safras frustradas e dado esses fenômenos climáticos mais extremos, que agora ficaram mais frequentes. Então, é uma situação difícil da gente coordenar. E as famílias, nesse momento, já se encontram endividadas, porque se os salários foram corrigidos em média em 45%, que foi o que o IPCA subiu de 2020 para cá, e os alimentos subiram 65%, 20 pontos a mais, né? Isso, de fato, estrangula o orçamento dessas famílias. Quer dizer, comprar o seu produto básico, né, está cada vez mais difícil e pode piorar, dados os desafios que a gente ainda enfrenta pela frente. Tem as tarifas de Trump, que às vezes também prejudicam, né, a entrada e saída de mercadorias aqui no Brasil, tem essa questão relacionada a problemas climáticos e tem o endividamento das famílias ao longo desse tempo todo, que só piora a situação. Então, é realmente um período difícil, né, o que a gente está atravessando agora.
2: E André, falando muito sobre essa questão de percepção e realidade que você traz para a gente aqui, me parece haver, então, uma leitura conjuntural e uma leitura até socioeconômica, podemos dizer, né? Porque para quem, considerando esse mesmo período, vamos arredondar aí 8, 10 anos, né? Para quem pensa em comprar um carro de R$500 mil, não há problema. Ou o problema é residual, mas para quem tenta fechar uma compra de R$200, R$300 no supermercado, isso vem nas costas da pessoa e ela não consegue bancar, literalmente, essa compra, né?
20: É, exatamente. E existem vários agravantes, né? A própria gestão do orçamento familiar foi muito comprometida recentemente pelas BETs, né? Esse tipo de notícia circulou muito na mídia, né? E chama atenção para a falta de coordenação, né, que as famílias têm para gerir seu próprio orçamento. Não tenho dúvida que está cada vez mais difícil pelo próprio encarecimento do preço de produtos básicos, né? Mas se você, ainda em conjunto, tem uma má administração do seu orçamento, faz escolhas ruins, isso agrava ainda mais a situação, porque a família quer melhorar, ela quer resolver aquele problema de forma tempestiva, de forma rápida, e às vezes apela para a sorte nesse sentido. E isso só piora a situação, porque é um jogo de azar, né? Pouquíssima gente se beneficia desse tipo de transação. Isso ainda compete com um orçamento cada vez mais restrito. E a família só se enrola, ela só se endivida, né? Então, é uma situação em que a gente precisa, de certa forma, educar financeiramente a população, ajudando ela a fazer boas escolhas, né? E também tratar desse problema ligado à alimentação, né? Que há políticas públicas para beneficiar o campo no sentido de aumentar a oferta de alimentos e favorecer a redução de preços.
1: Agora, nesse sentido, eu queria perguntar se faz sentido parcelar a compra no cartão de crédito para almoçar, para jantar, a pizza. O que as pessoas não enxergam nos juros do crédito parcelado?
20: Exatamente isso, né? São os juros, né? Ninguém parcela uma compra de graça, né? Por trás daquele parcelamento sempre tem uma taxa de juros, porque o dinheiro ele perde valor ao longo do tempo, porque a inflação come o poder de compra do dinheiro. Então, se você parcela um celular, por exemplo, que é um bem comum de se parcelar, em 10 vezes no seu cartão de crédito, um celular de R$2.000, você parcela em 10 vezes de R$200, aqueles R$200 que você vai pagar na última parcela vale menos do que os R$200 que você pagou na primeira parcela. Isso porque a inflação em 10 meses vai comer o valor daquele dinheiro. Então, quem te vendeu por R$2.000 poderia ter te vendido o celular mais barato se a compra fosse à vista, porque o juro está embutido. E muitos comerciantes não aliviam o juro, mesmo que o consumidor pague à vista, né? Já é uma prática comum, exatamente para fazer com que a pessoa vá para o parcelamento. Então, até a autoridade monetária, né, o próprio Banco Central, pode exigir que em compras parceladas o juro seja revelado, que é uma forma de fazer com que o consumidor tome a decisão correta. Eu não vou parcelar isso aqui porque tem juros, né? Agora eu vejo essa taxa de juros, né? E muitas vezes o comércio insiste, né, em dizer para o consumidor que não tem juros. Olha, você pode parcelar essa compra aqui em 10 vezes, em 15 vezes, sem juros. Mas isso não é verdade, porque o dinheiro perde valor ao longo do tempo. Então, se a gente der essa informação, se essa informação estiver clara para o consumidor, isso pode evitar que ele opte em parcelar compras de menor valor, como uma pizza para o final de semana, ou mesmo um pequeno almoço, né? Porque ele vai saber que ele está pagando mais caro em função da incidência de juros, né? Então, se a gente tornar as coisas mais claras, isso já pode ajudar as famílias a tomarem decisões mais certas, né?
2: Nós ouvimos aqui na programação do nosso TMC 360 o André Braz, economista e coordenador dos índices de preço do FGV Ibre. André, mais uma vez, obrigado pela conversa aqui conosco. Um abraço, bom fim de semana para você.
20: Um grande abraço.
1: Bom, ainda sobre isso, o governo comemora a queda do desemprego, destaca o crescimento da renda média, celebra indicadores econômicos favoráveis, que é assim. Mas tudo isso, no entanto, é insuficiente para esconder a sensação de que a economia vai mal quando o brasileiro chega ao caixa do supermercado. É ali que milhões de pessoas e de famílias descobrem, semana após semana, que o salário compra cada vez menos coisas, cada vez menos comida.
2: Bom, e você prestou atenção nessa nossa conversa, né? Nos últimos anos, a inflação dos alimentos tornou-se a face mais cruel da perda do poder de compra. Enquanto o IPCA acumulou cerca de 35% entre 2020 e 2025, por exemplo, diversos produtos básicos registraram aumentos muito superiores. Café, por exemplo, chegou a acumular alta superior a 100%. Em determinados períodos, o azeite praticamente dobrou de preço, carnes, ovos, hortifruti e granjeiros passaram por ciclos de aumentos bem expressivos. E os alimentos pesam muito mais no orçamento, é claro, dos mais pobres.
1: De quem mais precisa. Bom, segundo pesquisas de orçamento familiar do IBGE, famílias de baixa renda destinam cerca de um terço de toda a renda à alimentação, enquanto as de maior renda comprometem pouco mais de 10%. E isso significa que a inflação da comida é profundamente desigual. Ela pune justamente quem tem menos condição de absorver o aumento dos preços. Verdadeiro termômetro da economia não está nas estatísticas oficiais, mas está no bolso dos brasileiros.
2: Então vamos dar uma olhada na parcial da nossa enquete que está à sua disposição no TMC News BR, também no nosso canal do WhatsApp. Parcelar vamos. Comida virou realidade para muita gente e para você. Tem três possibilidades e está tendo um equilíbrio aqui, ó. Nunca fiz, 37%. Já fiz, 36%. E o restante faria se precisasse, 26%. Ainda dá tempo de você participar da nossa enquete de hoje.
1: E daqui a pouquinho aqui no TMC 360 vamos falar mais sobre a previsão de temporais, os ventos intensos que podem atingir sul e sudeste nas próximas horas. 9h30.
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2: Seguimos juntos, ouvinte TMC, girando agora pelo bairro da Torre. Algumas vias com trânsito mais complicado em alguns trechos, casos da José Bonifácio, Padre Anchieta e também a Real da Torre. Quem sai da Torre em direção à área central da capital pernambucana, seja Derby, Ilha do Leite ou mais ao centro, bairro da Boa Vista, Santo Antônio, ainda tem como melhor opção de trajeto pegar a Real da Torre, depois desviar pela Beira Rio, seguindo pela Ponte da Capunga. Qualquer outro desvio no momento vai trazer dor de cabeça, atraso. Então siga essa dica, Real da Torre, Beira Rio, depois a Ponte da Capunga. 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
4: Já de volta com mais notícias aqui na sua programação da TMC, né? Lembrando que daqui a pouquinho, 10 da manhã, eu, Júlio Andrade, estou aqui no comando do Pernambuco TMC. Na nossa entrevista, a gente vai falar sobre os 20 anos da Lei Maria da Penha. Né? A gente sabe que a violência contra a mulher é um problema, não é, muito sério. E aí a situação foi ainda bem amenizada com a chegada da Lei Maria da Penha, mas é um problema que ainda insiste. Então, daqui a pouquinho, na nossa entrevista, nós vamos conversar com a secretária da Mulher aqui do estado de Pernambuco, e aí a gente vai falar o que o estado tem feito, o que a Secretaria da Mulher, né, tem feito em relação a todas as formas de prevenção quando a gente fala no combate à violência contra a mulher. Então, eu já te convido para acompanhar essa entrevista comigo, tá? Deixa eu trazer também aqui uma dica importante agora, ciclo do centenário de Francisco Brennan. Tem início com o ateliê aberto ao público, então pode ser uma oportunidade muito boa. Antes de ser o museu, a oficina Francisco Brennan foi o lugar onde o artista pernambucano viveu, cercado por referências que moldavam sua visão de arte e alimentavam o seu pensamento. E aí esse universo particular vai ser revelado ao público pela primeira vez a partir de amanhã, com a abertura do Ateliê de Brennan, a visitação. Então todo mundo já deve conhecer, sabe ali um pouco da oficina Brennan, mas agora terão acesso ao Ateliê de Brennan, que até então não era aberto à visitação. Intitulado Ateliê Francisco Brennan, uma janela para o mundo, o novo espaço expositivo propõe uma aproximação mais íntima com o processo criativo do artista. Localizado nos salões de esculturas da oficina, o ambiente preserva elementos que faziam parte da sua prática artística, como a sua biblioteca, materiais de trabalho, escritos e objetos pessoais, reorganizados a partir de um processo de conservação que buscou manter a atmosfera original do local. Então, tá aí, né? Se você gosta de artes, se você gosta de conhecer um pouco mais da cultura do nosso estado, essa pode ser uma excelente dica para que você a entenda mais sobre o artista, né? Francisco Brennan. A gente sabe que a oficina já é um local belíssimo, né? Que você pode encontrar todas as artes, né? O acervo ali do Brennan e agora também com mais essa novidade. Bom, continue por aqui, claro, nesta reta final do TMC 360 e daqui a poucos minutos, eu volto para comandar o nosso Pernambuco TMC primeira edição, onde, claro, também a gente vai falar muito de trânsito, né? Você que está circulando pelas ruas e avenidas do Recife, como é que está o trânsito? A gente vai passar dicas de como você pode livrar de um congestionamento, por exemplo. Daqui a pouquinho eu volto aqui na TMC, até já!
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6: 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Hora de atualizar o noticiário de economia e infraestrutura no Brasil com informações da agência Infra, parceira da TMC. O aumento da geração solar e eólica, combinado com a queda no consumo em fins de semana e feriados, tem elevado a frequência de dias críticos para o sistema elétrico brasileiro. Em períodos de forte insolação e baixas temperaturas, como domingo de julho e agosto, excesso de oferta e queda brusca da demanda geram um efeito curva do pato, o que obriga o Operador Nacional do Sistema Elétrico, a ONS, a cortar a produção renovável e acionar alertas emergenciais para evitar colapsos na rede.
7: Para minimizar riscos de apagão em datas como o Dia dos Pais, especialistas defendem que, além do desligamento temporário de usinas, é necessário avançar no aproveitamento inteligente da carga e no estímulo ao consumo nos horários de pico de geração solar, já que o equilíbrio natural entre oferta e demanda só é projetado para ocorrer em 2042. E aí você vai se perguntar o que que é a tal da curva do pato. O que é curva do pato? Bom, é um gráfico, né? E ele faz a forma de uma curva que mostra, Joana Trepto e você que está nos acompanhando, o descompasso entre a produção de energia solar e o consumo real de eletricidade durante um período determinado.
6: Faz um pato?
7: Faz um pato.
6: Oh. Agora vamos seguir aqui com o nosso noticiário? Senador do PDT da Bahia, Jacques Wagner, não será ouvido pela Polícia Federal nesta sexta-feira no âmbito das investigações da Operação Compliance Zero, que investiga o caso Master. Em nota, a defesa de Jacques Wagner informou que o pedido do adiamento aconteceu porque ainda não teve acesso, por problemas técnicos, ao conteúdo da investigação requerido no mesmo ato em que a data foi indicada, isso tem quase um mês. Essa é a segunda oitiva cancelada nesta semana no inquérito que investiga as relações entre Wagner e Augusto Lima, que é ex-sócio de Daniel Vorcaro, dono do Banco Master. O próprio Augusto Lima também teve um depoimento desmarcado no início desta semana.
7: Bom, preste atenção agora, você do Sudeste e do Sul, a gente vai trazer o recorte do Rio de Janeiro, mas isso vale para boa parte do país, hein? Nós voltamos, então, à capital fluminense com mais informações sobre o quê? Os ventos intensos que podem ultrapassar os 100, 110 km por hora. Governo e prefeitura da capital suspenderam, inclusive, aulas das redes públicas, né? Tanto do Estado como da prefeitura, redes públicas e privadas, né? Do Rio de Janeiro, o que você tem para contar para a gente agora, Rafael Alves?
8: Felipe, agora a gente está aqui no gabinete de crise instalado pelo Corpo de Bombeiros, também pela Defesa Civil aqui do Rio de Janeiro, para acompanhar as possíveis ocorrências que podem acontecer ao longo do dia de hoje com a previsão dessas rajadas muito intensas aqui para o Rio de Janeiro. Então a gente está aqui ao lado, inclusive, do tenente-coronel Antônio Barreira, que é o diretor do CEMADEM aqui do Rio de Janeiro. Ele vai falar um pouquinho sobre a previsão para hoje, quais são os principais alertas, avisos e medidas para a população e também quais são os principais riscos, as áreas que têm maior risco no dia de hoje. Muito bom dia, tenente.
9: Bom dia, tudo bom? Bom dia, Joana. Bom dia, Felipe. Então, hoje a gente instaurou, desde as 6 horas da manhã, o gabinete de crise. Na verdade, a gente já estava com a sala de situação funcionando aqui já há bastante dias. E a gente identificou com a previsão de que o cenário ia se agravar hoje, né, ao longo do dia. Então, a gente, desde 6 horas da manhã, a gente já estava atuando de uma forma mais firme, mais plena aqui com o Corpo de Bombeiros. Antes estava só a Defesa Civil, o Corpo de Bombeiros se juntou a nós. Por quê? Porque a gente tem justamente a intenção de estar pronto para qualquer tipo de resposta maior que seja necessário. E o Corpo de Bombeiros estando aqui, a gente acompanha em tempo real as atividades do Corpo de Bombeiros, em tempo real as ocorrências que chegam, e com isso a gente pode fazer um atendimento bem mais rápido para a população. A gente está com a previsão, né? A gente está com a previsão de ventos fortes para a capital, para a Costa Verde, para a Baixada Fluminense e para a região sul do estado. Então, por isso, a gente já enviou na parte da manhã o alerta para essas regiões. A Prefeitura do Rio mandou para a capital e a gente mandou para as outras regiões. E há a previsão de que, ao longo do dia, essas rajadas de ventos se estenda por todo o nosso litoral do Rio de Janeiro.
8: Tenente, pessoas sempre se lembram do que aconteceu semana passada aqui no Rio de Janeiro. 3 pessoas acabaram perdendo a vida aqui na capital fluminense, também na Costa Verde, devido às rajadas muito intensas. Qual é a semelhança com o que a gente pode esperar para hoje, com o que a gente viu semana passada, se existe alguma semelhança? E hoje também temos previsão de chuva, diferente de semana passada.
9: São fenômenos diferentes, né? Semana passada a gente teve um fenômeno que foi justamente o encontro da frente fria com o sistema de alta pressão, e hoje a gente tem, na verdade, a atuação desse sistema de baixa pressão, esse ciclone perto da costa, né? Ela está atuando no oceano, mas a gente pega justamente a frente fria passando, por isso que a gente já tem uma nebulosidade, a gente já teve uma chuva fraca no início da manhã aqui na capital, na região metropolitana, depois ela foi atuando lá na região dos lagos, ela já aconteceu na região dos lagos agora ao longo da manhã, e algumas pontos de chuva isola fraca. Então, é bem diferente do que a gente teve semana passada, então a gente não tem aquela previsão daquele vento forte igual a gente teve semana

0: 360, descendo agora para o sul do país. Temporal no Rio Grande do Sul, deixando um morto, e o estado contabilizando, né, colhendo os prejuízos após a passagem de um tornado. Isabela Miranda tem as informações ao vivo para a gente. Bom dia, Isabela.
1: Bom dia, Felipe. Bom dia, Joana. Isso mesmo. Bom, o que aconteceu, né? Esse fenômeno atingiu o município de Pedro Osório por volta das 5h15 da tarde de ontem. Pelo menos uma pessoa morreu por conta dessa forte tempestade. Seria um motoqueiro que estava em uma via do município de Montenegro quando uma árvore acabou caindo em cima dele e acabou matando esse motoqueiro. Esse, pelo menos, é um dos primeiros casos ali que a gente já tem confirmado pela Defesa Civil do Rio Grande do Sul, de uma pessoa morta por conta das tempestades. Ao menos 94 municípios reportaram transtornos, de acordo com o coronel Luciano Boeira, ele que é coordenador estadual de Proteção e Defesa Civil. Ele deu entrevista para uma rádio da região ali do Rio Grande do Sul, a Rádio Gaúcha. Ele informou que ao menos 3 feridos e essa morte que ainda está em investigação, mas está confirmada agora também. Destelhamentos, falta de energia elétrica, postes que caíram, tudo isso foi registrado por conta desse forte vendaval que atingiu a região gaúcha de ontem à noite. Bom, moradores da região metropolitana de Porto Alegre também receberam um alerta vermelho da Defesa Civil no celular, aquele alerta todos nós já sabemos como que funciona por conta dessas fortes tempestades, e análises meteorológicas da região ali de Porto Alegre também registraram ventos passando dos 120 km por hora. Bom, para esta sexta-feira, de acordo com o IMET, a atuação desse ciclone extratropical mantém condições de tempo severo para também o final de semana. Volto com vocês.
2: Muito bem, as eleições de 2026 podem ganhar novos personagens na campanha eleitoral. É disso que a gente está falando. É do El Niño, das mudanças climáticas que atingem essencialmente o sul do nosso país nos últimos anos. A região sul é, de longe, a mais afetada, mas Sudeste, Centro-Oeste também é afetada quando a gente fala sobre essas frentes frias, ciclones. E o nosso Fernando Molica, colunista de política da TMC, chega agora para falar justamente sobre o peso que isso tem ou deveria ter nas eleições deste ano. Bom dia, Molica.
3: Bom dia, Joana. Bom dia, Felipe. Bom dia a todos que estão nos ouvindo. Pois é, essas emergências climáticas, né, essas situações pelas quais estamos passando em vários pontos do Brasil, trazem para a campanha eleitoral dois novos personagens. Um é aquele menininho safado lá, o tal do El Niño, que teima em ficar esquentando as águas ali do Pacífico, na área equatorial, e as mudanças climáticas de um modo geral. Basicamente, o que os especialistas dizem é que o El Niño é um fenômeno que não tem necessariamente diretamente a ver com as mudanças climáticas. Mas como há as mudanças climáticas, o esquentamento do planeta, o planeta está mais quente, o El Niño chega com mais força. E aí isso leva a uma discussão sobre o que a gente vai fazer em relação a isso. Como diminuir os impactos desses fenômenos climáticos. É engraçado que, sei lá, 30, 40 anos, havia no Brasil um certo consenso em relação à necessidade de proteção ambiental. Mesmo os políticos que eram contra isso, né, que não eram favoráveis à proteção ambiental, eles fingiam que eram, ou pelo menos amenizavam o discurso. Houve aí, na última década, principalmente, uma ascensão de setores, principalmente da extrema-direita internacional, que começou a questionar isso. Os caras começaram a questionar o aquecimento global, começaram a questionar a necessidade de proteção, de preservação. A gente tem o Trump aqui mesmo no Brasil, o Bolsonaro, o Milei. Milei outro dia falou que pode poluir rio à vontade, como se isso não gerasse consequências. E para a maioria da população, isso ficava ali um discurso meio... A proteção ficar aquela coisa de ecochato, aquele troço que vai acontecer, vai proteger a plantinha, vai proteger a árvore, tem mais é que produzir, né? O discurso em relação ao agro ganhou muita força em relação a isso, até mesmo a mineração. E agora a gente está vendo que não, essas coisas afetam o nosso dia a dia, ameaçam a nossa vida, ameaçam inclusive atividades produtivas, como o próprio agro, né?
0: Agora, isso me parece, Mônica, me diga se eu estiver errado, mas me parece que é um pequeno capítulo de um problema.

0: problema maior que não vem de hoje, que é a falta de importância que candidatos e candidatas dão a quê? A programas, né? A propostas, né? Me parece que é isso, né? A gente fica, e cada vez pior, cada vez mais essa troca de elogios pelas redes sociais potencializando isso. E aí, o que esperamos do país fica lá na página 9, né?
1: Pois é, a gente sempre teve esse problema. Questão pessoal, xingamento, ladrão, safado, isso, aquilo, tal. Agora, na questão ambiental, o fenômeno é ainda mais delicado, que houve, me parece ter havido aí, uma mudança na percepção. O que antigamente se dizia é importante proteger o ambiente, até mesmo quem não protegia dizia que protegia, agora mudou. A gente acha que o ponto fundamental é aquela reunião ministerial, lá ainda no mandato do Bolsonaro, que o Ricardo Salles, ministro do Meio Ambiente, sugeriu aproveitar a pandemia, o caos provocado pela pandemia, para passar a boiada na legislação ambiental, ou seja, para atropelar tudo que havia de proteção. Então isso foi ficando muito claro. O Congresso aprovou no ano passado uma legislação que era chamada o PL da devastação. O presidente Lula vetou em torno de 50 artigos e o Congresso derrubou esse veto. E a partir de agora, semana que vem, o Supremo Tribunal Federal vai analisar a constitucionalidade de alguns desses artigos que foram mantidos na lei que está vigorando. Então houve uma mudança na percepção. Atualmente, infelizmente, quando o cara diz vamos derrubar, isso rende voto. Olha só, agora tem as consequências, né?
0: Bom, vamos pensar nisso para refletir no fim de semana. Essa é a lição de casa. Um abraço para você, Molica.
1: Abraço, Felipe, Joana. Abraço para todo mundo. Ótimo fim de semana e que o vento nos seja leve.
0: Que o vento seja nos leve, sem dúvida
2: até
0: nenhuma.
2: Até segunda, sempre por volta das 9 horas e 40 minutos aqui no TMC 360.
0: Vamos fechar o resultado da nossa enquete desta sexta-feira, que está lá no TMC News BR, ou aqui no TMC News BR, também no nosso canal de WhatsApp. Parcelar comida virou realidade para muita gente e para você. Três opções, um relativo equilíbrio aqui, nunca fiz, ficou com 40% dos votos, na sequência já fiz, 35% e 26% dizem o seguinte, faria se precisasse. Na segunda-feira, mais uma enquete para você, são 9 horas e 52 minutos.
2: Antes de irmos direto ao assunto, aos assuntos do Éder Luiz, Éder, eu dei uma palestra na semana passada para um grupo de jornalistas e achei tão legal que tem um jornalista que escolheu o nome Éder Luiz como nome para usar na profissão por sua causa. Muito legal a voz, um vozeirão, é radialista, um vozeirão, disse que te admira desde sempre, para não falar desde criancinha.
3: É um dos grandes prêmios que a gente pode receber, né, Joana? Fico honrado e muito feliz.
2: Legal, né?
3: Muito legal isso.
2: Éder, que legal falar com você. Bom dia para você. Vamos falar de Copa do Brasil?
3: Vamos falar. Joana, Felipe, nós tivemos ontem a definição dos últimos dois classificados para as quartas final da Copa do Brasil de 2026. O Corinthians recebeu o Internacional, havia perdido a primeira partida 2-0, precisava fazer pelo menos 2 gols de diferença para levar para as penalidades máximas, mas não conseguiu porque jogou mal, não fez uma boa partida o time do Corinthians ontem. Alguns jogadores não brilharam, o caso do Breno Bidon, Garro também não jogou bem, Gabriel Paulista falhou, na minha opinião, no gol marcado pelo Bernabé, atacante da equipe do Internacional, e o Hugo Souza, que é um excelente goleiro, mas achei que comprometeu, era uma bola defensável ontem, né? O Diniz, na entrevista coletiva, criticou demais a arbitragem, falou que a arbitragem prejudicou o time do Corinthians, entendendo que houve uma falta do Matheus Bahia sobre o Caio César no início da jogada que originou o gol do time do Internacional. Eu vi repetidas vezes o lance, acho que não foi falta, foi uma disputa normal ali no meio de campo. O fato é que o Corinthians teve um repertório muito curto na partida de ontem, só as tentativas de bola alta, cruzamentos na grande área. No segundo tempo, o Gustavo Henrique, que fez o primeiro gol do Corinthians no finalzinho do primeiro tempo, foi jogar de atacante, dezenas de bolas cruzadas na grande área, o Pedro Raul conseguiu chegar em pelo menos uma, numa ele chegou, mas foi insuficiente, o Corinthians dessa forma é eliminado, e na coletiva também o Diniz salientou a importância da renovação do Memphis Depay, porque o Corinthians agora tem compromissos importantíssimos pela frente, semana que vem, por exemplo, vai jogar contra o Rosário Central, pela Libertadores da América, um jogo importantíssimo, as pretensões de faturamento do Corinthians e o sonho do torcedor alvinegro, que quer ver o Corinthians chegando numa reta decisiva de Copa Libertadores da América. E também tem o Campeonato Brasileiro. O time tem que se reforçar, porque ontem realmente demonstrou limitações contra o fraco time do Internacional de Porto Alegre. Nós tivemos também a vitória do Vitória contra a equipe do Atlético Paranaense. Foi um passeio, né, Felipe? 4-0. Primeiro jogo, o Atlético havia vencido por 2-0. Ontem, o René fazendo 2 gols, o Eric e o Marinho completando o placar. E o Furacão foi eliminado. Foi assustador ver 4-0 para o Vitória no placar. O Atlético havia vencido o primeiro jogo por 2-0. Dessa forma, já temos aí a definição dos classificados para as quartas de final. O sorteio vai acontecer no próximo dia 11 de agosto, semana que vem agora. Nós temos 2 mineiros, o Atlético Mineiro e o Cruzeiro classificados. Temos o Grêmio e o Internacional, o Palmeiras e o Santos, o Vitória e o Vasco da Gama. Perspectiva até da gente ver alguns clássicos aí nas quartas de final da Copa do Brasil. Amanhã segue o Campeonato Brasileiro de Futebol e o início da 22ª rodada. E o destaque final, Felipe e Joana, é a renovação do Vinícius Júnior. Vinícius Júnior continuará atuando pelo Real Madrid até junho de 2032. O novo salário atinge o teto salarial do Real Madrid, cerca de 20 milhões de euros, além de outros benefícios, né? Cláusula de fidelidade, se é que com um salário desse você tem que colocar cláusula de fidelidade, né? Mas o Vinícius, de qualquer maneira, continua sendo um jogador importantíssimo para a equipe do Real Madrid. A renovação foi confirmada ontem. Até junho de 32, Vinícius vai atuar pelo Real Madrid.
0: Em breve na Champions League e também na La Liga, né?
3: Com certeza.
0: Um abraço para você, Éder. Obrigado.
3: Um ótimo fim de semana para vocês.
0: Muito bem, são 9h57. Sobremesa dessa sexta-feira vai receber o humorista Pedro Casale. Ele faz piada com tudo, tá? E não tem medo de ser cancelado e vem sem filtro da entrevista. É verdade.
2: Eu tenho medo de ser cancelado.
0: Não tenho também, não. Eu tenho ser cancelado.
2: Não tem rede social, Felipe. É claro que não tem medo de ser cancelado.
0: Ó, tchau, hein? Tchau, Jona Trepto. Tchau, todo mundo.
2: Não, calma, ainda tem 30 segundos.
0: Tem 30
2: Vamos aproveitar a companhia.
0: Fala aí, 30
2: aqui.
0: Segundos, então.
2: Muito obrigada pela companhia nesta semana. Semana muito especial pra gente, como todas são. O que teve de diferente? Nada. A gente aqui, junto com você, na TMC. Segunda-feira, a gente se compromete em estar de volta às 7 horas da manhã. Não tem jeito. Às 7 horas da manhã, segunda-feira, a gente estará de volta cheios de energia e, claro, informação para você. Boa sexta-feira e depois um ótimo fim de semana.
0: Ótimo fim de semana às 9h58.
2: Tchau.
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8: 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Muito bom dia para você que está aqui na TMC em 92.7, bom dia para você que nos escuta através da internet, através dos aplicativos. Eu sou o Júlio Andrade, estamos começando a partir de agora, nesta próxima hora, mais uma edição do Pernambuco TMC aqui na TMC Recife. Você estava escutando as notícias do Brasil e do mundo com o TMC 360 e agora a gente abre a janela para as notícias locais. Vamos com os principais fatos, vamos com entrevistas e também muitas informações do trânsito. Hoje é sexta-feira, dia 7 de agosto. Chegamos na sexta-feira, 7 de agosto de 2026. Vamos juntos no ar, Pernambuco TMC, primeira edição.
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8: E olha, já neste início de programa, vamos saber como é que está o trânsito no Recife. A gente, né, sempre também monitora aqui monitora o trânsito para que você possa andar com mais tranquilidade, fugir de um congestionamento. Vamos então com as informações a partir de agora do trânsito. Vinícius Calado, bom dia para você, Vinícius.
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12: Valeu, Júlio. Um abraço também ao ouvinte TMC. 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Sextando com o trânsito complicado no centro do Recife, ainda por conta de interdição de via. Um protesto interdita o trecho da Avenida Visconde de Suassuna entre o acesso da Cabugá até o cruzamento com a Gervásio Pires. Por enquanto, não há previsão de liberação da via no local, presença de agentes de trânsito. No momento, se você vem pela Cabugá, desvie pela Mário Melo, se você quiser acessar a Manuel Borba e outras vias do centro. 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
8: Obrigado, Vinícius, pelas informações do trânsito e já já eu te chamo novamente. Agora são 10 da manhã, 6 minutos.
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8: Olha, vamos seguir com informações, né? Neste primeiro bloco, geralmente é assim, a gente coloca ali o máximo de informações. Lembrando que daqui a pouquinho a gente vai conversar no nosso programa, no nosso quadro entrevista, com a secretária executiva da Mulher aqui do Estado. Hoje está completando 20 anos da Lei Maria da Penha, né? Importante data e a gente fala sobre esse assunto logo mais. E olha, deixa eu trazer aqui um fato lamentável, um fato importante que a gente tem que acompanhar. No Cabo de Santo Agostinho, duas adolescentes de 14 anos denunciaram abusos sexuais ocorridos na escola municipal Madre Iva Bezerra de Araújo, que fica no bairro da Charnequinha. A identidade das adolescentes, claro, não foram divulgadas conforme a determinação do Estatuto da Criança e do Adolescente, né? Então, é um fato que vem aí chamando a atenção e, de acordo com a defesa das vítimas, 5 alunas do 9º ano, mesma série das adolescentes, cometeram o crime no horário do intervalo. 5 alunos, né, do 9º ano teriam cometido este crime. As investigações foram iniciadas pela Polícia Civil. Então, a gente está falando de um fato de 2 adolescentes que afirmam terem sido, né, abusadas por esses alunos do 9º ano. Um dos episódios teria acontecido no dia 3, né? Essa semana, no dia 3, quando uma das alunas decidiu comer o seu lanche ali na sala de aula. A defesa informou que a estudante procurou a direção da escola logo após o acontecimento, mas que não teria havido nenhuma providência imediata. E aí, uma outra jovem, né, também relatou ter sofrido o mesmo tipo de abuso na mesma sala de aula há cerca de um mês. A jovem afirmou ter sido encorajada pelo relato da colega e assim decidiu denunciar o caso. Geralmente isso acontece, né? Quando alguém vai lá, faz a denúncia, serve de motivação para que outros casos possam surgir. O caso, então, foi registrado na 14ª Delegacia da Mulher, no bairro de Pontezinha, no Cabo de Santo Agostinho. Bom, de acordo com a defesa, a advogada de defesa, o conselho tutelar foi acionado e as alunas passaram a não frequentar a aula, porque aguardam a transferência para uma outra unidade de ensino. Em nota, a Prefeitura do Cabo de Santo Agostinho informou que as alunas estão sendo acolhidas, recebendo o acompanhamento necessário, incluindo o suporte jurídico e psicológico. Além disso, foram adotadas as medidas cabíveis e um procedimento administrativo foi instaurado para a apuração do caso. Prefeitura também reitera que não houve omissão por parte da escola ou da Secretaria de Educação e de que o caso segue sendo acompanhado em articulação com o Ministério Público de Pernambuco, o Conselho Tutelar e as demais autoridades responsáveis pela investigação. A Polícia Civil disse que as denúncias estão sendo investigadas e, por se tratar de um caso com menores de idade, segue então sob sigilo e outras informações não podem ser divulgadas para preservar a identidade das vítimas. Então, repito, né? É um caso muito sério, é um caso que, enfim, as vítimas ali dizem que aconteceu, né, no Cabo de Santo Agostinho, está envolvendo 2 adolescentes de 14 anos que teriam, né, sido estupradas, isso dentro de uma escola, denunciam abusos sexuais dentro de uma escola, de uma unidade de educação, por outros alunos desta mesma instituição. Então, claro, a gente vai acompanhar, certamente, né, a polícia nos próximos dias vai se pronunciar, é um caso que exige toda uma investigação e a gente também vai acompanhar de perto. Agora na capital pernambucana, são 10 da manhã, 10 minutos.
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8: Deixa eu trazer agora uma informação que chega do sertão, né? São outras notícias da região aqui, de todas as regiões do estado a gente traz. A Polícia Civil realizou a prisão do segundo suspeito de matar irmãos empresários na cidade de Exu, lá no sertão. Então, segundo suspeito preso. Com mandados de prisão preventiva de busca e apreensão, o homem de 48 anos, conhecido como Novinho, foi preso pela Delegacia de Homicídios de Araripina e ficará disponível à justiça. No dia do crime, o suspeito também foi preso em flagrante por suspeita de envolvimento nas mortes dos empresários. De acordo com a Polícia Civil, as investigações do caso continuam em andamento para que assim sejam esclarecidos todos os fatos que envolvem o duplo homicídio. Edmilson Souza Salviano, de 48 anos, e Edivaldo Souza Salviano, de 41, foram sequestrados, isso foi em julho, em uma fazenda da família e assassinados horas depois. Os corpos foram localizados dentro de um carro às margens da rodovia estadual PE-122 em Exu, né? A gente noticiou esse fato e agora a gente trazendo aí essa atualização. São 10 da manhã, mais 12 minutos agora no Recife.
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8: 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Se você ainda não segue, repito, vai lá, segue a gente, tá? Agora são 10 da manhã, 13 minutos.
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8: Vamos com informações do trânsito mais uma vez. E aí, então, eu aciono o Vinícius Calado. Vinícius.
12: Bora nessa, Júlio. 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Nesse momento, a Avenida Caxangá tem movimentação intensa no sentido Derby e trechos com certa lentidão desde o Cordeiro passando pelo Zumbi até a Madalena. O sentido contrário da Caxangá em direção a Camaragibe tem, na maior parte, movimentação tranquila de veículos, ficando com engarrafamento desde a Iputinga até as proximidades do viaduto da BR-101. Nesse momento, apesar dessa situação, tanto no sentido Derby quanto no sentido Camaragibe, a Caxangá ainda é a melhor opção de trajeto para quem sai da Várzea, Cidade Universitária para o Derby ou quem vai do Derby em direção a Camaragibe. 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
8: Obrigado, Vinícius. 10h14. Fazer o seguinte, um rápido intervalo comercial e daqui a pouquinho a gente volta.
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3: De volta às 10 da manhã, 16 minutos. De volta com o nosso Pernambuco TMC, primeira edição. Deixa eu trazer agora a informação que chega da Polícia Federal. Polícia Federal realiza incineração de aproximadamente meia tonelada de cocaína. Isso foi em Salgueiro. É mais notícias ali que chegam do sertão do estado. Polícia Federal realizou então a incineração de aproximadamente 500 quilos de cocaína apreendidos anteriormente pela Polícia Rodoviária Federal no âmbito de ação de combate ao tráfico de drogas. A destruição do entorpecente foi realizada após a devida autorização judicial, observando os procedimentos legais e as normas de segurança aplicáveis. A operação de incineração contou com o apoio da Polícia Rodoviária Federal e do Batalhão Especializado de Policiamento do Interior da Polícia Militar de Pernambuco, além do acompanhamento de representantes da Vigilância Sanitária, garantindo a regularidade e a fiscalização de todo o procedimento. A medida representa mais uma importante ação integrada das forças de segurança pública no enfrentamento ao tráfico de drogas, retirando definitivamente de circulação significativa quantidade de entorpecentes e contribuindo para a redução da criminalidade e o fortalecimento da segurança pública. Então, a gente trazendo aí essa informação importante relacionada, né, à destruição das drogas. A operação, então, aí da Polícia Rodoviária Federal, né? E aí esse papel de incinerar, de destruir a droga, fica a cargo da Polícia Federal e assim foi feito. 10 e 18.
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3: Falar um pouquinho sobre saúde agora, porque 6 vacinas para crianças a partir de um ano estão registrando uma queda na cobertura este ano em Pernambuco. De acordo com a Secretaria Estadual de Saúde, os imunizantes de DTP, tríplice bacteriana, hepatite A, poliomielite, primeiro reforço, pneumocócica e também outros tipos de vacina, como a primeira dose da tríplice viral, apresentam uma menor adesão em relação ao mesmo período do ano passado. A cobertura da DTP, por exemplo, caiu 86,1% para 76% no mesmo recorrente ano. De 86% no ano passado para 76%, 10%, né? Para a hepatite A, a queda foi de 85% para 75%, enquanto o primeiro reforço de 83,9% para 75%. A vacina DTP protege contra a difteria, tétano e coqueluche, enquanto o reforço da polio imuniza contra o vírus da paralisia infantil. Para ambos os imunizantes, o Ministério da Saúde estabelece uma meta de cobertura ideal de 95%. Bom, além da cobertura de vacinação do HPV ter diminuído de 79% para 68% entre as meninas de 9 e 14 anos e de 66% para 59% entre os meninos da mesma faixa etária, é uma vacinação das mais importantes medidas de prevenção aos cânceres. como os do colo do útero e de pênis. Ele precisa ser aplicado antes do início da vida sexual. Então, fica esse reforço, Secretaria de Saúde, né, reforçando, fazendo este apelo para que a população, para que os pais, enfim, levem os filhos, os adolescentes, para essa questão de vacinação. Mas é isso, o reforço que deve acontecer, porque 6 vacinas infantis registram uma queda na cobertura aqui no estado de Pernambuco, de acordo com a Secretaria Estadual de Saúde. 10 da manhã, 20 minutos na capital pernambucana.
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3: Deixa eu reforçar uma informação que foi dada agora há pouco no início do programa pela equipe de trânsito, né? Mas a gente reforça aqui. A gente reforça porque a gente te ajuda, né, a circular pelo Recife. Manifestantes do movimento de luta por teto, terra e trabalho voltaram a interditar a Avenida Suassuna no bairro de Santo Amaro, área central do Recife, em um protesto que cobra solução para a situação das famílias retiradas da ocupação Papa Francisco instalada no terreno da antiga Escola Americano Batista. Eles reivindicam que a gestão estadual apresente uma proposta de atendimento às famílias e avance nas negociações para garantir o acesso à moradia digna. Por conta da interdição da Avenida Visconde de Suassuna em frente ao Ministério Público de Pernambuco, a Autarquia de Trânsito e Transporte Urbano do Recife orienta que os condutores que querem acessar a via devem seguir pela Rua do Hospício rumo à Avenida Conde da Boa Vista ou dirigir pela Avenida Mário Melo e fazer o retorno na Rua dos Palmares. A Companhia Estadual de Habitação e Obras, vinculado à Secretaria de Desenvolvimento Urbano e Habitação de Pernambuco, presta os seguintes esclarecimentos sobre a destinação da área do antigo Colégio Americano Batista e as tratativas habitacionais mediadas pelo Ministério Público. Diz que o terreno do antigo colégio, na Boa Vista, será transformado em um grande complexo de educação e lazer para a população. O projeto do governo de Pernambuco, ao adquirir o terreno, sempre foi de interesse público, vinculado aos investimentos na área de educação. A SEAB publicou o edital de licitação para a construção da Escola Técnica de Saúde e Inovação, com investimento de R$116 milhões. O espaço vai oferecer formação técnica em áreas estratégicas, como enfermagem, inteligência artificial e ciência de dados, e área verde preservada para a cidade. Além da escola técnica, o terreno também contará com a ampliação de um parque urbano público no valor de R$10 milhões. Agora, 10h23.
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3: Vamos com informações do trânsito mais uma vez. Então, eu aciono o Vinícius Calado. Vinícius.
5: Muito bem, Júlio. 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Nesse momento, a Estrada de Belém tem trânsito fluindo sem grandes complicações nos dois sentidos. Nesse momento, quem sai de Campo Grande em direção à Zona Sul deve evitar pegar a Conselheiro Portela depois da Estrada de Belém, seguindo seu trajeto pelo centro do Recife, pegando primeiro a Cruz Cabugá, depois a Cais do Apolo. 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Volto daqui a pouco, Júlio.
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3: Vamos seguindo, obrigado, viu, Vinícius? E a gente segue, daqui a pouco eu te aciono, são 10h24.
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3: Vamos com a nossa entrevista agora e eu estou conectado com a Valquíria Alves, que é secretária executiva da mulher aqui do estado de Pernambuco, e a gente vai falar sobre os 20 anos da Lei Maria da Penha e, claro, né, o que está sendo realizado hoje, realizado sempre também pela Secretaria da Mulher. Secretária, muito bom dia, muito obrigado em ter aceito o convite, conversar conosco aqui na TMC.
6: Bom dia, meu querido. Bom dia. Que bom falar com você. Adoro rádio, esse veículo de comunicação maravilhoso e que ainda alcança a maioria das pessoas. Onde não chegar nem meio, mas o rádio chega.
3: É isso, coisa boa. Por isso que a gente está sempre aqui, né, trazendo os principais fatos. E aí, secretária, quando a gente fala de Lei Maria da Penha, 20 anos, é um importante marco, né, secretária?
6: Isso, 20 anos da Lei Maria da Penha é um importante marco, né? Um dos principais avanços que a gente tem na proteção às mulheres, sabe, Julinho? Uma coisa que a gente deve refletir é que muitas vezes a gente escuta, ah, depois da Lei Maria da Penha está acontecendo mais casos de violência, e na verdade não é. A Lei Maria da Penha, ela jogou luz sobre algo que estava escondido, né? Acontecendo dentro de casa onde a lei não conseguia alcançar, onde as mulheres não conseguiam ser protegidas. Então, foi um avanço, lançar a luz sobre as formas de violência que hoje a gente consegue nomear, violência psicológica, física, sexual, patrimonial. Mais recentemente, conseguimos nomear a violência vicária e o vicaricídio, que já acontecia, né? Essa forma de violência tão cruel, em que além da mulher ser vítima de violência, esse autor... ele ameaça e pratica violência contra os filhos, contra a família, contra os amigos, como forma de controlar, como forma de ameaçar a mulher. Então, é um importante marco. Outro marco importante que a lei traz, outro avanço significativo, são os dados que a gente tem. Hoje a gente sabe que no Brasil, a cada 2 segundos, por exemplo, uma mulher é vítima de alguma forma de violência, né? A gente sabe que em cerca de 80% dos casos, os filhos ou sofrem a violência ou presenciam a violência. A gente sabe as regiões onde acontecem mais denúncias, a gente sabe das dificuldades, né, de cada território, e assim a gente pode pensar em política pública específica de proteção às mulheres.
3: Importante, então, né? Já nesse balanço que a senhora traz. Agora, secretária, eu sempre gosto de reforçar para que a população possa sempre entender. Quando a gente fala em violência contra a mulher, e a senhora acabou de comentar, são várias as formas, mas, infelizmente, alguns ainda acham que violência contra a mulher é apenas a violência física, né? É aquela mulher que sofre algum tipo de agressão, e não é. Existem várias, a senhora já trouxe alguns exemplos. Eu queria reforçar um pouco essa questão. Tem a violência financeira, né? Tão comum dentro das casas. Eu queria que a senhora reforçasse essa questão. Eu acho que é sempre importante a gente esclarecer.
6: É importante o reconhecimento dessas formas de violência. Por exemplo, a violência patrimonial que você citou, a violência financeira, ela é gravíssima porque ela é de violência. Porque, veja, essa violência ela vai desde aquele homem que a mulher trabalha, mas quem recebe o salário é ele, quem está com o cartão do benefício é ele, em que ele destrói os equipamentos de trabalho dela. Às vezes ela é um manicure, uma cabeleireira, e ele quebra, destrói esses equipamentos, ele destrói ou vende as coisas em casa, ele impede que ela trabalhe. Veja, quando você impede uma mulher de trabalhar, além disso ser uma violência psicológica, né, de dominação e controle, é também uma violência patrimonial, porque você impede que essa mulher tenha autonomia financeira, com o intuito de que ela não consiga romper com esse ciclo de violência. Há casos tão graves que há homens, olha, que a gente já conseguiu identificar aqui, controlam o que se come dentro de casa, o que a mulher, o que os filhos comem, o que eles podem vestir, o que eles podem comprar. Isso tudo é violência patrimonial. A violência moral, tem muito homem, meu querido, que faz a mulher perder o emprego, porque chega lá no emprego falando dela, ou fazendo um escândalo, e a empresa ou o local onde essa mulher trabalha não quer mais a presença dela, temendo outros escândalos, fala mal dela para a família, fala mal dela para os amigos, desqualifica essa mulher. Então, são violências graves que adoecem. A violência psicológica, ela abrange toda forma de violência, ela é em si também uma forma psicológica. Porque uma violência física, ela também é psicológica, porque a mulher ficou amedrontada, a mulher foi espancada, a mulher ficou com medo, a mulher ficou se sentindo impotente, a mulher desenvolve depressão e outras questões de saúde mental. A violência sexual é gravíssima. porque para além do ato da violência sexual, tem muita mulher que é obrigada a engravidar, obrigada a abortar. Tem mulher que um companheiro impede essa mulher de ir na unidade de saúde, de fazer os exames preventivos, de tomar medicação. Então, ela é muito maior do que só esse tipo que a gente escuta e que a gente não sabe bem nomear. E aí essa mulher adoece, essa mulher se sente intimidada, essa mulher já não tem forças para sair de casa, para trabalhar, estudar, ir na casa da família. Quando a mulher está sob esse controle, é muito mais difícil sair da situação da violência e muitas vezes ela não consegue sequer identificar que está numa situação de violência.
3: É isso, então fica sempre esse alerta. Ô secretária, hoje, não é, vocês realizam um evento, um ato para marcar os 20 anos da Lei Maria da Penha, mas lembrando que a secretaria, né, está à disposição de todas as mulheres, está à disposição da população de todo o estado de Pernambuco, né, secretária?
6: É isso mesmo. Hoje a gente já iniciou o dia muito cedinho ali na estação central do metrô Recife, junto com a Patrulha Maria da Penha, da Polícia Militar, fazendo divulgação, sensibilização, orientando a população sobre as formas de violência, canais de denúncia, como buscar ajuda, com entrega de material. Então foi uma ação bem grande, nós finalizamos agora, porque quando você acessa aquele grupo tão heterogêneo de pessoas que chegam ali na estação, que chegam de todas as cidades aqui da região metropolitana, informando que em todos os municípios hoje você tem ou uma Secretaria da Mulher ou uma Coordenadoria da Mulher em que se pode buscar ajuda, sensibiliza para os 20 anos de proteção que a Lei Maria da Penha traz, né, e que a gente começa a entender que violência contra a mulher não é problema de relacionamento, é crime, e é crime de ódio, e que afeta toda a família, né. No Brasil a gente tem por ano cerca de 2 mil crianças e adolescentes que ficam órfãos por causa do feminicídio. Então, não é um fenômeno isolado, não é problema de casal, é algo que está ferindo toda a sociedade e a gente precisa problematizar e entender que todo mundo tem um papel na redução desses números e no acolhimento das mulheres para que ela consiga sair da sua cor de violência e não ser vítima de feminicídio.
3: Secretária, para a gente finalizar, eu queria que a senhora reforçasse, né, os canais que as mulheres podem procurar ajuda, que a população pode denunciar, como é que a senhora pode orientar a gente em relação a essa questão?
6: Isso, como eu disse a você, hoje todo município tem um organismo de política pública para mulheres. Se você não sabe, você pode perguntar no CRAS, você pode perguntar na sua unidade de saúde, você pode ligar para o nosso 0800-281-8187, que é a Ouvidoria da Mulher. Você pode trazer denúncia, ter informação, orientação. Você pode, em situação de flagrante, ligar para o 190. É importante distinguir, 190 é para a situação de flagrante, a situação está acontecendo agora. O 180 é para orientação e para denúncia de casos de violência, para a gente distinguir. Hoje a gente tem o Protege Mulher, que é essa plataforma, esse web aplicativo que você não precisa baixar, mas quando você clica lá, protegemulher.pe.gov.br, você já pode fazer um primeiro atendimento, conhecer a rede do seu município, ser direcionada para 197 Mulher, que é uma plataforma da Polícia Civil, onde você já pode fazer diretamente o boletim de ocorrência e solicitar a medida protetiva sem sair de casa, porque tem mulher que não consegue sair pela distância, porque está trancada, porque aquele homem não deixa ela sair. Então, ela já é direcionada para fazer o boletim, solicitar a medida protetiva. Enfim, procurar a delegacia especializada do seu município, a delegacia comum. Hoje a gente tem, nas delegacias que não são especializadas, 39 salas gerais para acolher essa mulher em situação de violência. Então, nós temos mecanismos de proteção, é preciso que as pessoas acessem, que as pessoas não orientem nenhuma mulher a silenciar ou a ter paciência, porque essa demora no buscar ajuda pode significar um feminicídio lá na frente. Então, todo mundo é rede, eu sou rede, você é rede, o rádio, que é esse veículo que alcança toda a população, sem discriminação, ela chega, ela alcança essa população, é rede também, cumpre esse papel social de informar. Enfim, mas que a gente denuncie, você que é mulher que está em situação de violência, busque ajuda, todo esse atendimento ele é sigiloso, mas é importante que não silencie. E que a população também não silencie, porque quem silencia diante da violência já escolheu um lado, que foi o lado do agressor.
3: Recado dado, secretária Valquíria Alves, secretária executiva, né, de políticas, da Secretaria da Mulher do Estado de Pernambuco. Eu quero agradecer muito a participação da senhora, né? De novo, 20 anos da Lei Maria da Penha, mas, claro, existe um trabalho diário. São 20 anos dessa lei tão importante, a Maria da Penha, mas existe ali um trabalho, né? Não só da Secretaria da Mulher, mas todas as outras secretarias, enfim, seja estadual, seja municipal, a gente tem que combater esse problema. Muito obrigado, viu, secretária?
6: Obrigado, eu espero em breve estar aí presencialmente também. Adoro o rádio, esse tempo comunica demais.
3: O convite está feito, aguardo a senhora aqui a hora que quiser. Um grande abraço. São 10 da manhã, 35 minutos na capital pernambucana.
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3: Vamos com informações do trânsito mais uma vez. Vai lá, Vinícius Calado.
5: Bora nessa, Júlio. 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Nesse momento, a Zona Norte do Recife ainda apresenta movimentação intensa de veículos e lentidão em algumas vias. É o que acontece em trechos da Rui Barbosa, da Doutor José Maria, Padre Roma e Rua 48. Nesse momento, quem está ligadinho aqui na TMC, saindo da Jaqueira, Parnamirim para a Zona Sul, a melhor opção é a Rui Barbosa, desviar pela Cardeal Arco Verde, depois seguir pela Agamenon Magalhães. Enquanto o trânsito anda devagar, seus planos podem acelerar. 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Volto já, hein, Júlio?
3: Valeu, obrigado, Vinícius. Daqui a pouquinho eu te aciono. 10h37.
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3: Vamos para mais um rápido intervalo comercial. Daqui a pouco a gente volta.
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2: Dez da manhã, 39 minutos no Recife, de volta com mais um bloco do Pernambuco TMC e mais informações para você que nos escuta agora. Olha, de acordo com o Ministério Público de Pernambuco, mais de 310 milhões de reais em recursos públicos foram destinados às programações juninas dos 184 municípios pernambucanos de Fernando de Noronha entre abril e junho deste ano, né? Abril e junho ali, período junino. Esse valor representa um aumento de cerca de 1 milhão de reais em comparação ao mesmo período de 2025. De acordo com o Ministério Público, o cachê médio dos artistas contratados chegou a 52 milhões de reais em 2026. Para o coordenador do Centro de Apoio Operacional em Defesa do Patrimônio Público e do Terceiro Setor do Ministério Público, promotor de Justiça Odir Flávio de Mello, os números mostram a estabilização do nível de investimentos em contratações artísticas após um crescimento mais expressivo, registrado entre 24 e 25. Nos festejos juninos deste ano, cerca de 3.300 artistas foram contratados para quase 5.900 apresentações, registrando números menores do que em 2025. Os dados são do painel de festejos juninos do Ministério Público de Pernambuco, sendo diretamente colaborado pelas prefeituras pernambucanas em sua totalidade e são repassados ao Tribunal de Contas do Estado, ao Ministério Público de Contas e à Associação Municipalista de Pernambuco, né? É aquela história, né? As prefeituras contratam ali os artistas, né? Fazem ali a grade de programação, contratam os artistas e aí depois é importante, né, essa prestação de contas, esse painel, para que a população possa saber o quanto que foi gasto ali, se bem que a grande maioria da população, né, quer a festa, quer se divertir. Mas então é importante que se tenha esse acompanhamento para que a população possa sempre saber. E mais do que a população, né? Para que as autoridades, enfim, o Ministério Público, a Associação Municipalista, tenha também esse controle. É sempre importante seguir ali, né? Acompanhando e então a gente também trazendo esses dados para que você possa saber também. Agora, 10h41.
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0: Vamos adiantar um pouquinho o nosso quadro. Já tá chegando meio que na reta final. Então vamos chamar agora Cinema e Diversão.
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0: Vamos lá, vamos saber o que é destaque, as estreias, né, dos cinemas, as dicas. E aí eu aciono agora o nosso Alan Dias. Alan, muito bom dia para você, bem-vindo.
2: Bom dia, Júlio. Bom dia, ouvintes do TMC. Simbora, começando pelos lançamentos nos cinemas. O destaque da semana é o terror insaciável. Na trama, Hannah é uma estudante de medicina obcecada pela própria aparência e pela perda de peso. Incentivada por uma amiga, ela embarca em um programa extremo baseado em pílulas produzidas com cinzas humanas, sem imaginar as consequências aterrorizantes dessa decisão. O filme não é recomendado para menores de 18 anos. Outra estreia é o drama Champagne, Uma Vida de Pai e Filho. A história acompanha Martin, que decide levar o pai gravemente doente para uma viagem pela região de Champagne, na França. O que parecia ser apenas um passeio constrangedor, acaba se transformando em uma emocionante jornada de reconciliação, descobertas e memórias inesquecíveis. O longa não é recomendado para menores de 14 anos. E para os fãs de K-pop, chega aos cinemas 80's Light the Way. O filme leva para as telonas uma experiência imersiva, com performances de grandes sucessos do grupo, como Inception, Bouncy e Eyes on My Teeth, reunindo toda a energia e o espetáculo visual que conquistaram fãs ao redor do mundo. A classificação indicativa é de 10 anos. Agora falando dos principais lançamentos nos streamings, a Netflix disponibilizou esta semana a segunda temporada de Amores Bandidos, a segunda temporada de 100 Anos de Solidão, a série Harry Quer Casar, a terceira temporada de Minha Vida com a Família Walter, a série Um Grude de Amor e os filmes Oi Salsichas e A Última Casa. No Amazon Prime Video, estrearam a primeira temporada de Sterling Point e os filmes Corrida dos Bichos e Papai. No Disney Plus, chegaram a 14ª temporada de Futurama, a série Star Wars Vision apresenta A Nona Jedi, os primeiros episódios de Estilhaços e o filme Psycho Killer Em Busca do Assassino. Já na HBO Max, estrearam o documentário Monstros de Deus, a 12ª temporada de Bake Off Brasil Mão na Massa e os filmes Luta por Justiça e Vida Privada. E agora algumas dicas de diversão para o fim de semana. É que o Cinema São Luís recebe neste sábado, dia 8 de agosto, a mostra de videodança Companhia Etc. 25 anos. Uma sessão especial que celebra a trajetória de uma das mais importantes companhias de dança de Pernambuco. A programação reúne 10 videodanças produzidas ao longo da história do grupo e começa às 2 da tarde com a apresentação da pesquisadora Ailce Moreira, que abordará a relação entre dança, memória e audiovisual no Recife. A entrada é gratuita e o evento contará com intérprete de Libras. No Shopping Pátio Olinda, a programação especial de Dia dos Pais reúne música e humor para toda a família. Logo mais, às 7 da noite, a banda Bob Nelson sobe ao palco da Varanda Panorâmica com um show gratuito repleto de clássicos do pop rock. Já amanhã, às 7h30 da noite, os humoristas Gustavo Pardal e Ellen Pardal apresentam um espetáculo de stand-up inspirado em situações do cotidiano, relacionamentos e família. Os ingressos para o show de humor custam a partir de R$ 50,00 e estão disponíveis na plataforma Vendino. E essas foram as novidades de hoje, Júlio. Logo mais estaremos de volta trazendo essas e outras dicas no Pernambuco TMC 2ª edição.

0: João de Barros, além da Rua do Hospício e também a Rua da Saudade. Nesse momento, quem sai do centro do Recife para Olinda deve pegar a Rua da Aurora. Quem vai para a Zona Sul, a melhor opção ainda é seguir pelo Cais de Santa Rita. 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Quem escuta sabe, a gente volta rápido, hein, Júlio?
1: Valeu, Vinícius, é isso, até já. 10h46, fazer um rápido intervalo comercial. Daqui a pouco eu também volto.
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5: De volta para o nosso último bloco do Pernambuco TMC, às 10h48. Vamos com mais uma entrevista.
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5: Vamos falar um pouquinho agora de educação, né, de rotina de uma escola. Eu estou conectado agora com a Márcia Prado, que é coordenadora de educação infantil do Colégio CBV. E a gente vai falar o seguinte: as aulas voltaram, né? E aí, para os pequenos, exige uma adaptação gradual a essa rotina. A gente falava sobre isso até no início, ali na volta às aulas. Passaram-se alguns dias, né? E a gente precisa entender que, às vezes, é normal essa readaptação. Márcia, muito bom dia, muito obrigado em ter aceito o convite. É isso, é uma adaptação e para muitos, né? Uma readaptação nesse período de volta às aulas?
7: Bom dia, Júlio, bom dia a todos que estão ouvindo. É isso mesmo, né? Quando a gente inicia o segundo semestre, quando a gente retorna para o contexto escolar, na educação infantil, a gente tem todo esse trabalho de reintegração das crianças ao contexto, à rotina, precisando aí fazer alguns ajustes. Nosso planejamento, ele já é todo pensado para que seja uma rotina flexível, onde a criança possa vivenciar aí momentos prazerosos, ter essa reconexão com os colegas, com a equipe da escola. Então, é um momento fundamental para que todo o andamento do segundo semestre ele seja fluido e feliz para as crianças.
5: É isso, tem que ser assim, não é? Agora, Márcia, quais as características, enfim, desses pequenos que às vezes demonstram algo que, olha, faz parte, é uma readaptação de fato, né? Mas que características podem aparecer?
7: Júlia, essa pergunta é muito importante, né? E a gente tem em cada criança um perfil muito distinto. Então, alguns comportamentos eles podem aparecer em alguns momentos nesse retorno para a escola, como esse

0: essa dificuldade na despedida com o papai. Então, algumas crianças que já conseguiam se despedir com tranquilidade, quando retorna, apresenta um pouco de choro, apresenta uma certa resistência. Isso é esperado, né? É um momento que a gente precisa acolher essa criança. É, dificuldade para acordar também, algumas crianças que acordam, estudam pela manhã, né? Tem essa dificuldade de regular o soninho, então acordar cedo para vir para a escola pode ser um comportamento aí que vá aparecer e ser um desafio. E essa resistência como um todo de sair do contexto familiar para o contexto escolar. Esses comportamentos, eles surgem e a gente vai acompanhando aí, trabalhando junto com a família para que seja tranquilo.
1: Mas é importante, né, Márcia, ressaltar essa questão. Existe todo um acompanhamento para que seja tranquilo e os pais, por mais que ali, né, achem um pouco estranho esse momento, enfim, ou que fique um pouco mais ali sensibilizado, mas é importante seguir essas recomendações. É por isso que existe ao setor dentro de uma escola. As famílias também têm esse papel importante de seguir as orientações.
0: Isso mesmo, aqui no CBV nós temos o setor de psicologia que trabalha em conjunto com a coordenação fazendo esse acompanhamento. Então, no retorno, logo nos primeiros dias, a gente faz um processo de observação, entende aquelas crianças que estão tendo mais dificuldade e aí faz um processo de orientação junto com as famílias também, algumas dicas, algumas sugestões para que essa família ela possa auxiliar nesse processo e do lado de cá damos todo o suporte necessário, né? Com relação à equipe de sala que fica ali mais próximo dessa criança, dando uma atenção também bem específica para ela nesse momento de desafio aí de readaptação escolar.
1: É isso, né? Agora, geralmente, isso é até, enfim, 4 anos. É a partir de que idade vocês que estão ali no dia a dia já observam que as crianças já entendem, já entram ali nesse contexto mais de forma natural?
0: Perfeito. É, como eu te falei, né, cada criança ela vai ter um perfil, ela vai ter aí características muito específicas. E não existe uma regra para isso. A gente tem crianças maiores que apresentam esse comportamento, e tem crianças também que já voltam, mesmo pequenas, com muita fluidez aí nesse processo. Mas a gente percebe que existe uma maior frequência nas crianças menores, ali entre 2 até 3 anos de idade, elas podem apresentar com mais frequência. Geralmente, quando a gente chega 5 para 6 anos, esse processo já é muito mais tranquilo.
1: Muito bem, só para a gente finalizar, lembrar que nada de forçar, né? Procurar ajuda sempre, conversar com a equipe dos colégios para que essa rotina entre ali de forma natural.
0: Exatamente, exatamente o que você falou é perfeito. A gente não pode forçar a criança ou expor a criança a uma situação desconfortável para ela, porque isso pode trazer prejuízos maiores. Então, a orientação é sempre transmitir essa segurança, alinhar as expectativas, né? Entender que seu filho pequeno ele pode precisar de mais atenção nesse momento e dar todo esse afeto aí que é necessário para esse momento.
1: E também lembrar de que cada criança é o que a senhora falou muito, cada caso é um caso, cada criança é diferente e aí o tempo pode mudar. Uma pode ser uma adaptação mais rápida, outra demorar um pouco, né? Importante é seguir essas recomendações, mas não é uma regra.
0: Isso mesmo, acompanhando de perto como sua criança está reagindo, né? Um dia, 2 dias, uma conversa, um abraço, já é suficiente. Às vezes é necessário uma semana ou mais alguns dias aí acompanhando as crianças. Não existe regra para isso. Cada criança é muito específica, como a gente já falou.
1: Márcia Prado, coordenadora de Educação Infantil do Colégio CBV. Muito grato pelas informações, muito obrigado pelos esclarecimentos.
0: Eu que agradeço, foi um prazer.
1: Agora, na capital pernambucana, são 10 da manhã, 55 minutos.
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1: Para a gente finalizar o programa, vamos mais uma vez saber como é que está o trânsito.
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1: Vinícius Calado, tá contigo?
4: Muito bem, Júlio. 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Nesse momento, a 101 no sentido norte tem movimentação intensa de veículos e trecho engarrafado, com muita lentidão desde o Ibura, passando pelo Barro até as imediações da Iputinga. Esse trecho está engarrafado devido a obras que estão sendo realizadas na BR-101 no sentido norte. Nesse momento, quem vem do litoral Mata Sul do estado em direção à zona norte do Recife, Olinda, Paulista, a melhor opção é evitar a 101, seguindo pela Estrada da Batalha, desviando pela Via Mangue, seguindo pelo Recife Antigo. Enquanto o trânsito anda devagar, seus planos podem acelerar. 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Um abraço e até segunda, Júlio.
1: Forte abraço para você, Vinícius Calado, trazendo informações do trânsito. São 10h57.
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1: E assim eu vou colocar um ponto final nesta edição. Destacamos os principais fatos, as principais notícias. Deixamos você muito bem informado. Eu lembro que daqui a pouquinho tem a equipe esportiva, tá? Daqui a pouco a equipe esportiva aqui comandando a programação da TMC. Muito obrigado pelo seu carinho, muito obrigado por sua audiência nessa que foi mais uma edição do nosso programa. Trabalhos técnicos da Stephanie Dantas, a direção da TMC Recife é da Carolina Magalhães.
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1: Forte abraço para você, tchau.

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0: Bom dia para todo o Brasil! Estamos chegando com o nosso Trend das 11. Quem chegou também foi a sexta-feira, dia 7 de agosto. E vamos lá, até o meio-dia, atualizar, contextualizar, abrir o feed aí, saber quais são os assuntos mais comentados, mais debatidos comigo, Thiago Matheus, com ela, Marcela Franco. Feliz sexta, Marcela, bom dia!
1: Uma ótima sexta pra você, Thiago. Ótima sexta pra você, ouvinte. Olha, nem eu sei quanto tempo eu esperei pra dizer que finalmente chegou sexta-feira. Vamos juntos, então. A gente tá aqui pra atualizar você sobre tudo que tá bombando nas redes sociais. Você não perde nada no Trend das 11. Bora
0: lá. E já convidando você, 11972211001, pra participar com a gente. Ó, já abri meu feed aqui, tá tudo bagunçado. Tem dia da cerveja, dia internacional. É, mas esse assunto é só pra depois das 18 horas. Mas o povo já tá comentando aí na internet. Além disso, vamos falar de ciclone bomba. Esse sim, um assunto, ó, pra ficar de antena ligado o dia inteiro. Voipas. Vini Júnior finalmente renovou. Daqui a pouco dou os detalhes, além de diplomacia, entre tantos outros assuntos, num feed bagunçado, misturado, mas a gente coloca tudo na ordem pra você a partir de agora. Vamos nessa, então? Vamos falar de ciclone bomba. Esse é o assunto mais comentado. Não tem como. Tá lá em primeiríssimo nos Trending Topics, porque 11 estados estão em alerta agora pelo risco de ventos fortes. Fique atento, aliás, ao longo da programação da TMC durante todo o dia de hoje, para você ficar bem informado. Se você tá no sul ou no sudeste do Brasil, principalmente, toma cuidado aí nas próximas horas, porque o Instituto Nacional de Meteorologia diz que, além das tempestades, a ventania pode passar dos 110 quilômetros por hora. Tava vendo aqui, ó, estado de São Paulo, 80 quilômetros por hora com ventos, Rio de Janeiro com 90 quilômetros por hora, inclusive a prefeitura fechando parques mais cedo, suspendendo aulas e tudo mais, e tem alguns outros lugares que podem passar dos 110 quilômetros por hora. Litoral Paulista, Vale do Paraíba, Serra do Mar, a região sul do estado do Rio de Janeiro e até no Paraná e Santa Catarina, agora falando do sul do país, temporais e até possibilidade de queda de granizo. Falando do sul também, Rio Grande do Sul já foi atingido por outro tornado que destruiu casas. 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
1: Vamos atualizar aqui o nosso feed. Olha, o assunto que está bombando também é Voipas, como o Thiago falou. 16 funcionários e ex-funcionários da empresa, da companhia aérea, foram indiciados por esse acidente. Deixa eu te lembrar aqui como é que foi esse acidente. No dia 9 de agosto de 2024, um avião da empresa caiu no interior de São Paulo, matando 62 pessoas. Agora, 2 anos depois, a Polícia Federal apontou quem deve ser responsável por essa tragédia. Entre as pessoas indiciadas está o dono da Voipas e o diretor de manutenção da empresa. A investigação mostrou que a queda do avião foi por gelo acumulado nas asas e a negligência aí nos consertos da aeronave e falha também dos pilotos. Mais um capítulo então importantíssimo envolvendo esse acidente que a gente lembra aconteceu no dia 9 de agosto de 2024 e deixou 62 pessoas mortas.
0: Outro desdobramento da Voipas ainda trendando na internet nesta sexta-feira. E o Vini Júnior também segue trendando. E Vini, finalmente a novela acabou. O jogador renovou, vai ficar sim no Real Madrid até o ano de 2032. Inclusive, um longo período. Quem acompanha futebol sabe que essa renovação de contrato tava uma novela. Muita gente, inclusive, dizia que o Vini ia sim pro Arsenal, não ficaria mais no Real Madrid. Mas não foi isso que aconteceu. As negociações estavam acontecendo há mais de um ano, tentando chegar a um acordo sobre os valores, mas agora já bateram o martelo. Ele vai ter um salário, ouça só, de aproximadamente 130 milhões de reais. É mole? O Vini chegou no Real Madrid em 2018, super jovem, tinha apenas 18 anos, e de lá pra cá já faturou muito título. Foram 14 títulos no total, incluindo 2 Ligas dos Campeões e 3 Mundiais.
1: 11 horas e 5 minutos, você segue acompanhando aqui o Trend das 11, onde a gente dá tudo mastigadinho aqui pra você, tudo que tá bombando, tudo que tá viralizando nas redes sociais, a nossa equipe dá aqui o F5, você não perde nada no Trend das 11. A gente segue então e olha, apareceu aqui pra mim Marco Buzzi. Pela primeira vez, um ministro do Superior Tribunal de Justiça, STJ, vai perder o cargo, você viu isso? 2 mulheres denunciaram Marco Buzzi por importunação sexual e assédio. Uma delas disse que aconteceu, inclusive, várias vezes e no próprio prédio do STJ. Até agora, a maior punição tinha sido a aposentadoria compulsória, que fica sem trabalhar, recebendo aquele belo salário. Você sabe bem do que se trata, né? Marco Buzzi foi afastado em fevereiro desse ano, mas continuava ganhando, então, pela aposentadoria compulsória, R$ 29 mil por mês. Mesmo assim, mesmo com todas essas denúncias de assédio sexual e importunação. Mas o tribunal decidiu, então, que ele vai ser demitido e que também vai perder a remuneração. É a primeira vez que isso acontece.
0: Acabaram as regalias, portanto, e que isso aconteça outras vezes para quem cometer algum tipo de crime, obviamente. Vamos falar de deepfake, assunto bem buscado nas redes sociais. E para quem gosta de modernidade, esse assunto é um prato cheio. A partir de agora, os candidatos vão poder pedir que a voz deles não sejam usadas por inteligência artificial. Essa vai ser a primeira eleição presidencial com ferramenta de inteligência artificial mais popularizada. 4 anos atrás não estava tão popularizada assim. Então, por isso, o Tribunal Superior Eleitoral ele fechou um contrato com a empresa Eleven Labs, que é especializada em áudio. Então ela vai bloquear a criação de conteúdos que usem a voz desses candidatos. O problema é que só vai funcionar na própria plataforma, não de forma geral, sabe? Pelas redes sociais. Então já sabe, sempre desconfia aí de informações que não vierem no canal oficial ou mesmo da imprensa. Muito cuidado, portanto, durante esse período eleitoral de 2026.
1: Agora vamos mudar de assunto, falar de cinema, porque você sabe que o feed é assim, bagunçado, e a gente traz tudo pra você no Trend das 11. Olha, apareceu aqui pra mim, Thiago, Terry Crews, pois é, o ator confessou que chorou vendo Cidade de Deus. Eu tenho certeza que ele não é o único, viu? Você provavelmente conhece Terry Crews pelo papel de Julius em Todo Mundo Odeia o Chris, ou também de Latrell em As Branquelas. Em uma entrevista, Terry Crews disse que chorou vendo um dos maiores clássicos do cinema brasileiro. A cena que puxou essas lágrimas, sabe qual foi? Foi quando o Buscapé, o protagonista do filme, é beijado pela crush dele, a Angélica. Terry Crews ainda falou que Cidade de Deus é um dos 5 filmes favoritos dele, e eu entendo muito bem, é um dos meus também, viu?
0: E ele já adora o Brasil, então mais um prato cheio para Terry Crews, que vem pro Rio de Janeiro, assiste filme nacional, entra nas trends da internet, ele gosta demais do nosso Brasilzão. Vamos fazer a conexão com Brasília? Mas não é pra falar com a Marcela, não. É pra falar com o Rafael Felitti, porque parece que a dívida das famílias brasileiras continua trendando por aí. É isso, Rafael? Bom dia.
2: É isso, Thiago. Bom dia pra você. Bom dia também pra Marcela, que tá aqui junto comigo na redação em Brasília. Olha, o endividamento das famílias brasileiras bateu 82%. O sexto seguido, né? O sexto recorde seguido. Em julho, né? Como eu disse, 82% dos consumidores tiveram algum problema com alguma dívida, segundo o levantamento da Confederação Brasileira de Bens, Comércios e Serviços, né? E Turismo, a CNC. Atenção, né? E a gente precisa também ressaltar que eles fazem esse levantamento, que ter dívida é diferente de ser inadimplente. Por exemplo, se a gente tem algum parcelamento a pagar de um cartão de crédito ou de alguma outra compra, Isso se enquadra como dívida. A inadimplência é quando a gente deixa de pagar esses acordos, essa parcela. Então, eles fazem também essa separação, mas ele levanta um dado alarmante que pelo menos 19% das famílias brasileiras tem mais da metade do pagamento comprometido com algum tipo de dívida, ou seja, acaba usando o cartão de crédito, às vezes até mesmo para comprar alimentos, né? O que acaba interferindo no orçamento do mês seguinte. Isso acaba virando uma bola de neve, porque a pessoa fica refém desses parcelamentos, né? Então, apesar disso, a inadimplência caiu cerca ali de 30% por conta do Desenrola 2.0. Mas ainda assim, a CNC alerta para o sinal, para esses sinais, né, de endividamento, sobretudo para as famílias que têm mais de 50% do seu pagamento comprometido por conta de dívidas. Volto com vocês.
0: Valeu, Rafael. Ainda assim, um recorde negativo, né? 82% dos consumidores dizendo que tem algum tipo de dívida a vencer. A gente segue acompanhando. Marcela.
1: acompanhando e atualizando o nosso feed aqui no Trend das 11. Agora vamos falar sobre diplomacia, e é um assunto que está todos os dias nas redes sociais de todo mundo. E claro, a gente traz aqui no Trend das 11. O que que rolou agora, hein, gente? O Lula disse que vai conversar com Donald Trump. O Brasil e os Estados Unidos estão naquela situação meio tensa pela crise envolvendo embaixadores dos dois países, mas pelo que o presidente Lula falou, não é sobre isso que ele quer conversar com Trump agora, viu? Nos últimos dias, ele já ligou para os presidentes da China e da Rússia. O objetivo dessa conversa, então, com Donald Trump, segundo o governo federal, é fazer o meio de campo entre as potências do Conselho de Segurança da ONU para diminuir as guerras da Ucrânia e do Irã. Mas, quem sabe, ele já não aproveita aí e ameniza essa situação com o Brasil. Como diz o Felipe Bueno, a ver como vai ficar toda essa situação. O que será que o Lula vai conversar com o Trump, além do que já foi anunciado?
0: Grande Felipe Bueno, parafraseando ele, portanto, a ver, a ver. E a ver o que aconteceu em Riachão do Jacuípe. Se você nunca ouviu falar dessa cidade, então agora vai ficar sabendo, mas de uma maneira negativa. Infelizmente, porque os vereadores saíram no supapo, saíram na mão. Ontem aconteceu na Bahia, logo na primeira sessão, depois do recesso, a Câmara Municipal de Riachão do Jacuípe virou ringue de boxe. Praticamente, um vídeo tá viralizando aí na internet, mostrando João Igor, do União Brasil, e Joquinha, do PSD, discutindo feio. E não ficou só na discussão, não. Foram pro empurra-empurra, aí depois começaram a trocar socos e tudo mais, tiveram até que acionar a polícia militar. Ó que vergonha, ó que vexame, ó que belo exemplo, só que não, né? Então, pra acalmar o clima, a polícia chegou, mas ninguém foi pra delegacia, não. A Câmara só disse que foi um, abre aspas, desentendimento pontual. Pontual e só desentendimento. Enfim, foi assim que eles acabaram determinando e sem explicar, o que acabou provocando a confusão, mas provocou muitos vídeos virais aí na internet, viu, Marcelo? Já viu um?
1: É, e outra coisa que é viral também, pessoal, essa história aqui é quase inacreditável, viu? Pechincha é a tag que tá bombando, porque um clube foi campeão francês 6 vezes. Você viu essa história? Chegou a ser vendido por apenas 1 euro. Você não ouviu errado não, viu? E aí aquela pergunta, se você pudesse escolher, você compraria uma coxinha ou um clube da França? Pois é, o Bordeaux foi fundado em 1881 e já teve até o Zidane no elenco. É desse time que a gente tá falando aí, que foi vendido por 1 euro. É isso mesmo, a última vez que foi campeão nacional foi no ano de 2008. E olha que tem muito time brasileiro com um jejum bem maior que esse, viu, gente? Mas tem alguns anos aí que o time entrou em crise financeira até declarar, enfim, que estava falido. Agora, então, o Bordeaux da França foi vendido pelo valor simbólico de 1 euro para um fundo de investimento britânico. Nossa senhora, hein, Thiago?
0: Pichincha, hein? Que pichincha, até porque 1 euro hoje tá valendo R$5,91. Será que você compra aí por menos de R$6 uma coxinha? Muito lugar, sai mais caro ainda, né? Mas foi um valor simbólico, como a Marcela acabou reforçando, desse tradicionalíssimo clube francês, o Bordeaux. Esse é o Trend das 11. A gente atualiza, a gente contextualiza. Tem notícia do esporte, do entretenimento, da política. Falando em política, a gente atualiza o feed aqui pra você. Tá aparecendo a troca de candidatura aqui pra mim. E o Nicolas Ferreira querendo que o Zema, aliás, ele queria que o Zema fosse o candidato ao Senado. O Nicolas Ferreira, ele é deputado federal, né, do PL, e ele tentou convencer o próprio Romeu Zema a largar a candidatura para presidente. Queria o Zema no Senado. Uma reportagem do jornal Metrópolis diz que eles falaram ao telefone nesta semana, o plano era esse: em troca dessa mudança, o PL iria apoiar um aliado do Zema na eleição para o governo de Minas Gerais. O Nicolas falou que se for eleito para o Senado mineiro, seria bem mais fácil então, mas a resposta foi não de Zema, que preferiu se manter como candidato à presidência da República, eleições 2026, que claro, você acompanha aqui na cobertura da TMC.
1: Atualizando o nosso feed agora para falar sobre um atentado. Um estudante abriu fogo em uma escola na Tailândia. Antes de sair de casa, hoje de manhã, um adolescente de 14 anos matou os avós. Depois disso, ele foi para a escola e atirou em professores e funcionários, matando outras 6 pessoas e deixando pelo menos 30 feridas. Antes da polícia chegar, ele tirou a própria vida. Lembrando que a gente está falando de um adolescente de 14 anos que abriu fogo aí em uma escola na Tailândia. O primeiro-ministro disse que tudo foi muito planejado pelo criminoso e que ele estava sob estresse relacionado aos estudos. É um outro assunto que, obviamente, está bombando aí nas redes sociais. Um atentado, então, em uma escola na Tailândia.
0: Valeu, valeu, Marcelo. E a gente segue aqui, ó, com a nossa equipe mandando recado o tempo todo. Ó, tá chegando uma coisa, tá chegando outra. Eles estão dando F5 o tempo todo. Então a gente dá aquela freada aqui pro nosso trend de agora. E a Larissa é rápida no gatilho. Ela já entrou no estúdio falando: tenho novidades. Thiago, Matheus, Marcela, trago novidades. Novidade de quem, hein, Lari? Bom dia pra você.
3: Bom dia, olha, bom dia. Você sabe que trend é o que não sai daqui do meu olhar, né,
0: Thiago? É verdade,
3: Thiago?
0: É verdade.
3: E a trend de agora é pros fãs de Homem-Aranha, gente. A Zendaya, que interpreta a MJ, e o Tom Holland, o nosso Homem-Aranha, levaram o sigilo do casamento deles ao extremo, viu? De acordo com um jornal, o casal ele recolheu celulares dos convidados e funcionários durante a festa de casamento deles, realizado essa semana em um hotel super luxuoso lá na Inglaterra.
0: Pra não deixar ninguém vazar as fotinhas, exato, a celebração, uhum, uma coisa mais privada, né? Mais eles particular.
3: São, exato, eles são um casal mais reservado, né? A Zendaya deu, inclusive, recentemente uma entrevista falando o porquê que ela e o Tom têm esse cuidado todo, porquê que eles são pessoas tão privadas, né? Ela explicou que, mesmo eles sendo pessoas públicas, né? Ela cresceu praticamente na frente das câmeras, porque ela é uma atriz de longa data, já fez parte da Disney, já fez tantos filmes em tantos streamings e no cinema. Mesmo crescendo nesses holofotes, ela disse que eles mesmos são pessoas muito privadas na vida real mesmo. Eles são muito na deles e tal, então eles preferem deixar certas coisas com eles mesmos.
0: Acontece, sabe? Muita gente acha que artista é todo mundo que gosta de aparecer, se expor e tudo mais. Tem aqueles que não são assim, né? São mais recatados e tudo mais.
3: São mais introvertidos, são mais na deles. E olha, o número desse casamento é algo que também impressiona, viu? Dessa celebração, no caso. De acordo com o jornal também, essa celebração deles, essa mini festinha, teria custado 3 milhões e meio de reais, praticamente.
0: Não foi lá uma festa lá Taylor Swift, mas 3 milhões é considerável,
3: mas
0: né?
3: Mas só uma celebraçãozinha, não foi o casamento, né? O casamento a gente não tem ideia de quanto foi, porque na verdade tava tendo todo um rumor desde o ano passado, se eles tinham casado ou não. E aí, de repente, os dois apareceram de aliança.
0: Sim.
3: E se chamam de marido e mulher.
0: Então casaram.
3: Então só, casaram.
0: Só não convidaram quem tava querendo furar a fila e fazer a cobertura.
3: Exato.
0: Então tá trendando Zendaya por conta disso, mas tô vendo aqui que o nome da Rihanna tá trendando também. Porque o maridão dela deu com a língua nos dentes, é isso? Entregou a própria esposa que tá no estúdio, é isso?
3: É isso aí. A Rihanna, a gente sabe que ela tá fugindo dessa pergunta já vai fazer anos, gente. Ela não quer saber. Toda vez que alguém pergunta pra ela de música nova, ela se faz de louca, ela fala de batom, ela fala das lingeries dela, não quer saber. Só que o A$AP Rocky, que também é cantor, ele deixou escapar pra milhões de fãs que estavam esperando quase uma década de que ela tá voltando aí pro estúdio, né? Ele falou assim, ela tá no estúdio agora, ela está cozinhando. Vou arranjar uma briga por causa disso. Eu acho que ele tomou
0: Se ver.
3: Presta atenção em casa.
0: Vai se ver com a patroa em casa. Deu com a língua nos dentes e agora, obviamente, a mídia tá caindo em peso pra saber o que a Rihanna vai fazer e vai prometer pros fãs. É isso, Lari. Trend de agora bom demais. Semana que vem tem mais.
3: É isso aí, Thiago. Valeu.
0: Larissa Torati, o nosso valeu. Trend de agora. E a gente segue por aqui, atualizando o feed. Eu dei o F5, viu, Marcela? Deixa eu falar aqui desse assunto esportivo. Tá bombando, tá trendando. Daqui a pouquinho, meio-dia, tem programação esportiva aqui na TMC. E o nome do jogador, Diomandé, tá trendando demais. Por quê? Porque Real Madrid fez uma contratação histórica. Se não bastasse gastar os tubos aí para renovar com o Vini Júnior, ontem Real Madrid anunciou que contratou o atacante Ian Diomandé. Ele é da Costa do Marfim, ele estava jogando num clube alemão e o jornal Marca da Espanha publicou, ouça só, que esse contrato foi de cerca de 730 milhões de reais, além de bônus. Recorde, portanto, aí na contratação do Real Madrid. O Real não divulgou oficialmente os valores, mas o Marca tá falando que foi mais ou menos isso. E se realmente for isso, vai ser a contratação mais cara da história do clube. Inclusive, superando a compra do inglês Jude Bellingham, que também saiu aí por muitos e muitos euros, viu, Marcela?
1: Eita, vamos ver, hein? Agora a gente vai atualizar aqui. Apareceu pra mim a tag preconceito. Por quê, gente? O Ratinho, sabe o Ratinho? Foi denunciado por homofobia. No programa de quarta-feira dessa semana, ele estava conversando com o cantor Thiago Piquilo sobre ter pintado o cabelo de loiro. E aí, então, o Ratinho disse que o músico estava, sabe com o quê? Uma aparência de homossexual. Mas o Ratinho acabou usando palavras bem menos educadas do que essa que eu falei aqui, viu? Thiago não reclamou, mas um deputado estadual chegou a denunciar o apresentador para o Ministério Público de São Paulo. O Ratinho já estava envolvido em um caso parecido com a deputada Érica Hilton, que chegou a processar ele também por transfobia.
0: Pois é, coisa de louco, hein, Ratinho? Coisa de louco. Vamos lá falar de eleições, que é a tag do momento. Muita gente comentando, afinal de contas, estamos num ano eleitoral. Vou trazer uns detalhes aqui para você da pesquisa que o povo está fazendo na internet. Só uma chapa à presidência não é de um único partido. Olha só que curiosidade temos aí nas eleições de 2026. A gente tem 13 candidatos para a presidência, né, neste ano, na eleição deste ano, e desses, 12 tem como vice alguém do mesmo partido, né? A única exceção é o Lula do PT com o Alckmin, que é do PSB. O restante, todos aí fazendo uma chapa do mesmo partido. O cientista político Murilo Medeiros, da Universidade de Brasília, ele até pesquisou que essa é a primeira vez que isso acontece desde 1989. Na prática, essas alianças dão mais tempo ao candidato para fazer campanha na TV e no rádio. Talvez essa tenha sido também a estratégia aí dos partidos políticos.
1: Agora são 11 horas e 22 minutos, acabei de dar F5, apareceu aqui para mim o nome de Tamara Klink. A autora pediu para não comprarem mais o livro de sucesso dela. Olha isso, gente, você deve ter visto Bom Dia Inverno por aí, em que a navegadora Tamara Klink fala sobre o tempo em que ela passou sozinha em um barco. Fez um baita sucesso desde que lançou e está na lista de dos mais vendidos do Brasil há meses. Ela chegou a postar um vídeo pedindo para pararem de comprar o livro, porque já tem muitas cópias do livro aqui pelo Brasil. Em vez disso, Tamara Klink fala para pegar emprestado, seja de um amigo ou em uma biblioteca, para diminuir os recursos naturais usados na produção do livro. Ela diz, inclusive, que é muito triste na vida de um livro ficar parado na estante, então incentivando aí os leitores a trocarem, pegar emprestado com o outro, pegar de um amigo ou em uma biblioteca, então, para diminuir os recursos naturais. Legal essa atitude.
0: Uma boa alternativa. Para quem não conhece, a Tamara, ela é filha do Amir Klink, grande navegador e escritor também. Tal pai, tal filha, os dois fazendo muito sucesso, obviamente. Discord, já ouviu falar dessa plataforma? Pois é, ela tá trendando com muita polêmica e ela pode ser tirada do ar aqui no Brasil. Quem não conhece o Discord, ele é uma rede social focada em conversas em grupo, usando vídeo e voz. Ontem, a Advocacia Geral da União avisou que vai pedir para a justiça derrubar essa plataforma aqui no Brasil. E isso acontece depois que um grupo de adolescentes no Mato Grosso do Sul induziu uma menina a tirar a própria vida numa live. Inclusive, até a primeira-dama, a Janja, chamou... foi pra internet falar sobre o assunto, chamou o Discord de rede horrorosa e no mundo são mais ou menos 200 milhões de usuários ativos por mês, mas por conta desse incidente, a plataforma pode ser derrubada aqui do nosso país.
1: Agora são 11 horas e 24 minutos, a gente vai movimentar a nossa reportagem, vamos para Recife, porque quase meia tonelada de cocaína é incinerada pela Polícia Federal no sertão recifense. Vamos conversar agora com o Júlio Andrade, nosso repórter. Bom dia!
4: Muito bom dia a todos. É isso, viu? A destruição do entorpecente aconteceu na cidade de Salgueiro, é no sertão aqui do estado de Pernambuco, para que o nosso ouvinte possa entender, 500 quilômetros mais ou menos aqui do Recife, é bem longe. E aí essa destruição foi realizada após uma devida autorização judicial, claro, observando os procedimentos legais e as normas de segurança aplicáveis. O que chama bastante atenção é a quantidade, né? Aproximadamente 500 quilos de cocaína, e essa droga foi apreendida em operações da Polícia Rodoviária Federal no âmbito da ação de combate ao tráfico de drogas. Essa medida representa mais uma importante ação integrada das forças de segurança pública no enfrentamento ao tráfico de drogas, um problema muito sério, né? E, claro, retira definitivamente de circulação essa quantidade de entorpecentes, contribuindo para a redução da criminalidade. Situação, então, aqui é bem crítica, essa questão do tráfico de drogas, principalmente no sertão do estado. Eu volto com vocês no estúdio.
1: Obrigada, Júlio, pelas informações. A gente segue acompanhando e você fica muito bem informado aqui ao longo da nossa programação. Vamos dar o F5 agora, Ti?
0: Vamos lá, F5 nesse momento, e vamos falar de medicina. Apareceu uma notícia aqui para mim que a justiça suspendeu as punições às faculdades com baixo desempenho. Então, mais de 100 cursos de medicina, a gente trouxe isso aqui tempos atrás na nossa programação, eu lembro bem. Essas faculdades, elas tiveram notas consideradas insatisfatórias para o Ministério da Educação na avaliação nacional, o que é um absurdo, né? E na prática isso significa que não estavam ensinando os alunos muito bem, obviamente. E aí, como forma de punição, teve corte de vagas e fim de alguns programas do governo. Mas depois disso, algumas associações dessas faculdades acabaram acionando a justiça e agora conseguiram que tanto esses cortes quanto o próprio resultado da avaliação sejam suspensos. Vamos ver, né, se isso funciona, porque o que funciona é educar bem e formar bons profissionais. Isso sim é que é uma trend positiva.
1: Agora a gente volta a falar de cinema. Apareceu aqui pra mim Os Jetsons. Dependendo da sua idade, você não vai nem ter noção do que eu tô falando, mas eu vou te explicar, viu? A Warner Bros. Confirmou um filme com o Jim Carrey. Esse filme vai ser Os Jetsons. Olha, pode ser que você não tenha ideia do sucesso que foi esse desenho, que a gente está ouvindo a trilha sonora agora. É um desenho que falava sobre uma família do futuro. Mas olha, para quem conhece, a notícia é maravilhosa, viu? A Warner disse que já está fazendo o filme live action de Os Jetsons. E a estrela vai ser ninguém menos do que Jim Carrey, famoso por papéis como Grinch e o Máscara. Esse desenho, Os Jetsons, foi tão visionário, pessoal, que nos anos 60 previu os tablets, os smartwatches e até as videochamadas. Notícia maravilhosa, então, para os fãs do desenho, né, Ti?
0: É, e depois de você ver algumas montagens, é que você fala, pô, e não é que combina Jim Carrey na voz ali do líder da família dos Jetsons e tudo mais? Pois é, a gente segue atualizando. Ó, depois do intervalo, eu vou trazer uma lista aqui do New York Times que publicou os melhores livros de suspense do século. Será que tem algum livro brasileiro? Será? Daqui a pouquinho eu conto pra você. Além disso, tem desdobramento do caso Marielle e o Brasil é ouro num mundial. E eu conto que mundial é esse na sequência aqui no Trend das 11.
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11: Muito bem, ouvinte TMC, de volta, girando no trânsito da BR-101. Mais cedo informamos do engarrafamento no sentido norte da rodovia federal, desde o Ibura até as imediações da Iputinga. No sentido sul, o cenário se repete. Isso desde Prazeres até as imediações de Comportas, devido à obra que está sendo realizada na 101 nesse trecho de Comportas. Por enquanto, quem sai da zona sul do Recife vai em direção ao litoral ou Mata Sul do estado. Apesar desse cenário de lentidão nesse trecho da 101, a rodovia federal continua como a melhor opção de trajeto. 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

0: Estamos de volta aqui com o nosso Trend das 11, comigo, Thiago Matheus, e com ela, Marcela Franco, e o convite para o pessoal seguir a gente nas redes sociais, né, Marcela?
1: Sempre! 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
0: É isso aí, a gente segue atualizando o feed, ó, nessa próxima meia hora quase aqui do nosso Trend. Vamos falar de muitos assuntos, vamos falar de literatura, que o nome da autora, a Gillian Flynn, tá trendando demais. Vamos falar de um desdobramento do caso Marielle. E vamos falar de Anvisa Shopee, que tá trendando demais agora. Então eu vou trazer para você o que tá acontecendo, por que que as pessoas estão buscando esse assunto na internet. É que a Anvisa, ela voltou a permitir a venda de medicamentos pelo aplicativo, pela plataforma Shopee. Muita gente estava questionando. E a decisão, ela derruba, inclusive, uma proibição antiga que estava em vigor e agora autoriza farmácias e drogarias a venderem, sim, os remédios por essas plataformas. Isso não significa que qualquer pessoa poderá vender o medicamento por lá, não. Não é isso. As vendas continuam restritas para estabelecimentos autorizados que precisam seguir aquelas regras de segurança ou mesmo fiscalização da Anvisa. Ou seja, o consumidor, ele pode sim agora comprar, voltar, né, a comprar os remédios pela Shopee, mas a plataforma funciona apenas como um meio de compra. A responsabilidade da venda continua sendo da farmácia ou da drogaria. Teve novidade aí na comercialização, a gente atualiza para você.
1: Seguimos atualizando, quero te lembrar que você está ouvindo o Trend das 11, onde a gente fala sobre política, sobre eleição, tudo que está bombando, viralizando nas redes sociais, a gente traz aqui para você, inclusive cultura. E agora a gente vai falar de Gillian Flynn. O New York Times publicou a lista dos melhores livros de suspense do século. Mas olha, para não iludir ninguém, eu já vou adiantar, viu? Infelizmente, não tem livro brasileiro nessa lista, pois é. Mas o primeiro lugar ficou com Garota Exemplar, um livro que virou até filme e fala sobre uma mulher que desapareceu, basicamente isso. A autora dessa obra, Gillian Flynn, também foi eleita a melhor escritora de suspense do século XXI. Uau! E não foi sem motivo não, viu? Esse livro dela vendeu mais de 20 milhões de cópias pelo mundo. Então eu vou lembrar o nome aí para você já dar um Google e de repente procurar se você ainda não leu. O livro é Garota Exemplar. Ficou aí então com o primeiro lugar na lista dos melhores livros de suspense do século.
0: E a lista completa tá no site do New York Times. Joga no Google aí se você é fã de literatura, principalmente literatura de suspense. Vamos falar do caso Marielle agora, que continua trendando nesta sexta-feira. E agora a novidade é que a justiça aumentou as penas do Rony Lessa e também do Elcio Queiroz. Os dois são ex-policiais. Eles foram condenados pelo assassinato tanto da Marielle Franco, mas também do motorista dela, o Anderson Gomes. Lembrando que esse crime aconteceu em 2018 por conta da atuação dela nas comunidades do Rio de Janeiro e chocou o mundo por anos, não só o Brasil. O Rony Lessa, que foi quem atirou, já tinha uma pena de 78 anos na cadeia, mas agora a pena dele foi para 81, de 78 para 81. E o Elcio Queiroz, motorista do carro usado no crime, ele teve um aumento maior. A pena, que era de 59 anos, passou para 76 anos de detenção.
1: Do caso Marielle, agora a gente vai voltar a falar de esporte. Campeão mundial é a tag que apareceu aqui para mim, porque o Brasil, gente, é ouro no Mundial de Atletismo Sub-20. É isso mesmo, Alessandro Borges Soares. Pode gravar esse nome aí, viu? Porque aos 19 anos de idade ele vai voltar ao Brasil com uma medalha de ouro. Venceu a prova de arremesso de peso lá nos Estados Unidos na segunda participação dele no torneio. Lembrando, 19 anos de idade. E eu vou reforçar o nome aqui, viu, que você vai ouvir de novo. Alessandro Borges Soares. Essa foi a quarta medalha de ouro do atleta do Brasil na história do Mundial de Atletismo Sub-20. Somando bronze e prata, já são 16 conquistas de jovens brasileiros. Parabéns pro Alessandro.
0: Parabéns. Aqui no Trend a gente traz futebol, obviamente, tem basquete, tem Fórmula 1, tem muito tênis, mas tem também atletismo. E que bacana trazer uma notícia positiva como essa. E tem muita política também. O nome do Romeu Zema está sendo repercutido na manhã de hoje. Já falamos do Nicolas Ferreira anteriormente. Agora, por conta de uma declaração do Zema, ele falou que se ele for eleito, ele quer privatizar tudo. vai sair privatizando tudo. O Zema diz que se vencer as eleições vai fazer um choque, que ele chamou de um choque na área fiscal do governo, incluindo vender a Petrobras. O exemplo que ele usou em entrevista à Globo News foi que quando era governador de Minas, ele privatizou quase 120 empresas do estado. E ele também falou que se estivesse no Planalto hoje, iria retaliar os Estados Unidos por conta do tarifaço lá do Trump. E chamou o presidente americano Trump de um presidente imprevisível e um tanto quanto fanfarrão. Declarações de Zema que estão repercutindo nesta sexta-feira.
1: E olha, um outro assunto que está repercutindo bastante é cidadania americana. Se você não viu por aí, a gente te atualiza de tudo, viu? Donald Trump diminuiu o acesso para filhos de estrangeiros. Pois é, o ponto principal, pessoal. Ele quer aumentar a fiscalização e dificultar o que costumam chamar de turismo de nascimento. Lá é quando alguma pessoa vai até os Estados Unidos só para ter filho lá, para conseguir a cidadania americana. De acordo com esse decreto publicado por Donald Trump, isso é uma exploração indevida do sistema de imigração e uma ameaça à segurança nacional. Já teve bastante famosa fazendo isso, inclusive, viu? Indo lá para os Estados Unidos só para conseguir a cidadania americana para o filho. Alguns exemplos são Cláudia Leite e também a Ludmilla.
0: Pois é, a gente segue atualizando por aqui o nosso feed e vamos falar de esporte. Falamos do atletismo agora há pouco. Agora é hora de futebol com o nosso trend do esporte. Claro que vamos falar do Real Madrid, das contratações, renovações que a gente já citou aqui anteriormente no nosso trend das 11, mas claro, principalmente da rodada de ontem da Copa do Brasil. Lucas Escórcio aqui nos estúdios. Tô vendo aqui, Lucas. Sport Clube Vitória contra Atlético Paranaense, mais de 500 mil comentários nas últimas 24 horas. E é claro, Corinthians Internacional beirando quase 2 milhões de comentários. Copa do Brasil que rendeu muito ontem à noite. Bom dia pra você.
2: Bom dia, Thiago. Rendeu mesmo muito ontem à noite. Ontem descobrimos os dois últimos remanescentes aí, faltando pra se classificar pras quartas de final. Tivemos dois jogos, Vitória e Atlético Paranaense, no Barradão e foi um senhor atropelo do Vitória. 4-0 pra cima do Atlético Paranaense. Reverteu a derrota que tinha perdido por 2-0 no jogo de ida lá em Curitiba. E está garantido aí, mostrando que o Barradão, a pressão, o caldeirão do Vitória funciona e muito bem. Aqui em São Paulo a gente teve o jogo do Corinthians. Corinthians e Internacional. O Inter venceu por 2-0 no Beira-Rio. Corinthians prometeu uma grande festa e realmente fez. Fez uma festa na recepção dos jogadores. 40 e tantas mil pessoas presentes na Neoquímica Arena. Mas não foi suficiente, o Timão venceu por 2-1 e deu adeus à competição atual campeão da Copa do Brasil. Agora a gente já tem todos os classificados.
0: Quais são?
2: Para as quartas de final. Temos Vitória, Internacional, Vasco, Grêmio, Atlético Mineiro, Santos, Cruzeiro e Palmeiras. Esses times vão saber quando vão enfrentar os seus rivais e também qual rival irão enfrentar, como irão enfrentar. Na próxima terça-feira, às 11 horas da manhã, vai ter o sorteio da CBF para definir não só o confronto das quartas, mas o chaveamento, caminho até a final, mando de campo e tudo mais. Agora vai definir até a reta final,
0: Ti. Então, terça-feira, estamos aqui, ó, a partir das 11 da manhã, dando F5 para saber, né, como vão ser esses sorteios aí das quartas de final da Copa do Brasil. Agora, fim de semana é o quê? Vira chavinha? É Brasileirão?
2: Agora Brasileirão. Vira chavinha, né? Brasileirão voltando a todo vapor, né? Teremos as 10 partidas normalmente, sem ninguém ficar devendo, sem ninguém ter aquele problema de, tem que adiar e tudo mais. Teremos todas as partidas, jogos que começam no sábado e terminam no domingo. Então, muitos jogos de Brasileirão e a TMC, com certeza, estará transmitindo todos eles.
0: Boa cobertura, bom fim de semana. Eu espero que o seu bolso esteja tão recheado quanto do Real Madrid.
2: Ah, com certeza. Eu adoraria ter o bolso recheado do Real Madrid. Não estamos nessa ainda.
0: Renovação de Vini Júnior, Jean Mandé, tudo isso a partir do meio-dia na programação esportiva. Um abraço, Lucas. Um
2: abraço, Ti.
0: Valeu, vamos seguir por aqui no nosso Trend das 11, Marcela.
1: Valeu, seguimos no Trend das 11, te atualizando sobre política. A gente fala de eleições, a gente fala de tudo que está viralizando nas redes sociais. Falamos sobre esporte agora e vamos voltar para cultura. Vamos falar de novo de cinema. Agora a gente cita o nome do Kit Connor. Pois é, escolheram esse ator para fazer o Ciclope nos filmes da Marvel. Para quem não conhece, o Kit Connor foi o ator que fez o Elton John jovem naquele filme Rocketman e o Nick em Heartstopper. O portal americano Deadline disse

0: operação, uma operação da Polícia Federal. Apareceu no meu feed aqui, tá trendando, eu explico pra você. E essa operação da polícia tá investigando um desvio, ouça só, de 300 milhões de reais no Mato Grosso. Todo esse dinheiro, ele teria sido desviado em um acordo. Teria sido desviado num acordo entre o governo do estado e uma empresa de telefonia. O principal alvo dessa operação foi o ex-governador do Mato Grosso, o Mauro Mendes, mas também tinha o deputado federal Fábio Garcia, além de um desembargador e um membro do Conselho Nacional de Justiça. Foram, sim, aliás, 25 mandados de busca e apreensão em 4 estados, então era bastante gente envolvida, operação que ainda está dando o que falar nas redes sociais.
1: Agora o Day F5 aqui, vamos falar sobre Facebook, pessoal. Mark Zuckerberg pediu desculpas ao governo da Índia, você sabe por quê? Mark Zuckerberg, eu lembro, é dono da Meta, empresa do WhatsApp, do Facebook e também do Instagram. Aí, em uma reunião com o governo indiano, ele pediu desculpa pelos materiais de abuso infantil que encontraram nessas redes. No mês passado, a Índia teve que mandar a Meta apagar conteúdos desse tipo e agora a empresa diz que vai reforçar, então, a fiscalização nas redes sociais. Pra você ter uma ideia, só no Facebook, mais de 3 bilhões de usuários ativos todo mês aí pelo mundo todo.
0: O nome de Leonardo Esteves está aparecendo aqui no feed. Pra quem não sabe, a gente, obviamente, atualiza e explica pra você, porque é o filho do Roberto Carlos, que saiu da equipe, aliás, filho do Erasmo Carlos, que saiu da equipe do Roberto Carlos, uma parceria de muitos e muitos anos. A gente sabe que o Tremendão e o Roberto Carlos faziam aquela parceria aí nas composições, e o Leonardo, ele era responsável por fazer os contratos dos shows do Rei Roberto Carlos. E eles publicaram uma nota dizendo que foi tudo em uma boa, decidiram isso em comum acordo. Desde que Erasmo faleceu, lá em 2022, a família dele está com uma briga judicial, inclusive pela herança. Sempre tem essas brigas, né, no mundo dos famosos. O filho chegou a pedir uma ajuda do Roberto Carlos no processo todo, mas ele achou melhor não se envolver muito nesse assunto familiar. Mas a agenda das apresentações do Roberto Carlos está mantida, com shows marcados em várias cidades, como São Paulo e Rio de Janeiro, além do tradicional show do fim do ano, que ele sempre faz e que é transmitido pela TV aí já há tantos e tantos anos.
1: E agora a gente vai falar, sabe do quê? De genética. O Trend das 11 é dinâmico, assim como o seu feed, viu? Olha só, uma inteligência artificial conseguiu criar um vírus. Você acredita nisso? Cientistas dos Estados Unidos usaram um sistema chamado Evo, que funciona mais ou menos como o ChatGPT. Mas em vez de pedirem que essa inteligência artificial criasse um texto, pediram para fazer um código genético, o DNA de um vírus. Deram várias informações biológicas de plantas, de animais e de bactérias para usar como base. E aí eles filtraram ali as centenas de milhares de respostas que o computador deu e olha o resultado. Conseguiram pela primeira vez criar 16 vírus em laboratório usando as informações de uma inteligência artificial.
0: Vamos falar agora de videogame, Marcela. Então, saindo aí da inteligência artificial para o mundo dos games. Atenção, gamers de plantão, o nome da Sony está trendando por conta de uma novidade um tanto quanto peculiar. Agora, na caixa do PlayStation 5 vai ter aviso sobre o fim da mídia física. Aquela polêmica toda, né, do CDzinho dos jogos aí do PlayStation. Então, a partir do ano que vem, não, de 2028 também, a Sony só vai lançar jogos digitais, não vai ter mais aquela embalagem, ou mesmo os discos, a mídia física. O problema disso é que se o desenvolvedor decidir encerrar os servidores do seu jogo, você vai perder o acesso a ele. Então, muita gente ainda tinha esperança de que largassem essa ideia depois da repercussão negativa que acabou dando. Mas não. Um criador de conteúdo dos Estados Unidos publicou que a Sony já está colocando o aviso da mudança em caixas novas do PlayStation 5 no mundo todo. Para você ter uma ideia, eles já venderam mais de 95 milhões de unidades do console. É um sucesso, mas o pessoal tá reclamando das futuras novidades aí da Sony, viu?
1: E olha, do mundo dos games, a gente vai falar agora sobre espionagem, papo sério, viu, gente? A CIA criou uma força-tarefa para interferir em Cuba. Uma reportagem do New York Times disse que a agência dos Estados Unidos vai contratar espiões e hackers para atuarem lá. Eles querem dividir os políticos cubanos para colocarem lideranças mais tranquilas no governo. O objetivo da CIA é abrir negociações com o governo Trump, que há alguns meses tem proibido a entrada de combustível no país. Por isso,

0: isso que a gente tem visto tantos apagões nacionais lá em Cuba.
1: Pois é, pois é. E de Cuba a gente vai pra Hortência, pras quadras, pro basquete. Vamos falar da nossa rainha? E olha que curiosidade que tá envolvendo o nome da Hortência aí nas redes sociais. Porque a rainha do basquete, ela mudou seu nome nas redes sociais, é isso mesmo. E tá explicando agora, devido a tantos questionamentos, pra quem não sabe, uma das maiores, se não a maior atleta do basquete feminino brasileiro. E do nada ela passou a usar o nome de Hortência Oly, O-L-Y, nas redes sociais. Aí você já sabe, começaram as teorias, aquelas coisas de conspiração pelos fãs, muita gente questionando. E aí ela foi pras redes, as mesmas redes, explicar que a sigla Oly ela é usada por profissionais que são reconhecidos pela Associação Mundial dos Atletas Olímpicos, ou seja, deve ser, provavelmente, ela não falou exatamente com essas palavras, mas a abreviação para Olympic, O-L-Y, Hortência Oly, portanto, é como ela está se identificando aí nas redes sociais. É uma espécie de título, vamos dizer assim, um mérito esportivo para a nossa rainha, já que ela merece demais. Para quem não conhece, ela disputou 4 Olimpíadas pelo Brasil e conquistou a medalha de prata em 1996.
0: Você tá no Trend das 11, onde a gente fala sobre política, sobre economia, sobre eleições, sobre cultura, sobre esporte, sobre tudo isso, tudo que impacta a sua vida e tá bombando nas redes sociais, a gente traz aqui pra te contar direitinho. E agora a gente vai falar sobre uma tag que interessa a todo mundo, viu? WhatsApp. Pois é, o aplicativo deixou celulares antigos sem suporte. Se eu fosse você, eu já dava uma olhada aí pra ver se o WhatsApp tá atualizado, viu? WhatsApp tá claro nos assuntos mais comentados porque alguns celulares antigos vão deixar de ser compatíveis com o aplicativo. Essa mudança tá rolando porque a plataforma exige versões mais recentes dos sistemas para garantir segurança e também recursos novos do aplicativo. Então, modelos antigos da Samsung, Motorola, LG e também iPhone estão ficando para trás, viu? Então, se o seu celular já tem uns anos, é bom dar uma conferida porque sem atualização, o WhatsApp para de funcionar.
1: É, toma cuidado. Não é o meu caso, não é o da Marcela, mas se for o seu, corra atrás, vai ter que trocar de aparelho, se quiser manter o Zap Zap aí funcionando perfeitamente. Vamos falar de um terremoto? Não é no Brasil, obviamente, mas é uma notícia internacional que repercute bastante. E vídeos dos tremores no Japão estão viralizando por aí. Você deve se lembrar que há alguns dias um terremoto bem forte atingiu o Japão e está trendando uma gravação de uma sala de cirurgia no momento desses abalos. Apareceu aí no seu feed? Acredito que apareceu, que tá trendando demais. O vídeo mostra os médicos ali operando um paciente quando tudo começa a tremer. E aí aquela confusão. Você imagina, os móveis ali, na, aparelhos, a maca mesmo, a mesa de cirurgia, eles saem deslizando pela sala e é aquele caos total no meio de uma cirurgia. E no meio das luzes piscando e aparelhos caindo em cima deles. A equipe focou em uma única coisa. Todos eles se reuniram ao redor do paciente para protegê-lo no momento ali dos tremores. Nenhum deles, ainda bem, ficou ferido e ainda conseguiram terminar a operação depois, mas o vídeo é impressionante e dá um Google aí porque ele está repercutindo, viralizando demais.
0: Agora eu dei F5 aqui, apareceu para mim a crise na FIFA, pessoal. E o UEFA mantém o boicote enquanto a Argentina apoia o Infantino. A UEFA, entidade que manda no futebol europeu, confirmou que mantém a ameaça de boicotar competições como a Copa do Mundo, viu? Depois da repercussão, o Infantino, presidente da FIFA, abandonou aquele projeto de vender ações dos torneios. Mas se do lado europeu a reação foi bem negativa, teve gente na América apoiando ele, viu? A Federação Argentina chegou a publicar uma nota de apoio ao Infantino, dizendo que o caminho, entre aspas, é seguir trabalhando sob sua liderança, fecha aspas.
1: É, diversas entidades estão na bronca aí com o Infantino, principalmente na Europa. Vamos lá falar do nome do Marcola, que segue trendando aqui nas redes sociais. A campanha de Flávio Bolsonaro agora pediu operação contra o ex-chefe de gabinete do Lula. A gente tem trazido aqui nos últimos dias a história do Marcola, que pulou fora ali da coordenação do PT, da campanha do Lula, e divulgaram que ele recebeu dinheiro de uma empresa ligada às fraudes do INSS. Agora, o coordenador da campanha do Flávio Bolsonaro está pedindo ao Supremo para autorizar uma busca e apreensão contra ele. O objetivo seria pegar provas por eventuais crimes. E também dizem que Lula recebeu informações vazadas da Polícia Federal sobre o caso Nossa equipe de jornalismo dando F5 o tempo todo atrás dessa história para você.
0: E acabei de dar F5 aqui, inclusive, viu, Thiago? Apareceu para mim Alex Escobar. O apresentador fez uma cirurgia para tirar um tumor, pessoal. Durante a cobertura da Copa nos Estados Unidos, ele passou mal ao vivo e precisou voltar aqui para o Brasil. Aqui ele recebeu o diagnóstico, pessoal, de uma condição autoimune que afeta a fala. Pois é, ontem ele passou por uma cirurgia no Rio de Janeiro para retirar esse tumor, que era benigno, ainda bem. Deu tudo certo no procedimento e Alex Escobar já está se recuperando.
1: Boa recuperação, ainda mais para o Alex Escobar. Para quem gosta do esporte, com certeza conhece essa grande figura. Vamos falar do sobremesa desta sexta-feira, hoje, 2 horas da tarde. Tem sempre grandes entrevistas e hoje eles vão receber o humorista Pedro Casale. Ó, o Pedro, ele faz piada com tudo. Pedro não tem medo de ser cancelado, já avisou que vem sem filtro para dar entrevista. Então não perca, 2 da tarde no sobremesa. Hoje, aqui na programação da TNC. E antes da gente ir embora, eu quero trazer essa tag que sempre ganha muita repercussão. Quando a gente fala do nome de Michael Jackson. Vamos falar do rei do pop agora. Sempre bom, sempre bom. Segundo filme biográfico dele, já tá ganhando uma data. O pessoal ainda tá repercutindo o primeiro e o segundo já tá ganhando data. O filme Michael, que conta uma parte aí da história do rei do pop, já lucrou mais de 5 bilhões de reais nas bilheterias. E o presidente da produtora diz que devem começar as filmagens nos próximos meses. Veja só, o filme deve ser lançado entre o final do ano que vem e o começo de 2028. Ó, mais uma estreia para 2028. Ó, 2028 promete, tem muita coisa aí. Então, essa continuação, ela deve mostrar algumas polêmicas jurídicas que ficaram de fora do primeiro, além de turnês como Bad e Dangerous, entre tantas outras coisas envolvendo o nome de Michael Jackson. E ao som de Black and White, a gente vai encerrando o nosso trend. Semana que vem tem mais. Marcela, bom fim de semana.
0: Bom fim de semana pra você, Ti, e pra todo mundo que acompanha a gente. Um beijo, até semana que vem.
1: Vem esporte aqui na programação TMC. Bom fim de semana a todos. Cuidado com os ventos. Aquele abraço, fui!

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1: Meio-dia!
18: 5 minutos. A partir de agora estamos abrindo o nosso Esportes TMC. Hoje é sexta-feira e nós estamos aqui com a nossa programação esportiva. Vamos até 2 horas da tarde. Vamos com Esportes TMC, depois tem o Arena e depois tem Papo de Craque até as 14 horas. Para você ficar aqui bem informado, depois tem opinião e depois tem debate. Ou seja, é um espaço completo do futebol pernambucano para você nos acompanhar aqui em 92.7. Os repórteres já estão a postos. Vamos aos destaques do dia. 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
21: Náutico. Moisés Oliveira.
22: Atleta contratado para o setor de criação foi oficializado, já está à disposição dos treinadores. Mais de 5 mil ingressos já foram vendidos de forma antecipada. Penúltimo treino antes do duelo contra o Atlético Goianiense acontece hoje no CT Wilson Campos.
21: Esporte.
23: Thiago Silva.
24: Em Goiânia, desde ontem, Sport encerrou nesta manhã preparativos para jogo contra o Vila Nova. Time só deve ser confirmado, pelo menos para a imprensa, amanhã, momentos antes do duelo. Novo meia deve chegar domingo no Recife e assinar contrato até 2028.
21: Santa Cruz.
25: Vinícius Calado.
26: Elenco do Santa Cruz concluiu preparação para duelo com o Botafogo da Paraíba e daqui a pouco delegação Coral inicia logística rumo a João Pessoa. Christian de Souza vai modificar mais uma vez time titular tricolor. Com expectativa do segundo maior público da temporada, Botafogo vai reforçado para encarar o Santa Cruz.
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18: Meio-dia, 8 minutos. Com trabalhos técnicos do Guga e a direção-geral da Carolina Magalhães, a TMC Pernambuco, coloca o Esportes TMC no ar. Nós vamos a uma primeira paradinha. Daqui a pouco tem muita informação para você.
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1: MC, o Esportes TMC está de volta. E aqui a gente anuncia para amanhã, 4 horas da tarde, Vila Nova enfrentando o time do Sport. Eu vou estar nessa, fazendo a transmissão da partida para o torcedor aqui da TMC. Às 5 da tarde, Botafogo da Paraíba e Santa. Na voz do pesadão Tarsis Michel. E no domingo, dia do papai, Vitor Araújo solta a voz nos aflitos para o Náutico, que vai enfrentar a equipe do Atlético Goianiense. Sem perder tempo, muita notícia a partir de agora.
3: Náutico.
1: Atleta contratado para o setor de criação foi oficializado e já está à disposição para jogar. Vamos saber quem é o cara. Diga lá, Moisés Oliveira, boa tarde.
4: Boa tarde, grande vibrante. Um abraço a você, um abraço a todos os ouvintes ligados aqui no nosso Esportes MC desta sexta-feira, os colegas de equipe. Olá, vibrante. Inclusive, ele já estava no CT treinando desde a terça-feira, né? A gente trouxe aqui na TMC. Só que ontem o Náutico oficializou ali a contratação do Patrício Nunes, né, argentino, de 27 anos, que chega para reforçar esse setor de criação. O Náutico oficializou a contratação dele, deixando muito claro, é um meia atacante barra volante. Então, atleta que vai ser utilizado como meia de criação, vai buscar ali essa parte de, né, de construir jogadas, de criar jogadas, quando necessário também atuar ali como um volante, né, um terceiro volante, já que o Náutico tem utilizado um esquema no 4-4-2. Então, já está à disposição, inclusive a rescisão contratual com o Amazonas saiu ontem, e o BID também, no Náutico também, regularizando também, saiu ontem. Então, o atleta já está à disposição para jogar na partida contra a equipe do Atlético Goianiense. Vale lembrar aqui para o torcedor que a última partida do Pato Nunes foi no dia 26 de julho, quando ele atuou como titular, né, durante todo aquele jogo, vestindo a camisa do Amazonas na vitória diante do Paysandu pelo placar de 2-1. Então chega para reforçar, então, além do Pato Nunes, o Náutico também tem o Rian, né, que é um lateral esquerdo, que também já foi oficializado, já saiu no BID. Então o Náutico pode ter duas estreias no domingo, viu, vibrante?
1: Agora estamos na antevéspera do jogo contra o Atlético de Goiás. Algumas vezes até eu questiono o Moisés, né? Só pra gente registrar mesmo. Tem parcial de ingresso e tal, mas o Náutico não tem essa prática de publicar pra galera enquanto tá, né? Parcial de ingresso não tem essa prática. Mas eu vou aí no feeling do repórter. É um dia especial, que é o dia do papai. Então, é uma programação bacana, né? A gente imaginar assim, o filho, a filha, o alvirrubra, pai, vamos pro jogo juntos. Então, o dia é propício. O horário do jogo é propício, porque hoje nós temos uma gama de horários que é uma loucura, né? Pode ter jogo 8h30 da noite de um domingo, que eu acho assim, o pior dos piores horários, é um absurdo. O cara vai começar a semana de trabalho e ir para um jogo 8h30 da noite de um domingo, mas não é o caso. É um horário ótimo, 4 horas da tarde, dá para almoçar com o papai, ir para o jogo e depois vai jantar com o pai de novo. Aguenta o bolso, né? Mas dá tempo, que dá tempo dá. Então, assim, ô Moisés, será que a gente passa de 10 mil torcedores?
4: Veja, vibrante, o Náutico não divulga parcial, como você bem falou, só que ontem o Náutico está com uma campanha com uma patrocinadora de cerveja, e aí o Náutico trouxe que 5 mil ingressos foram vendidos de forma antecipada, 5 mil. Então, leva a crer que vai chegar a casa dos 10 mil, né? Já que o jogo é no domingo, e como você falou, é um evento, né? Dia dos Pais, você almoça, vai para a partida, depois janta com o seu pai. Então, é uma programação diferente do domingo com a partida de futebol nesse meio aí. Então, creio que vai passar dos 10 mil. Também é essa a expectativa dos atletas. O Náutico vive um momento bem melhor, né? Empatou fora, venceu em casa, mesmo com todos esses desfalques. Mas o Náutico sabe também, o torcedor sabe que vencer, né? O Náutico pode subir uma posição, dependendo do jogo de hoje, né? Porque a equipe do Operário enfrenta o São Bernardo, e aí o resultado perfeito seria a derrota do São Bernardo. O Náutico dependeria apenas de si, vencendo o Atlético Goianiense, subiria ali uma posição, sairia da 13ª para a 12ª posição. Mas já vendeu 5 mil ingressos, tá? De forma antecipada, então acredito que vai. Pode passar dos 10 mil torcedores no domingo, Vibrante.
1: Ô, Moisés, e quanto ao adversário, você tem algo para trazer do time que é comandado pelo Roger?
4: Veja, Vibrante, ele tem um monte de jogadores, é um monte mesmo, João. Mesmo. Ele tem quase. Foram quase 10 contratações. Foram 9. Ah, tá?
1: Isso é Gustavo muita gente.
4: Maia, Yuri Silva, são os conhecidos, né, que passaram aqui no futebol pernambucano, que estão lá. E ontem eu até conversei com alguns colegas de Goiânia, até pedindo ali uma provável escalação, e eles fizeram o seguinte: olha, amigo, tá bem difícil, viu? Porque são muitas caras novas, tá? O Roger já deu indício que vai mexer muito no time, né, porque esses atletas que foram regularizados, apresentados, né, o time do Atlético Goianiense tinha um transfer ban, saiu do transfer ban e aí começou a anunciar jogador. O fato é que tem atletas que estão fora desse confronto, né, por conta do terceiro cartão amarelo. Deixa eu só trazer aqui para o torcedor relembrar. O Atlético Goianiense não tem para esse confronto o lateral esquerdo, o Guilherme Lopes, e o atacante Marrone. Estão suspensos. E aí, os substitutos desses atletas, o natural seriam: o lateral esquerdo seria ali o Felipe Guimarães e o atacante, o Bruno José. Só que com a chegada desses jogadores, Yuri Silva, Netinho, Daniel Peixoto, Henrique, são volantes, os atacantes, João Pedro, o Kaiser Lênis, o Gustavo Maia, que passou pelo Sport, os meias, Mateuzinho, o David, tá? Então a gente não tem ainda uma provável escalação, apesar que a equipe viaja amanhã para o Recife. Agora realmente tem uma interrogação muito grande, porque é muitas caras novas nesse time. Então pode ter 3, 4 mudanças, ou ele pode fazer apenas 2 mudanças, que seriam ali a entrada dos atletas no lugar dos suspensos. Ali o Felipe Guimarães.
1: Certo. Só lembrando, o horário 4 Isso. da tarde. Pois não, Moisés?
4: Isso, só para finalizar, aí tem essa interrogação realmente envolvendo aí o Atlético Goianiense, amigo.
1: Bom, seu convidado, quem é que vai ser na volta?
4: Isso, daqui a pouquinho a gente vai ouvir o Samuel, mas bem rapidinho mesmo. Olha, o Náutico foi acionado na justiça, tá? Pelo Ramon Carvalho, Vibrante.
1: Foi.
4: Mais de 300 mil reais, inclusive em duas esferas, tá? Esferas. É civil e trabalhista, tá? O Náutico aí, a gente até entrou em contato com a assessoria do Náutico para saber se o Náutico já foi notificado, mas o atleta está aí, né, acionando o Náutico, atraso de salário. Vale lembrar que foram 14 partidas com a camisa do Náutico, apenas uma como titular, nenhum gol marcado e uma dívida que o Náutico tem com o Ramon Carvalho de mais de 300 mil reais. E daqui a pouquinho, Samuel, Vibrante.
1: Ok, seguinte, a rodada número 21 do campeonato da Série B já vai começar hoje. É bom a gente atualizar por conta de um fim de semana passado que não teve nenhum jogo de campeonato brasileiro, só Copa do Brasil. Então volta a rolar a bola hoje no Germano Krieger, Operário e São Bernardo. O Operário está na terceira colocação, lado a lado com Juventude, 35 pontos. Juventude é vice-líder pelo critério do desempate, então o Operário tem chance de se isolar na vice-liderança do campeonato. Pega o São Bernardo. Vocês lembram, né, que nós debatíamos muito aqui nos programas da TMC de que aquela liderança do São Bernardo não era sustentável, né? Olha, apesar de ser um time do interior paulista que recebe bem, cota televisiva, mas a estrutura do São Bernardo não é a estrutura do Novo Horizontino, né? Não deve segurar. Não só não segurou, como despencou valendo. São Bernardo hoje é apenas o 12º colocado do Campeonato Brasileiro, com 27 pontos ganhos, ficou bem para trás. Então, Operário e São Bernardo jogam, e o Ceará, querendo realmente solidificar uma reação no Campeonato Brasileiro, vai receber... Ah, Ceará, tá na medida para se recuperar, né? Ceará e Ponte Preta. Nada melhor do que enfrentar Ponte Preta para poder ganhar jogo, né? Então, Ceará e Ponte hoje, 8:30 da noite. Nunca mais eu fui uma fezinha, capaz de hoje. Isso aqui tá bom demais. Ceará mais de 1,5. Ceará e mais de 1,5. Ah, o Ceará marcando mais de 1. Boa, Tassi. Gostei. Menino. Aí amanhã segue, né? Tem Vila Esporte, transmissão TMC, Botafogo de Ribeirão Preto e América. E aí depois vem Domingo do Papai, segunda, tem jogo até terça, nessa rodada de número 21. São 12 horas e 21 minutos e a gente volta já, já.
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3: 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E na região central do Recife, a gente encontra várias vias com um trânsito mais intenso, mais complicado, reflexos da hora do almoço nessa sexta-feira. O bairro da Boa Vista mesmo tem a Lins Petit, a própria Conde da Boa Vista, Rua Gervásio Pires, Manuel Bob e Rua da Soledade. Temos mesmo a situação em Santo Amaro com as avenidas Mário Melo, Visconde Suassuna e Rua da Aurora. Além das avenidas Martins de Barros, Dantas Barreto e Cais do Apolo. Conheça a melhor opção para você que está vindo agora da Zona Sul. Tem compromisso em Olinda, é a Avenida Gaminon Magalhães, ela no sentido norte. Vai ter menos pontos de retenção. 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
2: Meio-dia, 26 minutos, estamos aqui com Esportes TMC e agora...
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2: Leão da Ilha do Retiro em destaque. Vamos então falar do esporte, compromisso duríssimo, uma partida difícil para o esporte por conta do poderio do adversário jogando dentro de casa. Realmente vai ser uma parada dura para o time do esporte. Já estamos com o Thiago Silva para falar do dia rubro-negro. Treinamento em Goiânia hoje ou não, hein, Thiago? Boa tarde.
3: Um abraço, Carlos. Muito boa tarde para você. Um abraço ao torcedor ligado aqui no Esportes TMC. Exatamente. O esporte terminou agora há pouco no Antônio Ascioli, que é o campo do Atlético de Goiás. Os preparativos para esse compromisso, como você bem falou, Carlos... Jogo duríssimo amanhã contra a equipe do Vila Nova, que é um excelente mandante, geralmente ganha jogo lá no Onésio Brasileiro Alvarenga. Agora, o Sport tem o seu valor também, né? O Sport é um time que às vezes surpreende a gente e de repente chega lá e consegue um resultado positivo. O time do Vila, que é treinado pelo Guto Ferreira, como todo mundo sabe, quinto colocado Vila Nova com 34 pontos e o Sport é o décimo com 29 pontos conquistados. Então, vibrante, preparativos encerrados, time provavelmente só será mesmo definido e confirmado, pelo menos para a gente da imprensa, naquele protocolo que geralmente acontece 45, 50 minutos antes do duelo. Vamos trabalhar uma equipe, Carlos, para o jogo de amanhã?
2: Ah, queria sim, era exatamente a próxima pergunta que eu ia te fazer. Vamos lá, Thiago?
3: Vamos prospectar uma escalação do esporte para esse jogo de amanhã. Thiago Couto no gol. Breno foi contratado, ex-Grêmio e Fortaleza. É uma sombra para o Thiago Couto. O Thiago andou falhando em algumas partidas, mas para o jogo de amanhã, Couto no gol. Na direita, vibrante, como o esporte teve tempo para treinar, a gente não vai se surpreender se acontecer alguma mudança, né? Mas a provável é a manutenção ainda do Pulse. Eu vou prospectar uma escalação com Thiago Couto, Pulse, mas com essa ressalva que pode entrar o Claudinho na lateral direita. Eu estou imaginando, vibrante, que o Dalpozo vai colocar três zagueiros amanhã. Seria Benevenuto, Aju e Kaique. Aju mais pelo lado direito, Benevenuto mais central, como se for um líbero, e o Kaique Almeida pelo lado esquerdo. Felipinho na esquerda, seria o ala esquerda, né? E aí a gente pode também trabalhar uma ressalva, uma possibilidade de o Edson Lucas e não o Felipinho. Então são possibilidades, a gente está prospectando aqui, até porque o Dalpozo agora teve tempo para treinar, né? A gente não acompanha o dia a dia, o treinamento, hoje em dia não acontece mais, então ele teve tempo para trabalhar, então ele pode realmente fazer alguma mudança aí, até para surpreender, ter aquela questão da imprevisibilidade para o adversário. O meio-campo também é incógnita, porque ele tem a possibilidade de contar com a estreia de William Oliveira, que acredito que será titular, William Oliveira, ao lado. E aí seria outra situação, Pedro Martins ou Zé Gabriel ou o próprio Murilo, que veio do Cruzeiro, né? Então são várias possibilidades. Sport não tem Biel, Sport não tem Fábio Matheus, Sport não tem Depena, né? No meio-campo, a parte ofensiva, o Sport não tem aquele meia de origem, então pode colocar o Iago Felipe ou até o Diego Hernández, né? Que deve ser o titular, acredito, com o Perotti e o Barleta. Então, basicamente, esse time vibrante, com algumas possibilidades, é muito difícil a gente cravar a escalação do esporte para esse jogo de amanhã contra o Vila Nova.
2: E agora do adversário, né? Eu acho que é muito interessante, Thiago, você passar o que tiver de informação do Vila com essa campanha, que é uma campanha que chama atenção quando joga dentro de casa. O Vila Nova não perdeu para ninguém. A maioria de vitórias, inclusive, são poucos empates. Ou seja, tem um aproveitamento muito forte quando joga como mandante. Então... me diga lá, Thiago, o que é que você tem de informação sobre o Vila?
3: Pois é, inclusive as últimas cinco partidas, Carlos, do Vila, 3 vitórias e 2 derrotas. É um time que geralmente não empata. Ou vence ou perde. O Vila, que, como a gente já falou, tem o Guto, né? Vários jogadores conhecidos, inclusive o Cariús, que passou no Sport, André Luiz, atacante, que passou no Santa, né? O próprio Marquinhos Gabriel, que também passou no Sport. Tem o De La Torre, tem Janderson, tem o Meritão. Provável escalação do Vila para o jogo de amanhã: Elton Leite, Igor Cariús, que tanto joga na direita quanto na esquerda, deve jogar na lateral direita. Douglas Mendes, Breno e Igor. Igor Meritão, João Vieira, Marquinhos Gabriel. Dodô, que não é aquele do Náutico, nem aquele que já terminou a carreira há alguns anos, muito menos aquele. De La Torre e Janderson. Essa a provável escalação do bom time do Vila Nova, que está, como a gente falou, na quinta colocação do Campeonato Brasileiro.
2: Tiago, quem é seu convidado para daqui a pouco?
3: A gente vai ouvir, Vibrante, o William Oliveira, que foi repatriado, jogou no Sport em 2012, voltou, vai defender as cores do Sport de novo, deve fazer estreia, está com 33 anos, né? Passou aí esse tempo todo fora, cerca de 14, 12 anos, né? Ele passou em 2014, na verdade, defendendo as cores do Sport. O Sport, Vibrante, que tem 7 reforços, 7 jogadores contratados, o oitavo é o Juan Alano, que inclusive chega no domingo à capital pernambucana, 29 anos, estava no Ceará, passou no Inter, no Coritiba, passou um bom tempo no Japão. Alto salário no Ceará, essa é a polêmica, porque a informação ganhava cerca de 250 mil reais no Ceará, agora deve chegar ganhando menos no esporte. Chega domingo, contrato até 2028. Então, Juan Lano, meia, é o novo reforço do esporte, a direção ainda vai oficializar. E Galeano, atacante, pode ser confirmado a qualquer momento, paraguaio, jogador que também passou no Ceará, estava no Mirassol, passou no Cerro Porteño, no Nacional, jogador rodado, pode ser o novo contratado para o ataque do esporte.
2: Muito bem, volta daqui a pouco o Thiago Silva com o convidado rubro-negro. Agora são 12h33.
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2: Meio-dia, 36 minutos, e agora?
1: Santa Cruz.
2: Vamos saber se tem novidade de contratação no time tricolor. Quem chega agora é o Vinícius Calado. Diga lá, Vinícius, boa tarde.
3: Valeu, vibrante. Um abraço, boa tarde a você. Um abraço também à nossa audiência ligada aqui no Esporte TMC desta sexta-feira. Sextando e com contratação não oficializada pelo Santa Cruz. O Santa não oficializou a contratação, mas por meio do técnico Christian de Souza, que concedeu entrevista coletiva há pouco tempo, agora no final da manhã, ele confirmou que Arilson, volante que esteve no Betim disputando a Série D do Campeonato Brasileiro, tem passagens aí por Curitiba, Vila Nova, Criciúma, trabalhou com Alex Brasil na equipe catarinense, ele reforça o Santa Cruz e é reposição para o Balotelli. Então, Arilson, nova contratação do Santa, o clube ainda resta oficializar, mas Arilson já está treinando no Arruda e a nova peça aí para a sequência do Santa na Série C.
2: Reposição de Balotelli?
3: Isso.
2: Ah, nossa. Um tempinho, né?
3: Um tempão.
2: Menino que... Balotelli já perdeu o pênalti pelo América, ferrou o América.
3: Já foi eliminado, né?
2: Então, em outra competição, mas tudo bem.
3: Em termos de perfil, né? O próprio Christian, isso foram palavras do próprio treinador. Ele explicou a chegada do Arilson, né? De que ele tem a capacidade de fazer mais de uma função no meio, mas que chegava, inclusive ele falou, reposição para a saída do Wagner Balotelli. Botou até os dois nomes do Balotelli para se referir ao ex-jogador de Santa.
2: Bom, amanhã essa parada duríssima contra o Botafogo, como é ali em João Pessoa, como é que fica a logística de deslocamento para lá?
3: Treinou agora pela manhã, encerrou a preparação, almoçou, está terminando agora, né? O almoço, e agora no início da tarde, aí a delegação do Santa pega a estrada rapidinho, né? Recife, João Pessoa, já em regime 100% de concentração, concentrado para esse jogo de amanhã contra a equipe do Botafogo às 17 horas no Almeidão.
2: Agora que é a pergunta, viu, Vinícius? Provável tricolor.
3: Devagar, você está fazendo pergunta difícil demais. Viu?
2: Escolinha do professor Raimundo. Menino, e aí?
3: Rapaz, você tá sentado aí no estúdio, tá bem?
2: Não, tô bem.
3: Pronto.
2: Tô bem, aqui tá o ar-condicionado fantástico.
3: Veja.
2: Mário não está aqui, tá tudo certo.
3: Além do William Alves, o Santa vai ter mais desfalque. E pelo que a gente teve de informação, o próprio Christian deixou escapar na coletiva. Alex Juan não estará apto para esse jogo. E aí a tendência é que o Santa faça como fez em outras partidas, por exemplo, contra o Paysandu, quando venceu por 3-1. Vá com Thiago Endes na direita, Eurico, Edson Miranda como zagueiros e na esquerda, Matheus Vinícius. Zé Mário não deve ser o substituto do Alex Juan. No meio campo, Pedro Favela, ao lado dele quem deve ir, Silva. Não vem sendo utilizado, não vem sendo acionado durante os jogos. Quem vem entrando é o Fabinho, mas a informação que a gente teve em termos de característica, né, pelo Silva ter maior imposição física, ser mais posicional, deve formar o lado do Pedro Favela. E vem uma dúvida, Vitinho ou Joninha, pelo que a gente também apurou. No ataque deve permanecer a figura do centroavante, Ronald e Everaldo nas pontas, Thiago Marques ou Heron. E agora a parte de você estar bem acomodado. A gente teve a informação de que durante a semana quem treinou como titular foi Rock Kennedy.
2: Como é, pai?
3: Exatamente. Eita. A informação é que Rock Kennedy treinou durante a semana como titular no gol.
2: Meu irmão, essa é uma novidade. Sai de terceiro goleiro, né? Porque o titular era o Thiago. Passa para segundo. Menino. Com alguma justificativa? Não, né? Até porque a informação não veio ainda pública, né, Vinícius?
3: Não, até aqui não. Isso não foi confirmado por ninguém, nem pelo treinador. É uma apuração. Claro que a gente vai ter que aguardar, né, Vibrante? Tudo isso só se materializa quando a escalação sair. Mas o que a gente tem de informação é que o Santa deve entrar em campo amanhã com Rock Kennedy, Thiago Enes, Eurico, Edson Miranda, Matheus Vinícius, Pedro Favela, Silva, Vitinho ou Joninha, Ronald, Thiago Marques ou Heron e Everaldo.
2: E o seu convidado quem vai ser?
3: Na volta a gente escuta uma das principais peças do Christian de Souza, Pedro Favela.
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14: Náutico. Moisés Oliveira.
15: Voltando aqui no Esportes TMC para ouvir o volante Samuel, que fala sobre as últimas duas partidas e também como está o grupo para esse confronto diante da equipe do Atlético Goianiense que acontece no domingo.
16: A gente vinha numa sequência muito ruim, né? A gente vinha de jogos sem vencer e essa última vitória, esse último jogo, o empate, foi muito bom pra gente. Firmou mais o grupo. O grupo, querendo ou não, vem de uma confiança gigantesca, né? O nosso dia a dia melhorou bastante e eu acho que isso só ajudou a gente. E muito feliz, né, em voltar a jogar como titular. Uma coisa que eu levo para mim sempre, eu venho conversando com o Auremi e ele fala que, Samuquinha, tu tem que trabalhar para ti. E eu sempre mantive isso na minha cabeça. Sempre eu gostei de trabalhar e quando a oportunidade aparecer, eu estar preparado. E fui feliz nesses dois jogos, né? Graças a Deus fiz uma excelente partida, não sou eu, mas como o grupo todo. E vamos seguir firme aí nesse retorno aí.
15: Portanto, as palavras do volante Samuel falando aqui no Esportes TMC. 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
3: Voltando aqui no Esportes TMC, para ouvir o volante William Oliveira, ele que foi repatriado, já passou no Esporte na temporada de 2014 e está de volta após 12 anos. E o volante, experiente, hoje com 33 anos, fala o que mudou nesse tempo todo, rodou aí por diversos...

0: tem muito mais para agregar para o esporte do que aquele Willian. Mas eu não reclamo daquele Willian, porque aquele tempo que eu passei no esporte, como eu disse quando eu cheguei aqui, que foi muito importante para mim. Porque quando eu saio do Fluminense, né, foi meu primeiro empréstimo para o esporte ali, quando eu estava no Fluminense. E foi de extrema importância, porque quando eu saio do Fluminense, ali é uma escola totalmente diferente. Ali, quando eu estava no profissional, era um jogo totalmente diferente. Mas quando eu chego no esporte, eu me deparo com outra realidade. Com um jogo mais reativo, um jogo mais de transição. E eu digo que o esporte ali, ele me preparou para tudo que eu vivi até hoje. E tudo que eu vivi pós o esporte foi de extrema importância. O esporte, por onde eu tenho a oportunidade de falar sobre o esporte, sobre o meu primeiro empréstimo, sobre esse tempo aqui, eu falo que eu sou muito grato pelo esporte, que o esporte naquele momento me preparou para tudo que eu iria viver depois. Porque ali eu tive outros empréstimos com o Fluminense, voltei, mas tive outros empréstimos. E toda essa minha caminhada valeu a pena, foi diferente. Porque o que eu vivi aqui, a realidade que eu vivi quando eu cheguei aqui, eu falei, opa, o futebol, ele é totalmente diferente daquele que eu tenho vivido no Rio de Janeiro.
1: Pronto, aí as palavras do volante William Oliveira, que deve ser titular amanhã contra a equipe do Vila Nova. 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
7: 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BR-101 está com trânsito complicado no sentido norte, desde as imediações do Barro até a cidade universitária. Você que sai agora de Prazer e está indo para Iputinga, prefira fazer seu caminho pela Avenida Recife. Outro ponto complicado na rodovia fica entre Prazeres e Ponte dos Carvalhos, só que no sentido sul. Você que está indo agora para o Cabo de Santo Agostinho, prefira fazer seu caminho pela Estrada Antiga, trânsito por lá está melhor. 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
3: De volta para ouvir o volante do Santa Cruz, Pedro Favela, que comenta as vésperas desse jogo importante contra o Botafogo, o caráter do duelo, as dificuldades que o Santa deve encontrar, mas que a equipe coral tem toda a condição de sair de João Pessoa com os 3 pontos na bagagem. Boa tarde, Favela.
4: Boa tarde. Cara, eu acho

0: que é um dos jogos mais importantes, né, da competição. Desde o último jogo que a gente teve, né, o revés que a gente teve em casa, a gente no, no, na representação já focou 100% no Botafogo. A gente vê que é um dos times ali que está brigando pelo acesso também, é um time de investimento, uma camisa também pesada. E, cara, acreditar na nossa equipe, né? Infelizmente, a gente, como eu falei, no último jogo teve um revés, né? Ninguém queria isso. Mas eu acho que a resposta foi muito boa dentro dos treinamentos, dentro de campo, né? Apesar de tudo, a gente vem fazendo um ótimo trabalho e a gente acredita assim que pode fazer um ótimo jogo lá e sair com os 3 pontos.
1: Esse foi Pedro Favela, volante do Santa Cruz, falando no Esportes TMC de hoje. 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
2: Meio-dia, 53 minutos, final do Esportes TMC. Na sequência, vou continuar por aqui para o Arena da TMC.
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3: Bom, gente, agora vamos ao vivo aqui com o Arena da TMC. Infelizmente, para registrarmos a perda de um grande desportista aqui do estado de Pernambuco. Perdemos hoje a figura de Edson Nogueira, o Edinho, o cabeção. Edson Nogueira, que tem uma participação efetiva no desporto pernambucano. Edinho teve uma importância muito grande no futsal do nosso estado, mas uma importância enorme, muito significativa. Edinho foi preparador físico das grandes equipes aqui do nosso futebol. E Edinho chegou até a presidência do Santa Cruz Futebol Clube, que era o clube do coração do Edson Nogueira. A marca deixada por ele no desporto pernambucano realmente vai deixar muitas saudades. Era um cara extremamente dedicado, super inteligente, um empreendedor, um cara que tinha uma cabeça muito aberta para a época que viveu. E aí eu estou falando lá do início de carreira do Edson Nogueira. E realmente vai deixar muitas saudades, né? Além do mais importante, a figura, o ser humano que era o Edson Nogueira, onde, como eu tive a oportunidade de conviver por muito tempo, né? Então, eu entro na crônica esportiva, ou seja, né? Um jovem ali, estagiário, ele me tratava muito bem, né? Passo a ter alguns poucos anos de imprensa, ele continua me tratando bem, e até eu virar um cronista experiente, ele me tratava da mesma forma, ou seja, não diferenciava ninguém por conta disso. Eu achava extraordinário. Estou dando como exemplo a minha vivência, mas eu via que ele fazia isso com todo mundo e eu admirava demais. Né? Por já ser um nome sólido, super conhecido, mas ele não fazia distinção no tratamento para com as pessoas. Então, vai deixar realmente muita saudade, né? E que a família do Edson Nogueira receba as condolências aqui da família TMC. Vamos voltar a ter jogo. Deixa muita saudade, né, velho? Passar um final de semana, como foi o anterior, e não termos nenhum dos três em campo, fica uma lacuna. Mas agora não, essa lacuna será preenchida com os três em campo. E eu não consigo distinguir aqui quem é que vai ter a missão mais difícil. De verdade que eu não consigo. São jogos duríssimos que os três vão pegar. Porque o único que joga em casa, que é o Náutico, mas pega um time em franca ascensão. Num trabalho que o Roger está conseguindo fazer de maneira muito boa lá no Atlético de Goiás. Prova disso é que o Atlético está na boca do G6 do Campeonato Brasileiro. É o sétimo colocado da competição. Então o Náutico não vai ter vida fácil nessa partida no Estádio dos Aflitos. E os dois que jogam fora, a gente nem precisa ressaltar muito, né? O Sport vai pegar o super aproveitamento do Vila Nova, que não perdeu ainda em casa. Não perdeu, só empatou 12 e ganhou o restante. Então, realmente, é uma campanha incrível que o Vila Nova faz dentro de casa no Campeonato Brasileiro. E por essa força dentro de casa é que o Vila liderou o campeonato por muito tempo. Só que como houve uma queda de produção muito grande do time do Vila Nova fora de casa, por isso que ele, né, teve uma certa queda na tabela do campeonato. Mas pela força de jogar em casa, aí o Vila Nova vem se destacando muito. Por sinal, os times de Goiás, só para a gente ressaltar aqui, com a ausência do Serra Dourada, que é um estádio, o grande estádio lá em Goiás, mais precisamente em Goiânia, aí os três estão jogando em alçapões. Cada um tem o seu. Cada um tem o seu. E o Vila joga no Oba, né? No Onésio Brasileiro Alvarenga, ou seja, um estádio pequeno. A torcida do Vila Nova enche com facilidade aquele estádio e vira mais um dificultador para quem vai enfrentar, como o Goiás também, quando está jogando na Serrinha, como o Atlético de Goiás, todos eles estão jogando em alçapões, é um alçapão para cada um, por sinal. Eles estão levando vantagem. Ah, pô, não está podendo arrecadar. É verdade, cai a renda, né? É mais acanhado para a questão do próprio torcedor. É, agora que viram a força para o time, eu não tenho dúvida. Então é mais um dificultador que o Sport vai enfrentar nessa partida de amanhã. Vamos aguardar para ver um meio campo do Sport diferente, né? Um meio campo do Sport com o gringo jogando, um meio campo do Sport que vai ter dos remanescentes, né? Dos mais antigos no elenco, praticamente só o Zé Gabriel, né? O restante é de recém-chegado, para poder completar esse restante de meio campo do Sport, que teve muitas alterações. Zé Lucas foi embora, Carlos De Pena não está entregando o que a torcida do Sport espera, o que a gente espera, todos esperam, né? Realmente um futebol melhor, mais criativo de um meia, ao que não aconteceu com o Carlos De Pena ainda, tanto é que o Sport acaba contratando e acertando com o Juan Alano. Santa Cruz, precisa nem a gente dizer, né? Vai pegar o melhor time do momento no Campeonato Brasileiro da Série C. Então a dificuldade, o sarrafo é alto, é lá em cima, para que o Santa possa tentar trazer ponto. Eu não chego a falar nem em vitória, porque pode acontecer, né? É só a gente retornar algumas rodadas e lembrar que o Santa ganhou do Paysandu lá em Belém. Algo que nunca tinha acontecido na história do Santa, e o Santa foi lá e conseguiu ganhar da equipe do Paysandu. Então é impossível? Não, claro que não é impossível, mas o nível, o grau de dificuldade para enfrentar o Botafogo amanhã é alto. É um grau de dificuldade realmente lá em cima, afora o clima que se formou na cidade de João Pessoa, né, com carreata pelo meio da rua e tal, fazendo convocação para a galera para poder chegar junto lá no Almeidão e empurrar o Botafogo para cima. Número de ingressos para a torcida do Santa, não tenho nenhuma dúvida, né, que vai ser esgotado, e o Santa vai ter sim um apoio da sua galera em algum espaço lá do estádio Almeidão. E vem essa última notícia aí do Vinícius Calado, que pegou todo mundo de surpresa, né? Santa começou o campeonato com o Thiago Coelho como titular, aí veio uma sucessão de falhas importantes, e aí ele perde a posição, e tinha que perder mesmo. Depois, é lançado no time o Gabriel passa um tempo, um relativo tempo de boa constância, mas depois ele também começa a falhar, né, e tem falha determinante, principalmente nessa última partida. O Santa perde de 1-0 com uma falha gritante do Gabriel. A informação que o Vinícius traz é que Ro Kennedy volta para a titularidade. Né? Volta para a titularidade. É uma informação trazida de primeira pela nossa reportagem, e eu não tenho dúvidas que vai ser algo para ser debatido aqui pelos companheiros. Não vai ser novidade para o Rock. O Rock é um dos principais elementos do acesso do Santa Cruz no ano passado, principalmente pela eficácia dele na hora dos pênaltis. Aí ele mostrou que é grandioso quando vai para a decisão, quando é cobrança de pênalti, ele sabe muito. Tinha lá as suas limitações em relação ao jogo jogado, mas vai ter de novo uma oportunidade, e realmente chama muito a atenção essa colocação do Ro Kennedy como titular no jogo de amanhã. Bom, segue o futebol aqui na TMC até as 14h. Você vai continuar aqui ligado. Vem aí o Papo de Craque.
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3: Olá, boa tarde, tudo bem? Grande abraço para você que está ouvindo a TMC, você que está sintonizado nos 92.7 no dial, você que está conectado nos aplicativos de rádio, muito obrigado por sua preferência, por sua audiência, você que já estava conosco, escutando a programação esportiva, até mesmo antes, com o Pernambuco TMC na apresentação do Júlio Andrade, está no ar o Papo de Craque Debate aqui na TMC. Hoje é sexta-feira e é dia dele, viu? Sexta-feira ele está por aqui, só esperando a hora da liberação. Com qual a zoada da sexta-feira, amigo? Pronto! Hoje é sexta-feira, 7 de agosto de 2026, nos trabalhos técnicos do Papo de Craque Debate, Emílio Bezerra, o Guga. Comigo, vocês já perceberam, Zé do Carmo e João Lucas Farias. Zé do Carmo, meu amigo, grande abraço para você, seu destaque para o debate, Zé.
4: Um grande abraço, grande Tarsis Michel, grande João Lucas, um abraço para Emílio Bezerra, que beleza, um abraço. Já mandando um abraço com antecedência para Dudu do Carmo, não é? Mila, para seu Amauri.
3: Mila já tá esperando a sexta ou já deu o Holy Night?
4: Ah, Reto e Final Night com os 15 mil, o preso do gol. Daqui a pouco o homem começa virado no boi de canto. Mas eu também, antes de falar, né, diretamente do que eu vou destacar, eu queria fazer uma pequena homenagem a Edson Nogueira. Não é?
3: Ah, claro, Zé.
4: Edson Nogueira,
3: claro.
4: Que foi meu preparador físico, diretor de futebol, presidente, então foi um cara que me ajudou muito dentro do Santa Cruz e infelizmente, não é, a gente recebe a notícia, o Silvinho, o filho dele, Edson Silvinho, falou para mim, Zé, infelizmente meu pai faleceu, mas descansou, porque tava numa situação de...
3: Tava numa luta, tava, né, sofrendo,
4: não tava, né, fácil não, e já há um bom tempo, então a gente sempre conversava toda semana sobre essa situação e ele não reagia, não é? Infelizmente agora ao meio-dia acabou falecendo, que foi presidente do Santa Cruz também. E que Deus o tenha e que conforte a família da maneira como ela merece, né? E em relação ao destaque, eu vejo esse jogo contra o Belo, né, do Santa Cruz, um jogo sempre muito complicado, sempre muito difícil. Esse é o meu destaque, Tassos.
3: Perfeito. Nós da TMC, em nome da Carolina Magalhães, que é a diretora-geral da TMC Pernambuco, desejamos nossas condolências e força à família do Edson Nogueira. Como disse o vibrante, um grande desportista. No futsal, no futebol, foi também presidente da Federação Pernambucana de Futsal. Então, um grande abraço à família do Edinho, nossos sentimentos. João Lucas Farias, meu grande amigo, boa tarde, o seu destaque para o debate, João.
5: Boa tarde, Tarsis, um abraço para você, para o grande Zé, grande Guga aqui nos trabalhos técnicos, para os ouvintes da TMC que estão ouvindo aqui o Papo de Craque. Olha, Tarsis, não tem como a gente não falar sobre os jogos do fim de semana, né? Destaque vai para a rodada cheia envolvendo os três clubes, né? O Santa tem um jogo difícil contra o Botafogo fora de casa, um jogo que tende a ter uma carga dramática muito grande, até pelas circunstâncias extracampo, não só envolvendo o Santa, mas também o Botafogo, toda a mobilização que está sendo feita por lá para essa partida, e vai ser o primeiro jogo pós confusão extracampo envolvendo o técnico e o executivo de futebol. Então, a gente vai ficar de olho como é que o Santa vai performar, e o que chama a atenção, isso até o Vibrante falou no Arena, e a gente estava acompanhando o noticiário do Calado no Sport TMC, é essa mudança que vai ter na equipe titular do Santa para o jogo, né? Rock Kennedy treinando como titular, seria o terceiro goleiro na própria Série C, né? O Santa começou com o Gabriel, depois foi o Thiago, voltou para o Gabriel, e agora o Rock Kennedy pode ganhar uma chance, então, e o Silva também sendo colocado como dupla ali do Pedro Favela no meio campo, é algo para a gente debater. Sobre o Náutico, um jogo também muito difícil em casa contra o Atlético Goianiense reforçado. Já tem um bom time nas mãos o Roger. Roger conseguiu trazer uma sequência positiva para essa equipe do Atlético, né, nos últimos 4 jogos, 3 vitórias. E tem reforços, né, depois do transfer ban, alguns jogadores até conhecidos aqui que passaram e estavam aqui no futebol pernambucano, estão por lá, como Gustavo Maia e o Yuri Silva, que pode até ser titular pelo lado esquerdo. E sobre o Sport, obviamente, um jogo também difícil contra o Vila, um jogo fora de casa. O Vila é um excelente mandante, é uma equipe que das últimas 5 partidas tem 5 vitórias em casa, é um time que é muito confiável dentro de casa. Tem dificuldade fora, a gente sabe, são 5 derrotas fora, para você ver a discrepância da campanha do Vila, mas dentro de casa é uma equipe muito forte. O Sport tem 9 jogos sem vencer e chama atenção pelos empates, né? O Sport é um time que empata muito em circunstâncias diferentes, né? Então, ou toma gol na reta final do jogo, ou tem que correr atrás do resultado, por exemplo, como foi contra o Botafogo. Mas rodada cheia, e a expectativa que nós temos aqui é que os 3 consigam fazer jogos equilibrados e consigam um bom resultado aí no Campeonato Brasileiro, da B e da C.
6: Perfeito, nós vamos primeiro com o Santa, porque, Zé, o Vinícius trouxe algumas informações importantes. Primeiro, dessa possível mudança no gol, jogando o Rock Kennedy. Treinou, segundo o Vinícius, grande parte da semana no time de cima. O Alex Juan, lateral esquerdo, tá fora. E, segundo o Vinícius, joga por lá o Matheus Vinícius. O Thiago Enes vem para a lateral direita e a dupla de zaga é Eurico e Edson Miranda, já que o William Alves está fora. E a outra novidade no time titular é o Silva, o volante que, para mim, eu não entendo se confirmar essa escalação, porque foi um jogador que até agora não demonstrou absolutamente nada, mas é uma escolha do Christian de Souza. Muitas mudanças, e sobre essa especialmente no gol, Zé, o que você acha? O Roquen é de voltando à titularidade do Santa, amigo.
4: Você mexer muito numa equipe é uma situação onde você tem que pensar e repensar. Porque nem sempre todo treinador, ele mexe, não é, por opção. Ele mexe por, não é, precisar daquela situação. Não é? Você é obrigado a mexer porque ou machucou, ou se tomou um cartão amarelo, ou está sendo punido por alguma situação de indisciplina. Então, são essas as situações de mudanças de um time. O Rock Kennedy todos nós conhecemos, sabemos que foi um dos heróis da subida de divisão, e quando o ano começou, ele já começou numa situação bem delicada, né? Porque em momento nenhum colocaram ele como titular. Na verdade, trouxeram goleiros para jogar e disseram que eram mais experientes. Então, vamos ver se o Rock Kennedy volta a reeditar seus bons momentos de herói. Então é dessa maneira que eu vejo. Em relação na lateral direita, não é, o Thiago Emes, eu gosto da forma como o Thiago joga, mas assim, não é, de repente viram muitas falhas e acabaram colocando ele no banco. Então vamos ver como é que ele vai se sair, vai mostrar o seu potencial também. Então está aí a oportunidade para alguns, mas eu acho que mexe muito na estrutura. Só que isso não dá o direito, não é, de pensarmos que, por conta das mudanças, o Santa Cruz vai ser diferente, a sua forma de atuar, a jogar fora de casa, contra um time muito inteligente, né, que é o Belo. E claro que todos nós sabemos que o Nenê é o grande articulador das jogadas. Bota um para marcar Nenê, mas eu botava ele para dormir com o Nenê, não botava nem para colar nele. Então, jogadores diferenciados têm que ser, não é, tratados com muita atenção. Então é dessa maneira que eu vejo esse jogo contra o Belo amanhã às 17 horas, onde o torcedor do Santa Cruz vai, porque é perto aqui, e esse jogo foi cercado de muita falação, não é? O presidente do Botafogo, já com 1 mês de antecedência, já queria que impugnar a entrada do
6: torcedor. Queria barrar o torcedor do Santa.
4: Pois,
6: né?
4: E ele sabe que o torcedor do Santa Cruz vai e vai ajudar no lado financeiro. Né? Quanto mais gente no estádio, né, mais recursos você tem para investir no seu time. Então vamos aguardar.
6: E você, João, essas mudanças do Santa para esse jogo contra o Botafogo?
5: Primeiro no gol, né? Foi o que eu trouxe aqui. Eu também não gosto muito de quando há muitas intervenções no gol, a não ser por falhas seguidas assim, né? A gente lembra que o Santa começou o Campeonato Brasileiro da Série C com o Gabriel como titular, ainda com o Claudinei Oliveira, e ele ficou 3 rodadas até a partida contra o Confiança. E depois o Thiago Coelho foi titular contra o Amazonas, jogo que o Santa perdeu também, foi o último do Claudinei. E depois o Christian veio, o Thiago foi mantido como titular até um certo tempo, e depois de algumas falhas, aquele jogo contra a Ferroviária, onde ele foi expulso, o torcedor passou muito a pegar no pé dele. O Gabriel, que havia jogado nesse jogo de suspensão do Thiago contra o Brusque, voltou à titularidade. Na partida passada falhou, mas eu não gosto quando fica essa mudança de goleiro, não. O Santa vai para a quarta mudança dentro da própria Série C, né, em relação aos três goleiros, caso o Roquenet seja titular nessa partida. Acho que tinha que manter o Gabriel, até por uma questão de coerência. Ele tem que dar respaldo ao jogador, dar força ao jogador nesse momento. Ele falhou, mas não foi só isso que fez o Santa perder o jogo. Não é que a responsabilidade da derrota contra o Figueirense foi dele. É óbvio que o lance do gol foi falha, mas o Santa poderia ter tomado mais gols naquela partida. O Santa não fez um bom jogo no geral e não dá pra culpar o goleiro, então não faria isso. Acho que o Rock Kennedy, em algum momento no início da temporada, foi rifado sem motivo, porque ele terminou a temporada passada como titular, foi um goleiro importante na campanha do Santa do acesso, inclusive pegando pênalti, sendo decisivo na reta final, disputa de pênalti contra o Altos, por exemplo, contra o Sergipe na Arena de Pernambuco, eu tava lá. E foi um goleiro muito importante, mas chegaram outros, ganharam a posição e agora o Rock Kennedy vai voltar a ter oportunidade. Eu confesso que não gosto muito disso, acho que o Gabriel tinha que ter esse respaldo e essa sequência. Mas isso envolve também a questão dos outros jogadores, né, da equipe, né? O Alex Juan fora, no lado esquerdo, é uma perda grande, porque o Alex Juan era o lateral esquerdo de confiança, já que Zé Mário não vinha performando, e foi o pivô da briga envolvendo o Christian e o Alex Brasil. Obviamente seria muito ironia do destino o Zé Mário ser colocado como titular nessa partida. Deve ir o Matheus Vinícius mesmo pela esquerda, não é um jogador que compromete pra mim.
6: Até porque o Zé Mário também não faz jus de ser o escolhido, né?
5: Perfeito, ele até teve chance, tinha perdido a posição de titular pro próprio Alex Juan. O Alex Juan vem num bom momento e era o mais seguro ali pro lado esquerdo, tá fora, então deve ir o Matheus Vinícius mesmo, com isso eu concordo. Aí você joga com três zagueiros de toda forma, né? Porque o Eurico volta a ser zagueiro, com o Enes na direita, o Edson Miranda e o Matheus Vinícius na esquerda. Eu gosto dessa linha com quatro jogadores, acho que o Santa tem que jogar de uma forma normal, vamos dizer assim, sem estar mudando tanto a formação. Eu sei que o Christian gosta muito disso, de variar o estilo de jogo mediante adversário, mas às vezes é importante você voltar pro tradicional, então eu faria isso. E já que não tem o Alex Juan, eu acho que isso é o que tem que ser feito mesmo, com o Enes na direita. Se o Alex Juan estivesse disponível, eu falei ontem aqui, não colocaria o Enes, colocaria o Eurico na direita, mas é a circunstância e tem jogador que tem que ocupar aquela posição por falta de peças mesmo, então vai o Eurico na sua de zagueiro e o Thiago Enes na direita. Agora, essa questão do Silva no meio campo é o que chama mais atenção, né? Porque foi um jogador que teve oportunidade, chegou aí como um cara de meio campo que tinha capacidade de marcação, um jogador que é forte fisicamente, que poderia ajudar ali, compor. Ô,
4: João, me lembre desse Silva aí, um jogo aí que você deve ter visto ele em alguns lugares. Eu não me lembro dele.
6: Horrível,
4: eu não me lembro dele, não.
6: Horrível, é um segundo volante forte, chegou pra Série C e...
5: Não
6: tem nenhuma lembrança positiva, daí você já tira.
5: Exato, tanto que não teve uma sequência. Teve jogos que o Santa Cruz preferiu, o Christian de Souza preferiu jogar só com favela de volante, tendo o Silva disponível, e não colocou. Não foi um cara brilhante, não foi um cara que teve...
6: Agora vocês não acham que falta coerência no Christian nessa questão? Porque, veja, durante as partidas, quando ele escolhe um segundo volante para colocar em campo, ele escolhe o Fabinho.
5: Sim.
6: Né?
5: Contra o Paysandu, o Fabinho entrou e fez gol.
6: Exatamente. Aí, na oportunidade, Zé, de ter que ele acredita que precisa de um segundo volante para ter esse meio campo mais marcador, ele escolhe o Silva e não o Fabinho. É peso, altura e simpatia, Zé?
4: Pode ter certeza. Então, agora ele começa a mostrar realmente, não é, o seu lado estranho, o treinador do Santa Cruz. Vamos ver, né?
5: Incoerente, né?
6: Trazendo esse jogo, gente, o que é que vocês avaliam do adversário? O que é que o Santa pode trazer para campo para conseguir vencer o Botafogo? Na minha avaliação hoje, a equipe que pratica o melhor futebol da Série C. Nesse pequeno recorte aí dos últimos, vamos lá, 4, 5 jogos, o Botafogo cresceu muito e tanto é que foi, né? Ele conseguiu entrar no grupo da classificação de momento para a segunda fase. O que é que o Santa pode fazer? Zé, João Lucas...
4: Eu, particularmente, eu vi o Botafogo jogar contra o Londrina. E não achei esse time todo, não é avassalador, não. Eu achei um time, assim, muito estudioso, podemos assim dizer. Ele presta muita atenção, né, em quem né, vacila mais do time adversário e ele começa, né, a explorar aquele lado. Fora isso, né, a gente vê o Nenê sempre muito pensante no jogo, um cara que bate muito bem na bola e tem uma percepção muito boa. E é claro que, mediante tal situação, o time do Botafogo, ele fez algumas contratações, né? Contratações assim, de lateral direito, que foi o Léo Pereira, eles contrataram, o volante Lucas Cândido e o atacante Diego Tavares. Então foram essas contratações que eles fizeram, não é? Da forma como Santa Cruz também está tentando fazer as contratações e se melhorando dentro da série que ele disputa. Então eu particularmente estou muito confiante no futebol que o Santa Cruz possa jogar diante do Botafogo, já que a gente sabe que é um jogo difícil, é um jogo de rivalidade, mas acima de tudo você vai jogar com a inteligência e principalmente tentando explorar aquilo que você vai ver de mais fragilidade no time do Botafogo. Então, aguardemos e veremos.
5: E João, isso é interessante. Primeiro, só para fechar a questão do meio campo do Santa sobre o Silva, eu defendi ontem e volto a falar aqui que eu formaria o meio campo com Favela, Vitinho e Renato. Colocaria o Renato para ser o meia, ele já fez essa função na partida contra o Barra e foi bem. Então não, eu acho realmente que é uma invenção do Christian colocar o Silva. Eu entendo a perspectiva de você ter um volante ali com capacidade de marcação, mas eu acho que o Santa não tem que ser só isso. O Santa tem que ser um time também que consiga ter a capacidade de ser mais criativo, de ter a bola, de dominar o meio campo, coisa que nos jogos que o Santa fez dentro de casa que perdeu contra o Ipiranga e Figueirense, o Santa não teve, principalmente contra o Ipiranga. Então seria uma boa um jogador ali com essa característica para o Santa não ficar só se defendendo, para não tomar bombardeio feito foi nos últimos jogos. Até venceu o Paysandu e Brusque fora de casa, mas o sarrafo desse jogo contra o Botafogo é mais alto, né? Um adversário é mais qualificado, é um time melhor, é um time que o Marcelo Fernandes conseguiu dar uma cara, transformou a equipe do Botafogo, com peças que chegaram e a própria forma como o Botafogo joga. É um time que é muito forte pelos lados do campo, por exemplo, com os dois laterais, tanto o Diogo Matheus pela direita como o PK pela esquerda. E tem o Nenê realmente como um camisa 10, é um distribuidor de jogo. Você não vai ver os jogos do Botafogo que eu pude acompanhar, você não vê o Nenê correndo, até porque ele não tem capacidade para isso mais. Mas ele é um jogador que tem muita condição de ser criativo. Ele pega pouco na bola, mas quando pega, consegue ter a capacidade de ser criativo, né? Então, olho nesse jogador também. E talvez seja por isso que o Christian está pensando em colocar o Silva, porque talvez seja alguém para cercar ali o cérebro pensante da equipe do Botafogo. Talvez seja nessa linha. Não faria, mas entendo o que ele está tentando fazer. E no ataque, o Botafogo vai ter o retorno do Henrique Dourado. Tem o Rodolfo também, que fez gol na última partida contra o Caxias, que é um jogador que tem muita capacidade também. Jogadores já veteranos, né? Isso tem que ser levado em consideração também. O Botafogo é um time já que tem uma idade dentro de campo um pouquinho mais elevada, jogadores de 33, 34, 39, no caso do Nenê, acima de 40. Então o Santa vai ter a oportunidade de formar um meio-campo forte. Eu acho que o jogo passa por aí. A forma como o Santa vai conseguir neutralizar o adversário passa muito pelo meio-campo, que nas últimas partidas o Santa não teve esse meio-campo, principalmente no jogo contra o Ipiranga. Volto a bater nessa tecla aqui, porque o Santa naquele jogo entrou com camisa 10, que foi Patrick Alain, e não conseguiu ir bem. O Santa perdeu o meio-campo contra o Figueirense, o Santa tomou 1-0, poderia ter tomado mais. O Figueirense teve bola na trave, teve chance. Então, não é um jogo fora de casa pro Santa ficar o tempo todo sendo bombardeado e tentar achar uma bola como foi contra o Brusque. Eu acho que o Santa tem capacidade para conseguir jogar mais. Acho que a defesa hoje é um pilar do Santa. O Santa consegue se defender bem. Tem até nos números a gente vê isso. O Santa tem uma das melhores defesas do Campeonato Brasileiro da Série C. Mas não é só isso. Fora de casa, o Santa não pode ficar só sofrendo. Tem que jogar um pouquinho mais. E isso passa tanto pelo meio campo, essa capacidade do Santa de ser criativo. E aí existe até a possibilidade do Everaldo fazer por dentro e ele colocar o Dioninha pela esquerda, se ele não quiser colocar o Vitinho. Eu imagino que talvez ele faça o meio campo com o Favela, o Silva, ele coloca o Everaldo por dentro, Dioninha e Ronald abertos, e o centroavante que ele não abre mão, que eu abriria, tá? Eu não entraria com o centroavante nesse jogo. Falei que o papel do Renato e do Everaldo ali pode ser muito importante para dar essa constância que o Santa precisa para municiar o ataque, né? O Renato pode fazer um falso 9, tanto quanto pode fazer um meio campo. Então, eu espero um Santa Cruz mais equilibrado. Espero que uma equipe que consiga bater de frente com o Botafogo. O Botafogo é um bom time, mas não é um time imbatível. Não é um time que a gente pega a própria tabela da Série C. O Botafogo, apesar desse grande momento de está vivenciando bons resultados, não é um time que a gente enxerga que tem muitas peças melhores do que o de Santa Cruz. Não, é um bom elenco, um trabalho bem feito do Marcelo Fernandes, mas o Santa tem condição de jogar de igual para igual e precisa mostrar um pouco mais, né? Porque o último recorte contra o Figueirense foi muito ruim. O Santa gosta de jogar bem fora de casa, consegue jogar bem fora de casa, né? As últimas partidas mostram isso, vitórias, só que não pode ter aquela mesma circunstância de você ficar sofrendo o jogo todo, porque o poder de fogo da equipe do Botafogo da Paraíba, do Belo, é maior, na minha visão, do que o do Brusque e do Paysandu. Então, se o Santa ficar tomando bombardeio, tiver dificuldade defensiva e o Botafogo ganhar o meio campo, aí o Santa tende a sofrer, porque se toma 1-0, aí muda a circunstância. Contra o Brusque, o Santa conseguiu segurar, fez um gol no final. Contra o Paysandu, o Santa saiu na frente, só tomou um gol quando já estava ganhando. Se nesse cenário o Santa perde o meio campo, tem dificuldade e sai atrás do placar, aí inflama o estádio, o Botafogo vem pra cima e o Santa não pode deixar isso acontecer. Então passa muito por isso. O Santa pode explorar miolo de zaga do Botafogo da Paraíba, que tem jogadores altos, mas com a bola no pé não são lá bons atletas, né? O Simon, por exemplo, que é um bom zagueiro na bola aérea, mas tem dificuldade pra sair jogando. Então o Santa pode explorar isso. Miolo de zaga, os lados, pelo fato dos laterais saírem um pouco da espaço, então é jogo ali pro Everaldo, pro Ronald, pro próprio Dionísio, se for colocado como titular, conseguir aprontar por ali e ter o domínio do meio campo. Santa precisa ter um meio campo forte para conseguir ter a posse de bola e conseguir ser mais criativo. Uma coisa que eu sinto falta no Santa às vezes é isso. Não o fato de não ter um camisa 10, porque o Santa não tem um camisa 10 de confiança, mas o fato de você ter um meio campo forte é você ter a bola e você ter capacidade de construir com a bola. E o Santa tem jogadores para isso. Então eu espero que o Christian faça as observações corretas, que o Santa consiga se adaptar bem a esse adversário, não só ao que o Botafogo vai apresentar em campo, mas também à circunstância do jogo. A gente sabe que vai ser um jogo com a carga dramática muito grande, porque a gente sabe como é o que o Botafogo está fazendo. O Botafogo é um rival do Santa aqui e tem tudo para ser um jogo onde vai ser muito complicado a circunstância. E o Santa precisa ter equilíbrio e cabeça no lugar, principalmente na defesa. A gente sabe aí que Matheus Vinícius, provavelmente na esquerda, tem uma cabeça um pouquinho mais quente, ele vai precisar de equilíbrio para o Santa Cruz se concentrar e conseguir fazer um jogo interessante dentro do Belo.
4: Otácio, me dê. Eu queria Clássico. que o João fizesse. Ele desse um time do Santa Cruz que ele imagina, por favor, para eu anotar aqui.
5: Vamos Pronto, lá. Não vai ser o mesmo que eu falei ontem, porque por conta dessa questão do Alex Juan, mas eu colocaria Gabriel no gol, não o Rock Kennedy.
4: Então vamos lá, Gabriel.
5: Isso.
4: Lateral direito.
5: Thiago Enes na direita.
4: Thiago, certo.
5: Miolo de zaga.
4: Zagueiro central.
5: Edson Miranda e Eurico. Eurico na direita, Edson Miranda na esquerda.
4: Edson Miranda e Eurico.
5: E Matheus Vinícius na esquerda.
4: Matheus Vinícius na esquerda. Isso. Matheus Vinícius, vamos lá.
5: Pronto, vamos pro meio campo agora. Campo. Pedro Favela. Renato como segundo homem.
4: Vixe Maria, Renato.
5: E Vitinho.
4: Meu Deus, você tá... Não, a defesa que se cuide. Vamos lá, linha de frente.
5: Vamos lá, Ronald na direita.
4: Ronald.
5: Everaldo na esquerda, não necessariamente o tempo todo aberto, ele pode fazer um quarto homem no meio campo e... Isso. Ronald.
4: Everaldo. Falta um canhoto ou não?
5: O problema é o centroavante, né? É o que a gente tá falando aqui. O problema é que o Santa não tem esse jogador com essa característica de ser um centroavante. Não, o problema é esse.
4: Você colocou...
5: Entre os dois, talvez o Thiago Marques.
4: Você colocou o Renato no meio, quando isso. O Renato também faz essa função.
5: Então, é justamente isso que a gente tá falando, de ter o Everaldo e o Renato juntos, porque o Everaldo também pode jogar por dentro, sim. Ele não necessariamente precisa ficar aberto,
4: certo.
5: Tá? E o Renato pode fazer tanto um segundo homem, quando o Santa estiver se defendendo, como pode em alguns momentos fazer um falso 9, como um cara de bola parada.
4: Certo.
5: Então pode acontecer isso também. Então, e aí coloca, pronto, bote no ataque. Everaldo, Joninha e Ronald.
6: Joninha, né?
5: Joninha, pronto.
6: Pronto. O time do Santa, segundo o Vinícius Calado, que pode ir a campo, Rock Kennedy, Thiago Enes, Eurico, Edson Miranda e Matheus Vinícius, Favela, Silva, Vitinho ou Joninha, Ronald, Thiago Marques ou Heron e Everaldo. Esse é o time do Santa que pode ir a campo,
5: Ele
6: Zé.
5: Não abre mão do centroavante, né?
6: Ele não abre mão desse centroavante.
4: Não, ele sabe que nas três posições, né, defesa, meio campo e ataque, ele tem que ter homens brigando. Então, o Thiago, ele vai, mais uma vez, ser escalado. Eu não tenho nenhuma dúvida em relação a esse... Principalmente o jogo fora de casa, que a gente sabe que a bola aérea, né, é um dos fatores primordiais do Santa Cruz. Então, eu acredito nessa possibilidade.
6: Perfeito, vamos fazer o seguinte, a gente vai para o primeiro intervalo no Papo de Craque TMC, na volta a gente fala do Sport, que entra em campo também amanhã. O Sport encara o Vila Nova fora de casa. 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
8: 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Em Afogados, a rua Cosme Viana tem trânsito complicado, ainda assim a melhor via para você que vem da Torre para o Ipicep. Em Olinda, Avenida Presidente Kennedy tem trânsito intenso nos dois sentidos, principalmente na região de Peixinhos. Ele é a melhor rota para você que sai de Aguazinha e vai para Bairro Novo. Trânsito intenso também na Perimetral, nas imediações de Ouro Preto, mesmo assim a melhor opção para você que está na cidade de Tabajara e vai para Água Fria, que fica na zona norte do Recife. 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
2: De volta com Papo de Craque aqui na TMC. Gente, o Sport amanhã entra em campo até primeiro do que o Santa. Às 4 da tarde, o jogo do Santa é às 17, às 5, contra o Vila Nova. O Vila Nova, que é um mandante, assim, fortíssimo na Série B do Campeonato Brasileiro, e o Sport há 9 jogos sem vencer. Zé do Carmo, pressão em cima do técnico Gilmar Dalpozo, o Sport que pode ter a estreia do William Oliveira, não tem o Fábio Matheus durante toda a temporada, o Fábio está fora da temporada, negociou o Zé Lucas, Depena segue fora. Como é que você pensa esse Sport para encarar o Vila lá, que está invicto em casa, Zé?
3: Pois é, olha, na era Márcio, né, e logo em seguida a era Dalpozo, eles tentaram arrumar a equipe e mesmo assim tiveram dificuldades, né, muitas dificuldades. O Dalpozo, ele ainda quer escolher o seu 11 melhor, e ele tem, podemos dizer, 80%, né, do 11 melhor. Então, o que é que eu fico imaginando? Eu fico imaginando de que são jogos difíceis, e esse jogo, não é, particularmente esse jogo, eu vejo que vai ter uma entrega maior, porque há uma responsabilidade pairando, não é, o, podemos dizer assim, o teto dos jogadores do Sport, porque eles compraram a briga do treinador. Não. Não coloque nosso treinador embora, não, que a gente vai assumir essa responsabilidade. Ele tem uma parcela de culpa menor do que a nossa. Então, quando isso acontece, o cara joga como se fosse o último jogo do campeonato. Então, vai haver uma dedicação a mais, porque é necessário que haja essa dedicação. Eu não digo nem para você fazer o gol, porque o Sport cria o suficiente para fazer um gol. É como você vai evitar o gol, e caso o gol aconteça no segundo tempo, para você, né, não ficar com aquela síndrome do gol aos 44, síndrome do gol aos 47, síndrome do gol aos 50. Poxa vida, não é? Quando eu tinha um treinador chamado, deixa eu me lembrar o nome dele, que ele dizia assim, só, passou dos 35 do segundo tempo, não tem mais jogo. Era Ivan Gradin. Ivan Gradin, ele exigia da gente, não tem mais jogo depois dos 35 do segundo tempo. Mas professor, não, a gente até brincar com ele assim, se a bola vai continuar rolando, entendeu? Não, mas não interessa, do jeito que ela vinha, ela volta. O lance mais bonito é aquela, não é aquela que você mata no peito e escraviza no terreno, não. É aquela que você mete na arquibancada e o torcedor corre com ela para dentro, para sua casa, entendeu? Então, existiam algumas situações. Então, é importante você, não é, passar por essa síndrome do faço o gol primeiro e tomo já no final, onde todos já imaginavam que a pontuação, não é, era uma situação já prazerosa para nós comentarmos sobre tal. Então, são situações que vão acontecer amanhã no jogo, que eu particularmente pago para ver, não é, esse jogo do Sport, para ver como é que vai ser a entrega dos atletas.
2: O Vila Nova, João, tem um ponto forte pelos lados, né? Tem o Janderson, tem o André Luiz, né? São jogadores de velocidade que podem e dão muito trabalho, naturalmente. E o Sport tem muita dificuldade de marcação pelas alas. É um fator que te preocupa para esse jogo, amigo?
4: É a principal preocupação, essa questão da marcação do Sport, a forma como o Sport vai conseguir se defender desse time do Vila Nova, que tem muita qualidade, como você bem trouxe pelos lados. Tá com o desfalque do Rian, que eu falei até aqui ontem, um jogador interessantíssimo, que o Vila Nova trouxe do Maranhão, que jogou temporada passada, enfrentou até o Santa, né? A gente viu a capacidade desse jogador, tá por lá e tá machucado, mas o Vila tem outros jogadores com boa característica, né? O Igor Cariús, por exemplo, chegou recentemente, tá jogando pelo lado direito. A gente sabe da capacidade que o Igor Cariús tem, é um jogador a se ficar de olho também. Tem bons nomes no meio campo, né? O Igor Meritão, por exemplo, é um volante de muita qualidade. Acompanhei um pouco da carreira dele quando ele jogou no México, jogou muito tempo lá no México, é um jogador interessante. E o Marquinhos Gabriel passou aqui no Sport, a gente sabe a característica dele de ser um cara ainda que demonstra qualidade. Dodô também, que não é aquele Dodô do Náutico, obviamente. E um ataque realmente forte, né? De La Torre é um cara fazedor de gols, e o Janderson principalmente, que dá muito calor ali pelo lado esquerdo de ataque do Vila Nova. Então a preocupação do Sport é principalmente essa, defensiva, do Sport conseguir ter equilíbrio. Tanto que por isso, até o Thiago trouxe no noticiário do Sport, no Sport TMC, que o Sport pode atuar com três zagueiros. É uma possibilidade quando você tem um adversário que tem muita força pelo lado do campo, né? Que tem não só alas muito fortes, mas pontas muito fortes também. Então é uma possibilidade do Aju jogar na direita com o Benevenuto centralizado e o Kaique na esquerda. Então o Sport pode fazer isso, né? Até para dar um pouco mais de liberdade para os alas. E aí nessa circunstância, talvez ele pense em manter o Filipinho, porque se for para o Sport jogar com a linha com quatro jogadores, manter o Filipinho na esquerda é complicado, porque ultimamente ele está tendo dificuldade nessa marcação. E é uma possibilidade também do Edson Lucas ser colocado como titular no lado esquerdo. Então, talvez a principal preocupação do Dalpozo para essa partida seja conseguir se defender bem, né? A gente sabe que o Sport no ataque tem o Barleta e o Perotti com muito poder de fogo. Dos 25 gols que o Sport fez, 20 tiveram participação direta, gols e assistências de Barleta ou de Perotti. Então, é um número muito alto, a gente sabe. O Sport tem dificuldade para achar um cara, por exemplo, pelo lado esquerdo do campo, para jogar ali com os dois. Mas tem nos dois jogadores de muita confiança no ataque. Então, a gente sabe que o Barleta vai ter essa condição de conseguir construir pelo lado direito. O Perotti é um finalizador nato. Ele precisa de pouco espaço e poucas oportunidades para fazer gol. Foi assim na partida contra o Cuiabá. Mas, a princípio, o que o Sport precisa se fazer é conseguir se defender bem e principalmente não sofrer tanto no miolo de zaga, que é um problema que está acontecendo, inclusive isso que a gente está trazendo aqui dos gols tomados no último lance, tem muito disso. O Sport tomou gol no miolo de zaga contra o Criciúma, contra o Operário, na reta final contra o Operário. Então são problemas que o Sport está apresentando e que o Dalpozo tem que focar nisso, para esse jogo e para o resto da competição. Tem que se preocupar com a questão defensiva, o miolo de zaga e a marcação pelos lados do campo, porque vai enfrentar um adversário que em casa se impõe, vem para cima, tem a posse de bola. A gente viu contra o Náutico, que foi aquele primeiro tempo do Vila Nova, avassalador. Então o Sport não pode dar sopa pro azar, não pode dar espaço para a equipe do Vila Nova, tem que ter uma defesa mais organizada. Um meio campo que tá, na minha visão, também é uma preocupação, porque o Sport tem desfalques e talvez precise ser um pouco mais criativo. É por isso que talvez o Diego vá jogar ali por dentro como um camisa 10, de fato, para poder dar um pouco mais de movimentação, para poder fazer com que o Perotti participe mais do jogo, com o próprio Barleta a bola chegue com ele com mais qualidade. Então, a preocupação primária é essa, se defender bem no miolo de zaga e pelos lados do campo. E quando tiver a bola, ter um meio campo criativo para poder fazer o ataque funcionar.
2: Perfeito, a gente vai a mais um intervalo no Papo de Craque Debate e na volta a gente fala do jogo do Timbu, que entra em campo no domingo contra a equipe do Atlético Goianiense nos Aflitos. 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
6: 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A Avenida Caxangá tem ponto de retenção nos dois sentidos entre os bairros do Zumbi da Iputinga. A Avenida Maurício de Nassau se oferece como melhor alternativa, seja qual for sua direção. Temos complicações também na Rua José Bonifácio, já chegando na Torre. Ela continua sendo a melhor opção para você que vem de Afogados, rumo à região de Água Fria. Não está valendo a pena fazer desvio pela Avenida Beira Rio. 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
7: 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Isso.

0: Sì.
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2: De volta com papo de craque TMC, comigo João Lucas Farias e Zé do Carmo. Vinícius Júnior prorrogou seu contrato com o Real Madrid, renovou, né? Até o fim de 2032.
3: Que rolo é esse que os caras disseram que estava renovado e agora disseram que não estava, que ele queria mais e tal?
2: Ele queria um salário maior, o Real Madrid oferecia um salário menor, mas eles chegaram no meio termo. Nem o dele, nem o do Real.
3: O Arsenal estava querendo ele, né?
2: Tava de olho, tava babando pelo Vinícius Júnior.
4: E ofereceu uma bala, viu?
2: E ofereceu uma bala. Mas obviamente assim, que foi um charminho do Real Madrid um charminho do Vinícius Júnior. O Real Madrid não ia abrir mão do Vinícius, né, Zé?
3: É verdade, é verdade.
2: Então o Vinícius Júnior vai ter o segundo maior salário do elenco, só vai perder pro do Mbappé.
3: E mais uma vez se envolveu antes de ir para lá num caso de racismo que teve no Rio de Janeiro, chamaram ele de macaco.
2: Exatamente, é um cara que tem muita força, principalmente mental, para aguentar tudo o que ele aguenta. Ah, tá, se ele ganha dinheiro. Isso vai além da sua condição financeira.
4: Perfeito.
2: Né? E ele levanta uma bandeira num continente que sempre passou pano para tudo isso, por isso que ele é tão odiado, porque ele não se cala diante do que acontece. Torço muito para que o Vinícius siga sendo forte.
3: Eu fui xingado lá em Portugal uma vez, que eu fui pegar a bola rápido, né, atrás do alambrado lá. Aí o cara disse: ele é que safado, o que tá fazendo aí? Ah, se tua mãe tá boa, disse, que mãe? Aí eu disse, pronto, agora fudeu, o cara não tem mãe não.
2: Eita, Zé do Carmo, pois é, gente, então o Vinícius segue no Real Madrid, vida que segue feliz, como diz o Hélio dos Anjos. Por falar em Hélio dos Anjos, ele tem uma missão difícil domingo, Zé. O Atlético Goianiense do Roger, tá, como o Vibrante trouxe, na boquinha do G6, o Roger conseguiu recuperar o Atlético Goianiense na competição e se recuperar também, porque no Sport não foi legal, apesar do título pernambucano. No América foi um desastre, apesar de que no América todo mundo vem sendo um desastre, né? Um time que está fadado ao rebaixamento. E no Atlético Goianiense o Roger conseguiu se reencontrar e fazer com que o time se recupere na Série B do Campeonato Brasileiro. Zé do Carmo, o que mais me preocupa é a dupla de volantes, Samuel e Auremi. O Náutico vai perder muito sem saída de bola com os dois, Zé.
3: É, mas vai ter dois leão de chácara ali atrás. Ó, vocês lembram do resultado do Náutico nos aflitos contra o Atlético Goianiense o ano passado? Porque na casa do Atlético Goianiense o Náutico ganhou de virada.
2: E o Náutico ganhou esse ano também lá, né? O Náutico ganhou do Atlético.
3: Ah, então foi esse ano.
4: No primeiro, foi no primeiro turno lá.
3: Primeiro turno.
2: Ganhou de virada. De virada.
3: Isso,
2: de virada.
3: É, então, eu particularmente vejo que o Náutico é favorito, não é? Mesmo diante de Roger, que leva algumas vantagens em relação à decisão que teve contra o Hélio, mas não é? É outra história. Não é? É um campeonato onde a gente sabe que não é? Aquele que criar mais e falhar menos,

0: essa dificuldade, o Zé disse que o Náutico vai ter dois leões de chácara, o Auremir e também o Samuel. Mas para quem gosta de ter a posse, ter aquele Wenderson que aparece lá na frente toda hora, o Náutico vai sentir muita falta, mas tem que passar por cima disso, viu, João?
1: Pois é, desfalques no meio campo, o Náutico vai enfrentar um adversário, como a gente vem trazendo aqui ao longo da semana, que está em ascensão no Campeonato Brasileiro. O Roger conseguiu fazer muitas peças do Atlético Goianiense renderem mais, então o Atlético Goianiense hoje tem um time mais forte, né, um time mais confiável, um time que está brigando nesse momento para entrar no G6, né? E trouxe vários jogadores, né? Trouxe 9 jogadores depois do transfer ban, alguns até conhecidos aqui no futebol pernambucano. Vai ser irônico, né? Porque o Guilherme Lopes, que é o lateral esquerdo de titular da equipe do Atlético Goianiense, está suspenso. E ele tem o Yuri Silva disponível, o técnico Roger. Então, pode ser que o Yuri Silva já seja titular, reenfrentando, voltando aos aflitos agora como rival do Náutico pelo Atlético Goianiense. O Marrone também não joga, então pode ser que o Gustavo Maia apareça por ali. Mas o Atlético Goianiense tem um time interessante, né? Formado por bons jogadores no meio campo. Leandro Vilela, que quase acertou com o Náutico, tá por lá, tá jogando de titular, é o cara, o primeiro homem ali do meio campo. O Giovani Soares, que a gente sabe da capacidade, jogou no Santa aqui ano passado. O Igor Henrique, que é um cara que entrou no meio campo do Atlético Goianiense nas últimas duas partidas, jogou contra o Cuiabá e contra o Operário, bom jogador. Gustavo Coutinho, que a gente tem que citar, que é um cara que faz gol, a gente sabe da capacidade dele em fazer gols, em criar espaço e conseguir marcar. Então o Náutico vai enfrentar um adversário difícil mediante essas situações que o Náutico enfrenta na montagem do elenco, né? Porque a gente tá falando de um Náutico que na partida contra o Criciúma jogou com 4 homens no meio campo e não vai ter 2, né? O Luiz Felipe machucou, uma lesão grave de grau 3 na coxa, tá fora, e também o Enderson suspenso, né? Essa é uma perda grande, porque era o jogador que tinha mais capacidade para dialogar ali com o Jean Carlos, para fazer com que o Jean Carlos tivesse alguém ali próximo dele, para ele não ter tanta necessidade, como foi contra o Londrina, por exemplo, dele voltar para fazer o primeiro homem para pegar essa bola com um pouco mais de qualidade. Você tem um cara ali que forneça essa qualidade, um cara, um segundo homem que dê essa qualidade, que faça a bola chegar mais limpa para o Jean conseguir criar, é o cenário ideal, né? E mediante essa situação, eu não entraria com o Auremir. Falei isso aqui ontem, repito. O Náutico tem disponível para a zaga Betão. Eu formaria Betão e Gustavo Henrique e colocaria Léo Índio para fazer o segundo homem ali junto com Samuel. Acho que Léo Índio tem mais qualidade. E Léo Índio na partida contra o Criciúma foi muito bem na zaga. E talvez seja por isso até que o Hélio não pense em tirá-lo de lá. Mas é um jogador que tem mais capacidade técnica do que Auremir. A gente sabe que o Auremir já é um jogador veterano, é um cara que vai ficar ali para ser um marcador realmente junto com o Samuel, mas o Náutico perde capacidade criativa no meio campo sem alguém para Jean Carlos dialogar. Então o jogo fica muito em cima dele, fica muito em cima de Jean Carlos, e isso é um problema, porque o Jean não vai ter a capacidade de decidir sozinho, porque ele precisa de jogadores ali para dialogar. E aí um jogador que tem essa capacidade de não só jogar bem, mas elevar o nível do time, não precise toda hora estar voltando para pegar essa primeira, para pegar a bola.
2: Você tem Vitor Andrade no time?
1: Rapaz, tenho não, Vizé. Tenho não. A gente pode até montar aqui um ideal do Náutico.
2: Não, pode ser.
1: Do que eu penso. Eu iria com o Muriel no gol. Montaria dessa forma. Muriel no gol, Reginaldo na direita. Dupla de zaga, Betão e Gustavo Henrique. Igor Fernandes na esquerda. Meio campo com Samuel, Léo Índio e Jean Carlos. Ataque, Borassi, Reginaldo e... Borassi, Reginaldo e Cauã Maranhão, obviamente. Cauã Maranhão. Ia esquecer de Cauã Maranhão, que tá fazendo
2: 12,
1: gol.
2: Colocasse 12.
1: Foi 12?
2: Foi.
1: Tem certeza?
2: Por enquanto é 11.
1: Então vamos lá, deixa eu passar de novo.
2: Vamos lá.
1: Muriel, no gol. Lateral direito, Arnaldo.
2: Arnaldo, certo.
1: Dupla de zaga, Betão e Gustavo Henrique.
2: Betão e Gustavo.
1: Igor Fernandes, na esquerda.
2: Na esquerda, tá bom.
1: 3 no meio.
2: Isso.
1: Samuel. Léo Índio.
2: Isso.
1: Jean,
2: ok.
1: E o trio de ataque, depois 3 no meio, trio de ataque, Borassi, Cauã Maranhão e Borassi. Reginaldo pela direita. Eu montaria o Náutico assim. Montaria o Náutico assim, okay, porque eu acho que assim daria mais capacidade de criação no meio campo. É o Borassi ali como titular no lado esquerdo. O Reginaldo, por que eu não colocaria o Vitor Andrade? Isso que o Zé falou é até importante. O Vitor Andrade é um jogador que, quando entra, a gente viu em outros momentos, ele tem participação importante, tem gol marcado, foi um cara que teve um momento de arrancada bom contra o Atlético fora de casa, fez o gol da vitória, estava tendo boa participação, mas ele tem dificuldade na recomposição. E o Hélio, como joga muito para frente, precisa de um jogador com essa característica de recompor.
0: Agora, com os dois volantes, você não poderia compensar isso? Porque eu não troco o Vitor Andrade pelo Reginaldo na frente, não. Pra mim, o Vitória

0: Doutor Andrade tinha que ser o titular, e vocês, Zé?
1: É, não, eu já tô colocando aqui o 4-2-4. Tá entendendo? Então, com essa função do meio-campo, principalmente o Léo e o Auremi, então eu colocaria os quatro homens e diria para eles assim: o retorno de vocês é com quem vier com a bola dominada lá.
2: Certo.
1: Entendeu? Para dar uma segurada nos homens que já estão marcando individualmente cada um o seu. Então é basicamente isso aí. Eu vejo que dá para acertar, dá para fazer o 4-2-4 nos aflitos.
2: Então vocês iriam com Vitor Andrade, Cauã Maranhão e Borassi. Seria assim?
1: Pode ser o Borassi.
2: Com o Jean jogando solto no meio.
1: Sim, flutuando na frente desses homens.
2: É uma possibilidade também. O que eu sinto falta em relação a esse time é justamente você ter o Auremi junto com o Samuel, que faz com que o Náutico tenha menos capacidade criativa. A gente sabe do poder de marcação que esses dois jogadores têm, certo. Samuel e Auremi.
0: Mas você já não tem o Borassi e o Vitor Andrade?
2: Para recompor.
0: Com o Cauã Maranhão?
2: Pode ser.
0: Carlos dá essa qualidade no passe, né?
2: Eu só não quero que Jean tenha por obrigação estar o tempo todo voltando. Eu quero que essa bola chegue limpa em Jean.
1: É, mas você sacou o artilheiro, né? O dos últimos jogos, o Cauã?
2: Não, o Cauã tem que jogar. Cauã é titular.
1: Você é titular.
2: Cauã é titular. Eu não entraria com o Vitor Andrade, mas Cauã sim. Cauã tem que entrar de frente, já que o Náutico também não tem Derek.
1: Certo.
2: Pertence ao Atlético,
1: certo.
2: Né?
1: All right.
2: Tem isso.
0: Perfeito. Eu gostaria, agora a gente tá chegando na reta final, né, do nosso papo de craque, dos palpites, começando com o primeiro jogo do sábado, Sport Vila Nova, João Lucas Farias.
2: 1-1.
0: Zé do Carmo.
1: 1-0 Sport.
0: 1-0 Sport. Meu amigo, quem apostar nessa...
1: Inclusive vou jogar.
2: Boa. É dica, dicas de Zé do Carmo.
1: Os caras compraram a briga, velho. Compraram a briga.
0: Então... bons resultados, porque apesar de estar muito tempo sem vencer, um empate lá contra o Vila não é um resultado ruim.
2: Isso.
0: O segundo jogo do sábado, Botafogo da Paraíba e Santa Cruz, Zé do Carmo.
1: 2-0 Santa Cruz.
0: João Lucas.
2: 1-1 também.
0: 1-1. E o jogo do domingo, Náutico e Atlético Goianiense, João Lucas.
2: Aí é dia de goleada, Virrubra, 1-0, Náutico ganha.
0: E aí, Zé?
1: 2-0, Náutico.
0: Então... teremos aí o futebol pernambucano invicto, a depender de vocês, teremos, e tomara que isso aconteça, e se for com vitória, melhor ainda, vitórias, né, isso. No plural. 1:56, estamos chegando à reta final, na verdade estamos encerrando o Papo de Craque, João Lucas Farias, meu grande amigo, é sempre uma honra, boa tarde. Bom final de semana, mas amanhã estaremos juntos, é isso?
2: Perfeito, valeu, grande Tarso, um abraço pra você, pro grande Zé, pro Guga, pros ouvintes da TMC. Tomara que tudo que a gente debateu aqui em relação à formação, os técnicos tenham a melhor escolha e os times consigam a vitória. E amanhã, como você bem trouxe, estaremos juntos na transmissão de Botafogo e Santa. E a transmissão começa desde cedo aqui na TMC, porque antes tem Vila Nova e Sport também. Vamos
0: perfeito,
2: acompanhar.
0: Perfeito, amigo, perfeito. Zé do Carmo, my friend, sextou, Zé?
1: Sextou bonito. E outra coisa, os caras falam mesmo assim, ó, aqueles teóricos da rádio estão falando do time.
0: É verdade.
1: Coisa boa.
0: Nossa função, né, Zé?
1: Pois é, um abraço mais uma vez para os meus amigos, né, Dudu do Carmo, irmão, grande seu Amauri, Fernando Artilheiro e ouvintes TMC. Mas um abraço também papai Tassis, papai
0: Guga.
1: Tu já é pai?
2: Ainda não.
1: Isso é um perigo.
0: Então um abraço para seu pai, né?
1: Um abraço para seu Zé, que tá só aguardando. Aí, aquela cervejinha também é de lei da direita.
2: Eita.
0: Valeu, Zé. Sextou, um grande abraço pra você. Você segue conosco na TMC. A programação esportiva da TMC volta às 17h45, às 5h45 da tarde, com Bola na Rede. Trabalhos técnicos do Emílio Bezerra, o Guga. Hoje, sexta-feira, 7 de agosto de 2026. Grande abraço. Boa tarde.
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15: Programa favorito, e vamos então para a enquete do dia, que traz a pergunta.
16: A enquete do, né, a vinheta de abertura agora.
15: É a vinheta. Então tá bom, então vamos para a vinheta de abertura. Solta a vinheta, vai.
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8: 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Sobre
15: tudo. Isso! Agora, depois da vinheta, sim. Vamos então para a nossa enquete do dia. Traz aí a enquete, Batista.
16: A enquete que você responde. Aliás, ó, estamos no YouTube ao vivo, coladinho no Papo de Craque, no YouTube TMC News BR, agora em imagem. Você deixa seu like, comenta, se inscreva no nosso canal e responde pelo WhatsApp a nossa enquete, pelo 11 97221 1001. Qual o pior presente que você já deu pro seu pai? Domingão é dia.
15: E aí, Mini Ruth?
18: Ah, gente, se eu pudesse dar, que eu não conheço meu pai, eu daria um cigarro pra ele não ter saído pra comprar, né?
16: É mesmo?
15: E você, Batista?
16: Uma carteira de cigarro.
18: Uma carteira de cigarro, rapaz.
15: Ah, e você, Batista?
16: O pior presente, acho que eu dei uma caixa de lenços Presidente.
15: Que isso?
16: Lembra? Era um lenço clássico. Vinha três lenços. Um meio bege, outro cinza e outro azulzinho. Aqueles lenços de pano. Sim. Que os velhos botavam no bolso. Nossa senhora, era a coisa mais anti-higiênica do planeta.
15: Olha, eu lembro de ter dado uma gravata, mas uma gravata feia, horrível. Coitado, ele não usa até hoje. Até faz bem, né?
16: Rapaz, achei que você tinha dado um mata-leão do seu pai, a hora que você deu uma gravata.
15: Não, não, eu amo meu pai. Então a gente quer saber de você qual foi o pior presente que você já deu pro seu pai. Manda pra gente no 011 97221 1001. Boa! Olha, ontem nós tivemos aqui no nosso programinha de Meu Deus uma pergunta.

0: foi feita para quem assiste a gente no YouTube, o arroba TMCNewsBR. Nós perguntamos se vocês queriam que o Batista mudasse o cabelo. Ele já pintou. Fizemos a campanha à la Janequine pro Batista e ele mudou o cabelo. Deixou o grisalho e ficou a caju. E aí veio a notícia de que um jogador da seleção da Espanha também tinha pintado para rosa. Ah, a gente não podia perder a oportunidade. Jogamos pro nosso público do YouTube e perguntamos: vocês querem que o Batista pinte o cabelo de rosa? E olha, por incrível que pareça, 71% dos votos é sim, com certeza, o Batista tem que pintar o cabelo de rosa.
1: É, fazer um pix pra mim ninguém quer.
2: Ah, vai ficar bonito, Batista. Vai,
1: pede pra tua mãe pintar de rosa.
2: Ela já pintou.
1: É.
0: Bom, até o final do programa a gente vai decidir se ele vai ou não pintar o cabelo de rosa. Ó, fique tranquilo que aqui a gente obedece o povo, tá? A voz do povo é a voz de Deus, então se você votou, fique tranquilo que a gente vai dar uma chancezinha aqui, um ouvidinho aqui no do Batista e a gente vai conquistar ele.
1: Vai sim, vai nessa.
0: Ô, Batista,
2: vai. Para de ser o Janequine resolveu, né, quando ele foi lá no salão.
0: Foi,
2: com certeza. É, não, fez total o Janequine. Na hora que ele chegou
1: até no cabeleireiro... Por que você não deixa o seu que nem o do Amin Kader? Que você não raspa e fica careca também. Por que você não...
0: É? Olha só, Batista, você tá muito bravo, você tá muito ranzinza, você tá precisando rir. Então vamos trazer o nosso convidado de hoje? Vamos bater um papo legal com um comediante que também é professor de comédia e é autor de livros. Ele é comediante há um tempão, juro, há muito tempo. Ele é ator de publicidade, ator de teatro, com certeza você já viu ele em alguma campanha e vai fazer o seu show solo, que se chama Solo Ideal Arenoso, no dia 28 de setembro, no Teatro Sabesp Frei Caneca, aqui em São Paulo. Vamos falar com ele, o comediante que não tem medo do cancelamento, faz humor negro, senhoras e senhores, ele, Pedro Casali!
1: Ó, a carinha dele, a carinha dele. Ó, tá vendo? Ele é professor de comédia, se podia se inscrever,
2: se
1: viu,
2: se você não cortar minha piada, na próxima eu termino ela, né? É?
3: E aí, pessoal, beleza?
0: Pedro Casali, seja muito bem-vindo. Obrigado pela sua presença.
3: Imagina, eu que agradeço. Prazer estar aqui, viu?
0: Prazer é todo meu. E você não tem medo mesmo do cancelamento, né?
3: Rapaz, medo eu tenho, mas a piada é mais forte, sabe? Vem uma vozinha aqui dentro de mim e fala, conta, eu conto aí.
0: Então hoje eu quero ouvir piada, eu quero rir hoje.
3: Sim. Mas eu antes, peraí, você fala do melhor presente?
0: Sim.
3: Do pior presente dentro dos pais.
0: Isso.
3: Então eu quero dar o melhor presente. Posso?
0: Qual é o melhor presente? É
3: pro Lucas.
0: É pro Lucas?
3: É pra mim um presente?
0: Passa pra ele. É. Então, você que está ouvindo a gente na rádio, eu acabo de ganhar um presente do Pedro Casali. Um embrulho
1: bem mal feito. Oi. Com fita.
3: É que eu sou comediante, não sou empacotador.
0: Então vamos abrir aqui o presente ao vivo na TMC aqui no Sobremesa.
1: Que você ganhou?
0: É uma coisa preta? O que, que é, uma gente?
2: Que
0: é um casaco! Pedro Casali, muito obrigado! Eu amei o casaco, amei. Mas por que um casaco, Pedro Casali?
3: Porque é o seu que você esqueceu em casa.
0: É verdade. Então deixa eu explicar.
1: O que, que você foi fazer lá?
0: Eu fui à casa do Pedro Casali para comemorar o aniversário da esposa dele, Marcela Guibo, que também é comunicadora, atriz, apresentadora. E aí eu deixei meu casaco, então ele resolveu trazer. Muito obrigado, Casali. Eu amei. Obrigado pelo presente. Você já começou bem. Já começou bem agradando o apresentador.
1: Vai, Batista. E Pedro, conta pra gente. A gente tem uma enquete das sobremesas preferidas dos convidados e a gente quer saber a sua.
3: Cara, eu gosto muito de torta holandesa.
1: Torta? Olha, a torta holandesa está em alta essa semana. Acho que é o terceiro voto, hein?
0: É isso mesmo. Para
1: torta holandesa.
3: E alfajor também, alfajor.
1: Alfajor, porque você é filho de argentino.
3: Não ia falar esses podres, né? Mas...
0: Pera aí, conta isso direito. Um ponto para a torta holandesa, um ponto para o alfajor. E que história é essa que você é filho de argentino, cara?
3: Pois é, sou filho de argentino, cara. Não dá para escolher o pai, né? Minha mãe é brasileira, meu pai é argentino. Aí...
0: Oi, você sabe jogar futebol, pelo menos?
3: Sei jogar. Jogo bem. Mas o ruim de ser filho de argentino é por causa da rivalidade do futebol. Essa claro. que é a pior coisa, né? Porque é Brasil, é Argentina, né? E eu lembro que uma vez era Natal, eu pedi um carrinho pro meu pai. Ele me deu por trás. Aí você vai entender na cabeça do teu pai, entendeu? É outra coisa.
0: Falando em futebol, na época da Copa, você torce por quem? Argentina ou Brasil?
3: Ah, Brasil saiu rápido, né? Foi fácil escolher, né? Não, mas eu gosto do Brasil, claro. Mas é que a Argentina joga bem, eu gosto da raça da Argentina. Eu gosto.
1: Isso é um diferencial. Agora, o seu pai era um... Eu imagino, era um argentino legal...
3: Legal, brincalhão, sabe? Bem brincalhão. Tanto que o humor na minha vida veio por conta dele, assim. Pra você ter uma ideia, Batista, uma vez minha tia tava internada. Ela tinha acabado de operar do coração. E aí eu tava super triste, emocionado, assim. Aí meu pai falou, não, Pedrito, para. Vai lá, entra pra dar um abraço na sua tia, tá esperando de peito aberto. Falei, que é isso, bicho? Aí eu fui entendendo que ele tava ressignificando o momento. Eu falei, que legal isso, sabe? De pegar uma coisa triste e deixar alegre, leve, né?
2: É sempre bom, sempre bom.
3: E aí, por ser filho de argentino, eu posso falar que o sangue podre tá aqui. Não é culpa minha, às vezes, entendeu? Às vezes eu não quero contar uma piada pesada, acaba saindo.
0: Cara, o Casalho, parabéns, porque não são todos comediantes que fazem piadas com seus próprios defeitos. Eu acho isso muito legal.
3: Verdade.
0: Você trazer isso e fazer piada. Mas vamos falar sobre o seu solo, que é o solo ideal arenoso, que vai, já disse, já dei aqui, dia 28 de setembro em São Paulo. Por que esse nome, solo ideal arenoso?
3: Cara, que eu venho de Ilhabela, né? Tá. E aí é areia, arenoso. E aí, e também tem uma surpresinha que só quem for assistir vai acabar descobrindo.
0: Ah, isso aí é pegadinha pra tem você gastar
3: uma,
0: dinheiro.
3: Tem toda uma narrativa, uma dramaturgia por trás. Mas, inclusive, o cacto é o símbolo do espetáculo.
0: Também, eu vou mostrar aqui pra quem acompanha no YouTube. Na minha mão tem aqui o flyer de divulgação e tem a foto do comediante Pedro Casalho, comediante que não tem medo do cancelamento. E aí tem um lado dele, um vaso com cactos, e ele segurando a foto do pai argentino.
3: Isso, olha, eu pedi pra fazer um flyer e me deram um post-it.
2: Muito legal.
1: É um flyer 3x4, nunca vi isso.
3: É menor que a foto do pai.
1: Ô Pedro, mas que história é essa que nesse show... Você anda com dois caderninhos no seu show? Que história é essa? Conta pra
3: gente. Não, nesse daí não. Mas é legal a história do caderninho, que são nos shows que eu faço por aí. O que acontece? O pessoal reclama muito. Ah, você tem uma piada muito pesada, às vezes tem piada leve. Aí eu falei, eu vou começar a fazer um experimento social.
0: Tá.
3: Posso fazer com vocês aqui?
0: Claro.
3: Por exemplo, ó, eu tenho dois caderninhos. Um é o céu e o outro é o inferno.
2: Certo.
0: Sim. Você está segurando dois caderninhos. Um
3: isso.
0: Tem... Entendi.
3: E aí eu vou contar uma piada de qualquer um deles. Se vocês rirem, eu continuo. Se vocês não rirem, eu vou pro outro.
2: Entendi.
3: Certo?
2: Tá.
3: Aí você fala, onde isso vai dar? Não vai levar a lugar nenhum, é tipo um tetraplégico. Aí, ó, vocês riram já, aí vocês me obrigam.
1: Vamos pro inferno.
0: Eu não tenho na família, tá? Não. Eu sei como é.
3: Mas aqui é um inferno filtrado, né? Aqui a gente... Deixa eu escolher
1: ele
3: bem
1: aqui. Ele tá escolhendo o que pode ser falado no rádio neste momento.
3: Exato. Que eu sou muito bom em fazer as piores piadas no momento errado. Eu fiz uma vez com a roupa do patrocinador, foi maravilhoso. Nossa. Isso.
2: Olha só.
3: Ó, isso aqui é leve, ó. Quando alguém nasce, a gente fala que deu à luz.
2: Certo.
3: Certo? Então, um aborto deveria chamar blackout?
0: Ah, faz sentido.
3: Não é?
0: Faz sentido.
3: E se nasce um anão é porque deu curto.
1: Muito bem, mais uma.
0: Bem bolado, vai.
3: Ah, que a cabeça vem umas, eu não posso, né?
1: É mesmo. Mas já deu B.O. esse caderninho do inferno,
3: hein? Ô, querido.
2: Já deu B.O.?
3: Tanto que eu não falo nem mais humor negro, ó. É inferno.
0: Ah.
3: O termo já é...
0: Teve problema. Peraí, me explica isso. O termo humor negro... Dá problema hoje em dia?
3: Sim, não pode falar, tá associado... Por quê? Quase magia negra, porque as pessoas se ofendem aí e o próprio algoritmo não ajuda a entregar o vídeo.
0: Eu não sabia.
3: E aí é piadas ácidas.
0: Ah, então deixou de ser humor negro e agora é humor ácido.
3: Apesar que pra mim ainda não é a mesma coisa. Porque que a gente não tem muito tempo, mas a palavra do humor negro, ele vem de uma coisa relacionada à bile negra. Que um André Breton lá na Inglaterra começou a estudar e aí o médico dividiu a gente em humores. Então,
0: que legal.
3: As pessoas que têm mais bile negra quer dizer que são mais tendenciosas a ser melancólicas.
0: Entendi.
3: Então tá ligado um pouco a esse ambiente mais sombrio.
0: Então não tem nada a ver com racismo.
3: Não tem nada a ver, mas se as pessoas se ofendem e o algoritmo não entrega, a gente tem que se adaptar. E o livrinho veio dessa adaptação.
2: E você que tem muita piada de humor negro, você se acha parecido com o Léo Lins da Barra Baixa Renda, por exemplo?
3: Eu não tenho grana dele pra pagar os processos, né? Não, o Léo é bem mais corajoso. O Léo é bem mais corajoso que eu. Ó, eu faço piada, quer ver? Ó, isso aqui, ó. Quem vai me processar? Ó. Será que quando as irmãs siamesas vão na balada, o fotógrafo fala, junta mais, por favor?
0: Você
3: não conhece uma irmã siamesa pra me processar, entendeu? O alvo é um pouco mais difícil.
1: É melhor. Eu abri o caderninho do céu.
2: Vamos pro caderninho do céu.
1: Eu já vi uma boa aqui. Não, é tipo uma piadinha, tipo um adivinha. Você sabe... Eu gosto de piada idiota. Você sabe como a esposa do seu Jorge chama ele?
2: Como?
1: Meu Jorge.
0: É boa, gostei dessa. Estamos aqui com o Pedro Casale, humorista, que há anos vem trabalhando nesse segmento. É ator de publicidade, diretor, autor e roteirista. Vocês sabiam que o Pedro Casale foi autor de uma das peças mais vistas no ano passado?
2: Olha só que legal.
0: É, Socorro, Meu Pai é de Direita e Argentino. Uts. Foi um espetáculo que fez o maior sucesso aqui em São Paulo e que foi para outros estados também. É autobiográfico o espetáculo, Pedro Casale?
3: Não era. Isso foi muito curioso, Lucas. Foi o Fábio Gueré me indicou pro Gustavo Segre, que era argentino. O Gueré falou, pô, é tua cara, Pedro. Você tem um pai argentino. E aí, claro que isso, o fato de eu ter um pai argentino me ajudou a trazer um pouco essas piadas, né, de brincar, de como é ter um pai argentino e tal, mas na peça o pai tá vivo, no meu solo o pai tá morto, essa é a diferença. Então é bom que eu tenho piada com o pai vivo e com o pai morto, eu tenho pros dois. A verdade é que a morte me inspira, eu descobri isso, Batista. Aí a minha mãe, ela me pediu um solo, sabia? Aí eu falei,
0: sua mãe?
3: É, eu falei, mãe, começa a fumar. O pai conseguiu, né? Você falou, quero dar um cigarro pro meu pai, eu nem precisei dar. Ele sumiu sozinho.
0: Então você escreveu essa peça, né? Falando sobre o seu pai, sobre um pai, né?
3: Isso.
0: De direita e argentino.
3: A brincadeira era justamente trazer a política do... Então, resumidamente... Ele é argentino de direita, ele tem um filho que tá fazendo teatro e se apaixona por uma garota de esquerda.
0: Ah.
3: E aí o filho começa a namorar com essa menina e quer apresentar pro pai. E aí a menina não quer conhecer, porque se souber que o cara é de direita. Aí o filho pede, pai, finge que você é de esquerda, por uma noite. Então a brincadeira é, o que, que é ser de direita, o que, que é ser de esquerda?
0: Pô,
3: tem essa
0: legal.
3: Grande brincadeira.
0: Muito bem pensado. E tinha público de esquerda e de direita?
3: Tinha bastante gente. É muito legal isso. E tem piada pra todos os lados, assim.
0: Ah, é?
3: É, até pro centro.
0: Até do centro você pega? Como é que você conseguiu fazer isso?
3: Porque eu coloquei o filho como mais no centro. Ele tava entre um lado e outro, então eu consegui trazer esses três lados.
2: Mas qual dos três lados critica mais?
3: Na peça?
0: Na peça.
3: Ah, difícil, porque pra mim, política, dá pra falar muito mal, assim, de verdade. Pra mim, todos os lados, dá pra você sempre encontrar alguma coisa. Mas eu acho que o filho é o mais centrado em relação a isso, porque como ele tá fora, ele consegue observar, ele tem uma perspectiva, um ângulo diferente, e ele consegue apontar coisas que quem tá tão dentro não consegue ver.
0: E pra fazer piada, qual foi mais fácil, assim? Você tá lá escrevendo o texto, na maquininha de escrever, tec, tec, tec, tec. Pra escrever piada.
3: Acho que eu tenho conhecimento.
0: Ué, Oliveira. Computador. Amigos, o pessoal precisa imaginar, visualizar a cena. Você tá lá na máquina escrevendo.
3: Certo.
0: A piada vem mais fácil pra zoar o pessoal de esquerda ou de direita?
3: Ah, de direita me veio mais, porque o Segre, ele já é de direita, então eu conseguia pintar ele de todas as coisas que ele falava, assim.
0: Segrelha é o ator que interpreta o pai no espetáculo, um incrível ator. Inclusive,
3: muito bom.
0: Se tiver aqui no Brasil, tá convidado a vir no Sobremesa. Por favor.
3: Boa, vou
1: você já jogou piada fora porque os tempos mudaram ou não?
3: Cara, já. E também, onde tá o problema? Você posta alguma coisa e aí fica eterno, né? No Twitter, por exemplo. Quando começou a dar problema, eu comecei a ver meu Twitter e fui apagando várias. Várias piadas que iam pra um lado machista, iam pra um lado que... Porque assim, o cancelamento que o Lucas brincou, não é que eu não tenho medo, é que o problema é o dinheiro pra pagar as coisas. Então quando você não tem dinheiro, bicho, não vale a pena. Então eu coloco uma balança, vale a pena contar isso? É mais engraçado ou mais pesado? Esse é o meu crível. Se eu encontrar graça mais do que o peso, eu conto. Agora, se tiver mais pesado, aí não. Que chocar, o mundo já choca por si só, entendeu?
2: Mas dinheiro não é um problema pra você, né? Comprou até um HB20, não foi?
3: Ah, é? Nossa, isso mesmo? É, que eu fui na concessionária, tava em dúvida entre vários carros. Aí eu peguei o HB20. Aí o vendedor falou assim, mas fica tranquilo que esse carro aqui ele tem uma coisa boa e uma coisa ruim. Aí eu falei, qual que é a coisa ruim? 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Eu falei, e a coisa boa? 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Aí eu achei... Achei bacana.
1: Fiz um bom negócio.
3: Muito sincero.
1: Bom, fiz muito um bom.
3: 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Os caras de desmanche? Eu não tô sabendo esse público aí?
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3: Tô vacilando?
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2: Não, os caras que eu saio no Tinder, que eu conheço no Tinder, nossa senhora, sempre tem um HB20.
1: É motorista de app.
2: É, porque eu sempre tô, né, no sim, no Tinder. Queria saber, inclusive, qual é a maior diferença entre homem e mulher no Tinder, hein?
3: Ah, varia muito, né? É, porque mulher, vocês são detalhistas, vocês olham a foto, vocês estão procurando ali realmente alguma coisa aí. Vocês não saem dando uns likes assim, vocês olham a foto, tal, o cara tá na praia, legal.
1: Lê a descrição,
3: é, mulher, lê, né? Já pensa, good vibes, tal, passa pra próxima foto. Aí o cara tá com os amigos, não é um cara sozinho, bacana, legal. Ela vai olhando. O homem não, o homem fica like, o cara fica sem a biometria depois. É uma loucura, o cara nem olha, ele tá lá, Lucas, ah, like, depois troca ideia. Ah, tudo bem.
0: Ô, Casale, você tá falando de Tinder, e eu fiquei aqui, descobri aqui na pauta, que depois que o seu pai infelizmente faleceu...
3: Infelizmente não, é argentino, não faz falta, né?
0: Depois que o seu pai faleceu, a sua mãe voltou pra pista. Inclusive, vocês chegaram a dividir apartamento.
3: É.
0: Me conta essa história, por favor.
3: Ah, é muito doido, cara. Porque eu tinha 18 anos, né? Eu tava começando a saber o que, que era trazer a menina em casa, assim. Eu morava perto da faculdade. E aí eu tive que criar um código pra transar dentro de casa. E aí eu tinha que ligar pra minha mãe e falar: ah, mãe, você não tá em casa. Esse era o nosso código. Entendi. Minha mãe sumia, ia pro banheiro, se trancava, tipo cativeiro mesmo. Tá. Levava água, comida e ficava lá. O problema é quando minha mãe me ligava: ah, você não tá em casa. Não, tô sim, mãe, não vem trazer vagabundo pra cá, não.
0: Mas a sua mãe conseguiu encontrar um novo alguém, um novo amor?
3: Hoje tá namorando.
0: Que legal.
3: É, hoje tá namorando, tá uns 3 anos já, mas até namorar, Tinder mesmo ela usou muito. É. Eu cadastrei ela. A mãe tem que viver, bicho, tem desejo igual e tal. E aí ela começou a me contar os caras que ela conhecia no Tinder. Então ela falou: ó, Pedro, olha esse aqui, ó. Ele falou que é psicólogo urbano. Falei: que porra é essa? Era taxista. Os caras mentem muito. Eu falei: muito mãe, bom. Psicólogo rural é veterinário, cuidado, né?
2: Mas o que tinha na bio dela escrita? Tipo, ai, tem um filho humorista ou não?
3: Não, mas é engraçado que ela me usa, às vezes, a favor, assim, achando que vai ajudar. Ela: ah, você tem que conhecer meu filho, tem que conhecer meu filho. Aí ela levava os caras pra me conhecer, e os caras nem sabiam a minha idade, levava livrinho pra colorir. Caramba. Os caras só queriam comer a minha mãe, entendeu? Não tava nem aí, quer conquistar o filho pra pegar a mãe.
0: Cara, os caras levavam um livrinho pra você colorir?
3: É, né? E eu coloria. Era mó
0: legal. Estamos aqui conversando com ele, Pedro Casale, humorista, que há mais de 20 anos, são 20 anos de carreira, não, Casale?
3: Cara, vai fazer 20 anos, é.
0: São 20 anos de carreira que ele vem fazendo humor, teatro, filme, propaganda, com certeza você já viu a cara do Casale e vai poder vê-lo pessoalmente no Teatro Sabesp no dia 28 de setembro com o show dele, Solo Ideal Arenoso. Vai ser a gravação do especial de comédia, hein? Dia 28 de setembro tem 2 sessões, uma às 7h30 e outra às 10 horas da noite aqui em São Paulo, Teatro Sabesp.
2: Tá chique demais, né? Pra quem veio de Ilhabela, tá chique demais. Não, esses dias eu fui pra Ilhabela ver as baleias lá.
3: Ah, tá legal.
2: Muito
3: demais.
2: Muito legal.
1: Né? É mesmo? É, elas te viram também.
2: Era só eu ter me olhado no espelho, não precisava ter saído de casa.
3: É a época.
2: Mas eu queria saber, o que mais tem de bom lá em Ilhabela, hein?
3: É, Luau, Ilhabela é muito bom. É, tem uma conveniência que chama Convida Ilha, que é do meu irmão. Convida Ilha. É muito bom o cafezinho, o café da manhã, almoço, uma delícia no Perequê. É, Ilhabela, eu gosto muito das praias, né? Praia é bom demais. O que eu não gosto é borrachudo, né?
0: O que é borrachudo em Ilhabela?
1: Isso é uma desgraça, mosquitinho,
3: não,
1: né?
3: Não, mosquitinho não, que é. Batista. É um mosquitinho, essa porcaria de São Paulo. Você compra a raquetinha de choque, você chega em casa, pá, ele cai, ele morre. Pega a raquetinha, vai pra Ilhabela, dá no borrachudo, pá, ele revida, pá!
0: É. Peraí, então tem diferença entre o mosquito de São Paulo e o mosquito de Ilhabela?
3: Você passa o repelente e o borrachudo surfa na sua pele, Luca. Sabe aquele chicletinho, de pôr na tomada? É o Trident do borrachudo, aquela menor.
1: E coça que é uma desgraça.
3: Não é?
1: Nossa senhora, e coça que é uma desgraça. Ô Mini Ruth, presta atenção agora.
3: Mas não
1: agora.
3: Coça não, que faz ferida, viu, Batista?
1: É mesmo?
3: Eu descobri isso, viu? Eu tava com a amiga no Rio de Janeiro. E aí eu vi uma ferida na perna dela. Eu falei, ih, borrachudo. Ela falou, não, Casale, aqui não tem essas coisas, não. Graças a Deus, foi só um tiro. Não tem borrachudo no Rio de Janeiro.
2: Não tem.
3: Olha que beleza. Perdida,
1: outra coisa. Tava pensando um negócio aqui que eu vou ajudar a Mini Ruth.
2: Como?
1: Você que é professor, tem como alguém aprender a ser engraçado? Presta atenção, Mini Ruth.
2: Tá bom, vou anotar, vai.
3: Tem, pior que tem, Batista. É. A galera acredita muito em dom, essas coisas. Eu sou mais do esforço, o trabalho de escrita. É, cara, são ferramentas. Humor é matemática. Você levanta e corta. Depois que você aprende isso, você consegue fazer piada com qualquer coisa. E quando eu falo que dá pra fazer humor com qualquer coisa, é com qualquer coisa. Mas é o que eu falei. como fazer? Esse é o grande desafio. Se o assunto é delicado, tem que ser muito engraçado. Tipo, piada com um pai que morreu. Eu errei muito, porque no open mic, que a gente fala quem começou na comédia, você começa com 5 minutos. E a comédia nasceu na minha vida após a tragédia que foi a morte do meu pai. E eu nem sabia que eu tava fazendo piada. Uma amiga encontrou assim, na semana que meu pai morreu. Ela falou, nossa, Pedro, você tá numa luta contra o câncer, né? Aí eu falei, não, a luta acabou. O câncer venceu, meu pai caiu no primeiro round. Mas aí eu fui descobrir que era uma maneira de amenizar a dor, que eu tava, tipo, usando a comédia pra viver esse luto. Era uma defesa. Aí eu descobri que a comédia é poderosa demais. Aí eu falei, bicho, quero isso aqui pra minha vida. E aí eu fui fazer piada sobre meu pai que morreu. Meu primeiro show, cheguei no, na plateia e falei, empolgadão, né? Boa noite, gente, tudo bem? Quem aqui perdeu uma coisa muito legal na vida? Tipo, brinco, celular, pai, mãe. Não, bicho. Eu matei a plateia com silêncio.
1: Todo
3: escutei
1: mundo
3: uma senhora falando, ele fez piada com o pai que morreu.
1: Nossa.
3: Acabou. Aí eu não tinha mais pra onde ir, eu tinha 5 minutos. Eu continuei fazendo piada com meu pai que morreu.
1: Mas eu acho que a vida tem que ser levada assim, né?
3: Mas
1: eu
3: tem
1: acho...
3: que aprender a
1: Sim.
3: entrar no assunto.
1: Sim.
3: Se você, a plateia não te conhece, eu cheguei já tipo, com uma piada muito pesada. Sem nem preparar a plateia. É tipo foie gras, sabe aquele patê do ganso? Que ele não quer a comida, mas tem que encher o fígado pra depois fazer o... É, eu fiz isso com a plateia. Eu fui tuxando piada do pai que morreu. Hoje não, eu preparo a plateia. Pra fazer piada com o pai que morreu, que aí é onde aí o estudo faz a diferença. Você vai preparando a plateia, vai trazendo a brincadeira, o que, que é o pai argentino, o que, que é ter um pai brasileiro, tudo mais. Aí lá na frente eu falo, mas agora meu pai tá meio frio comigo. Ele morreu. A galera já recebe de outra forma, entendeu?
1: Que legal. Você está falando, então, a gente está falando com um cara que entende de comédia.
3: É, o Batista.
1: É isso mesmo. E Pedro Casale, na sua opinião, qual é o pior humorista do Brasil?
3: Eita.
1: Eita, olha essa fera aí, meu.
4: A partir de agora, 2h24. Eita!
3: Ah, eu vou falar um porque eu fiquei muito puto com o que ele fez. E pra mim isso tem a ver com o ser humano. É o Bruno Lambert, velho.
1: Bruno Lambert.
3: Ah, não dá, bicho.
1: Vamos então lembrar o pessoal quem é o Bruno Lambert?
3: É difícil, né? Quem que ele é mesmo?
1: O Bruno Lambert era um comediante que foi trabalhar com Danilo Gentili no comedy dele, que é o My Fucking Comedy Club aqui em São Paulo. Ele era um comediante e aí ele fez um vídeo... Fez piada com uma senadora, se eu não me engano.
3: É, foi deputada, a senadora.
1: Deputada,
3: a
1: Tabata.
3: Foi com a Tabata
1: Amaral. Ele fez uma piada, a Tabata Amaral tomou as dores, processou ele, abriu um inquérito no Ministério Público, se eu não me engano. E aí ele ficou muito chateado e aí o Danilo Gentili falou, pô, não pode você fazer isso com um comediante. Ele tá fazendo piada. Se a piada é ruim ou é boa, isso são outros 500. Agora, processar alguém por fazer piada não dá, né, galera? E aí, o pessoal da comédia abraçou o Bruno Lambert. Falou, ô, Bruno, é isso aí. O Danilo levou o Bruno Lambert para trabalhar no comedy dele, como gerente. E não é que o Danilo recebe a ingrata surpresa de que o Bruno Lambert estava roubando dinheiro. Quanto é o valor que ele roubou, mais ou menos?
3: Parece que é aproximadamente 500 mil reais.
1: 500 mil reais.
3: Se eu não me engano, é isso. E o pior é que uma parte do dinheiro ele usou para fazer a harmonização peniana.
1: Como é que é?
3: Você não sabia disso?
1: Não sabia disso. É,
3: harmonização peniana.
1: E como é que você sabe disso?
3: Saiu nas mídias aí. Ah, mas é. O problema é que o Bruno sempre admirou muito o Danilo Gentili, né?
1: Sim.
3: E aí, só que no final foi o Danilo que virou paga-pau do Bruno Lambert. É um pouco essa a ironia, é né, das coisas, né? Essa
1: foi muito virou paga-pau do Bruno Lambert. Tá vendo? Ele não tem filtro. Amigos, a gente tá recebendo ele, Pedro Casale, que há anos, 20 anos, vem fazendo comédia pelo Brasil afora e tem o seu show de humor que ele fala sobre a infeliz morte do pai, que é um assunto que todo mundo fica meio tenso de falar, né? Às vezes tem algum ouvinte aqui passando por uma situação dessa, né, Mini Ruth?
2: É verdade, acontece bastante.
1: Então a gente vai pedir dicas. Pedro Casale, dê dicas aí de como a gente pode melhorar essa situação. Alguém que perdeu um ente querido, alguém que gostava muito, o que ela tem que fazer?
3: Descobrir se tem dívidas. Acho que é importante.
1: Sim.
3: Porque senão você tem um sobrenome e pode vir pra você.
1: O sobrenome é zelar.
3: Ou não comenta que morreu, usa a favor. Começa a abrir crediário, começa a abrir os negócios que depois vão cobrar do morto.
1: Tio Paulo.
3: Tio Paulo, é tipo isso. Mas brincadeiras à parte, eu acho que é isso. É você tentar olhar a vida por um outro ângulo, que é o lado do humor. Porque a morte já é uma coisa óbvia, já tá ali. Então como que você usa isso ao seu favor? Então eu como comediante, eu pego toda a desgraça da minha vida e transformo em graça. E aí não fica tão ruim. Quando eu faço você dar risada, eu falo, olha lá, tá rindo do meu pai que morreu. Então, perder um pai é uma fatalidade, claro, vai acontecer pra todo mundo um dia, até a gente vai morrer, desculpa dar spoiler, Batista.
2: É que tá próximo pro Batista.
3: Eu não ia falar, pinta de rosa que você não tem muito tempo.
1: Era branco, eu já pintei pra dar uma disfarçada, pra enganar a cidadã lá com a foice.
4: Cidadã, é ótimo. A pinta de rosas tem muito tempo, foi muito bom.
3: Então, é isso. E aí a vida fica mais leve, quando você passa a entender. E claro, pra fazer as piadas com meu pai, eu tenho que me afastar da dor. Eu tenho que... É um trabalho, é um processo, assim. Mas eu me divirto muito e é um espetáculo tragicômico. Eu tenho o maior carinho, o Lucas foi assistir, eu fiquei muito feliz. Aliás, ele me atrapalhou, sabia?
1: É mesmo?
3: É, porque eu contei uma piada que eu nem acho tão boa. Aí eu escutei uma velha... Eu tava já na quinta piada, a velha não parava de rir. E aí eu saí, no final do show, falei, cara, você viu, Lucas, essa velha que me atrapalhou? Ele falou, era eu.
4: Bom, já que você tá falando de mim, vou falar de você. Pedro Casari,
3: que isso?
4: Você não vai fugir da nossa PPP, sabe o que é?
1: Qual?
4: Pergunta que é? Problemática e polêmica.
3: Polêmica,
4: é. Seguinte, Pedro Casale, diga, qual é o humorista mais esquerdista e qual é o humorista mais bolsonarista? Eu quero nomes. Você aí de casa também vai saber daqui a pouquinho, depois do intervalo comercial, tem mais sobremesa pra você, um Casale respondendo a PPP.

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1: Caro ouvinte que nos ouve com seu ouvido, estamos de volta com Sobremesa, o seu programa favorito aqui na TMC. Hoje recebendo ele, o humorista Pedro Casale, o maluco que fica putaço, né?
2: O maluco tá putaço,
1: rapaz. Ele não tem papas na língua, faz piada com tudo, não tem medo do cancelamento. Tá divertindo muito a gente. E a gente vai pra pergunta PPP, pra resposta, mas daqui a pouquinho, porque antes tem enquete do dia, né, Batista?
3: Opa, pelo 11972221001, qual o pior presente que você já deu pro seu velho, o seu pai? Por exemplo, a Roberta Lima, ela disse que fez uma montagem na IA do pai dela abraçando o Lula. Ele quase me colocou pra fora da casa. E foi só uma brincadeirinha. Te amo, pai. Minute.
2: A Juliana Martins mandou o seguinte: eu resolvi dar uma jaqueta. No primeiro frio, ele saiu com o moletom de propaganda da loja de ração.
3: Aí, ó, essa aqui, ó, tá vendo? Marcos, o Marcão Vinícius, falou: eu dei uma camisa da seleção brasileira com o número 17 escrito Bolsonaro nas costas. Naquele dia, eu vi o que foi o ódio, né? O ódio que venceu. Você vê só? O pai já pensou? O pai... Eita!
1: Ó, boa! Manda pra gente qual é o pior presente que você já deu pro seu pai no Dia dos Pais. Manda no 011-97221-1001. Ó, Pedro Casale, já tá pensando aí na resposta? Eu te perguntei do PPP. Pergunta problemática e polêmica. Perguntei que eu quero nomes. Qual é o comediante mais esquerdista e qual é o comediante mais bolsonarista? Eu quero que você me traga aqui nomes, hein? Mas daqui a pouquinho eu quero ver sua resposta, porque antes eu quero saber o que é que o pessoal está achando do nosso programa. É, Sobremesa tá aí pra todo mundo ouvir sempre, de 2 às 3 aqui na TMC, mas eu quero muito saber o que é que o pessoal acha do nosso programinha de meu Deus. E pra isso eu vou perguntar pra uma única pessoa que não tem papas na língua. Ele é o faz-tudo aqui da TMC. Ele conserta carro, ele resolve problema de porta, de maçaneta, faz até obturação se precisar. Senhoras e senhores, chegou a hora do quadro Pitaco do Leleco.
3: Ai, ai, Pitaco do Leleco. Lá vem ele com aquele mau humor que lhe é peculiar. Ô Leleco, vamos direto ao assunto. Não vá me dizer que você também não tá gostando do programa hoje.
4: Veja bem. Já não gostei da cor do seu cabelo, pra começar.
3: Pelo menos eu tenho.
4: Peraí. Tem, né? Então vamos lá. E quantos likes aí? A produção pode ver quantos likes nós temos, quantos inscritos nós temos no programa hoje?
1: Claro, senhor Leleco, eu vou ver isso agora. Até agora, na nossa live do YouTube, nós temos 32 likes e temos muitas pessoas acompanhando a gente aqui ao vivo, senhor Leleco.
4: Muito pouco.
1: É pouco, é?
4: Muito pouco.
1: Entendi.
4: Já que eu tô sem cabelo, e você tá com cabelo horrível, Batista. Qual é a cor pra pintar na próxima enquete aí?
1: A gente fez a pergunta pra pintar de rosa, senhor Leleco.
2: É.
4: 500 inscritos, aí vai pintar de rosa.
1: Então, se nós tivermos mais 500 inscritos...
4: Isso se o programa melhorar, porque tá ruim. Não tô gostando. Hoje, vocês vão perceber, mas eu tô de ponto, ó. Tô de ponto aqui, ó, ponto.
3: Pra quem tá assistindo no
4: YouTube. O diretor tá ouvindo, tá? Entendi. E ele está insatisfeito, vocês estão muito, muito péssimos. O nosso convidado já perguntou aqui com prazer, já não deu muito certo. Porque eu preciso de audiência.
1: O senhor tem razão.
4: Vocês têm que trabalhar mais, gente.
2: Desculpa,
4: Lelê. Tá bom, desculpa. Por favor, sabe uma coisa? Eu tenho mais o que fazer, tá? Olha, melhor isso aqui, viu? Tchau.
1: Bom, esse foi o quadro Pitaco do Leleco.
3: Meu Deus do céu.
2: Nossa, achei alguém mais mal-humorado que você, Batista.
1: Não tá bom pra gente. Vamos tentar, então, conseguir esses 500 inscritos a mais. Por favor, já crie contas fakes aí pra se inscrever, tá? Por favor, faça isso.
2: Arroba TMC News BR.
1: Isso. Bom, vamos então a PPP. Pergunta problemática e polêmica. Pedro Casale, humorista há mais de 20 anos, que não tem medo do cancelamento. Eu quero saber... Quem é o comediante mais esquerdista e quem é o comediante mais bolsonarista?
5: Tá, eu vou falar os que eu não acho que são oportunistas, porque tem os oportunistas. Então, quem realmente eu acho que é na essência, tá? Sim. Daniel Duncan, esquerdista. Mudei. Direitista. Rogério Morgado. Não é à toa que ele imita o Bolsonaro.
1: O Daniel Duncan, pra quem não sabe... Ele foi roteirista do Danilo Gentili, né? Ele é um comediante. E o Rogério Morgado também é grande amigo do Danilo Gentili e que você falou que é o mais bolsonarista.
5: Morgado.
1: E por que que você acha ele mais... Só porque ele imita o Bolsonaro?
5: Não, por papos que eu já conversei com ele, assim, também, pelas piadas que ele comenta, assim, mas porque piada não dá pra levar muita opinião da pessoa. Por isso que eu falo, tem que saber o que a pessoa é fora ali das câmeras, fora do palco, assim.
1: Mas ele é uma pessoa que te trata bem, é legal com você.
5: Muito.
3: Mas é militante. Ou não?
5: O Morgado? Não, nada, não? Tranquilão.
1: De boa mesmo.
5: Tranquilão.
2: Mas não faz nada de arminha pro alto, coisas do tipo?
5: Na zoeira.
1: Ah, ele é humorista.
5: É, muito na bom. Zoeira. É.
1: Entendi. Mas um comediante...
5: Você lembra que a gente foi pra Ilhabela fazer um show, era São Sebastião? Aí ele abria a van e falava, é melhor um 38 na cabeça do que um 22.
1: Ô, Casale, você já falou aí de fazer show, e agora eu queria te cutucar um pouquinho. Quem você acha... que é oportunista no nosso Brasil? Comediantes oportunistas que se apropriam de uma ideologia política para ganhar dinheiro. Quem você acha que seria?
3: É, olha, quem sabe faz ao vivo.
2: Queima Kingaral.
5: Não tava pronto para essa, hein?
1: É. Não tem problema.
5: É...
1: Tenho até as 3 da tarde, fica tranquilo.
5: Bruno Lambert.
1: Esse aí, rapaz. Esse aí tá. E tá foragido, não sabemos aonde, ou tá, sei lá.
5: Tá com o pau bonito.
1: Vamos voltar então pra nossa entrevista com ele, o Pedro Casale, que há 20 anos é humorista.
5: Ô, Lucas, você sabe que você tá do presente do pai, né?
1: Sim.
5: Quando você não tem um pai, você não pode entrar numa loja no Dia dos Pais.
1: Ah, gatilho, né?
5: Não. Pra mim, não. A vendedora quer bater meta. Já vem felizona. E aí? O que, que vai dar pro papai? Falei, moça. Ela, não.
3: Uma coroa de flores.
5: É, exatamente. Ela pegou um DVD do Frank Sinatra. Dá esse DVD do Frank Sinatra pra ele. Por que, que você não dá? Falei, a Sarah, meu pai já conhece ele.
3: Porque a... Ô, Lucas, você sabe que enquanto tava rolando a entrevista, tinha uma amiga minha aqui... querendo fazer uma cotação pra eu apresentar um evento.
1: Que delícia!
3: Agora, tem evento... Você deve ter feito muito evento já, né?
5: Sim.
3: Tem evento que é uma furada, já deu ruim assim ou não?
5: Vários.
3: Que eu tenho um medo de evento, que os caras falam, não, é um evento para a secretaria, não sei o quê, mas eu me cago, me borro, eu tenho um medo.
5: Mas, ó, por exemplo, teve um... Eu sempre faço uma reunião de briefing, né? E aí eu tava com muita piada de relacionamento. Aí eu tava na reunião, o dono, todo mundo lá. Aí eu falei, gente, eu vou fazer piada de que não é legal relacionamento dentro da empresa, né? É, pegar funcionária e tal. O cara ficou muito puto.
1: Por quê?
5: Ele parou a reunião e falou assim, isso nunca. Você não faz piada desse tipo aqui nesta empresa. Mas ele parou, ficou serião. Eu até fiquei achando, caralho, perdi o evento aqui. Aí ele falou, não, você nunca mais, você nem brinca de fazer piada com isso. Aí rolou o evento e tal. E aí teve champanhe, tudo felizão. Aí eu saí pela escada de emergência. Eu juro pra vocês. Esse maluco...
3: Tava dando uns pega em
5: alguém. Numa funcionária.
1: Que maravilhoso. Olha aí, porra.
2: Olha lá, é importante.
5: Aí eu falei, olha só, por isso que não pode fazer piada. Porque é real. É real.
1: E qual foi o pior evento que você já fez? Aquele que você falou, eu quero ir embora agora.
5: Nossa,
1: deu. Eu vou devolver o dinheiro, mas eu vou embora.
2: É, não pode ser essa entrevista, pelo amor de Deus.
5: Não, teve um que... Fui de última hora, um produtor me chamou assim e tal, pra salvar, porque alguém tinha desmarcado. Thomas Kennedy tava comigo, comediante também, e foi eu e ele lá fazer o evento. E o cara não explicou nada, só soltou a gente lá. Aí a mulher perguntou assim, quem que é o nome dele? Pedro Casale. Ah, tá bom, eu vou falar umas coisinhas e já chamo ele. Aí desceu um telão, aí a mulher começou a falar, tal. Gente, é um dia muito triste. Infelizmente, o Luca não tá mais com a gente. O meu filho Luca foi vítima de um câncer. Ah, mas vamos ver umas fotos dos últimos dias do Luca. Deus. Aí desce o Luca no jet ski, o Luca na Disney, o Luca não sei aonde. Jesus. Aí todo mundo chorando, ela... Mas não é um dia pra tristeza, gente. Recebo com muitos aplausos.
1: Meu Deus.
2: Meu
3: Pedro...
2: Deus.
5: Pedro Casale.
3: Inclusive é o nome do meu filho, Pedro.
5: Já meu filho. Aí eu entro nesse clima de merda. O que eu vou falar? Também perdi um pai com câncer. Ei!
3: Mas tem muita. Uma vez eu fui chamado pra fazer.
5: Mas sabe o que piorou? Que não desligaram o projetor.
3: Aí deixou.
5: E eu tava rolando com uma camiseta branca. E eu ficava expondo o Luca aqui na minha camiseta. Não. Parecia que eu tava na plateia do Big Brother esperando ele sair da casa. Eu tava com o Luca no peito. E desesperado, e nisso o Thomas Kennedy tava assim, não me chama, toca aí, não me chama, Casale, pelo amor de Deus, não me chama, não me
2: olha
5: chama.
2: Olha, tinha até uniforme de roubada. Camisa da saudade.
3: É roubar. Uma vez eu fui fazer um evento, que era pra fazer um evento de humor, era o lançamento de um carro de luxo, mas num

0: um hotel top. Eu falei, só aqueles bacanas, sabe? Tipo o dono da rádio, sabe? Eu falei, como é que eu vou fazer humor aqui, né? Eu já mandei uma piada, falou, esse carro, ele tem tanta segurança, você imagina que carro que é? Eu falei, tem tanta segurança que só 5 pessoas morreram atropeladas por ele.
1: Ah, não! Batista!
2: Muito bom, muito bom.
0: Eu já mandei.
2: Muito bom.
3: E depois sou eu que tô precisando aprender, você tá vendo?
1: Né? Mínimo, muito tipo bom. Assim, pior evento aí que você já fez.
2: Muito bom.
3: Pior evento?
2: É.
3: Ah, eu trabalho muito com show, eu não faço stand-up, né?
1: Ah, não? Não. Então vou contar o meu. Uma vez eu fui fazer um evento igualzinho o Batista, com uma galera muito bacana, mas muito rica, muito, tinha muito dinheiro. Aí, vai lá, Lucas, é com vocês, o Lucas aí que vai alegrar a noite. Ei, peguei o microfone, falei, galera, sabe quando você tá andando de metrô? E ninguém acompanhava, porque ninguém ali andava de metrô. E aí era uma outra realidade. Então, quando você tá contando dinheirinho pra comer, eu fui comer macarrão instantâneo um dia desses, aí ninguém acompanhava, ninguém ria. E as pessoas se olhando, metrô, eu lembro de pegar em Paris.
2: É. Mas só Nova York. Pessoal, quando acaba a gasolina da lancha, o que você vai falar, né? É muito identificação, nada. É muito difícil
1: isso. Exatamente. Bom, e falando de identificação, eu já identifiquei que o Pedro Casale é um grande humorista e ele vai estar se apresentando, vou falar no gerúndio mesmo, hein? O Pedro Casale vai estar se apresentando no dia 28 de setembro no Teatro Sabesp, aqui em São Paulo, Teatro Sabesp, Shopping Frei Caneca. Você pode ir lá acompanhar o espetáculo Solo Ideal Arenoso. Vai ser gravação especial de comédia.
2: Duas
1: vai
2: sessões.
1: Ser muito legal. Duas sessões. Uma às 7h30 e outra às 10 horas da noite. Vão lá, ajudem a lotar o teatro, que é grande, né?
2: É grande, são 600 lugares cada sessão.
0: É, então, e você que tem amante, não vá ao show porque ele vai ser gravado.
2: Né? Vai, mas a gente coloca pro fundo. Não, pode ir, pode ir. É. Trisal é muito bem-vindo. É.
1: Vai são na sessão ingressos. Com a amante. De 7h30 e das isso. 10 vai com a esposa, isso. Vai com o oficial, entendeu? Isso. Ou com o marido, você escolhe qual sessão que você vai. Então, lembrando, dia 28 de setembro, às 7h30 e às 10 horas da noite, no Teatro Sabesp, no Shopping Frei Caneca, Solo Ideal Arenoso com Pedro Casale. Pedro, muito obrigado pela sua participação.
2: Imagina, eu quero só agradecer o pessoal que tá comigo. Tem uma galera que apoiou, e quando apoia projeto cultural é muito importante. Um restaurante maravilhoso, argentino, para quem gosta de cortes argentinos. Delicioso, chama Brasa Portenha. Obrigado, galera do Brasa Portenha, muito bom, ali na Vila Olímpia. Buenos Vinhos também, vinhos maravilhosos. Convida a Ilha, Arte Leve e Book 8 Editora. Arte Leve e trabalha com marketing olfativo. Que legal. E aí eles vão deixar um cheirinho diferente, assim, no teatro, pra já ir inspirando a galera. Aí ele falou, que cheiro você quer? Eu falei, alfajor com cemitério. Aí ele falou, vamos tentar fazer isso daí. Ah, porque tem que ir já deixando o clima, entendeu, Lucas? Já
1: muito bom. Pedro, muito obrigado pelas suas palavras, obrigado pela sua entrevista. A gente segue aqui o nosso programinha. E vamos então trazer notícias. É o quadro que todo mundo ama. É hora de trazer informação com diversão. É hora de dar as notícias, mas do jeito que só a gente sabe. É hora do Girinho de Notícias, vai!
4: A Patrícia, vem pra cá, Patrícia. Olha o aviãozinho.
1: Muito bom, vamos lá. Primeira notícia do dia. Uma notícia que vai fazer você, que gosta de teorias da conspiração,
3: ai, eu adoro,
1: ficar bem animadinho. Porque novos documentos divulgados pelos Estados Unidos incluem casos de OVNIs no Brasil. OVNI, aquela coisa da nave, objeto voador não identificado. Uma investigação sobre um suposto objeto na Bahia, em 1963, faz parte dos novos arquivos liberados pelo governo dos Estados Unidos. Nos documentos divulgados hoje, os Estados Unidos também divulgaram 3 imagens de um OVNI registradas por astronautas em 1996. Nos últimos meses, o governo Trump começou a divulgar documentos sobre supostas aparições de OVNIs, alienígenas, extraterrestres.
0: Eu acho que é tudo mentira isso.
3: Ai, tudo verdade, gente. Verdade, claro que tem ET,
1: sim. Por que você acha que não existe?
0: Porque eu acho que não existe. Por que não revela logo? Por que não pousa aqui?
3: Ih, eu acho que o Batista é reptiliano. Se ele tá falando desse jeito, é pra gente não acreditar, porque ele é reptiliano. Pensa por isso que ele tem a cabeça desse tamanho, tá explicado?
0: Eu não acredito.
1: Olha, eu acho o seguinte. A galáxia é muito grande, tá? O universo é gigante, é infinito.
0: Mas vida inteligente assim que nem nós, eu duvido.
3: Eu acho que é mais inteligente.
0: Eu duvido. Por isso que eu tô falando.
1: Eu acho que é muito mais inteligente do que a gente. Por isso que eles não vêm até nós.

0: Fado, não aceita ser provocado, não aceita críticas. Vixe. Aí o garoto Ney respondeu com a seguinte frase: Casagrande, a gente espera de tudo, né? Respirou o ar errado, certeza. O Casagrande já expôs a sua luta aí contra a dependência química e está sóbrio há 11 anos. Mas eu não achei que o Neymar nessa frase quis...
1: Acho que não também.
0: Eu não achei que ele quis ofender o Casagrande,
1: eu
0: não.
1: Só sei de uma coisa, tem que ter respeito pelos dois, né? Os dois fizeram uma carreira respeitável ao longo da vida, então eu acho que é isso.
0: Casagrande, o que ele jogou, ele não engraxa a chuteira do Neymar.
1: É.
0: O Casagrande.
2: É? Você acha que ele jogou menos que o Neymar?
0: Não, jogou menos. O Casagrande não sai nem na foto com o Neymar, o Casagrande.
1: É verdade.
2: Eu não entendo de futebol, então não posso opinar. Mas, cara, eu não sei não, hein, Neymar? Neymazete, seguinte, se a tua ideia foi realmente provocar nesse ponto aí, cara, mandou mal. Se for, mandou se não mal. Foi, então, cara, então nem ouve a gente. Tá tudo bem. Mas se foi, pô, eu acho vacilo isso.
0: E se não gostou, Neymar? Vem aqui dar uma entrevista pra gente, se você não gostou.
1: Você sabe que a Bruna Biancardi, né, tá em São Paulo hoje, né?
2: Foi na 25 de
1: ela
2: março.
1: Ela foi na 25 de março bater
0: aquele
1: perna.
0: Centro de compras, uhum, né, de coisas. E ela foi disfarçada.
1: Ela,
0: né,
1: foi disfarçada, acho que tava com dois seguranças só. Tranquilona, entrou nas lojas, enfim, maravilhosa, né?
2: Então, já que você tá falando de famoso, traga aí a próxima notícia, vai,
1: Minuti. Vamos falar de mais famoso. Afinal, não sei se vocês viram que viralizou ontem, Ratinho... se enfiou em mais uma polêmica. Rapaz, pois é. Gente, tava rolando aí, né, o programa lá do Ratinho, e aí o apresentador fez uma piada que foi considerada homofóbica com o cantor aí, Thiago Piquilo, da dupla Hugo e Thiago. Por quê? Porque o Thiago, ele tinha pintado o cabelo de loiro, e aí o Ratinho virou pra ele e falou: você tá com uma cara de viado. E aí o Ratinho foi denunciado ao Ministério Público de São Paulo por homofobia, gente. Novamente, ele sendo polêmico, né?
2: Cara, tem um áudio?
1: Tem um áudio? Áudio. Tem
2: então,
1: um áudio.
2: Então vamos ouvir vamos o áudio ouvir. Aí?
3: Você pintou o cabelo. Pintei. Meu, você tá com a cara de viado.
4: É um tal de inventa. É um tal de inventa moda, né?
2: Eu não sou homossexual, então não posso alegar nada. Mas eu não acho que tenha sido homofobia.
1: Batista, você pintou o cabelo?
0: Pintei.
1: Tá com uma cara de
0: pintei.
1: Desculpa, eu não podia perder essa.
2: Nossa, ela mandou bem, foi bom.
0: Que piada engraçada.
2: Mandou bem, foi bom, foi bom. É. Ó, eu acho que o pessoal... Eu acho que o pessoal... Ô, Batista, se você quiser, você pode abrir uma denúncia no Ministério Público.
0: Eu vou.
2: Já que estamos falando de pintar o cabelo,
0: já vou separar essa parte do programa e encaminhar pro meu advogado.
1: Logo que você chega no cabeleireiro e pede para cortar a frente e ficar atrás? Para, oh, vai.
0: Meu Deus do céu. Eu vou. É uma piada pior que a outra, meu.
2: Oh, já que estamos falando Deus de cortar o cabelo, pintar o cabelo, estamos com uma campanha para o Batista pintar o cabelo novamente. Na semana que se passou, a gente deu a notícia do Reinaldo Giannichini que pintou o cabelo. Uhum. Aí fizemos uma brincadeira com o público. O público votou e disse que o Batista também deveria pintar o cabelo tal qual o Giannichini, a mesma cor. E ó, ele foi lá, estúdio New Orleans, né? Queridíssimos lá. Foi lá e pintou. Muito legal. Aí... veio outra notícia. O jogador da Espanha pintou o cabelo de rosa.
1: Ó,
2: E aí a gente tá jogando pra vocês, que ouvem o Sobremesa. O Batista deve pintar o cabelo de rosa também?
1: Sim!
2: A gente já lançou uma enquete ontem. Deu 71% dos votos para sim, que deve pintar o cabelo. E a gente tá abrindo agora para o Batista. E aí, Batistinha, vamos pintar o cabelo de rosa?
0: Não.
1: Por favor, Batista, não. Vai ficar bonito.
2: Não. Vai ficar estiloso.
0: Não.
2: O rosa é mais fácil de voltar pro branco.
1: É.
2: Muito mais fácil.
1: Sabe aqueles véio que passa violeta agenciana no cabelo e fica roxo?
2: Copacabana
1: rosa
2: é cheio de...
1: é bem próximo do roxo.
2: É. Sabe aquele shampoo que deixa roxo o cabelo?
1: É.
2: Que é pra quem tem cabelo pintado?
1: É pra ficar... Pra desmatizar, é, né?
2: Dá
1: pra
2: tirar isso. O amarelo.
1: Vou tirar o amarelo.
2: E ó, já dá pra fazer.
1: Fica
2: ó.
1: Mais perto do branco.
2: O que, tá que você acha, Batistinha? Vamos fazer? Tá
0: bom. Não.
2: Vamos lá, Batista. Você realizou o desejo do povo.
0: Não vou fazer. Ninguém manda em mim.
2: Não, não. Calma aí. Nós
0: faz
2: somos...
0: um pix aí. 10 conto, 10 mil que eu pinto.
2: 10 mil pra pintar um cabelo?
0: É.
2: Pô, ué, mas quem tu deu?
0: Ué. Se só vocês são cheios de graça, manda 10 mil no Pix que eu pinto.

0: Seguinte, vou dar uma ideia. Se eu pintar o meu cabelo, você pintaria o seu?
1: Você faz o que você quiser com o seu cabelo. Eu não, faço calma, o que eu quiser calma. Com o meu.
0: Você está grosseiro.
1: Então, eu já calma. Pintei o meu cabelo, então agora você faça no seu.
0: Se eu pintar o meu cabelo...
1: Eu já pintei pinta... o meu. Eu já tá. pintei, faça no seu.
0: Eu faço o meu. E aí, cavalo. Depois você pinta de novo?
1: Não.
0: Olha,
2: pinte o seu cabelo. Mas que cor o seu cabelo seria, Lucas?
0: Não sei, o público pode escolher.
2: Eu acho que você devia fazer cabelo de cria, cara. Você descolorir e deixar aqueles... pontinho preto, assim, que nem os cria do Rio de Janeiro.
1: Não
2: já que
1: vou
2: você é
1: fazer, não vou fazer, acabou.
0: Eu fico com pesar por você, ouvinte, que acabou de ouvir esse debate aqui, que não importa nada! Que não vai ajudar em nada! Que não vai mudar a sua vida em nada! Vai! Próxima notícia eu trago, vai.
1: Você, é você, é do piloto? Fala
0: vou trazer
1: aí
0: do piloto. Mas pode cara... trazer comigo. É? Olha a burrada que o pessoal faz. Se você acha que você faz besteira no seu trabalho, fica tranquilo. Porque pilotos voaram por quilômetros na direção errada e quase ficaram sem combustível.
1: Meu Deus, e não era um aviãozinho, era um 747.
0: Era um Boeing 747 enorme, é um avião gigante. Uma conversa mostra que o controlador se surpreendeu a saber que os pilotos queriam pousar em Houston, quando na verdade estavam em Dallas, a 380 quilômetros de distância. Quando a aeronave já se aproximava de Dallas, os pilotos alegaram emergência
1: por Houston, conta we have a problem.
0: De combustível baixo. Mas aí os controladores de voo não entenderam, né? Por que você tá querendo pousar aqui na nossa pista? Quem é você? Não tá programado. A situação pode ter ocorrido por um erro na comunicação entre os controladores e pilotos. Essa coisa aqui, eles ficam recebendo lá em cima. Errou. Vai pro lado, vai pra esquerda, vai pra direita, vai pro norte, entendeu? Entendi. Eles não sabem pra onde eles estão indo.
2: Às vezes o piloto não sabia o que era direito, o que era esquerda. Sei lá.
1: Normal, eu quero saber se contou milha pros passageiros aí, a distância.
0: Processinho legal, hein?
1: É isso que eu quero
0: Dá
1: saber.
0: Dá pra botar um processinho legal. É isso
1: que eu quero saber.
2: Bonito. Ai, gente, eu só sei de uma coisa. Vou começar o final de semana maravilhosamente bem. Porque essa semana eu fiz a minha terapia.
0: Que legal.
2: Com o chat GPT e foi não. muito...
0: Que isso, aí não. Aí não dá.
2: Por quê?
0: Não pode fazer terapia com chat GPT, né, Mini Ruth?
2: Por que não?
0: Porque não pode, Mini Ruth, tá errado.
2: Mas você sabe que 7 em cada 10 brasileiros já usou sim a IA pra fazer terapia, né?
0: E tá tudo errado, sério mesmo
2: isso? É sério, o levantamento aí Mind Health Report dos 2026 colocou que o Brasil está definhando emocionalmente. O estudo também diz que 40% da população daqui tem algum problema psicológico. Mas por conta dos preços. Por conta dos preços altos aí, né? De manter a terapia, porque terapia é caro pra você ficar pagando, né?
0: Isso é verdade.
2: A maioria acaba recorrendo à inteligência artificial e teve até gente dizendo que confia mais na IA do que em um psicólogo profissional.
0: Ó, tá errado, hein? Você que tá ouvindo a gente, só pra você ficar ciente. Tá errado. Se você quer ajuda, procure um profissional da área.
2: Isso.
0: Vai lá, passa lá no SUS, passa no seu médico, ou um consultório clínico, depois conversa com um psicólogo, um psiquiatra, tá bom? Beleza? Não vai se consultar com inteligência artificial, vai se consultar com quem realmente estudou pra isso. Verdade. Beleza? Vamos lá. Amigos, vamos dar uma olhadinha na nossa enquete?
1: A enquete.
0: Traz a pergunta, qual foi o pior presente que você já deu para o seu pai no Dia dos Pais? Vá lá, Batista,
1: manda Olha só, a Carol Freitas diz o seguinte: eu comprei um tênis de caminhada pro meu pai e ele usa pra lavar a calçada de manhã cedo.
2: A Bianca Rocha mandou: eu comprei um massageador elétrico e ele descobriu que serve pra coçar as costas.
1: E minha Paulo amiga. Bertolino diz o seguinte: eu comprei aquele copo térmico, sabe aquela marca Sim. chique pra ele? E ele usa pra guardar o controle remoto da televisão. Nossa.
0: Caralho. Semana que vem, senhoras e senhores, será que o Batista vai estar de cabelo novo? Cabelo rosa? Eu acho que sim, hein? Semana que vem, Batista estará conosco aqui de cabelo rosa. Tá. Você tem que acompanhar a semana inteirinha do Sobremesa.
2: Ai, se ele pintar, eu acho que a gente devia pintar ele de verde também pra parecer o Hulk magrelo.
0: Então, ó, muito obrigado pela sua audiência. A gente vai se despedindo aqui, mas segunda-feira tem mais Sobremesa pra você. Mais Sobremesa com Marcelo Batista.
1: @Batista. Vai lá ver meu cabelo no Instagram, tá bom?
0: Mais Sobremesa com Mini Ruth.
2: @MiniRuthOficial. Um beijo pra vocês. Bom final de semana, hein?
0: E mais Sobremesa comigo, Lucas Salles. @LucasSalles. Um beijo, um queijo. Fique com Deus. Tchau. Fique agora com o Link TMC. Tchau, pessoal.

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1: 3 horas em ponto, hoje é dia 7 de agosto de 2026, está no ar mais um Link TMC com ele, Rodrigo Alvarez, com ela, Maiara Bastianello e comigo, Tomás Rafael.
0: O Brasil está prestes a bater um recorde mundial, mas não é motivo de orgulho não, e tem a ver muito com o seu bolso, inclusive seu bolso também vai bater recorde. Com a regulamentação da reforma tributária, o nosso imposto sobre o consumo, chamado IVA, deve encostar nos 28%. É a maior taxa do planeta, segundo a OCDE. Para você ter uma ideia da facada, no Canadá, esse imposto é de 5%. A média mundial não chega a 20%. Mas aqui, o governo quer abocanhar quase um terço de tudo que a gente consome. E aí a gente se pergunta, é muito dinheiro, né? Para onde ele vai? Você vê retorno de tudo isso no seu dia a dia? Você consegue, por exemplo, marcar um exame com rapidez na UBS da sua casa, por exemplo? Mas tem outra forma que o nosso sistema político encontrou para abocanhar o nosso dinheiro e aí nos corredores obscuros de Brasília.
1: É, o ministro Flávio Dino precisou acionar a Polícia Federal para investigar as chamadas emendas PIX, os repasses milionários que saem do Caixa da União direto para a conta das prefeituras, sem precisar de um projeto aprovado, sem fiscalização rigorosa e com uma falta de transparência assustadora. Uma auditoria do Tribunal de Contas achou um rombo de mais de 55 milhões de reais e um mar de fraudes. A emenda PIX é a consagração do absurdo. É o dinheiro do seu imposto mais caro do mundo caindo direto na conta de prefeituras, apadrinhadas por políticos, sem fiscalização, sem carimbo e sem transparência. O político faz a festa no escuro. No mundo real, o tempo fecha.
0: É, enquanto falta transparência lá em cima, falta segurança aqui embaixo. O El Niño voltou a causar estragos no país. O Rio Grande do Sul vive de novo um cenário assustador. Teve a formação de um ciclone-bomba, morte por queda de árvore e até um tornado varrendo a zona rural de cidades como Pedro Osório, no sul do estado. Ventos de mais de 100 km por hora e o sudeste já está em alerta máximo. A tragédia joga aqui na nossa cara duas realidades bem revoltantes. A primeira é que ainda tem gente negando as mudanças climáticas, sendo que a água não está mais batendo no bumbum, no traseiro, não, mas sim no olho da gente. A segunda é a total falta de preparo dos nossos governos para lidar com o clima extremo. O resumo do Brasil de hoje é cruel. A gente paga imposto de país de primeiro mundo, o dinheiro some no ralo da corrupção sem que a gente possa ver, e na hora que a tempestade chega e arranca o telhado da nossa casa, a gente descobre que está completamente sozinho.
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1: São 3 horas e 3 minutos, e a gente continua, de uma certa maneira, contundente nesse início de Link TMC nessa sexta-feira, até porque sextou, tem enquete no ar, TMC News BR, TMC News BR, claro, nosso canal no YouTube para você interagir com a gente pelo chat, responder a nossa enquete e também nos acompanhar com imagem em qualquer parte do planeta. A gente quer saber o seguinte hoje, sobre esses impostos no Brasil. Recentemente a gente fez enquete sobre super-heróis, hoje a nossa enquete é sobre os super-impostos do Brasil. Você paga tudo e não reclama, paga e fica chateado, paga com raiva, paga o que dá. Essas são as opções da super-enquete desta sexta-feira, meu caro Rodrigo Alvarez. Boa tarde.
3: Boa tarde para você, Tomás, Maiara, caro ouvinte. Olha, vocês estavam falando aí muito apropriadamente de duas questões fundamentais: o imposto que a gente paga e quanto nos roubam. E nos roubam descaradamente, dão até nome, né? Emenda PIX. É um nome que parece até moderno, mas é só um jeito moderno de nos enganar. Eu queria trazer para vocês aqui, vocês falaram aí, Brasil está chegando a 28% de IVA, né? Que é o imposto sobre o comércio, para resumir um pouquinho. Aquilo que você compra, você paga lá no Brasil 28%. Maiara mostrou aí como isso em outros países é muito menor. Eu queria mostrar o seguinte: em países em guerra, normalmente o governo precisa de muito mais dinheiro. Em países em guerra, precisa se defender, comprar mísseis de defesa, precisa pagar muito salário para os soldados, exército, famílias que perdem soldados, tem compensações. Os custos da guerra de reconstrução são altíssimos. E, normalmente, esses são os países que cobram mais impostos para poder compensar os gastos que eles têm com a guerra. Então, eu fui trazer para você aqui dois países em guerra constantemente, pelo menos nos últimos 4 anos. A Ucrânia, que está tomando bomba há 4 anos e meio da Rússia, tem um IVA altíssimo, insuportável, eu diria, 20%. Muito menor do que o nosso. É praticamente 50% do nosso. Não, perdão, 60% do nosso. Israel, um país que vive em guerra. Há pelo menos 80 anos, Israel está em guerra. Qual é o imposto sobre o comércio? E os israelenses reclamam todo dia desse imposto. É de 18%. É altíssimo. Isso porque turismo não paga imposto em Israel. Alguns vegetais não pagam imposto, alguns alimentos não pagam imposto. Diversos serviços são zero, isentos. Então, na média, vai ser menos que 18. E nós, com todos os benefícios que o Brasil nos dá, com os asfaltos maravilhosos das nossas ruas, com a educação maravilhosa que nós temos, com o SUS, que é exemplo como sistema, mas não como atendimento, não é, lá na prática, a melhor coisa que você gostaria de ter na vida. Quem pode, paga. Paga seguro-saúde porque é melhor e porque é necessário. Quem pode, considera necessário e paga. Então, se fosse tão maravilhoso, ninguém pagaria seguro-saúde no Brasil. É bom. É exemplo em certos sentidos. Mas não é o ideal, está longe do ideal. Então, a gente não tem o serviço que deveria. A gente não tem nada em troca, praticamente. A nossa polícia normalmente joga contra porque ela é corrompida, porque ela ganha pouco. Porque o nosso imposto não paga um bom salário para o policial, não paga um bom salário para o professor, e a gente está pagando 28% de IVA, que é o maior do mundo, segundo vocês trouxeram agora no começo do programa. Então, comparando com um país em guerra, a gente deveria estar lá embaixo. Mas a gente é muito pior. A gente consegue gastar muito mais do que quem está em guerra. A nossa guerra é eterna contra os nossos corruptos.
1: Muito Exato. Bem, ó, tô assinando Total. Aqui.
0: Assinamos embaixo,
1: assinando
0: todos nós aqui.
1: Tudo. Falou e... bastante, falou bonito. Mas pra... falou
3: é
1: suficiente.
3: É uma indignação diária. É uma indignação diária.
1: É isso mesmo.
0: E a gente tem ali um ranking, né? Por exemplo, a Hungria, 27%. Beleza, mas é a Hungria, né? A gente tá falando de um país que tem retorno, um país de primeiro mundo. É uma outra realidade. A Alemanha, 19%. Chile, 19%. Até o México, 16%. E
3: a Alemanha é 19%, você vai ver o sistema de educação Exato. Da Alemanha, Exato. Vai ver o sistema de transporte da Alemanha. Eu morei um ano na Alemanha, o retorno que você tem, eu suava para pagar o imposto lá, porque no final o imposto é caro na Alemanha, não é só os 20% do IVA, né? Você tem o imposto de renda, é altíssimo, mas tudo volta.
1: Exato.
3: O que é que tá voltando pra gente, meu Deus do céu?
1: Não volta nada, tem que pagar Emenda tudo como Pix. Você falou, o comerciante, por exemplo, para ficar, não vou nem pro... consumidor, o comerciante que pode pagar 28, 24, 20, é uma média a gente está falando, mas enfim, ele vai ter que pagar, de repente, segurança, ele não tem segurança, vai ter que pagar uma segurança particular para a empresa dele, ele tem que pagar a educação para os filhos dele, ele tem que pagar o carro dele, porque ele não pode usar o transporte público que não é dos melhores, e tem que pagar o seguro de saúde, que acaba sendo muitas vezes a parte mais cara, a parte que mais dói no bolso, porque o SUS, como o Alvarez trouxe numa boa definição, eu nunca tinha pensado nisso, é um sucesso como serviço, mas não como atendimento, né? Ele chega em todos, está lá à disposição de todos, mas o atendimento está longe de ser o ideal, e muitas vezes tem gente que, infelizmente, ainda morre ali esperando por um exame, esperando por um atendimento, ou principalmente esperando por uma cirurgia. Então, você paga um imposto altíssimo e tem que pagar tudo de novo no seu dia a dia. É terrível e é o dia a dia do brasileiro, desde que o Brasil é Brasil. Mas acho que vem piorando muito do Império para a República, das repúblicas, da história antiga das repúblicas para a história mais contemporânea. E assim vamos, Alvarez.
3: E vale pensar, Tomás, quanto você que está me ouvindo aqui, você que está nos ouvindo, quanto você gasta? Se você paga escola privada, pensa quanto você está gastando disso, quantos por cento do seu salário é a escola privada? Se você paga seguro, saúde, quanto você está gastando? Se você paga táxi ou aplicativo, quanto você está gastando em vez de usar o transporte público? Então você vai fazendo a conta de tudo que você paga, que poderia ser de graça, e que nos países mais ricos é de graça, você vai ver que está indo praticamente metade do seu salário nisso. É. E aí no final ainda tem um imposto que você vai pagar.
0: Bom, vamos continuar por aqui com esse outro assunto que também estamos falando hoje, sobre as emendas PIX, porque o ministro Flávio Dino, do STF, determinou hoje que a Polícia Federal analise a existência de indícios de crimes, nas chamadas emendas PIX, de transferências especiais. A gente vai direto para Brasília com as informações ao vivo e o repórter Murilo Hernandes conta mais para a gente. É um valor absurdo, né? Que está sob suspeita. Isso tem muitos outros valores que nem sob suspeita tá, mas é um valor bem grande, né, Murilo? Boa tarde.
4: Exatamente, Mayara, é um valor expressivo, mas o que diz essa decisão do ministro Flávio Dino? Ele pede para que o diretor-geral da Polícia Federal, Andrei Rodrigues, ele dê uma atenção maior a essa investigação feita pelo TCU, o Tribunal de Contas da União, que identificou prejuízos aos cofres públicos na execução das emendas PIX, das emendas parlamentares. Na decisão, Dino afirmou que, apesar de ter essas medidas já adotadas para ampliar a transparência nas emendas, ele tem os dados atuais que ainda demonstram a persistência de o que ele chamou como estado de inconstitucionalidade na destinação desses recursos. O despacho cita também a auditoria realizada pelo TCU e sem transferências especiais destinadas a 74 entes federativos entre os anos de 2022 e os anos de 2024, Mayara. Os auditores encontraram irregularidades relacionadas à transparência, rastreabilidade dos recursos, às falhas na execução financeira das transferências, problemas em procedimentos licitatórios e irregularidades na execução física contratual de obras e serviços. Ele separa os quatro pontos que eu estou falando aí em quatro problemas durante aí o âmbito dessas investigações. Ao todo, foram fiscalizados cerca de 198 milhões de reais em recursos públicos. Segundo o relatório, os prejuízos estimados eles chegam a cerca de 55 milhões de reais e 400 mil. O TCU também apontou, além disso, fragilidades na plataforma transferegov.br, que permitiria o envio de informações genéricas e também a alteração irrestrita nas metas dos planos de trabalho. Além disso, também a Polícia Federal, Flávio Dino também solicitou as manifestações sobre os fatos noticiados envolvendo a Companhia Nacional de Abastecimento, a Conab. A decisão ela faz parte dessa série de medidas adotadas pelo Supremo Tribunal Federal para ampliar a transparência e fortalecer o controle sobre a execução das emendas parlamentares. A gente segue acompanhando tudo daqui da Capital Federal e traz desdobramentos para quem nos acompanha pela TMC. Volto com vocês.
0: Obrigada, Murilo. Só um detalhe aqui, gente. Tem um levantamento que mostra que no ano passado, de 2025, dos 24 bilhões e meio de reais em emendas individuais a que os parlamentares tiveram direito, né, eles optaram por indicar 7 bilhões, 300 milhões de reais desse total aí pelas emendas PIX, que, de novo, são verbas que se misturam aí, né, entram diretamente nos cofres públicos de prefeituras, governos estaduais, e fica impossível saber o destino final, rastrear esse destino final. Então, 7 bilhões de reais no ano passado foram de emendas PIX.
1: A gente falou sobre isso já em outro momento. O PIX é uma coisa tão boa, tão moderna, tão útil no dia a dia, mas acaba sendo usada também para o mal, né? Dizem que Santos Dumont se matou em 1932. Sim. E tão triste que ele ficou, primeiro ao ver os aviões sendo usados na Primeira Guerra Mundial, mas também aqui no Brasil, na Revolução Constitucionalista, um pouco antes. Dizem que isso aumentou o quadro de depressão dele, que não é uma coisa, essa informação nunca foi oficial, mas acredita-se que ele tenha se matado, e muito por conta dessa tristeza de ver uma invenção tão boa ser usada para fins negativos. É menos dramático o uso do PIX, mas ainda assim é terrível para o nosso país o uso dessa maneira. 3h13, o governo decidiu reduzir a geração de energia nas hidrelétricas do país para guardar mais água nos reservatórios, uma estratégia de precaução diante do El Niño, fenômeno que deve chegar ao Brasil com 70% de probabilidade no segundo semestre. O El Niño é um aquecimento anormal das águas do Oceano Pacífico, que costuma intensificar o calor e a seca no norte e nordeste, ao mesmo tempo em que aumenta o risco de chuvas fortes e tempestades no sul do país, ou seja, ele provoca ali o problema nos dois extremos, né? A seca de um lado, a tempestade do outro. A medida faz parte de um pacote aprovado pelo governo, que também inclui monitoramento intensivo das condições climáticas que afetam o sistema elétrico. Segundo especialistas, o fenômeno já começou a influenciar o clima e o excesso de chuva registrado recentemente no sul pode ser só o começo dos efeitos mais intensos esperados para os próximos meses.
0: Bom, e continuando por aqui, A gente agora vai falar dos estragos no sul do país, mais especificamente, né? Uma pessoa morreu, 5 ficaram feridas no Rio Grande do Sul após a passagem de um ciclone que causou ventos de mais de 120 km por hora. No interior, ali na parte sul do Rio Grande do Sul, em Pedro Osório, a casa de um pecuarista foi arrastada. A gente vai ao vivo ali para a região sul, em Curitiba mais especificamente, com o nosso repórter Luiz Fernando Hanisch. Conta pra gente qual é a situação de momento. Luiz Fernando, assim, os vídeos dos ventos ali em Pedro Osório realmente são assustadores. Conta pra gente qual é a situação agora.
5: É isso, Mayara. Talvez uma das imagens mais marcantes dessas últimas chuvas registradas no Rio Grande do Sul. E além do volume de chuva, os vendavais também foram registrados por conta da formação de ciclones e de um tornado que acabou atingindo o município de Pedro Osório, causando uma série de estragos, na verdade. E as imagens também dão dimensão da intensidade desses ventos, que passaram dos 100 km por hora. Na região metropolitana, em Porto Alegre, inclusive, os ventos chegaram perto da casa de 120 km por hora. Essa situação da casa que foi destelhada foi, inclusive, por decorrência desse tornado, esses ventos que passaram de 100 km por hora lá em Pedro Osório, e foi o segundo tornado registrado em menos de 2 semanas no Rio Grande do Sul. Rio Grande do Sul e a região sul do país como um todo sofrendo com esses vendavais, alertas foram emitidos desde quarta-feira, já prevendo essa situação para quinta-feira, sexta e também se estendendo ao longo do final de semana. Esses tornados e o ciclone em Porto Alegre registraram, inclusive, afetaram o sistema de transportes da região metropolitana, porque uma árvore caiu sobre os trilhos do trem que acaba atendendo essa região metropolitana de Porto Alegre. Esse caso aconteceu em Sapucaia do Sul, na Grande Porto Alegre, e os ventos também atingiram outros municípios, além de Pedro Osório, que eu já comentei aqui, a capital Porto Alegre, outras cidades como Arroio Grande, Canoas, Parque Eldorado, Charqueadas e Pelotas também registraram fortes ventos para essa semana. Nós temos, inclusive, também efeitos de um ciclone bomba que trouxe chuva, rajadas de vento e granizo em Santa Catarina, e no Paraná também fortes temporais foram registrados, mesmo que momentaneamente aqui em Curitiba, e o Paraná também já acumula desde janeiro até agora, foram 9 tornados registrados no estado por conta de todas essas mudanças climáticas. A gente segue de olho nessa situação.
1: Imagens impressionantes.
3: Fiquei um pouco em choque com esse nome aí, Tomás Maiara, com esse nome ciclone bomba, fui ver o que significa, né? Não é que seja como uma explosão, isso, né? Ele não explode. A questão é que ele tem uma concentração muito rápida, né? Ele tem um impacto muito rápido e violento, e aí, por causa da pressão atmosférica, que despenca. Mas não é um efeito de explosão em si, mas é um efeito muito rápido. Eu fiquei curioso, porque eu nunca tinha ouvido falar, e agora estou vendo nas manchetes todo mundo falar como se fosse a coisa mais normal do mundo, mas eu não conhecia. Vocês conheciam isso?
0: Eu não conhecia. Eu fiz um tempo de previsão do tempo no passado, né? E eu acho que é meio...
3: Mas é comum no Brasil ciclone bomba?
0: Muito, muito comum. E com a história do El Niño mais forte esse ano, vai ser cada vez mais comum, infelizmente. Exatamente, é uma combinação de fenômenos aí que as mudanças climáticas só intensificam mais. Então a gente vai cada vez mais ver ciclones bomba, vai ficar mais em voga ainda. Vocês vão ver muito em manchete ainda, viu?
1: Eu preciso ir para o Rio de Janeiro agora, mas fica aí na pauta, depois você vai explicar. Maiara, se você não souber, a gente procura se há uma diferença entre ciclone e tornado.
0: Sim.
1: Enquanto isso, no Sudeste, a Defesa Civil do Rio de Janeiro emitiu 3 alertas severos para previsão de vento forte. As aulas da rede estadual de ensino foram suspensas. Érica Levigard, do Rio, conta pra gente como é que tá a situação nesse momento. Você, Érica?
6: Tomás, aqui no Rio de Janeiro, o Cristo Redentor e o Parque Bondinho tiveram as atividades suspensas nesta sexta-feira devido a essa previsão de ventos fortes. Parques municipais e parques nacionais, então, tiveram as atividades suspensas. Na verdade, a orientação da Prefeitura do Rio e também do Governo do Estado é que todas as atividades que não sejam essenciais, elas sejam suspensas devido a essa previsão de ventos fortes de até 90 km por hora ao longo do dia. A cidade do Rio de Janeiro está no estágio 3, né, esse nível que fica no meio de uma escala de 1 a 5, indicando que os ventos já podem afetar a mobilidade urbana. As operadoras concessionárias de trens e também de ônibus anteciparam o horário de pico, já que a recomendação da Prefeitura e do Governo do Estado é que as pessoas comecem a voltar para casa. Esses horários de pico foram antecipados para conseguir viabilizar essa volta para casa de uma maneira organizada no Rio de Janeiro. nesta sexta-feira. Os ventos mais fortes registrados até o momento foram na Costa Verde Fluminense, em Angra dos Reis e em Paraty. Aqui na capital fluminense, o aeroporto do Galeão, no centro do Rio, também registrou... Na zona norte do Rio, registrou ventos de mais de 60 km por hora. Defesa Civil e Corpo de Bombeiros acompanhando toda essa situação. Volto com vocês.
0: Obrigada, viu? E já já a gente vai trazer mais informações sobre o tempo, a diferença entre ciclone, furacão, tornado, tufão, a gente vai explicar para vocês. E também falar da parceria da Prefeitura do Rio com o Instituto Cacique Cobra Coral.
1: Opa!
0: É, porque as mudanças climáticas aí fizeram a parceria se estreitar mais. A gente vai trazer isso também. Curioso, né, a história do Cacique Cobra Coral. Fazia muitos anos que eu não ouvia falar da existência deles. Eles existem e têm parceria com poderes públicos, não só aqui no Brasil, mas fora também. O Maurício está com uma cara de que está curioso.
3: Você vai ter que explicar, porque eu não entendi nada. Não sei se é o nome de um cacique, se é o nome de uma empresa, se é o nome de um projeto social.
0: Você vai entender. Daqui a pouquinho a gente volta trazendo mais, mas não, agora tá, é a hora do primeiro bloco da Rádio Uber.
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9: A partir de agora, na Rádio Uber TMC, o quadro Uber Entrevista. E a participação é do motorista parceiro Matheus Giovannone, da cidade de Queimados, no Rio de Janeiro, que durante o Campeonato Mundial de Futebol fez parte de uma campanha da Uber e ganhou 6 estrelas. E agora eu converso com o Matheus, que vai contar um pouco para nós por que ele é um parceiro 6 estrelas. Tudo bem, Matheus? Prazer te ter aqui na Rádio Uber.
10: Rodrigo, estou muito feliz de estar aqui hoje. Obrigado a vocês por poder estar dando voz pra gente, motorista de aplicativo que está aí na batalha todos os dias.
9: Obrigado você, Matheus. Bom, primeiro eu quero te dar os parabéns por esse reconhecimento e por essa conquista. E em segundo lugar, queremos saber o que você faz para ser um motorista 6 estrelas.
10: Obrigado, Rodrigo. Muito gratificante para mim poder estar tendo esse reconhecimento. Rodrigo, para mim me tornar um motorista 6 estrelas, eu procuro trabalhar não só durante a campanha, mas todos os dias da melhor maneira possível, sempre feliz, sempre disposto, sempre querendo mais, sempre procurando as melhores rotas, os melhores horários. Costumo muito trabalhar na minha cidade, gosto muito de trabalhar na minha cidade.
9: Boa! E, Matheus, qual outra dica você poderia dar aos parceiros e parceiras da Uber para que eles também sejam reconhecidos na plataforma como você é? Fala aí.
10: Rodrigo, eu costumo fazer uma coisa que dá muito certo para mim. Todos os dias, antes de sair, eu me ajoelho, oro, agradeço a Deus pelo dia, peço para Ele prosperar no meu dia e vou para cima, Rodrigo. Vou para cima, vou feliz, vou em busca das minhas metas.
9: Muito bom! Matheus, eu gostaria que você deixasse uma mensagem de incentivo a todos os motoristas parceiros e parceiras da Uber que dirigem todos os dias por esse Brasil afora, pode ser?
10: Rodrigo, a mensagem que eu quero deixar para a galera da Uber é prosperidade. Vamos trabalhar, vamos para cima, tudo vai dar certo para a gente. Vamos confiar que tudo dará certo. Vamos para cima.
9: Bacana! Gente, eu conversei aqui com o motorista parceiro da Uber, Matheus Giovannone, do Rio de Janeiro. Ele foi um dos parceiros que recebeu 6 estrelas da Uber e contou para nós aqui um pouquinho como é ser um motorista 6 estrelas. Obrigado, Matheus, pela sua participação.
10: Rodrigo, prazer é todo meu ter estado aqui com vocês hoje. Muito feliz por vocês terem me dado voz. Fica com Deus, tamo junto.
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9: Parceiro e parceira, agora o Terminal Rodoviário Tietê em São Paulo conta com um novo espaço Uber para embarcar, que fica no edifício Garagem, no piso G2. O acesso é feito pela Rua Maria Prestes Maia, na Marginal Tietê. Esse novo espaço oferece a você mais conforto e praticidade durante o embarque e é exclusivo para buscar passageiros e não é permitido ser usado como bolsão de espera ou para estacionar. Então, só vai até lá quando estiver a caminho para realizar o embarque. Outra coisa importante é que o acesso é isento da tarifa de estacionamento por até 15 minutos. Se esse tempo for ultrapassado, será cobrado o valor normal do estacionamento sem a possibilidade de reembolso pela Uber, ok? Isso tem que ficar claro. E não precisa se preocupar para encontrar o local, Porque quando você aceitar uma viagem com embarque na rodoviária do Tietê, o próprio aplicativo vai indicar a rota até o novo espaço Uber. É mais organização, mais praticidade e uma experiência ainda melhor para motoristas parceiros e passageiros.
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0: Bom, voltando por aqui, de novo, é aquele caso que a gente não gostaria de dar, mas chocou o Brasil, tem chocado o Brasil, especialmente por conta da omissão da justiça. Olha, o advogado preso no Tocantins, suspeito de torturar e matar o próprio filho, já tinha sido denunciado pela ex-mulher, que é mãe da criança. E a criança continuava sendo obrigada a ir para casa do pai, mesmo chorando, mesmo dizendo que não queria, mesmo a mãe tendo denunciado o pai. Pai não, né? O genitor. A gente vai ouvir com o Kennedy Lacerda, que vai trazer mais detalhes dessa investigação no geral. Kennedy, a gente fica completamente revoltado, não só pelos requintes de crueldade desse caso, que a gente nem tá trazendo aqui, porque é muito pesado, mas especialmente de pensar por que a justiça não fez nada, mesmo a mãe pedindo ajuda. Por que a justiça continuou deixando esse cara frequentar o filho, deixando o filho ali ir pra casa desse maníaco? Conta mais pra gente detalhes dessa história, as atualizações. Boa tarde.
11: Pois é, este caso reúne um histórico impressionante de violência. As investigações indicam que o menino Gustavo, de apenas 3 anos, voltava da casa do pai com marcas de agressões desde 2024. O suspeito Igor Veloso e a companheira dele, Kathleen Moreira, estão presos preventivamente. Ambos vão responder por homicídio duplamente qualificado e tortura. De acordo com a Polícia Civil do Tocantins, o pai tentou simular um afogamento para disfarçar a morte do menino. Segundo o laudo médico, o crime ocorreu com indiferença e crueldade e foram encontradas marcas de violência extrema. Em depoimento à polícia, a mãe do garoto contou que tinha uma relação conturbada com o suspeito desde quando estava grávida, e um áudio antigo revela ameaças do ex-companheiro à mãe da vítima.
12: Hoje você testou meus limites e minha capacidade. A sua sorte é que você estava com o menino no colo e tinha muita gente passando na rua. Mas da próxima, não vai ter próxima, entendeu? Mas se tiver uma próxima, você não escapa, porque na próxima eu te meto uma bala na cara. Na próxima você me paga. Hoje passou. Isso aí que você fez comigo eu não aceito ninguém fazer, nunca aceitei e ninguém nunca vai fazer. E da próxima você vai me pagar. E por essa você vai me pagar também. Vai me pagar pela próxima e por essa, se tiver próxima. Mas por essa você vai me pagar.
0: Era o áudio que eu falava ontem. Desse áudio que eu falava ontem.
3: A gente fica sem palavras sobre isso. Esse cara tá solto. Agora ele tá preso, né? Finalmente, né?
0: Sim. Tá preso ele e a atual mulher, que é suspeita também de ser conivente com essas atrocidades que foram feitas com essa criança. Agora, como que a justiça tem um áudio desses? A mãe com o vídeo da criança chorando desesperada que não queria ver o pai.
1: O Kennedy Lacerda trouxe a informação desde 2024 que a criança voltava para casa da mãe, vinda do pai, com marcas de violência. Meu Deus do céu, isso vai ao encontro do que o Alvarez falou ontem, do que você falou. Como é que a justiça ainda permitia que a criança passasse pela casa do pai, convivesse com o pai? É um maníaco, um canalha. Eu falava fora do ar aqui com a Mayara. Por que que, né, se trata tão mal? Por que que fazia questão de ter a criança em casa, de levar a criança
0: para casa? Porque é maníaco. O prazer dele é violentar a criança. Canalha, é machucar canalha. A criança. Por isso que ele quer a criança.
3: E machucar a mãe.
0: É claro.
3: Machucar a mãe.
1: Exato.
0: Que é isso. Que tem agressores que usam a criança pra... Narcisistas, psicopatas que usam uma criança pra atingir a mãe. Né? E também, é claro, que esse requinte de crueldade é uma... Eu não gosto nem... Eu sempre falo isso. Eu não gosto de chamar essas pessoas de monstro. Porque você viu a calma dele no áudio? Na sociedade, esse cara devia ser uma flor. Nossa, o doutor fulano, olha que pessoa bacana. Olha como ele fala com calma. Ele até xinga com calma, né, gente? Então, assim, eu não gosto de chamar de monstro, porque essas pessoas convivem entre a gente, não tem cara. Pelo contrário, são engraçadinhos. Gente boa.
3: A gente tá vendo o caso de quem morreu, da criança que morreu. Quantos casos tem aí que a criança sendo jogada de um lado pro outro... objeto de briga de pai e mãe,
0: alienação
3: um tá parental. Se vingando o outro, um foi traído, quer se vingar da traição, e aí a criança no meio, indo para um lado para o outro, para um lado para o outro, a criança sofrendo, e os pais sem conseguir fazer nada, ou a mãe sem conseguir fazer nada, normalmente a mãe.
0: É.
3: Normalmente a mãe acaba sofrendo mais.
1: Tem um filme muito legal do Ron Howard, que chama Parenthood, estrelado pelo Steve Martin. E tem uma cena com o Ken Reeves, que ele diz, quando ele se queixa para a sogra dele, que ele não teve um bom exemplo em casa, que o pai dele não tratava bem, que o pai dele acordava ele com bituca de cigarro em cima dele, ele falava: dona fulana, aqui você precisa ter licença para votar, você precisa ter licença para dirigir, precisa ter licença para pescar em alguns casos, mas ninguém precisa ter licença para ser pai. É duro, qualquer um pode ser pai.
0: É, e só uma coisa, tá, gente? Foi aprovada uma lei que se chama Lei do Vicaricídio. Justamente, lembra daquela história daquele cara que matou os dois filhos e se matou pra atingir a ex-mulher?
1: Sim.
0: Foi recente também. Ela tipifica esse crime de matar os filhos pra ferir a mãe. Então, quer dizer, prevê penas mais duras pra esse tipo de caso. Porque a gente tava falando ontem, esse cara aí, após que com 5, 6 anos, se condenado for, sai da cadeia e tá por aí. Enfim.
1: 3,5, um falso médico foi preso em flagrante enquanto atendia uma criança de 10 anos em tratamento contra um câncer em Nova Iguaçu, na Baixada Fluminense. Do Rio de Janeiro, Rebeca Renzi atualiza esse caso, mais um caso para lá de esquisito e ruim, pra gente.
13: Ele utilizava a identidade de outro profissional desde 2025 e fazia consultas domiciliares a essa criança de 10 anos na Baixada Fluminense. Segundo as investigações, ele prescreveu medicamentos, solicitou exames e emitiu encaminhamentos para a criança. O criminoso chegava a usar carimbos falsos e o número de registro de outro profissional cadastrado no Conselho Regional de Medicina. Diogo dos Santos Serpa foi preso em Nova Iguaçu, no bairro de Jardim Pitoresco. A denúncia foi feita pela mãe da criança, que estranhou algumas prescrições e percebeu que a foto do CRM era diferente do homem que visitava sua casa. Os agentes abordaram o criminoso e o identificaram, realizando procedimentos médicos através de uma identidade de outro profissional, cadastrado no CRM. Ele foi autuado por exercício ilegal da medicina com fins lucrativos, uso de documento particular falso, falsa identidade, estelionato tentado e perigo para a vida ou saúde de outrem. Durante a ação, os policiais ainda apreenderam carimbos e receituários já carimbados com o nome de outro profissional. Segundo a polícia, o criminoso já possui anotações criminais pelos crimes de falsidade ideológica, furto de medicamentos em farmácia, furto em farmácia e peculato. As investigações continuam para identificar possíveis outras vítimas e comparsas.
1: Obrigado, viu, Rebeca? 3:32. A gente vai agora para o noticiário local, as principais informações da sua cidade e da sua região aqui no Link TMC.
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6: Muito boa tarde a você, ouvinte da TMC em 92.7. Começamos agora o nosso giro local da tarde com as principais informações de Pernambuco. A você, muito obrigado pela audiência de todos os dias, pela companhia, e vamos juntos na tarde desta sexta-feira. Ao meu lado, Arthur Serrano, repórter da TMC. Arthur, o que é que tem de novidade aí na tarde de hoje? Tá movimentado?
7: Tá bastante movimentado, Kennedy. Boa tarde. Vê só, a Polícia Militar foi acionada para apurar uma denúncia anônima que indicava a existência de um cadáver em um quarto de um antigo hotel no bairro do Passarinho, na zona norte do Recife. No local, os agentes receberam relatos de moradores da região de que o imóvel estava desocupado e nenhum cadáver foi encontrado, mas os policiais apreenderam drogas e uma arma. Em nota, a corporação afirmou que apreendeu no local materiais usados para embalar drogas, uma espingarda calibre 12, 9 munições também do mesmo calibre e cerca de 365 gramas de maconha e 155 de crack e uma balança de precisão, viu, Kennedy?
6: Ou seja, a polícia foi para apurar um possível crime, digamos assim, isso, e acabou encontrando
7: outro.
6: Né? Pois é. Pois é, essas e outras informações você confere já já no Pernambuco TMC segunda edição. E também tem informações sobre política no nosso Instagram, o @TMCPernambuco. Uma das notícias é esta: neutralidade em Pernambuco. A Federação PSDB Cidadania retirou apoio à candidatura de Raquel Lira por divergências internas. A Federação PSDB Cidadania fez a retirada do apoio à reeleição da governadora e afirmou que vai adotar neutralidade para a corrida pelo Palácio do Campo das Princesas. A decisão foi comunicada por meio de nota assinada pelo presidente nacional do PSDB, o Aécio Neves, após divergências entre os partidos que compõem a federação. Então aí, mesmo sendo sexta-feira, o noticiário local está bastante animado. Arthur, qual o horário do Pernambuco TMC segunda edição?
7: Logo mais às 5 horas da tarde, Kennedy.
6: Pronto, e nós estamos aqui fazendo a produção do programa Transamérica Agora é TMC. 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
13: Parceiro e parceira, o tema agora é sobre a sua avaliação dos usuários. Você tem a opção de bloquear futuras viagens com o usuário caso tenha enfrentado algum problema durante o trajeto. Para fazer isso, basta avaliar a pessoa com uma estrela. Nessa opção, o bloqueio de conexão vai ser automático. E se a avaliação for de 2 a 3 estrelas após a viagem, você vai ter acesso a um botão que, se ativado, vai impedir novos pareamentos com o passageiro em questão. Essa funcionalidade oferece mais tranquilidade enquanto os parceiros da Uber dirigem, permitindo escolher com quem não gostaria de se conectar novamente. Tudo isso pensando em trazer mais autonomia para a sua experiência. É você no comando, é você no controle. Muito bom, né? Manda um WhatsApp para o número 11 953210083 e fala pra gente o que você achou dessa novidade.
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13: E agora, no Universo Uber, vamos saber o que é preciso fazer para que seu veículo não seja desvalorizado na hora de vender.
14: Oi, minha amiga parceira da Uber. Oi, meu amigo parceiro da Uber. Eu sou o Edson Ragazzi, jornalista automotivo. Mantenha o carro que você usa em ordem e preste atenção, porque um pequeno amassado pode custar caro quando for vender para comprar um outro mais novo ou zero quilômetro. Uma porta que bate na sua num estacionamento, chuva de granizo ou uma bola que acerta a lataria do carro são fatores que podem provocar pequenos amassados e são comuns no dia a dia de quem dirige nas grandes cidades. Esses pequenos danos na lataria do veículo exigem reparos para evitar uma desvalorização do modelo. Porém, principalmente nos veículos seminovos, intervenções na pintura costumam ser percebidas por compradores amadores ou profissionais. Os reparos feitos na lata do automóvel de forma errada comprometem a originalidade e reduz bastante o valor de revenda. Assim, antes de entregar o veículo para fazer o serviço, é preciso pesquisar a reputação da oficina, comparar orçamentos detalhados que discriminem peças e mão de obra, visitar o local para avaliar a limpeza e a organização. Caso seja necessário pintar, dê prioridade para os estabelecimentos com cabine de pintura. Confirme se os profissionais são especializados e se a oficina entrega garantia por escrito. Esses são alguns cuidados para que o serviço seja feito sem prejudicar a originalidade do automóvel. É isso. Até a próxima aqui na Rádio Uber, com mais dicas especialmente para você, parceira e parceiro da Uber.
13: Essa foi a participação do Edson Ragazzi no quadro Universo Uber de hoje.
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15: 3h44, voltando com Rodrigo Alvarez, com Mayara Bastianello, com todo o nosso time de repórteres, também para Brasília em 100,1. A Advocacia Geral da União vai se reunir nessa sexta com representantes do Discord para discutir medidas a serem tomadas pela plataforma para adequação a normas brasileiras que regulam plataformas digitais. Ontem, a primeira-dama Janja da Silva havia pedido publicamente que o governo use qualquer instrumento legal disponível para tirar a plataforma do ar no Brasil. A cobrança veio depois da repercussão do caso de uma adolescente de 13 anos induzida a se automutilar numa transmissão ao vivo na plataforma. Ainda no mesmo evento, o advogado-geral da União, Jorge Messias, anunciou que vai entrar na justiça pedindo a responsabilização e a retirada do aplicativo do país.
16: Só para lembrar, Alvarez, o Discord, né? A gente é tiozinho, a gente não entende dessas novas tecnologias, a gente não usa, basicamente. Sim. Mas o Discord...
15: Eu não conheço.
16: Eu também, eu só ouço falar, mas fui tentar entender um pouquinho, mas ela é basicamente uma plataforma usada para jogadores de games online, né, e jovens também, só que ela foi criada para trocar ideia ali, mas ela acabou virando um espaço aberto para transmitir crimes contra crianças e adolescentes, incluindo extorsão, chantagem, indução à automutilação, como disse o Tomás, e indução ao suicídio. Teve uma adolescente que se suicidou recentemente, no Mato Grosso, Mato Grosso do Sul, não lembro exatamente onde, mas porque numa transmissão ela foi ali... como é que eu posso falar? Os adultos que estavam ali começaram a convencê-la de...
15: Ela foi induzida.
16: Induzida, exatamente. Às vezes uma adolescente carente, cheia de problemas, primeiro os caras acolhem e depois começa a propor tarefas. Então mandaram ela matar um animal e ela disse que não conseguia. E aí veio uma série de xingamentos e eles começaram a induzir a menina a cometer suicídio, o que aconteceu. Então, realmente, até a Janja defendeu retirar de vez o Discord do ar. Tem pessoas que dizem que isso é censura. A gente daqui a pouquinho vai ter uma entrevista ao vivo justamente para poder falar sobre isso, entender melhor o Discord, se realmente a melhor solução é tirar fora. Eu, para mim, é sacar fora.
15: Eu só não entendo se o que aconteceu no Discord poderia ter acontecido em outras redes sociais.
16: Entendeu por que não acontece em outras redes?
15: Por que não acontece? Por que parece que é uma coisa segmentada, né? Uma coisa negativa segmentada dessa plataforma? O Arthur Igreja daqui a pouquinho pode explicar pra gente. Muito bem, seguimos. 3h46. Se a projeção se confirmar, o Brasil terá a maior alíquota de imposto sobre consumo entre os países da Organização para a Cooperação e Desenvolvimento Econômico, ultrapassando até a Hungria, país europeu que hoje lidera esse ranking. Isso é o que aponta uma estimativa do Comitê Gestor da Reforma Tributária. Quando o novo sistema estiver totalmente implementado, em 2033, a alíquota padrão do IBS e da CBS, os dois novos impostos que vão substituir, aliás, tributos como ICMS e o ISS, poderá chegar a 27,91%. 8,5 pontos percentuais acima da média dos países da OCDE, a Organização, como a gente disse aqui, para Cooperação e Desenvolvimento Econômico. Essa média da OCDE hoje fica em torno de 19,4%. Vale lembrar que essa é uma alíquota de referência e o valor que cada pessoa realmente paga pode ser menor, dependendo do produto, dependendo do serviço, já que a reforma prevê descontos e isenções para itens específicos.
16: Muito bem, parcelar a compra de um celular já faz parte da rotina de muitos brasileiros. Mas agora, até o almoço, Tomás, está sendo dividido em parcelas. Eu não consigo entender muito, vou confessar aqui, como funciona a engrenagem de você pagar mercado. Mercado até vai, né? De repente você compra, faz uma comprona e tal. Mas se você come todo dia,
15: claro,
16: que sentido
15: faz
16: parcelar
15: não
16: o que
15: faz
16: você
15: sentido,
16: come? Né? Vamos tentar entender, né? É uma prática que cresce entre aplicativos de entrega e pode reforçar a dificuldade do brasileiro de fechar as contas no fim do mês. Repórter Abraão Ramos tem os detalhes.
17: Em apenas 2 meses da implantação do pagamento parcelado no cartão, foram mais de 1 milhão e 300 mil pedidos.

0: dentro, né, parcelar compras de pequeno valor, né, compras do dia a dia, acaba sendo um escape necessário para a pessoa ter acesso ao básico, ao que ela teria que ter acesso através de um ticket de refeição, através de sua própria renda.
1: Nas ruas, mesmo sabendo das consequências, algumas pessoas ainda preferem o pagamento parcelado pela conveniência.
2: Sim, acho muito importante, porque hoje está tão difícil, então o parcelado ajuda, né? Às vezes a gente está sem dinheiro, né? Está ali despreparado, chegou em casa cansado, não conseguiu fazer ali a sua marmita, então isso vai ajudar bastante.
3: Mesmo que sentiu o gostinho depois na conta lá na frente, essa comida que eu comi um mês atrás, não tem problema.
2: É a vida do sofredor, fazer o quê, né?
4: Dinheiro, cada dia que passa, tá ficando escasso, viu, cara? Não tá tendo valor nenhum, sabe? Antigamente a gente gastava bem menos e trazia bem mais do supermercado.
5: Hoje a gente não consegue comer um prato feito, tá entendendo? Não consegue comer um comercial, né? Que tá um absurdo. A gente chega no restaurante é 30, 40 reais, entendeu? Então dessa forma não tem condições.
1: O economista Fernando Agra alerta que o parcelamento de despesas essenciais pode gerar um efeito em cadeia, já que comprometer parte da renda futura pode dificultar o pagamento de contas, o que pode levar ao endividamento e à inadimplência.
6: Então, antes de comprar seu lanche, de parcelar em 6 vezes, pense nisso, tá certo? Será que vale a pena um consumo imediato, com prazer muito rápido e uma dívida que vai ficar durante meses? Eu acredito que isso não vale a pena. Pense nisso antes de pedir seu lanche e pagar.
7: Olha, se você for botar na ponta do lápis, pedir comida por delivery é um gasto absurdo de dinheiro. Quando você vai ver no fim do mês, não, só vou pedir uma pizzazinha aqui, só vou pedir um kebab. Quando você vê, meu filho...
8: Bom, 3 horas e 51 minutos, quero dizer que daqui a pouquinho teremos Marco Belo, o Belo é a Fera, com as informações do futebol. Vamos falar de Copa do Brasil, porque já conhecemos os 8 times classificados para as quartas de final. São eles 2 paulistas, 2 mineiros, 2 gaúchos, 1 carioca e 1 baiano. Era para ser um paranaense, mas o Furacão tomou de 4-0 do Vitória num jogo maluco ontem em Salvador. Já a gente traz outros detalhes da sempre empolgante Copa do Brasil. E o meu Coringão ficou fora. Venceu ontem o Internacional por 2-1, mas não levou. Tinha perdido em casa por 2-0. Bom, a Polícia Federal concluiu um novo inquérito sobre desvio... Não, tô chorando,
7: chora,
8: pô.
7: Chora, Tomás.
8: Só tô informando. Nem
7: eu
8: falei...
7: tô chorando junto com o Tomás
8: eu
7: hoje.
8: Eu nem falei da falta no início do lance do gol do Internacional ou do pênalti... Agora eu tô chorando. Ou agora... do pênalti dado no começo, no final...
7: Estão me acusando? Agora eu vou chorar.
8: Já que fala o pênalti que não deram pro Corinthians no final do jogo lá no Sul. Mas dois lances discutíveis, tá? Discutíveis. Achei que foram erros de arbitragem, mas não erros assim assintosos. A Polícia Federal, então, eu dizia, concluiu um novo inquérito sobre desvios em aposentadorias envolvendo o INSS e indiciou 6 pessoas pelos crimes de registro de dados falsos em sistema de informações e também por organização criminosa. Quem traz os detalhes direto da capital federal é o nosso repórter Rodrigo Vicente.
9: Entre os indiciados está novamente o ex-presidente do INSS, o Instituto Nacional do Seguro Social, Alessandro Stefanuto. O caso está relacionado a possíveis fraudes nos descontos associativos agora ligados à CONTAG, que é a Confederação Nacional dos Trabalhadores Rurais e Agricultores Familiares. Trata-se do segundo indiciamento da Polícia Federal contra executivos da Previdência Social pelo esquema de fraudes e descontos aí de pensionistas e aposentados. No mês passado, a Polícia Federal concluiu a primeira investigação da Operação Sem Desconto, quando 48 pessoas no total foram indiciadas. Na primeira fase, Stefanuto passou a ser investigado pelos crimes de organização criminosa, lavagem de dinheiro e corrupção passiva. O lobista Antônio Carlos Camilo Antunes, o careca do INSS, também foi indiciado por lavagem de dinheiro e participação em corrupção passiva. Os 4 estão presos preventivamente desde o ano passado. As conclusões do inquérito serão encaminhadas à Procuradoria-Geral da República. Cabe agora ao órgão apresentar a denúncia, pedir o arquivamento do caso ou solicitar novas diligências.
7: Olha, quero agradecer a quem nos escreve aqui no 11972211001. Você vê, né? A gente estava falando sobre imposto e roubalheira por PIX, emendas PIX, né? O João da Hora, que tem 2 filhos atletas, está me contando aqui, olha, eu fui pedir uma bolsa atleta para o meu filho. E é tanta exigência que é impossível de conseguir para receber uma bolsa de 700.

0: R$ 750. Caramba. Quer dizer, o menino, uma promessa do esporte e nada. R$ 750 ele não consegue. É, também aqui, ó, diz o Paulo de Osasco, até quando a gente vai continuar aceitando bovinamente essa realidade de sermos roubados por um lado e taxados por outro? Né? O brasileiro não reclama, não fica indignado, não faz nada. É, não tá errado, não.
1: É, porque a gente briga muito contra os nossos, entre aspas, adversários políticos. Aquele político por quem a gente tem mais rejeição. E aí eu brigo contra um, você briga contra outro, a gente briga um com o outro, mas no fundo, o problema dos impostos é um problema tradicional, né, na política brasileira. Não é só desse governo, já era um problema terrível nos governos anteriores, e tem sido assim, como eu falei, desde a época do Império, acho que foi piorando na República, mas a gente tinha que realmente reclamar mais, falar mais, né? O goleiro Marcos, ex-goleiro Marcos do Palmeiras, uma vez falou sobre isso, né? Quando ele estava sendo vaiado pela torcida por uma eliminação do Palmeiras, ele falou: o dia que a gente começar a se preocupar com a corrupção desse país, como a gente se preocupa com o pênalti perdido, com o frango que eu tomo aqui, com o técnico que é chamado de burro, esse país vai melhorar sensivelmente. Grande, grande Marcão.
0: Marcão maravilhoso, né? Marcão é pérola de comédia e pérola de assunto sério também. É maravilhoso. Falando nisso em impostos, você tem a nossa enquete aí? Você consegue achar?
1: Era pra eu ter, mas eu preciso me inscrever no YouTube aqui.
0: Estamos com problemas aqui.
1: Geralmente eu olho no celular, mas eu não tô conseguindo a internet.
0: Eu vou olhar.
1: Do meu celular.
0: Eu vou olhar,
1: por
0: que
1: favor.
0: Minha internet tá boa, viu?
1: Tá bom.
0: A internet tá boa aqui. Então, a gente perguntou hoje na nossa enquete sobre os impostos no Brasil, né? Você paga tudo e não reclama? Ó, 16% falou que não reclamam.
1: Caramba.
0: Achei bastante, achei que não ia dar ninguém.
1: Bastante mesmo.
0: Aí, 32% pagam chateados, 39% como eu pagam com raiva e 13% pagam o que dá. Tem que escolher, na verdade, o que você vai pagar.
1: Ó, você tá parcelando até almoço, aqui, né? Ó, pagar com raiva, pra aumentar aqui.
0: Exatamente.
1: Ó, um abraço a Milton da Vila Leopoldina. Parabenizando o Alvarez pelo comentário que ele fez, acho que ainda no começo do programa. Gosto dos seus comentários, mas não mais do que admirar a Mayara, muito linda. Mas é puxa-saco também da Mayara.
0: É o fim do ano, eu desencalho nessa rádio aqui.
1: Desbravador, nada de tirar o Discord que chama?
0: É.
1: Do ar. Eu uso e muita gente usa pra...
0: Pois é, então.
1: Farmar airdrop, é isso?
0: Caramba. É isso? Farmar airdrop. Vou perguntar pra Arthur Igreja. Tá vendo? Vocês falam em código, a gente é tiozinho aqui.
1: Pois é.
0: Dois tios do pavê. Tem que explicar direitinho.
1: O Zileide tá com a gente também, o Amak Nock, que é o Alessandro, e o João Bispo também, que diz que paga com raiva, principalmente o IPVA, que ele considera o imposto mais inútil que existe. Um roubo disfarçado de imposto.
0: Muito rapidamente, antes de chamar aqui o que eu tenho que chamar, eu tive que pagar uma taxa de vistoria de empresa da Prefeitura de São Paulo. 300 e poucos reais. Ninguém nem foi na minha casa, que minha empresa é na minha casa.
1: Pois é.
0: Eu mereço. Bom, e daqui a pouco no Link TMC, a gente traz uma entrevista exclusiva onde o Romeu Zema partiu pra cima do Lula, falou que prefere votar num copo d'água do que permitir mais uma reeleição. Agora é hora da Rádio Uber, mas já a gente traz essa fala e muito mais.
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0: E olha só, pessoal, a Rebeca Andrade, nossa Rebeca, voa alto aí no Campeonato Brasileiro de Ginástica Artística, que acontece hoje em Brasília. Ela cravou um chamado Yurchenko, é um salto lá sobre o cavalo, mas é um salto que eu não consigo explicar. Eu tentei, pedi pro chat me explicar, mas ele é dificílimo. Ela cravou, nem se mexeu assim, e levou 14.800 pontos. E aí se tornou a maior nota do ano mundial nesse tipo de salto. Só que mesmo assim, ela ficou fora da final do aparelho, porque a pontuação dela contou apenas pra equipe. Ela saltou, esse salto que ela fez foi na disputa por equipes. Então ela fez só um salto. Quando você faz o individual, você faz dois. É isso, né, Tomás?
1: É isso. Mas me impressiona como o nível da ginástica brasileira. Eu me recordo, uma das primeiras edições de Jogos Olímpicos que eu me lembro como torcedor foi a de 1988 em Seul. E o Brasil tinha uma ginasta chamada Luísa Parente, carioca. E ela conseguiu se classificar para as finais, isso já foi um feito, mas se classificar para as finais significa dizer que ela estava entre as 40 melhores ginastas do mundo. Uhum. E talvez também porque você tinha um limite ali de representatividade em outros países. Então, por exemplo, só poderiam participar 3 ginastas no máximo da Romênia, se pudesse mais. Então a Luísa não conseguiria ficar entre as 100 melhores, 150. O Brasil inexistia na ginástica e hoje, primeiro a gente teve a Daiane dos Santos, né, puxando a fila com uma outra geração maravilhosa, os ginastas brasileiros também começaram a brilhar, inclusive com o Arthur Zanetti ganhando medalha de ouro, o menino do Flamengo também, me fugiu agora o nome, o Hipólito, Diego Hipólito também. Enfim, são resultados maravilhosos, até culminar com esse fenômeno chamado Rebeca Andrade. Mas seria o mesmo que hoje, de repente, o Cazaquistão começar a ter times brigando pelo título da Liga dos Campeões da Europa no futebol e a seleção cazaque chegar a uma semifinal, a uma final de Copa do Mundo. Quer dizer, o futebol cazaque não existe. Como não existia ginástica nos anos 80. E hoje a gente tem alguns dos melhores atletas no masculino e no feminino e a Rebeca nos encantando cada vez mais. É para você ver como em qualquer modalidade esportiva o Brasil, por incrível que pareça, tem potencial. A gente pode chegar lá com trabalho, com organização, às vezes com intercâmbio, treinadores internacionais e estrangeiros que vieram para cá, especialmente do leste europeu, foram fundamentais nessa consolidação da modalidade no Brasil, mas... Parabéns para a Rebeca, resultado grandioso hoje, parabéns para a nossa ginástica.
0: E a Rebeca tirou um ano, né? Ela estava um ano sabático, um ano fora e tudo. Mas é isso, para ir para a final ela tinha que ter feito os dois saltos. Ela só quis fazer esse salto para ajudar a nota do time Flamengo, que aliás está disputando aí o ouro. Mas a gente tem competição amanhã nos Estados Unidos, então pode ser que a nota da Rebeca não seja a maior do ano, vamos ver. Tá bom. Mas é lindo, quem puder, entre aí na internet, procure depois, mais tarde, como que ela fez esse salto perfeitamente executado. Agora olha essa história, uma tragédia grave sacudiu a Tailândia nesta sexta-feira. Um estudante de 14 anos abriu fogo dentro de uma escola em Bangkok, ele matou 5 pessoas, todos professores e funcionários, e tirou a própria vida. Antes desse ataque, ele também tinha matado os próprios avós em casa. Ao todo, foram 8 mortos e 30 feridos, 9 deles em estado grave. Segundo o primeiro-ministro da Tailândia, o adolescente estava sob estresse relacionado aos estudos e planejou o ataque com antecedência. O governo do país já anunciou que vai lançar um plano de ação em saúde mental voltado a professores e estudantes.
1: O governo tailandês agindo rápido aí para tentar evitar novas tragédias. É claro que é um ponto fora da curva, a gente não tem informações de violência desse tipo no país asiático, mas é uma coisa que preocupa, né? Essa pressão sobre os alunos, de repente, tem menos a ver com essa pressão estudantil, pressão por notas, do que a informação quer nos mostrar. A gente não sabe exatamente o que se passa na cabeça de um menino que comete uma atrocidade dessa, mas infelizmente é algo que cada vez se torna mais corriqueiro e não tem mais fronteira, né? Antes era uma coisa que a gente só via nos Estados Unidos, recentemente vimos acontecer algumas vezes aqui também no Brasil. É terrível isso, terrível. E só para explicar, né? São 8 mortos, porque são 5 vítimas na escola, mas o próprio adolescente tirou a vida e antes, como a Mayara leu na nota, tinha tirado a vida também dos avós. Veja o que passa pela cabeça de uma criança, praticamente um adolescente, para cometer uma violência dessa e contra a própria família e contra a própria vida também. Bom, 4 horas e 7 minutos, a gente vai agora para Brasília. O ministro do Supremo Tribunal Federal, Gilmar Mendes, deu prazo de 15 dias para que a senadora Soraya Tronic e o deputado federal Lindbergh Farias complementem as informações apresentadas em uma notícia crime contra o deputado Alfredo Gaspar, candidato a vice-presidente na chapa de Flávio Bolsonaro. Antes de seguir, eu sempre fico na dúvida. Tronic, né? Soraya Tronic, a senadora. Os parlamentares atribuíram ao deputado, né, ao Alfredo Gaspar, um suposto caso de estupro de vulnerável e encaminharam documentos ao Supremo pedindo a apuração dos fatos. Murilo Hernandes.
11: Boa tarde a todos do estúdio. Nessa decisão, Gilmar Mendes afirmou que são necessários novos esclarecimentos para permitir a análise da representação. O ministro do STF determinou que a senadora Soraya Tronic e o deputado Lindbergh Farias apresentem elementos que permitam identificar os autores de mensagens anexadas ao processo e esclareçam informações sobre as ligações telefônicas mencionadas nos autos. Segundo a notícia crime, o suposto caso teria ocorrido há cerca de 8 anos, quando a suposta vítima tinha 13 anos de idade. Os autores da representação afirmam que deixaram de apresentar parte das provas para preservar a identidade da mãe e da suposta vítima. A defesa do deputado Alfredo Gaspar nega as acusações, afirma que o deputado jamais praticou os crimes atribuídos a ele e sustenta que a denúncia tem motivação política. O parlamentar também apresentou notícia-crime contra Soraya Tronic e Lindbergh Farias e informou ter realizado o exame de DNA para reforçar a produção antecipada de provas. Após o recebimento dessas informações solicitadas, caberá ao ministro Gilmar Mendes decidir sobre os próximos passos da tramitação da notícia-crime. E a gente segue acompanhando tudo daqui de Brasília. Volto com vocês.
0: Obrigada, viu, Murilo? E a crise migratória em Ceuta virou um impasse diplomático agora entre Espanha e Itália, Tomás.
1: É.
0: A Espanha deu prazo até este domingo para que a Itália suspenda os controles de fronteira impostos após a chegada em massa de imigrantes ao território espanhol ou ameaça aplicar retaliações a viajantes italianos. A resposta veio rápido. A Itália disse que não vai ceder antes do dia 15 de agosto, alegando que só reconsidera a decisão quando tiver certeza de que não há risco de segurança nem uma nova onda migratória. O governo espanhol classificou a medida italiana como injusta e discriminatória, já que nenhum imigrante que chegou irregularmente a Ceuta conseguiu entrar de forma livre no restante da Espanha.
1: É, a mensagem que o governo espanhol tenta passar, de alguma forma, é que a Itália está se aproveitando dessa situação ocorrida no território de Ceuta, no norte da África, território espanhol, para tentar dificultar, né, a política migratória, dificultar ainda mais. Existe já uma diferença muito grande como esses dois governos lidam, né, com a política imigratória. O governo da italiana, da Giorgia Meloni, né, vinha defendendo aí uma política bem mais restritiva, né, contra a imigração irregular. E agora, o que era, na verdade, uma diferença, né, de características na política imigratória dessas duas nações, pode se transformar numa crise, diplomática. É difícil, né? Falar em crise, é estranho, melhor dizendo, você pensar numa crise diplomática entre Espanha e Itália, pelo menos nos dias atuais. 4:10, o presidente Donald Trump afirmou que os Estados Unidos têm um estoque amplo de munições e chegou a ameaçar prender quem disser o contrário, chamando de, abre aspas, vazadores e traiçoeiras, fechando as aspas, as fontes por trás de reportagens recentes sobre esse tema. Só que essas reportagens, publicadas por veículos como Washington Post, CNN e agência Reuters, dizem justamente o oposto, que os Estados Unidos teriam consumido praticamente todo o estoque de mísseis de longo alcance durante a guerra contra o Irã, incluindo 80% das reservas de um sistema de defesa aérea super importante. A Casa Branca nega essas informações e classifica as matérias como fake news, garantindo que o país tem munição muito mais do que precisa e que as fábricas de defesa estão operando em ritmo recorde.
0: Agora, eu vou trazer uma outra do Donald Trump aqui. Eu já tive amigo que fez isso, eu não sei você, Tomás. Você já conhece, assim, uma pessoa que foi ter filho nos Estados Unidos?
1: Não,
0: pra pegar a cidadania?
1: Eu vi já vários casos, inclusive personalidades fizeram isso, né? Tem uma atriz famosa que fez isso, mas conhecido meu mesmo próximo, não.
0: Tem amigos muito ricos, né, Tomás?
1: Sim, então, sim. Você é outro patamar,
0: eu convivo,
1: né,
0: em outro meio. Perfeito. Mas tem um conhecido meu, né, amigo, né? Conhecido meu que foi pra Miami, a esposa lá com 8 meses, viajou pra Miami pra poder ter o filho lá pra quê? Pra pro filho nascer cidadão americano. Só que o Trump já faz tempo que tá querendo barrar esse tipo de coisa, né? E o Congresso não tava deixando. Só que hoje, ele assinou 2 decretos para restringir o acesso à cidadania americana para filhos de estrangeiros. O primeiro, né, ele fala sobre aqueles casos do que eu falei, do turismo de nascimento, quando os estrangeiros viajam para os Estados Unidos para que eles tenham a cidadania. E o segundo impede o reconhecimento da cidadania americana de crianças nascidas nos Estados Unidos que sejam filhas de integrantes de missões diplomáticas. Quer dizer, um embaixador que tenha filho lá, mesmo que esteja a trabalho ali e tudo mais, se o filho nasceu lá, não vai ter reconhecimento como cidadão americano, segundo essa proposta, né? E ela pode, inclusive, ser estendida no futuro para países, para territórios, aliás, americanos, como, por exemplo, Porto Rico, caso o Congresso concorde em alterar as regras atuais, o que eu acho difícil, porque, na verdade, o Trump já tentou, né, barrar esse tipo de coisa, e o Congresso barrou o Trump. E agora, de novo, ele tá tentando, né? Que ninguém nasça lá sem ser realmente um cidadão americano. Mas pra quem tem dinheiro... Se você tivesse dinheiro, você colocaria teus filhos pra nascerem lá?
1: Eu nunca pensei exatamente nisso, mas...
0: Isso é pobreza,
1: mas
0: né?
1: Pois é. Minha mulher às vezes fala isso. Você tem que pensar mais como rico. Um detalhe importante dessa história toda. Você tem o seu filho lá, isso não te dá o direito depois de automaticamente também conseguir a cidadania por ter um filho americano, pelo teu filho ter nascido nos Estados Unidos. Claro, se você morar lá, você pode depois entrar com a papelada e tentar a dupla cidadania, tentar o green card. Antes da cidadania, você tem que ter o green card, né, o direito de morar lá. Mas é uma questão complicada. Eu conheço, eu tenho um casal de amigos, eles já estão separados, na verdade, mas eles tiveram um filho lá, eles moravam nos Estados Unidos, trabalhavam lá, tentavam ali o Green Card, quando o filho deles nasceu, e o filho, lamentavelmente, nasceu com um problema. É uma criança maravilhosa, mas convive com um problema de nanismo. E logo que ele nasceu, uma enfermeira, um anjo na vida desse casal, chegou para a mãe e falou, ó, você tem que fazer uma inscrição num programa tal, determinado, para que os custos de todo o tratamento dessa criança ao longo da vida sejam bancados pelo governo americano. E dito e feito, ela fez tudo certinho. O menino hoje deve ter, acho que ele é um pouquinho mais velho que o meu mais novo, 12 ou 13, 15 ou 16 anos, e ele já passou por várias cirurgias em Orlando, na cidade de Orlando, na Flórida. Eles moram em Miami, tem que ir para Orlando para fazer essa cirurgia por alguma razão, e o governo americano paga tudo. Ele é cidadão norte-americano. Imagine que se isso acontecesse a partir de uma nova medida adotada pelo governo Trump, ele não teria todos esses direitos, não teria o tratamento totalmente custeado pelo governo americano.
0: Fato. Fato, com certeza. É, sem contar, também tem que lembrar que também o sistema de saúde é bem diferente, né, lá no Brasil. Enfim. Continuando por aqui, deixa eu só mandar um abraço para os nossos ouvintes. Eu vou ter alguns respondendo, perguntando algumas coisas aqui que eu vou responder pessoalmente, mas eu quero muito agradecer ao Rodrigo.
1: Pode responder pra gente?
0: Não, é porque ele pergunta um negócio que eu ainda não sei se pode ou não. Ele dava pra dizer logo, por que eu fico de suspense, ó. Tem um ouvinte nosso que pergunta se já pode fazer propaganda eleitoral, se tá liberado, que ele fala de um candidato que tá lá em Guarulhos fazendo propaganda eleitoral. Vou ver aqui, hoje o Wilson não pôde vir, então eu não posso perguntar direto pro Wilson, vou ter que pesquisar com as minhas fontes aqui. Obrigada também o Rodrigo de Curitiba, que nos manda mensagem pra cá. O José, daqui de São Paulo também, que é alagoano. Obrigada, viu, também por escrever mensagem pra gente. Um beijo também pro Alessandro, pra todo mundo que manda mensagem, não só no 11972211001, mas também no nosso YouTube. Assim como também o Léo, do Itaim Paulista. E tem um ouvinte nosso que mandou aqui, o Paraná, uma placa que ele achou na rua, TMC3155, placa do carro. Ai, não podia falar.
1: Eu vejo TMC, mas eu vejo a placa TMC em tudo que é veículo. Pelo menos aqui em São Paulo tem bastante TMC. Almir Góes dos Santos, um abraço para você. Rosileide, _ Gomes. Dona Eleva, que aliás diz que sobre os impostos muitas pessoas pagam e nem tem noção do quanto estão pagando. E ela diz também, Maiara, escolhe bem. Tá fazendo referência à sua vida amorosa. Escolhe bem que hoje em dia tá difícil.
0: Aí eu não sei.
1: Os homens não sabem nem trocar uma lâmpada. Tá aí uma das poucas coisas que eu consigo fazer, trocar uma lâmpada.
0: Você é um homem raiz, Tomás.
1: Não, mas se eu tiver que consertar qualquer coisa...
0: Resistência de chuveiro, você troca?
1: Não, não, de jeito nenhum.
0: Já troquei.
1: Mas lâmpada...
0: Pneu, você troca?
1: Pneu eu troco.
0: Ah, tudo bem, mas tem seguro pra isso
1: mas
0: também,
1: hoje em
0: né?
1: dia, por conta da violência nas ruas, eu aciono o seguro. Mas lá atrás eu cansei de trocar pneu, dei um azar, dei muito azar com pneu na vida.
0: Eu mereço. Mas, enfim. Deixa eu mandar também um beijo pro Renan, motorista de executivo, que ele... Cadê meu salve? A gente manda pros... Ó, pessoal, é ciumento, parece o Murilo Hernandes e o Brian Valencio. Dois ciumentos aqui do Link TMC, que estão sempre se quebrando pela nossa atenção aqui. Bom, vamos falar de Brasília. O Partido dos Trabalhadores do Distrito Federal acionou, o Ministério Público Eleitoral contra o Valdemar Costa Neto, presidente do PL Nacional, por propaganda eleitoral antecipada, tá? Vamos ver isso aí. De Brasília, Rodrigo Vicente traz os detalhes.
12: De acordo com a denúncia, Costa Neto fez propaganda eleitoral para Flávio Bolsonaro, pré-candidato à presidência da República, quando participou da convenção do PL aqui no Distrito Federal. Bem, durante o evento, Valdemar afirmou que o partido teria duas senadoras, de acordo com ele, preparadíssimas, junto com Flávio Bolsonaro, referindo-se na ocasião a Bia Kicis e a Michelle Bolsonaro, e ao final falou o número das candidatas, pedindo aos eleitores para não se esquecerem. Bem, de acordo com o documento, o presidente do PL se dirigiu aos eleitores com uma orientação concreta sobre o comportamento esperado do eleitor no momento da votação. O partido destacou que a Lei 9.504 de 1997 estabelece as regras aí para as eleições e determina que a propaganda eleitoral só é permitida a partir do dia 16 de agosto e a convenção do PL mencionada na denúncia ocorreu no dia 2 de agosto. Bem, o partido lembrou ainda que a realização de convenções destinam-se à escolha de candidatos, à deliberação de coligações e à organização interna dos partidos e que a autorização para a realização da convenção não permite que o evento seja utilizado para a formulação de pedidos de voto destinados ao eleitorado.
0: E está aí respondida a dúvida do nosso ouvinte, o Leandro Piet, que realmente, então, olha, você pode denunciar ali no site do TSE, viu, Leandro? Ele mandou até pra gente aqui uma foto desse candidato em específico, que tá fazendo propaganda lá em Guarulhos. Então você pode denunciar, tem um sistema Pardal, que eles chamam ali no Tribunal Superior Eleitoral, ou no TRE também, você pode até baixar, aproveita e já baixa o Pardal na Apple Store, porque pelo site não tá fácil de fazer a denúncia não. Eu abri aqui, tem duas opções, Pardal Denúncias Eleitorais, acompanhamento de denúncia, que não é o caso, que não denunciei ainda, e estatísticas. Então, realmente está falho.
1: Esse Pardal é para fazer denúncia,
0: é
1: isso?
0: É, de denúncias eleitorais como um todo. Muito inclusive bem. De propaganda eleitoral antecipada, que não pode. É só a partir do dia 16 de agosto. Então, eu vou até fazer o seguinte. A gente tem um esquema aqui na TMC que você pode mandar mensagem para o 11972211001 com denúncias. Eu vou mandar essa denúncia lá pro pessoal da redação.
1: Eu vou, antes da gente ir para Curitiba, talvez eu passe vergonha aqui. Mas por que essa referência sempre... Ao simpático pardal, ao animal pardal, quando você está entregando alguma coisa. Por exemplo, se fala de pardal também de
0: velocidade,
1: radar. De velocidade. Agora o sistema e o aplicativo para você fazer um outro tipo de denúncia. Interessante, né? O que o pardal faz na natureza? Já você tem que falar ainda do tufão, você já falou?
0: Vou falar já.
1: Tem que falar do tufão também, da diferença do tornado, do ciclone e do tufão. Muito bem. Curiosidades aleatórias desse link TMC, mas agora a gente volta a falar de eleições, assunto importante. Vamos para Curitiba, porque o candidato à presidência da República, o Romeu Zema, que vem lá de Minas Gerais, é do Partido Novo, mas hoje participou de uma entrevista lá em Curitiba, nos estúdios da TMC, na Cidade Modelo. Para falar como é que foi esse bate-papo, o repórter Brian Valêncio está escalado mais uma vez aqui no link.
13: O agora candidato à presidência da República, Romeu Zema, do Novo, ex-governador de Minas Gerais, está em Curitiba para um evento do partido e concedeu uma entrevista exclusiva à TMC. Ao ser questionado sobre a possibilidade de que o seu secretariado não iria receber salário nenhum, mas durante a sua gestão mudou de ideia e deu um aumento de mais de 200% para os secretários e de quase 300% para ele mesmo, Romeu Zema saiu em defesa das suas atitudes e disse que é o único a ter coragem de falar o que é preciso.
14: O que eu tive foi coragem de corrigir uma distorção histórica. Lá em Minas Gerais, governador ganhava menos do que os 853 prefeitos de Minas. Secretário de governo ganhava menos do que todos os secretários municipais. Será que num exército, alguém que é sargento e é promovido a coronel, a general, vai ganhar menos ou mais? E lá em Minas, nenhum governo teve coragem de fazer. Eu tive.
13: Zema também foi questionado sobre o aumento na sua renda. Isso porque em 2022, em comparação com 2026, houve quase 50 milhões a mais na sua declaração de bens, que já está disponível no Tribunal Superior Eleitoral. Vamos acompanhar a resposta do candidato.
14: Esse aumento de renda é fruto das ações que eu tenho na empresa que eu criei. Em vez de ficar lá em Brasília arrumando esquema, eu fiquei a minha vida rodando 2 milhões de quilômetros, igual um caminhoneiro, para colocar lojas em mais de 470 cidades, que hoje oferecem mais de 5 mil empregos. Nunca dependi do Estado, nunca. Tudo que eu recebi como governador, eu doei. Como não tenho o que falar do meu governo, estão implicado com o meu sucesso empresarial, tá vendo? Parece que aqui no Brasil sucesso incomoda. Deveria ser admirado e aplaudido, como na maior parte do mundo.
13: Questionado também se os projetos à direita não ficaram personalíssimos demais, ou seja, são candidatos querendo apenas o mérito para si, mas não de enfrentar o governo federal, Zema disse que não e afirmou que em um segundo turno vota até em um copo contra Lula.
15: O senhor disse que a direita tem mais talentos, mas a esquerda ganhou a última eleição e nesse momento lidera as pesquisas. Como é que vai ser então esse segundo turno? O senhor apoiaria qualquer outra candidatura da direita caso não vá ao segundo turno?
14: Se no segundo turno for esse copo aqui contra o Lula, eu voto nesse copo aqui.
13: Zema segue em Curitiba durante o final de semana para se encontrar com correligionários. Já o candidato à presidência pelo PSD, Ronaldo Caiado, concede uma entrevista a um canal de televisão ao longo da tarde desta sexta-feira. O presidente Lula tem agenda em São José dos Campos. O candidato Flávio Bolsonaro, do PL, não divulgou agenda. Já Renan Santos, do Missão, afirmou que vai estar em uma agenda fechada. 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
0: E Tomás, só pra te tirar uma dúvida, o Pardal de Velocidade, ele veio primeiro, tá, né? Esse nome, sim, e tal. Sim. Porque é a asa da aparência física dos equipamentos. Os radares eram caixas pequenas, escuras, acidentadas, penduradas nos postes. Sim, tá. Tipo Pardal.
1: Tá bom.
0: E aí o sistema do TSE escolheu esse nome justamente por causa disso.
1: Claro.
0: Pela fiscalização. Claro. E aí virou Pardal também. Mas há controvérsias. Tem ouvinte nosso dizendo que o nome Pardal foi escolhido para os dois casos por causa da imagem de observador silencioso, discreto, que está em todos os lugares. Aceitar todas as explicações
1: eu
0: aqui,
1: acho que,
0: né?
1: Eu acho que faz sentido. Eles pensaram nisso, a questão... da observação do animal e falou, vamos fazer um radar que pareça com o Pardal. E aí, a partir daí, a ideia, sim, é de usar o mesmo nome para esse aplicativo, esse sistema aí de denúncia de irregularidades em campanhas eleitorais. Faz sentido. De uma maneira ou de outra, faz sentido. 4h24, o Senado americano aprovou um novo nome para embaixador dos Estados Unidos no Brasil, dentro de um pacote com mais de 70 outras indicações votadas em bloco, hein? Para saber o que muda a partir de agora entre Brasil e Estados Unidos, chamamos o Jamil Chad, que é colunista da TMC, para explicar. Vamos conferir.
16: O Senado norte-americano aprovou o nome de Daniel Pérez para ser o novo embaixador dos Estados Unidos no Brasil. Uma votação bastante apertada, 51 votos a favor e 47 contra. Daniel Pérez, de fato, fazia parte de um bloco de mais de 70 nomeações do governo de Donald Trump para postos em todo o mundo. Entre eles, a Embaixada dos Estados Unidos no Brasil, que há meses não tinha, de fato, o seu chefe, o seu embaixador. Agora, a bola passa ao Brasil. O Brasil, por enquanto, diz que está avaliando o nome indicado pelos Estados Unidos. E essa é a regra da diplomacia internacional. Um país indica um embaixador e o outro país que está recebendo aquele diplomata precisa aceitá-lo. Não há nenhum tipo de obrigatoriedade que o nome seja aceito ou não. Agora, o caso é que essa aprovação coloca uma pressão extra justamente sobre o governo Lula. O governo Lula, que se oficialmente está dizendo que está avaliando a indicação do novo embaixador, fontes no Palácio Planalto indicam que essa aprovação poderia ficar para apenas o período posterior à eleição. O problema é que Donald Trump, o seu governo, já informou ao governo brasileiro que se essa aprovação demorar, medidas serão tomadas contra o Brasil. Também, claro, rompendo qualquer tipo de protocolo diplomático. Uma primeira sinalização aconteceu nesta semana, quando o visto da embaixadora do Brasil em Washington, Maria Luisa Viotti, foi, em parte, revogado. Agora, o governo norte-americano já sinalizou de uma forma muito explícita que se esse processo continuar a demorar, se o Brasil continuar a não dar algum tipo de indicação positiva ao embaixador, novas medidas poderão ser tomadas contra o Brasil. O governo brasileiro vive, na verdade, uma série de ataques, pressões e chantagens por parte de Donald Trump. Donald Trump que vem usando essa mesma estratégia, esse mesmo expediente com vários países do mundo, não é apenas com o Brasil. Na França, por exemplo, há também uma questão envolvendo a nomeação de embaixadores para Paris e, no caso, para Washington. Em outros lugares do mundo, o governo Donald Trump também usou esse instrumento como uma forma de pressão.
1: Muito bem, Jamil. Jamil, muito obrigado pelas suas informações. E agora eu chamo você, minha cara Mayara, para elucidar a questão, para falar a diferença, trazer a diferença entre tufão, ciclone e tornado.
0: Então vamos lá. Para começar, o tufão não ocorre aqui. Ele ocorre dependendo de onde ele se forma, né? Então, o tufão, ele é no Oceano Pacífico Noroeste. Noroeste, é isso. Então, como a gente é banhado pelo Atlântico Sul, sim, aqui é ciclone.
1: Sim.
0: O ciclone, ou tufão, dependendo de onde ele ocorre, ele começa no oceano, com água quente, que é justamente o El Niño. O tornado, ele acontece em terra firme, né? Ele se forma, na verdade, em terra firme. O tornado, ele destrói muito mais em menos tempo. E ele é menor. Então, enquanto um ciclone, ele pode ter até 400 quilômetros de tamanho, o tornado, ele tem aí 2 quilômetros, pode até ter 2 quilômetros. E ele dura de minutos a poucas horas. O ciclone, ele dura dias até semanas. Você pode ver, esse ciclone, ele tá subindo, né?
1: Sim.
0: Ele vem pro sul, daí ele pro sudeste, ele vai subindo, né? A gente consegue prever um tornado quase nunca, com minutos de antecedência só. Por isso que ele vem, destrói tudo e
1: que é o fenômeno que a gente vê na maioria dos filmes.
0: Que é mais assustador.
1: Inclusive no filme Twister, né?
0: Isso, já viu o novo?

0: Eu vi o novo, eu vi os dois. Eu vi, mas eu gostei mais do original com, ah, claro, com a Helen
1: sempre,
0: Hunt.
1: Sempre. E o ciclone a gente consegue prevê-lo com dias de antecedência, né? Tanto é que a gente fala aqui, ó, oh, tá vindo um ciclone bomba, a gente sempre avisa. E é isso. E o tornado é tornado em qualquer lugar do mundo, só que o ciclone e o tufão mudam de nome de acordo com a região do globo. Deixa eu só falar pra não falar besteira, vou puxar aqui onde que ele se forma, quer ver, ó? É, lá. O tufão se forma no Oceano Pacífico Noroeste, é isso. Perfeito. E o ciclone ou no Índico ou no Pacífico Sul ou também no Atlântico Sul. Resolvida a questão? Tá claro?
0: Muito bem. Tá ok. Oceano Pacífico Noroeste, enfim, o oceano que banha, por exemplo, imagino eu, os Estados Unidos, o Canadá, né? O Oceano Pacífico
1: lá é
0: Sul,
1: tufão.
0: Aqui no lado da América do Sul, o oceano oposto ao Oceano Atlântico, né? Do lado de lá, da Argentina, do Chile, Peru e Colômbia e por aí vai. Bom, são 4 horas e 30 minutos. A produção de veículos no Brasil cresceu 8,3% no acumulado do ano até julho, colocando o país, olha só, como o segundo mercado automotivo que mais avançou, atrás apenas, você acha que eu vou falar China? Não, da Índia. Quem explica tudo pra gente é o repórter Abraão Ramos, ao vivo em nossos estúdios. Seja muito bem-vindo, Abraão.
2: Olá, Tomás, muito boa tarde, Mayara, a todos que nos acompanham, é isso mesmo, viu? O avanço do segmento ocorreu em um mês positivo para a indústria automobilística nacional, marcado por altas na produção, no volume de emplacamentos e por uma ligeira recuperação nas exportações. Olha só, durante o período foram fabricados mais de 253 mil autoveículos, número que representa um crescimento de 3,1% em relação a junho e de 5,9% se comparado a julho de 2020. 25. Bem, no acumulado do ano, a produção de veículos no país registrou alta de 8,3%. O desempenho posiciona o Brasil na segunda colocação global em ritmo de crescimento entre os países produtores, ficando, como você bem disse, atrás apenas da Índia, que avançou 14,5%. Além dessas duas nações, somente o Japão anotou variação positiva no primeiro semestre, com 2,9%. Bem, olha só, apesar do avanço na produção interna, as vendas para o mercado internacional seguem enfrentando retração. Em julho, as exportações somaram pouco mais de 39 mil unidades, o que equivale aí a uma alta de 6,8% frente a junho.
1: Obrigada, viu, Abraão? A gente vai fazer o seguinte, vamos abrir agora um espacinho para as notícias da sua região, cada cidade do TMC traz as informações locais.
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0: Voltamos com o nosso giro local aqui na TMC em 92.7. A você, muito boa tarde, muito obrigado pela audiência. E olha só, vamos repercutir algumas informações locais. Uma mulher de 25 anos foi presa, suspeita de tentar jogar o próprio filho pela janela. O bebê tem apenas 3 meses de vida. E este caso aconteceu no bairro de Vila Rica, em Jaboatão dos Guararapes, no Grande Recife. De acordo com as informações divulgadas, a mulher estava sob efeito de álcool, quando teria segurado a criança pela roupa e ameaçado jogá-la pela janela do prédio onde mora, em Jaboatão dos Guararapes. Bom, ainda bem que os vizinhos conseguiram interromper a ação e a criança não ficou ferida. Essa mulher foi encaminhada ao Departamento de Homicídios e Proteção à Pessoa, o DHPP, no bairro do Cordeiro, na zona oeste do Recife. Em nota, a Polícia Civil de Pernambuco informou que registrou a prisão em flagrante por tentativa de homicídio. De acordo com a corporação, a suspeita foi conduzida até a delegacia para os procedimentos legais, ficando à disposição da justiça. Pois é, que caso, né? E dando continuidade às informações, um homem foi executado por criminosos vestidos com camisas da polícia em Vitória de Santo Antão, em um campo society no bairro de Jardim Ipiranga, na zona da Mata de Pernambuco. De acordo com a polícia, a vítima, um homem de 31 anos, foi atingida por disparos de arma de fogo dentro do estabelecimento e foi a óbito no próprio local. As investigações seguem em andamento até a completa elucidação do caso. Em nota, a Polícia Civil de Pernambuco divulgou ainda que esse caso foi registrado como homicídio consumado. O crime é investigado pela Delegacia de Vitória de Santo Antão. Nas imagens, é possível observar que durante a invasão, né, os suspeitos rendem os clientes que estavam no local. Todos se deitam no chão, enquanto um deles permanece próximo da vítima, que também estava deitada. Essas e outras informações você acompanha já já no Pernambuco TMC, segunda edição, às 5 da tarde.
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7: Já de volta, e o Ministério Público do Rio pediu à justiça a condenação por improbidade administrativa do ex-governador Antony Garotinho e a suspensão de seus direitos políticos por 8 anos. Direto do Rio de Janeiro, o repórter Leonardo Rezende tem mais informações.
8: O Ministério Público Eleitoral contestou os pedidos de candidaturas de 2 candidatos aqui do Rio de Janeiro. Um como deputado estadual, Valceasa, do PRD, e outro, o Dr. Flávio, do PL, que tenta também a reeleição na Câmara dos Deputados em Brasília. No caso de Valceasa, candidato aqui à Assembleia Legislativa do Rio, a Procuradoria Regional Eleitoral afirma que há investigações que apontam vínculos entre o parlamentar e o terceiro comando puro que domina as comunidades do Complexo Jael na Zona Norte aqui da capital. Segundo o Ministério Público, entre esses elementos analisados na investigação tanto da Polícia Civil quanto do Ministério Público do Estado, estão uma tentativa de interferência em uma operação policial que demoliria um resort do tráfico na comunidade em 2023 e as investigações ainda citam suspeitas sobre nomeações de assessores ligados ainda à facção dentro da Assembleia Legislativa durante o mandato do deputado e a concentração de votos em áreas dominadas pela facção. Já a contestação contra o Dr. Flávio, candidato a deputado federal, tem como base a Lei das Inelegibilidades. A Procuradoria afirma que o Tribunal de Contas da União rejeitou as contas dele no período em que foi secretário municipal de saúde de Queimados, na região metropolitana aqui do estado, por supostas irregularidades na aplicação de recursos do SUS. De acordo com o Ministério Público Eleitoral, o ex-secretário não teria comprovado a utilização de parte das verbas públicas e foi condenado pelo Tribunal de Contas da União ao ressarcimento de valores. Já em outra frente, no Ministério Público aqui do Estado, pediu à Justiça do Rio que comunique ao Tribunal Regional Eleitoral a suspensão dos direitos políticos de Antony Garotinho por 8 anos. O Ministério Público aponta que o candidato ao governo do Rio tem que cumprir uma condenação por improbidade administrativa, um pedido é baseado em uma condenação relacionada a irregularidades em um programa de saúde de 2005, quando ele era secretário de saúde aqui estadual durante o governo da esposa dele, Rosinha Garotinho. A defesa, no entanto, de Antony Garotinho afirma que o pedido do MP não altera a situação jurídica atual do processo e sustenta que a execução da condenação estaria prescrita desde junho. Volto com vocês.
9: Obrigado, Léo. 4h42. A gente segue no Rio de Janeiro, porque a Fundação Cobra Coral, já citada pela Maiara nessa edição do Link TMC, volta a firmar acordo com a Prefeitura do Rio após os impactos do El Niño. A organização é conhecida por influenciar no clima e evitar condições extremas. A Rebeca Renz explica melhor, traz mais detalhes pra gente.
10: A instituição mantém parcerias históricas com governos e eventos internacionais e por anos teve parceria com a capital fluminense em diferentes gestões. O acerto, costurado por meio da Fundação Instituto de Geotécnica do município, a GeoRio, foi publicado no Diário Oficial desta sexta-feira. Segundo o texto, a parceria tem como objetivo promover o intercâmbio e a difusão de informações entre as partes. Não há custos para a prefeitura. O termo prevê a colaboração pelos próximos 25 anos até 2051. O novo acordo acontece em meio à previsão de fortes rajadas de vento para todo o estado do Rio de Janeiro e dias depois da instituição reclamar, em postagem na internet, que a cidade do Rio não tinha mais convênio com a fundação. As parcerias começaram nos anos 90, com o ex-prefeito César Maia. Em contato com Eduardo Paes e organizadores de eventos e festivais, a instituição teria influenciado, diminuindo os fenômenos climáticos durante datas como Carnaval e Réveillon. Fundada na década de 1930 pelo médium Ângelo Scrittori, a Fundação Cobra Coral é liderada pela também médium Adelaide Scrittori, que afirma incorporar o espírito do cacique Cobra Coral. A entidade também teria sido, em outras encarnações, o astrônomo e físico italiano Galileu Galilei e o ex-presidente norte-americano Abraham Lincoln. Recentemente, a instituição rompeu laços de assistência climática com a Argentina. A decisão ocorreu após declarações do presidente argentino Javier Milei contra o governo brasileiro.
7: Então, a Fundação Cacique Cobra Coral, ela é curiosa, né? Porque não tem nada, segundo a formação original, não tem nada de meteorologia ali. É um negócio muito esotérico, espiritual até. Como disse a Rebeca, né? A Adelaide Scrittori, que diz que recebe o espírito do Cacique Cobra Coral e daí faz umas previsões do tempo. Então, como ela disse, o Réveillon de Copacabana já contratou, Rock in Rio, Olimpíada, teve visita do Papa no Brasil, que contratou o Cacique Cobra Coral, etc e tal. A fundação diz que não tem fins lucrativos, não cobra honorário financeiro pelo controle do tempo, só que eles exigem umas contrapartidas dos clientes. E aí envolve o que envolveria doações para instituições de caridade, projetos sociais, etc. Bom, claro que não tem nenhuma evidência científica de que isso funcione, né? Mas quem é crítico e quem é cientista diz que é o seguinte, que esse sucesso da fundação se deve ao fato, tá? Isso é o que cientista diz. É que sim, a Fundação Cacique Cobra Coral tem uma equipe que tem meteorologista de verdade, que analisa os radares meteorológicos lá, os modelos climáticos, e aí conseguem fazer uma previsão ali assertiva. E aí quando a chuva cai, e estraga ali a festa de todo mundo, a fundação diz o seguinte: não, aconteceu o contrário porque o cliente não cumpriu os acordos ambientais exigidos pela gente, ou que a energia do local estava muito pesada. Ah. Ou seja, se contrata o cacique Cobra Coral para eu ia falar do Alvarez, que ele não tá aqui para se defender, mas eu vou falar de você. Se contrata o cacique Cobra Coral para o aniversário do Tomás e chove, é porque a energia tava pesada no aniversário do Tomás, entendeu? Geralmente causada por ele mesmo. É isso.
9: Caramba. 4h45, sobrou para mim, Alvarez, obrigado. Em entrevista à Folha de São Paulo, o cofundador da Fatal Fans, Samuel Ongarato, admitiu que o objetivo do patrocínio da empresa ao Corinthians é naturalizar a presença de uma plataforma de conteúdo adulto no cotidiano dos brasileiros. Segundo ele, associar a marca a um clube de prestígio transfere credibilidade por osmose, mesmo reconhecendo...
7: Osmose é o contrário, né? Mas tudo bem, deixa pra lá.
9: Que num cálculo financeiro puro, o investimento não se justificaria. O contrato vale R$22 milhões até 2027 e ajuda a dar fôlego ao caixa do clube, que enfrenta uma dívida entre 2,4 e 2,7 bilhões de reais. Mas a estratégia é alvo de críticas, já que expõe a marca a milhões de crianças e adolescentes que acompanham o futebol, o que já motivou representações do Ministério Público de São Paulo e projetos de lei para restringir esse tipo de publicidade em eventos esportivos.
7: Agora eu preciso saber de você, Tomás. Você acredita que é legal naturalizar a presença de uma plataforma de conteúdo adulto no cotidiano dos brasileiros?
9: Eu acho que sim, né? Porque se você existe profissionais que trabalham e que pagam impostos e que escolhem essa opção, e se o Alvarez estivesse aqui, diria que profissionais que lá atrás, na Bíblia, não foram censuradas pelo próprio Jesus Cristo, né? Existe uma dúvida em relação à profissão de Maria Madalena. Pena que o Alvarez não está aqui para falar o que ela fazia de fato antes de ser, entre aspas, adotada por Jesus, né, como uma seguidora, e inclusive muita gente considera que ela foi uma apóstola de Jesus também. Mas eu não vejo problema, sinceramente. A gente já fez aqui, né, colocou na balança, né, o que seria pior do ponto de vista ético: o patrocínio de uma plataforma de conteúdo adulto ou o patrocínio de uma casa de apostas, e sem fazer crítica nem a uma nem a outra, mas são duas questões polêmicas para muita gente. Eu encaro como mais uma maneira do clube se desenvolver e poder pagar suas contas. E lembro mais uma vez da importância, talvez as plataformas de conteúdo adulto venham até essa importância também, mas hoje as casas de apostas que pagam os impostos, né, que trabalham de maneira legal no país, elas são muito importantes para o fomento do esporte, né, no patrocínio de diversas modalidades e também no esporte de base, no futebol de base de vários clubes. E na própria sobrevivência de alguns dos principais clubes, para não falar quase todos os principais clubes do futebol brasileiro.
7: Eu vou fazer que nem a Glória Pires. Prefiro não comentar. Deixar pra lá. É. Vamos trazer o nosso Kaique Silva, porque agora a tabela dos jogos aí, né, das quartas de final da Copa do Brasil, já tá formada. Ontem o Corinthians do Tomás não conseguiu segurar o Inter. Poxa, que decepção, hein? Meu Grêmio fez a parte dele, vocês não fizeram de vocês, mas tudo
9: verdade,
7: bem.
9: Verdade.
7: Kaique, queridão, e aí? Maravilhoso. Traz pra gente os próximos jogos, os próximos confrontos, né, das quartas aí da Copa do Brasil.
11: Teremos o sorteio na próxima terça-feira, né? Abraço pra você, Mayara, Tomás, todo mundo ligado aqui na TMC. Na próxima terça-feira, por volta das 11 horas da manhã, lógico, a CBF marca o horário, mas antes

0: Ontem foi uma noite de surpresas, né, Tomás? Não sei se você concorda, porque quando saiu o primeiro gol do Corinthians do Gustavo Henrique, eu falei, agora já era, ninguém segura o Corinthians, vem a virada. Quando o Inter faz o seu gol e o Corinthians volta a ficar na frente com o Pedro Raul, eu pensei o seguinte, o modo Corinthians será ativado. A partir dos 43 do segundo tempo, o Corinthians a qualquer momento vai fazer um gol e vai passar nos pênaltis. Mas não aconteceu. Então me surpreendeu a classificação do Inter e muito mais a classificação de um time que fora de casa pode não ir bem. Mas no Barradão é praticamente o Barcelona do Guardiola. É impressionante que joga de bola esse time do já Vitória jogando no Barradão. Eliminou o Flamengo, casa, né? Eliminou o Flamengo e reverteu um 2-0 contra o Atlético Paranaense.
1: Que é muito difícil.
0: E não foi qualquer 2-0 que reverteu. Foi um 2-0 aplicando um placar em dobro, um 4-0 e com muita superioridade do time do Vitória.
1: É, mas eu vou fazer aqui um leve... Não seria nenhum contraponto, mas o Atlético Paranaense, para mim, ganhou só por 2-0 e foi mais superior ao Vitória em casa do que o Vitória ontem no 4-0. O 4-0 chama muita atenção. Mas ontem podia ter sido 6-3, 6-4.
0: O Atlético foi um jogo muito
1: perdeu
0: aberto.
1: Perdeu muito gol. O goleirão do Vitória, me fugiu o nome agora.
0: Lucas Arcanjo. Muito
1: pegou
0: bom
1: demais,
0: goleiro, né, Tomás?
1: Pegou demais, o goleiro excelente. E, em compensação, o Santos falhou pelo menos em 2 gols. Num deles, miseravelmente.
0: Eu achei que três
1: foi
0: gols...
1: Foi a diferença.
0: Eu achei que em 3 gols ele poderia ter defendido.
1: Os goleiros foram a diferença. Um pegou tudo e mais um pouco, o outro falhou em 2 ou 3 gols.
0: Eu coloquei, inclusive, o Lucas Arcanjo na minha seleção. E é só minha, é somente a minha opinião. Na minha seleção do primeiro turno do Campeonato Brasileiro, Tomás. Pode parecer exagerado, mas coloquei o Lucas Arcanjo. Porque
1: nome.
0: Acho que o Vitória, na posição que está no Campeonato Brasileiro, deve-se muito às defesas do goleiro.
1: E mais um grande trabalho do Jair Ventura. A gente fala pouco do Jair Ventura.
0: Que, inclusive, ontem, depois da classificação, olhou para a arquibancada, para a torcida do Vitória e disse o seguinte, aqui não.
1: Mas ele estava empolgado.
0: Com o peito estufado, empolgado, enfim.
1: Perguntaram para ele sobre o estudo, que o Atlético tinha, o Helmut tinha estudado bastante o Vitória. Ele falou, mas é muito difícil estudar o Vitória. Não dá para estudar o Vitória, porque o Vitória não é um time de uma nota só. Mas não vai.
0: Posso fazer uma previsão aqui para o sorteio de terça-feira?
1: Eu ia falar que o Palmeiras vai pegar o time mais fraco, mas qual é o time mais fraco?
0: Tá muito na cara que o Palmeiras vai enfrentar o Vitória depois da polêmica, né? Os deuses do futebol trazem isso, né? Acabou de surgir uma polêmica gigantesca uma semana falando sobre o confronto dos dois no Barradão.
1: Sim.
0: A goleada por 4-0 do Palmeiras em cima do Vitória, que sempre vai muito bem em casa, mas teve 2 expulsos. Tá muito na cara que os dois vão se enfrentar agora depois dessa polêmica.
1: E se isso acontecer, a gente não poderá falar que o Palmeiras pegou o time mais fraco, hein?
0: Concordo.
1: E se eu tivesse que escolher, eu escolheria algumas outras equipes antes de escolher o Vitória para enfrentar.
0: Talvez a própria dupla gaúcha hoje jogando um futebol menor do que o time do Vitória.
1: Sem dúvida. O Inter tá muito mal, o Grêmio também não tá bem, mas o Inter foi realmente muito ruim pro Corinthians não conseguir passar por um time tão fraco quanto o Inter.
2: E pisotearam em vocês, tá? Só pra avisar.
1: Ah, sim.
2: O Inter publicou lá, trouxe a história do DVD de volta, né?
1: Sim.
2: Trouxe uma imagem ali no Instagram, uma sala de estar, uma televisão com DVD, trazendo na capa o Bernabé, né? Autor do gol colorado. Sim. Aí na parede tem 4 molduras com foto dos carrascos das eliminações. A legenda é a seguinte. 4 vitórias em 5 mata-matas contra o Corinthians. Um retrospecto que nasceu na era do VHS, passou pelo DVD, chegou ao streaming e nunca sai de moda. Daí eles botaram ali, 1976, check. 92, check. 2017, check. 2026, check. Bem feito. Não faça tarefa de casa, toma, né, toma na cara.
1: O Corinthians foi campeão em 2009, na Copa do Brasil, com o Ronaldo Fenômeno, contra
3: Você
1: o Internacional.
3: Não pode falar isso.
1: E tem a grande questão, né, 2005, que é a grande mágoa do Internacional. O time do Internacional deu até volta olímpica, né, com vice-campeonato.
0: Que até hoje briga, inclusive, na justiça, para que se divida o Campeonato Brasileiro em dois. Inclusive, ontem, Tomás, uma curiosidade.
1: É uma vergonha alheia, né, do tamanho do Rio Grande do Sul. Mas, enfim.
0: Lembra daquele diálogo vazado, aquele áudio vazado do Alib?
1: Sim.
0: Praticamente assumindo ali, né, de que sem a interferência da arbitragem o título poderia ser do Inter, praticamente seria do Inter. Torcedores
1: não seria, né? Matematicamente isso. Eu provo que não, mas o presidente do Corinthians já não falava coisa com coisa naquela época.
0: Ele falou isso, esse diálogo foi usado ontem. Torcedores do Inter levaram um adesivo desse diálogo e colaram naquelas barras de ferro que seguram ali, né? O torcedor. Levaram pra Neoquímica Arena, Tomás.
1: Muito bom, aí, tudo vai. Bem, faz parte da provocação.
2: Toma essa pisada
1: normal,
2: aí.
1: Normal.
2: Obrigadão, Kaique.
0: Um abraço, beijo pra gente. Você. Amanhã eu tô aqui de volta na TMC porque tem São Paulo enfrentando o time do Grêmio. São Paulo apresentou hoje o Domingos Duarte. Boa. O Iago, lateral esquerdo, ex-Bahia, tá de volta também. Será relacionado, né? E também o Newton vão ser relacionados pela primeira vez à disposição do Dorival.

0: 13 dias depois, São Paulo volta a campo.
1: Muito bem.
2: Tá muito bom.
1: Caicão. Obrigado, viu?
2: E vamos agora fechar a nossa série de reportagens sobre o Dia dos Pais? Wailan Bernardo.
3: Carlos descreve assim os primeiros dias com Ian e Gael. Quatro pessoas, ele, Wilson e os dois bebês, sem experiência nenhuma.
4: A gente brinca que foram quatro pessoas totalmente inexperientes, né? Sem experiência nenhuma, aprendendo a lidar, a cuidar. É uma montanha-russa de emoções, né?
3: Antes veio a decisão de como a família nascer. O casal pensou até em adoção, mas o caminho escolhido foi outro.
4: Pensamos na época até no processo da adoção, conheci o Dr. Condesmar, que foi um médico que nos ajudou, que é daqui de Santos, e optamos pela barriga solidária, e o processo demorou quase todo 2 anos até as crianças nascerem.
3: Histórias como essa refletem uma mudança maior no Brasil. O número de adoções por casais formados por dois homens saltou de 76 em 2019 para 357 em 2025. Um crescimento de quase 370%.
5: Quem que é a sua família?
3: Depois que os meninos nasceram, veio outro desafio. Descobrir a rotina que funcionava para essa família, sem seguir a regra que todo mundo repete.
4: Ah, isso mesmo. Todo mundo colocava assim, a criança tem que dormir 6 horas da tarde, tem que dormir 7 horas da noite. E eu levei isso até para a pediatra na época e perguntei. Ela falou assim, Carlos, a melhor rotina é a rotina que vocês definirem para os filhos de vocês.
3: Com dois pais empresários, gerenciando uma loja de eletrônicos em um shopping do litoral de São Paulo, encaixar a agenda dos meninos exige organização.
6: A rotina dos nossos filhos, graças a Deus, eles é bem agitada. É mais agitada que a nossa, às vezes. Eles fazem natação, eles fazem judô, eles fazem inglês, eles fazem futebol.
3: E segundo os dois, cuidar de uma criança já é desafiador. De duas ao mesmo tempo, o esforço dobra.
4: Uma criança para um casal é uma loucura. Duas crianças para um casal é doideiro, assim. Porque imagina assim, quando você tá dando banho em um, o outro já se sujou, quando você dá comida pro outro, tá com fome. É muita coisa ao mesmo tempo acontecendo, né?
3: Presencialmente, a família nunca enfrentou um episódio grave de preconceito. Na internet, a realidade é outra. Toda foto publicada vem seguida de mensagens de ódio.
6: Nas redes sociais, assim, qualquer publicação que a gente posta, uma foto nossa mostrando a nossa família, a gente tem mensagens negativas, falando que a gente não deveria estar com as crianças, que a gente não merece.
3: Diante disso, a resposta que os pais escolheram foi não discutir com quem ataca.
6: Eu acho que é muito melhor eu mostrar o amor da minha família e deixar essa minoria no esquecimento.
3: Depois de 4 anos de rotina dividida, é isso que o Wilson e o Carlos resumem quando o assunto é paternidade. E é esse o recado que fecha a nossa série de Dia dos Pais.
6: Não existe pai pronto, existe o pai presente, né? Estar presente com seu filho, brincar com seu filho, muda tudo.
4: É fácil você colocar um filho no mundo. O difícil...
7: Pode
4: falar. Fala, o que você quer falar?
7: Gosto do papai.
8: Eu te amo.
4: É, que lindo. Eu também te amo.
6: Você ama o papai? Me dá um beijo aqui, então. Te amo, filho.
2: Coisa mais linda. Onde é que tava o Wailan aquele dia? Acho que ele tava aqui, né, ao vivo no link. A gente falou, ó, ele tá gravando a série Dia dos Pais.
1: Exato.
2: Foi ontem,
1: foi ontem, né?
2: Exatamente,
1: ontem.
2: Ele gravou, já foi ao ar. Lindos esses pais. Um beijo pra essa família maravilhosa.
1: Gostei dos episódios. Parabéns ao Wailan Bernardo. E parabéns a todos os papais. Sexta-feira, né? Só vejo agora vocês, papais. Só vamos nos falar aqui pelo link. Não sei, na próxima segunda-feira. Um bom Dia dos Pais a todos. Valeu, Mayara. Bom final de semana pra
2: Feliz
1: você. Um abração.
2: Dia dos Pais.
1: Obrigado, viu? Obrigado. Feliz Dia
2: Até
1: dos Pais
2: segunda.
1: Pro nosso Alvarez também.
2: Um
1: Valeu,
2: beijo.
1: Pessoal.
2: Tchau, tchau.
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0: 5 da tarde, 2 minutos na capital pernambucana. Sejam todos muito bem-vindos e muito bem-vindas a mais uma edição do nosso Pernambuco TMC, começando a partir de agora, nesta sexta-feira, dia 7 de agosto. Hoje é sexta-feira, 7 de agosto de 2026. Eu sou Júlio Andrade, desde já agradeço a sua audiência, agradeço a sua companhia, você que nos escuta aqui através do nosso Dial 92.7, você que nos escuta através da internet, através dos aplicativos. Estava escutando até agora as notícias do Brasil e do mundo no link TMC, e aí agora a gente abre o espaço para as notícias locais, a gente abre a janela local. Informações, entrevistas, também o monitoramento do trânsito na capital pernambucana, tudo isso e muito mais a partir de agora no ar Pernambuco TMC, segunda edição.
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0: Vamos já acionar o nosso repórter Kennedy Lacerda, o Kennedy que chega com informações, com notícias do dia a dia da cidade, também muitas notícias da nossa política. Já vamos acioná-lo logo depois da nossa vinheta.
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0: Tá aí, vinheta eleições, o assunto, né? São já os preparativos, os bastidores da política, os nomes que estão, né, aparecendo cada vez mais, claro, os apoios. Kennedy Lacerda está aqui para trazer as informações. Kennedy, muito boa tarde, bem-vindo.
3: Fala, Júlio, muito boa tarde a você, boa tarde a Arthur, a Sérgio aqui na técnica. Pois é, mais uma mudança aí no cenário político em Pernambuco. Agora o deputado, quer dizer, o ex-prefeito de Petrolina, Miguel Coelho, do União Brasil, agora será candidato a deputado federal. Ele que estava aí como um pré-candidato, ou tentando pelo menos uma vaga na chapa da governadora Raquel Lira como candidato a senador. Ele acabou não sendo escolhido pela Federação União Progressistas. Agora vai disputar um mandato para a Câmara Federal. Então, Miguel fez esse anúncio. Na realidade, isso já estava sendo debatido, né, nos bastidores da política pernambucana, mas agora é oficial. Então, o ex-prefeito de Petrolina, Miguel Coelho, será candidato a deputado federal. Só o que é que acontece? Essa decisão de entrar na disputa levantou aí algumas questões. Porque o irmão dele, o Fernando Filho, busca a reeleição como candidato a deputado federal. E aí como é que fica a contagem, né? Como é que fica aí essa conta? Porque dois concorrendo pela mesma família, tentando duas vagas como candidatos a deputados federais, o Miguel disse que fizeram as contas e que dá para ser. Ou seja, tanto ele como o irmão vão disputar uma vaga na Câmara. A diferença é que o irmão dele, o Fernando Filho, tenta uma reeleição. Mas aí, de acordo com o Miguel, as contas foram feitas e ambos vão disputar. Ainda sobre política, viu, Júlio? A neutralidade em Pernambuco da Federação PSDB Cidadania. A federação retirou o apoio a Raquel Lira por divergências internas. A federação retirou o apoio à reeleição da governadora e afirmou que vai adotar neutralidade para a corrida pelo governo do estado. A decisão foi comunicada por meio de nota assinada pelo presidente nacional do PSDB, Aécio Neves, após divergências entre os partidos que compõem a federação. Então, é isso, Júlio. Essas são as informações mais recentes que nós temos da política pernambucana. Inclusive, só para encerrar, eu falei que Miguel Coelho vai ser candidato a deputado federal. Ele anunciou que vai apoiar Mendonça Filho. Então, os coelhos estão aí apoiando Mendonça Filho, que agora vai ser candidato ao Senado. 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
0: Valeu, Kennedy. Tá aí detalhes pra gente, né? Desses bastidores, apoios que começam a ser costurados, começam a ser anunciados. 5:07.
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0: Informações do trânsito a partir de agora com o Marcelo Soares. Marcelo, muito boa tarde, seja muito bem-vindo.
5: Ótima tarde para você, Júlio, ouvinte TMC. 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A Avenida Abdias de Carvalho, no sentido subúrbio, tem trânsito lento das imediações do bairro do Prado até o cruzamento com a Avenida General San Martín. Você tá nela, quer chegar no Cordeiro, dá para evitar a retenção, pegando a Rua Santa de Virges, seguindo pela Manuel de Arruda Câmara, de lá você já acessa a Rua Gomes Taborda. Já a Rua Imperial, na região central, tem movimento complicado desde as imediações da alça de acesso do viaduto Capitão Temudo até o cruzamento com a Rua Nicolau Pereira, em Afogados, reflexo de obras. Você tá no bairro de São José e vai para a região do aeroporto, é melhor pegar a Via Mangue. 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Júlio, daqui a pouco estou de volta.
0: Combinado, Marcelo. Já já eu te aciono. Continua monitorando o trânsito para a gente. 5:08.
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0: Já vamos, claro, com mais informações, mais assuntos importantes da tarde de hoje, do dia de hoje como um todo. Deixa eu acionar agora o nosso repórter Arthur Serrano, né, que já está também aqui no estúdio da TMC e conta pra gente o destaque de agora. Arthur, muito boa tarde, bem-vindo.
6: Boa tarde, Júlio. Boa tarde para os nossos ouvintes aqui na Rádio TMC. Vê só, Júlio. A Polícia Federal incinerou cerca de 500 quilos de cocaína em Salgueiro, no sertão de Pernambuco. A droga havia sido apreendida pela Polícia Rodoviária Federal durante uma operação de combate ao tráfico. Segundo a PF, a destruição do entorpecente foi realizada com autorização da Justiça e seguindo todos os procedimentos legais e de segurança. A ação contou com o apoio da Polícia Rodoviária Estadual, do Batalhão Especializado de Policiamento do Interior, da Polícia Militar e da Vigilância Sanitária. A incineração, viu, Júlio, é o procedimento previsto na legislação brasileira para retirar definitivamente as drogas de circulação após autorização judicial.
0: Muito obrigado, Arthur, pelas informações, né? E lembrando que isso é uma prática, né, recorrente, as operações acontecem e a polícia faz essa incineração. Lembrando aí que nesse caso foi uma quantidade, né, bem expressiva de cocaína. E aí, claro, é mais um passo importante aí no combate, nessa erradicação. Quando a gente, né, destrói essas drogas, enfim, é o que tem que ser feito para que, agora, claro, não é? Existe todo, até hoje eu falava sobre isso, hoje aqui pela manhã no programa, existe toda uma questão de autorização de justiça, né? Tem todo um trâmite legal que se faz e isso acontece muito no sertão do estado, né? Dessa vez foi lá no município de Salgueiro e ali a gente sabe que existe um problema muito sério com o tráfico de drogas, com o plantio de maconha, né? E agora a cocaína também é uma área que tradicionalmente existe ali um esforço, né, da polícia para combater este problema das drogas por lá. 5:10.
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0: Deixa eu chamar mais uma vez o Kennedy Lacerda. O Kennedy, o que é que você destaca pra gente agora?
3: A gente tenta fazer um programa na sexta-feira mais leve, mais descontraído, porém as notícias que vão chegando impressionam, viu, Júlio? Uma mulher de 25 anos foi presa, suspeita de tentar jogar o próprio filho pela janela. O bebê tem apenas 3 meses de vida. Este caso aconteceu no bairro de Vila Rica, em Jaboatão dos Guararapes, no Grande Recife. De acordo com as informações divulgadas, a mulher estava sob efeito de álcool, quando teria segurado a criança pela roupa e ameaçado jogá-la pela janela do prédio, onde mora um bebê de apenas 3 meses. Então vizinhos conseguiram, ainda bem, interromper aí a ação da mulher e a criança não ficou ferida. Essa mulher foi encaminhada ao Departamento de Homicídios e Proteção à Pessoa, o DHPP, no bairro do Cordeiro, na zona oeste do Recife. Em nota, a Polícia Civil de Pernambuco divulgou que registrou a prisão em flagrante por tentativa de homicídio. A suspeita foi conduzida até a delegacia para os procedimentos legais, ficando à disposição da Justiça.
0: Ô, Kennedy, você falando aí essa notícia, né? Aí me chamou a atenção aqui um caso que aconteceu no Tocantins, né?
3: Isso.
0: Ontem eu falava no Link TMC, no nosso programa da rede, né? A programa nacional no Link, sobre essa questão. Hoje você também fez uma participação com a atualização.
3: É.
0: E aí, veja, é um outro caso que chamou muita atenção. Tá distante da gente, no Tocantins. Mas claro, né? É um fato assim, um absurdo o que aconteceu. Uma criança de 3 anos que morreu na casa do pai, e aí o pai procurou a polícia dizendo que o filho havia se afogado na piscina da casa, e aí polícia, claro, foi investigar, o corpo da criança passou por exames, e aí o laudo traz que ele teria sido espancado, né, abusado sexualmente, enfim, e aí o pai e a madrasta foram presos. São suspeitos, né, deste caso. E aí, desde ontem que a gente falava, na verdade, desde o início da semana, né? Início da semana, mas chegou pra gente desde ontem. Então, assim, a gente, né, foi um caso que a gente ficou bastante abalado, que a gente tá falando de uma criança de 3 anos de idade, né? E aí, agora, a gente tem esse caso aqui no Recife, envolvendo uma criança de 3 meses, que é ameaçada de ser jogada. A gente tá falando de 3 meses de idade. Então veja, a que ponto a gente começa, né, a chegar. Por mais que a gente esteja aqui noticiando esses fatos, isso chama atenção e mostra que é complicada a situação hoje em dia, né? É pai matando o filho, enfim, mãe também tentando. É uma situação muito complicada, né, Kennedy, que a gente tem que noticiar, infelizmente.
3: E o pior que, geralmente, nesses casos, não estou falando nesse caso aqui do Recife, mas geralmente, de maneira geral, nesses casos, o histórico de agressão já vem de longe. Por exemplo, esse do Tocantins. A polícia afirma que essa criança chegava da casa do pai, porque os pais eram separados, e enfim, e ele ia para a casa do pai, mas essa criança já chegava da casa do pai com marcas de agressão desde 2024. E acabou que agora essa criança acabou perdendo a vida.
0: E tem um vídeo, né? Tem um vídeo dela dizendo que não queria ir para a casa do pai porque ele batia muito. Tem um vídeo da criança dizendo isso, né? Enfim, trouxe esse assunto de novo, não foi aqui, foi no Tocantins, mas trouxe baseado nesse fato que você acabou de trazer aí, infelizmente. Então, no caso do Recife, né, que a polícia, enfim, siga agora, faça o que tem que ser feito, né, o conselho tutelar também.
3: Sim, essa criança não pode voltar.
0: Não pode ficar, exato.
3: Pode voltar para as mãos da mãe, da própria mãe, né?
0: E claro. 17h, 15 minutos.
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0: Vamos lá, informações do trânsito mais uma vez. Fala, Marcelo.
5: Tô voltando, Júlio, ouvinte TMC, oferecimento. 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Em Piedade, a gente encontra trecho de lentidão na Avenida Barreto de Menezes, quase no encontro com a Ayrton Senna da Silva. Mesmo assim, é a melhor opção para você que sai de Prazeres e segue para o bairro de Candeias. Já na zona norte da cidade, a Avenida Rui Barbosa tem retenções entre a Jaqueira e as Graças. Você está em Casa Forte e vai para o bairro do Espinheiro, vale a pena fazer desvio pela Rua do Futuro. 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Júlio, daqui a pouco tô voltando.
0: Obrigado, Marcelo. Já eu te chamo. São 5h16 agora na capital pernambucana. Vamos a um rápido intervalo comercial e daqui a pouquinho eu estou de volta.

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5: São 5 da tarde, 19 minutos na capital pernambucana, de volta com o nosso Pernambuco TMC segunda edição. E já, claro, sem perder tempo, vamos acionar o nosso Kennedy Lacerda.
6: Olha, Júlio, vamos falar sobre a Multimodal Nordeste 2026. Saiu aí o balanço da feira. A feira reuniu 12 mil visitantes, 140 estandes e 180 marcas, com a expectativa de mais de 600 milhões em negócios, 600 milhões de reais. A Multimodal Nordeste, que aconteceu neste ano no Recife Expo Center, no centro do Recife. O último dia foi ontem, nós estivemos lá. E até conversamos com a diretora do evento, a Tatiana Menezes, que já deu ali pra gente, né, a expectativa do evento, já falou conosco e falou, né, que esse ano, muito provavelmente, o evento iria superar as edições anteriores. Então, foram cerca de 12 mil visitantes e uma expectativa aí de mais de 600 milhões em negócios. Então, a Multimodal Nordeste, de fato, superou todas as expectativas. A feira promoveu um ambiente voltado à geração de negócios, networking, inovação e atualização profissional, reunindo operadores logísticos, transportadoras, armadores, postos, empresas de tecnologia, comércio exterior, armazenagem, segurança, enfim, um grande hub ali de informação, de tecnologia, de negócios, né, para a região Nordeste. A região Nordeste é tão criativa, é tão surpreendente, e essa feira veio para mostrar isso, né? Um dos destaques da programação foi a apresentação do diagnóstico da logística competitiva de Pernambuco 2026, que reuniu especialistas, lideranças empresariais e representantes do setor público. Então aí a Multimodal Nordeste reunindo 12 mil visitantes e uma expectativa de mais de 600 milhões de reais em negócios, viu, Júlio?
5: Beleza, Kennedy. A gente falou muito, né, sobre a multimodal, a gente entrevistou os representantes do evento, você esteve lá, a gente também destacou muito, né? Importante demais, foi um evento muito bacana, afinal de contas, a gente está aqui estrategicamente posicionado, né, o nosso estado, e também tem esse diferencial. 5h21 agora no Recife.
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5: Arthur Serrano, tá contigo, Arthur. O que é que você destaca pra gente agora?
7: Olha só, Júlio, um caso um tanto curioso, mas que chama a atenção. A Polícia Militar foi acionada para apurar uma denúncia anônima que indicava a existência de um cadáver em um quarto de um antigo hotel no bairro do Passarinho, na zona norte do Recife. No local, os agentes receberam relatos de moradores da região de que o imóvel estava desocupado, mas nenhum cadáver foi encontrado. Os policiais apenas apreenderam drogas e uma arma. Ao chegarem ao hotel, os agentes sentiram um forte odor vindo do interior do quarto, mas não encontraram lá nenhum corpo. Em nota, a corporação afirmou que apreendeu no local materiais usados para embalar drogas, mochilas com forte odor de substância semelhante ao crack, uma espingarda calibre 12, 9 munições do mesmo calibre, cerca de 365 gramas de maconha e 155 gramas de crack e uma balança de precisão. Todo o material foi apreendido foi encaminhado à delegacia. Apesar das apreensões, nenhum suspeito foi identificado e preso, viu, Júlio?
5: Muito obrigado, Arthur, com essas informações, né, relacionadas aí à polícia. Valeu. 5h23.
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5: Operação Volta às Aulas, realizada pelo Conselho Regional de Educação Física da 12ª Região Pernambuco, identificou uma série de irregularidades em escolas públicas e privadas durante as ações de orientação e fiscalização promovidas nos últimos dias. Ao longo desses dias, equipes do Conselho percorreram unidades de ensino em diversas regiões do estado para verificar o cumprimento da legislação relacionada à educação física escolar e as condições oferecidas para a prática das atividades, né? Inclusive, vez por outra, a gente conversa aqui com os representantes do Conselho, e aí eles sempre falam isso, né? Existe esta prática, esta rotina de fiscalização nas escolas, nas academias. Dessa vez, né, foram nas escolas. Ao todo, foram visitadas 98 escolas, sendo 50 estaduais, 37 municipais e 11 da rede privada. Entre os principais problemas encontrados, 3 instituições não ofereciam aulas de educação física aos estudantes. Também foram registradas escolas sem quadras esportivas, unidades com espaços descobertos para a realização das aulas e estruturas em condições inadequadas para a prática das atividades físicas. Durante a operação, 1.119 pessoas passaram por fiscalização. As equipes identificaram 10 casos do exercício ilegal da profissão envolvendo pessoas que atuavam sem registro no Conselho. Além disso, 4 profissionais registrados exerciam atividades fora da área de habilitação prevista em sua formação. Os atos ilícitos, civis, penais, éticos e administrativos exigem tratamentos sancionatórios diferenciados. Todas as anomalias encontradas serão remetidas às autoridades responsáveis para que as pessoas físicas e jurídicas respondam nos termos da legislação. Então, a gente destaca aí essa questão também importante, essa fiscalização, né, que acontece por parte do Conselho de Educação Física. Vamos seguindo, 5h26 agora.
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5: Vamos lá, informações do trânsito mais uma vez, Marcelo Soares.
8: 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A Avenida Conselheiro Rosa e Silva tem trânsito complicado desde a Praça do Entroncamento até a Estrada do Arraial, na altura da Rua da Harmonia. Você que vai agora do Espinheiro ao Parnamirim, a dica é desviar pela Rua Carneiro Vilela, passar pela Avenida Santos Dumont e Rua Doutor José Maria. Você já sai no trechinho final da Rosa e Silva, livrando aí maior parte do trânsito. 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Júlio, daqui a pouquinho estou de volta com mais informações.
5: Valeu, obrigado, até daqui a pouquinho, Marcelo. 5h27, mais um rápido intervalo e eu volto já.

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6: São 5 da tarde, 29 minutos, de volta com o nosso Pernambuco TMC, segunda edição, entrevista.
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6: Estou conectado agora com a cineasta Clara Angélica e a gente vai falar sobre cinema, sobre cultura, né? Cinema um pouquinho agora na pauta do nosso programa. Clara Angélica, muito boa tarde, bem-vinda ao nosso Pernambuco TMC e obrigado por ter aceito o convite e conversar aqui conosco.
7: Ok, muito obrigada a você também pelo convite. Clara, tô muito feliz em poder participar.
6: Coisa boa. Clara, nos conte um pouquinho, né? Você tem uma história importantíssima na retomada do cinema pernambucano, lançou o programa Curta Pernambuco e, claro, a gente vai falar um pouquinho sobre o Cinema da Mata, que vai acontecer nesse mês, é o único festival da Zona da Mata. Queria que, claro, você trouxesse um pouquinho das novidades, de todo esse detalhe.
7: Com muito prazer. Boa tarde a todo mundo. Estou muito feliz em estar participando aqui desse espaço. Minha trajetória profissional ela tem um link muito estreito com o audiovisual, né? De uma forma geral. Eu sou jornalista, né? Minha formação acadêmica é jornalista. E desde sempre eu trabalhei na Universidade Federal de Pernambuco, e mais especificamente na TV universitária. E lá foi lá que a gente criou esse programa Curta Pernambuco, lá nos idos 90, que assim, era um momento muito importante de retomada, né, do cinema. Não gosto nem muito de usar esse termo, mas enfim. E a gente se viu como janela, assim, né? Nós fomos uma janela muito importante para a produção de vídeos e de filmes aqui em Pernambuco.
6: Coisa boa, importante demais essa retomada. Que coisa boa, né? Conversar com você e saber essa história. Agora, a Clara, eu queria entender um pouquinho sobre esse festival. Acho muito interessante quando se leva a cultura para a Zona da Mata, Cinema da Mata, o nome, né? Bem sugestivo. Então, conta pra gente o que é que teremos de programação, né? Eu sei que são oficinas, a programação, claro, dos longas, premiados, vão movimentar a região a partir do dia 27 de agosto, né? Pelo que eu vi aqui, a partir do dia 27 de agosto, então, começa o festival. Então, como é que tá aí os preparativos?
7: Nós estamos a todo vapor, né? Antes só, eu gostaria de fazer um registro, assim, que dentro dessa retomada do cinema brasileiro, a gente fez um curta que foi muito importante, que foi o Simeão Martiniano, Camelô de Cinema, né? E foi um curta que percorreu festivais do mundo inteiro e do Brasil também. E foi também surgiu juntamente com o Baile Perfumado, e em curta foi o nosso curta, né? O Simeão Martiniano Camelô de Cinema. Mas voltando aqui para o festival, eu sou de Amaragi, né? Então, assim, moro lá também, né? Agora eu estou no Recife, nesse momento eu estou no Recife e vim resolver coisas do festival. Mas, assim, é uma cidade muito acolhedora para os projetos culturais que nós levamos lá, né? Nós somos uma associação sem fins lucrativos, nossa sede é num território do MST, do Engenho Estivas do MST, e vamos fazer a quinta edição agora, em agosto. O festival começa, na verdade, no dia 24, com as oficinas formativas. Serão duas oficinas formativas, do 24 ao 28. Uma se chama do livro ao filme, que vai ser ministrada pelo professor Alexandre Figueroa, que também é um crítico de cinema, um realizador e professor também da universidade, né? E a outra, que vai ser realizada na zona urbana, é sobre livros cartoneiros, que são livros artesanais. Então, os participantes vão aprender a construir seu próprio livro, né? E dessa vez vão produzir conteúdo sobre as memórias da cidade, né? Nos dias 27, 28 e 29 de agosto serão os dias de exibição. Teremos uma sessão para a infância no dia 28, às 4 da tarde. Todas as exibições elas se darão no Pátio de Eventos Valmir Soares, lá em Amaragi, né? No dia 27, que é o primeiro dia, noite de abertura, nós vamos passar um filme de Alceu Valença, que é A Luneta do Tempo. É um longa. E dois mini-docs resultados de oficinas que nós estamos dando lá desde março, que é oficinas de documentário. Dois mini-docs realizados por pessoas de lá da cidade, né? Na sexta-feira, nós vamos passar o curta que está sendo premiadíssimo, que é Os Arcos Dourados de Olinda, que é de Douglas Henrique, que tem percorrido vários festivais, e vamos levar também um filme muito legal, lançado recentemente, que chama Buenos Aires, que fala sobre essa cidade do interior aqui de Pernambuco. Esse filme é de Tuca Siqueira. Pronto. No sábado será a vez do O Agente Secreto. Esse ano nós vamos fazer três sessões com longas, né? Oficialmente, eu digo, dentro da programação noturna. Mas o festival já vai exibir na quarta-feira, dia 26, o filme Curisco e Dadá. Esse filme vai ser uma sessão para os alunos das EREM de lá, das escolas de referência, né? Então, e em setembro e outubro nós vamos chegar na zona rural.
6: Pronto.
7: Vamos chegar com três filmes na zona rural. O Alto da Compadecida 2, Miguel Arraes e Flávia Lacerda. Estou Me Guardando para Quando o Carnaval Chegar, de Marcelo Gomes, que é uma história, é um documentário sobre a produção de tecido, de roupa, em Santa Cruz do Capibaribe, né?
6: Pronto.
7: E vamos chegar também com um filme que acabou de ser lançado, que é a Fabulosa História do Tempo.
6: Certo. Clara, excelente, então, a gente já trazer essas informações sobre o festival. Mais pra frente, a gente, claro, vai divulgar toda a programação nas nossas redes sociais. A gente volta a conversar. Mas que bom saber que teremos este festival. E que bom saber, né, que cada vez mais o cinema pernambucano ganha aí destaque. Muito obrigado, viu, pela participação.
7: Quem agradece sou eu, viu? Muito obrigada pelo espaço.
6: Grande abraço. 5h37.
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6: Marcelo, mais uma vez, trânsito. Como é que estão as ruas e avenidas do Recife?
8: 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A gente fala do Janga, Avenida Dr. Cláudio Guerreiros Leite. Tem trechos complicados às imediações da rua Aureliano Soares Quintas. Mesmo assim, ela é a melhor opção para você que está saindo agora de Palmarelo e vai para o bairro de Casa Caiada, em Olinda. Mas para a Zona Sul, em Piedade, Jaboatão, a Avenida Bernardo Vieira de Melo tem vários pontos de instabilidade ao longo da sua extensão. Ela é o melhor caminho para você que vem de Candeias e vai para Boa Viagem. 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Júlio, daqui a pouco estou de volta.
6: Valeu, obrigado, Marcelo Soares. Rápido intervalo, eu volto já.

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4: Reta final do Pernambuco TMC, segunda edição, mas ainda dá tempo de saber como é que está o trânsito no Recife.
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4: Marcelo Soares, está contigo.
6: Vamos lá, Júlio, 20 TMC, tô de volta. 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Avenida Governador Agamenon Magalhães está com trânsito complicado nos dois sentidos. Você quer ir de Olinda para Boa Viagem, tá mais vantagem pegar a Cruz Cabugá, fazer seu caminho pelo centro do Recife e sair na Avenida Engenheiro José Estelita. Já de Boa Viagem para Olinda é pegar a Avenida Engenheiro José Estelita, passar pelo centro e sair na Cruz Cabugá. 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Júlio, daqui a pouco eu volto.
4: Valeu, Marcelo. Até já. 5h41, Kennedy Lacerda.
7: Um homem foi executado por criminosos encapuzados, vestidos com camisas da polícia, em Vitória de Santo Antão, em um campo society, no bairro Jardim Ipiranga, na Zona da Mata de Pernambuco. De acordo com a polícia, a vítima, um homem de 31 anos, foi atingida por disparos de arma de fogo dentro do estabelecimento e morreu no local. As investigações seguem em andamento até a completa elucidação do caso. Em nota, a Polícia Civil de Pernambuco divulgou que o caso foi registrado como homicídio consumado. O crime é investigado pela Delegacia de Vitória de Santo Antão.
4: Ok, Kennedy, esse fato, né, tem chamado a atenção muito aí também no dia de hoje. 5h41, vamos mais uma vez com informações do trânsito.
6: 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A Avenida Norte tem pontos de lentidão no sentido subúrbio desde a altura do cruzamento com a Cruz Cabugá até a entrada do Vasco da Gama. A dica para você que está em Campo Grande e quer chegar à Casa Amarela é utilizar a Avenida Professor José dos Anjos até o seu final. Já a Avenida Recife tem trânsito complicado nos dois sentidos entre Picep e o bairro de Areias. Você que vai de Boa Viagem para Vaz deve usar ainda assim a Avenida Recife com leve desvio na Avenida Saldanha Marinho e o Aélio Brandão por dentro do bairro do Ipicep. 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Júlio, um ótimo final de semana para você, um abraço.
4: Tá aí o Vinícius Calado com informações do trânsito, ou melhor, Marcelo Soares com informações do trânsito. Vinícius, é pela manhã, 5h42.
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4: Tá tempo de cinema e diversão. Cinema e diversão é aquele momento, né, em que a gente traz as dicas e o nosso Alan Dias chega agora. Boa tarde, Alan.
8: Boa tarde, Júlio. Boa tarde, ouvinte da TMC. Simbora, começando pelos lançamentos nos cinemas. O destaque da semana é o terror insaciável. Na trama, Hannah é uma estudante de medicina obcecada pela própria aparência e pela perda de peso. Incentivada por uma amiga, ela embarca em um programa extremo baseado em pílulas produzidas com cinzas humanas sem imaginar as consequências aterrorizantes dessa decisão. O filme não é recomendado para menores de 18 anos. Outra estreia é o drama Champagne, Uma Vida de Pai e Filho. A história acompanha Martin, que decide levar o pai gravemente doente para uma viagem pela região de Champagne, na França. O que parecia ser apenas um passeio constrangedor, acaba se transformando em uma emocionante jornada de reconciliação, descobertas e memórias inesquecíveis. O longa não é recomendado para menores de 14 anos. E para os fãs de K-pop, chega aos cinemas 80s Light the Way. O filme leva para as telonas uma experiência imersiva, com performances de grandes sucessos do grupo, como Inception, Bounce e Eyes on My Teeth, reunindo toda a energia e o espetáculo visual que conquistaram fãs ao redor do mundo. A classificação indicativa é de 10 anos. Agora falando dos principais lançamentos nos streamings, a Netflix disponibilizou esta semana a segunda temporada de Amores Bandidos, a segunda temporada de 100 Anos de Solidão, a série Harry Quer Casar, a terceira temporada de Minha Vida com a Família Walter, a série Um Grude de Amor e os filmes Os Salsichas e A Última Casa. No Amazon Prime Video estrearam a primeira temporada de Sterling Point e os filmes Corrida dos Bichos e Papai. No Disney Plus chegaram a 14ª temporada de Futurama, a série Star Wars Vision apresenta A Nona Jedi, os primeiros episódios de Estilhaços e o filme Psycho Killer Em Busca do Assassino. Já na HBO Max, estrearam o documentário Monstros de Deus, a 12ª temporada de Bake Off Brasil, Mão na Massa, e os filmes Luta por Justiça e Vida Privada. E agora algumas dicas de diversão para o fim de semana. É que o Cinema São Luís recebe neste sábado, dia 8 de agosto, a mostra de videodança Companhia Etc. 25 anos. Uma sessão especial que celebra a trajetória de uma das mais importantes companhias de dança de Pernambuco. A programação reúne 10 videodanças produzidas ao longo da história do grupo e começa às 2 da tarde com a apresentação da pesquisadora Ailce Moreira, que abordará a relação entre dança, memória e audiovisual no Recife. A entrada é gratuita e o evento contará com intérprete de Libras. E para a criançada, o espetáculo Patrulha Canina, A Grande Aventura, chega aos Centros de Evento Recife na Avenida Mascarenhas de Moraes neste sábado às 4h30 da tarde. A peça traz Ryder, Chase, Sky e Marshall em uma aventura inédita, repleta de música, interação com o público e lições sobre amizade, trabalho em equipe e coragem. Os ingressos custam a partir de R$ 50,00 e estão disponíveis no site Simpla. E essas foram as novidades de hoje, Júlio. Lembrando que quem quiser ficar por dentro das principais notícias do cinema, basta nos procurar no arroba KinoPix, no Instagram, Facebook ou no TikTok. Muito obrigado, Júlio. Um ótimo final de semana para você e para todos os ouvintes.
4: Tá aí então as dicas pra gente, 5h46, vou colocar um ponto final nesta edição. Kennedy Lacerda, um abraço pra você, Kennedy, muito boa tarde.
7: Valeu, Júlio, até.
4: Arthur Serrano.
9: Um abraço, Júlio, até a próxima.
4: Trabalhos técnicos do Sérgio Nascimento, a direção da TMC Recife, Carolina Magalhães.
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4: Forte abraço para você, muito obrigado pelo carinho, muito obrigado por sua audiência. Tchau.
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4: Bom.
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18: Agora 5 horas e 47 minutos. Alô, alô, povo bom ligado aqui na TMC. Grande abraço, uma ótima tarde para você. Estamos chegando no Bola na Rede. Nosso programa está começando mais cedo a partir desta semana. Então tem muita gente que está se ambientando aí, se acostumando. Avisa para todo mundo e fica ligado, fica ligada que a gente começa 15 minutos mais cedo comparado aí com o horário tradicional, né? A gente começava às 6, agora 15 para as 6 e continuamos até às 8 da noite. Bom, a gente tem o quê? Temos rodada para os três grandes no final de semana. Amanhã dois jogos, o Santa numa pedreira contra o Botafogo da Paraíba. O Sport vai jogar com Vila Nova, minha gente. Jogo duro, hein? Fora de casa. E no domingo tem o Náutico em campo contra o Atlético Goianiense. O que, que a gente tem hoje? As prováveis escalações, a força dos adversários, últimas novidades sobre contratações, quem vem, quem não vem. Tudo isso para você com os repórteres da TMC. Vamos nessa falar do nosso futebol. Começando pelo Leão da Ilha, o Sport vai à FIFA acionar 4 clubes na CNRD por dívidas relacionadas a atletas. Se o Leão tem que pagar, a galera que deve também tem que pagar e o Sport quer receber, né? Thiago Silva, um abraço, Thiagão. Boa tarde.
19: Um abraço, Vitor. Muito boa tarde para você. Um abraço para todo mundo ligado aqui na TMC, no Bola na Rede. É verdade, aquela história, um dia da caça, o outro do caçador,

0: três aqui do Brasil, né? O Cerro Porteño do Paraguai é o time de fora. Aquela negociação, Vitor, envolvendo o Fabrício Domingues, que foi negociado com o Cerro Porteño, a princípio por empréstimo, porém tinha cláusula de algumas situações que se o Domingues tivesse algumas metas atingidas lá no Cerro Porteño, o jogador seria automaticamente, o Cerro teria que comprar os direitos do Fabrício Domingues. E Vitor, sendo assim, Vitor, a primeira parcela do pagamento do Fabrício Domingues com o Cerro para o Sport venceu agora no dia 31 de julho, 3 milhões. E aí esse é o caso Fabrício Domingues. Tem uma situação do Grêmio de Porto Alegre, 200 mil reais em relação a um ressarcimento de Luan Cândido, que hoje é jogador do Vitória da Bahia, passou no Sport o ano passado. Então o Grêmio teria que ressarcir o Sport em 200 mil reais. Internacional de Porto Alegre, a negociação referente a Vitor Gabriel, zagueiro que apareceu bem aqui na base do Sport, jogou inclusive no profissional do Internacional em alguns momentos, até como titular na zaga. O Inter, 1 milhão e 600 mil reais. O Sport está acionando também nessa questão a CNRD. E, para finalizar, o São Paulo, com um jogador que muita gente não ouviu falar, muita gente nem conhece, mas o Neverton, ele é, inclusive, de Palmares, né? Foi revelado no Sport, não teve realmente grande aparição por aqui, mas foi para o São Paulo e foi negociado com o Shakhtar. E aí, jogador vem atuando por lá, um valor aí que gira em torno, a negociação inclusive foi no período, na época do São Paulo com o Shakhtar, quase 20 milhões. Então, o Sport teria também uma situação favorável em relação a esse jogador, um percentual. Então, Vitor, só para a gente resumir e sem mais delongas, gira em torno de 5 milhões. O Sport tem essa expectativa, 5 milhões, a gente sabe que não é fácil, não é tão ligeiro assim, não é tão rápido, não vai se resolver de hoje para amanhã, mas existe essa perspectiva, principalmente por conta dessa questão de CNRD e transfer ban, né, que os clubes podem ficar com essa punição sem o privilégio de contratar jogadores. Então, o Sport entrou e vamos esperar os próximos dias, os próximos capítulos dessa novela, que, como eu falei, não é tão simples assim.
1: Ô, Tiagão, vamos ir um pouquinho mais detido aí, caso a caso. Eu queria voltar no caso Neverton. O rapaz, ele foi negociado para o São Paulo, e o São Paulo negocia o rapaz para o Shakhtar, como você detalhou bem. Só para a gente entender aqui, nesse caso específico, o Sport tem algo a receber da negociação entre Sport e São Paulo, ou o Sport está cobrando aquele percentual de ter lançado o jogador, né, de ser o clube formador?
0: Exatamente isso, Vitor. O Neverton, hoje ele tem 21 anos. Acredito, eu não tenho o ano correto, o ano exato, na verdade, mas acredito que ele tinha 17, 18 anos. Acredito que foi... eu vou até dar uma observada aqui no ano correto que ele saiu do Sport, mas é essa questão de clube formador. O Sport tem um percentual. O São Paulo negociou por quase 20 milhões, então desses 19 milhões e meio, o Sport fica com um percentual dos direitos do jogador, né? Passou na base natural de Palmares, como eu falei, hoje está com 21 anos. Então, você que é bom de matemática, Vitor, o Sport fica com aproximadamente 1,5 milhão. Então, se foi quase 20 milhões, o Sport ficando com 1,5 milhão. Esse é o percentual do Sport na negociação de clube formador, já que ele foi lançado aqui no Sport quando foi negociado com o São Paulo.
1: Perfeito. No caso da dupla Grenal, aí são casos diferentes, o Grêmio só 200 mil, o Internacional mais de 1 milhão. É isso, né?
0: O Grêmio é 200 mil porque o Luan veio emprestado do Grêmio para o Sport. Luan passou no Bragantino e estava no Grêmio. Não estava sendo aproveitado no Grêmio, o Sport fez uma negociação. Eu

0: Eu estava tentando uma conversa com alguém do jurídico do esporte, mas não consegui, para entender esse ressarcimento. Mas o ponto é esse: o Grêmio está precisando ressarcir ao esporte 200 mil reais. Esse é o valor. Eu não me aprofundei muito em relação para entender essa questão. Mas o ponto é esse: ressarcimento. Então, o Grêmio ficou pendente com o esporte nessa negociação do Luan, 200 mil reais. O caso de Vitor Gabriel. A gente pode até entender que o Vitor foi revelado no esporte, foi negociado com o Internacional, teve uma promessa de um pagamento e o Inter, a princípio, não cumpriu, e aí está girando em torno de 1 milhão e 600 mil reais. Só nessa questão de negociações, Vitor, só para a gente não deixar de falar, Zé Lucas, o esporte tem uma perspectiva agora no mês de agosto de receber. O esporte vai ficar bonitinho de bolso. Se der tudo certo mesmo, com essa questão da CNRD, com esses jogadores, 5 milhões, tem para receber do Zé Lucas, agora em agosto, 15 milhões. 15 milhões agora no mês de agosto. Setembro, 5 milhões. Outubro, mais 5 milhões. Foi aproximadamente 25 milhões a negociação do Zé Lucas com o Cruzeiro. E ainda tem, Vitor, que a gente não pode deixar de falar, e o torcedor não pode esquecer essa situação também, é menos, mas tem uma situação ainda. 1 milhão em 4 vezes. Além desses 25 milhões, o Sport ainda vai receber mais 4 de 250 mil, que é aquela questão do Chico da Costa, que não veio para o Sport. Ou alguma negociação que vingar aí, se o Sport contratar algum jogador, mas o acordo a princípio é esse. Quatro parcelas de 250 mil, porque quebrou o acordo, já que o Chico da Costa não veio. Então, 15 milhões só agora em agosto da negociação com o Zé Lucas.
1: Eita, vai ficar estribado o Leão da Ilha. Ô, Tiagão, mas vamos lá. A história do Fabrício Domingues. O cara atingiu as metas e aí o Cerro tem que exercer o direito lá da compra, está estabelecido no contrato. E aí, o que que os caras fizeram? Deram perdido, não falaram nada? Ou disseram devo, não nego, pago quando puder? Como é que é essa história?
0: Pois é, se o jurídico do esporte atendesse, a gente ia esclarecer um pouco mais. Pelo que a gente está sabendo, é aquela questão, né? Muita gente, quando fecha uma negociação e tem na cláusula de metas, às vezes, e muitas vezes as metas são cumpridas e o acordo não é cumprido. Esse é o grande problema. Muita gente torce até para as metas não serem cumpridas. A meta foi cumprida, então o esporte estava atento, né? Porque se o esporte tivesse desatento, evidentemente que o esporte está em crise financeira e não ia deixar isso passar. Como algumas metas foram cumpridas, de minutagem, por aí vai, o Fabrício automaticamente na cláusula tinha essa questão de compra. Então, sendo assim, o esporte, por tabela, por acordo, nem por tabela, por acordo, por cláusula, por assinatura de contrato, teria de receber esse valor. O Sport fez uma boa negociação, né? Fez uma boa negociação do Domingues com o Cerro. Então seria aproximadamente 3 milhões que venceu agora há pouco. Como hoje é dia 7, né, Vitor? 7. Então, assim, não vamos exigir muito, né? Venceu há 7 dias, há 8 dias, já que foi no dia 31 de julho. Pode ser que o Cerro, o Sport. Faça algum acordo com o Cerro Porteño, sei lá, na semana que vem, durante esse mês de agosto, talvez até para um parcelamento. Mas assim, como tem apenas uma semana de vencimento, acredito que se tem uma tolerância, uma margem, está com poucos dias de atraso, né? Mas o esporte está atento, não está sonolento nesses casos, não, Vitor.
1: A volta do jogador não é cogitada, não, né?
0: Não, não é cogitada não, porque ele está jogando por lá, está jogando inclusive. Eu não sei se o Cerro tá com. O Cerro não passa dias melhores financeiramente. Pode ser que o Cerro, de repente, negocie o jogador e na negociação consiga honrar os compromissos com o Sport. Não sei como está o mercado do Fabrício. Ele não está jogando essa bola toda, não é um grande destaque. O futebol do Paraguai também não está tão em alta assim. Né? O Nacional e o Cerro já tiveram, o Libertad tiveram melhores momentos. Mas assim, o Sport tem essa esperança, Voltar não, até porque o Sport, a carência do Sport hoje, o Sport está querendo um meia, está querendo dois atacantes, está querendo um zagueiro. O Domingues até seria útil no Sport, mas não foi pensado nisso não. Eu até tentei essa informação também, pelo que eu apurei, o Sport descarta a possibilidade do retorno do Domingues. O Sport quer o dinheiro, a gestão atual quer realmente o dinheiro. Essas próximas semanas, esses próximos meses, vai dar um alento. Por isso, Vitor, que o Sport estava até ousado no mercado, né? Mas assim, ser ousado e ainda sem a convicção e a certeza se vai receber toda essa grana, pelo menos a do Zé Lucas. A do Zé Lucas deve chegar, né? A negociação com o Cruzeiro foi fechou agora há pouco, deu tudo certo. O Zé Lucas já está no banco lá como suplente, não entrou ainda, mas está no contexto. E esse dinheiro do Zé Lucas deve chegar. Por isso que o Sport estava ousado no mercado, né? Tentando aí jogadores caríssimos, mas nenhum deu certo. O Sport teve um monte de negociação frustrada.
1: Ô, Thiago, então vamos falar sobre o oitavo reforço que deve chegar aí à capital pernambucana.
0: O oitavo reforço é o Alano, né? O Juan Alano, de 29 anos, estava no Ceará, teve até alguns bons momentos, Vitor, no Ceará. Agora, o custo-benefício dele no Ceará, ultimamente, nos últimos meses, não estava prevalecendo. Torcedor questionando, vazou que o jogador ganhava cerca de 250 mil reais e sem um grande aproveitamento, né? Nos últimos, ele fez 27 jogos na temporada com 3 gols. Acredito que a fase do Alano melhor na carreira foi no Japão, quando ele passou umas 5-6 temporadas no Japão. E aí ele se destacou por lá. No Inter e no Coritiba nem tanto. No Ceará ele teve alguns bons momentos. Jogador mais técnico, oscila velocidade e técnica, tem mais técnica do que velocidade. Acredito que pela carência do Sport em alguns setores vai ajudar. É um meia atacante, mais um meia do que atacante. Então esse é o oitavo reforço. Chega domingo, a capital pernambucana provavelmente. A gente sabe que no futebol é dinâmico, tudo pode acontecer, mas tá, o Sport agendou, combinou, deu tudo certo para ele chegar no domingo aqui, realizar exames na segunda-feira. Exames, se forem tudo certo, se o jogador for aprovado, vai assinar contrato até o final de 2028, o Alano, e aí tem multa rescisória de cerca de 1 milhão, se o Sport quiser fazer o distrato, se acontecer alguma negociiação com o jogador, tá tudo amarradinho, mas não foi um jogador barato não, por isso que eu digo que o Sport está ousado no mercado, mas pelo que eu apurei, um pouco menos do que ele ganhava no Ceará.
1: E tem zagueiro que está renovando também, né, Thiago?
0: Tá, o Aju, por incrível que pareça, mesmo os técnicos não aproveitando tanto, ele pode até ser titular contra o Vila amanhã, mas ele está um tanto quanto escanteado. Tinha contrato, Vitor, já com o Sport até o final de 2027, até o final do ano que vem. Mas o Sport estava planejando e pleiteando estender o contrato do Aju até o final de 2028. E demorou, mas isso aconteceu. Encaminhou, ainda não assinou essa renovação, mas está sim, está renovando até o final de 2028. Evidentemente que o Sport, quando faz uma renovação, uma extensão de contrato, acredito eu, que a gente sabe como é o futebol, o jogador deve ser mais bem aproveitado, né? Acredito que tem mais minutagem agora, para de repente o Sport estar amarrando um contrato maior, para se pintar alguma negociação, o Sport ter uma situação financeira mais viável para os cofres do clube. Então, a Ju renovando, estendendo até o final de 2028.
1: E para o jogo de amanhã, Thiagão, como é que está o time?
0: Rapaz, o time, Vitor e amigos da TMC, pro jogo de amanhã é uma incógnita, sabe? Algumas pessoas arriscam a prospectar o time, mas não é fácil. Quando eu digo que não é fácil, é o seguinte: o dia a dia do treino a gente pouco acompanha, né? É só aquecimento, só entrevista, o treino que é bom nada. Então fica um pouco mais difícil. Dalpozo, Vitor, teve tempo, o time do Sport está empatando muito, 4 empates consecutivos, está caindo na tabela, já é o 10º colocado, então a gente não pode se surpreender com mudanças amanhã, porque ele teve tempo para treinar, diferentemente de antes que estava tendo jogo toda semana, teve uma parada, um fim de semana sem jogo, praticamente 2 semanas para o Sport só treinar, Então, quando ele teve tempo para treinar, a gente imagina que mudanças podem acontecer. Mas a gente vai fazer algumas ressalvas, mas evidentemente que colocar uma base. Thiago Couto no gol, tem o Breno como sombra agora, o novo goleiro, mas o Thiago Couto vai ser mantido titular. Pulse na lateral direita, né, com a ressalva, viu, Vitor? Para o Claudinho, eu não entendi ainda porque o Claudinho não teve a oportunidade, só se ele estiver muito mal fisicamente ou estiver treinando muito mal, que a princípio seria titular. Então tem essa ressalva. Pulse ou Claudinho? Pulse, a princípio mantido como titular. Muita gente está, a gente está conjecturando que o Benevenuto não está na sua melhor fase, no auge. O Sport dos últimos 8 gols, 5 com bolas aéreas. O Sport vem sofrendo, não só com o Dalpozo, também estava assim com o Márcio. Está sendo um problema crônico. Então, existe a possibilidade do Aju entrar no lugar do Benevenuto. Mas eu estou trabalhando uma ideia também com 3 zagueiros. E aí seria Benevenuto, Aju e Kaique. Caso 2 zagueiros, provavelmente Kaique Almeida, que veio do Remo. E a dúvida cruel entre Aju e Benevenuto. Estou achando, viu, Vitor, que Benevenuto ou joga com 3 zagueiros, ele vai ser titular, ou ele vai sair do time. Se for com 2 zagueiros, eu estou desconfiado que vai ser Aju ao lado do Kaique. E aí, Pulse e Filipinho. Vamos colocar uma ressalva na esquerda com essas tantas dúvidas. Filipinho ou Edson, mas acredito que Filipinho ainda será mantido. O meio-campo, a estreia de William Oliveira ao lado, provavelmente do... Tem essa dúvida, será que vai ser Zé Gabriel? Será que vai ser o Pedro Martins? Então existe também essa dúvida. E o Diego Hernández. Diego Hernández. Na frente, provavelmente o Perotti, se for com 2 zagueiros apenas. Perotti, Barleta... E provavelmente o Cleison mesmo, né? Então, basicamente, essa escalação, Vitor, com muitas dúvidas, pelo menos para a gente. Claro que o Dalpozo já tem o time escalado, os atletas provavelmente já sabem. Só se o Dalpozo fizer igual ao Ancelotti. Em cima da hora, divulgar a escalação para os atletas no jogo da seleção brasileira na Copa do Mundo. Não foi, antecipou nada para ninguém. Em cima da hora, você vai jogar, você vai jogar, você vai jogar. Então, é uma dúvida cruel, Vitor, da escalação do Sport para o jogo de amanhã. Perotti e Barleta, esses, ninguém tem dúvida, né? Titulares absolutos no time do Sport.
1: É isso aí. Thiago, tem um convidado já já.
0: A gente vai ouvir, Vitor, no segundo bloco, o William Oliveira, que ele tem um trecho interessante que ele fala em relação à responsabilidade, tempo de contrato. O William, que jogou no Sport em 2014, então está voltando após 12 anos, foi repatriado. E aí, mais experiente, e contrato até o final de 2027, o Sport fazendo alguns contratos mais longos. Ele vai falar em relação a essa questão de contrato e responsabilidade, independentemente do tempo de contrato, quando ele chega para defender algum time, Vitor.
1: Legal, valeu, Tiagão. Até já.
0: Até, Vitor.
1: Agora 6:08. Agora é a vez do Santa. Ô, calado, Santa vai ter mudança em todos os setores para amanhã. Todos os setores? Boa noite, calado.
2: Valeu, Vitor. Um abraço a você, um abraço também à nossa audiência ligada aqui no Bola na Rede nesta sexta-feira. Vitor, é uma possibilidade, viu?
1: E vai mexer o goleiro também, não?
2: Rapaz, é uma informação que a gente trouxe até mais cedo no Esportes TMC, junto ao Vibrante. Informação que durante a semana o Rock Kennedy foi observado na titularidade. Então, abre-se essa margem para que até no gol exista mudança. Então, se a gente considerar que o William Alves não joga, já tem mudança na zaga, pode ter mudança no gol, no meio campo, Silva deve ser uma novidade, até surpreendendo muito, né, o torcedor. No lugar do Vitinho pode ser que não seja titular, pode ser que isso aconteça e o Joninha seja o escolhido ali para o lugar do Vitinho, se isso acontecer. E no ataque, Thiago Marques pode ser que não siga na titularidade e Heron seja o escolhido. Então, é um Santa bem modificado. Se quiser, a gente vai do goleiro ao centroavante para você, Vitor.
1: Vamos lá.
2: Então, no gol, pode ser que seja Rock Kennedy. Então, tenha dúvida, Rock Kennedy ou Gabriel Souza. Na defesa, Thiago Enes, Eurico, Edson Miranda, Alex Juan está lesionado. Matheus Vinícius deve jogar como lateral esquerdo, ali fazendo o lado esquerdo. da defesa, assim como ele fez diante do Paysandu, quando o Santa venceu fora de casa por 3-1 a equipe do Papão. Aí no meio-campo, Favela, Silva, Vitinho ou Dioninha. No ataque, Ronald, Heron ou Thiago Marques e Everaldo. Esse deve ser o Santa amanhã contra a equipe do Botafogo. Parcial divulgada pelo Belo, 7 mil ingressos vendidos de maneira antecipada.
1: Tá fraco, hein? Tá fraco. Para um jogo desse já era para ter mais ingressos.
2: Mas, Vitor, se você tomar como parâmetro que o maior público até aqui foi 4.400, tá quase o dobro já, né?
1: Manda para cá. A galera do Santa compra. Isso é porque provavelmente eles estão limitando os ingressos para a galera tricolor, cara.
2: Amanhã não tem venda para o torcedor do Santa, viu?
1: E tá vendendo onde? Só pela internet?
2: Isso, Vitor. Pela internet e tem venda presencial para a torcida do Botafogo em vários pontos em João Pessoa.
1: Sim, o cara que está ouvindo a gente agora está pensando, vou fazer aqui um passeio com a família, vou bater em João Pessoa, ver o jogo do Santa, passear e voltar. Onde é que ele compra o ingresso?
2: Ingresso SA, o site da Ingresso SA, 60, 6, 120 inteira para os torcedores do Santa.
1: Eita, 120, é? Aí o passeio ficou caro, né? Porque aí tem a gasosa, né, para ir para voltar.
2: Tem que mastigar alguma coisa,
1: né? Tem que mastigar um negocinho, né? Aí pegou
2: a sede, também não pode ficar. Eu não vou entrar nem fazer nenhum tipo de colocação sobre o que consumir do lado líquido, porque ontem eu fiz um pequeno comentário e o Sérgio Nascimento esticou depois da TMC por conta dos comentários.
1: Eita, Danilo.
2: Eu vou ficar quieto hoje.
1: Foi uma sugestão, sem querer, foi uma sugestão, né?
2: Não, eu só comentei sobre sede, alguma coisa com o Zé do Carmo, aí Sérgio Nascimento disse, rapaz, eu gostei, vou ler.
1: Eita! E hoje é sexta-feira, bom, eu não sei se era a sua intenção, mas você acabou de sugerir de novo.
2: Rapaz, então como diz Sérgio Nascimento, então eu fui um tolinho nessa.
1: Tolinho, é verdade. Ó, tá realmente está mais caro, né? Porque 120, né, inteira, o cara se for com a família e, bom,
2: vai gastar uma grana. Que no futebol é difícil, ainda mais fora.
1: É complicado de encontrar, fora o fato, né, que o amendoim tá caro no estádio, né? Então, se o cara levar o menino, pelo menos o picolé tem que dar, né?
2: Ô, Vitor, mas o que é que tá barato, né? Do ingresso ao amendoim.
1: É, não tem nada barato, não tem. Ah, acho que, bom, 7 mil, será que chega a 10 mil? Acho que dá, né?
2: Veja, Vitor, o maior público do Botafogo na temporada foi a final do Paraibano contra o Souza. Deu mais de 21 mil torcedores. É, eu até conversei com companheiros lá de João Pessoa e até disse, ó, expectativa aí de 10 mil. Aí disse, olha, eu acho que não chega, mas vai ser próximo. Então a gente pode colocar como uma projeção de 10 mil, mas eu acho que deve ficar ali entre 8.500 e 9.500 amanhã no Almeidão.
1: Ô, Calago, me explica uma coisa. Por que que o Christian tem essa escolha de... Quando falta um lateral, ele bota um zagueiro?
2: Vitor, veja. O próprio Christian, a gente fez uma exclusiva, né? Que a gente veiculou aqui na programação da TMC. E o Christian já deixou muito claro como é que ele enxerga e entende o futebol. Quando a gente cobra, né, a figura do meia, ele disse que não é contra, mas ele entende que... O pouco espaço que existe hoje, é necessário intensidade, é necessário um jogador que participe de todas as fases do jogo, não somente com bola, e que até mesmo ele disse, olha, a Copa do Mundo, na minha visão, e a Euro, ele consolida ideias de um ciclo. E se a gente pegar, Vitor, na Copa, muitas seleções tinham uma linha defensiva formadas basicamente por zagueiros, né? E quando a gente fala zagueiros, não somente um jogador que tenha como a posição de origem zagueiro, mas até mesmo executando a função em si, não sendo um lateral na essência da execução da função. Então o Christian entende que isso não é ser defensivo, não é um demérito, é pelo contrário, é ter de alguma maneira um time mais consistente, tendo na figura, por exemplo, de um Matheus Vinícius, que consegue jogar, consegue chegar à frente e dar solidez no momento que o Santa não tem bola, aumenta também a altura, né, da linha defensiva de maneira considerável. Então é um entendimento do Christian que isso traz benefícios ao Santa Cruz e por isso que por várias vezes ele repete.
1: Explicado está. Convencido eu não estou, né? Mas explicado está.
2: Diga assim, eu no lugar dele, eu não escolheria um zagueiro, né?
1: Bom, eu não escolheria. Mas ele que está no comando e está conquistando os resultados, né?
2: Mostra também, Vitor, que Zé Mário não está com muita moral, né?
1: Não, não está. E vamos lembrar do último jogo, o Zé Mário jogou pedra em santo, né?
2: Rapaz, eu até depois, quando teve aquele desentendimento, aquela bronca grande lá do Christian com o Alex Brasil, teve a questão, né, do episódio que envolveu o Zé Mário, discussão com o auxiliar do Christian. E eu lembro daquele jogo contra o Figueirense, Vitor. A gente não tinha acontecido nada, nenhum episódio desse, mas a gente falou, né, durante a transmissão por várias vezes. A gente até usou uma gíria, né, que o Zé Mário entrou numa nhaca, rapaz, num sono, num... sei não. E aí, eu acho que isso do jogo de amanhã também explica muita coisa, né, Vitor? Você não ter o lateral esquerdo, como Alex Luan, você naturalmente colocaria o Zé Mário. E a opção não é essa, né? E eu acho que isso diz muito sobre o que é que o atleta está entregando.
1: Eu sei que o cara tem contrato e o Santa tem a obrigação de pagá-lo. Mas quem escala é o Christian. Depois do que a gente viu contra o Figueirense. E o fato do cara ter sido aí também uma espécie de, né, estopim da confusão inteira, eu acho difícil ele jogar. Vai ser nas últimas das últimas. Vamos ver. Também, se tiver uma oportunidade, vai ter que jogar o que sabe e o que não sabe, para poder... demonstrar que merece estar no time.
2: Se entrar com vontade, já ajuda, né, Vitor?
1: Ajuda bastante. Ô Calado, tem uma outra contratação aí chegando, é?
2: Veja, Vitor, o nome que a gente trouxe até ontem, né, do volante Arilson, que passou pelo Coritiba, Vila Nova, Criciúma, né, trabalhou, né, foi jogador do Alex Brasil na época do Criciúma, e que estava no Betim jogando a Série D, atleta de 32 anos. O Christian de Souza, hoje, o próprio treinador Santa, ainda não oficializou a contratação. Mas o Christian de Souza confirmou que o Arilson é a reposição do Wagner Balotelli, que o Santa ainda não tinha trazido, então chega para compor da saída do Balotelli. Elogiou muito o atleta. O Arilson é um jogador de um nível muito interessante, agora tem um histórico de lesões. Então, ele não tendo a lesão, ele conseguindo ter sequência nessa reta final de Série C, vai ser uma adição muito interessante ao Santa Cruz. Inclusive, já enxergo ele ao lado do Favela como titular, sendo dono do meio ali junto com o Favela. E o Christian confirmou, porque o Vitor disse que o Arilson já está treinando com o elenco. Então, o Santa não oficializou, mas Arilson já treina com o elenco e é a segunda contratação dessa janela do Santa depois do Johninho.
1: E outros nomes podem surgir também?
2: Com certeza, Vitor. O outro nome que a gente já trouxe, Cassiano, né, ex-América de Natal. Tá assim, como a gente já apontou, se a gente for falar do futebol, tá faltando assinar. É algo muito próximo também do acordo. E o Santa pode ser que traga dois centroavantes aí, Vitor. Seria um reposição de Quirino. O Santa já tinha três no elenco, trabalhava dessa maneira. E aí você trazendo mais um nove, aí você diz, rapaz, quatro é demais, né? E aí você fica pensando: Heron ou Thiago Marques vai sair? Heron, um tempo atrás, surgiu especulado a contratação dele junto ao CSA, né, de Alagoas, terminou não acontecendo, mas se confirmar a chegada de mais dois centroavantes, é difícil, Vitor, a gente imaginar que o Santa vai permanecer com quatro centroavantes, restando tão pouco. Ó, teve alguém que chegou atrasado, viu, Vitor?
1: Rapaz, chegou, o que é?
2: Ô, Vitor,
1: Mariposa.
2: Antes do abençoado, só para dizer, um dos nomes de centroavante, que a gente teve informação que o Santa está assim, disseram até, passaram a informação que já está acertado, aquilo bem alinhado do contrato, então a gente coloca numa negociação muito avançada, Lohan, que jogou a Série D pela Portuguesa de São Paulo.
1: Tá vendo aí? Amigo Mário, Lohan, conheces?
3: Nunca ouvi falar. Boa noite, Vitor. Boa noite,
1: amigo.
3: É dizer ao amigo Vinícius que eu não estou atrasado. Eu estava no Morro da Conceição. Eu estava em oração, porque depois de uma rodada tranquila, onde ninguém perdeu, até porque ninguém jogou, voltamos às nossas origens, né? Dois jogam
1: tá com medo,
3: amanhã.
1: Então.
3: Dois jogam amanhã e no domingo tem mais um jogo, né? Quer dizer, os
1: dois. Cadê a sua confiança?
3: Não, eu estou confiante. Eu estou confiante que o Santa vai ganhar, que o Sport vai ganhar e que o Náutico vai ganhar. Agora, o problema não sou eu confiar. São eles dentro de campo, né, para fazer esse trabalho diferenciado.
2: Ô, Mário, assim, respeito demais onde você estava, mas a oração não tira o fato de que você chegou atrasado, viu?
1: Ele tava era cantando por aí.
3: E eu cantando? Doutor,
2: tá. Mas não tem nada a ver com churro, não, né, Mário?
3: Não, tem não. Que conversa de churro, não. Existe. Poxa, isso.
2: Mandaram uma foto sua.
3: Aquilo é IA, amigo.
2: Não, ah, IA é comendo, né?
3: Não, ali eu não peguei nada, não comi churro nenhum, não, beleza?
2: Não pegou, não, mudaram na sua boca.
3: Tô fora, doutor.
2: O churro, rapaz.
3: Sim, não, peraí,
2: rapaz. Rapaz, é muita maldade isso
1: na tua casa. Calado. E o Botafogo? Como é que vem o Botafogo? Vai mexer no time também? Como é que é?
3: Não, quem vem mas... não. Quem vai é o Santa pra lá. O jogo é lá, não é aqui não,
1: rapaz. Não, rapaz. Ô, é vai pro vida. Jogo, rapaz. Ah. Não quer dizer que vem pra Recife, não.
2: Entendi, entendi. É engraçado ele, tá vendo tudo,
1: Vitor? É. Mas, rapaz. Ô Vitor. Eu vou perguntar à tia daqui a pouco se ele vai passear no final de semana ou não vai. Ô, tia, eu vou perguntar. Mário, ele já tá podendo sair de casa, tia? Ou a senhora vai segurar?
4: Não vai, não. Ele não vai, não.
1: Quem manda, quem pode,
3: eu tô manda. Fora. Ontem, Vitor, você não era Mário. Assim, viu? Oi.
2: Ontem ela te barrou até da depilação que tu tinha dito que ia.
3: Que conversa de depilação, doutor? Tô fora.
2: Ô, Vitor, o Botafogo tá fazendo lá com o Marcelo Fernandes uma mini Ponte Preta de 2025, né? Porque... chegou Diego Tavares, atacante.
1: Luan vai atrasar Campos. O salário lá também, não?
2: Não, aí não, acho que não.
1: Acho melhor não.
2: E agora, por último, anunciou, né? O nome até a gente já tinha comentado, do Toró, né? O Jonas Toró foi oficializado. Diego Tavares vai para o jogo, né? Fica como opção. Toró, isso não vai acontecer. Mas é um Botafogo, Vitor, que deve ter mudança na defesa e no ataque. E aí tem dúvidas também, assim como o Santa. O Botafogo, deixa eu ver se a cabeça tá boa aqui, vice-Vitor, que não tem nada escrito, não. Luiz Daniel no gol. Na direita, Diogo Matheus. A zaga tendo Ian Souto, que retorna. Aí fica uma dúvida, se Igor Moraes ou Simon. Na esquerda, PK, que é o Patrick Calmon. Aí, no meio campo, Jonathan Varela, Igor Maduro e Nenê. No ataque, fica Dudu, Atamoto, é isso mesmo, vice Mário. É Atamoto mesmo o nome.
1: Ele é japonês, é?
2: Rapaz, acho que não, porque Dudu, né? Não é possível, né?
1: Vai que, né? O sobrenome também é que ele tem não. Ascendência japonesa.
3: É.
2: Ou então o cabo do cartório escreveu errado, né?
1: Sempre é possível.
2: É, Dudu Atamoto. Aí uma dúvida. Caion, é Caion mesmo, ex-náutico. E o Dourado, o ceifador, que tá voltando. E ficou fora por lesão contra o Caxias. E Rodolfo. Aí, Vitor. Se a opção do Marcelo Fernandes for o Dourado, aí fica Dudu Atamoto numa ponta, Rodolfo joga na outra extrema e ceifador centroavante, referência. Se a opção for por Dudu Atamoto e Caion, eles são os extremos e Rodolfo passa a ser o 9 do Botafogo. Essa é a equipe do Belo para amanhã.
1: Muito bem. E o convidado já, hein, Calador?
2: Vai ser o primo de Mário.
1: Eita, teu primo.
3: Primo? Mano. Que conversa, rapaz.
2: Ele vai. Você quer dizer, eu não tenho primo?
3: Não, eu tenho primo, mas esse aí, no Santa Cruz, eu não. Tô fora.
2: É, e tu não queria, não, um jogador ser teu primo, não?
3: Não, né? Não. Quero não.
2: Pedro Favela, Vitor.
1: Tô fora. Não, ele gostaria que fosse do Náutico, porque ele não, ganhava camisa, cresce e tal.
2: Ô, Mário, é verdade que tu tá deixando o cabelo igual o do Giancarlo?
3: Que conversa, meu amigo. Tô fora.
2: Ô, Mário, perguntei, é verdade, eu só disse sim ou não.
3: Nem se eu quisesse, porque nem quase cabelo eu não tenho, imagina. Vitor, pior ainda. Vitor, né?
2: tu sabe o que é que ele disse? O cabelo eu não faço, não. Eu vou tentar imitar o Giancarlo. Eu disse como? Ele disse. Vou levantar o short pra dar lance de coxa.
3: Filho. Tô fora, doutor! É brincadeira a coisa
1: dele. Eita, Lele. Valeu, Calado, até já.
3: Ô, Vitor.
1: Oi, diga, Mário.
3: Você finalmente tirou o caranguejo do bolso. Meus parabéns, viu?
1: Meus parabéns.
3: Meus parabéns. Você tá evoluindo, né? Tudo bem. Né? Se Vitor, sei lá.
1: A necessidade, amigo.
3: É, brinque, não invista não pra você ver.
1: É complicado. Agora, 6h24. Eita, Mário chegou justo na hora pra pegar o noticiário do Náutico inteiro.
3: Não, tô fora.
1: Que coisa curiosa, né? Mano?
3: Deixa eu mandar um abraço ao meu amigo Ronaldo. Fenômeno, ele é conhecido assim.
1: Ronaldo Fenômeno?
3: Artilheiro do clube alemão, rapaz. Ele tá dizendo aqui, olha, mande um abraço pra mim quando for falar do Náutico. Ele é torcedor do Náutico, eu sou do América, né?
1: Eita, um abraço pra tu, cara. Ó, será que ele tá confiante no centroavante do Náutico, né? O Cauã Maranhão?
3: Não, mas Cauã Maranhão vem correspondendo, né?
1: Tá correspondendo, exatamente por isso.
3: Tem Pato Donald agora também, já fechou com Pato Donald?
1: Que história é essa? É Pato Nunes, rapaz.
3: Pata ou Pato?
5: Pato, seu animal.
3: Ah, Pato Nunes. Ok.
1: Ele sabe, rapaz.
5: Sabe, ele é cheio de gracinha.
3: Não, eu não.
1: Ô, Moisés, ele tá assim, porque ele tá preocupado, ele quer saber se é verdade que Auremir vai começar o jogo contra o Atlético Goianiense. Ele tá preocupado porque ele tá com aquele trauma da final do Pernambucano.
3: Não, eu tô
1: é
3: fora.
1: Verdade ou não?
5: Olha, Vitor, boa noite pra você.
1: Boa noite, amigo.
5: Um abraço a todos os ouvintes ligados aqui no nosso Bola na Rede, ouvindo a TMC, a mais ouvida do nosso estado. Olha, esse seu questionamento é muito importante. Então vamos ouvir o próprio treinador Guilherme dos Anjos falando, Mário, se o Auremir vai ser titular, sim ou não, no domingo. Guilherme, o Auremir vai ser titular, sim ou não?
6: Auremir entrou, sim, nos últimos jogos. O último, principalmente, entrou num jogo muito difícil e muito bem. Né? Deve iniciar esse jogo, sim, né? Juntamente com o Samuel. É uma estrutura que vai nos dar uma condição defensiva muito interessante para o pós-perda, para a agressividade. Nós estamos estruturando a equipe de uma maneira um pouco diferente, mas sem abrir mão da nossa característica comportamental, principalmente, para contar com esses dois jogadores e utilizar o melhor deles. Acho que é um jogador muito experiente, né? Alguns podem criticar. Sinceramente, nosso trabalho não é pautado de fora para dentro. Ele é sempre de dentro para fora, as decisões são nossas e nós vamos buscar fazer o melhor para que a equipe possa desempenhar. E gostei muito da semana de treino, muito. Um grupo, por mais difícil que tenha sido esses últimos dias e seguem sendo, aquilo que a gente está propiciando para o dia a dia, buscando fazer aqui dia após dia com o trabalho de cada um, com a dedicação de cada um, e isso envolve todos dentro do clube. Eu acho que todo mundo se imbuiu um pouco a mais, né, por tudo que a gente passou. Nós tivemos uma semana muito positiva, eu espero que a gente consiga transferir isso e transformar isso naturalmente em resultado dentro do jogo.
5: Aí, Auremir na temporada, 10 partidas, como titular foi contra o Sport no dia 8 de março, naquela polêmica toda, né, Vitor? Você vai lembrar, Auremir entrou, o Náutico perdeu, foi culpa do Auremir? Não, ali foi todo o time. Mas, querendo ou não, a pressão ficou em cima ali do volante.
1: Opa, é um atleta
5: experiente. Oi, Vitor.
1: Peraí, 8 de março.
5: Isso,
1: é isso. Titular. Aí, abril, maio, junho, julho, agosto. 5 meses que o cara não ganhava uma chance de titular.
5: Isso, exatamente. Inclusive, ele entrou nas últimas duas partidas, a vitória e o empate, mas ele entrou no segundo tempo, né?
1: Então, isso aí não é geladeira, não. O cara tava na Sibéria, hein?
5: E aí, Vitor, claro que o torcedor, desde que a gente trouxe essa informação aqui na TMC, desde ontem que a gente tá trazendo essa informação, o torcedor tem ficado preocupado. Por exemplo, o Mário da Vida, por conta desse tempo.
3: Tô fora, amigo.
5: Vale lembrar que hoje o Náutico não tem o Anderson, suspensão. Luiz Felipe, lesão. E Auremir será o titular, Vitor.
1: Tá tranquilo, né, Mário?
3: Veja bem, eu tô fora. Se são 5 meses que ele não joga...
1: 5 meses.
3: Infelizmente.
1: Titular. 5 meses que ele não joga titular.
3: Infelizmente, como diria o saudoso Coveiro, o cérebro do lado do mal só pensa numa coisa. Não tem ninguém. Ninguém. Só tem a Auremir. Então ele vai jogar agora, por isso. Não é oportunidade. Ninguém dá uma oportunidade no jogador 5 meses depois de ele jogar uma partida, quer dizer, que entrou em campo. É complicado, viu, Vitor? É complicado.
1: Ah, Guilherme disse aí que confia no cara, que o cara é bom e tal, e coisa, experiente. 5 meses que o cara não começa a titular. Não, mas não é de fora pra dentro, não.
3: Pense numa confiança. Isso é uma confiança extraordinária, né?
1: Podemos dizer. Meu amigo, é um tempo. Agora sim, ficou claro, né, o impacto, né, do resultado da final. Mas eu quero entender que configuração nova é essa, o Moisés, porque ele disse que vai dar mais sustentação defensiva para essa nova organização. Como é que é essa nova organização?
5: É um 4-3-3, Vitor. Ele vai utilizar de Samuel e Auremir, né, dos jogadores de marcação, o Jean Carlos sendo a cabeça pensante, e aí ele deixou claro também que ele vai dobrar o lado direito, que ele já está fazendo isso. Sempre no segundo tempo ele tem feito isso, colocando ali junto com o Arnaldo, o Reginaldo. é que ele vai ser titular. Então ele vai ter uma segurança mais, teoricamente, defensiva, né? Ele vai jogar de Muriel, Arnaldo, Léo Índio, Gustavo Henrique, Igor Fernandes, Samuel, Auremi, Jean Carlos, Reginaldo, Borassi e Caô Maranhão. Por quê? A gente já vinha trazendo também essa questão de time, essa mudança tática. E foi tema dos nossos pontos aqui, nas nossas resenhas. Então, não é muita novidade, só confirmou que as fontes nos passaram, né, nos últimos dias, que isso iria acontecer, uma mudança tática por conta das ausências e também jogando em casa. Mas o Náutico vai jogar com aquele famoso subindo as linhas, pressionando e tentando errar menos nas brechas que o Náutico acaba cedendo para o adversário. Então, veja, Igor Fernandes volta, é uma mudança. Aí ele tem no ataque a entrada do Reginaldo, mudando o esquema tático, já é outra mudança. Auremi é outra mudança. Tá? Então, é um time que vai ter mudanças na defesa, no meio-campo e no ataque para esse confronto contra a equipe do Atlético Goianiense, Vitor.
1: É um time que vai mudar, igual você, Mário, que mudou também, né?
3: Que conversa que mudou? Eu tô fora.
1: Mudasse não?
3: Eu não.
1: A última informação é que tu tinha mudado.
3: Não, isso é intriga da oposição.
1: Ah, tá bom. Ô, amigo Mário, você lê aí esse esquema, né, do Guilherme e do Hélio como 4-3-3 ou 4-2? 4-2-1-3?
3: Rapaz, eu ali, sinceramente, vai ficar pra gente ter esse desenho na hora que a bola começar a rolar, viu? Porque vai ter que variar um pouco, né, Vitor?
1: Você acha que vai formar um losango, um quadrado, um retângulo ou um
3: nada,
1: círculo?
3: Nada, um quadrado. Tipo de... Vai ser um amigo, quadrado. Horrível.
5: Esse tipo de questionamento para Mário numa sexta-feira, viu?
3: Ah, meu amigo, olha que time ruim, meu Deus do céu.
1: Eu fiquei esperando que ele dissesse que ia todo mundo fazer uma grande roda.
3: Me diga, vai ser uma ciranda.
5: Que é um losango, que é um triângulo.
3: Não, era uma financeira, mas fechou. Diga aí. Qual a provável escalação, por favor, de novo, Moisés?
5: De novo, eu falei pra você.
3: Vai, tá ouvindo na rádio, né? Não, eu tô ouvindo você, mas é porque causou impacto na minha cabeça. Diga aí, lá.
5: Deixa esse animal, mano. Passa a informação.
3: A provável formação do Timbu. Alô, Moisés Oliveira.
7: Náutico.
5: Muriel, dupla de zaga, Léo Índio e Gustavo Henrique. As laterais, do lado direito, Arnaldo. Lado esquerdo, Igor Fernandes.
3: Meu Deus.
5: Meio campo, Mário. Primeiro volante, Samuel. Auremi, Jean Carlos. Ataque com Reginaldo pela direita. Cauã Maranhão centralizado. E Borás pelo lado esquerdo. Anotou, Mário?
1: Ó o caqueado dele, ó, Moisés. Ele pediu pra botar o hino.
3: Não, eu não. Eita. Eu não tenho nada a ver com isso, não. Foi Sérgio Nascimento, que é nosso produtor técnico. Ele quis valorizar.
1: Você pediu, ele só lhe obedeceu.
3: Ele quis valorizar essa escalação. A rádio vai transmitir esse jogo domingo, vai?
1: É claro que vai transmitir. Eu vou estar lá pra transmitir.
3: Ah, é você que vai narrar, é?
1: É, sou eu.
3: Ah, olha, que cada narrador...
1: Tá querendo tirar minha bolacha?
3: Veja bem, cada narrador tem um jogo que merece.
1: Opa! O que é, rapaz? Um jogo importante, Náutico e Atlético, cara.
3: Eu não duvido disso, não. Eu sei que é um jogo importante. Agora, essa escalação aí...
1: Sim.
3: Reginaldo, meu Deus do céu, meu amigo.
1: Peraí, vamos saber o outro lado.
3: Desse
1: que
3: time aí só
1: tem
3: Muriel e Jean Carlos. Pronto.
5: O
1: que o Atlético tem, Moisés?
5: Deixa eu falar do Atlético. Porque eu...
7: Isso. Meu Atlético, o hino do Atlético. Meu estandarte, modéstia.
5: Olha só. Não dá
1: eita da luz.
5: Veja, a provável escalação do Atlético é uma interrogação. Porque, meu amigo, foram 9 contratações. Tá? Se a gente usar aqui apenas o que ele colocou em campo no jogo contra o Operário e venceu, ele teria 2 mudanças apenas. Tá? A saída do atleta Marrone, que está suspenso, e também ali a saída do Guilherme Lopes, que também está suspenso. Só que, com a chegada de Yuri Silva, Gustavo Maia, Daniel Peixoto, tem mais aí, viu? Um monte de gente, tá difícil trazer uma provável escalação, porque pelo que a gente conversou com os colegas de Goiânia, até eles estão com dificuldades em trazer uma provável escalação por conta desses atletas que podem estrear com a camisa do Atlético Goianiense no domingo. Então, realmente, é uma interrogação. Agora, ele pode fazer apenas duas mudanças ou pode fazer mais para o jogo contra o Náutico. É a terceira vez, né? Em menos de 5 meses, o Náutico vai enfrentar, ou melhor, Hélio dos Anjos vai enfrentar o Roger Silva por três times diferentes. Eita. Na Série B.
1: Moisés, para a gente concluir aqui, tem alguma novidade de contratação depois lá do Pato, não?
5: Não, até o momento não. Náutico deve, tá? Vamos reforçar aqui, trazer informação. Náutico está devendo duas CLTs, CLT, aos atletas, tá? E um direito de imagem, né, Vitor? Então, assim, precisa resolver essa situação. E o Náutico bate também na limitação financeira. Aquilo que eu vinha trazendo se confirmou, que o Náutico está tendo dificuldades, principalmente encontrando o mercado inflacionado, né, nesse momento complicado, mas até agora a gente vai lembrar aqui ao torcedor as contratações, né, os reforços. Vamos lá, Léo Índio, Borassi, Jean Carlos, aí Rian e o Pato, que chegou agora, porque o Cauã Maranhão estava emprestado e voltou, né? Então são 5 contratações.
1: Muito bem.
3: Aí coloque,
1: e o convidado?
3: Coloque na balança essas 5 contratações e tire o Cauã Maranhão, porque como ele falou aí, é jogador da casa, né? Tava no Piauí e voltou. Não dá um jogador, um.
1: Dá, Jean Carlos. Dá mais de um.
3: Mas Jean Carlos é diferenciado. Ele é jogador do Náutico e saiu bem e voltou bem. Eu não tô colocando ele no pacote. Mas esse Pato...
1: Ah, todos os outros.
3: Os outros. Meu amigo, acho que é a pior fase de contratação, não só do Náutico, do futebol pernambucano de um modo geral. O Sport é outro também.
5: Momento calma, difícil. Rapaz. Deixa eu trazer uma informação bem rapidinho aqui sobre o Vinícius, tá? Se confirmou, Vitor. Você vai lembrar que eu também falei com você, com o próprio Mário aqui, que estava na apresentação no Bola da Rede, o cuidado que tem com o Vinícius. E realmente, a tendência é que ele só joga contra o Ceará. Tá fora contra o Atlético Goianiense. Amanhã, a expectativa é que ele já inicie a transição, tá? E aí, abre uma expectativa, mas pelo que o Guilherme falou, é que realmente o Atlético só vai estar pronto 100% para o jogo contra o Ceará. Ou seja, as fontes realmente que a gente tem, elas trouxeram essas informações, a gente vinha reforçando aqui há dias aqui na TMC, se confirmou hoje com a coletiva do treinador Guilherme dos Anjos. Então, o Vinícius fazendo o trabalho, buscando voltar o quanto antes, mas está fora desse confronto. E o camisa 10 agora é o Jean Carlos, tá? Deve ir de camisa 10 mesmo para esse confronto contra o Atlético Goianiense. Para alegria de Mário,
3: tô fora. Que
5: tinha comprado uma camisa 10 com o nome Jean Carlos. Eu? Agora pode usar, viu, Mário?
3: Não, tô fora. E quem ocupará a camisa que ele usava? O Jean Carlos.
1: Pode ser você.
3: Não,
5: você
3: eu não.
5: Quer jogar, amigo? Quer...
3: Não, eu tô fora, amigo. Tô fora.
5: Ó, e outra informação, tá? É importante. O Náutico foi o Ramon Carvalho acionou o Náutico na justiça. Mais de 300 mil reais. O Atlético está cobrando ao Náutico, tá? Em atraso salarial. E aí, Vitor, tem um detalhe importante nessa questão. Porque o jogador só fez 14 partidas com a camisa do Náutico, meu amigo. E já cobra mais de 300 mil reais. Essa situação do atleta, Vitor, está em duas esferas, né? Civil e trabalhista. E aí o Náutico ainda não se pronunciou sobre a situação, mas é um atleta que chegou nesta temporada, 14 partidas, ele sofreu um jogo como titular contra o Decisão, lá no Campeonato Pernambucano, foi embora e agora está cobrando o Náutico aí na justiça. Viu?
1: Mas aí o cara não jogou porque era decisão da comissão técnica, né? Se o Náutico se comprometeu a pagar, contratou, tinha que pagar, não pagou. Vai ter que resolver na justiça, né? Vamos ver isso aí. Mas tem negociação também, né? De repente chega num valor legal pro jogador e pro Náutico. E o convidado, hein, Moisés?
5: Daqui a pouquinho, o Guilherme dos Anjos falando sobre a situação do Vinícius aqui na nossa TMC.
1: Muito bem. Valeu, Moisés. 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
1: 6h40, vamos ao troféu do maluco.
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3: Antes de divulgar o nome do premiado com o troféu Presta Não, por gentileza, Vitor Araújo, quem vai ser o goleiro do Santa Cruz amanhã no Almeidão diante do Botafogo da Paraíba?
1: Provavelmente, Rock Kennedy.
3: Eu pensei que eu estivesse ficando maluco. Mas eu não estou, eu não estou. Mas o motivo do Gabriel não poder ser o goleiro, disseram?
1: Não, é uma escolha do treinador.
3: Escolha do treinador. Então, ele tem Gabriel Souza à disposição. E agora, eis que ressurge das cinzas, como uma fênix, Rock Kennedy. É isso?
1: É por aí.
3: Rock Kennedy, que no jogo contra... Contra quem na Arena de Pernambuco foi mal e dali pra frente ele perdeu a vaga. Tem o quê? Tem uns 8 jogos, 9 jogos por aí. Quer
1: Mas
3: dizer,
1: tem.
3: É, não prestava, agora presta. Olha, será que estão inventando a roda, como se diz no popular? Porque não consigo entender, não. Ele falhou, foi Gabriel Souza naquele jogo contra o Figueiredo, foi falha dele do gol? Ou não?
1: Rapaz! A quem diga, né?
3: Ah, então. Opa! Se for assim, não vai sobrar ninguém do elenco. Nem ele, que é o treinador, que também falhou, né? Ô, Christian de Souza, rapaz. Tu não complica o que tá fácil. Não é que eu tô dizendo que vai ganhar no Botafogo, não é isso. Mas o Santa tem Botafogo fora, tem 2 jogos em casa com Maranhão e Caxias, e a última rodada com Anápolis. Pra mim, o Santa virtualmente está classificado para o quadrangular. Agora, se tu começar a inventar e o time perder o jogo tudinho, aí não vai não.
4: Vai não.
3: Vai, espelho meu.
4: Ele não vai não.
3: Vai não, vai não. Para Christian de Souza, técnico do Santa Cruz, o troféu Presta Não de hoje. Dá até medo esse negócio aí de... Pelo amor de Deus. Ô, Kennedy! Aí me lembrei de Everton. Veja a diferença. Um voodoo de Gabriel Souza. Perdesse a vaga pra Rock Kennedy, hein, Gabriel? O fim está próximo. Eu tô é fora.
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3: Nova matéria, dona Florinda do Chaves.
11: A matéria é nova, Alexandre Frota.
3: Tô fora.
11: Vamos ouvir o William Oliveira. Ele falando agora em relação a... O que importa é a responsabilidade, não o tempo de contrato. Ele que tem contrato com o Sport até dezembro de 2027. Independentemente do tempo, a responsabilidade é o mais importante no momento.
12: Tendo um contrato de 1 mês, 2 meses, 10 dias, 1 ano, 2 anos, 3 anos, eu acho que a responsabilidade sempre vai ser grande. Não pelo ano de contrato, mas pela instituição, pelo peso da camisa, pela responsabilidade que o jogador tem, que não é só da família, mas tem muita gente, tem milhares de pessoas que a gente carrega diariamente, e dentro dos 90 minutos dos jogos, que é no meio da semana, no final de semana, eu acho que essa responsabilidade não tem a ver com os dias e com os anos de contrato, mas pela responsabilidade mesmo que todo jogador carrega quando tem o convite, né? Quando tem o telefonema quando a gente aceita vestir essa camisa, a gente sabe do peso que é, da responsabilidade que é, da pressão que é. Eu acho que vocês que estão mais aqui do que eu, né, sabe como é que é a pressão, vestir a camisa pesada e a camisa do esporte, e a responsabilidade que é para todos nós que estamos ali dentro de campo de levar o esporte novamente para a elite do futebol brasileiro.
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3: Nova matéria, Chiquinha. Pois é, pois é, pois é.
14: A matéria é nova sim. Torcedor Coral.
3: Torcedor Coral.
14: Faz a cara de Jonas Alvarenga.
3: Não, eu tô fora. Tá passando com o Everaldo.
14: Vamos ouvir agora o volante do Santa Cruz, Pedro Favela, que comenta sobre a dificuldade do jogo de amanhã contra o Botafogo da Paraíba, mas que o Santa Cruz tem totais condições de sair de João Pessoa com os 3 pontos.
15: Cara, eu acho que é um dos jogos mais importantes, né, da competição. Desde o último jogo que a gente teve, né, o revés que a gente teve em casa, a gente na representação já focou 100% no Botafogo. A gente vê que é um dos times ali que está brigando pelo acesso também, é um time de investimento, uma camisa também pesada. E, cara, acreditar na nossa equipe, né? Infelizmente a gente, como eu falei, no último jogo teve um revés, né? Ninguém queria isso. Mas eu acho que a resposta foi muito boa dentro dos treinamentos, dentro de campo, né? Apesar de tudo, a gente vem fazendo um ótimo trabalho e a gente acredita sim que pode fazer um ótimo jogo lá e sair com os 3 pontos.
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3: Nova matéria, Dona Clotilde, a bruxa do 71. Parece com você, viu, Moisés?
16: A matéria nova assim, Betão.
3: Oxê.
16: Agora tu vai escolher, Vicimário. Se tu quer ser o Betão, o atual que está no Náutico, ou aquele que já foi embora no ano passado, viu?
3: Não, eu tô fora, amigo.
16: Fique à vontade pra escolher. Olha, vamos ouvir o treinador Guilherme dos Anjos, porque ele confirma o que a gente já vem trazendo aqui na TMC há dias sobre o atacante Vinícius. O atleta está fora, né, nesse confronto, segue fora de combate, mas a expectativa mesmo do Náutico é tê-lo no jogo contra a equipe do Ceará. Além disso, amanhã o atacante já vai iniciar o processo de transição.
17: Com relação ao Vinícius, é um atleta que deve vir para a transição amanhã, fez todos os testes ontem e hoje ainda tem um último teste, acho que para fazer, eu estou aguardando a fisioterapia nos passar, para que a gente possa delinear como que a gente vai realizar essa transição dele física. Nós temos que ter uma atenção muito grande, porque são 40 dias hoje, se eu não me engano, do Vinícius parado, hoje está completando 40 ou 41, e a gente tem que ter uma certa atenção nesse retorno dele, mas está muito bem. Vinícius se entrega muito positivamente ao trabalho, à recuperação, é um incômodo, acho que muito positivo, o atleta ficar ali no departamento médico, para ele sempre foi, todas as vezes que ocorreu, pelo menos com a gente, sob nosso comando, o Vinícius sempre foi um cara muito, muito positivo nesse sentido, mas a gente tem que respeitar os passos. Mas ele está muito bem, acredito que dentro pós o jogo ainda da Ponte Preta, sim, para a gente ter um pouco de segurança. É um atleta, querendo ou não, que a gente tem que observar a idade, nós temos que ter uma certa paciência, por mais que ele dê uma demonstração muito positiva, e nós temos que ter um pouquinho de atenção pelo perfil da lesão. Que ela tem uma relação mais tendínea também, então o departamento está tendo essa atenção, nós vamos analisar isso muito bem para fazer uma transição positiva e que a gente não precise perdê-lo, né? Porque é um jogador, assim como, por exemplo, o Jean, são jogadores diferenciados que fazem falta para nós, sem dúvida nenhuma.
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1: Amigo Mário, eu vou nessa... Mas você continua, né, amigo Mário?
3: Estou por aqui, estarei ao lado de Thiago Silva, Moisés Oliveira, Sérgio Nascimento, nosso produtor técnico, e os amigos aqui da TMC. Transamérica agora é TMC. Quem escuta sabe, Vitor.
1: É isso aí, amigo Mário, muito bem. Amanhã 2 jogos, no domingo outro. Vou estar nos aflitos e a gente se encontra no domingo aqui nos 92,7 da TMC, no site, no nosso aplicativo. Mas... calma, você que está nos ouvindo. Continue aí, porque tem debate chegando daqui a pouquinho. Fica na nossa sintonia. 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Quem escuta sabe. Bom programa, amigo Mário.
3: Para você também. Obrigado, meu amigo.
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6: 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A Avenida Domingos Ferreira tem vários pontos de trânsito complicado. Você que está agora no Derby, vai para o bairro de Piedade, prefira fazer seu caminho pela Via Mangue, pois é uma rota mais livre. A Avenida Caxangá tem pontos de retenção no sentido subúrbio, entre Iputinga e entrada de Nova Morada. Você está na região da Avenida Norte, indo para Camaragibe, e pode pegar a Rua Manuel de Medeiros em Dois Irmãos para evitar o congestionamento. 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

0: São 18h57 aqui na TMC, Transamérica agora é TMC, quem escuta sabe, depois de Vitor Araújo, com os repórteres Thiago Silva trazendo destaques do esporte, Vinícius Calado trazendo destaques do Santa Cruz e Moisés Oliveira trazendo os destaques do Náutico. Estamos chegando agora com a parte do Bola na Rede TMC Debate. Comigo aqui na bancada, Thiago Silva. Alô, Thiago, um abraço, boa noite. Qual o seu destaque?
1: Um abraço, Mário. Boa noite para você, um bom debate para todos nós. E esse Thiago com Y aí, meu amigo?
0: Daqui a pouco tem o Thiago Moura, que é diretor de operações do esporte e também vai participar com a gente aqui no debate especial.
1: Eu já ia dizer que o meu é o pobre, o com I, viu, normal, sem H, sem nada.
0: Sem nada, né?
1: Fiquei sabendo que você vai jantar hoje com Moisés e Tarsis, né?
0: Você é maluco.
1: Muita coragem, viu?
0: Só se eu tivesse ficando maluco, né?
1: É muita coragem.
0: Tô fora.
1: Olha, Mário, eu tô esperançoso em relação aos cofres do esporte, por incrível que pareça. Porque a gente não sabe para onde vai o destino, né? Mas o Sport está para receber 15 milhões agora em agosto na negociação de Zé Lucas com o Cruzeiro. Aí tem mais 5 milhões em setembro, mais 5 milhões em outubro. O Sport acionou hoje 4 equipes, uma de fora, que é o Cerro do Paraguai, e 3 aqui do Brasil, Grêmio, Internacional e São Paulo. No total, 5 milhões... acionou a FIFA, CNRD, em relação a alguns atrasos, alguns débitos. Então, se der tudo certo, o esporte vai ficar bonitinho de bolso muito em breve. Esse é o meu destaque para a gente debater daqui a pouquinho aqui na TMC. Quem escuta sabe, Mário.
0: Muito bem, Thiago. Com certeza esse dinheiro será bem utilizado, né? O esporte está precisando se ajustar na questão financeira. A gente sabe que são muitos os problemas e que essa negociação do Zé Lucas, ela chegou no momento certo, né? Com certeza, no momento muito certo, para ajudar o Leão aí nessa reta decisiva da Série B do Campeonato Brasileiro. Moisés Oliveira, também comigo aqui no Bola na Rede TMC Debate. Um abraço, boa noite, Moisés.
2: Um abraço, Mário.
0: Qual o seu destaque?
2: Um abraço para você, para o Thiago, para todos os ouvintes agora aqui no nosso debate. Queria falar sobre essa questão do time do Santa Cruz, né? E tem essa probabilidade, né, de ter o Rock Kennedy. Claro que isso chamou muito a atenção, porque o Gabriel vinha fazendo ali as partidas. E no Náutico, mudanças, né? E a gente trouxe agora há pouco, tem mudança na defesa, mudança no ataque, mudança de esquema tático também. E claro que a gente vai abordar tudo aqui no nosso debate, Mário.
0: Muito bem, Moisés Oliveira, Thiago Silva e o nosso produtor técnico Sérgio Nascimento. Estamos aqui também com o Thiago Moura, que é diretor de operações do Esporte Clube do Recife. Thiago, você está aqui para falar sobre uma nota que foi divulgada aí pelo ex-presidente João Humberto Martorelli. O que é que você quer trazer de novidades para o torcedor do esporte em relação a essa nota que foi divulgada? Rádio TMC, um abraço, boa noite, Thiago. Oi, Thiago. O Thiago Moura está com a gente? O Thiago, não estou te ouvindo, Thiago. Então, daqui a pouco você chega para falar com a gente e trazer também aqui a sua participação dentro do Bola na Rede TMC. Enquanto ele chega, Moisés, essa questão do Santa, como você trouxe aí no seu destaque, o jogo do Santa, eu não vou dizer que não tem jogo fácil, claro que não tem, mas Rock Kennedy volta pro gol. Oi, é o Thiago, é?
3: Alô, alô.
0: Oi, Thiago.
3: Chegou?
0: Agora sim, estou lhe ouvindo. Thiago Moura, diretor de operações, você quer falar sobre uma nota que foi divulgada pelo ex-presidente do esporte, João Humberto Martorelli, é isso?
3: Boa noite, amigo.
0: Boa noite
3: imensa, nação do Esporte Clube do Recife. Amigo, eu recebi com muita estranheza essa nota durante o dia, né? É até um pouco suspeito. É uma nota dessa de um ex-presidente que tem tanto mal feito pelo esporte, né? Respeito a história do ex-presidente João Humberto Martorelli, respeito a história do ex-presidente Gustavo Dubê, do ex-presidente Branquinho e dos amigos demais que assinaram a nota, mas eu recebo com estranheza essa nota, né? Até porque a gente não viu os ex-presidentes se posicionarem dessa forma mais ácida nos últimos gestores do esporte, né? Principalmente A gente só viu essa exposição deles depois que, como a gente diz, a vaca já foi pro brejo, né? Então, eu acho um pouco estranho, um pouco esquisito, né? Essa fala desses ex-presidentes. A gente não quer acreditar que seja por conotação política, né? A gente espera sempre que eles pensem no bem do clube, né? Principalmente na situação que a gente se encontra hoje, né? Inclusive, a gente precisava dizer para o torcedor do esporte, né? Que precisa entender um pouco. A gente sabe que quando a vitória não vem, a bola não entra, principalmente no esporte, que é o carro-chefe, é o nosso futebol, as coisas ficam mais um pouco difíceis, né? Mas a gente é importante informar e dizer para o torcedor do esporte como a situação do clube se encontrava, né? Se encontra, na verdade, né? A gente também não pode ter isso de muleta a vida toda, né? Mas é preciso dizer, como você falou no início da entrevista, esse dinheiro que vai chegar da Luca vai ajudar muito o clube. Uma questão de responsabilidade, o presidente Matheus Soltomaior, o vice-presidente Cadico e toda a diretoria vem se portando de uma forma responsável para não cometer as loucuras e os equívocos que os últimos ex-presidentes do esporte cometeram para deixar o esporte nessa situação que se encontra, né?
0: Eu falei aqui algumas vezes, Thiago, sobre a questão do torcedor, que é normal, né? Claro que ele quer ser campeão, ele quer subir de divisão, é algo normal. Quanto mais títulos, melhor para o clube de um modo geral. Mas algumas pessoas esquecem que o momento do esporte em 2026, na parte financeira, é um momento muito delicado, né? O que terminou do esporte de 25 para começar 26 é um momento difícil. Então o esporte tem que saber, sim, gerir esse dinheiro que vai entrar de Zé Lucas para resolver tantos e tantos problemas que existem. Claro que se você conseguir o objetivo subir de divisão, ótimo. Se não subir de divisão, o torcedor tem que entender que 2026 é um ano de ajuste financeiro. E claro, tem um ditado que diz assim, Thiago: o bom no bom é muito bom. Eu quero ver o bom no ruim. Criticar, todo mundo critica. Agora, quando senta lá na cadeira e vê os pepinos que tem, aí acabam mudando de ideia, não é, Thiago?
3: É verdade, inclusive, aqui não vale, eu não vou aqui puxar saco de ninguém, até porque eu acho que a gente precisa também parabenizar a coragem e o desprendimento que o presidente Matheus e o vice-presidente Cadico tiveram em enfrentar a situação que o clube se encontrava. É um mandato tampão, um mandato de 12 meses, poucos tiveram a coragem, né? A gente sabe e respeita o ex-presidente Branquinho, mas o ex-presidente Branquinho, quando esteve na gestão do clube, o esporte não caiu para a Série C por um ponto. O ex-presidente Martorelli é o pai de Arnaldo Barros, é o pai de Yuri Romão, é o pai de todos esses ex-presidentes que tiveram no clube. O ex-presidente Gustavo Dubê esteve todas as vezes do lado dessas pessoas que quase afundaram o clube. A gente viu que o esporte pegou mais de 600 milhões de reais no ano de 2025 e o esporte fracassou. A gente tem a pior campanha da história do esporte na primeira divisão. E repito o que eu disse lá atrás, a gente não vai fazer isso de muleta. A gente assumiu o esporte, Matheus, presidente, assumiu o esporte, Cadigo assumiu o esporte, sabendo dos desafios que tinha. A gente sabia da dificuldade que tinha, mesmo assim, enfrentando os desafios, estamos enfrentando uma Série B dificílima, né? A gente sabe, ninguém sai de casa para perder, né? Todo mundo sabe. E a gente aqui não se acostumou com a derrota. Como alguns ex-presidentes disseram que o torcedor do esporte tinha que se acostumar com derrota. A gente não se acostumou com derrota. Quando a gente tem um resultado que não é bom para a gente sofre, a gente passa a semana triste, cabisbaixo, lutando para que o resultado possa vir no próximo jogo. A gente tem feito isso dioturnamente no esporte. Principalmente os executivos de futebol, o presidente Matheus, o presidente Cadico e todos aqueles outros que fazem a parte interna, a parte burocrática da coisa, que não aparecem tanto, né? Então ninguém sai de casa para perder, né, amigo?
0: É verdade, é verdade. Thiago, jogo de amanhã contra o Vila Nova, como é que vocês aí da direção estão observando essa partida? Um jogo importantíssimo para o esporte. Eu considero, Thiago, um empate um bom resultado. O problema é que o esporte já empatou muito, né? Já tem 11 empates. Se empata amanhã, vai para o seu 12º empate. Mas é um jogo complicado na casa do adversário, não é não, Thiago?
3: É um jogo difícil. Eu já estive em Goiás para assistir algum jogo do Sport contra Vila Nova. É um jogo muito difícil. A gente sabe que o resultado precisa vir. A gente tem uma equipe forte, competente, tem um treinador que chegou para ajudar a equipe. E a gente sabe que um resultado positivo lá nos coloca de volta, né, na disputa, apesar de termos ali 2, 4 pontos, que nos afasta da zona de classificação. Mas a gente precisa voltar a vencer, que é o principal. A gente, quando vence, a tranquilidade volta a pairar no clube, a torcida volta a entender, porque tinha um diretor no esporte, não sei se você chegou a conhecer, Costinha. Né?
0: Sim, sim.
3: Costinha de ganhar é o céu.
0: Perder, né? O inferno. Né?
3: É, não, essa palavra eu nunca escutei, de perder. O esporte nunca vi. Então, a gente precisa voltar a vencer, é um jogo dificílimo, a gente precisa pontuar fora de casa, né? A gente sabe da dificuldade que é essa Série B, é um campeonato muito longo, e eu vou fazer uma referência a 2019, a gente teve um período, basicamente, parecido com esse, quando a gente não conseguiu uma sequência de vitórias, a gente teve alguns jogos que foi, e a gente conseguiu êxito no final do ano. Peço que a torcida do esporte irmane forças, né? Que a gente possa pensar positivo, que a gente possa voltar a frequentar o jogo na Ilha do Retiro, convocar a torcida do esporte, porque o esporte sem a torcida não é nada. A nossa torcida é o nosso 12º jogador. A gente sabe a dificuldade, a gente sabe que o resultado não veio esses últimos jogos, mas a gente pede à torcida do esporte que possa voltar à Ilha do Retiro, apoiar o clube em todos os momentos, porque quando o esporte mais precisa, a torcida mais abraça o esporte. Então, nos momentos mais difíceis, é que o esporte precisa da sua torcida.
0: Tiago Moura, diretor de operações do esporte, muito obrigado pela sua participação aqui no Bola na Rede TMC. Estamos sempre aqui à disposição, ok, amigo?
3: Obrigado, amigo. Obrigado, ouvintes. Um abraço à imensa torcida do esporte. Dizer isso, acreditem no esporte. A gente está trabalhando muito sério para voltar para o esporte, para a primeira divisão, e de lá trabalhar bastante para permanecer. A gente sabe que é uma dificuldade muito grande. A gente não vai cometer megalomania, essas loucuras que ficaram dizendo nos últimos anos, que o esporte vai fazer isso, vai fazer aquilo, não adianta. A gente tem que ter o pé no chão, a gente tem que ter a humildade para primeiro poder subir de divisão. Se Deus quiser, no final do ano, a gente está aqui falando novamente com acesso, amigo.
0: Valeu então, Tiago. Um abraço para você. Uma boa noite. Amigo. Fica com Deus. Um abraço aí ao Tiago Moura, que é diretor de operações do Esporte Clube do Recife. Você chegou a ver essa nota, Moisés Oliveira? Você chegou a ler esse manifesto aí do presidente, do ex-presidente, João Humberto Martorelli, chegou a dar uma olhadinha, não?
2: Olha, Mário, de fato, trazido agora pelo Tiago, né, a gente estava aqui lendo também essa situação, e eles fazem algumas cobranças, né, Mário, principalmente sobre a questão da negociação envolvendo o Zé Lucas, fala também sobre a questão, né, de planejamento para os próximos meses, né? O esporte está tendo essa dificuldade na competição e a cobrança também do torcedor. Então, é uma nota, claro, né? Foi uma oposição, soltou aí o momento também, querendo ou não, é um momento que para a oposição é importante agir, mas é aquela história, né, Mário? Quem está no poder vai ser cobrado, quem não está, e a oposição vai, de certa forma, trazer seus pontos ali, relacionado também sobre a situação dos ingressos, do plano de sócio, tudo isso foi colocado na mesa aí por essa nota que realmente acabou tendo aí o ponto, né, de resposta por parte do Tiago aqui na nossa TMC, Mário.
0: E você, Tiago Silva, chegou a dar uma olhadinha na nota, leu alguma coisa?
1: Eu dei uma lida, Mário. Veja, o esporte está 2 meses sem vitória, né? O esporte está 9 jogos sem vencer, com 4 empates consecutivos, já caiu para a 10ª posição. Então, veja, é um mandato tampão e daqui a poucos meses o final de ano terá novidade, né? Para mais 3 anos. E aí ninguém sabe quem vai ser o próximo a assumir o esporte. Então, o momento do futebol do esporte é desfavorável, né? O campo bola, o desempenho esportivo. Então, nesses momentos, que geralmente na parte política, o pessoal aparece, né? O pessoal aparece. Se o Matheus estivesse na oposição, estivesse fora hoje, seria talvez um momento também para ele desabafar, para ele expor algumas situações, né? Faz parte do futebol essa questão da política, da rivalidade, da oposição querendo trazer fatos contra a situação. E aí, nesse manifesto, inclusive, o título era, pelo que eu vi, né? Calou-se a sirene, disparou o alarme de incêndio. E aí eles abordaram diversos temas, né? Diversos tópicos, além do desempenho esportivo, a estrutura do departamento de futebol, questão de transparência, até questão de SAF, projeto de modernização da Ilha do Retiro, política de ingressos, situação financeira. Então, foram vários pontos abordados e eu encaro, Mário, com naturalidade. Evidentemente que o pessoal da situação, o Thiago Moura, tem os argumentos, né, e a TMC estará sempre aberta aqui para ouvir o lado também, né, do pessoal que está agora, para tentar uma justificativa, tentar com propriedade embasar alguma situação, né? Tem perspectiva, o Sport tem essa situação do Zé Lucas para receber, o Sport tem outras situações, está prospectando aí algumas contratações, né? O Sport foi ousado, tentou ser ousado, na verdade, no mercado de contratações nessa janela. Então, ter paciência. E aí, Mário, só para não ter mais delongas, tem que resolver no campo, né? Tem que voltar a vencer, porque é inadmissível time da grandeza do Sport passar 9 jogos, mais 2 meses aí. A última vitória foi contra o Náutico em 30 de maio. Então, de lá para cá, o Sport não ganhou mais ninguém.
0: É claro que se a gente observar, até eu falei com ele isso, com o Thiago Moura, o empate é um ótimo resultado. O problema é que o Sport vem de 9 jogos sem vitórias. E se empata amanhã, vai para o seu 12º empate e apenas para 30 pontos no campeonato. Um time que até aquele jogo do dia 30 de maio, no Clássico, não sei se era líder, estava brigando para ser líder com o Náutico. Isso. E hoje a gente vê uma situação totalmente diferente do que a gente estava acompanhando. Por isso que é difícil acreditar de que o Sport vai ainda respirar e brigar pelo acesso. O torcedor quer, claro, que suba de divisão. Eu já olho pelo outro lado, eu olho que tem que organizar a parte financeira para poder se subir, depois subir com tranquilidade. Porque se subir, como naquele ano, de 24 para 25, e ser o desastre que foi, é melhor não subir, Thiago.
1: Concordo, Mário, com você em parte. Eu concordo em parte, Mário. Porque, veja, esse ano tem essa perspectiva maior por conta do play-off, né? E aí, torcedor do Sport, antes da competição iniciar, essa questão aí dividiu opiniões, né? Na verdade é essa. A verdade é que dividiu opiniões. Muita gente foi favorável e muita gente foi contra, né? Por exemplo, o Novo Horizontino, que Criciúma, Novo Horizontino é um exemplo claro. Geralmente fica em quinto, fica em sexto, tá bem na fita. Quando tá pagando, tá afunilando a competição, aí vai caindo. Então, pro Novo Horizontino, uma situação dessa é viável. Para o nosso futebol, Mário, que temos 2 representantes na Série B e que a gente está com muita dificuldade técnica, né? A verdade é essa, o Náutico já caiu pelas tabelas, o Sport já é o 10º, né? A gente que estava lá em cima. Então a gente, no momento, essa situação de playoff é bem aceitável para a gente e com alguma possibilidade. Agora, o Sport tem que surpreender, né? A gente de novo, como o Santa surpreendeu, Mário. O Santa perde do Ipiranga, perde do Figueirense, mas sai e ganha do Paysandu, ganha da Inter de Limeira, ganha do Brusque, ganha do Barra. Então que o Sport surpreenda a gente, volte a vencer, porque se vence, vai a 32, o Vila tem 34, é o 5º colocado. Então o Sport já dá uma subida boa, né? Fica ali próximo já do G6, e aí a gente pode ter expectativa de novo. Tem muita competição ainda pela frente, tem muita competição. Eu acho que mesmo com essa dificuldade técnica, dificuldade financeira, como eu costumo dizer, a competição, eu tenho assistido diversos jogos. Tem muito time com uma qualidade técnica semelhante. Tem times com uma qualidade técnica, inclusive, inferior. Muita situação também, tudo japonês, que eu considero falar isso também. Então, a gente pode sim ter alguma perspectiva, mas no aspecto de estrutura, questão financeira, eu concordo com o que você falou, que a gente tá com muitos problemas. E aí, subir para a Série A com tantos problemas assim, veja, a ponto subiu para a Série B. Subiu, mas vai cair de novo para a Série C. E está caindo como? Subiu como? Subiu endividado e demais. E está caindo para a Série C mais endividado ainda. Então, a gente não está nesse patamar da ponte. Felizmente a gente não está. Né? O atraso é bem menor, a dificuldade é bem menor. Mas só para a gente traçar um parâmetro aí com a Ponte Preta. Né? Subir desestruturada realmente é uma situação bem, bem, bem delicada.
0: Essa é a minha preocupação, Moisés. Claro que eu torço para subir o Sport, subir o Náutico, subir o Santa, e claro que estão em divisões diferentes. Mas subir só por subir, amigo, não sei se vale a pena, não. Não sei você, viu, Moisés?
2: Ô, Mário, veja, a gente, até falando sobre a questão de chegar no playoff, né? O Sport não vence há 9 partidas. E aí você tem que montar esse quebra-cabeça do início. O Sport mudou de treinador, trouxe um treinador que não teve aceitação, né, da torcida. Isso é fato. Desde que o Gilmar fechou com o Sport, que ele vem sendo criticado. Desde que ele jogou o primeiro jogo contra a equipe do Criciúma, que ele vem sendo criticado. Ou seja, são 5 partidas, 1 derrota, 4 empates. A culpa é só dele, não, porque ele tem 5 jogos sem vencer. Quando ele chegou no Sport, já estava 4 sem vencer. E as contratações, quem chegou, porque eu até falava com o Thiago, foi no começo da semana, que daqueles contratados do Sport, o único que chegou e vai vestir a camisa como titular é o William Oliveira. Não é isso? É o único. Então, isso são pontos que, querendo ou não, por mais que tenham ali equipes que estejam no mesmo patamar do Sport, com as mesmas dificuldades, mas o Sport tem esse problema maior, que é quebrar uma sequência ruim com um treinador que não tem toda essa aceitação. Porque, veja, teve protesto. A diretoria bancou o Ítalo e bancou também o Dalpozo. Se não vier a vitória, ou se vier um empate, vai ter pressão do mesmo jeito, Mário. Porque o momento é ruim. Acho que é você quebrar uma sequência que não é boa, você primeiro encontrar o caminho da vitória, porque empate já teve demais, para tentar acalmar e aí ir voltando à segurança até dos atletas. Porque hoje o emocional do Sport está muito abalado. Jogadores. E você vai pegar um time como Vila Nova, que a gente não sabe. Se a gente for apostar aqui, pelo momento, claro que isso acaba definindo muita coisa, porque a gente já viu time que passa 10 jogos sem vencer e pegar um que está há um bom tempo também sem... passa 10 jogos sem perder e você pega um time que está 8 sem vencer e ele acaba vencendo o que estava no momento melhor. Mas neste momento, agora, a gente pode falar que o Sport vai lá vai perder. Ou não? Qual é o daqui que vai falar que o Sport, pelo futebol que está apresentando, vai chegar lá e vai vencer o Vila Nova nesse momento? Você cravaria isso, Mário? O momento é muito, muito difícil. Agora, como é que é, como o Thiago falou, né? Tem que voltar a vencer. Não pode, o Sport não pode passar. O Sport, Náutico, Santa Cruz, esses times com a camisa pesada, eles não podem, de jeito nenhum, passar 8, 9 partidas sem vencer no campeonato. Para mim, isso é um desastre, Mário.
0: É verdade. Pela campanha do Sport, para dizer assim, vai ganhar, eu acho que o torcedor não acredita, não. Por tudo que já aconteceu, Thiago, do Sport fazer o resultado. Quando ele não está fazendo 1-0, no caso do Goiás, ele fez 1-0 e sofreu gol de empate. Cuiabá, ele fez 1-0, sofreu gol de empate. Botafogo de Ribeirão Preto, eu tiro dessa conta, porque ele estava perdendo por 2-0, né? Empatou, o Botafogo fez o terceiro gol, ele empatou de novo. Mas contra o Operário, estava perdendo por 1-0, virou, cedeu empate. O Atlético Goianiense, cedeu empate. Entre outros e outros e outros. Então, claro, vou torcer muito para que ele ganhe do Vila Nova. Mas acho pouco provável, Thiago. Eu não estou nesse nível de confiança, não. E você?
1: É por aí, Mário. Veja, quando o Dalpozo faz a estreia no comando técnico, ele enfrenta logo o Criciúma, né? E aí, na conta era que o Sport não conseguisse um resultado positivo. Na conta, acredito que, até do torcedor do Sport, o mais otimista torcedor do Sport não acreditava que, na estreia do Dalpozo contra o Criciúma lá fora, o Sport fosse lá e vencesse. Então, não conseguiu. Agora, os últimos 4 empates seguidos, contra o Goiás fora, empate bem aceitável, 1-1. Agora, na conta interna da comissão técnica e de todo mundo, era para o Sport ganhar do Botafogo de São Paulo aqui na ilha, era para o Sport ganhar do Operário aqui na ilha, era para o Sport ganhar do Cuiabá aqui na ilha, o Sport vai e empata esses 3 jogos. Então, assim, a pressão aumentou com esses resultados. Né, a conta para o jogo de amanhã, por conta da necessidade do Sport, né, de voltar a vencer, de dar uma resposta, na conta eu vejo, Mário, que inicialmente não perder o jogo, né, se o Sport consegue fazer ter um rendimento razoável para bom, conseguir um empate contra o Vila Nova lá dentro, que é muito difícil no Onésio Brasileiro Alvarenga, o Vila vem ganhando de todo mundo, né? Então é muito difícil. Se o Sport chegar lá e consegue um empate, é um resultado aceitável. Não por conta da tábua de classificação. Vai continuar ali na final da primeira página, partindo para a segunda, talvez caia alguma posição com o empate, 11º, 12º, ou suba uma posição ou se mantenha na décima. Mas pela questão de, passou 2 semanas sem jogar e voltou a jogar e teve uma performance melhor, conseguiu um empate, aí é aceitável para depois ganhar do Londrina aqui na Ilha do Retiro. É, não pode tropeçar de novo. Então, esse é o caminho, né? O grande problema é que o Sport não está conseguindo performar bem. Eu concordo com o que falou Moisés, não passa credibilidade para a gente, não passa confiança que o Sport vai chegar lá amanhã e ganhar do Vila. Não passa. Que surpreenda a gente de maneira positiva, como eu citei agora há pouco. Santa surpreendeu, porque perto do Ipiranga aqui sai e ganha do Paysandu. Então, os resultados negativos que o Sport teve recente, o Sport pode surpreender a gente amanhã com um resultado positivo diante do Vila. Seria uma surpresa agradável. Vamos esperar qual vai ser a escalação, se o time realmente já vai ter mais uma cara do Dalpozo, né? Porque agora ele teve tempo para treinar, não tem mais desculpa. É, teve tempo, trabalhou a equipe, fez as observações, deve fazer as modificações para ver se dá uma liga, um encaixe nesse time, Mário.
2: Ô, Mário.
0: Oi, Moisés.
2: É outro ponto, veja. Dalpozo chega nesse jogo pressionado.
0: Totalmente pressionado, amigo.
2: Vamos lá.
0: Totalmente.
2: Se empata, e aí, vai segurar Dalpozo?
0: Ah, vamos esperar o Londrina, né? Ou o Avaí...
2: Aí vai esperar a pressão aqui na sexta-feira.
0: É bronca.
2: Porque hoje, minha gente, o problema tá aí. É que, veja, eu sempre entendi assim, no futebol, você não desafia a torcida. Você, claro, você também não pode ser pautado o tempo todo pela torcida. Você tem que ter convicção. Mas você desafiar a torcida, aí é um caminho preocupante. Porque o Sport andou em... Tentou o treinador, o próprio que está no Criciúma, o nome dele, Eduardo Batista, não deu certo. Aí tentou o Léo Condé, que disseram que não foi, mas o Léo Condé soltou uma nota, não deu certo. Aí saiu o Roger. O Sport ficou rodando, feito um peru, procurando um treinador, que essa foi a verdade. Aí o Márcio Goiano foi lá, vencia um jogo, empatava outro, vencia, empatava outro. O Márcio Goiano foi bem na Copa do Nordeste, no primeiro momento. Aí não eliminaram o Fortaleza, a batata assou aqui na ilha. Mas ele estava lá vencendo. Lutando, vencendo. Aí o Márcio Goiano teve aquela sequência ruim, saiu, aí todo mundo imaginou. Quem será o treinador do Sport? Aí vai ver um monte de nomes. Aí caiu em Dalpozo, que já tinha negado o Sport. Aí a torcida foi, oxente, Dalpozo? Aí ele voltou e até agora não deu resultado. Tá pressionado, gente. Ele, o Ítalo. Agora é aquela história, você não bancou? Então segura. Agora... se perder, e aí, o que, é que acontece? Ah, o se, não, gente, mas é o que está acontecendo nesse momento.
1: Acho que é amanhã, Mário e Moisés, e amigos da TMC, amanhã a gente pode realmente trazer até alguns pontos, essa questão de demissão ou não do Dalpozo. Vai depender muito de dois aspectos, performance e resultado, né? Veja, se o Sport performar bem e perder, vai para a 10ª partida sem resultado positivo. Mesmo performando bem, iria para a 10ª partida com resultado negativo, sem vencer. Então, é uma pressão para a demissão. Isso sim. Né? Se o Sport joga mal e perde, pressão para a demissão. Agora, se o Sport performa bem e empata ou ganha, ameniza. Né? O empate pode ser amenizado se o Sport performar bem. Ah, o time teve um desempenho bom, criou oportunidades, teve uma segurança defensiva, já o treinamento desses dias, esse treinamento aí deu resultado, é um time mais organizado, um time mais consistente, um time atacando com mais propriedade, com mais organização, alguns reforços aí já mostraram qualidade, o William Oliveira, o próprio Diego Hernandes, tem outros que vão estrear, dá pra gente esperar um pouco mais, né? Então são esses pontos, Mário, mas a gente também não pode deixar de falar que nenhum treinador deu jeito a esse time do Sport. Né? Isso é um fato. Né? Roger não deu jeito, Márcio Goiano não deu jeito, Gilmar Dalpozo não deu jeito. Se Eduardo Batista viesse, não sei se daria jeito. Né? O Sport tem um problema de elenco, né? O Sport tem um problema de erros de contratações, o Sport tem problemas em todos os setores. As contratações que chegaram, 8 reforços aí anunciados, quem pode agregar qualidade de bate-pronto, que a gente acredita mais. Pode ser que outros surpreendam a gente. Mas, de bate-pronto, William Oliveira, titular. Diego Hernandes, também acredito que vai ajudar muito. Agora, os demais, só se for uma grata surpresa. Né? O Alano, que vai chegar domingo, acredito que vai ajudar também. Galeano não vem mais. O Sport tentou. Diversos jogadores, o Marcinho, não vem. Chico da Costa, não vem. Zé Rafael, não vem. Tiquinho, não vem. O próprio Fernando Sobral, não vem. Ganso, não vem. Castilho, não vem. Então, muitas negociações frustradas. Então, o Sport tem um problema de elenco. Esse é um problema crônico da temporada do Sport.
0: Tomara que a gente queime a língua, né? E que possamos haver amanhã um jogo diferente do Sport. Vou torcer muito para isso, tá? Mas, ultimamente, tá difícil. Tá difícil disso acontecer.
2: Não,
0: mas...
2: O Alano, enfim, vamos aguardar aí, mas pelo que eu conversei com o pessoal do Ceará, estão dando graças a Deus, viu?
0: É, manda porque pra cá. O que teve de não, eu não lembro do Sport levar tanto não, viu?
2: Você lembra? Sim, mas também, né, Mário? Aí tu vai procurar Ganso. O Sport disse que não procurou Ganso, mas saiu a informação.
0: Saiu, foi.
2: Ninguém
0: saiu,
2: inventou isso.
0: É. Tiquinho.
2: Tá? Aí Tiquinho, queria um valor X no rolo. Aí Zé Gabriel quis ficar na Série A. Agora teve, como é o nome agora? Galeano. Que também pensa, tem uma proposta da Série A, mas diz não. Não, são jogadores da realidade que hoje o Sport não pode pagar. Ah, não, bateu na limitação que o Sport tem. O Sport está tendo essa limitação desde o ano passado, quando se complicou na Série A. Que começou a dever. Né? Começou a contratar aí o negócio desandou. E a limitação está aí. Tem que viver com a realidade. Agora... É como você falou, Thiago, a montagem do elenco. Tá claro que houve muitos equívocos.
0: E agora, para você tentar corrigir tudo isso, não vai conseguir, amigo. Não, a gente já tá no retorno do campeonato.
2: Tá perdendo, não isso, tá vencendo.
1: Isso. Porque quando você vence... Até Jean Carlos esteve na lista do Sport, viu?
2: Pois é, Jean Carlos, o Alex Bruno, menino lá do Asa.
0: Não deu certo, que era dinheiro demais, né?
2: Então, gente, o problema foi esse, foi a montagem. A torcida tem razão de estar chateada com isso. Eu falei até com o Thiago na segunda-feira, que foi na segunda. Me fala aí um jogador. Aí a gente lembrou de William, mas tá chegando agora. Vai jogar ainda. Diego Hernandes. E o Perotti, né? Só, gente.
0: É bronca, meu amigo. É bronca. A gente
2: você não tem os laterais do setor defensivo do Sport. Ah, Marcelo Benevenuto. Ok. Aí Marcelo Aju. Oh. Aí sumiu. Aí ficou o Abraão. As laterais do Sport, sempre uma avenida... quando está defendendo. Enfim, é complicado. Assim, a montagem ela teve erros. E agora está refletindo na Série B. É torcer que vença o Vila. Porque se vence, aí, meu amigo, é outro ânimo. Você vence uma equipe que está bem, pega um Londrina que está mal e aí consegue vencer aqui na ilha, aí é outra pegada.
0: Com certeza.
2: Mas o negócio é que o momento é ruim. Vamos torcer que dê tudo certo amanhã.
0: É, porque aí renova totalmente... essa situação, o ânimo muda para o jogo com Londrina na sexta-feira, que onde o Sport tem a obrigação de vencer. Porque o Náutico penou para ganhar do Londrina, mas ganhou, apertadíssimo, mas ganhou, e o Sport tem que ganhar. Se ganha do Vila e do Londrina, meu amigo, aí vai para a galera. Vamos falar um pouco agora também dessa questão do Náutico. Muitos problemas, Moisés, para o jogo contra o Atlético Goianiense. E uma formação, é a primeira vez que você vê esse time jogar, ou você acha que já teve essa situação em alguma outra partida?
2: Veja, Mário, o Náutico sofreu sim com alguns problemas, tá, de lesões na temporada, mas a gente tem que tocar num ponto aqui que é importante, que o Náutico ele está voltando a jogar na forma que ele iniciou a temporada, tá? Jogando uma equipe mais agressiva, colocando os dois volantes, tendo ali uma segurança... né, de dois marcadores, pelo menos é assim que entendo o Guilherme dos Anjos, e jogando com os atacantes, apesar de um ser um atleta que vai ser improvisado, que é o Reginaldo, jogando como ponta. Então você dobra ali o lado direito e dá uma segurança defensiva, porque o Reginaldo tanto ataca, como também ele pode ser ali, dar uma ajuda nessa defesa, porque ele é um jogador defensivo. Mas é um Náutico que tem seus problemas, que também errou nas contratações, apesar que o Elio entende que não houve um erro, eu entendo que houve vários equívocos. Você não manda 7 jogadores embora e o negócio dizer que deu certo, não foi. alguma coisa deu errado, tá? Você mandou um monte de gente embora. Então, assim, é o Náutico que precisa, claro, venceu, empatou, está com a confiança renovada, isso é importante. Mas não é novidade, não, essas ausências, não, porque o Náutico teve momento que sofreu com isso. Não só nessa temporada, acho que o Thiago vai lembrar aí, no ano passado, o Náutico também sofreu muito com atletas num departamento médico na Série C, tá? Então o Náutico sempre não conseguia repetir time. E tá sendo assim também nessa temporada. Vamos ver aí o Auremir em campo, tá? É um esquema no 4-3-3. E aguardar aí que o Náutico faça uma boa partida. Esperar também que o Auremir faça uma boa partida, porque também ele merece fazer uma boa apresentação, uma vez que a torcida pega tanto no pé dele, que ele ficou marcado por conta da perda lá do campeonato estadual. Mário.
0: Esse 4-3-3, na sua opinião, Thiago Silva, é um bom esquema, já que o Náutico tem algumas ausências, se bem que do lado de lá, do Atlético, também há uma grande interrogação sobre a possível escalação do time.
1: É, o Roger, desde que chegou no Atlético, está num excelente momento, né, Mário? Com 3 vitórias e 1 empate. O Atlético abriu agora o bolso na janela, fez diversas contratações, alguns jogadores conhecidos. O momento do Atlético é muito bom, né? Momento de confiança. E o bom que o Náutico, não vou dizer que resgatou 100%, mas resgatou um pouco da confiança também. Porque empata com o Criciúma, fora, e ganha do Londrina, independentemente da forma que foi, quase sofre o empate, mas ganhou, né? E aí fez 4 pontos, 2 jogos sem perder. E aí deu uma melhorada, ainda está muito longe de fazer uma campanha boa, porque é o 13º com apenas 25 pontos. Mas assim, o grande problema, Mário, o Moisés está trazendo aí, a gente está ouvindo o noticiário do Náutico alguns dias, diariamente, e o Náutico tem muitos problemas, né? O Náutico vai ter meio que improvisação, ou fazer uma dobra ali na direita. O Reginaldo nunca foi atacante, né? Vai fazer uma dobra com o Arnaldo. Eu vejo que o lado direito do Náutico vai ser relativamente forte, né? São 2 jogadores com muita vitalidade, com muita saúde, com característica de explosão, né? Que gostam de atacar. Então pode ser que essa dobra em plaque dê certo, mas a gente tem alguma desconfiança na zaga do Náutico, né? Seja com o Betão e o Léo Índio, que deve ser uma dupla mais à frente, titular, mas tem ainda o Gustavo Henrique, que ainda não passa tanta confiança assim, mas vem até correspondendo, né? Mas essa oscilação que preocupa, né? A cabeça de área do Náutico também relativamente preocupa, porque eu vejo que o Samuel, às vezes, ele dá muito espaço, é um jogador que não é tão vigoroso na marcação, tão rápido, pelo contrário, é um pouco lento, né? Auremi sem confiança, né? Sem minutagem, está ganhando oportunidade, vai tentar corresponder, vai, é um jogador experiente, que não sente pressão, né? A gente sabe que se o Náutico não começar bem, se o Auremi errar um passe, de repente o torcedor começa a pegar no pé, mas ele é experiente, ele sabe lidar com essa adversidade. A grande confiança, Mário, a verdade, Moisés, é em Jean Carlos, né? Que Jean Carlos tenha realmente esse protagonismo no próximo domingo contra o Atlético. Esse jogador pode sim fazer a diferença. O Cauã já fez 2 gols, né? O Jean, de repente, acionando o Cauã, né? O que o Borassi também corresponda, né? Porque ainda não disse a que veio, mas a gente também não pode ser tão exigente, porque ele não teve tanta minutagem ainda. É um jogador que tem confiança da comissão técnica, então teve mais tempo agora para treinar também, né? Para se familiarizar, ter mais aproximação com os demais companheiros do setor ofensivo. Então, é esperar, né? Teve tempo para treinar. O time está praticamente esse aí que o Moisés está falando, né? Com desfalques. Então, é o que tem, né, Mário? É o que tem para o momento. Não tem. O Náutico precisa de um atacante melhor, um camisa 9 melhor. Seria importante o retorno do Vinícius, né? Seria importante o Júnior Todinho também à disposição, pelo menos para o banco. O Enderson é um desfalque considerável depois de Jean Carlos. O jogador com mais qualidade do elenco do Náutico é o Enderson. Então não tem o Enderson, só tem Jean Carlos, com qualidade assim, mais fora da curva e pelo momento que está vivendo, né? O Enderson está vivendo um grande momento, jogador aí já badalado, com algumas possibilidades de proposta, de sondagem, porque está jogando bem. E esse jogador, com certeza, faz muita falta.
2: Ô, Mário.
0: Oi, Moisés.
2: A minha preocupação com o Náutico, isso está ficando claro a cada jogo que a gente assiste, é o segundo tempo do Náutico. Que aí O Hélio precisa fazer as mudanças, tá? O Thiago falou sobre o Jean Carlos. É uma peça que vai ficar mais visível, isso é claro. Há uma diferença entre Londrina e o Atlético Goianiense hoje, tá? Pelo momento, o Roger com certeza vai querer bloquear ali o Jean Carlos. A parte boa é que com o Jean Carlos sendo esse cara que vai ser mais visado, abre brechas ali para os outros atletas do grupo, né, do time. Só que o segundo tempo do Náutico, porque veja, o Pato Nunes, que foi regularizado, ele deve ser esse substituto do Jean Carlos, vai ser esse substituto. Apesar que ele chegou com meio atacante barra volante. O Náutico oficializou ele assim. Mas aí você vai no banco no segundo tempo para acionar esse atleta. Mas quando você precisar para o ataque, quem você vai acionar? Entendeu? Porque o Reginaldo está entrando improvisado? Porque não tem um ponta para fazer essa função, porque o Vinícius está lesionado. Então isso está mostrando que o Náutico tem carências, tá? E o Náutico tem dificuldades de contratar. O Náutico contratou um lateral esquerdo, que estava jogando a Série C, e um meia que estava jogando a Série C. Então o problema também é esse. Quando você precisar acionar o banco, que é diferente do Roger. Que ele agora tem uma pancada de jogadores. Claro que está treinando, mas assim, tem uma pancada de jogadores. Nem todos vão estar. Mas ele tem. Acho que o Náutico sofre também nessa questão de peças, de poder fazer essas mudanças no decorrer do jogo, Mário.
0: A gente fala muito da questão dos jogos, mas eu acho que é um problema não só do Náutico, né, Moisés e Thiago Silva. O segundo tempo do Sport fica a desejar. O segundo tempo do Náutico fica a desejar. E o segundo tempo do Santa Cruz também fica a desejar. Eu não sei o que está acontecendo, que no primeiro tempo... Náutico é assim, ou vai ser no primeiro ou no segundo. Tem que escolher um tempo. Os dois ele não consegue. E os outros também não. E a gente está vendo aí, o tempo está passando, estão tentando se reforçar, mas ainda assim estão esbarrando nisso. Para corrigir esse defeito aí, Thiago Silva, o que pode ser feito para melhorar o segundo tempo dos três? Porque às vezes você está perdendo, empata, vira o jogo, é muito mais o caso do Sport. Leva o gol do empate, ou quando não, o da virada. O Náutico contra o Londrina, por exemplo, fez uma partida boa no primeiro tempo. No segundo tempo, quando o árbitro deu, não sei se foi 7, 8, 9 ou 10 de acréscimo, porque teve muita chuva, o Náutico foi dominado pelo Londrina e foi sufocado, mas conseguiu ganhar o jogo por 1-0. Mas foi apertado. E o Santa também cai de rendimento no segundo tempo. O que é que você acha, Thiago, que pode ser feito para mudar um pouco isso?
1: Geralmente, Mário, quando isso acontece, o Moisés já trouxe um fato importante, que é a questão da peça de reposição, da força do elenco, né? Time ganha jogo e elenco ganha campeonato, né? Muita gente costuma falar isso. Então, a janela de contratações que foi aberta foi com esse aspecto aí. Inclusive, teve uma abertura fora da curva, né? Teve um prazo que foi antecipado até. Então, é o futebol de Pernambuco aproveitar. E estou vendo que o Náutico não aproveitou, porque apenas essas duas contratações, está com dificuldades financeiras, não está conseguindo contratar. Quando vai atrás de um atacante, a turma pede 200, 250 mil, o Náutico dá uma recuada. O Sport contratou 8, deve chegar, passar de 10, porque vai contratar mais uns 2 ou 3. Mas a gente ainda não tem essa confiança toda nas contratações. E o Santa, acredito que dos três, guardando a devida proporção, até porque está numa Série C, acredito que está indo bem ao mercado. E acredito que o Santa, antes mesmo do mercado, já tinha, para a condição de Série C, melhores opções comparando a Sport e Náutico no banco de reservas. O Moisés foi muito feliz. O Náutico não tem Luiz Cláudio para o ataque no banco para o jogo de domingo. Então é muito carência. Quando não é isso, Mário, é o treinador fazendo alguma M, né? O treinador mudando errado, mexendo errado, piorando o time, né? Ou questão física. Acredito que questão física, eu não consegui identificar isso nos clubes daqui. Eu vejo que o Náutico tem um departamento, uma comissão competente, o Sport também, o Santa também. Questão física não está sendo. Ou está sendo mais erro de treinador em algumas mudanças, e principalmente a força do elenco que o Náutico não está tendo e o Sport também não está tendo. E o mercado que eles foram, o mercado da janela agora de contratações, é um mercado um tanto quanto preocupante.
2: Mário, Deixa eu só passar a informação. A gente está aqui no debate, mas a informação não para. É, sobre os ingressos, né? O Náutico não divulga parcial, só falou daqueles 5 mil, mas a gente recebeu agora que já passa de 7 mil ingressos vendidos. Ou seja, o Náutico deve ter um público acima de 10 mil, né, Mário?
0: Essa domingo. É a tendência, dia dos pais, né? O torcedor vai, leva o pai então, para comemorar.
2: O público vai estar lá, né?
0: É. E tomara que dê certo, porque se o Náutico vence, o Náutico passou 8 jogos, foram 6 derrotas, 2 empates, aí ganhou de Londrina, empatou com o Criciúma, para mim foi algo surpreendente, que era o líder, é o líder do campeonato, e agora pega o Atlético Goianiense em casa. Se ele ganha, aí realmente, Thiago, se reabilita no campeonato.
1: É, se ganha, dá uma virada de chave, né? Dá uma subida na tábua de classificação, 3 jogos sem perder, 2 vitórias seguidas e um empate fora contra o Criciúma, que é um empate com sabor de vitória, né? Agora, o mais importante seria, mesmo com todas essas dificuldades de elenco, mesmo com toda essa dificuldade de escalação, porque eu não vejo que o Náutico está bem escalado, na medida do possível está bem escalado, porque só tem isso, né? Não tem outra opção, não tem outras opções. Eu não vejo que o Náutico, esse time aí, há uma perspectiva grande de fazer uma grande atuação, porque eu vejo que tem dificuldades em todos os setores, né? Espero que esse pessoal aí entre e corresponda e me surpreenda. Mas eu não estou tão otimista assim em relação à performance. Mas o mais importante, Mário, é realmente a conquistar essa vitória. Tem aquela alguma rivalidade com o Roger, né, que mexeu com os brios da comissão técnica naquela questão ainda do clássico contra o Sport, que o Roger mencionou que conhecia o Náutico mais que o próprio Hélio, filho dele, Guilherme, que estudou muito Náutico e por aí vai, mas depois o Náutico já deu uma lapada no Roger quando estava no América Mineiro, o Roger vai querer dar um troco agora, tem alguma rivalidade. O Atlético também está num bom momento, momento de confiança, mas esse detalhe, Mário, que o Moisés acabou de trazer um parcial de público, público acima de 8 mil, com certeza, no próximo domingo, chegando ali, quem sabe, perto de 10, esse é um diferencial também, né? Que tem aqueles dois lados que a gente sabe. Vai depender muito da performance do Náutico. Se estiver mal, né? Se estiver errando passe, se estiver sem construir jogadas, o torcedor vai começar a pegar um pouco no pé. Mas, a princípio, é um fato positivo. A gente sabe que é um fato positivo, o torcedor incentivando, apoiando o time para o Náutico, quem sabe, conquistar mais uma vitória.
0: Você falou no começo aqui do debate que eu estaria indo almoçar ou jantar com Tarcísio e Moisés. Foi isso, Thiago?
1: Tô fora de área, amigo. Tô em modo avião.
0: É, porque, veja, para você jantar ou almoçar com Tarcísio e Moisés, tem que ser um fardo de farinha, não, um saco de farinha, um saco de feijão, um fardo de macarrão e um fardo de charque. Aí você almoça ou janta, viu? É. Menos do que isso, pode esquecer, viu, amigo?
1: Ah, tem que ser assim, Mário?
0: Essa então, dupla é come-come da estrela.
1: E se eu for com o Vitor Araújo?
0: Oxi, aí leva sua quentinha, porque ele não vai levar.
1: Então eu vou convidar agora, Vitor Araújo, viu, que eu não vou gastar muito, não.
0: Tô fora.
2: Ele acha que eu sou feito ele, né?
0: Não, porque você mandou pra mim e eu tenho provas disso. Ali, você Lívia, sozinho daquele arrumadinho.
2: Não, tá sozinho ali, né? Gostei que era a pessoa que tava comigo, mas assim, não estava só ali, não.
0: Ah, você não estava sozinho, não, né?
2: Não, tava não.
0: Tá bom, vou fingir que acredito. 7:45. Uma parada rápida e daqui a pouco a gente volta para falar do Santa Cruz aqui no Bola na Rede TMC. Debate. 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
1: O Campeonato Brasileiro está de volta e amanhã acontecem as primeiras partidas da 22ª rodada. Às 4 horas da tarde, o Grêmio enfrenta o São Paulo na Arena do Grêmio, no sul do país. Mais tarde, às 6h30, o Remo encara a equipe do Atlético Mineiro no Mangueirão. E às 8h30, o Coritiba duela contra a Chapecoense no Couto Pereira. Para fechar o dia, às 9 horas da noite, o Botafogo enfrenta o Fluminense no Nilton Santos. 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
4: 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Chegando com informações de Olinda, Pan-Nordestina tem trânsito com retenções no sentido paulista entre Ouro Preto e Jardim Fragoso. Você quer chegar em Jardim Atlântico e está na Pan-Nordestina, a melhor opção é pegar a Avenida Chico Sainz nos Butrins e a Avenida Carlos de Lima Cavalcante, que tem trânsito melhor no momento. Já na zona oeste da cidade, temos trânsito complicado no sentido subúrbio da Avenida Doutor José Rufino entre o bairro e Coqueiral. Mesmo assim, essa é a melhor rota para você que vai de Areias para Cavaleiro, em Jaboatão. 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

0: campo amanhã diante do Botafogo da Paraíba. A movimentação em João Pessoa é grande para esse jogo de amanhã, um duelo que marca o encontro de duas equipes que, pelo menos para mim, estarão no quadrangular final. E para você, Moisés Oliveira? É, o jogo está marcado para as 5 da tarde, isso, lá no Almeidão, Moisés.
1: Exato, Mário, exatamente. Ora, o Botafogo criou um clima de final de campeonato, né? Começou com o pessoal da SAF falando que ia aumentar o preço do ingresso, depois da tentativa de não ter torcida do Santa Cruz lá no Almeidão. Enfim, se criou um clima um pouco desnecessário antes mesmo dessa partida acontecer, né? E agora o Santa vai enfrentar um time que não perde, né? Tá um momento bom, né? Isso é verdade. Mas o Santa pode ir lá e vencer, como venceu o Paysandu, né? Então, é claro que o Santa também viveu momentos complicados, principalmente até um pouco estranho, né? Treinador com executivo, tá? E tem desfalques, né, para esse confronto. Não tem o Alex Juan, principalmente o Alex Juan, não tem o William Alves, né, que está suspenso. E deve ter um time ali com algumas improvisações, principalmente no setor de defesa, né? Eurico fazendo esse lado direito, Thiago Enes indo para o lado esquerdo. Tá? A expectativa para saber se o Vitinho ou o Dioninha, né, nesse meio-campo. Então, vamos ver, porque se realmente for dessa maneira, a gente pode ver o Santa Cruz jogando num 4-2-4, né? Porque o Dioninha é um atleta mais de área, um atleta que pisa muito na área, né? É um atacante. Então, a gente pode ver um Santa Cruz jogando com quatro atletas nesse setor ofensivo. Então, vamos aguardar aí, mas tem como chegar lá e vencer sim, né? Trazer 3 pontos e praticamente encaminhar de vez essa classificação para a próxima fase. Mas as duas equipes, acredito que estarão sim no hexagonal que dá o acesso à Série B, Mário.
0: E para você, Thiago, uma decisão que você esperava que chegasse num momento como esse, ou você acha que o Santa vai estar no quadrangular, porque ainda tem 2 jogos em casa, seguidos contra Maranhão e Caxias, depois do Botafogo da Paraíba, e último jogo com Anápolis fora?
2: É, pelo que já atingiu, Mário, 24 pontos, 5º colocado hoje, acredito que o Santa tem tudo para se classificar. Acredito que sim, se classifica, o Botafogo da Paraíba também se classifica. Né, já está com 25 pontos, 7 jogos sem perder, com 6 vitórias e 1 empate. Jogo, perspectiva de muito equilíbrio amanhã, Mário, de trocação. O Favela classificou como clássico, né, tem alguma rivalidade também. Né, vai ter um grande público lá no Almeidão. Tem bons jogadores do lado do Botafogo, vários jogadores experientes. Né, então, perspectiva de um grande jogo. Esse Santa Cruz, que está disputando a Série C, a gente pode acreditar que pode chegar lá e vencer por conta da campanha que o Santa vem fazendo fora e dos resultados que conquistou recentemente. Ganhar do Paysandu lá dentro é mais difícil do que ganhar do Botafogo no Almeidão, e o Santa foi lá e ganhou. Ganhar do Brusque lá dentro é difícil também, ganhar do Barra lá dentro é difícil também, entre outros, né? Ganhar do Brusque, então o Inter de Limeira. Então o Santa surpreendeu de forma positiva como visitante e pode voltar a surpreender. Agora, o Christian mantendo aquela questão, né? Só joga como lateral. Quando tem Alex Juan, ele bota um zagueiro na direita. Quando não tem Alex Juan, ele bota um zagueiro na esquerda. Porque ele vai jogar com um lateral só, que é o Thiago Enes. Matheus Vinícius deve fazer a esquerda. Eurico e Edson Miranda, a dupla de zaga. Ele está colocando Silva, né? Pelo que a gente ouviu do Calado. Silva ao lado do Favela. A dúvida, Joninha ou Vitinho. A dúvida no ataque, se vai Heron, se vai Thiago Marques, se vai Renato, ao lado de Everaldo e Ronald. Esse é o Santa Cruz, Mário. Agora, a pré-eleção do Marcelo Fernandes deve ser só isso. Chutem a gol. Chutem a gol. Chutem a gol. Chutem a gol. E chutem a gol.
1: Agora eu sou daquele defensor aqui. Eu tenho falado direto sobre isso. De não jogar mais com centroavante, de fato, diário. Eu iria com Renato e pronto. Renato, Ronald e Everaldo. Pra jogar sem ter esse homem referência, porque não tá dando certo não, gente. Tá não. Thiago, eu pensei que ia dar, ia acontecer, e o negócio voltou de novo. É um desespero danado. Ah, porque tem que chegar a bola pra o centroavante, ok. Quando chega, ele perde. Então, não sei como é que ele quer o time dele, se entende, ele tá vencendo, perdeu o último jogo, é verdade. Mas vamos torcer pra que amanhã o Santa consiga trazer 3 pontos.
2: Com o que tem aí de atacante, é melhor jogar sem o 9 mesmo. Tem que contratar, Mari. Tem,

0: contratar esse cara, tem que chegar urgentemente. E tem que trazer também um goleiro. Tem que contratar um goleiro.
1: Porque... já era para ter contratado, né?
0: Desde o ano passado, né? Thiago Coelho não emplacou. O Gabriel também é um razoável um jovem, goleiro. Né? Nada demais. E o Rock Kennedy é o que a gente já conhece. Goleiro que vai fazer boas defesas, mas tem uma tendência de falhas. Então, dá tempo ainda de trazer um goleiro para a sequência do campeonato.
1: E tem que correr. Porque
2: qualquer coisa tá, bota você para agarrar, viu, mano?
1: É, não, eu tô fora. Essa questão aí do Rock Kennedy, por exemplo, no jogo de amanhã, para mim é algo surpreendente. Porque caiu tanto de rendimento assim, Thiago Silva, o Gabriel?
0: Veja, eu acredito que o Gabriel ele não comprometeu com os resultados. Né? Ele fez aquele pênalti no jogo contra o Figueirense, mas não estava falhando tanto, não. Ele mostrou no campo que dava para continuar. Mas eu vejo que o Christian ele gosta de oportunizar, né? Ele gosta de dar moral ao elenco. Então, o Thiago Coelho já teve a oportunidade, o Gabriel já teve, e acredito que o Rock Kennedy deve estar treinando bem. Ou igual, ou um pouquinho melhor que o Gabriel. E aí está ganhando oportunidade, mas nenhum dos três, Mário, nenhum passa confiança.
1: Seu placar para Vila Nova Sport, Thiago?
0: 1-1.
1: Para Botafogo da Paraíba e Santa Cruz?
0: 1-1.
1: Para Náutico e Atlético Goianiense?
0: 1-1.
1: Um abraço, um bom descanso e até amanhã, viu?
0: Um abraço, Mário. Bom final de semana. Sextou. Até amanhã, Mário.
1: Até amanhã. Valeu, boa noite, Thiago Silva. Você, Moisés. Vila Nova Sport?
2: 1-1.
1: Botafogo da Paraíba e Santa?
2: 2-1, Santa.
1: E para Náutico e Atlético Goianiense?
2: 2-1, Náutico.
1: Um abraço, boa noite. E amanhã a gente se encontra, não, no domingo, né? No jogo do Náutico com o Atlético Goianiense.
2: Isso, no domingo... A gente tá falando de meia aí e o Patrick Alan tá jogando bozão.
1: É brincadeira. Um abraço, Moisés, Sérgio Nascimento, amigos aqui da TMC. Vem aí o Sobremesa. 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

0: Boa noite, meu povo. Aqui quem fala é Marcelo Batista, um dos apresentadores do Sobremesa. Aliás, só eu tô fazendo esse Sobremesa Melhores Momentos. Mini Ruth e Lucas Salles, o salário de vocês deveria vir pra mim, hein? Então é o seguinte, ó. O programa tá só começando, tem entrevista boa, bate-papo daqueles, da hora. E você vai acompanhar a partir de agora, porque está começando na TMC o Sobremesa Melhores Momentos.
1: Hoje a gente vai bater um papo com um dos meus ídolos. Confesso a você, Mini Ruth,
2: para,
1: eu vou confessar.
2: Para. Ai, meu Deus, quem será que é?
1: Um ícone. Ele é um dos pilares da TV brasileira. Ele começou bem jovem. Ele nasceu numa parada inglesa aqui em São Paulo, mas aos 17 anos foi para o Rio de Janeiro e conquistou o mundo. Já trabalhou na rádio, já foi roteirista de programas como Planeta dos Homens e também Os Trapalhões. Sabia disso?
2: Olha que chique!
1: O nosso convidado, ele é apresentador e ele é dono de um dos bordões mais famosos da TV. Ele também é criador do Teste de Fidelidade. Foi um sucesso absoluto em Portugal e está aqui com a gente, senhoras e senhores, João Kleber!
3: Obrigado, querido. Obrigado, Luca, Marcelo. Olha, menina, gostei da vocal, hein?
2: Você gostou da minha vozinha?
3: Muito. Dublar desenho animado, tranquilo.
1: O Mini Ruth, coloca no currículo. João Kleber me elogiou.
2: Não, eu vou separar esse corte e botar pra minha avó depois.
1: Tá vendo? João Kleber, seja muito bem-vindo. Obrigado pela presença. E o Marcelo Batista vai começar com a primeira pergunta, por favor.
0: Ô, João, a gente tem um ranking de sobremesas. Que a gente pergunta para todo convidado qual é a sobremesa preferida deste convidado. E a gente, claro, quer saber qual a sua sobremesa preferida.
3: Olha, sobremesa, rapaz, eu sendo doce, eu como todos. Não tem problema com doce. Eu adoro, tem gente que não gosta de doce, eu adoro doce. É que eu não tenho muita tendência a engordar, não. Mas se eu tivesse, tava perdido. Mas o... Olha... Puxa vida. Eu vou na tradicional mesmo, que é... Vou bater legal. O queijo Romeu e Julieta.
1: Perfeito! Você viu? É o primeiro ponto para Romeu e Julieta.
0: Romeu e Julieta, você viu que até para responder a sobremesa ele fez suspense. Esse é o João Kleber que eu conheço.
1: Ele é o único que sabe fazer isso, porque muitos tentam copiar João Kleber e não consegue.
2: É verdade.
1: Agora,
0: em Portugal, você morou muito tempo em Portugal. Lá era o pastelzinho, a sobremesa?
3: Lá era o pastel de natas.
1: Pastel de natas.
3: Na verdade, é o seguinte, todo mundo fala o pastel de Belém. Não, pastel de Belém é feito só em Belém, né? Mas é o mesmo pastel, é o doce. Agora o português fica... Você vai numa padaria lá, qualquer, num lugar, um restaurante, uma doceria, você fala, eu quero um pastel de Belém. Aí o cara, opa, aqui não tem pastel de Belém. Quer pastel de Belém, vá a Belém. Aqui tem pastel de nata. Quer dizer, eles ficam bravos. Porque ficou tradicional chamar o pastel de Belém, né? Então natas, quer dizer, o que é natas? É o creme. Pro português é o creme, né? E é muito, muito legal. O português é... Tem umas palavras muito complicadas.
2: Eu sou portuguesa, meu bigodinho.
1: Falando em Portugal e em João Kleber, você que fez o maior sucesso em Portugal, nas emissoras portuguesas, deixavam você fazer piada de português?
3: Nunca fiz. Mas eu estaria à vontade para fazer de boa. Tinha uma brincadeira que uma vez eu fiz lá com eles. Eu falei assim, pô, fazem piada de brasileiro e tal, e vocês fazem piada de português, né? Falei, olha, nem precisa, né? Então já é natural. Então, aí ficaram meio bravos, aí eu fiquei na boa, né? Mas não.
1: Bom, a gente
3: numa entrevista que eu dei, eu fiz essa, falei, é melhor ficar na minha.
0: E João, e qual que é a principal diferença da TV portuguesa e da TV brasileira?
3: Olha, a TV portuguesa é muito boa, viu, meu? É muito legal. Olha, eu trabalhei na TVI. A TVI, ela tem hoje... A SIC também é excelente. A SIC tem parceria com a Globo, né? Sim. Mas quando eu cheguei em Portugal, tem a SIC, RTP, e a TVI agora tem a Jornal do Comércio também. Acho que é Jornal do Comércio. Bom, tem outra TV também. Mas quando eu cheguei, só tinha a SIC, a RTP, que é estatal. Apesar de ser estatal, mas ela usa comerciais, na boa, é uma empresa competitiva. Até o pessoal fica meio bravo, porque ela recebe subsídios do governo e também tem patrocínio, né?
1: Entendi.
3: Então, eles achavam a competição meio injusta. Mas quando eu cheguei lá, a TVI, ela estava brigando com o primeiro lugar, com a SIC. Ficava primeiro, depois segundo, primeiro, segundo, primeiro, segundo. E aí, quando eu fui, o objetivo, quando o Zé Eduardo Muniz, que era o vice-presidente da TV, que me levou, me convidou para ir para a TVI, é o seguinte, eles queriam colocar o meu programa numa sexta-feira que batia de frente com um programa de grande audiência de muitos anos de Portugal, que era o Herman José. O Herman José, para vocês terem uma ideia, é o Jô Soares deles, né? Então, muito talentoso, um Herman muito talentoso. E aí o Herman tinha vindo da RTP se contratou e ele, ninguém tinha mais audiência que ele nesse horário. Aí fizeram um tempo, vamos colocar o João Kleber, que deu, não der, pelo menos foi um risco que não compromete nenhum artista português na cabeça dele. Falaram que ia durar um mês, fiquei 6 anos, né? E ganhamos na audiência, tanto que depois de um ano ou 2 anos depois, o Herman acabou saindo da SIC, retornando pra RTP.
2: Mas ficou rico ou não?
3: Não, que rico.
1: Ganhou
2: não, é importante
1: Milho, perguntar. Que delicadeza, Milho. Você não se pergunta.
3: Ganhava
1: assim,
3: em euro, mas não chegava tanto.
0: Mas ganhou mais lá ou aqui?
3: Aqui, lógico, né? Aqui,
1: são anos. O João Kleber, a gente tá falando de Portugal, pra você que nos ouve com seu ouvido ainda não se ligou, o João Kleber, ele foi a Portugal e foi uma das maiores audiências da TV portuguesa. Às vezes você não sabe, você tá acostumado a vê-lo todo domingo agora, com o programa Para Aqui na Rede TV. Mas o João Kleber trabalhou em Portugal e foi a segunda maior audiência da TV portuguesa, perdendo só pra final da UEFA. Sabia disso,
2: meu? Caramba, que interessante.
1: Com 21 pontos é muita coisa. Portugal tem menos habitantes que São Paulo, por exemplo, é um país com menos habitantes que o município.
3: 12 milhões
1: é muito pouco, e o nosso querido convidado estava lá. Agora, vamos voltar um pouquinho, a gente está falando de Portugal, e isso foi durante, tem poucos anos.
3: 2005.
1: Foi 2005, tem 20 anos, mas antes de 2005, você já passou por emissoras como a Globo, também trabalhou na rádio na Jovem Pan, e foi contratado o funcionário zero da Rede TV.
3: Exatamente, eu comecei na rádio Jovem Pan, quer dizer, eu comecei na rádio mesmo, comecei na Jovem Pan como office boy, né? Eu era office boy do jornalismo, do Fernando Vieira de Mello, que era o superintendente de jornalismo, um gênio. E aí tinha um programa na rádio, que era um programa de esporte, chamado Show de Rádio. Show de Rádio era um fenômeno, pra você ter uma ideia, as pessoas ouviam o futebol, a narração, na Bandeirantes, até na Jovem Pan, mas a audiência maior da época era Bandeirantes, né? E aí, tinha a TV Tupi também. Nem sei se a Tupi ainda existe em São Paulo. No Rio ela existe, não sei se São Paulo ainda tem.
1: Mas a Rádio Tupi no Rio, acho que ainda está funcionando.
3: Eu sei que
1: funciona em São Paulo,
2: rádio,
1: não.
2: A Rádio Tupi, ela mudou de nome.
3: Mudou aqui de nome, em São Paulo. Então, mas então era o Bandeirantes, o Fiore Gilhote, bombava. E quem narrava a transmissão na Jovem Pan era o Joséval Peixoto.
1: Sim,
3: não tinha vindo Osmar Santos ainda, não. E aí, esse programa acabava a partida de futebol, tinha uma resenha de humor após as partidas. Então tinha os personagens. Então tinha o Pajaú, que era o corintiano, tinha a Nona, que era palmeirense, tinha o Archibald com do Murumbi, que era São Paulino, o cara todo meio sofisticado, tinha o cara de Santos, que era o cara das docas, e tinha as imitações. Então eu fazia alguns personagens e algumas imitações. E lá que começou o Escovo e o Tatá, que depois, muitos anos depois, vieram trabalhar com o Fausto. Né? O Fausto Silva, nessa época, era repórter de campo.
1: Sim.
3: O Fausto era repórter de campo. E aí depois veio o Osmar Santos, né? O Osmar veio para narrar e teve uma história muito interessante do Osmar, que depois, quando o Osmar foi para a Rádio Globo, ele levou uma equipe enorme, inclusive o Fausto foi junto, né? Foi o Fausto e levou o Balancê, que era feito pelo Juarez Soares, que depois acabou sendo feito pelo Faustão, que gerou o Perdidos da Noite.
1: Que foi que antes, acho que era Bambolê, se não me engano. Balancê ou Bambolê? Que
3: não,
1: aí depois...
3: Balancê.
1: Muito bom.
3: E aí o Balancê foi um sucesso absurdo, né? E aí o Fausto acabou indo pra TV Gazeta, da Gazeta foi pra Record, da Record pra Bandeirantes com o Perdidos da Noite, né? E aí foi um sucesso. E só que eu fui por outro caminho.
1: Você foi pro caminho do humor. O João Kleber foi pra Rede Glóbulo de televisão.
2: Chique demais.
1: Você sabia que todo ano tem a retrospectiva. O João Kleber foi o primeiro a fazer a retrospectiva. Sabia dessa, Minimuth?
2: Nossa,
1: sério? Foi o primeiro humorista a apresentar uma retrospectiva. E isso
3: mas
1: é fantástico.
3: Mas muitos anos depois. Muitos anos depois. Eu cheguei na Globo com 17 anos. Eu era freelancer de roteirista do Planeta dos Homens. Quer dizer, eu só ganhava cachê o dinheiro se meu texto fosse pro ar. Então, é aquela coisa, né? Você é um freela, né? Faz um freela. Faz o texto, aprovou. Não aprovou, tal, não vai. Vai pro ar, ganha. Se não ganhou, opa. Bom, só que gravava-se o Planeta dos Homens, era, pra lembrar as pessoas, era o Jô Soares, a Gildo Ribeiro, é, Paulo Silvini,
0: o elenco da Globo. Fraca.
3: Só tinha pouco, fera, fera. Só tinha fera. E aí foi muito legal porque, é, mesmo com o meu texto não fosse pro ar, por interpretado por nenhum humorista ou ator lá, eu ia na gravação. Então era no Teatro Fênix, começava meio-dia, terminava às 2 da manhã. Eu ficava, porque eu queria ver qual era a temática do negócio, como era a pegada. Então eu ali, eu tava lá, eu começava a conviver com os roteiristas mais consagrados.
0: Sim.
3: Né? O Maurício, nesse caso, o tinha um roteirista assim, pra você ter uma ideia, o Max Nunes era o chefe de roteiristas, né? Dos roteiristas. Que depois veio trabalhar com o João até o dia que ele faleceu. É, pai do Maurício Nunes, que grande diretor de televisão. É, e ali foi uma escola que eu aprendi bastante. E depois eu só fui pro vídeo quando o Planeta dos Homens, pela primeira experiência, Planeta dos Homens saiu das segundas-feiras, que era segundas à noite, foi pra domingo. E o Jô ficou com o horário com o Vivo Gordo, né? Então,
1: e ali começa a história de um dos maiores apresentadores da TV brasileira. Como eu disse anteriormente, ele é o único que consegue fazer suspense na televisão. Que hoje, ainda mais hoje em dia, que todo mundo quer tudo rápido, com 15 segundos, né? Essa coisa dos vídeos, o Story, o Reels. O João Kleber, ele consegue render. Inclusive, muita gente escolhe o seu programa pra revelar um segredo.
3: É.
1: Você já ficou com vergonha alheia de algum segredo que foi revelado?
3: Não,
1: você falou
3: não,
1: assim,
3: não,
1: nossa, pessoa...
3: Não, esse não segredo... Fiquei, não, porque eu até me divertia com ele. É o seguinte, o segredo, o objetivo desse programa foi o seguinte, só pra vocês entenderem bem, voltando lá, eu fui pra Portugal em 2005.
1: Sim.
3: Ah, foi um acordo que eu fiz com a RedeTV, eu tinha mais um ano de contrato, mas eu queria ir pra ter essa experiência em Portugal, era um desafio meu, e aí eu levei o teste de fidelidade, né? Então lá chamava Fiel Infiel. E eu fiquei lá durante 6 anos, depois eu fiquei mais 2 anos na Itália, retornei em 2013. Quando o Amilco e o Marcelo me chamaram e a Mônica Pimenta me chamaram para retornar ao Brasil, para fazer, eles queriam que eu fizesse o programa de manhã. Nas manhãs da RedeTV. Eu falei, porra, mas o que eu vou fazer de manhã na RedeTV? Não cozinho. Eu sou jornalista. Não tenho porra nenhuma pra fazer lá. O que eu vou fazer de manhã? Minha pegada é outra, né? Aí ele falou, não, pense em alguma coisa. Bom, aí eu comecei a pensar, me deram lá um mês lá pra eu pensar. E aí eu comecei a pensar, eu tava vendo na televisão uma coisa, porque uma pessoa vai revelar o segredo, porque todo mundo segredo. Eu falei, porra, tá aí esse negócio. Segredo todo mundo tem. Então vamos revelar segredo. Então. Eram 3 duplas, né? Então as duplas, dupla foi a mãe vai revelar o segredo pro filho, o filho vai revelar pra mãe, o vizinho revela pro outro vizinho,
1: marido e
3: assim,
1: mulher.
3: Assim vai, marido e mulher, assim vai. Só que um tinha que ser realmente muito sério, real, bacana. E outros dois tinham que ser bizarrão, tem que ser pra lá do humor. Falei, tem que levar pro lado do humor, que é a minha pegada. E aí vamos levar pro humor. E aí os donos falaram, tá bom, taca pau, vambora. O Mônica também gostou, vambora. E aí acabou as revelações sérias acabou não emplacando. O que emplacou foi as bizarrices. Lógico, né? Que é o que eu tava imaginando. Sim. Que era o meu objetivo, né? Então, virou meme até hoje, né?
1: Bate Nossa.
3: Milhões e milhões de
1: views. Tem daquela moça, hoje. Eu me prostituía pra comprar cheeseburger.
3: Nossa,
1: careca. O careca, você não gosta de careca.
0: E como é que você reage, João, quando o pessoal fala que tudo no seu programa é armado?
3: Olha, é aí que tá. Eu digo que as coisas não é questão de ser armado. É que as pessoas são muito...
1: radicais.
3: Não, é até pior que radical. As pessoas são de um mau humor, de desgraçado. Má fé, uma maldosa. Então, que é o seguinte, eu faço entretenimento, eu não faço jornalismo, né? Desde que mundo é mundo, a televisão é entretenimento. Então, o que eu queria fazer é o seguinte, é humor. Então é o seguinte, como a pessoa que vai acreditar que uma mulher vai se prostituir pro cheeseburger, pô, o cara sabe que aquilo ali é produzido. A pessoa vai comer batom pra ficar bonita por dentro, porque é produzido. Pô, é, preciso eu dizer que não é o que não é?
0: É falta de inteligência pois é, também, né?
3: Mas aquilo é humor. Só que a maioria dos jornalistas levaram na boa.
0: Sim.
3: Né? Até, na época tinha o CQC e o pessoal do CQC botava eu sempre lá no top 5. Mas ou primeiro ou segundo, sempre. E o pessoal realmente comentava. Pô, esse João é buscado. A equipe de João faz melhor roteiro que novela da Globo.
1: É verdade.
3: Mas esse era o meu objetivo, fazer, e trazer a polêmica. Então, quanto mais. mais falavam que era a Mari, mais eu dava corda.
1: Tem a moça que foi, foi caçar Pokémon e voltou grávida.
3: É, exatamente. É um
2: fantástico. Ela encontrou o Charmander no meio.
1: É. Mini Ruth, nós estamos na presença de um dos maiores apresentadores da TV brasileira. Sim. Você gostaria de tirar alguma dúvida com ele, aprender, pedir uma dica?
2: Claro. João, você disse que levou o teste de fidelidade pra Portugal, né?
3: Foi.
2: Quem você acha que traem mais, brasileiro ou português?
3: Uau, todos traem. Todos traem. A traição não é... Eu explicar bem. O teste de fidelidade, ele foi feito na forma de traição afetiva, né? No caso, relacionamento, homem-mulher, hétero ou não heterossexual, não importa. Inclusive, um dos testes de fidelidade que deu grande audiência foi feito com um transexual, né?
1: Que demais!
3: É, foi muito legal. Foi muito legal. A minha volta, inclusive, agora. Minha volta foi em 2014. É, e foi muito, muito legal. O que que acontece? A traição, ela pode ser de todos os fatores. Quer dizer, pode ser a traição de amigo, traição de patrão empregado, traição de num relacionamento
1: de confiança, né?
3: Em geral, né? Sim, quer dizer,
1: no emprego.
3: Patrão empregado, mas eu diria também na questão de você estar dentro de um Uber, você está sendo traído pelo cara lá, ou a mulher está enganando o motorista. Bom, não importa. A traição em geral é polêmica no mundo inteiro. Sim. Só que eu levei para o tema que mais afeta, que mais toca, que é a parte afetiva, né?
2: Famosa Gaia.
3: É, famosa Gaia, exatamente. Então a Gaia é universal. Portugal, ele tem uma forma de reagir um pouco diferente, ele é um pouco mais agressivo, né? Já sai. Não precisa dar muita corda para os caras saírem na porrada, não. Entendeu? Não precisa dar muita corda. Não precisa dar muita corda. Se você ver no YouTube, tem um quadro no YouTube de um episódio que nós fizemos lá do teste de fidelidade, que lá chamava Fiel Infiel. Pô, o cara é uma figura. E lá eu criei alguns personagens que não tinham no Brasil. Eu queria a Dona Fátima, que era a mulher da. Porque Dona Fátima por causa da Nossa Senhora de Fátima. Sim. Então ela era aquela pessoa conservadora.
1: Entendi.
3: Que dava o comentário conservador.
1: Que maravilhoso.
3: Tinha outras coisas muito, muito loucas. E isso aí, pra Portugal, foi um choque. Porque, ó, o Big Brother já foi um choque pra Portugal, quando foi. Né? E era da mesma emissora, TVI. E aí vem o João Kleber, aí a TV popularizou mesmo, né?
1: Total.
3: Aí foi uma loucura absurda.
0: Tô de volta aqui na TMC com Sobremesa Melhores Momentos. Tá gostando do programa? Tá gostando? Bom, se não tá gostando também, o problema é única e exclusivamente seu. Porque agora tem mais uma entrevista espetacular. Olha só quem passou por aqui para bater um papo com a gente. Continue aí com Sobremesa Melhores Momentos.
1: E amigos, hoje nós vamos bater um papo muito legal com um comediante, um dos, bom, digamos assim, um dos fundadores dos vlogs no Brasil. Ele fazia vlog antes do termo existir. Ele trabalhava para o YouTube, trabalhou também em rádio, em televisão e já participou do grande programa de humor CQC. Ele foi até a faixa de gás, amigos. Eu acho que ele correu mais risco do que qualquer outro repórter desse programa. Estamos falando dele, senhoras e senhores, Ronald Rios! Ronald, muito obrigado pela sua presença.
3: Prazer
1: é um dos pioneiros do YouTube Brasil, não é mesmo?
4: Desculpa.
1: Tá desculpado.
4: Se eu soubesse que ia dar essa merda toda, eu não tinha feito nada.
1: Olha, desculpa, o Ronald, gente, surgiu antes do Felipe Neto, dentre tantos outros, PC Siqueira. O Ronald já fazia o Badalhoca. Confere?
4: É isso mesmo? Cara, o Felipe Neto, ele me acredita no livro dele como inspiração. E foi a primeira vez que eu pensei em processar alguém por mal acreditar. Velho, por favor, não me põe como culpado nessa merda aí, tá ligado? Mas aí, faz parte da vida.
1: Exatamente.
4: Dê flores em vida, dizem, não?
1: O Ronald Rios é apresentador, repórter, comediante, já passou por emissoras como Band, A Gazeta, e está aqui entre nós para falar sobre os seus novos projetos, principalmente o seu novo especial Nada Modesto, chamado O Príncipe da Comédia, que inclusive está fazendo uma outra apresentação com Ronald Rios ao vivo no Acústico Comedy. Tem o Príncipe da Comédia, que é o seu você lançou o especial, certo?
4: O Príncipe da Comédia saiu em janeiro de 2025, para quem não assistiu, quer conhecer do meu trabalho de stand-up, tem tudo lá bonitinho. Foi a primeira turnê que eu me dei o trabalho de filmar, fazer um especial. Tá bem irado. E esse domingo tem um show novo, que não tem nenhuma das piadas do show antigo. Então, se você viu o Príncipe, se você não viu, veja. Se você já viu, esse domingo tem um show novo. Se chama só Ronald Rios ao vivo. Eu fiquei tentando quebrar a cabeça com muitos nomes. E aí no fim eu falei, cara, o nome simples é o melhor nome possível. Ronald Rios ao vivo. Sou eu, o show é ao vivo e ele não precisa ter um nome que gere muita expectativa das pessoas. É só que você vai me ver ao vivo. Esse domingo a gente tá lá no Acústico, dia 12, fica do lado do Metrô Consolação. Ingresso é molezinha de comprar no comediaingressos.com.br.
1: Muito bom. E pra começar a nossa entrevista, o Marcelo Batista vai trazer a primeira pergunta. Traga, Batista.
0: A primeira pergunta, eu quero saber qual a sua sobremesa predileta, Ronald. Porque o nome do programa é esse e a gente tem um ranking de sobremesa dos convidados.
4: A minha sobremesa predileta é uma que, se feita bem, é incrível, mas feita errado, Jesus amado, que é a torta holandesa.
1: Torta holandesa.
4: Primeiro mundo para a torta holandesa. Cara, se o cara errar a torta holandesa, parece que você tá comendo um pote de manteiga.
0: Tem umas assim que parece meio hidrogenado.
4: Mas assim, quando acerta, é realmente o melhor prazer na vida. Mas assim,
0: tem que ir pra Holanda pra comer a... Né?
4: Mas cara, mas quando erra, velho, fala, caralho, eu tô comendo um blocão de manteiga. É foda.
1: Ô, Mini Ruth, você chegou a ver o programa CQC?
2: Eu assistia bastante.
1: Que era o custo que custar na Rede Bandeirantes.
0: Sim. Eu não gostava de você lá.
1: O Marcelo Batista não gostava de mim. Mas, Mini Ruth, você gostava do Ronald Rios?
2: Gostava de todos, muito
1: ele
2: bom.
1: Ele fazia o documento da semana. Era um quadro muito legal. E na sua época, inclusive, durante o CQC, você foi pra Faixa de Gaza, como eu comentei anteriormente. Você faria essa loucura de novo hoje?
4: Sim.
1: Iria pra lá, você se sentiu seguro mesmo diante de uma guerra? Não?
4: Não. Cara, sim, porque a gente precisa de uma cobertura ocidental decente sobre o que tá acontecendo lá. A gente não tem isso, infelizmente. A mídia mainstream ainda faz um trabalho muito porco, muito pobre. E a gente foi lá fazer um trabalho super isento, super tipo, mostramos o que acontece aqui de verdade, tire as suas conclusões, tá ligado? E é uma coisa que eu discuto bastante com o Gaston Turiel, você conheceu ele. Como a gente dorme tranquilo sabendo que a gente foi lá, fez essa série de documentários, são 3 semanas seguidas de matéria. Entre Jerusalém e Gaza e Cisjordânia. E a gente dorme muito tranquilo, sabendo que fez a coisa certa. Se eu tivesse a oportunidade, eu iria de novo.
1: Você teria a pretensão também de cobrir Irã e Estados Unidos? Você gostaria de fazer essa pauta?
4: Cara, eu acho que é uma pauta grande, sim, acho que é interessante. Eu me interesso muito por geopolítica, conflitos globais, etc e tal. Até mais, às vezes, do que a política partidária, PLs, etc e tal. O que acontece no mundo e onde as coisas estão explodindo chama mais minha atenção no dia a dia do que eu vejo de noticiário. Então, sim, definitivamente seria algo interessante de cobrir. Novamente, que a cobertura do Irã já está sendo mal feita pela nossa imprensa. Incrível, mas parece que os caras não cansam de entregar a pior cobertura possível. Onde, normalmente, cara, nenhum amor que eu não tenho nenhum amor aqui pelo Irã, não, tá ligado? Pelo regime deles, mas ninguém tem jeito de ser a polícia do mundo, tá ligado?
1: Certo!
4: E parece que o jornalismo brasileiro, né, vamos falar aqui exatamente pra não ficar parecendo que eu tô só falando do Ocidente, o jornalismo brasileiro mainstream esquece disso.
0: Entendi. Ô Ronald, já que tocou no ponto CQC, sempre tem aquela história, o CQC vai voltar, a Band quer trazer o CQC de volta, o Pânico teria que voltar. Você acha que teria espaço hoje na TV para esses programas?
4: TV acabou, Batista, pelo amor de Deus. TV acabou.
0: Acabou?
4: TV acabou, não. Essa história de voltar nunca foi verdade. Eles jogaram no ar pra ver se...
0: Alguém comprar.
4: Tá ligado? E tipo, cara, nem na base da nostalgia, que é, pra mim, a pior droga que as pessoas consomem hoje em dia, nostalgia, nem na base da nostalgia colou. Eu em nenhum momento achei que essa história era real. Dito isso, eu adoraria, cara. Se tivesse hoje em dia um CQC e fosse feito pelas pessoas, e aí quando eu digo as pessoas, não necessariamente os repórteres, mas pelos produtores originais, editores originais também,
5: Eu acho que o programa. Eu acho que o programa seria importante, tá ligado? E se tivesse a liberdade editorial que perdeu depois que eu saí. Depois que eu saí, ficou pior ainda as coisas. Depois que eu saí, o programa ficou 20% política, 80% celebridade. E era um absurdo, tipo, a ideia de que ainda se vendia como um programa de sátira, de noticiário. Mas se chegasse com a proposta original que chegou, eu acho que seria incrível. Eu acho que seria um programa sensacional.
6: Mini Ruth, você que está precisamente atenta a Ronald Rios, o comediante, apresentador e repórter que está aqui conosco. Tem alguma dúvida para tirar com ele?
2: Eu tenho. Já que você tem esse interesse, né, com guerras, enfim, você iria, por exemplo, para Lua? Já que tá rolando aí, né, na Artemis, você iria? Você gostaria de fazer essa cobertura?
5: Não.
6: Eu acho que é porque eu fico vendo. Eu sou um cara que eu presto muita atenção.
5: No que tá acontecendo fora da Terra, tá ligado? Pra mim, aquela frase do Emicida resume tudo, tá ligado? Foda-se a vida fora da Terra, o que me importa é a vida zoada dentro da Terra. Então, eu tô vendo, é um entretenimento, eu acho que pode levar a algo interessante, mas sinceramente, eu juro, a minha mulher tá muito empolgada com a coisa da Lua, e parece que tem um lugar da Lua que você pode ver agora, e legal. Mas assim, ele não parece mais diferente do que os outros lugares que já tem, então assim, zero interesse. Sei lá que eles estão fazendo nada, deram a volta, depois vamos ver se pode entrar lá. Mas eu assim, eu não ligo nada pra essas coisas. Saiu do planeta Terra, eu não me interesso. Eu não acredito no papo dos ETs, eu não acho que é porque a partir do momento que eu falo isso, mas você é um arrogante de achar que a gente no universo inteiro tá sozinho. Bom, até que se prove o contrário, a gente tá sozinho. Só a Terra tem gente, tá ligado? Só a Terra tem qualquer coisa. E eu não sei. Eu acho que Estados Unidos tá aí. Eu não sei dizer qual é a vez que eles estão nos Estados Unidos, que eles estão na Lua. Eu não acho que eles foram em 69. Eu acho que eles foram depois, definitivamente, tá ligado?
2: Vocês
5: queriam o corte maluco, é isso. O corte maluco é isso.
6: Tranquilo, a gente tá fazendo esse corte maluco há uma semana. Eu venho dizendo a mesma coisa.
5: Eu tenho a perspectiva que é a seguinte. Se você acredita em um monte de teoria de conspiração, você é tolo. Se você não acredita em nenhuma teoria de conspiração, você é tolo.
6: Exato.
5: Eu não acho que eles foram em 69. Dito isso, eu acho que eles foram ali nos anos 80. Eles foram em 69 pra poder resolver o problema com a União Soviética.
6: Concordo. Olha aí, pela primeira vez recebemos um convidado ao intelecto à minha altura.
2: Para que possamos
6: debater.
2: Você viu, né? Tá aqui, chamou a gente de burro.
6: É mal de quem trabalhou no CQC, isso aí. É um convidado de alto intelecto. Porque não à toa é considerado um dos pioneiros do YouTube Brasil e que já fez muito sucesso na rádio, na televisão, nos palcos de comédia.
5: Sim.
6: E por falar em palco de comédia, ô Ronald Rios, o que você acha da comédia de hoje em dia, principalmente a comédia da internet, que muitos resumem a lá ele? Somente é isso.
5: Cara, eu não sou entusiasta do meme, isso é verdade. Tipo, eu acho que o meme é legal pra ser usado pelo povo, pela população tem que usar o povo, tem que usar o meme. Acho que é normal, é do game, é normal, tipo, repetir um bordão de televisão. O meme é isso, é um bordão de televisão que tá na internet. E às vezes, né, por causa de um humor involuntário. Mas eu acho bizarro quando humoristas profissionais usam coisas como lá ele, etc e tal, pra tocar o seu trabalho. Humoristas profissionais não podem usar memes. Eu acho que essa é a minha única opinião sobre
6: isso. Você acha que eles têm que produzir os próprios memes?
5: Eu acho que eles têm que vir com as próprias frases engraçadas dele, tá ligado? Não adianta o cara falar que ele faz humor e ele ficar falando, tá lá igual o doido lá do Tô Louco, imitando o menino lá que falou do negócio do Neymar, qualquer merda do tipo. Qualquer frase feita de internet não devia estar na boca de um humorista. No palco, no vídeo, na internet. Mas aí, isso é o que eu coloco também como regra pro meu trabalho. Eu tenho uma especificação muito grande, que é tipo, eu só me importo com as regras que eu desenho pra mim.
0: Opa, opa, opa, eu sei que você tá aí ouvindo Sobremesa Melhores Momentos. Você tá onde? Tá no motel, tá no carro, tá em casa com a patroa? Hein, o que que você anda fazendo aí? Onde você tá? Não importa, o que importa é que tem mais uma entrevista bem bacana que você vai ouvir agora no Sobremesa melhores momentos aqui na TMC. Fica aí que já já tem mais, hein?
1: O nosso convidado de hoje, ele é mais do que de honra. Ele promove a honra. Ele é apresentador do Operação de Risco na Rede TV. Também é conhecido como Doutor Segurança, um dos maiores especialistas em segurança pública. Ele está na Rede TV toda sexta e todo sábado, a partir das 10h10 da noite, com Operação de Risco. E também está no YouTube com o seu canal Na Cena do Crime. Senhoras e senhores, recebemos ele, o incrível Jorge Lordello!
7: Valeu, pessoal! Obrigado, Lucas, Mili Ruth, Batista, um prazer estar aqui.
0: Tá de
7: e
0: volta,
7: principalmente, né? Que vocês me ligaram, a sua produção me ligou, falou: Lordello, você tem novidades do caso de Orlando? Eu falei: não, não é que eu tenho novidades, eu tenho todas as novidades e nós estamos trazendo aqui em primeira mão para o programa Sobremesa.
1: Para você que está nos ouvindo agora, você sabe muito bem quem é Deolane Bezerra. Você sabe, com certeza você sabe. Você pode, eu não conheço ela muito bem, mas você sabe onde ela está agora, nesse momento. Ela está presa. E o Jorge Lordello, ele foi o único homem que foi lá e foi estudar esse caso. Porque você está acompanhando notícias através de portais, através de sites de fofoca, e tudo bem. Mas agora a gente vai conversar e vai ouvir notícias exclusivas de um homem que parou e estudou as 2.000 páginas do inquérito de Deolane Bezerra. Eita. Advogada que está presa com fortes acusações sobre ela, envolvendo, claro, o tráfico, por isso que ela está presa. E o Jorge Lordello parou para ler as 2.000 páginas de inquérito. E a gente vai falar sobre isso, mas daqui a pouquinho, porque antes, Lordello, eu quero conversar com você de outros assuntos, também de outras personalidades famosas que foram presas. Como, por exemplo, bom, eu já ia começar o assunto. Vamos fazer a primeira pergunta de hoje. Batista, por favor, traga a primeira pergunta de hoje.
0: A primeira pergunta, ele já respondeu a primeira vez que ele veio aqui no Sobremesa. Foi um dos nossos primeiros convidados. Mas eu quero saber hoje, o Lordello, ele já foi diretor de presídio, né? Eu quero saber, ô Lordello, no presídio tem sobremesa para os presos ou não? E qual seria essa sobremesa? Tem um docinho lá ou não?
7: Olha, preso passa muito bem em matéria de comida. Tem sobremesa.
0: Olha aí.
7: Basicamente são 4 refeições que não são feitas nos presídios. O Estado de São Paulo sempre contrata uma empresa que serve as quentinhas. Então a quentinha chega momentos antes da refeição. Então você tem um café da manhã, você tem a hora do almoço que vem a quentinha, você tem o café da tarde e o jantar. Sobremesa, caramba, à vontade. Outro detalhe.
0: O que é sobremesa? Qual é?
7: Geralmente frutas. Geralmente são frutas.
0: Não, a fruta
7: e tudo
0: não é
7: isso
0: sobremesa.
7: Em tese feito com nutricionista. Um dado muito importante também, que acabou redundando no caso da Deolane, eu, como fui diretor de presídio, quero colocar. Estão dizendo que a cela dela está suja, está com problema. Gente, presídio não tem funcionário para limpar a cela. Quem limpa a cela é o próprio preso. E o presídio fornece material de limpeza.
1: Olha aí.
7: Então, tanto para os homens como para as mulheres, são eles que têm que dar um trato na cela. Se a cela dela estiver suja, é porque ela não está limpando.
1: Vou te falar outra coisa.
0: Tá
1: tem
0: vendo?
1: Preso aí com condições melhores que muita gente.
0: Nutricionista,
1: pô. Nutricionista.
0: Comida com nutricionista.
1: Não, não precisa comprar produto de limpeza. A única obrigação é arrumar a própria cela. Não,
7: nossa, você quer ficar revoltado?
1: Eu quero.
7: Posso deixar o público da TMC sobre revoltado?
1: Por favor, vai!
7: Você falou que muita gente fora da cadeia não come. E como preso, isso é verdade. Só que tem outro detalhe. O preso, quando passa um pouco mal, toda a cadeia você tem um departamento de enfermeiros para tratar. E se a doença não for muito grave, é tratado na hora. Não, mas a doença é grave. Precisa ir para um hospital.
0: É possível.
7: Você coloca ela no, o preso no hospital, leva para o hospital mais próximo e o preso não passa por aquela fila.
1: Meu,
7: sabe aquela,
1: nossa,
7: fila que a pessoa que não tem um convênio médico vai, você tem que fazer e ficar esperando? Preso não passa. Meu. Preso vai direto. Se o preso precisar de uma internação, ele tem prioridade em quarto, ele tem prioridade na, eventualmente até também numa operação. Por quê? Porque como ele é preso, você tem que ter homens cuidando dele no hospital. Então, quanto antes ele sair, é melhor para o Estado e menos risco para ele fugir. Ou seja, em tratamento médico, é fato que eles levam vantagem também.
1: Oh, já me deu até a ideia de roteiro de uma pessoa com uma doença. Você ela viu? É presa para ser.
2: Não, pra já me convenceu. Vou sair do sobremesa hoje, vou saltar um banco, tá doido?
1: Bom, estamos conversando com ele, Jorge Lordello. Ele é um dos maiores especialistas em segurança pública, apresentador da Operação de Risco e também o homem que leu 2.000 páginas do inquérito de Deolane Bezerra. E o Jorge Lordello foi categórico aqui conversando conosco. Ele falou assim: você sabe, Lucas, que a Deolane não vai sair da cadeia até a hora do julgamento. E aí, na hora do julgamento, pode ser que dê liberdade ou não, que ela seja realmente condenada. Mas até a hora do julgamento, Jorge Lordello disse: eu sei que ela não vai sair e eu te digo o porquê. É, rapaz, depois de ler 2000 páginas, eu confio nele, eu acredito nele. Mas ele vai falar sobre isso daqui a pouquinho. Antes, vamos falar sobre outra mulher que cometeu um crime e que está em vias de ganhar uma bolada de dinheiro. O nome é Suzane von Richthofen. O tio dela faleceu e deixou uma herança de 5 milhões de reais. E agora parece que ela vai ter acesso a essa dinheiro toda.
7: Olha, essa mulher dá sorte, hein? Você sabe, Lucas, que quanto tempo que ela ficou presa em Tremembé, ela arrumou namoro à torta e direito. Namorou com mulher, namorou com homem. Ela conseguiu namorar com um rapaz que era visitante, que foi visitar a irmã, namorou, ficou noivo, quase que acaba casando. E Batista, quando ela sai da cadeia, imediatamente ela conhece um médico. Ela casa com um médico, tem um filho com um médico, e tem muita gente que entra nas minhas redes sociais e mulheres que falam assim: Mini Ruth, mas pô, eu tô fora da cadeia, não sou bandido e não consigo arrumar homem.
2: Exatamente.
7: E essa mulher presa ou mesmo solta, com todo o histórico que ela tem, tem fila de gente com ela. Ou seja, ela realmente tem esse magnetismo. Mas além do magnetismo, ela tem sorte. Por quê? Porque ela tem um tio. Esse tio é solteiro, esse tio não tem filhos. E esse tio odiava ela. Por quê? Porque ela foi condenada pela morte de quem? Da irmã dele, que é o tio Miguel Abdala, que é um senhor que tem uma fortuna em imóveis e carros e 5 milhões, fora o que ele tem no banco que ninguém sabe. E de uma hora para outra, esse homem que tinha saúde e morava sozinho, ele foi encontrado morto dentro da sua casa. E agora consignou, que não tem participação nenhuma de ninguém, em que ele teve um infarto e morreu. Imediatamente tem que se fazer o quê? Abrir um inventário. E ela, que agora é estudante de direito, está no terceiro ano, ingressa nesse inventário e diz: eu quero ser inventariante. Só tinha ela. Ela foi determinada pela justiça como inventariante. Mas aí, Lucas, tem um detalhe importante. Ela tem um irmão, que é o Andreas von Richthofen, que tem direito à metade dessa herança, que eu avalio que deve ser entre 7 e 8 milhões de reais. E aí, o que que acontece? Só que o Andreas, ele é um rapaz que teve problema com drogas por causa da Suzane. Ele foi morar na rua por causa da Suzane. Ele esteve internado em clínica psiquiátrica por causa da irmã dela. Ele não quer ver a Suzane.
1: Ele vive um trauma, né,
7: Eduardo? Ele vive um trauma. Só que ele se recupera. Ele sai das ruas, ele se recupera emocionalmente. E a família dele tinha um pequeno sítio aqui numa cidade próxima de São Paulo. Não vou falar qual é, senão as pessoas vão correr lá. E ele hoje mora nesse sítio. E eu consegui uma pessoa que esteve lá e fez uma filmagem. Você não vai acreditar, é uma pequena propriedade e a casa, ele não corta uma grama. Aquela vegetação subiu que tampou a casa dele. E ele não tem carro, ele não tem celular, ele vive andando, ele vai, tudo a pé. Ele virou uma pessoa extremamente solitária, porque pelo jeito ele está com medo do ser humano, porque ele foi traído pela própria irmã e ficou sem família. Bom, a informação que eu tive é que ele abre mão do inventário. Ou seja, ele não quer o dinheiro que é lhe direito. Ele teria direito à metade. Ou seja, então Suzane, em breve, pode colocar a mão aí entre 7 e 8 milhões de reais.
1: Nossa, gente, que louco! Senhoras e senhores, é muito louco. Olha, tem algumas frases que são bem famosas sobre segurança pública e a gente gostaria de saber se você concorda ou discorda. Topa fazer isso com a gente?
7: Vamos lá. Então, surpresa que não foi combinado, mas tudo bem.
1: Por favor, Batista, traga aí.
0: Essa é a famosa: mais escolas e menos presídios. O que que você acha,
7: Lourdes? Isso é verdade, cara. Olha, e eu vou te dizer mais. Se eu fosse governante, tanto municipal, estadual, federal, eu faria o que tinha antigamente, Mini Ruth, que eram as escolas, desde ginásio até o colegial, antigo colegial, que era profissionalizante. Porque tem gente que não tem pique nem condição de fazer faculdade. Mas se ele sai do ensino médio já com uma profissão, ele já vai trabalhar. Tem uma frase da minha avó: cabeça vazia, oficina do diabo. A pessoa que não estuda, não tem uma profissão, acaba no crime.
2: E a próxima frase, hein? Tem mulher que gosta de bandido.
7: Mas tem muita mulher que gosta de bandido, tanto homem como mulher. O maníaco do parque, que eu colei na investigação inteira dele, recebeu 5 mil cartas. Mulheres que iam no presídio onde ele está, até que uma foi tão insistente, Mini Ruth, que ele aceitou. Eles namoram numa visita no parlatório e casaram no papel.
2: Nossa!
7: O maníaco do parque que daqui a um ano e meio, dois anos, vai ser colocado em liberdade, porque ele vai cumprir os 30 anos de pena e, em tese, ele vai morar com a esposa que, de tanto insistir, é casada no papel.
0: Que coisa, hein? Atenção, próxima frase. Vagabundo corrige na peia.
7: Olha, essa frase, vamos trazer o seguinte: vagabundo corrige com cadeia, não corrige. Vou dizer uma coisa, quando eu trabalhei como diretor de cadeia, a gente monitorava o tempo que o preso tinha para cumprir, Lucas, em determinado momento a gente ia conversar com o preso, até para entender para onde ele vai, mas vários falaram para mim: ô, seu Lordello, eu já tenho a quem sequestrar, eu já tenho convite para eu vou matar algumas pessoas para levantar um dinheiro. E tem gente que você solta do cumprimento de pena, ele vira duas, três ruas, ele vai roubar um carro para fugir mais rápido. É preso e volta para a cadeia no mesmo dia. Então a cadeia, ela não corrige a grande maioria dos presos. E muito pior, serve como uma verdadeira escola do crime, uma pós-graduação, porque lá, além de celular, além desse convívio com facção criminosa, a pessoa acaba entrando até para uma facção.
2: E a frase malandro não para, malandro dá um tempo?
7: Não, malandro é malandro, né? Malandro, a pessoa quando tem uma índole de malandro, ela já começa desde garoto. Ela já tem aquela malandragem. Eu vou dar outro exemplo. Eu conheço pessoas, eu me lembro da época do colégio, que eram gente agressiva. Pessoas agressivas são agressivas uma vida inteira. É difícil a pessoa mudar uma personalidade, infelizmente, né?
0: Essa aqui, ladrão rouba celular, Lordello, é só pra comprar uma cervejinha.
7: Olha, ladrão hoje rouba celular pra tomar o seu dinheiro. Eu vou contar. Ontem, um grande amigo meu estava na rua Doc Lobo, em frente a uma pizzaria famosa que tem lá, em frente àquele restaurante, ao restaurante francês, que tirou o nome do prato da Deolane.
6: A gente vai falar sobre isso também.
7: Esse amigo meu foi atravessar a rua olhando o WhatsApp. Passou um cara de moto, pegou o celular dele, ele começou a gritar, perdeu o celular. Bom, até ele chegar na empresa dele, ele poder travar o celular, aquela coisa toda, hoje ele me liga novamente, Batista, descobriu. A pessoa pegou, o vagabundo, todos os contatos primeiros que ele tinha feito contato no celular. Normalmente você coloca o nome da pessoa, o irmão, você identifica. E aí, com o IA da voz desse meu amigo, mandava para essa pessoa e falava: olha, eu tô precisando fazer um pagamento, eu tive um problema no meu aplicativo, por favor, eu vou te mandar o link, você paga para mim. Então, nossa, imagina, uma pessoa que você conversou naquele instante, teve o celular roubado e você recebe um áudio desse com a voz igualzinha. Ele falou: vários amigos meus agora fizeram o pagamento e agora querem que eu pague.
0: Nossa.
7: Olha,
0: nossa,
7: que situação.
0: Por isso, prejuízo em dobro. Por isso que eu não coloco o nome assim. Nome da minha namorada, por exemplo.
2: É Alan do TI.
0: Exatamente.
7: Mas aqui você tem várias namoradas.
0: Eu coloco Alan do TI.
6: Mas ó, lembrando pra você que tá ouvindo: não pague nada. Ah, é minha mãe que tá pedindo, meu filho, minha tia. Não paga. Não paga. Não, não dá, não pague. Não caia nesse golpe.
2: É por isso que meu nome tá no Serasa. A próxima frase: o funk proibidão é apologia do crime?
7: O funk proibidão, parte dele é apologia do crime, muita gente está presa por isso. Eu digo o seguinte: quando eu coloco lá na minha rede social, eu falo de funk e falo que eu não gosto, as pessoas falam: ah, você está criticando o funk. Não é que eu critico o funk, eu não gosto daquela música. Mas eu sempre digo que essas pessoas são artistas e eu sou criticado por isso. Por quê? Porque eles alegam: mas canta uma porcaria de música. Não, uma pessoa que tem 8, 9, 10 milhões de seguidores, ele é um artista. Ele consegue mobilizar. Só que esse pessoal que falava mal da polícia e que incentivava o crime tem parado. O caso mais curioso foi o MC da Leste. O MC da Leste, ele começa com o funk proibidão e ele não fez sucesso. Quando ele virou para o funk ostentação, ele fez sucesso e estava ganhando dinheiro. Então essa fase de querer falar do crime é muito do Rio de Janeiro e funkeiros que a gente nem conhece aqui em São Paulo, mas que vão acabar indo para a cadeia.
6: É verdade, no Rio de Janeiro, cidade onde eu nasci e cresci, de fato, o funk proibidão é uma coisa assim louca. A gente ouve em qualquer lugar. Qualquer lugar, inclusive em muitas casas de festas.
0: Agora essa aqui, ô Lordelão, essa aqui, ó: o ladrão é uma vítima da sociedade.
7: Olha, ladrão é ladrão, mané é mané. Ladrão, olha, eu comparo ladrão à garota de programa. Sabe aquela garota que ela viu algumas amigas começaram a fazer programa? Em determinado momento ela fala, pô, mas eu faço ou não faço? E ela fica um pouco envergonhada. Até um dia que ela resolve numa boate. Ou ela resolve numa casa de massagem. E naquele dia ela decidiu fazer o primeiro programa. Depois que você fez o primeiro programa, ela não volta mais, ela vai ser garota de programa. E isso é no mundo do crime. A pessoa, pro primeiro crime, é difícil pra pessoa, porque ela tem que romper uma barreira ética, romper uma barreira moral. Depois que ela rompe, ela não volta mais. E aí eu quero trazer de uma área em que eu trabalhei, que é a área policial. Infelizmente, na polícia tem, como não poderia deixar de ser, policiais corruptos. E o policial, quando comete a primeira corrupção e sente o sabor do dinheiro, essa pessoa não volta mais. Ela vai ser corrompida e vai corromper pro resto da carreira.
0: É igual eu com casamento. Comecei a casar, não paro mais.
1: E aí, nada melhor do que ouvir um cara que casou 4 vezes.
2: É, a nossa Gretchen do 4 rádio.
1: 4 delitos. Vai, Milibuti.
2: E pra finalizar essa polêmica, hein? Bandido bom é bandido morto?
7: Sabe quem disse essa frase, Mini Ruti? Pouca gente sabe. No meu canal, na Cena do Crime, eu tenho contado histórias antigas. E eu fui contar a história do Mariel Mariscô. Não sei se o Lucas tem essa noção, quem foi o Mariel Mariscô. Na década de 70, nós tínhamos os grupos de morte, né? Os pelotões de morte, tanto em São Paulo quanto no Rio de Janeiro. E o principal no Rio de Janeiro era o Mariel Mariscô. E o Mariel Mariscô, ele era amigo de um policial chamado Sivuca, que depois virou deputado. E o Sivuca, ele tem essa frase célebre: bandido bom é bandido morto. Só que essa frase, o Sivuca, ela tem um complemento que pouca gente sabe. O Sivuca falava: bandido bom é bandido morto, enterrado a 7 palmos, em pé, para não ocupar espaço. Tá? Na realidade, bandido bom é bandido preso. Agora, quando o bandido coloca a mão na arma, mesmo sem apontar para o policial que está dando ordem de prisão, aí ele tem que ser morto, porque é uma questão de legítima defesa do policial.
2: Falando em morte, né? Eu acho que uma das mortes mais que tem viralizado, inclusive, é da Elise Matsunaga, né? Quando ela matou o marido dela. Enfim, teve aquele crime horroroso. Só que tem viralizado bastante nas redes sociais, principalmente mulheres levantando a moral da Elise Matsunaga. O que você acha disso, hein? Romantizando a história dela.
7: Olha, todo criminoso famoso, ele acaba adquirindo. A maioria das pessoas ficam com ódio. Muita gente tem ódio dela, mas muita gente acaba tendo, porque a exposição na mídia é tão grande que uma parte da população acaba torcendo. Por exemplo, a gente pega o caso da Deolane. É impressionante o batalhão de gente que é a favor dela, que quer que ela saia. Mesmo se eventualmente ela for condenada, vai ter gente que vai jurar que ela não foi. E outro detalhe, tem muita mulher que diz que ela agiu corretamente porque ela teria apanhado do marido. Ou seja, a gente sempre encontra gente dos dois lados.
0: E aí foi mais um Sobremesa Melhores Momentos aqui na TMC. Quer ver a entrevista completa, assistir, ouvir? Vai no nosso YouTube, TMC News BR. Aliás, ó, dá um joinha lá no nosso conteúdo e se inscreve no canal, senão algo de muito ruim vai acontecer na sua vida, hein? Eu jogo praga mesmo. E lembrando que o nosso programa tá ao vivo de segunda a sexta, sempre das 2 às 3 da tarde, tá bom? Sobremesa, Melhores Momentos, vai ficando por aqui porque eu tô com sono e cansei de vocês. Tchau!

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TMC. 8 horas mais 50 minutos e eu te atualizo dos principais destaques dessa sexta-feira. Lula voltou a criticar o secretário de Estado dos Estados Unidos, Marco Rubio, em meio à crise comercial e diplomática entre os dois países. O presidente afirmou que Rubio não gosta do Brasil e o chamou de latino-americano frustrado. Lula também disse que o governo brasileiro tentou negociar com os Estados Unidos, mas recebeu como resposta um novo tarifaço. E o Tribunal Superior Eleitoral criou um conselho para monitorar a desinformação e os riscos do uso de inteligência artificial nas eleições desse ano. O grupo vai reunir especialistas de diferentes áreas para orientar o TSE, acompanhar conteúdos falsos e propor ações de educação digital para os eleitores. E o Conselho Monetário Nacional mudou as regras do desenrola adimplentes para facilitar a participação de mais

0: patrimônio de R$ 187 mil ao Tribunal Superior Eleitoral, mais de 4 vezes o valor informado em 2022, e usará o mesmo nome do pai nas urnas. E o ministro Flávio Dino, do Supremo Tribunal Federal, determinou que a Polícia Federal investigue possíveis crimes no uso das chamadas emendas PIX. A decisão foi baseada em uma auditoria do Tribunal de Contas da União, que encontrou irregularidades em R$ 198 milhões em transferências e apontou prejuízo de R$ 50 milhões e 400 mil aos cofres públicos. A PF deverá priorizar os casos em que já foram identificados danos ao dinheiro público. E a Polícia Federal adiou o depoimento do senador Jacques Wagner, que estava marcado para essa sexta-feira no âmbito da Operação Compliance Zero. A defesa pediu mais tempo para ter acesso à investigação e definir a estratégia. Wagner é investigado no caso do Banco Master, vale lembrar, e a PF identificou 74 ligações entre o senador e Augusto Lima, ex-sócio de Daniel Vorcaro. Agora, falando de economia, o dólar fechou essa sexta-feira em queda de 0,46%, a R$ 5,08, depois de dados mostrarem a perda inesperada de 23 mil empregos nos Estados Unidos em julho. Já o Ibovespa caiu 1,73% aos 172 mil pontos, pressionado pela alta dos juros futuros e pela queda de ações como Petrobras, Lojas Renner e Magazine Luiza. E o ciclone Bomba, que atingiu o sul do país, deixou 1 morto, 5 feridos e causou estragos em 118 municípios do Rio Grande do Sul. O fenômeno também provocou tornados, queda de árvores e falta de energia. Os efeitos chegaram ao sudeste, com ventos fortes, suspensão de aulas e interrupções no transporte. 8 horas mais 54 minutos agora no Noticiário Internacional. Abelardo de la Espiera tomou posse como presidente da Colômbia nesta sexta-feira, em Cali, após vencer o segundo turno das eleições contra Iván Cepeda. A vitória marcou uma guinada à direita no país. O novo presidente defende uma política de segurança mais dura e redução de gastos públicos, mas terá que negociar com um Congresso sem maioria. Lula não participou da posse e foi representado pelo chanceler Mauro Vieira. E o surto de ebola na República Democrática do Congo já ultrapassou 4 mil casos confirmados, com 1.850 mortes. A doença já chegou a 5 províncias do país. Especialistas afirmam que o surto pode ter começado meses antes de ser oficialmente identificado e que o número real de casos pode ser ainda maior. Essa já é a segunda maior epidemia de ebola já registrada. 8 horas mais 55 minutos. Agora vamos para Brasília. O Supremo Tribunal Federal começou a analisar uma notícia crime envolvendo o candidato a vice-presidente na chapa de Flávio Bolsonaro. Antes de decidir sobre o caso, a corte quer que os autores da ação apresentem mais informações e documento. Os detalhes você confere agora com Murilo Hernandes.
1: O ministro Gilmar Mendes deu 15 dias para que a senadora Soraya Tronic e o deputado federal Lindbergh Farias complementem as informações apresentadas contra o deputado Alfredo Gaspar, candidato a vice-presidente na chapa de Flávio Bolsonaro. Os dois parlamentares atribuíram a Alfredo Gaspar um suposto caso de estupro de vulnerável e levaram documentos ao Supremo Tribunal Federal pedindo a investigação. Segundo Gilmar Mendes, ainda são necessários novos esclarecimentos para que a corte possa analisar a notícia-crime. O ministro determinou que os parlamentares apresentem informações que ajudem a identificar os autores de mensagens anexadas ao processo e expliquem detalhes sobre as ligações telefônicas citadas no caso. De acordo com a notícia-crime, o suposto caso teria acontecido há cerca de 8 anos, quando a vítima tinha 13 anos. Os autores da representação afirmam que parte das provas não foi apresentada para preservar a identidade da mãe e da suposta vítima. A defesa de Alfredo Gaspar nega as acusações. Os advogados afirmam que o deputado nunca praticou os crimes citados e dizem que a denúncia tem motivação política. O parlamentar também apresentou uma notícia-crime contra Soraya Tronic e Lindberg Farias e informou ter feito um exame de DNA como parte da produção antecipada.

de provas. Depois que os parlamentares entregarem as informações solicitadas, caberá ao ministro Gilmar Mendes decidir quais serão os próximos passos do caso.

0: o agora candidato à presidência da República, Romeu Zema.
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